0: Messi fez coisinha nessa Copa. Foi a melhor Copa dele. E parece que, sei lá, como tu disse, João, ele poderia estar jogando na Europa ainda em alto nível, no Barcelona, no Real Madrid, numa Premier League. Ele ainda ia ser o melhor do mundo. Essa Copa mostrou isso. Ele não tá porque ele não quer, ele quer curtir a vida e tá certo ele também.
1: Baixou o ritmo um pouquinho, né?
0: Mas de
1: Mas
0: qualquer
1: é.
0: forma, né, já agradecendo aí a parceria pelo falando de Copa, né? Foram várias teses, umas certas, outras erradas. No início a gente falava, ah, Cabo Verde vai ser só para ser goleado, né? Não vai incomodar ninguém, né? O Fernando disse, não, olho na seleção de Uzbequistão.
1: Essa aí eu
0: Seleção
1: errei,
0: interessante.
1: mas
0: Essa
1: a
0: aí
1: Suíça
0: na Suíça foi bem, não, foi bem, tá. É aquilo, né? A gente não vai acertar todos. Aliás, Fernando Moraes campeão do nosso bolão, né?
1: é,
0: Parabéns aí, até
1: parabéns,
0: um aplaudir
1: valeu.
0: aí
1: Eu
0: o
1: falo que
0: Fernando,
1: eu também
0: né?
1: faço.
0: Não liderou o bolão em momento nenhum e aí na
1: Na
0: finaleira,
1: final.
0: toma, abocanhou, levou para casa o prêmio aí de 3 milhões de reais.
1: Que
0: Parabéns, Fernando.
1: loucura. Fernando, teu destaque dessa Copa.
2: Eu vou um pouco mais no. Concordo com o destaque de vocês, assim, mas para diferenciar também, né? A participação das seleções africanas. Dos 10 participantes, 9 avançaram. Só a Tunísia, né, acabou fazendo. A Tunísia, que, né, com todo respeito a eles, é uma seleção que vai para a Copa, sem muitas ambições, né? E nunca acho que faz uma partida que chama a atenção, né? Sempre perde os jogos. Muitas vezes foi goleada até. Essa Copa foi até pior, né? Perde pra feio ali
1: Acho que
2: pra.
1: foi a pior seleção, né?
2: É.
1: Pegar em saldo e tudo mais.
2: Acho que foi. Mas chama a atenção, né? Que, assim, pra dizer que seleções africanas, né, não é só força física, não é só velocidade. Os caras sabem jogar. A gente vê muitos ali, Cabo Verde, né? Só por entrar em campo já é uma conquista. Tu empatar com campeões mundiais, cair na prorrogação pra atual. Que ainda era, né? Na época atual campeã e agora atual vice-campeã. Vendendo caro, fazendo golaço. Congo jogando bem também. Marrocos, o recorde de Marrocos não foi alcançado, né? Que é a semifinal, nem igualado, nem ultrapassado. Mas mostra que as seleções africanas estão conseguindo crescer, mesmo sendo, né? A gente sabe todas as dificuldades, né? Políticas, sociais ali que tem o continente africano. E mesmo assim conseguem, né? No futebol, usar uma ferramenta de. Né, de superação, né? Então fica o meu destaque a participação das seleções africanas, claro, em especial Cabo Verde, e coloco o Congo também nessa lista, a República Democrática do Congo, né? Não confundir com outro Congo que não foi para a Copa.
1: Perfeito. Muito obrigado, então, por isso por terem embarcado nessa jornada aí do Falando de Copa de 45, 50 dias
2: Valeu.
1: junto comigo. Muito obrigado a todos que nos acompanharam. A Copa ficou por aqui.
0: Sentiremos saudade dessa trilha.
1: Com certeza. E boa musiquinha, hein?
0: Boa musiquinha, boa
1: Boa
0: musiquinha.
1: musiquinha. Muito obrigado a todos. A gente volta amanhã com o esporte local normal e, quem sabe, a falar de Copa em 2027, que tem a Copa Feminina aqui no Brasil. E eu estarei lá. Um abraço.

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6: Olá, uma boa noite.
7: Boa noite para você que nos acompanha em todo o país.
6: Segunda-feira, 20 de julho de 2026.
7: Vamos aos destaques da Voz do Brasil.
6: Agora é lei. Brasil conta com a estratégia nacional do Complexo Econômico Industrial da Saúde.
7: A legislação estabelece diretrizes para a pesquisa, o desenvolvimento e a produção de medicamentos, vacinas e outras tecnologias para o SUS. Márcia Fernandes.
8: A lei prevê medidas para incentivar a produção nacional de insumos e fortalecer cadeias produtivas internas, com o objetivo de ampliar a capacidade nacional de resposta em situações de crise.
6: E ainda, cuidotecas, universidades públicas estaduais podem instalar espaço.
7: Edital apoia a implantação da estrutura responsável por abrigar a criança enquanto a mãe frequenta as aulas. Luana Karen.
9: O edital vai oferecer 9 milhões e 200 mil reais para que as universidades estaduais possam contratar profissionais, comprar material pedagógico e oferecer alimentação às crianças.
6: Tecnologia para ajudar no combate à violência contra a mulher.
7: Uma inteligência artificial auxilia quem procura o Ligue 180.
6: Quer saber mais sobre o assunto? Hoje nós conversamos com a Secretária Nacional de Enfrentamento à Violência contra Mulheres, Estela Bezerra.
7: Ela fala também sobre a importância do apoio para quebrar o ciclo de maus-tratos.
10: Ninguém consegue fazer uma ruptura sozinho, então o primeiro movimento é uma mulher procurar alguém de sua confiança, o segundo movimento é procurar um serviço especializado.
6: Hoje, na apresentação da Voz do Brasil, Mariana Juman e Nazi Brum.
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6: O Brasil tem agora uma lei que regulamenta a produção de vacinas, medicamentos e insumos de saúde, voltada ao atendimento do SUS.
7: A medida consolida como política permanente instrumentos voltados ao fortalecimento da capacidade nacional de desenvolvimento, produção e inovação em tecnologias estratégicas para o SUS.
8: A lei cria a Estratégia Nacional do Complexo Econômico Industrial da Saúde. A legislação estabelece regras para o país produzir tecnologia própria no setor. Na prática, o texto define critérios para a produção em solo brasileiro de medicamentos, vacinas, equipamentos de diagnóstico e ingredientes farmacêuticos que abastecem o Sistema Único de Saúde. O ministro da Saúde, Alexandre Padilha, disse que a estratégia quer fortalecer laboratórios públicos e ampliar o acesso da população a tecnologias estratégicas de saúde.
11: É preparar o Brasil cada vez mais para respostas em emergência em saúde, dar uma previsibilidade importante para as empresas privadas investirem, dar uma outra dimensão para o que é o setor da saúde. Tanto naquilo que é os compromissos de garantir o atendimento à nossa população, quanto da saúde, quanto setor econômico.
8: A lei prevê medidas para incentivar a produção nacional de insumos e fortalecer cadeias produtivas internas, com o objetivo de ampliar a capacidade nacional de resposta em situações de crise, como destacou o ministro do Desenvolvimento, Indústria, Comércio e Serviços, Márcio Elias.
12: A pandemia mostrou isso para o mundo, a indesejável dependência de um continente ou de alguns países do fornecimento do que é essencial na área da saúde. Acho que a sanção do nosso PL 2583 hoje retoma essa tradição do país, do Brasil, na vanguarda do desenvolvimento do complexo econômico e industrial da saúde.
8: A estratégia também prevê mecanismos para a transferência de tecnologia entre instituições privadas e laboratórios públicos. Entre os projetos previstos estão o desenvolvimento de insulina glargina com produção integral no Brasil e de uma vacina contra o vírus sincicial respiratório associado a casos de bronquiolite. Reportagem Márcia Fernandes.
6: Empresas de revenda de ingressos devem ser transparentes com o consumidor sobre o seu papel.
7: Caso isso não aconteça, elas podem ser alvo de medidas cautelares, entre outras determinações.
6: É o que vamos ouvir agora na reportagem de Gabriela Noronha.
13: Quando você vai comprar um ingresso para um show ou teatro, por exemplo, pode acabar recorrendo a páginas na internet que fazem a revenda desses tickets. Mas essas plataformas precisam respeitar os direitos do consumidor. Se isso não ocorrer, ficam sujeitas a medidas cautelares do governo. É o caso de uma empresa que começou a ser investigada nesta segunda-feira por falta de transparência e insuficiência de informações essenciais ao consumidor, como detalhou Ricardo Morishita, secretário nacional do Consumidor.
14: Muita gente acaba contratando, mas não sabe que se trata de um mercado secundário. E claro, tudo isso leva a uma potencial indução do consumidor ao erro, a acreditar que está adquirindo o ingresso pelo canal oficial. Acho que isso é ruim para todos. É importante que o consumidor saiba, não seja enganado, não possa ser induzido a erro, garantir a informação e depois a própria boa-fé.
13: Como medida cautelar, a Senacom determinou que a plataforma passe a indicar de forma clara e destacada ao longo de todo o processo da venda que não constitui um canal oficial de venda dos eventos, que os ingressos são ofertados por terceiros e que podem ser vendidos por preços superiores aos dos canais oficiais. Em caso de não cumprimento da medida, a empresa poderá ser multada em R$100 mil por dia. Vitor Oliveira Fernandes, secretário nacional de Direitos Digitais, mencionou outras possíveis fraudes que fazem parte da investigação.
15: Uma outra preocupação que também surge nesses monitoramentos de mercado é o uso cada vez maior de robôs que funcionam verdadeiramente como cambistas digitais. Robôs que conseguem adicionar ingressos ao carrinho em milissegundos, que conseguem ocupar posições melhores nas filas dos ingressos e que conseguem até fazer o check-out automatizado em um tempo bastante rápido, de modo que o consumidor se torna dependente desse mercado secundário.
13: Lembrando que há PROCONs em todos os estados do país para a proteção e defesa dos direitos do consumidor. Além disso, é possível utilizar a plataforma consumidor.gov.br para registrar denúncias e reclamações. Reportagem Gabriela Noronha.
7: E durante a Copa do Mundo da FIFA 2026, o Ministério da Justiça e Segurança Pública participou da Operação Cartão Vermelho, realizada simultaneamente em 9 países.
6: A ação foi coordenada pelo Departamento de Justiça e pela Agência de Investigações de Segurança Interna dos Estados Unidos para combater a pirataria digital e física.
7: No Brasil, a atuação com foco no ambiente digital resultou no bloqueio de 309 domínios e 109 endereços de IP utilizados na transmissão ilegal de sinais de TV e streaming.
6: A operação teve como objetivo combater redes criminosas envolvidas que lucram ilegalmente com a venda de produtos físicos piratas, como camisetas de seleções, álbuns de figurinhas e artigos esportivos falsificados, e também com a retransmissão digital não autorizada dos jogos do Mundial.
7: O pagamento do Bolsa Família começou hoje aos beneficiários do programa.
6: Em cidades onde foi decretada a situação de emergência ou calamidade pública pelo governo federal, o recurso foi unificado.
16: Começou nesta segunda-feira, dia 20, o pagamento do Bolsa Família referente ao mês de julho. Os depósitos seguem um calendário escalonado, conforme o último dígito do número de identificação social, o NIS. Neste mês, o benefício tem valor médio de R$ 679,19. Para receber o auxílio, é preciso atender aos critérios do programa, manter o cadastro único atualizado e cumprir as exigências nas áreas de saúde e educação, como frequência escolar, vacinação em dia e acompanhamento pré-natal, quando necessário. Os beneficiários podem movimentar o dinheiro de forma digital pelo aplicativo Caixa Tem, utilizados na função débito com cartão do programa ou sacados em terminais de autoatendimento da Caixa, casas lotéricas e correspondentes Caixa Aqui. Já as famílias que vivem em municípios com situação de emergência ou calamidade pública reconhecida pelo governo federal recebem um benefício nesta segunda-feira, sem seguir o calendário do NIS. A medida beneficia moradores de cidades do Amazonas, Roraima, Paraná, Sergipe, Paraíba e Rio Grande do Norte, afetadas por eventos como estiagem e enchentes. Thaisa Vitória para a Voz do Brasil.
7: E estão abertas as inscrições para o Prêmio Brasil que Alimenta, até o dia 31 de julho.
6: A iniciativa vai reconhecer 40 ações desenvolvidas por organizações da sociedade civil para o combate à fome.
7: Podem participar organizações que estejam em funcionamento há pelo menos 3 anos e mantenham iniciativas em andamento.
6: O valor total da premiação é de R$ 700 mil, distribuídos entre as 20 melhores iniciativas.
7: O edital com as informações está disponível em gov.br/mds.
6: As mulheres têm agora um novo aliado na luta contra a violência, um chatbot do Ligue 180.
7: É um robô atendente que vai trazer prontamente informações sobre os direitos das mulheres, legislação e serviços da rede de atendimento.
6: A ferramenta de inteligência artificial vai fazer uma curadoria diária da base de informações utilizadas pelas atendentes da Central de Atendimento à Mulher.
7: Mas o atendimento humanizado, em que as vítimas podem conversar diretamente com uma pessoa, vai seguir. E nós conversamos sobre isso com a Secretária Nacional de Enfrentamento à Violência contra as Mulheres, Estela Bezerra. Acompanhe. Secretária Estela, bem-vinda à Voz do Brasil. Vamos começar falando desse novo chatbot do Ligue 180. Como é que ele funciona? O que que ele oferece de novo para as mulheres?
17: Olha, o chatbot, primeiro, um prazer estar aqui, uma saudação a todo mundo que está nos ouvindo, nos assistindo. O chatbot, ele é mais uma tecnologia, ela é desenvolvido muito pelo campo do mercado, mas a tecnologia também pode servir à cidadania, né? Então, o que nós estamos colocando é mais um meio de acesso para que as mulheres em situação de violência, elas possam acionar a Central 180, seja para pedir uma informação ou seja para que ela tenha uma acolhida rapidamente sobre a situação de violência que ela está vivenciando. A violência contra as mulheres, ela tem várias tipologias. O Brasil ainda não tem uma imersão e uma compreensão dessas várias tipologias, mas elas oprimem mulheres em todo o território. E aí o chatbot, inclusive, dialoga com a juventude e traz mais uma opção, mas ela não tira a humanização do serviço nem do atendimento.
18: Quer dizer que com um robô o atendimento humano também segue, né? As mulheres ainda conseguem atendimento humanizado ligando para o número 180.
17: O chatbot ele pode estar assentado numa inteligência artificial, mas ele também pode estar nos princípios do atendimento. E nesse caso ele está nos princípios do atendimento. Não há uso de inteligência artificial. Depois que se tabula ali o tipo de demanda que é trazida, imediatamente você pode recorrer a um atendimento humanizado e aquela demanda vai ser acompanhada humanamente. Nós temos mais de 360 atendentes, 24 horas para fazer esse serviço.
7: Onde é que elas acessam o chatbot?
17: Olha, tanto pelo telefone como ela pode acessar pelo site da nossa página no Ministério das Mulheres. Nós temos todas as tecnologias que você pode recorrer. O 180 tem um grande painel. 22% das procuras no Ministério das Mulheres são justamente pelo 180.
18: E há também outras ferramentas, né, como o WhatsApp, por exemplo, né? Como é que ele pode ser acessado por quem queira orientações ou mesmo ajuda?
17: Olha, o 180, ele já tinha o WhatsApp implementado. O WhatsApp é uma linha direta. Depois que a gente fazia o atendimento direto, humanizado, ainda se perguntava se você queria receber alguma informação pelo 180, né? Então, o WhatsApp não é uma ferramenta em que a gente acessa a qualquer mulher. A gente prioriza o sigilo da informação. Muitas vezes as mulheres podem receber ou tem o telefone monitorado e isso pode ser uma situação de risco. Mas o WhatsApp do 180, ele fica disponível para qualquer mulher que liga para o 180 e ele também pode ser acessado através da nossa página com o íconezinho que dá disponibilidade ao 180.
7: Agora, as atendentes do Ligue 180, elas passam por uma qualificação, né, específica para prestar esse tipo de atendimento. O que está incluído na preparação delas?
17: Olha, desde a taxonomia, porque a gente tem violência, desde violência vicária, que recentemente foi reconhecida como uma tipologia própria de crime, até a violência patrimonial, a violência psicológica, são tipologias de violência que às vezes é difícil de você identificar. Muitas mulheres vão e se identificando que vivem aquele tipo de violência na medida em que alguém vai falando que aquilo é violência. Então, todas essas atendentes, elas são preparadas, qualificadas em compreender a legislação e compreender a manifestação desse tipo de violência. Elas também têm um aparo psicológico, porque é muito doloroso e é muito difícil você passar o dia inteiro ouvindo narrativas de violação de direitos e de violência. Então, elas têm uma retaguarda de psicologia, de atendentes, né, e fazem grupos de conversar sobre esse tema. E agora nós estamos inaugurando uma especialização para que elas tenham uma melhor qualificação, mas também um reconhecimento acadêmico de que elas são profissionais especializadas no atendimento às mulheres em situação de violência.
7: Só para a gente esclarecer, a senhora mencionou a violência vicária, que é um tipo novo, né, um tipo penal novo, e aí muita gente provavelmente não conhece. Ela ocorre quando o companheiro agride familiares, né, filhos, pais, para atingir a mulher, né?
17: O agressor praticante de violência doméstica, ele nunca só viola as mulheres. Ele viola os filhos, ele agride a sogra, ele agride os cunhados, mas ele tem uma predileção pelos filhos. Os filhos é um modo, é um instrumento de ofender. Se você, às vezes, me der um tapa, o tapa dói, mas dói mais se você bater no meu filho. Isso é uma coisa muito concreta. E o pior caso que nós acompanhamos foi aquele caso de Thales Machado, aqui no estado de Goiás, onde ele executou os dois filhos e ainda construiu através, se suicidou, mas antes disto construiu a narrativa de que a ex-esposa ou a mãe das crianças é que era responsável por tudo aquilo. E ela, por conta disso, não conseguiu sequer acompanhar o velório dos filhos.
18: Secretária, o Ministério das Mulheres também apresentou recentemente em Salvador as diretrizes nacionais das Casas da Mulher Brasileira. O que, que elas estabelecem sobre esse serviço?
17: A atualização das diretrizes era uma necessidade. A casa está fazendo 10 anos. A primeira casa foi inaugurada ali em 2015, né, no estado de Mato Grosso do Sul. Durante esses 10 anos, muita coisa mudou, inclusive de legislação. Nós temos muita tecnologia que avançaram durante essa década e era necessário fazer um alinhamento. Hoje temos 13 casas, uma projeção de mais casas. É natural que a política pública vá se expandindo por todo o território e era necessário a atualização das diretrizes, porque a Casa da Mulher Brasileira, ela é o mais completo, mas ela é mais complexo serviço de uma política pública. Ela junta no mesmo espaço poderes como o poder executivo e o poder do sistema de justiça, judiciário. Lá funciona a vara de família, lá funciona o Ministério Público, mas também tem a Secretaria de Segurança Pública com a Delegacia Especializada da Mulher, o serviço psicossocial que atende lá dentro. Tem também a possibilidade da mulher, por uma questão de risco, ficar acomodada num abrigamento temporário dentro dessa casa. Então, como são serviços complexos, de alta complexidade, com intersetorialidade e interinstitucionalidade, as diretrizes se atualizaram para que o serviço tenha mais azeitamento e seja muito mais eficiente, para que não haja nenhum erro de protocolo de serviços tão complexos.
7: Agora, secretária, acho que a pergunta mais importante da nossa entrevista é essa que vem agora. Uma mulher que esteja nos ouvindo e que se reconheça numa situação de violência, mas que tenha dificuldades em sair dessa situação, seja por motivos financeiros ou quaisquer outros, como é que ela pode começar a pedir ajuda? A gente falou aqui de Casa da Mulher Brasileira, de Ligue 180, mas por onde ela começa? Qual o primeiro passo?
17: Olha, geralmente uma mulher que vive em situação de violência, ela nega que vive em situação de violência, essa negação vai de 3 a 10 anos. Se ela tem no ciclo de amizade dela e uma forma de impedir que a mulher recorra a alguém, um agressor que vive dentro de casa, que ameaça constantemente, ele inibe a relação dessa mulher com seus familiares e também com suas amigas. Essa é uma maneira de manter a mulher isolada. Então, o principal movimento que uma mulher precisa fazer quando ela está vítima de violência é procurar alguém da sua confiança, alguém que ame e respeite ela verdadeiramente, para ela poder compartilhar dessa situação que ela vive. Geralmente, o primeiro ciclo de apoio vem das amigas e da família. Quando você não encontra essa possibilidade, é preciso procurar ou a delegacia, ou o centro de referência da mulher, ou mesmo a Casa da Mulher Brasileira, que é um serviço de porta aberta. Geralmente as mulheres só conseguem fazer esse movimento quando a violência já não ameaça mais só a vida dela, ameaça a vida dos filhos. Então as mulheres conseguem fazer uma ruptura. Por isso que programas como esse, a gente falar do assunto, dizer que a violência acontece e que ela não é naturalizada e que ela pode ser rompida, é necessário. Muitas mulheres vivem em situação profunda de isolamento e não conseguem fazer a ruptura sozinha. Ninguém consegue fazer uma ruptura sozinha. Então, o primeiro movimento é uma mulher procurar alguém de sua confiança. O segundo movimento é procurar um serviço especializado. E se ela for a um serviço bancário, sendo oprimida por violência patrimonial, ela também deve pedir ajuda. Hoje, a Caixa Econômica tem um serviço para acolher mulheres nessa situação. Ou se ela for a um serviço de saúde, ela também pode pedir ajuda ao serviço de saúde para poder fazer a ruptura da violência. Sozinha ninguém consegue.
18: Muito bem, nós conversamos com Estela Bezerra, secretária nacional de enfrentamento à violência contra as mulheres. Muito obrigado, secretária, por sua entrevista aqui à Voz do Brasil.
17: Eu que agradeço a vocês.
6: Conciliar os estudos e a maternidade é uma missão desafiadora para muitas mães que ocupam as universidades.
7: Mas nas cuidotecas, as mães podem deixar seus filhos na hora das aulas.
6: O serviço já é oferecido em universidades federais e agora está aberto para universidades públicas estaduais.
7: As interessadas têm até o dia 15 de setembro para se inscrever em edital do Ministério das Mulheres.
19: Um espaço público, seguro e gratuito, onde crianças de 3 a 12 anos de idade são acolhidas enquanto os responsáveis, principalmente as mães, estudam. Assim, é a Cuidoteca, serviço oferecido em universidades federais como a de Brasília. Na UNB, a iniciativa teve início no começo deste ano e atendeu 23 crianças no período noturno. Para o segundo semestre, 40 vagas serão oferecidas. A coordenadora pedagógica da Cuidoteca da UNB, Letícia Teles, falou sobre a receptividade do serviço.
20: A Cuidoteca promoveu ali um espaço onde a criança pode ser criança, porque eles podem realmente brincar, socializar. E as mães têm um feedback, assim, incrível.
19: Agora, o serviço de Cuidoteca será expandido para universidades estaduais. O edital aberto pelo Ministério das Mulheres vai oferecer 9 milhões e 200 mil reais para que as universidades estaduais possam contratar profissionais, comprar material pedagógico e oferecer alimentação às crianças. Em contrapartida, as unidades deverão providenciar espaço físico, infraestrutura e apoio operacional. Cada universidade selecionada poderá receber até 240 mil reais para manter o serviço. Segundo Juliana Cores, coordenadora-geral de Políticas de Cuidado do Ministério das Mulheres, há recursos suficientes para contemplar todas as universidades estaduais do país.
21: A gente pensou nas universidades estaduais devido ao número de mulheres, que é um número relevante, e a gente conseguiu aqui aportar um recurso que é suficiente para abarcar todas as universidades estaduais. E o que a gente quer é que cada vez mais cresça essa cultura da cuidoteca. A gente interpreta como um dos pontos cruciais aí para a tranquilidade dessas mulheres.
19: O envio de propostas pelas universidades estaduais deve ser feito até o dia 15 de setembro por meio da plataforma transfere.gov.br. As unidades selecionadas deverão ofertar o serviço de cuidoteca por 12 meses. Reportagem Luana Karen.
6: E além do edital para as universidades estaduais, seguem abertas até o dia 1º de agosto as candidaturas para a chamada estratégica Unicuidotecas.
7: Nesta chamada, o Ministério da Educação, em parceria com o Ministério do Desenvolvimento e Assistência Social, Família e Combate à Fome, vai selecionar 50 universidades federais para a implantação de espaços gratuitos de acolhimento infantil nas instituições.
6: Os espaços visam atender filhos de alunos, professores, servidores técnicos e trabalhadores terceiros.
7: Cada universidade federal selecionada terá capacidade para atender 40 crianças simultaneamente.
6: O envio das propostas deve ser feito por meio eletrônico. Os detalhes estão disponíveis em gov.br/mec.
7: O transporte aéreo brasileiro registrou 65 milhões e 200 mil passageiros no primeiro semestre desse ano.
6: De acordo com o relatório da Agência Nacional de Aviação Civil, a ANAC, mais de 50 milhões nos voos domésticos e 15 milhões nos voos internacionais.
7: Só no mês de junho, o total de passageiros chegou a 10 milhões e 300 mil pessoas.
6: O transporte de carga nos aeroportos brasileiros registrou o crescimento de janeiro a julho deste ano.
7: Foram mais de 673 mil toneladas transportadas em níveis nacionais e internacionais.
6: E essas foram as notícias do Governo Federal.
7: Uma realização da Secretaria de Comunicação Social da Presidência da República.
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7: Fique agora com as notícias do Poder Judiciário e do Congresso Nacional. Boa noite.
6: Boa noite e até amanhã.

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2: Em Angola, presidente do STF propõe ampliar cooperação entre cortes constitucionais na defesa da democracia.
3: TSE divulga dados sobre o eleitorado brasileiro.
2: TST entende que CNPJ ativo não basta para provar que a empresa continua em operação.
3: Boa noite, eu sou o Arthur Filho.
2: E eu sou Walter Lima.
3: O presidente do STF e do CNJ, ministro Edson Fachin, defendeu em Luanda, na Angola, o fortalecimento da cooperação entre tribunais constitucionais para proteger a democracia.
2: A manifestação ocorreu durante reunião com Laurinda Prazeres Cardoso, presidente do Tribunal Constitucional de Angola. Marta Ferreira.
4: Ao abrir o encontro, Fachin disse que a relação entre os dois tribunais deve ser ampla, permanente e voltada à construção de uma agenda comum para os próximos anos.
5: Cuidaremos de uma pauta de cooperação centrada no fortalecimento da capacidade institucional de nossos tribunais.
4: O presidente do STF ressaltou que as democracias constitucionais enfrentam desafios comuns em diferentes partes do mundo, especialmente diante do avanço de movimentos autoritários que buscam enfraquecer as instituições por dentro. Para Fachin, os tribunais constitucionais ocupam posição central na preservação do Estado Democrático de Direito e defendeu o fortalecimento da cooperação entre as cortes constitucionais para compartilhar experiências e consolidar referências democráticas capazes de enfrentar tendências autoritárias observadas em diversos países.
3: O TSE divulgou nesta segunda-feira os dados do eleitorado brasileiro.
2: As estatísticas indicam que mais idosos e mais indígenas estão aptos a votar. Jane Costa.
6: Mais de 158 milhões de brasileiras e brasileiros estão aptos a votar no dia 4 de outubro, primeiro turno das eleições. São Paulo, maior colégio eleitoral do país, reúne mais de 34 milhões de eleitoras e eleitores, representando 21,48% do total. Em seguida, aparecem Minas Gerais e Rio de Janeiro. O eleitorado no exterior aumentou, são quase 929 mil. A maioria do eleitorado tem entre 40 e 44 anos, com mais de 15 milhões de pessoas. Os dados também revelam avanços no preenchimento da autodeclaração de raça e cor, tornando o cadastro eleitoral mais diverso e reduzindo significativamente o número de registros sem essa informação.
3: CNPJ ativo não basta para provar que a empresa continua em operação, segundo o TST.
2: Integrante da Comissão Interna de Prevenção de Acidentes e de Assédio, pretende usar o dado para assegurar estabilidade. Larissa Batista.
7: O trabalhador alegou que a empresa continuava funcionando, já que o CNPJ da instituição, sediada em Piracicaba, São Paulo, permanecia ativo. Mas o TST entendeu que isso, por si só, não comprova que a unidade ainda esteja em operação. Como o contrato de prestação de serviços foi encerrado e a CIPA deixou de existir naquele local, a corte decidiu que o auxiliar de produção não tinha direito à estabilidade no emprego e manteve a demissão. A decisão foi unânime.
3: Após a Lei 14.752 de 2023, judiciário não pode multar advogados por abandono de causa.
2: Com esse entendimento, o STJ afastou a multa aplicada a advogados que faltaram à sessão do Tribunal do Júri. Fátima Uchoa.
8: Os advogados pediram o cancelamento do júri e justificaram a ausência alegando que a promotora responsável teria publicado nas redes sociais um vídeo sobre o crime, o que comprometeria a imparcialidade do julgamento. Mas a Justiça do Rio Grande do Sul aplicou uma multa de 10 salários mínimos. Na sexta turma do STJ, o ministro relator Sebastião Reis Júnior observou que os advogados poderiam ter questionado a suposta nulidade em juízo pelos meios processuais adequados. No entanto, nessa situação já estava em vigor a lei lei que revogou a aplicação da multa por abandono de causa. E, segundo o ministro, após essa mudança legislativa, eventual falta deve ser apurada exclusivamente pela Ordem dos Advogados do Brasil.
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3: A você, uma boa noite.
2: E até amanhã.
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10: Eu sou Humberto Pinheiro e estes são os destaques de hoje do Jornal do Senado, que começa agora. A autonomia do Banco Central e novas regras para a saúde avançam na CCJ. Jovens que saem de abrigos podem ganhar cotas no ensino federal. Eleitores com deficiência ou mobilidade reduzida terão direito a transporte gratuito. Boa noite. A Comissão de Constituição e Justiça aprovou neste primeiro semestre a proposta de emenda à Constituição que busca assegurar um orçamento próprio e autonomia operacional ao Banco Central. A CCJ ainda votou outras duas mudanças na Constituição para assegurar jornada de 36 horas semanais para enfermagem e aposentadoria diferenciada para agentes comunitários de saúde e combate às endemias. Repórter Bruno Lourenço.
11: Uma das propostas de emenda à Constituição aprovadas na Comissão de Constituição e Justiça transforma o Banco Central de autarquia para entidade pública de natureza especial, com autonomia técnica, administrativa, orçamentária e financeira. O relator, senador Plínio Valério, do PSDB do Amazonas, defendeu a medida.
12: Essa autonomia, ela fortalece não só o sistema financeiro brasileiro, traz muita segurança para todos nós.
11: Já a PEC, que assegura o direito à aposentadoria diferenciada de agentes comunitários de saúde, de combate às endemias e de agentes indígenas de saúde e de saneamento, passou pela CCJ e pelo plenário. A proposta teve como relator o senador Irajá, do PSD do Tocantins, que destacou o papel desses profissionais na ponta da saúde.
13: Um reconhecimento, um trabalho histórico dedicado por toda uma vida a essas pessoas que são brasileiros e brasileiras, que são, como eu costumo dizer, o SUS do Brasil de carne e osso.
11: Outra proposta de emenda à Constituição aprovada na CCJ vincula o piso salarial da enfermagem a uma jornada máxima de trabalho de 36 horas semanais.
10: O Senado aprovou e enviou para sanção presidencial um projeto que cria regras para as parcerias.

0: Roberto Costa, do PT de Pernambuco, apresentou na Comissão de Educação. Ele resumiu os pontos principais da proposta.
1: Esta proposição inova ao estabelecer duas balizas essenciais que a legislação vigente não contempla: a exigência de que a parceria seja consonante com a proposta pedagógica de cada escola, preservando assim a autonomia escolar, e a prioridade para pontos e pontões de cultura situados nas proximidades da comunidade escolar, de modo a fortalecer os vínculos territoriais e culturais já existentes.
0: Quando entrar em vigor, a lei vai mudar a Política Nacional de Cultura Viva, que busca ampliar o acesso da população aos direitos culturais.
2: Foi apresentada no Senado uma proposta de emenda à Constituição que busca garantir a continuidade dos programas estaduais, distritais e municipais de incentivo à cultura e ao esporte. A medida preserva mecanismos de apoio mesmo após a implementação da reforma tributária. A proposta permite que estados, o Distrito Federal e os municípios continuem concedendo incentivos fiscais a esses setores por meio de créditos do Imposto sobre Bens e Serviços, o IBS. A reportagem é de Douglas Castilho.
3: Foi apresentada no Senado Federal a proposta de emenda à Constituição que assegura a sobrevivência dos programas locais de incentivo fiscal voltados à cultura e à prática desportiva. A medida altera as regras da reforma tributária para permitir que estados, o Distrito Federal e os municípios continuem a estimular esses setores por meio de créditos compensatórios do Imposto sobre Bens e Serviços, o IBS. Sem essa alteração, o novo modelo de unificação tributária sobre o consumo extinguiria gradualmente esses mecanismos regionais de incentivo indireto até o ano de 2032. Pelo projeto, o Comitê Gestor do IBS vai definir as regras técnicas para a concessão e o registro desses créditos. Já os estados, o Distrito Federal e os municípios terão de aprovar leis próprias para criar seus próprios programas. O autor da iniciativa, senador Carlos Portinho, do PL do Rio de Janeiro, ressaltou que as leis locais sustentam uma ampla cadeia produtiva e criam milhares de empregos que, segundo ele, vão além dos holofotes.
4: A gente muitas vezes pensa só no artista ou no jogador de futebol, mas na verdade é todo um ecossistema que tem. É o produtor cultural, é o pessoal que trabalha para os eventos, né? As empresas de eventos, são muitos empregos que geram esse fomento. Com a reforma tributária ficou ameaçado e a gente já se antecipou a esse problema, assim podendo incentivar e fomentar essas duas indústrias que eu chamo é a indústria do entretenimento. A gente tem que ver cultura e esporte como uma grande indústria do Brasil.
3: A proposta também determina que o valor desses incentivos serão pagos pelo Estado, pelo Distrito Federal ou pelo município que criar o programa. Além disso, os benefícios terão de seguir regras rígidas de avaliação, transparência e controle social. A PEC, que conta com a assinatura de outros 26 senadores, será analisada pela Comissão de Constituição e Justiça.
2: Nas eleições deste ano, eleitores com deficiência ou mobilidade reduzida terão direito a transporte individual gratuito, oferecido pela Justiça Eleitoral. O programa Seu Voto Importa, do Tribunal Superior Eleitoral, tem como objetivo promover a inclusão e reduzir as dificuldades de deslocamento para que o cidadão vote. Para garantir o atendimento no dia da votação, o interessado deverá solicitar o transporte gratuito até 14 de setembro. O pedido poderá ser feito pelo próprio eleitor ou por seus representantes legais, de forma presencial, diretamente no cartório eleitoral da zona correspondente ou por canais remotos e eletrônicos. Também será necessária a apresentação de autodeclaração ou de documento que comprove a deficiência ou a dificuldade de locomoção. O primeiro turno das eleições será realizado em 4 de outubro. O senador Paulo Paim, do PT do Rio Grande do Sul, manifestou apoio à proposta de emenda à Constituição que altera a forma de contribuição previdenciária das empresas. O texto da PEC propõe substituir a contribuição incidente sobre a folha de salários por uma base de cálculo sobre o faturamento bruto das empresas.
5: Essa mudança é necessária por diversos motivos. Empresas com grande faturamento, mas que empregam pouca mão de obra, como o setor financeiro, passaria a contribuir mais.
2: Jovens que deixaram abrigos e casas lares ao

0: Ao completar 18 anos, podem ganhar cotas no ensino superior e nas escolas técnicas federais. A proposta foi aprovada pela Comissão de Direitos Humanos do Senado. O projeto busca ampliar as oportunidades de educação para quem cresceu em acolhimento institucional e agora segue para análise da Comissão de Educação. A reportagem é de Rodrigo Rezende.
1: Crianças e adolescentes que aguardam uma definição sobre processos de adoção ou por outro motivo, estão impossibilitados do convívio familiar, podem viver no chamado acolhimento institucional, em locais como abrigos ou casas-lares. Um projeto aprovado na Comissão de Direitos Humanos, de autoria do senador Jorge Cajuru, do PSB de Goiás, quer garantir aos jovens que vivem ou viveram nessa situação até os 18 anos, ou seja, não foram adotados e alcançaram a maioridade, uma cota nos processos seletivos para o acesso ao ensino superior e às escolas técnicas federais. O relator do projeto, o senador astronauta Marcos Pontes, do PL de São Paulo, afirma que a ideia colabora com a diversidade no meio acadêmico.
2: A proposição realiza a importante missão de conferir oportunidades a pessoas oriundas de acolhimento institucional. Lembrando que acolhimento institucional é diferente de instituições como a Fundação Casa com menores infratores. É outro tipo de público.
1: Marcos Pontes incluiu no projeto uma previsão de avaliação a cada 10 anos dessa política de cotas. A proposta segue para análise da Comissão de Educação do Senado.
0: Com trabalhos técnicos de João Lira, o Jornal do Senado fica por aqui. Acompanhe agora as notícias da Câmara dos Deputados. Boa noite e até amanhã.
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4: Câmara aprova projetos que garantem direitos de pessoas com deficiência.
5: Avança a proposta que reforça a política de prevenção ao câncer de pulmão.
6: Projeto de lei aumenta a pena para tráfico de drogas com uso de aeronaves.
7: Policiais em serviço poderão usar o transporte público de forma gratuita.
8: Boa noite. A Comissão de Viação e Transportes da Câmara aprovou a gratuidade no transporte público para policiais em serviço. A repórter Sofia Peçanha tem mais detalhes.
9: A Comissão de Viação e Transportes aprovou o projeto que estabelece a gratuidade no transporte público coletivo para policiais civis e militares em exercício. Pelo texto, o benefício será válido para ônibus urbanos e intermunicipais, metrô, trens suburbanos e metropolitanos, barcas e catamarãs. Para ter acesso ao benefício, o policial precisa estar em serviço, uniformizado e apresentar a identificação funcional válida. O relator da proposta na comissão, o deputado Zé Trovão, do PL de Santa Catarina, destacou que a presença de policiais nos veículos pode contribuir para aumentar a segurança dos passageiros.
10: Olha, primeiro que quando você coloca um policial no transporte público, você cria segurança para quem está lá dentro.
9: A proposta também estabelece que a gratuidade só poderá ser utilizada quando houver assentos disponíveis sem prejudicar quem pagou a passagem. Ou seja, os passageiros pagantes continuam tendo prioridade no uso dos lugares. Além disso, as empresas e concessionárias dos coletivos deverão informar o direito por meio de avisos visíveis ao público. Caso não cumpram a regra, podem sofrer penalidades previstas na legislação. O projeto também foi aprovado pela Comissão de Segurança Pública e Combate ao Crime Organizado. O relator, o deputado Coronel Meira, do PL de Pernambuco, argumentou que os policiais enfrentam jornadas prolongadas e, muitas vezes, precisam de condições diferenciadas para o deslocamento após o serviço. Em concordância na Comissão de Viação e Transportes, o deputado Zé Trovão ressaltou o impacto econômico da medida para esses profissionais.
10: Então, a gente criou uma norma que, se ele entender por bem de usar aquele transporte, ele vai, além de ajudar a sociedade, ele vai poder economizar no combustível para ter um pouquinho mais de salário no final do mês.
9: Hoje, a gratuidade para policiais já existe em algumas regiões, como no Distrito Federal, mas depende de normas locais e não é padronizada em todo o país. A proposta, apresentada pelo deputado Capitão Augusto, do PL de São Paulo, busca criar regras nacionais que reconheçam a importância dos profissionais da segurança pública e facilitem o deslocamento durante o exercício da função. O projeto que garante gratuidade no transporte público para policiais segue para análise na Comissão de Finanças e Tributação. Da Rádio Câmara de Brasília, Sofia Peçanha.
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12: Segurança Pública.
13: A proposta que aumenta a punição para tráfico de drogas com uso de aeronaves avançou na Câmara. A repórter Maria Neves tem os detalhes.
14: A Comissão de Constituição e Justiça da Câmara dos Deputados aprovou o projeto que aumenta as penas para o tráfico de drogas praticado com o uso de aeronaves. Pela proposta, quem usar aviões ou helicópteros para o tráfico ficará sujeito à pena de 10 a 20 anos de reclusão, além de multa. O valor da multa depende da situação econômica do réu e é calculada em dias multa, podendo variar de 2 mil a 4 mil dias multa. Cada dia multa corresponde a um valor em salários mínimos e hoje varia entre 50 e 8.105 reais. O texto aprovado foi a versão apresentada pelo relator na Comissão de Segurança Pública, deputado Sargento Faur, do Paraná, ao projeto do deputado Cobalcini, do MDB de Santa Catarina. Sargento Faur ressalta que a legislação atual já prevê aumento de penas para algumas circunstâncias do tráfico, mas não diferencia de modo específico o uso de aeronaves. Para ele, a gravidade e potencial lesivo do uso desse tipo de transporte justificam a criação de um tipo qualificado autônomo.
15: O emprego de aeronaves nesse tipo de crime permite que os criminosos escapem das barreiras terrestres e fluviais, aproveitando-se da vastidão territorial e das fragilidades do espaço aéreo, o que compromete a eficácia das ações de segurança. Tal realidade impõe ao Estado a necessidade de intensificar os mecanismos de controle e adotar sanções penais mais duras, a fim de desestimular essa modalidade de crime.
14: O texto aprovado também prevê aumento de pena para quem utiliza aeronave para transportar maquinário, aparelho ou qualquer outro objeto destinado à produção de drogas. A pena prevista, nesse caso, é de 6 a 15 anos de reclusão e multa, de 2 mil a 3 mil dias multa. A proposta, que aumenta penas para crimes relacionados ao tráfico de drogas com uso de aeronaves, ainda terá de ser votado pelo plenário da Câmara. Se aprovado, seguirá para análise do Senado. Da Rádio Câmara de Brasília, Maria Neves.
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12: Educação.
17: Sidney Leite, do PSD do Amazonas, comemora a aprovação da medida provisória que reajusta o piso salarial dos professores em R$ 5.130,38. O congressista também destaca a garantia de aumento real anual acima da inflação em todo o país.
18: Eu destaco que essa é uma luta e uma empreitada de todos nós, no sentido de garantir dignidade, reconhecimento, mas acima de tudo, valorização dessa que é uma profissão tão importante. Essa, sem dúvida nenhuma, é uma conquista histórica para esses trabalhadores que fazem a diferença no presente e no futuro. Eu que sou daqueles que acredita na educação pública gratuita e de qualidade. E vindo do Estado, com as dimensões do Estado do Amazonas, que é o maior Estado da Federação, com realidades extremas, essa, sem dúvida nenhuma, é uma vitória importante desses trabalhadores que muitas vezes não têm esse reconhecimento por parte do governo do Estado.
13: Sidney Leite reforça que caberá ao Ministério da Educação divulgar anualmente a tabela de reajustes. Para ele, a conquista representa o reconhecimento da educação pública como pilar de desenvolvimento e como instrumento essencial no combate à desigualdade educacional no país.
3: Saúde.
8: A Comissão de Saúde aprovou projeto que reforça a política de prevenção ao câncer de pulmão. A repórter Júlia Lopes traz mais informações sobre o texto.
19: A Comissão de Saúde da Câmara dos Deputados aprovou uma proposta que estabelece novas diretrizes para a política de rastreamento e diagnóstico precoce de câncer de pulmão no Sistema Único de Saúde, o SUS. O objetivo é melhorar a sobrevida dos pacientes e reduzir a mortalidade causada pela doença. Atualmente, a Política Nacional de Prevenção e Controle do Câncer já abrange ações de prevenção, tratamento, pesquisa e monitoramento do câncer. No entanto, o projeto busca detalhar essas diretrizes especificamente para o câncer de pulmão, com a criação de protocolos de rastreamento integrados à atenção primária e o reforço no combate ao tabagismo. Entre as medidas previstas estão a busca ativa de pacientes no âmbito da atenção primária à saúde, com a atuação de agentes comunitários e de combate a endemias, para identificar grupos de alto risco e encaminhá-los para exames de rastreamento. A deputada Flávia Moraes, autora da proposta, afirmou que a medida, além de ampliar o diagnóstico precoce e contribuir para a redução da mortalidade, também fortalece a estrutura de atendimento no SUS, com profissionais especializados e ampliação do acesso a exames.
20: Vai permitir a qualificação, a formação de profissionais, a disponibilização do espirômetro, dos exames, dos equipamentos para a realização desses exames e, com certeza, com o diagnóstico precoce, é possível iniciar mais cedo o tratamento da doença, ter um resultado mais efetivo. Isso representa menos sofrimento para o paciente, menos custo para o SUS.
19: Segundo a deputada, hoje apenas 15% dos casos de câncer de pulmão são diagnosticados em estágio inicial, quando há maior chance de cura. Ela destaca ainda que o rastreamento precoce por meio de tomografia pode reduzir a mortalidade pela doença em até 20%. O projeto que define novas diretrizes para a política de rastreamento e diagnóstico precoce de câncer de pulmão no âmbito do SUS deve seguir agora para a Comissão de Finanças e Tributação. Da Rádio Câmara de Brasília, Júlia Lopes.
13: Dr. Flávio, do PL do Rio de Janeiro, apresentou projeto que cria políticas públicas voltadas ao atendimento de adultos com transtorno do espectro autista. A proposta prevê a criação de núcleos especializados para acompanhamento, inclusão social e inserção no mercado de trabalho.
21: O que a gente propõe no projeto é que sejam construídos núcleos de atendimento ao autista adulto. O que são esses núcleos? Para exemplificar, quando você tem os CAPs, que faz tratamento de dependência química ou de psiquiatria, tem um acompanhamento. Então a gente quer construir esses núcleos para que se tenha políticas públicas voltadas para o autista adulto, para que ele seja inserido no mercado de trabalho, tratamento neurodivergente, que ele possa ter lá o preceptor, estudar línguas, idiomas, de acordo com o seu grau de autismo.
8: O projeto de Dr. Flávio prevê que os centros sejam financiados pelo governo federal e que também possam receber recursos de emendas parlamentares para implantação nos municípios. Ele reitera que o projeto amplia o suporte às famílias de pessoas autistas com mais de 18 anos de idade.
3: Direitos Humanos.
13: Os deputados aprovaram projetos que buscam garantir os direitos das pessoas com deficiência e de quem cuida delas. Quem traz mais detalhes sobre as propostas é a repórter Paula Bittar.
14: A Comissão de Constituição e Justiça da Câmara aprovou três projetos que buscam garantir direitos a pessoas com deficiência. Um deles assegura prioridade aos cuidadores de pessoas com deficiência em programas federais de capacitação, formação e qualificação. Outro reforça a prioridade no atendimento para esses cuidadores. A proposta determina que o atendimento prioritário, que é estendido aos acompanhantes, deve estar claro e explícito nos informativos de identificação e sinalização do serviço.
1: acesso. O terceiro projeto aprovado proíbe a discriminação contra pessoas com transtorno do espectro autista. O texto estabelece que a pessoa autista não será submetida a tratamento desumano ou degradante, não será privada de sua liberdade ou do convívio familiar, nem sofrerá discriminação. Relator das três propostas na CCJ, o deputado Alex Manente, do Cidadania de São Paulo, destacou a necessidade de atualizar a legislação para garantir a inclusão.
2: Todo esse conjunto de projetos que nós temos aprovado e avançado na Câmara dos Deputados para poder fazer com que a inclusão seja algo real e que a legislação esteja de acordo com essa necessidade de inclusão que temos no nosso país. Então, são avanços importantes para poder, primeiro, combater a discriminação e depois avançar no cuidado e no tratamento de direitos para as pessoas que acompanham e familiares que dedicam a vida especialmente para essas pessoas.
1: As três propostas que buscam garantir direitos a pessoas com deficiência podem seguir para análise do Senado, a menos que haja recurso para votação antes pelo plenário da Câmara. Da Rádio Câmara de Brasília, Paula Bittar.
22: Chico Alencar, do PSOL do Rio de Janeiro, apoia a proposta que cria o Dia Nacional da Museologia Social, a ser celebrado em 8 de maio. O parlamentar explica que a iniciativa reconhece museus comunitários que preservam a memória e a identidade de territórios populares.
23: Esse tipo de museu social, evidentemente, todo museu é social, todo museu é histórico, todo museu tem uma importância fundamental em qualquer país do mundo. Mas a museologia social é aquela que resgata a história de comunidades em geral esquecidas e trata de valorizar o povo morador que construiu essas comunidades, que as inaugurou muitas vezes, que enfrentou violências, remoções, como grande protagonista.
24: Chico Alencar destaca ainda o Museu da Maré, no Rio de Janeiro, como referência da museologia social no Brasil. O deputado afirma que esses espaços ajudam comunidades a resgatar raízes, ancestralidades e lutas por direitos e melhores condições de vida.
22: Trabalho. Enfermeiros devem emitir nota fiscal após prestar serviços autônomos. A repórter Sofia Peçanha tem mais detalhes sobre a proposta.
9: A Comissão de Saúde aprovou o projeto que obriga a emissão de notas fiscais eletrônicas por profissionais de enfermagem que atuam de forma autônoma. A proposta é de autoria da deputada enfermeira Rejane, do PSDB do Rio de Janeiro, e tem como objetivo incentivar a formalização e a valorização da categoria. O texto prevê que a obrigatoriedade vale para todos os profissionais registrados nos conselhos regionais de enfermagem que trabalham por conta própria, especialmente na prestação de serviços fora de hospitais e vínculos formais. Entre as atividades que passam a exigir a emissão de nota fiscal estão atendimentos domiciliares, acompanhamento de pacientes, orientações de saúde e ações de prevenção de doenças. Durante a análise, o parecer da deputada enfermeira Ana Paula do Podemos, do Ceará, foi lido pela deputada Heloísa Helena, do Rede do Rio de Janeiro, que também é enfermeira, destacando a importância da medida para acompanhar as mudanças no mercado de trabalho da enfermagem.
25: Acrescenta a atuação de enfermeiros e técnicos de enfermagem como empreendedores em áreas como curativos, acompanhamento de doenças crônicas e degenerativas e pré-natal, exige um marco regulatório que a assegure a transparência na prestação dos serviços e contribua para a inclusão econômica desses profissionais.
9: O projeto também prevê que estados e municípios adaptem seus sistemas para facilitar a emissão das notas fiscais, reduzindo a burocracia. O descumprimento das normas acarretará a aplicação de sanções administrativas aos profissionais ou aos estabelecimentos. Durante a discussão, o deputado Dr. Zacarias Calil, de Goiás, afirmou que a medida pode ampliar oportunidades para os profissionais e trazer mais segurança para quem contrata os serviços.
26: Facilita também contratos com clínicas, hospitais e empresas que exigem comprovação fiscal. Pacientes e empresas também veem o profissional como mais sério e organizado. Diferencia o enfermeiro no mercado de trabalho, mostrando profissionalismo.
9: O projeto que regulamenta a emissão de notas fiscais por profissionais de enfermagem segue agora para análise da Comissão de Finanças e Tributação. Da Rádio Câmara de Brasília, Sofia Peçanha.
24: Bebeto, do PP do Rio de Janeiro, avalia que a redução da jornada de trabalho vai melhorar a qualidade de vida dos brasileiros. O parlamentar menciona que os trabalhadores da Baixada Fluminense, por exemplo, enfrentam engarrafamentos que tornam o descanso ainda mais necessário.
0: Olha, vai ser um benefício muito grande, porque o cara que acorda 4 horas da manhã, 5 horas da manhã para trabalhar na capital e retorna 10, 11 horas da noite, imagina quanto esse cara não sofre só no deslocamento. Estou dizendo no horário que trabalha não, só no deslocamento. Vai ser um prêmio para aquele que precisa se deslocar, enfrentar engarrafamento e, além de tudo, a convivência familiar, que é super importante nesse tempo, nessa redução dessa escala, nessa jornada de trabalho.
22: Bebeto também exalta o trabalho da Comissão de Viação e Transportes em favor da mobilidade urbana do Rio de Janeiro. Ele considera que associar melhorias no transporte com a redução da carga horária é fundamental para garantir dignidade à classe trabalhadora.
24: Termina agora o Jornal Câmara dos Deputados, produzido pela Rádio Câmara, com trabalhos técnicos de Everson Urani e apresentação de José Carlos Andrade e Luciana Vieira. Uma boa noite para você.
22: Uma ótima noite. Você fica agora com as notícias do Tribunal de Contas da União.
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1: 22 horas e 9 minutos.

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1: 22:32. 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
1: 23 horas.

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0: Creio em um só Deus, Pai Todo-Poderoso, Criador do céu e da terra, de todas as coisas visíveis e invisíveis. Creio em um só Senhor, Jesus Cristo, Filho Unigênito de Deus, nascido do Pai antes de todos os séculos. Deus de Deus, Luz da Luz, Deus verdadeiro de Deus verdadeiro, gerado, não criado, consubstancial ao Pai. Por Ele todas as coisas foram feitas e por nós homens, e para nossa salvação, desceu dos céus, encarnou pelo Espírito Santo no seio da Virgem Maria, e se fez homem. Também por nós foi crucificado sob Pôncio Pilatos, padeceu e foi sepultado. Ressuscitou ao terceiro dia conforme as Escrituras e subiu aos céus, onde está sentado à direita do Pai. E de novo há de vir em sua glória, para julgar os vivos e os mortos, e o seu reino não terá fim. Creio no Espírito Santo, Senhor que dá a vida e procede do Pai e do Filho. Igual Pai e Filho é adorado e glorificado. Ele é que falou pelos profetas. Creio na Igreja Una Santa Católica e Apostólica. Confesso um só batismo para a remissão dos pecados e espero a ressurreição dos mortos e a vida do mundo que há de vir. Amém.
1: Zero hora e 3 minutos.

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1: Mateus, no trecho do Evangelho de hoje, narra um episódio interessante. Jesus estava num lugar falando às multidões. Sua mãe, Maria e seus familiares ficaram do lado de fora desse lugar, procurando falar com Jesus. Alguém tomou a iniciativa e disse a Jesus: "Olha, tua mãe e teus familiares estão aí fora e querem falar contigo." Jesus então perguntou àquele que tinha tido a iniciativa de falar-lhe: "Quem é minha mãe e quem são meus familiares?" E estendendo a mão para os discípulos, Jesus disse: "Eis minha mãe e meus irmãos, pois todo aquele que faz a vontade de meu Pai que está nos céus, esse é meu irmão, minha irmã e minha mãe." Como vimos nesse episódio, Jesus, além de sua família de sangue, veio para construir uma família de espírito. Também constituem a sua família todos aqueles e aquelas que fazem a vontade de Deus que está nos céus. Quem faz a vontade de Deus, esse é seu irmão, sua irmã e sua mãe. Onde encontramos a vontade de Deus para poder entrar na família de Jesus? Encontramos a vontade de Deus nas Sagradas Escrituras. É a palavra de Deus que apresenta sua vontade. Procurar a palavra de Deus em minha vida, isso me faz ser da família de Jesus. Com a bênção do Deus misericordioso, o Pai, o Filho e o Espírito Santo. Amém.
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0: nos curando, que Ele vai nos tocando no nosso coração, que as enfermidades vêm do nosso coração machucado, ferido, endurecido, e a gente deixa essas coisas ruins entrar. Mas hoje a gente vai pedir essa alegria, né? Alegria de vivermos em Cristo, de sermos felizes, felizes porque temos essa palavra que nos guia, que nos dá uma orientação durante toda a semana, né? Então que a gente possa ficar ligadinho até as 9 horas da manhã, não desliga, né? Fica aí durante a oração, durante a música, durante a palavra, da partilha principalmente, né? A partilha é uma coisa tão boa, né? Que a gente pode partilhar daquilo que a gente entendeu e daquilo que Cristo quer para nós, para nossa semana, né? Mais uma semana louvando e agradecendo a Deus. Já vou passar aqui o nosso contato para você que quer estar ligadinho conosco, quer estar fazendo pedido de oração ou quer partilhar conosco da palavra que vai ser proclamada daqui a pouquinho. 999-37-3882. 999-37-3882. E hoje a nossa pergunta, já vou passar aqui bem cedinho agora já no inicinho ali para você já pensando, né? Você é uma pessoa feliz? É? Você é uma pessoa feliz? Bom dia, Karina.
1: Bom dia, Ana. Bom dia toda a mesa, todos os ouvintes de casa. Que alegria, né? Mais um sábado, estarmos juntos em oração para buscar essa felicidade, né? Que essa pergunta já nos remete. Porque só em Jesus, né, a gente encontra aquela felicidade que não passa. Né? As outras alegrias passam, né? Mas olhando com os olhos de Deus, a gente encontra alegrias que permanecem, né? Desde agora na nossa vida, né? E que perdura para a eternidade. Então, que bom estar juntos nessa caminhada mais uma vez.
0: Bom dia, Andréia.
2: Bom dia, Aninha. Bom dia a todos, né, que nos escutam, estão aqui também. É uma alegria, estar aqui hoje, né? E pedir a presença, assim, de Nossa Senhora, né, que seja conosco também nesse programa, nos abençoe, quem está em casa também, avisando que eu estou aqui aguardando, né, a sua, o seu comentário, né, a respeito não só dessa pergunta, né, o que daqui a pouquinho teremos, assim, a partilha da palavra, que participe conosco. Estou aqui aguardando o seu nome para lhe dar um bom dia também especial.
0: E a gente fica muito feliz porque cada vez tem mais pessoas participando, né? Tem mais pessoas entrando aí, né? Dando seu bom dia. E a gente fica muito feliz, né? Porque está partilhando da palavra conosco, né? E está partilhando não só conosco, né? Até com as pessoas, aquelas que precisam escutar a palavra, né? Precisam ter um entendimento da palavra. Ah, eu não entendi assim, mas uma entende diferente da outra, né? E tudo se completa, vai se completando, né? Coisa boa, né? Isso,
2: exatamente,
0: né?
2: Exatamente, vai indicando, né? Para que um indique para o outro, né, Ninha?
0: Sim.
2: Comenta ali o telefone aí, né? A gente até nem fala tanto, né? Acorde alguém, né? Sei que agora no frio está mais difícil acordar, mas...
0: É, hoje o padre ainda falava na homilia, né? Que a gente precisa, a gente é curado, né? Para espalhar, né? Para tantas outras pessoas que precisam ser curadas de tantas coisas, né? Bom dia, Otávio.
3: Bom dia, mesa. Bom dia a todos vocês. Bom dia, Leonir, caríssimo. Bom dia, Pelotas. Bom dia, Rio Grande do Sul. Bom dia, Brasil, onde está chegando as ondas dessa rádio. Pela internet, a gente sabe que tem estudantes aqui de Pelotas que vão para outros países. Você que está no campo agora, aquele campo deve estar branco de geada, como é o Rio Grande do Sul, né? Você que está no Uruguai. Quantas vezes já me falaram que as ondas da rádio, às vezes, vez por outra, chegam no Uruguai. Nós nem imaginamos onde estão chegando as ondas dessa rádio agora, né? Onde estão chegando pela internet, onde as pessoas... No Canadá, tem muito estudante aqui de Pelotas. Então, nós queremos dar esse bom dia com toda alegria, porque hoje nós vamos falar de felicidade, da verdadeira felicidade, de como é bom encontrá-la. Todos nós buscamos, né? Todo ser humano busca ser feliz. E há um lugar onde ela está. Então... Acorde alguém para que a gente possa, nesse grande grupo de oração aqui que tem... Estamos nós aqui, mas a gente tem certeza, tem muito intercessor em casa rezando por nós agora, né? Muitas pessoas ali ligadinha com o radinho, como eu. Quando vocês estão aqui, eu estou em casa, eu ligo meu radinho lá. Eu não sou da internet, né? Eu gosto do rádio. Então eu ligo o radinho lá, a André diz, bota no Face. Mas eu gosto do radinho, né? Então, como é bom, seja no rádio, pelo Face, aonde você está, né? Uma vez uma pessoa nos ligou da boleia do caminhão. Nem conhecia o programa, ligou na Providência, ficou escutando o programa, ligou para nós aqui para dizer que estava muito tocado, que estava com saudade da família. Então é assim, né, Ana? A gente vai chegando, matando a saudade de uns, acariciando o coração de outros, trazendo a memória, Jesus. Às vezes a pessoa se afastou da igreja, por alguns motivos da vida, dos reveses da vida, mas quando ouve a palavra de Deus, dá saudade de voltar para a casa do Pai. Como é bom ouvir a palavra de Deus, né, Aninha?
0: É verdade, nós temos um caminhoneiro que escuta o nosso programa todos os sábados.
3: É mesmo?
0: Temos um caminhoneiro, não lembrei o nome dele agora, me fugiu o nome dele, né? Mas o esposo da Tati, né? Ele escuta todos os sábados, diz que ele adora o programa, né? Então ele disse, é nosso ouvinte assíduo, né? Coisa boa, né?
3: É isso, Deus é bom demais.
2: Grande abraço, então, pro nosso amigo ele.
0: E que a gente possa, né, preparar o nosso coração, né? Assim como a gente prepara, né, a palavra aqui, né, a gente prepara, se prepara para sair de casa, né, a gente prepara lá, né, bota a nossa veste bem quentinha porque tá frio, a gente toma o nosso cafezinho, prepara o nosso chimarrão, assim nós preparamos o nosso coração para receber a palavra de Deus, essa palavra que nos alimenta, essa palavra que nos fortalece. Não sei de onde você está neste momento, mas Deus sabe onde você está, porque Ele te conhece, Ele te sonda. Basta você abrir o coração e deixar que ele entre, né? Pega teu chimarrão, teu cafezinho, vamos escutar essa música para preparar o nosso coração.

0: no Salmo 94, do 1 ao 3. Salmo 94, do 1 ao 3. Vinde, manifestemos nossa alegria ao Senhor. Aclamemos o rochedo de nossa salvação. Apresentemo-nos diante dele com louvores. Cantemos-lhes alegres cânticos. Porque o Senhor é um Deus imenso, um rei que ultrapassa todos os deuses. Apresentemo-nos diante dele com louvores e cantemos-lhes alegres cânticos. Que nós possamos pedir ao Senhor que ele venha adentrar na nossa vida, na nossa casa. Quantas coisas a gente tem para entregar para ele, muitas vezes o nosso coração está fechado, está abalado. Essa música maravilhosa que a Karina cantava, né? Segue além. Segue além e peça para o Senhor. Senhor, eu quero uma mudança na minha vida. Eu quero que a minha casa mude. Eu quero ser uma pessoa feliz, uma pessoa alegre. Sei que tenho tantas coisas para passar junto contigo, Senhor Jesus. Mas tenho certeza que onde tu estiver segurando da minha mão, Senhor, eu consigo passar por tantas coisas, por tantas dificuldades, por tantas barreiras. Mas contigo, Senhor, eu vou estar livre. Eu vou ser uma pessoa feliz, uma pessoa alegre. Eu vou vencer todas essas barreiras, Senhor Jesus. Que é barreiras da decepção. É barreira, Senhor, da doença, das mágoas. Quantas coisas temos para vencer. E o Senhor hoje nos convida. Segue além. Vá em frente. Não desista. Vem ser feliz, mas vem ser feliz comigo. Hoje eu estou aqui com meu coração aberto para que tu te abras, para que tu chegues mais perto de mim, para que tu me busque numa santa missa, para que tu me busque numa oração. Quanta coisa a gente tem para entregar para o Senhor, quanta mudança a gente precisa, quantas dores, quantas feridas. Não sei o que você tem passado, mas o Senhor sabe, o Senhor te conhece. Ele sabe o que precisa mudar na tua vida, o que precisa mudar na tua casa, na tua família. E muitas vezes tem que começar por nós, aqueles que são mais sofridos, mais doentes, para abrir o nosso coração e que nós possamos levar essa nossa abertura de coração para aqueles que estão ainda fechados, endurecidos. Precisamos aquebrantar tudo isso nos corações. E hoje eu te convido, meu irmão, abre o teu coração. Segue além e vai, peça para o Senhor. O que, que está acontecendo na tua vida neste momento? O que, que está acontecendo na tua família, na tua casa, no teu trabalho? Quantas coisas a gente tem para pedir ao Senhor, para que Ele transforme tantas mágoas, tanta tristeza em alegria. Alegria de vivermos em Cristo. Alegria de buscarmos todos os dias. Senhor, neste momento eu te peço, Senhor, vai sobre cada um, Senhor Jesus, que neste momento escuta pela rádio, Senhor Jesus, cada um que nos assiste pelo Facebook, Senhor, e que toque nos corações, Senhor Jesus, nesses corações que estão frios, como nesse dia de hoje, frio, Senhor, mas para que tu possa aquecer, Senhor, aquecer esses corações com a tua alegria, com a tua felicidade, com a tua palavra, Senhor, a palavra que nos aquece o nosso coração, a palavra que nos deixa, Senhor Jesus, pessoas alegres, pessoas que brilham, Senhor Jesus, só de quando olham para as outras, que hoje, Senhor Jesus, este povo, Senhor Jesus, que está adormecido, este povo que está cansado, Senhor Jesus, possa sentir a alegria de ser feliz, Senhor. Peço, Senhor Jesus, que tu passe pelos hospitais, que tu passe pelas creches, Senhor Jesus, pelos presídios, tantas pessoas precisando, Senhor Jesus, que estão em casa acamadas, Senhor Jesus, precisando dessa palavra neste dia de hoje. Eu te peço, Senhor, envia teu Espírito Santo neste momento, nesses locais que precisam ser acolhidos, que precisam, Senhor Jesus, do teu amor. Que hoje seja derramado, Senhor, a tua graça, a tua glória, Senhor, sobre cada um dos teus filhos amados, Senhor Jesus. Glória ao Pai, ao Filho e ao Espírito Santo, como era no princípio, agora e sempre. Amém. Para a gente ser feliz, a gente precisa escutar a Deus, né, Otávio? Que a nossa felicidade vem de Deus.
1: Muito bem, Ana. Esse é o segredo, né? de nós termos uma vida feliz. Nós vamos ver isso à luz da palavra de Deus, aquilo que o próprio Senhor nos ensina. É preciso que nós aprendamos as coisas. Tudo na vida a gente aprende, né? A gente aprende a falar, a gente aprende a caminhar, a gente aprende a brincar, a gente aprende a nos relacionar com as pessoas, a obedecer, tudo. E também a fé se aprende. Você sabia disso? A fé cresce conforme nós vamos aprendendo a palavra de Deus. Então vamos pedir a graça de ouvir bem, de acolher no coração essa palavra. Eis que estou à porta e bato. Se abrires, cearei contigo. Como Jesus fala bonito, né? Cear comigo, nossa, e nós gostamos de tomar um bom café, de comer, né? Então, Jesus sabe falar com a gente mesmo, né? Vamos pedir essa graça? Pelo sinal da Santa Cruz, livrai-nos Deus, nosso Senhor, dos nossos inimigos. Em nome do Pai, do Filho e do Espírito Santo.
0: Amém.
1: Então, a palavra para nós hoje está lá, se André quiser passar. Lucas, capítulo 1, versículo 26. Lucas, capítulo 1, versículo 26. Vamos descobrir agora o segredo da felicidade aqui, então. Quando Isabel estava no sexto mês, o anjo Gabriel foi enviado por Deus a uma cidade da Galiléia, chamada Nazaré, a uma virgem prometida em casamento a um homem de nome José, da casa de Davi. A virgem se chamava Maria. O anjo entrou onde ela estava e disse: alegre-te, cheia de graça, o Senhor está contigo. Ela perturbou-se com estas palavras e começou a pensar qual seria o significado dessa saudação. O anjo então disse: não tenhas medo, Maria, encontraste graça junto a Deus. Conceberás e darás à luz a um filho, e lhe porás o nome de Jesus. Ele será grande, será chamado Filho do Altíssimo, e o Senhor Deus lhe dará o trono de Davi, seu pai. Ele reinará para sempre sobre a descendência de Jacó, e o seu reino não terá fim. Maria então perguntou ao anjo: como acontecerá isso, se eu não conheço o homem? O anjo respondeu: o Espírito Santo descerá sobre ti, e o poder do Altíssimo te cobrirá com a sua sombra. Por isso, aquele que vai nascer será chamado Santo, Filho de Deus. Também Isabel, tua parenta, concebeu um filho na sua velhice. Este já é o sexto mês daquela que era chamada estéril, pois para Deus nada é impossível. Maria disse: eis aqui a serva do Senhor, faça-se em mim segundo a tua palavra. E o anjo retirou-se junto dela. Palavra da salvação.
0: Glória a vós, Senhor.
1: Então, minhas irmãs queridas de missão e o nosso caríssimo Leonir, vocês são felizes?
2: Sim.
1: Pareceu a Sofia agora, né?
3: Sim.
1: É. É? Vocês são felizes?
2: Sim.
1: É feliz, Leonir? Ó, o Leonir disse que é feliz lá também, olha aí, ó. Então, nós precisamos nos fazer essa pergunta na nossa vida, né? Você é uma pessoa feliz? E o que é felicidade? O Senhor tem uma alegria para nós que o mundo não conhece. Não, nós não encontramos essa alegria no mundo. Essa alegria é encontrada, e a Ana já leu a minha pregação aqui, a Levonei tem essa mania espiritualmente, estou brincando aqui, né? Quando a gente descobre qual é a vontade de Deus para a nossa vida, qual é o caminho que Deus traçou para nós, aí nós começamos a encontrar a verdadeira felicidade perene, tão sonhada para os jovens, pelas pessoas que correm uma vida inteira para encontrá-la. Então nós precisamos fazer essa pergunta: onde eu encontro essa felicidade? Às vezes eu pergunto, quando eu vou, tem uma pessoa que nos pede oração ou orientação, eu pergunto: tu é feliz? E aí, depois de pensar um pouquinho, a maioria me diz a mesma coisa: não, mas eu tenho momentos de felicidade na minha vida. Vamos então buscar essa palavra. Nós vemos que no Novo Testamento nós encontramos a resposta a essa pergunta. Porque o Novo Testamento é o livro da felicidade. E essa felicidade, ela tem um nome. No Magnífica, logo depois dessa leitura que eu li, Maria, ela exulta de alegria quando vai encontrar sua prima, Isabel, que na verdade é Elizabeth, mas para a nossa tradução em português ficou Isabel aqui. Então, quando ela chega diante de Isabel, ela ouve o anjo, todo aquele momento ela transmite para nós que ela exulta de alegria no Senhor. Não é isso que ela diz? É, né? Né, formadora? Exulta de alegria, não é? Essa palavra exulta, esse nome dessa alegria, é um verbo que quer dizer agaliel. Agaliel é a alegria da alegria. É uma alegria espiritual, acima da alegria humana, que vem daquelas pessoas que conseguem viver a vontade de Deus, conseguem passar por cima da sua própria vontade para experimentar na fé a vontade de Deus. Então vem agaliel, essa exultação, essa alegria espiritual. E veja, nós precisamos dessa alegria transbordante na nossa vida, porque essa é a própria alegria. Só aparece 10 vezes em toda a Bíblia essa alegria, mas ela é dada àqueles que se confiam a Deus, como a própria Nossa Senhora confiou-se a Deus. Minha alma exulta. Este agaliel, essa alegria além da alegria humana, ela complementa a alegria humana, mas ela é maior. Então, meus irmãos, nós falamos de uma alegria que vence o mal. Essa alegria, ela tem uma experiência profunda do amor de Deus, e ela é vencedora de toda maldade, de todo egoísmo. Ela é vencedora daquelas situações que nos fazem tomar decisões erradas. Onde nós a encontramos? Na pessoa de Jesus. Através de uma busca profunda da compreensão das verdades de Deus e uma experiência com a graça de Deus. Porque, veja, no mundo nós encontramos um esboço dessa alegria nos excessos. No excesso da bebida, no excesso do sexo, no excesso de euforias que nós encontramos em algumas relacionamentos, em algumas vitórias, entre aspas, que nós temos, mas que logo depois vem uma sensação de frustração e de tristeza. Então, essa é uma alegria que não traz felicidade. São pequenas injeções de euforia. Nós já temos descoberto isso através da própria ciência, né? Como é que é o nome daquele hormônio da alegria que a gente busca tanto preencher?
2: Dopamina.
1: Como?
2: Dopamina.
1: Dopamina. Quantas vezes nós, enganados pelos nossos hormônios e por pequenas euforias, achamos ser pessoas alegres? Pode ver quando a gente vai aconselhar uma pessoa, olha, deixa essa vida, tá errada. Essa vida não tá certa. A pessoa diz, mas eu sou tão feliz. Com os olhos cheios de lágrimas, né? Ou com alguns padecimentos visíveis. Veja, essa alegria, ela tem um custo altíssimo. Ela tem um fruto amargo, porque gera muitas vezes frustração. Quando Jesus encontra aquela samaritana no poço em Sicar, Jesus começa a indagá-la e chama pelo marido dela. Ela diz, não, eu não tenho marido. Ele diz, sim, tu tem razão, tivesse seis homens aquela mulher buscou para lhe dar alegria. Encontrou frustração, solidão, tristeza, frustração completa. Jesus foi o sétimo homem daquela mulher, mas foi o homem que não a tocou, mas lhe deu a verdadeira alegria. Então veja, a alegria não está nas coisas desse mundo, mas está no encontro com a pessoa de Jesus, que pode nos dar essa alegria que Maria tinha. Como que eu faço então para achar essa alegria, meu Deus, né? Tem um poeta que disse uma vez assim, ó: não busca as borboletas, planta um jardim que elas virão a ti. E esse é o segredo da vida. Nós precisamos buscar em primeiro lugar as coisas de Deus, e o resto nos será dado em
3: acréscimo.
1: Então a alegria é fruto de uma busca, da busca da vontade de Deus. Nós chamamos isso de santidade. Quando eu busco a santidade, eu estou plantando esse jardim. E as borboletas são essa alegria. É bonito uma borboleta, né? Tem umas tão lindas, né? Tu que é artista, que gosta de arte, né? É bonita aquela, tem umas pretas com verde. É, nossa, aquilo é um desenho maravilhoso, né? Então a alegria vem quando eu plantei esse jardim. Quando eu busquei a santidade, eu busquei a vontade de Deus na minha vida. Então nasce em mim a verdadeira felicidade, a Galiel. Essa alegria acima da alegria humana, que não precisa de compensações, que não precisa de que aconteça alguma coisa hoje, ali ou aqui, para que eu esteja feliz. Mas é uma felicidade que vence o próprio mal. Olha isso. Então a felicidade, ela é filha da santidade. Ela tem uma mãe, um jeito, uma busca que eu preciso fazer. Em primeiro lugar, conhecer a palavra de Deus e tentar vivê-la. Ter uma experiência com a graça de Deus. Então, esse agaliel, essa alegria verdadeira, essa felicidade vem a mim. E nós já sabemos, o escriba Esdras diz, né? Lá em Esdras capítulo 8, que a alegria do Senhor é a nossa força. Como é bom quando a gente tem aquela alegria que nos impulsiona, sabe? Quando a gente tem aquela felicidade de viver, saborear um pequeno prato, tomar aquele café. Lá na comunidade, a gente dá cada risada, toma um café, é tão bom, né? Agora nós entramos no elevador, apertei errado ali, ficamos parados no elevador ali, né? Mas todo mundo rindo, né? Aquela alegria do Senhor, né? Que vem de estar um com o outro, de ter a alegria de estar com um amigo. Como é bom ter um amigo. Quanto tempo você não saboreia essas coisas na sua vida? Porque a alegria do mundo, ela tem preço. Ela tem um custo altíssimo. Você tem que estar fazendo mil coisas para ter momentos de alegria, como dizem as pessoas quando perguntadas por nós. Você é uma pessoa feliz? Não, mas eu tenho momentos de felicidade. Então a busca da felicidade, ela, em primeiro lugar, é uma busca da santidade, da vontade de Deus para a nossa vida. Então, as pessoas que encontraram a vontade de Deus nas suas vidas são pessoas felizes, alegres, fortes, determinadas. Então, a felicidade que nós buscamos, ela não é uma meta, como muita gente diz: a minha meta é ser feliz. Não. A nossa meta é ser santo. E a felicidade é uma consequência dessa santidade. Todo cristão tem que pensar assim: a minha meta é ser santo, é fazer a vontade de Deus. Então, o acréscimo é essa alegria. Quando Gabriel saudou Nossa Senhora, ele diz: alegra-te, cheia de graça. Lindo, né? Porque Maria era alegre, porque estava cheia da graça de Deus. E nós precisamos buscar ser cheios de graça. Sabe, a minha profissão na minha vida secular é corretor de imóveis. E eu vou fazer avaliação às vezes numa casa, entro em algumas casas para fazer avaliação, para olhar. Eu entrei em casas tão lindas. Louvado seja Deus pelo dom da arquitetura, né? Porque eu entrei em casas. Nossa, que beleza arquitetônica, sabe? Eu tô andando no mezanino assim, vendo a casa planejada para entrar pro sol à tardinha, assim, aquele pôr do sol entrando na casa, vendo aquele sol batendo, aquele projeto lindo, sabe? Parece um castelo aquilo. Eu encantado com aquilo. E a pessoa me mostrando a casa e dizendo assim: olha, vem aquela minha mulher. Puta Deus, que tristeza. Olha, minha filha, não sei o quê, sabe? E a gente vendo que toda aquela beleza não é capaz de dar alegria. Quantas belas casas que eu entrei, meu Deus, eu louvei a Deus pelo dom do arquiteto que fez aquilo, sabe? Projetos lindíssimos. A gente tem condições de ver o sol entrando, casas bem planejadas, né, planejadas para cada momento do dia, vi coisas lindas, mas poucas delas eu encontrei pessoas felizes. Por quê? A Galiel vem, é dom de Deus a alegria. Vem de uma busca de plantar um jardim para que as borboletas venham até nós. Então aqui veio a palavra de Deus, agora nós vamos partilhar isso, vamos cantar um pouquinho e vamos pedir agora a sabedoria, a graça de Deus para entendermos, sermos curados da tristeza. Senhor, coloca sobre nós hoje aqui a graça, nos cura da tristeza, da depressão, da ansiedade, das angústias, das síndromes que a nossa geração tem vivido, do pânico, do medo, da solidão. Cura-nos nessa manhã, Senhor, de buscarmos a felicidade nos excessos dessa vida, das festas, do sexo, dos elogios, das aparências. E temos colhido frustração. Nos ajuda nessa manhã a encontrar o bom caminho. Tu que és o bom pastor, vem nos curando, Senhor, das tendências que tem nos levado às frustrações. Cura-nos, abre os nossos olhos do coração, como São Paulo dizia, para que conheçamos o teu caminho. Vem nos curando agora das falsas alegrias, enganosas alegrias, tem deixado um rastro de dor, de solidão, de perda da nossa identidade. Vem nos curando nessa manhã, Senhor. Nós te pedimos que o Sagrado Coração de Jesus e de Nossa Senhora nos deem esse agaliel, essa alegria do Espírito Santo, que venha nos curando das doenças afetivas, oriundas das escolhas erradas. Tudo isso nós te pedimos, em nome de Jesus.

0: 8:38 e este é o programa Palavra Viva, programa de leigos consagrados da comunidade Fonte Nova. E esse é o nosso momento da partilha, né? Onde você pode colocar suas delícias no Senhor, né? Porque que, eu adoro essa música, amo, né? A alegria, né? De estar,
1: da
0: né?
1: Autora da música.
0: A autora é a Karina, né? Eu acho muito bonita, né? Põe tua, né? Tua delícia, né? A alegria do Senhor, imagina, né? É uma maravilha, né? Você é uma pessoa feliz? É a nossa pergunta de hoje, né? Você é uma pessoa feliz? Vou passar aqui novamente o número do nosso telefone para você que quer partilhar conosco. Que ainda dá tempo, né? Temos um tempinho aí que dá para partilhar. 999-37-3882. 999-37-3882. Nosso momento da partilha, a gente buscar, né? Se a gente é uma pessoa feliz. Quando a gente entrega tudo a Deus, né? Quando a gente está com o nosso coração muito machucado, que a gente vem aí desse mundo aí, né? Mas se a gente abre o nosso coração verdadeiramente, que a gente se entrega ali, a gente é muito feliz. A gente é muito feliz. A gente vai deixando tantas coisas para trás, né? Tantos apegos que a gente tinha, né? A gente vai deixando para trás e a gente passa a ser feliz, que qualquer coisinha para nós é alegria, da gente estar rindo, da gente estar brincando, como o Otávio dizia, né? No elevador. A gente falava de banho frio, imagina, né? E a gente ria, né? Tomar banho frio, né? De uma coisa pequena, mas para nós é uma alegria, né? Esquecer de subir o elevador, né? Apertar o botão, apertou errado. Não, alegria da gente estava ali, né? Então o Senhor nos quer alegre, como diz a música, o Senhor nos quer feliz. Karina, você é uma pessoa feliz, Karina?
2: Sou, quero ser mais ainda, né? A gente é gulosa de alegria. Pois é, tantas coisas assim, né? Eu vejo que o nosso mundo hoje foge assim da dor, né? Foge de refletir, qualquer reflexão assim que pode trazer algum sentimento mais triste, né? As pessoas fogem muito disso e buscam uma alegria, então, assim, superficial, né? Uma alegria de dopamina, que nem o Otávio falou, né? As pessoas se preocupam tanto com os hormônios, né? Da alegria. Parece que é só o hormônio que traz alegria. E não, o hormônio pode até trazer um bem-estar, mas não é alegria, né? Então, coisas completamente diferentes, né? E a gente caminhando com Deus, a nossa vida é que nem um filme, né? Porque um filme tem aqueles momentos tensos, aqueles momentos de dor, né? Que a gente chora, né? Filme bom tem tudo, né? Tem todas as emoções, mas termina com alegria, né? Termina com uma vitória, filme bom. Eu só gosto desses filmes, filme que termina com história triste, não gosto, né? Então, e a nossa vida com Deus, ela é assim também, né? Passa por tristezas e a gente tem que viver as tristezas, né? A gente tem que mergulhar em todas as emoções que a vida nos oferece. Mas ela vai desembocar numa alegria, porque a gente está caminhando com Deus, a gente tem essa certeza. Então, até quando a gente está num momento de tristeza, a gente segura na mão de Deus e sabe que aquilo vai valer a pena. Então, já é um momento difícil, com paz, com uma certa alegria, né? E as alegrias que Deus nos dá, nos leva a viver, são alegrias verdadeiras, são alegrias

0: profundas. Não é só um bem-estar, não é só um banho quentinho, né? Pode até tomar um banho frio, mas a alegria vence, né? Então é essa alegria que a gente busca, que todo mundo busca essa alegria. Essa alegria que permanece, essa alegria que a gente acorda de manhã feliz, né? A gente, né, não é uma alegria assim que depende de alguma coisa acontecer, é uma alegria que já está com a gente. Só quem teve uma experiência com Deus, né? Uma cura. Porque quantas coisas a gente traz, quantas dores, quantas feridas no nosso coração que nos fazem a gente ser sempre triste. Mas Deus nos cura e nos dá alegria. Né? Como vocês falaram, essa música aqui fui eu que compus, né? Mas assim, por graça de Deus, porque eu sou uma pessoa super melancólica, assim, né? Eu tô sempre, né, vendo o lado ruim das coisas. A minha tendência é essa, né? Mas, claro, eu com Deus, né? Eu sou feliz, quero ser cada vez mais. E Deus nos ensina, né? Que Ele, mais do que a gente, Ele quer a nossa felicidade. Como essa música fala, que a glória do Senhor é a felicidade dos seus filhos. Né? Essa frase é de um santo.
1: São, né? Justino.
0: Isso. Então, Deus quer a nossa felicidade, como um pai. Qual é a alegria de um pai? Que os filhos sejam felizes. Né? O pai não vai ser feliz, não vai ter orgulho de uns filhos tristes. Né? Então, Deus também quer a nossa felicidade. E é nele que a gente vai encontrar, né? Só nele, essa alegria que a gente anseia.
2: Coisa boa, Karina. Andréia, tem alguma... Alguém entrou aí?
3: Bastante comentou. Eu me lembrei, antes de comentar aqui, Aninha, eu me lembrei também de uma música, né? Aquela que diz: a alegria está no coração de quem já conhece a Jesus. Aí depois posso pisar numa tropa, saltar as muralhas, né? Então, quando a gente está em Cristo, mesmo no meio daquelas dificuldades, né? Às vezes a gente sente, vou usar do lado bom, do quentinho do coração, né? Não é só um quentinho, né? Uhum. Mas quando a gente está com Deus, a gente, no meio daquela tribulação, a gente sente aquele conforto espiritual, vamos colocar assim.
1: Consolo, né?
3: Um consolo espiritual. Porque eu sei que Deus está comigo, mesmo naquela tristeza, né? Mesmo naquele meio daquela tribulação, daquela muralha que eu tenho que vencer, né? Mas eu sei, isso é o que me ajuda na alegria vencer aquelas batalhas, né? Assim como a Edna coloca aqui, vou começar pela Edna: sou feliz sim, com tribulações casuais, é claro, mas entendi a palavra. Como dizia o padre Jonas, como pode ser triste um coração que ama Deus? Então, é verdade, nas tribulações, né? Jesus dizia, terão muitas neste mundo, né? Mas eu estou contigo. Esse estou contigo é que nos traz essa felicidade, né? Azária, eu me sinto feliz porque mesmo nas horas difíceis eu tenho quem me consola e sinto que Jesus está ao meu lado. Amém. A Gorete, lá de Santa Maria, nos diz: ó, bom dia, irmãos, a paz e a alegria do Senhor. Te conhecer e te amar, Jesus, seja a maior alegria e que nos dá forças para viver.
2: Amém.
3: A Ilma também coloca para nós: sou feliz e muito grata a Deus em suscitar alegria em meu coração diariamente. Minha felicidade é maior ainda quando consigo ver a alegria do outro. Amém. Até a gente encontrou ontem a Ilma no finalzinho da missa, né? E depois a gente saiu comentando, Ilma, falando em ti, viu? Em ti. E dizia, ela está sempre, né, vem com aquele sorriso, né, vem nos abraçar com um sorriso, né, e é um sorriso de Deus, né, que a gente vê quando encontra os irmãos, quando é uma coisa boa quando a gente se encontra, né, vê lá. Às vezes até fora daquela rotina, tu encontrar alguém que te lembra Deus ali, né, esse é o passar para o outro, né, a gente passar essa alegria, não só para aquelas pessoas que convivem com a gente, né, mas ser um diferencial de alegria. Não uma alegria deste mundo passageira, né? De momentos. Mas uma alegria que a gente tem, que é constante dentro do coração da gente, né? A gente sabe que eu posso estar na tristeza, mas sou alegre porque tem Cristo na minha vida.
2: É verdade, né? E Andréia, tu é feliz, Andréia? Você é uma pessoa feliz?
3: Eu sou uma pessoa feliz. Sou uma pessoa feliz em Cristo, né? Como usar as palavras aqui das minhas amigas aqui que comentaram, né? Como pode ser uma pessoa não ser feliz tendo Cristo, né? Eu considero uma pessoa feliz com as tribulações, né, que a vida nos dá. Dias, né? Dias, vamos colocar assim, de cara mais fechada, dias de caras mais alegres, né? Mas a felicidade desse encontro com Cristo, né? E também sou sedenta que nem a Karina, né? Quero mais. Quero mais em Cristo.
2: Acho que todo mundo é, né? Acho que todo mundo procura, né? Ser sedento, né? Buscar mais. Que tem dias tristes, né? Agora, essa semana mesmo, nem anda meio triste, né? A gente conhece, né? Então, acho que vocês notaram, né? Que ele anda mais assim, né? Mas em pouco ele não se abre também, né? Então, fica mais difícil de entender, né? Mas aí
3: pedra.
2: Vamos lá, né? A gente vai, né? A gente tem Jesus aí junto conosco, né? Então, só rezando mesmo, entregando para Deus, né? Mas sei que ele é uma pessoa feliz também, né? Sei que tem a Deus, né? Imagina, né? Ele adora, né? Assim, adora na Santa Missa e tudo, né? E a gente sabe, né? Ele tá cansado também um pouquinho, né? A gente vai sabendo, a gente vai entendendo, mas a gente tem que entender, né? Nessa felicidade de Deus, né, também.
3: Vejo no Volney, assim, a alegria dele, essa alegria de Jesus quando ele está servindo, vejo.
2: Sim.
3: Quando, né, vejo tanto servir tanto na missa, servir nas nossas missões, alegria do Volney no servir. Essa é a verdadeira alegria, né, de servir a Deus, né, e aí Deus vai nos servindo, claro, as tristezas deste mundo que nem diz, todos nós temos, né.
2: Todo mundo tem, né. Não, e aí a gente fica pensando, né? Ah, mas a pessoa só, né? Só, se tem Deus, vai ser sempre, sempre. Não, tem dias
3: tá
2: que a gente
3: rindo,
2: também,
3: né?
2: Não tá sempre rindo, sempre alegre, né? Mas tem essa alegria, né? Essa alegria por dentro tem, né? Porque tem Jesus, né? Tem o Senhor para encaminhar, né? Para nos levar, né? A gente passa por altos e baixos, como dizia a Karina, né? A gente tem nossos altos e baixos. Mas a gente consegue vencer porque a gente tem o Senhor. Né? Que o Otávio ri ali.
1: Lembrando da Ana, vou ler alguma coisa aqui. Ana, vê se tu conhece. Felicidade brilha no ar, como uma estrela que não está lá. É uma viagem doce magia. A música. Lembra que tu gostava muito do Fábio Júnior? Eu me lembrei muito. Né? Então todo mundo busca felicidade. Todo os cantores cantam, os poetas falam. Mas a gente tem que plantar o jardim. Esse é o segredo, que as borboletas vêm. Não é buscar as borboletas. A gente precisa entender, um pouco de filosofia no programa hoje aqui, né? Temos que entender a metodologia que Jesus nos ensinou. A felicidade, a gente constrói ela fazendo a vontade de Deus, né? Então ela vem até nós. E é uma alegria, como a gente diz às vezes, né? Todo mundo cansado, a gente vai numa viagem longa para fazer uma missão. Volta todo mundo, né? Quando vem daquele silêncio no carro, uns dormindo, um motorista pedindo para conversar, para não dormir. Cansaço, porque a gente chega uma hora da manhã de missão, né? É. Viaja longe, mas a alegria que a gente fica ao voltar, né? Lembra daquele salmo, né? Fui chorando, mas voltei cheio de trigo, né? Com os feixes de trigo, né? Alegria da missão. Então, nós precisamos construir a nossa alegria. É um processo que precisa ser feito em Deus. E aí começa a vir essa alegria pra nós, né? Até cantei Fábio Júnior aqui pra Ana.
2: Olha aí.
3: Vou falar também aqui, né? É o doar-se, né? Essa alegria do servir, que é algo...
1: Não tem igual, né?
3: Não tem igual. Eu lembro sempre, assim, dos encontros. Quantos encontros? Os últimos nossos encontros, né? Graças a Deus, com bastante gente, né? Claro, para quem está trabalhando, é um cansaço, né? Um cansaço... Mas sempre a gente diz, né? Um cansaço bom, um cansaço alegre, porque tu tá cansada fisicamente, mas a gente tá alegre interiormente, né? Pela ver o toque de Cristo naquelas pessoas, né? Aquelas pessoas todas que buscam. Então, é um misto, né? De cansaço com uma alegria verdadeira, né? Essa é a alegria verdadeira, não é aquela que passa, né?
2: Eu penso muito na passagem aquela que me vem muito isso, né? De buscar a Deus, né? Aquela passagem que diz que o pai convida um filho, né? Para ajudar na vinha, né? Aí o filho diz que ia. Aí o pai convidou outro filho e o pai ele disse pro pai que não ia, né? E eu sou muito assim. Ai, porque eu não vou, eu tô cansada. Aí não, ai, hoje não, não, não. Mas não adianta. Quando chega lá, a primeira tá lá de vir aqui. Eu. Então me vem muito, né, nessa passagem, assim. Eu gosto muito de ver, né, escutar essa passagem. Porque não adianta, né? Tu diz o não, mas tá lá, né? A primeira tá lá na fila, lá já é. Então eu gosto muito assim.
3: Adriana, até complementa aqui pra gente, Aninha, ó. Bom abençoado sábado. O amor de Deus nos torna felizes em meio às tribulações. Paz e alegrias.
2: Amém. Né? E quando a gente planta, né, que nem diz, a gente vem com esses feixes, né, cheio de alegria, né, louvando e agradecendo ao Senhor, né. Mas... quantas pessoas curadas, quantas pessoas tocadas, né, isso aí nos dá uma alegria, né. Porque a gente vê que a gente é feliz e está passando essa felicidade, né.
3: É, e até essa semana passada, né, aconteceu uma coisa triste, né, porque nem diz, as coisas tristes acontecem também, né, uma...
2: Sim.
3: Uma amiga da minha filha, do meu genro lá, perdeu o esposo, rapaz jovem, né? Uma fatalidade assim da vida, né? Um momento muito triste, né? Muito tristemente, né? Mas aí eu, durante a semana, assim, ó, me deu, como eu digo assim, é ver a alegria no meio da tristeza. Onde que Deus planta a alegria, né? A alegria de ver a amizade, né? Até me emociona, assim, a amizade desses. É, não, desses jovens, né? Não só dos dois, né? Da Esther e do Heitor, mas dos outros amigos, se revezando para ir todos os dias lá na casa da menina, né? Que é uma moça jovem que perdeu o esposo, né? Então, se revezando para que essa moça não ficasse sozinha, né? Tentar dar um consolo, né?
1: Foi toda semana.
3: Foi toda semana, lindo. Assim, eu pensei, ah, que lindo que isso, lindo. Assim, né? Que doação, eu digo assim, no meio da tristeza, uma alegria de ver jovens que se doam por um amigo. Uma amizade verdadeira, entendeu? Então, é aí que a gente às vezes tem que ver, no meio da tristeza, ah, como é que vê uma alegria no meio da tristeza? Deus se usa das fatalidades, das coisas, né? Tristes dessa vida para plantar uma amizade verdadeira, um amor verdadeiro, né? Então é só Deus nos fazer isso, né? Só Deus no meio de um momento triste, né? Então que a gente possa ter esse olhar, né, esse coração, plantar essas flores na nossa vida para que a gente possa ter um olhar além, né, dessas coisas tão tristes que estão acontecendo, muita coisa triste nesse mundo, né?
2: Sim.
3: Mas que a gente possa ter um olhar de Deus para levar, semear algo bom, né, no meio dessa tristeza.
2: Amém.
3: Filosofia,
1: Não, hoje o programa.
2: Amém. Andréia, tu quer falar um pouquinho? O que nós temos dia 18 e 19?
3: Dia 18. Não, melhor, dia 19. Vamos começar por dia 19. Nós temos um grande encontro, né, da nossa querida irmã Maria Eunice, né, terceiro ano que vem aí, ó, a pedidos, muita gente pedindo para ela vir. E ela sentiu também no coração de vir, tinha um outro encontro lá no Rio de Janeiro, e ela disse, não, se vocês me chamarem, eu vou. Então ela tem um chamado também para essa cidade, eu sempre digo, a irmã Maria Eunice tem um chamado aqui, para quem não conhece, a irmã Maria Eunice, né, da Canção Nova. Então ela vem, tem um ministério de cura muito grande, né? Nosso encontro Fé e Milagres. Então vai ser dia 19, este ano vai ser só no domingo, porque a gente não conseguiu um local, né, que comportasse, né, todo mundo. Então vai ser dia 19, local diferente também, vai ser no Salão São José ali da Catedral, os fundos da Catedral. É, então nós vamos ter nosso encontro, nós já estamos com 109 inscritos. Olha. Vão ser só 150 vagas, só 150 vagas para não... para dar dentro do salão lá, né? Então, se você não se inscreveu, nós temos o link aqui no nosso Facebook. Depois, Aninha, eu vou pedir que a Ana repita o telefone. Pode pedir ali, ó, eu quero participar. Eu mando o link ali pelo telefone também para fazer a inscrição, para que você não perca este momento. Né? No sábado, nós faremos, né, a Catedral também, uma noite de louvor, né, que vai ter a participação da irmã Maria Eunice. Aí vai ser aberto, né? Vai ser dentro da Catedral no dia 18. Mas o encontro fechado, né, hoje vai ser mais profundo, né, porque o encontro fechado vai ser no domingo, dia 19. Então, peço o link ali e faça a sua inscrição.
2: O valor, André, tu tens o valor?
3: O valor é R$100, né, porque a gente precisa custodiar as despesas todas, né, tá incluindo alimentação, a gente vai procurar fazer uma alimentação bem gostosa aí para compor esse nosso dia, né? Mas vamos fazer uns lanchinhos também diferentes. E também tem que custodiar toda a despesa da irmã e tudo mais para vir aqui, né? Então é R$100 o valor.
2: E o local todo mundo sabe onde é que é, né, Andréia? Né? Na Catedral, né, São Francisco de Paula, mas no Salão São José. Na Catedral que fica atrás, né? Pelas escadas ali, né?
3: Isso mesmo.
2: Então a gente passando aí para... Andréia, tu quer dar um abraço aí para os...
3: Já vou dar meus abraços, né? Para não ficar ninguém sem abraço. Então, mandar um abraço então para a Ilma, para o Juliano, né? O Juliano disse lá no iníciozinho, até o Juliano eu não comentei, não botei um comentáriozinho do Juliano assim, que ele disse que tem tudo para ser feliz, só basta para ele, falta a alegria de viver o agora. Então, vou botar aqui, ó, Conselho do Otávio, planta hoje, é hoje, Juliana. Planta, né, em Cristo, né? As
1: São João da Cruz aí. Dizia, né, Deia? Onde não há amor, planta amor e vai nascer amor.
2: Então tá aí. E a Juliana resposta. É o Juliano Valente?
3: Isso mesmo.
2: Ele que perdeu o pai também na semana passada, né?
3: Ah, isso também, mesmo, né, Juliana? Então,
1: nossos sentimentos.
3: Então, nossos sentimentos, o consolo, né? E só Cristo que pode nos ir curando a dor, né? Porque a saudade a gente vai ter sempre, porque é uma pessoa que a gente amou, né? Mas que o Senhor vá curando, né, as feridas da dor.
1: E me lembrei agora também, pedi oração pela Arlete, né?
2: Sim.
1: Nossa irmã consagrada que está no hospital, agora não sei se já saiu.
3: Já saiu do hospital,
1: já saiu.
3: Mas está passando por umas enfermidades.
1: Pedimos a todos a oração pela vida da Arlete.
2: O Juliano está intercessor agora lá do Fátima também.
3: Ah, é?
2: É, é uma benção,
3: que
2: né?
3: Boa, que benção mesmo, que benção.
2: É, o Frei foi fazer, né, lá no dia do velório do pai dele, né? E muito alegre com ele, muito faceiro, né? Conversei um pouquinho com o Frei ali, né? E ele falando muito faceiro com o Juliano, né? O intercessor deles lá.
3: Que graça, que benção. Então quero mandar seguir aqui, tá mandando um abraço para Edna, para o Sandro, né? E para as crianças lá em Rio Grande, para a Silvana, lá de Pedro Osório, para Cláudio, Alex, o João, a Laci, o Breno, a Nari, o Anilton lá de Jaguarão, a Rosa, o Mário Sérgio, que está trabalhando e ouvindo. Um grande
1: Amém,
3: abraço.
1: Grande abraço.
3: A Zaira, a Ciane, o Luiz Miguel, o Jader, a Jane, nosso querido Padre Aldo, sempre manda um grande abraço, a Gorete lá de Santa Maria, a Carmen Colecel, a Adriana e a Nara Barbosa e todos aqueles que estão nos escutando, que a gente sabe, né, que não deram nome, mas que vai o nosso abraço aí.
2: E toda quinta-feira tem nosso grupo de oração, né, na Igreja
1: Exatamente.
2: Da Luz, às 20 horas. Fica o convite para todos que possam participar, né, e convide um amigo, convide uma pessoa que você sabe que está precisando de oração, está precisando dessa felicidade, né, dessa alegria em Cristo. Passar novamente aqui o nosso telefone, né, antes de encerrar aqui, para que você possa pegar, né, chamar ali a Andréia para passar o link, 999-37-3882, 999-37-3882, né, e está chegando o nosso programa ao final, né, mas mais um sábado de alegria, né, que a gente se alegra estar aqui juntinho com vocês, e lembrando que amanhã, né, é dia de Santa Missa, dia de buscar, né, todos os horários que tem a nossa cidade, vários locais, que a gente não possa deixar de buscar o dia do Senhor, né, deixar de ir à Santa Missa, né, que a gente possa buscar alegria nos irmãos, né, buscar principalmente na palavra, no Senhor, né, que vai nos dar essa alegria, né, e que a gente possa ser feliz nesse dia de domingo, né, abrir os braços e dizer, Senhor, cheguei, estou aqui, né, com alegria vim te buscar, Senhor, né, mais um domingo. Então até sábado que vem, se Deus quiser. Thank you.

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1: 1:08. 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

0: Santo. Amém. Oferecimento do Santo Terço. Divino Jesus, nós vos oferecemos este rosário que vamos rezar, contemplando os mistérios de vossa redenção. Concedei-nos, por intercessão de Maria, vossa Mãe Santíssima, a quem nos dirigimos, as virtudes que nos são necessárias para bem rezá-lo e a graça de ganhar as indulgências anexas a esta santa devoção. Creio em Deus Pai, Todo-Poderoso, Criador do céu e da terra, e em Jesus Cristo, seu único Filho, nosso Senhor, que foi concebido pelo poder do Espírito Santo, nasceu da Virgem Maria, padeceu sob Pôncio Pilatos, foi crucificado, morto e sepultado, desceu à mansão dos mortos, ressuscitou ao terceiro dia, subiu aos céus, está assentado à direita de Deus Pai Todo-Poderoso, donde há de vir a julgar os vivos e os mortos. Creio no Espírito Santo, na Santa Igreja Católica, na comunhão dos santos, na remissão dos pecados, na ressurreição da carne, na vida eterna. Amém.
1: Pai nosso, que estais no céu, santificado seja o vosso nome. Venha a nós o vosso reino. Seja feita a vossa vontade, assim na terra como no céu.
2: O pão nosso de cada dia nos dai hoje. Perdoai as nossas ofensas,

0: mal. Amém.
1: Ave Maria, cheia de graça, o Senhor é convosco. Bendita sois vós entre as mulheres. E bendito é o fruto do vosso ventre, Jesus.
0: Santa Maria, Mãe de Deus, rogai por nós, pecadores, agora e na hora de nossa morte. Amém.
1: Ave Maria, cheia de graça, o Senhor é convosco. Bendita sois vós entre as mulheres. E bendito é o fruto do vosso ventre, Jesus.
0: Santa Maria, Mãe de Deus, rogai por nós, pecadores, agora e na hora de nossa morte. Amém.
1: Ave Maria, cheia de graça, o Senhor é convosco. Bendita sois vós entre as mulheres. E bendito é o fruto do vosso ventre, Jesus.
0: Santa Maria, Mãe de Deus, rogai por nós, pecadores, agora e na hora de nossa morte. Amém.
2: Glória ao Pai, ao Filho e ao Espírito Santo.
0: Como era no princípio, agora e sempre. Amém.
1: Mistérios dolorosos. No primeiro mistério, contemplamos a agonia de Jesus no Horto das Oliveiras. Pai nosso que estais no céu, santificado seja o vosso nome. Venha a nós o vosso reino, seja feita a vossa vontade, assim na terra como no céu.
0: O nosso de cada dia nos dai hoje. Perdoai as nossas ofensas, assim como nós perdoamos a quem nos tem ofendido. E não nos deixeis cair em tentação, mas livrai-nos do mal. Amém.
1: Ave Maria, cheia de graça, o Senhor é convosco. Bendita sois vós entre as mulheres, e bendito é o fruto do vosso ventre, Jesus.
0: Santa Maria, Mãe de Deus, rogai por nós, pecadores, agora e na hora de nossa morte. Amém.
1: Ave Maria, cheia de graça, o Senhor é convosco. Bendita sois vós entre as mulheres e bendito é o fruto do vosso ventre, Jesus.
0: Santa Maria, Mãe de Deus,
1: rogai por nós, pecadores, agora e na hora de nossa morte. Amém. Ave Maria, cheia de graça, o Senhor é convosco. Bendita sois vós entre as mulheres e bendito é o fruto do vosso ventre, Jesus.
0: Santa Maria, Mãe de Deus, rogai por nós, pecadores, agora e na hora de nossa morte. Amém.
1: Ave Maria, cheia de graça, o Senhor é convosco. Bendita sois vós entre as mulheres, e bendito é o fruto do vosso ventre, Jesus.
0: Santa Maria, Mãe de Deus, rogai por nós, pecadores, agora e na hora de nossa morte. Amém.
1: Ave Maria, cheia de graça, o Senhor é convosco. Bendita sois vós entre as mulheres, e bendito é o fruto do vosso ventre, Jesus.
0: Santa Maria, Mãe de Deus, rogai por nós, pecadores, agora e na hora de nossa morte. Amém.
1: Ave Maria, cheia de graça, o Senhor é convosco. Bendita sois vós entre as mulheres, e bendito é o fruto do vosso ventre, Jesus.
0: Santa Maria, Mãe de Deus, rogai por nós, pecadores, agora e na hora de nossa morte. Amém.
1: Ave Maria, cheia de graça, o Senhor é convosco. Bendita sois vós entre as mulheres, e bendito é o fruto do vosso ventre, Jesus.
0: Santa Maria, Mãe de Deus, rogai por nós, pecadores, agora e na hora de nossa morte. Amém.
1: Ave Maria, cheia de graça, o Senhor é convosco. Bendita sois vós entre as mulheres, e bendito é o fruto do vosso ventre, Jesus.
0: Santa Maria, Mãe de Deus, rogai por nós, pecadores, agora e na hora de nossa morte. Amém.
1: Ave Maria, cheia de graça, o Senhor é convosco. Bendita sois vós entre as mulheres, e bendito é o fruto do vosso ventre, Jesus.
0: Santa Maria, Mãe de Deus, rogai por nós, pecadores, agora e na hora de nossa morte. Amém.
1: Ave Maria, cheia de graça, o Senhor é convosco. Bendita sois vós entre as mulheres, e bendito é o fruto do vosso ventre, Jesus.
0: Santa Maria, Mãe de Deus, rogai por nós, pecadores, agora e na hora de nossa morte. Amém.
1: Glória ao Pai, ao Filho e ao Espírito Santo.
0: Como era no princípio, agora e sempre. Amém.
1: Ó bom Jesus, perdoai-nos, livrai-nos do fogo do inferno, levai as almas todas para o céu e socorrei principalmente as que mais precisarem. No segundo mistério, contemplamos a flagelação de Jesus.
2: Pai nosso que estais no céu, santificado seja o vosso nome. Venha a nós o vosso reino. Seja feita a vossa vontade, assim na terra como no céu.
0: O pão nosso de cada dia nos dai hoje, perdoai as nossas ofensas,

0: Ave Maria, cheia de graça, o Senhor é convosco. Bendita sois vós entre as mulheres, e bendito é o fruto do vosso ventre, Jesus.
1: Santa Maria, Mãe de Deus, rogai por nós, pecadores, agora e na hora de nossa morte. Amém.
0: Ave Maria, cheia de graça, o Senhor é convosco. Bendita sois vós entre as mulheres, e bendito é o fruto de vosso ventre, Jesus.
1: Santa Maria, Mãe de Deus, rogai por nós, pecadores, agora e na hora de nossa morte. Amém.
0: Ave Maria, cheia de graça, o Senhor é convosco. Bendita sois vós entre as mulheres, e bendito é o fruto do vosso ventre, Jesus.
1: Santa Maria, Mãe de Deus, rogai por nós, pecadores, agora e na hora de nossa morte. Amém.
0: Ave Maria, cheia de graça, o Senhor é convosco. Bendita sois vós entre as mulheres, e bendito é o fruto do vosso ventre, Jesus.
1: Santa Maria, Mãe de Deus, rogai por nós, pecadores, agora e na hora de nossa morte. Amém.
0: Ave Maria, cheia de graça, o Senhor é convosco. Bendita sois vós entre as mulheres, e bendito é o fruto do vosso ventre, Jesus.
1: Santa Maria, Mãe de Deus, rogai por nós, pecadores, agora e na hora de nossa morte. Amém.
0: Ave Maria, cheia de graça, o Senhor é convosco. Bendita sois vós entre as mulheres, e bendito é o fruto de vosso ventre, Jesus.
1: Santa Maria, Mãe de Deus, rogai por nós, pecadores, agora e na hora de nossa morte. Amém.
0: Ave Maria, cheia de graça, o Senhor é convosco. Bendita sois vós entre as mulheres, e bendito é o fruto do vosso ventre, Jesus.
1: Santa Maria, Mãe de Deus, rogai por nós, pecadores, agora e na hora de nossa morte. Amém.
0: Ave Maria, cheia de graça, o Senhor é convosco. Bendita sois vós entre as mulheres, e bendito é o fruto do vosso ventre, Jesus.
1: Santa Maria, Mãe de Deus, rogai por nós, pecadores, agora e na hora de nossa morte. Amém.
0: Ave Maria, cheia de graça, o Senhor é convosco. Bendita sois vós entre as mulheres, e bendito é o fruto do vosso ventre, Jesus.
1: Santa Maria, Mãe de Deus, rogai por nós, pecadores, agora e na hora de nossa morte. Amém.
0: Ave Maria, cheia de graça, o Senhor é convosco. Bendita sois vós entre as mulheres, e bendito é o fruto do vosso ventre, Jesus.
1: Santa Maria, Mãe de Deus, rogai por nós, pecadores, agora e na hora de nossa morte. Amém.
0: Glória ao Pai, ao Filho e ao Espírito Santo.
1: Como era no princípio, agora e sempre. Amém.
0: Ó bom Jesus,
1: perdoai-nos e livrai-nos do fogo do inferno, levai as almas todas para o céu, e socorrei-as, principalmente as que mais precisarem.
2: No terceiro mistério, contemplamos Jesus coroado de agudos espinhos. Pai nosso que estais no céu, santificado seja o vosso nome. Venha a nós o vosso reino, seja feita a vossa vontade, assim na terra como no céu.
1: Dia nos dai hoje, perdoai as nossas ofensas, assim como nós perdoamos a quem nos tem ofendido. E não nos deixeis cair em tentação, mas livrai-nos do mal. Amém.
2: Ave Maria, cheia de graça, o Senhor é convosco. Bendita sois vós entre as mulheres, e bendito é o fruto do vosso ventre, Jesus. Mãe de Deus, rogai por nós, pecadores, agora e na hora de nossa morte. Amém. Ave Maria, cheia de graça, o Senhor é convosco. Bendita sois vós entre as mulheres, e bendito é o fruto do vosso ventre, Jesus.
1: Santa Maria, Mãe de Deus, rogai por nós, pecadores, agora e na hora de nossa morte. Amém.
2: Ave Maria, cheia de graça, o Senhor é convosco. Bendita sois vós entre as mulheres, e bendito é o fruto do vosso ventre, Jesus.
1: Santa Maria,
2: Mãe de Deus, rogai por nós, pecadores, agora e na hora de nossa morte. Amém. Ave Maria, cheia de graça, o Senhor é convosco. Bendita sois vós entre as mulheres, e bendito é o fruto do vosso ventre, Jesus.
1: Santa Maria,
2: Mãe de Deus, rogai por nós, pecadores, agora e na hora de nossa morte. Amém. Ave Maria, cheia de graça, o Senhor é convosco. Bendita sois vós entre as mulheres, e bendito é o fruto do vosso ventre, Jesus.
1: Santa Maria, Mãe
3: de Deus, rogai
2: por nós, pecadores, agora e na hora de nossa morte. Amém. Ave Maria, cheia de graça, o Senhor é convosco. Bendita sois vós entre as mulheres, e bendito é o fruto do vosso ventre, Jesus.
3: Santa Maria,
2: Mãe de Deus, rogai por nós, pecadores, agora e na hora de nossa morte. Amém. Ave Maria, cheia de graça, o Senhor é convosco. Bendita sois vós entre as mulheres, e bendito é o fruto do vosso ventre, Jesus.
3: Santa Maria,
2: Mãe de Deus, rogai por nós, pecadores, agora e na hora de nossa morte. Amém. Ave Maria, cheia de graça, o Senhor é convosco. Bendita sois vós entre as mulheres, e bendito é o fruto do vosso ventre, Jesus.
3: Santa Maria,
2: Mãe de Deus, rogai por nós, pecadores, agora e na hora de nossa morte. Amém. Ave Maria, cheia de graça, o Senhor é convosco. Bendita sois vós entre as mulheres, e bendito é o fruto do vosso ventre, Jesus.
3: Santa Maria,
2: Mãe de Deus, rogai por nós, pecadores, agora e na hora de nossa morte. Amém. Ave Maria, cheia de graça, o Senhor é convosco. Bendita sois vós entre as mulheres, e bendito é o fruto do vosso ventre, Jesus.
3: Santa Maria,
2: Mãe de Deus, rogai por nós, pecadores, agora e na hora de nossa morte. Amém. Glória ao Pai, ao Filho e ao Espírito Santo. No princípio, agora e sempre. Amém. Ó bom Jesus, perdoai-nos, livrai-nos do fogo do inferno, levai as almas todas para o céu,
3: e socorrei principalmente as que mais precisarem.
2: No quarto mistério, contemplamos Jesus carregando a pesada cruz até o Monte Calvário.
0: Pai nosso que estais no céu, santificado seja o vosso nome. Venha a nós o vosso reino, seja feita a vossa vontade, assim na terra como no céu.
3: O pão nosso de cada dia nos dai hoje, perdoai as nossas ofensas, assim

0: Maria, cheia de graça, o Senhor é convosco. Bendita sois vós entre as mulheres, e bendito é o fruto do vosso ventre, Jesus.
1: Santa Maria, Mãe de Deus, rogai por nós, pecadores, agora e na hora de nossa morte. Amém.
0: Ave Maria, cheia de graça, o Senhor é convosco. Bendita sois vós entre as mulheres, e bendito é o fruto do vosso ventre,

0: Maria, cheia de graça, o Senhor é convosco. Bendita sois vós entre as mulheres, e bendito é o fruto de vosso ventre, Jesus.
1: Santa Maria, Mãe de Deus, rogai por nós, pecadores, agora e na hora de nossa morte. Amém.
0: Ave Maria, cheia de graça, o Senhor é convosco. Bendita sois vós entre as mulheres, e bendito é o fruto do vosso ventre, Jesus.
1: Santa Maria, Mãe de Deus, rogai por nós, pecadores, agora e na hora de nossa morte. Amém.
0: Ave Maria, cheia de graça, o Senhor é convosco. Bendita sois vós entre as mulheres, e bendito é o fruto do vosso ventre, Jesus.
1: Santa Maria, Mãe de Deus, rogai por nós, pecadores, agora e na hora de nossa morte. Amém.
0: Ave Maria, cheia de graça, o Senhor é convosco. Bendita sois vós entre as mulheres, e bendito é o fruto do vosso ventre, Jesus.
1: Santa Maria, Mãe de Deus, rogai por nós, pecadores, agora e na hora de nossa morte. Amém.
0: Ave Maria, cheia de graça, o Senhor é convosco. Bendita sois vós entre as mulheres, e bendito é o fruto do vosso ventre, Jesus.
1: Santa Maria, Mãe de Deus, rogai por nós, pecadores, agora e na hora de nossa morte. Amém.
0: Ave Maria, cheia de graça, o Senhor é convosco. Bendita sois vós entre as mulheres, e bendito é o fruto de vosso ventre, Jesus.
1: Santa Maria, Mãe de Deus, rogai por nós, pecadores, agora e na hora de nossa morte. Amém.
0: Ave Maria, cheia de graça, o Senhor é convosco. Bendita sois vós entre as mulheres, e bendito é o fruto do vosso ventre, Jesus.
1: Santa Maria, Mãe de Deus, rogai por nós, pecadores, agora e na hora de nossa morte. Amém.
0: Ave Maria, cheia de graça, o Senhor é convosco. Bendita sois vós entre as mulheres, e bendito é o fruto do vosso ventre, Jesus.
1: Santa Maria, Mãe de Deus, rogai por nós, pecadores, agora e na hora de nossa morte. Amém.
0: Glória ao Pai, ao Filho e ao Espírito Santo,
1: como era no princípio, agora e sempre. Amém.
0: Ó meu Jesus, perdoai-nos, livrai-nos do fogo do inferno, levai as almas todas para o céu, e socorrei principalmente as que mais precisarem.
2: No quinto mistério, contemplamos a crucifixão e morte de nosso Senhor Jesus Cristo. Pai nosso que estais no céu, santificado seja o vosso nome. Venha a nós o vosso reino, seja feita a vossa vontade, assim na terra como no céu. Cada dia nos dai hoje, perdoai as nossas ofensas, assim como nós perdoamos a quem nos tem ofendido. E não nos deixeis cair em tentação, mas livrai-nos do mal. Amém. Ave Maria, cheia de graça, o Senhor é convosco. Bendita sois vós entre as mulheres, e bendito é o fruto do vosso ventre, Jesus.
1: Santa Maria, Mãe de Deus,
2: rogai por nós, pecadores, agora e na hora de nossa morte. Amém. Ave Maria, cheia de graça, o Senhor é convosco. Bendita sois vós entre as mulheres, e bendito é o fruto do vosso ventre, Jesus.
1: Santa Maria,
2: e a Mãe de Deus, rogai por nós, pecadores, agora e na hora de nossa morte. Amém. Ave Maria, cheia de graça, o Senhor é convosco. Bendita sois vós entre as mulheres, e bendito é o fruto do vosso ventre, Jesus.
1: Santa Maria,
2: e a Mãe de Deus, rogai por nós, pecadores, agora e na hora de nossa morte. Amém. Ave Maria, cheia de graça, o Senhor é convosco. Bendita sois vós entre as mulheres, e bendito é o fruto do vosso ventre, Jesus.
1: Santa Maria,
2: e a Mãe de Deus, rogai por nós, pecadores, agora e na hora de nossa morte. Amém. Ave Maria, cheia de graça, o Senhor é convosco. Bendita sois vós entre as mulheres, e bendito é o fruto do vosso ventre, Jesus.
1: Santa Maria, Mãe de Deus,
2: por nós, pecadores, agora e na hora de nossa morte. Amém. Ave Maria, cheia de graça, o Senhor é convosco. Bendita sois vós entre as mulheres, e bendito é o fruto do vosso ventre, Jesus.
1: Santa Maria,
2: e a Mãe de Deus, rogai por nós, pecadores, agora e na hora de nossa morte. Amém. Ave Maria, cheia de graça, o Senhor é convosco. Bendita sois vós entre as mulheres, e bendito é o fruto do vosso ventre, Jesus.
1: Santa Maria, Mãe de Deus,
2: rogai por nós, pecadores, agora e na hora de nossa morte. Amém. Ave Maria, cheia de graça, o Senhor é convosco. Bendita sois vós entre as mulheres, e bendito é o fruto do vosso ventre, Jesus.
1: Santa Maria,
2: Mãe de Deus, rogai por nós, pecadores, agora e na hora de nossa morte. Amém. Ave Maria, cheia de graça, o Senhor é convosco. Bendita sois vós entre as mulheres, e bendito é o fruto do vosso ventre, Jesus.
1: Santa Maria,
2: Mãe de Deus, rogai por nós, pecadores, agora e na hora de nossa morte. Amém. Ave Maria, cheia de graça, o Senhor é convosco. Bendita sois vós entre as mulheres, e bendito é o fruto do vosso ventre, Jesus.
1: Santa Maria,
2: Mãe de Deus, rogai por nós, pecadores, agora e na hora de nossa morte. Amém. Glória ao Pai, ao Filho e ao Espírito Santo,
1: como
2: era no princípio, agora e sempre. Amém. Ó bom Jesus, doai-nos, livrai-nos do fogo do inferno, levai as almas todas para o céu,
1: e socorrei principalmente as que mais precisarem.
2: Agradecimento. Infinitas graças vos damos, soberana Rainha, pelos benefícios que todos os dias recebemos de vossas mãos liberais. Dignai-vos agora e para sempre tomar-nos debaixo de vosso poderoso amparo. E em vosso louvor vos saudamos cantando uma salve, Rainha.

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Bem, amigos de todo o Brasil, estamos de volta com o nosso Em Romaria, caminhando juntos nesse terceiro milênio. Nos estúdios da Rádio Vaticano, Silvonei José.

Bem, amigos de todo o Brasil, damos continuidade hoje à conversa com o arcebispo de Manaus, Cardeal Dom Leonardo Stender, que nos dias passados visitou a nossa redação. Semana passada conversamos com ele sobre vários assuntos, falando inclusive do consistório, e hoje continuamos a conversar e aprofundar a nossa conversa.

0: Francisco olhou muito de perto com os olhos e o coração à Amazônia e deixou sonhos para a gente. Onde estão esses sonhos do Papa Francisco?
1: Eles estão muito presentes. Ao menos no nosso regional, nós tivemos ano passado a Assembleia Regional, aprofundamos o texto das diretrizes que estavam sendo propostas, ainda elaboradas, e que agora na Assembleia foram aprovadas. Mas nós lá sempre de novo retomamos a querida Amazônia. Sempre de novo. Não só na Assembleia do Regional, que envolve as nossas dioceses e prelazias, do Norte 1, mas também quando nós discutimos internamente a nossa evangelização na arquidiocese. É tanto assim que nós temos hoje uma comissão que procura dinamizar a questão da ecologia integral na arquidiocese. Nós não tínhamos isso, hoje temos. Nós temos uma comissão que procura dinamizar a formação, que foi o grande pedido das comunidades, especialmente do interior, as comunidades ribeirinhas. Nós temos, fizemos uma assembleia sinodal para a juventude. Foi extraordinária a participação dos jovens. E os jovens hoje se tornaram cada vez mais ativos. E eles não são o futuro da igreja. Como me disse um jovem bispo, a gente não é o futuro, nós somos a igreja. Quer dizer, veja como cresceu a consciência, não, eles querem participar e a gente tem que abrir espaço. Quer dizer, esses sonhos de Papa Francisco, de uma igreja que esteja profundamente inserida, que as pequenas comunidades tenham as suas lideranças, não ficam na dependência da visita que se faz uma vez por ano, duas vezes por ano, três vezes por ano, mas ela que se constitua a comunidade e tem uma liderança fixa, mas também a tentativa do sonho dele de enculturar a religiosidade. Nós estamos fazendo um levantamento muito interessante, porque a nossa região ficou com a expulsão dos religiosos, especialmente os jesuítas, que eram muito presentes na região amazônica. As comunidades ficaram, entre aspas, só. Não ficaram só, porque se organizaram. E os leigos foram muito ativos. Então, existem expressões de religiosidade que eu acho que nós precisaríamos resgatar. E que em várias comunidades eles ainda procuram fazer, mesmo que seja fora do ambiente da igreja, digamos assim, material, né? Eu não sei se não deveríamos prestar atenção e ver

0: beleza vem todos.
1: E qual seria a diferença para eles?
0: É porque a missa é o padre, a reza é deles. De duas gerações em que eles tinham a missa uma vez por ano, mas todo fim de semana eles tinham a reza deles. O que que eu fiz? Eu participei da reza, 1 hora e meia. Tudo cantado, com gestos e tudo. E todo mundo participando, todo mundo ativo. E eu fiquei assim, admirado, admirado, de como aquele povo de Deus que ali estava, era capaz de rezar. Realmente você percebia que eles estavam, diante de Deus. Terminada a reza, eu disse, eu queria agradecer, porque é a primeira vez que eu participo de um momento de oração assim. Na minha família, nós rezamos o terço e outras orações. Mas a oração que vocês fizeram é muito bonita, e é tão importante. A gente não poderia ouvir agora o que Jesus tem para dizer? E todo mundo. Eu li o Evangelho. Eu li o Evangelho. E uma pequenina reflexão, e perguntei a eles: a gente não poderia oferecer agora tudo isso, a reza e tudo oferecer a Deus? E celebrei do ofertório em diante. Quer dizer, toda a liturgia inicial, como às vezes a gente faz uma procissão, por exemplo, Domingo de Ramos, a gente faz a liturgia, depois a gente já continua a celebração sem fazer o ato penitencial e tudo. Inspirado nisso, ninguém foi embora. Todos ficaram. Todos ficaram e depois ainda tivemos um tempo, porque eles costumam sempre ter um lanche comum, etc. Ficamos conversando e tudo. Aí uma senhora, a senhora que faz a reza, como eles dizem, ela me disse: Bispo, é a primeira vez que a gente faz a reza e a missa. E foi muito bom, ela falou. Foi muito bom. Então, a gente hoje reflete bastante na Igreja do Brasil a questão da religiosidade, até diz religiosidade popular, né? E talvez nós devêssemos prestar mais atenção e ver como fazer com que a comunidade sinta que esse é um valor que conquistaram de geração em geração. E que isso não pode ser dispensado. Nós não queremos substituir. Se através de gerações isso alimentou a vida das pessoas, nós temos obrigação como pastores de ir ao encontro e tentar possibilitar. Eu em São Félix participava de momentos de novena, de reza, que eles não faziam mais na igreja. Faziam nas famílias. Eu ia participar. 1 hora, 1 hora e meia de reza. A ladainha ainda em latim, que de latim já não tinha tanto, né? Mas aquilo tudo de um ambiente assim, de uma expressão de fé e tudo. É pena que talvez a gente não tenha conseguido, depois do concílio, estar mais atento a essa experiência religiosa. As famílias vivem disso, né?
1: Papa Francisco tinha uma visão belíssima com a religiosidade.
0: E não esquecer que isso está no fundo presente em Querida Amazônia. Quando ele fala da enculturação dos ministérios, fala da enculturação da espiritualidade, né?
1: Só para dar o assist para perguntar sobre o tão falado rito para a Amazônia, né? Durante, recordamos, o sino foi falado tanto, e em que pé ficou esse possível rito para a Amazônia?
0: Talvez nós estejamos usando uma expressão que talvez não seja tão conveniente. Porque quando nós falamos de um rito, nós estamos falando, por exemplo, o rito latino, mas estamos falando de outros ritos que historicamente foram. Elas não foram criadas, elas foram geradas. E hoje nós temos essa realidade riquíssima da igreja. querer

0: é criar um rito, no meu modo de ver, não é conveniente. Mas, para usar de novo a expressão de Papa Francisco em Querida Amazônia, talvez devêssemos estar mais atentos em tentarmos enculturar na liturgia. Mas eu penso que essa questão do rito amazônico não se trata apenas da liturgia. Se trata da iniciação à vida cristã, que também tem a ver com a liturgia. Eu gosto de recordar que um padre salesiano, hoje já falecido, ele conviveu com o povo Chavante e a partir da cultura Chavante, com eles, foi devagarinho trazendo os elementos de uma iniciação à vida cristã a partir da cultura deles. E para eles isso é hoje até muito importante. Eles continuam esse modo. Então eu penso que mais que um rito, se trata de aprender com as culturas e das culturas ver o como o Evangelho pode estar ali presente, encarnado, ajudar essa cultura. Eu penso que o padre Zacaria, ele foi muito feliz. Mas ele pensou não num rito, mas ele pensou numa iniciação à vida cristã. E é claro que então os diversos elementos que tem no rito do batismo, e que tem também no rito, por exemplo, de iniciação à vida Chavante, ele foi lendo, foi estudando, foi ouvindo e foi introduzindo. E é uma riqueza. Talvez aqui esteja um elemento muito importante que devemos prestar atenção. Existe uma publicação que foi feita de todo o estudo realizado. Nós teremos agora uma reunião com essa comissão que abordou diversos aspectos e vemos como dar continuidade agora a essa reflexão. Porque já existem elementos que estão sendo, digamos assim, talvez a expressão não seja correta, experimentados. Existem. Por exemplo, no seminário, onde nós temos a presença de vários indígenas, né, nós fazemos a incensação a partir da cultura deles, que é não é usado os nossos instrumentos, são usados os instrumentos deles, mas se faz a incensação e também com os gestos deles. E eu sinto que não está fora. Ajuda a celebrar. Não está em desarmonia com a cadência, digamos assim, do rito que está sendo celebrado. E talvez esses elementos é que vão, porque é muito difícil nós termos o que se pensou inicialmente, termos um rito amazônico com culturas tão diferentes. É como introduzir um rito numa realidade de uma cidade de 2 milhões e 300 pessoas que tem um rito, e agora você querer, entre aspas, encaixar um outro rito. Não só a inconveniência, como talvez criaríamos elementos de tensão completamente desnecessários. O rito latino, ele é aberto. O rito latino, ele não é fechado. É um rito que permite nós acolhermos elementos culturais que ajudem os povos a celebrar a Eucaristia, mas também o batismo, a crisma. E só precisamos estar atentos e sermos mais auscultadores para que, assim, na liturgia, mas especialmente na iniciação à vida cristã, consigamos. Vou te dar um pequeno exemplo conversando com um grupo do povo Chavante, disseram que numa aldeia chegaram os pastores, e o dia todo ficaram na pregação e tudo mais e tal. E no final do dia, então, perguntaram: tem alguém aqui agora que aceita Jesus? E aí eles falaram: não, Jesus a gente já tem. Jesus a gente já tem. Mais dois se apresentaram. E aí ele disse: então vamos aqui embaixo, tem água, vamos lá. Disse: mas já? Sim, sim. Ele disse: não. Eles disseram: não, não. Nós, com o padre de Jacaria, temos 3 anos de preparação. E não aceitaram. Porque eles tinham consciência de que isso não se faz de uma hora para outra. Porque também tem a iniciação à vida chavante, que são 3 anos. E eles sabem de como devagarinho entrar na dinâmica de uma cultura que é exigente e precisa tempo. E eles entenderam isso, que para ser cristão, ser católico também precisava de tempo, né? É interessante isso.
1: Dom Leonardo, o senhor foi eleito presidente da CEAMA, a Conferência Eclesial da Amazônia. Mais um desafio.
0: Um desafio, mais que desafio, é um serviço. A tentativa de uma conferência eclesial é que essa conferência eclesial esteja a serviço das dioceses, vicariatos e prelazias, né, da Pan-Amazônia. Papa Francisco, quando intuiu que deveria ser uma conferência eclesial e não uma conferência episcopal, ele visou a questão da sinodalidade. Então, servir as igrejas sinodalmente. É um caminho ainda a ser feito. Já existe há seis anos, mas existe ainda um caminho a ser feito. Teremos que nos encontrar ainda mais vezes para realmente entrarmos numa dinâmica que ajude a SEMA, ajude a servir as igrejas, que tem a ver também, como é um organismo novo, também precisa achar sua subsistência econômica, mas também como ir ao encontro das dioceses para a questão da formação, como ir ao encontro das dioceses, vicariatos e prelazias, para ajudar na formação dos leigos, na formação dos presbíteros, como ajudar, por exemplo, as dioceses que são pobres e, por exemplo, não tem nem combustível para poder fazer a visita, que é o caso, por exemplo, que temos no Brasil. Mas tem outras dioceses e vicariatos também que têm a mesma dificuldade. Então, são muitas questões que ainda teremos que pensar, discutir, refletir. Mas eu penso que o principal é que é um organismo, uma conferência que está a serviço das dioceses. Se uma conferência episcopal reúne os bispos, a conferência eclesial procura reunir as dioceses, vicariatos e prelazias. E ver o que podemos fazer em comum, nos apoiarmos mutuamente, e também nos incentivarmos mutuamente, né? Nós tivemos ano passado a reunião dos bispos, foi muito bom, porque cada um pôde dizer, cada um pôde expor, mas cada um pôde perceber também como existe desejo de servir, existe desejo de dar formação para os leigos, como inserir os leigos cada vez mais na dinâmica da igreja. Então foi um encontro dos bispos muito bom. Mas eu espero poder contribuir com os outros membros da presidência, no sentido de estarmos realmente a serviço das dioceses, vicariatos e prelazias.
1: Você tem ideia de quantas dioceses fazem parte?
0: Eu não estou bem lembrado, eu estou lembrado do Brasil, que somos 58.
1: Só do Brasil, 58.
0: Dá 111, 112, uma coisa assim.
1: Existe um desafio que acumula um pouco todas essas dioceses?
0: Existe o desafio econômico, que é um grande desafio, mas existe o desafio da presença nas comunidades. As distâncias são grandes, o como chegar, o número de presbíteros é pequeno.
1: A messe é grande e os operários são poucos.
0: E precisamos retomar, isso apareceu na assembleia que celebramos no início do ano, retomar a questão da missionariedade com a participação dos leigos. Em Manaus nós estamos reunindo leigos e dando formação, já tivemos 4 encontros. Depois desejamos, ainda não temos, digamos assim, a expressão correta, mas o ministério ou da missionariedade ou da animação missionária, ainda precisamos achar. Mas eu considero isso muito importante. E como em Manaus facilita, porque no mês de outubro sempre tem um gesto missionário no mês de outubro, onde se faz a visita e tudo mais, até tem uma caminhada missionária. Então, mas o desejo é que em cada comunidade haja o ministério ou da animação missionária ou da missionariedade. Eu tinha primeiro pensado a palavra, mas já existe o ministério da palavra, ou deixar também ligado ao ministério da palavra, esse de levar a palavra de Deus nas casas, né? Criar os círculos bíblicos. Eu creio que temos que retomar a questão da palavra de Deus. Mas quando você tem 1000 comunidades e tem 170 padres, a comunidade não pode ficar sem oração. Ela não pode ficar sem a celebração do domingo. Ela não pode. A experiência que eu fiz em São Félix do Araguaia é de que as comunidades, que uma comunidade que ficou 8 anos sem Eucaristia, mas ela se reunia todo domingo. Ninguém deixou a igreja. Todos participantes e todos católicos. As outras igrejas não conseguiram entrar lá. Todos permaneceram católicos, né? Mas por quê? Porque se reuniam todo domingo. Então, rezavam o terço. E depois, a professora da escolinha que tinha lá lia um trecho da Bíblia e eles conversavam sobre esse trecho. E ela procurava sempre um folheto onde tinha as leituras dominicais, né? Então fazia a leitura do Evangelho. Eu encontrei, depois de 8 anos, uma comunidade viva. Uma comunidade viva. Uma comunidade inteira. Os que eram crianças já eram 8 anos, de 12 já dá
1: 20 anos.
0: Significa, todos eles estavam preparados para a Eucaristia. Continuar a preparação. Mas por quê? Porque era uma comunidade que se encontrava, rezava, ouvia a palavra de Deus.
1: Sede de Deus.
0: E eu penso que nós, como igreja, em realidades que nós vivemos, deveríamos estar mais atentos. A comunidade, ela precisa se encontrar. O Papa Francisco tem Evangelii Gaudium, tem alguns passos, né? E o último passo diz assim, que precisa celebrar. É verdade. A comunidade que celebra juntos permanece unida. É que a oração não é eu, Deus. É a comunidade que reza. É a comunidade que entra na dinâmica da prece na dinâmica da prece é capaz de fazer emergir a oração. O nosso professor de exegese ele gostava de dizer que oração tem a ver com or, com a garganta, que o sai, o som que sai da garganta, né? A prece que sai da garganta no canto, na oração. E eu acho que isso dá vida à comunidade, a oração e mais o evangelho. Eu sempre me lembrava, porque na minha bula de nomeação para São Félix, levar a Eucaristia para todas as comunidades. Eu era o quinto padre, para 150 mil quilômetros quadrados. Eu não sei como um dia apareceu diante de mim um texto de São Jerônimo, que ele escreve a Lídia e diz... que a palavra de Deus também é o corpo e o sangue do Senhor. E eu via nessas comunidades, porque a palavra dava corpo, criava corpo, criava comunidade, criava igreja, né? Então, nós precisamos, ao menos, garantir que eles recebam o pão da palavra. Ao menos isso nós temos que garantir. E podemos garantir através de quê? Através da celebração dominical. Vamos ver se talvez no futuro nós acentuemos a importância da palavra de Deus, que alimenta a comunidade, mas nos alimenta, nós fazemos essa experiência. Nós meditamos a palavra de Deus e nos sentimos fortificados, alimentados.
1: Bom. Esse é um discurso que nós vamos continuar numa outra conversa, porque eu creio que a gente só começou a falar da comunidade, da oração, da presença e da pertença. Muito obrigado, Dom Leonardo, pela sua presença, por nos contar um pouquinho também dessa belíssima realidade que é a Amazônia e de nos trazer um pouco. Eu vou colocar aqui a palavra que tanto usou o nosso Papa Francisco. Esperança de que a nossa igreja seja realmente vivida. E vivida pelos nossos irmãos também. Como o senhor disse, eu fiz as contas lá de 1000 comunidades com 100 e poucos padres. Dá 1 para cada 10 comunidades. Complicado, né?
0: É. Mas graças a Deus, a grande maioria dos padres é muito dedicada. Muito dedicada. Não tem medo de ir para o interior e estar junto dos pobres. Isso é um conforto para você como bispo.
1: Deus abençoe e bom retorno à casa.
0: Obrigado. Obrigado a você e obrigado a todos aqueles que nos ouvem.

0: E assim chegamos ao final do nosso Em Romaria desta semana, agradecendo mais uma vez a sua presença. Voltamos na próxima semana com mais um Em Romaria, caminhando juntos neste terceiro milênio.
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2: 2:09. 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

0: Queridos amigos do nosso Porta Aberta, sejam bem-vindos a esta edição. Hoje, com a colaboração dos nossos colegas do programa Português África, nós vamos a Moçambique. Os católicos do país estão em luto pelo assassinato do bispo da diocese de Quelimane, Dom Osório Sitora Afonso. Ele era secretário-geral da Conferência Episcopal e administrador apostólico da Arquidiocese da Beira. Ele foi baleado em sua residência. Começamos com o pesar manifestado pelo Santo Padre. Vamos ouvir Túlio Fonseca.
1: O Papa Leão tomou conhecimento com pesar do grave ato de violência que causou a morte de Sua Excelência, Dom Osório Sitora Afonso, bispo de Quelimane e administrador apostólico de Beira, e une-se em oração ao povo da diocese de Moçambique neste momento de desorientação, para que o Senhor lhes conceda consolo, para que guardem seu amor cada homem e cada mulher e detenha a mão dos violentos. Assim, através do canal Telegram da Sala de Imprensa da Santa Sé, o diretor Matteo Bruni transmitiu ao mundo a consternação do pontífice em viagem apostólica na Espanha pelo assassinato do prelado, encontrado morto no sábado 6 de junho, nas instalações da residência episcopal de Quelimane. Segundo informações divulgadas em uma coletiva de imprensa pelos responsáveis pelo Serviço Nacional de Investigação Criminal, o bispo teria sido atingido por vários tiros disparados na região do peito e do coração, que não lhe deixaram nenhuma chance de sobrevivência. Ainda são desconhecidas as causas desse terrível crime, sobre as quais os investigadores estão começando a aprofundar. A dor pela trágica morte foi expressada em nome de toda a igreja local, também por Dom Inácio Sauri, arcebispo de Nampula e presidente da Conferência Episcopal de Moçambique, que em um comunicado oficial fez um apelo neste momento tão difícil à fé e à solidariedade fraterna. Dom Afonso, que atualmente ocupava o cargo de secretário-geral da Conferência Episcopal, foi também oficial do Dicastério para Evangelização, sessão para a Primeira Evangelização e as novas igrejas particulares no período compreendido entre 2017 e 2023. Profunda dor e pesar também foram expressados pelo presidente da República de Moçambique, Daniel Francisco Chapo, que quis destacar que a morte do prelado representa uma perda irreparável, não só para toda a comunidade cristã, mas para toda a sociedade moçambicana.
0: O caso chocou a comunidade local. Vamos ouvir Cremildo Alexandre, diretamente de Nampula.
2: A cerimônia do funeral eclesiástico de Dom Osório Sitora Afonso será presidida por Dom Inácio Sauri, com a pregação do núncio apostólico Dom Luís Miguel Munhoz. O núncio iniciou a sua homilia falando de uma das bem-aventuranças, referindo-se aos que sofrem perseguição por amor à justiça. O representante do Santo Padre falou da gravidade do assassinato de Dom Osório, destacando ainda que nunca tinha acontecido em Moçambique.
3: Bem-aventurados os que sofrem perseguição por amor da justiça, porque deles é o reino dos céus. Bem-aventurados sereis quando, por minha causa, vos insultarem, vos perseguirem. Alegrai-vos e exultai, porque é grande nos céus a vossa recompensa. Hoje não teríamos que estar aqui. Hoje não deveríamos estar a realizar este funeral. O que aconteceu nunca, nunca deveria ter acontecido. Foi um erro muito grave. Nunca antes, na história de Moçambique, um bispo foi assassinado.
2: Homem de discurso firme e corajoso, assim descreveu o núncio ao falar do pastor da diocese de Quelimane e Beira, um homem de paz e de reconciliação, morto por causa da falha da humanidade, a consequência da violência entre irmãos, por isso pediu a todos para unirem-se ao clamor: basta, basta, queremos um mundo melhor.
3: Dom Osório foi um pastor de coração grande, de convicções profundas, de discurso firme e corajoso, e de uma humanidade alegre e cativante. Foi um bom amigo para mim, tal como foi para muitos de vós. O que mais me edificou e confortou nestes últimos dias terríveis foi ir descobrindo como viveu e e o que fez nas últimas horas antes de morrer. Assassinaram um homem de paz. Assassinaram um homem de reconciliação. Um missionário que acreditava na bondade das pessoas. Um pastor dedicado que se entregou por completo ao serviço até o fim. A morte violenta de Donosório, como tantas outras mortes violentas no nosso mundo de hoje, é uma falha de humanidade. Uma falha de humanidade. Perante os restos mortais do bispo de Quilimane, devemos reconhecer com tristeza que falhamos de novo. Falhamos de novo. Hoje, Caim matou novamente o seu irmão Abel. Hoje, o homem é lobo para o próprio homem. Mais uma vez, violência entre irmãos.
2: No final da celebração, o nuncio apostólico apresentou a mensagem de condolências do Papa Leão XIV. No documento, Sua Santidade manifestou sua proximidade aos bispos, à família e todos os fiéis de Moçambique, apelando a todos para que este momento de dor seja vivido com fé.
4: Venho, nesta hora de dor, unir-me a todos os bispos, à mãe, familiares, aos missionários da Consolata, ao clero e demais fiéis das igrejas particulares de Quilimane e Beira, assegurando-lhes que têm estado no meu pensamento e orações, enquanto espero que se clarifiquem totalmente as circunstâncias deste crime. Imploro o conforto da esperança e rezo para que o Senhor acolha este generoso pastor e para que este momento de dor seja vivido na fé, à luz de Cristo ressuscitado. Em benefício da querida Igreja Moçambicana, a qual concedo a bênção apostólica, a fim de continuar firme no anúncio do perdão e da concórdia.
0: E a palavra agora vai ao nosso colega, o padre Bernardo Suáter. Ele entrevistou os expoentes da Conferência Episcopal Moçambicana.
5: Eu sou Inácio Saure, arcebispo de Nampula e presidente da Conferência Episcopal de Moçambique.
6: Eu sou Dom João Carlos Otoa Nunes, arcebispo de Maputo e também vice-presidente da Conferência Episcopal de Moçambique.
7: Estamos imensamente agradecidos pelo vosso tempo. Estamos a um mês do falecimento de Dom Osório Sitor Afonso, bispo de Quilimane, administrador apostólico da Beira, secretário-geral da Conferência Episcopal. Sabemos que foram recebidos pelo Santo Padre, o Papa Leão XIV, e outras estruturas da Santa Sé. O que que pensam ou que estão na disponibilidade de contar sobre tudo isto e sobre estes vossos encontros?
5: Em primeiro lugar, dizer que esta nossa visita ao Santo Padre, ao secretário de Estado do Vaticano, é iniciativa nossa da Conferência Episcopal de Moçambique. Estamos a viver este triste acontecimento desde assim, que chegou ao nosso conhecimento na manhã do dia 6 de junho. Agora, quanto à data exata da morte do nosso irmão, oficialmente se diz que foi na madrugada do dia 6, mas há muita probabilidade que tenha sido mesmo na noite do dia 5, porque perdemos o contato com ele depois das 21h30, e ele era uma pessoa muito comunicativa, sempre respondia às mensagens, e é estranho que a partir das 21h30 em diante, portanto, nunca mais tínhamos tido contato. Assim que recebemos esta notícia, ficamos preocupados e procuramos sempre nos informar. A Conferência Episcopal de Moçambique indicou o Dom Estevão, bispo de Alto Moloque, como ponto de referência da Conferência Episcopal, para ir acompanhar a situação que ele manda, tanto mais que a diocese do Alto Moloque está relativamente perto daquele manda. E desde então, infelizmente, não sabemos mais nada oficialmente do que aconteceu. O que foi dito publicamente é que o bispo foi morto a tiro com uma arma de fogo, uma arma, não digamos uma pistola qualquer, mas uma arma de certo modo de grande calibre, uma arma de guerra. Depois da morte, foi no mesmo dia detido um padre suspeito que era o chanceler da diocese e, portanto, grande colaborador do bispo. E, ultimamente, também foi detido um outro sacerdote, chamado Celso. E foram apreendidos os telefones de Dom Osório, deste bispo que a Conferência Episcopal indicou, no princípio, como ponto de referência e depois foi nomeado como administrador apostólico. Portanto, tudo isto, até este momento, está nas mãos da CERNIC, do Serviço de Investigação Criminal. E nós, como Igreja, não temos ainda nenhuma informação oficial de tudo quanto tenha acontecido. Por exemplo, as grandes perguntas que ficam sobre quem foi que matou exatamente? Quem foi que ordenou, quer dizer, o mandante? Quais seriam as motivações deste assassinato? Estas perguntas nunca foram respondidas e são, digamos, perguntas que vão para o ar da admiração, da curiosidade das pessoas, mas nunca foram explicadas. E neste momento também começaram a sair as informações sobre, digamos, o processo de investigação através dos jornais, das redes sociais, dizendo que havia problemas no contexto do governo da Igreja e que o bispo Dom Osório tinha descoberto certas dificuldades, tinha compreendido certas dificuldades que procurava dar solução. E tudo quanto, digamos, sabemos desde que aquilo aconteceu e praticamente já estamos a fazer um mês desde que isso aconteceu.
7: Senhor Arcebispo Dom João Carlos, à volta deste facto assim tão trágico, tem havido muitas insinuações através dos vários jornais e as redes sociais. Nesse sentido, em que ponto estão as investigações? E a Igreja, como que tem ajudado os fiéis a verem este facto dramático?
6: De facto, é um fato dramático e, como dizia o presidente, o Inácio, o que nos trouxe, o que nos moveu foi a iniciativa nossa, mas foi pela dor. Nós viemos também porque o povo sente essa dor. Foi uma morte trágica mesmo. E o povo questiona-se como é possível um pastor morrer na sua própria residência. E espera da Igreja alguma resposta. É isso que também nos moveu a dizer: olha, temos que nos mover para buscar, de certa maneira, essas respostas aí. Preocupa-nos o contexto em que vivemos, de facto. É, de certa maneira, algo não muito positivo, mas é praxe em Moçambique de haver situações dessas e que os meios de imprensa, etc., começam a insinuar coisas. Como é que têm acesso às fontes, se são verdadeiramente fontes credíveis ou não, nunca se sabe. Mas o contexto do nosso país é bastante complicado para se fazer um caminho tranquilo na busca da verdade, porque começam a aparecer então esses ruídos na mídia que nos causam, de certa maneira, indignação. Por quê? O que é que se pretende chegar com isto? Depois também é um contexto em que a violência se vive no dia a dia. Procura-se resolver os problemas a partir da violência. É o contexto que vivemos. Também temos situações de inverdades, coisas que efetivamente não são acontecimentos mesmo, mas que se insinuam, de certa maneira, para induzir muitas vezes a opinião pública, etc., a fazer já sentenças de pessoas. Há muitas pessoas que depois caem nisso, ficam completamente já julgadas antes do próprio julgamento. Isso afeta, de certa maneira, a nosso ver, as investigações. Por isso, há também, sim, desafios internos. Enquanto Igreja, há situações do contexto interno que a Igreja precisa também de entrar dentro de si e ver. Mas o facto de não podermos ter acesso, sobretudo, a esta relação entre a investigação que decorre, que acreditamos, que nos leva à verdade, e é o que todos nós queremos, nós os bispos queremos que a verdade venha, seja de que modo, não é? A verdade é que nos pode salvar, é que nos vai libertar, e nos parece que há mais ruído do que a busca da verdade. Então, esse é o contexto. A Igreja quer, de facto, uma voz. Nós percebemos que é preciso desencadear um caminho em que todos nós estamos juntos, enquanto igreja inicialmente, e depois também, enquanto sociedade, apostemos mais naquelas atitudes que ajudam e favoreçam a busca e o encontro da verdade.
7: Podemos dizer que é razoável esperar que há de sair uma verdade objetiva destas investigações?
5: Bom, costuma-se dizer que a esperança é a última a morrer. Neste sentido, nós não podemos perder a esperança. Contudo, é igualmente verdade que a história é a mestra da vida. E a história de Moçambique já nos mostrou que quando se trata de acontecimento desta natureza, quase que nunca se chega a dizer a verdade. Assassinatos de grandes políticos, não é? E pensemos no primeiro presidente da Frelimo, Eduardo Mondlane, depois o segundo, que também é o primeiro presidente da República Popular de Moçambique, Samora Machel, outros dirigentes, jornalistas. E dificilmente ou quase nunca se chega a dizer a verdade completa, que pelo menos deixa as pessoas bem claras de quem que cometeu o crime, quem foi o mandante e qual foi a responsabilidade penal que coube a esta pessoa, que é isto que permitiria também a reconciliação da sociedade, a reconciliação das pessoas. Por isso, eu não perco ainda a esperança, mas o receio é muito grande. E, aliás, também como acaba de dizer o Sr. D. João Carlos, é nesta perspectiva, nesta dificuldade, que achamos por bem vir a Roma, também conversar com as autoridades da Igreja ao nível mais alto e dizer que queremos nos sentir verdadeiramente acompanhados por toda a Igreja, para que seja toda a Igreja que procura respostas credíveis, porque são verdadeiras, sobre este problema.
7: Na conversa com o Santo Padre, viram também este pesar do Papa? Conseguiram vislumbrar alguma orientação do Papa?
6: Sim, nós vínhamos, como dizia, pedir ao Santo Padre, ou pediram mais falar da realidade, da tragédia, e ver se encontrávamos luzes para a situação. Com o Papa, certamente que nos mostrou que é possível, sim, transformar esta tragédia num caminho de renovação, num caminho de conversão. É possível sarar esta ferida que enferma. Por isso é que dizia Dom Inácio, a esperança é a última a morrer. De facto, encontramos essa proximidade, não só pelo que tem escrito ou pelo que fala, mas sentimos mesmo. Uma das coisas é que, falando com Santo Padre, percebemos que há muita informação, há muito conhecimento sobre a realidade que vivenciamos. Então está mesmo a par, quer dizer que acompanha. Isso nos deu uma certa também tranquilidade, saber que afinal, apesar da distância física, há uma preocupação. Também quando hoje fomos à propaganda FIDE, vimos, encontramos a mesma realidade, que há o conhecimento sobre a realidade de Moçambique e há este acreditar que é possível, sim, transformar a tragédia num caminho de renovação, num caminho de conversão porque, e de purificação também. Então, é o que nós agora procuramos articular, fazer esse caminho. Pode haver vários eventos, encontros, outras reflexões a outros níveis, etc., que há um caminho a seguir. E esse caminho, penso que já iniciou com a nossa saída de Moçambique para cá. Quer dizer, valeu a pena mesmo. Nós olhamos este encontro de forma positiva, porque vínhamos um pouco com temor e tremor, mas pronto, na busca, e percebemos que a Santa Sé, o Papa, todos também que com ele colaboram, acreditam que Moçambique pode crescer a partir dessa realidade. Podemos, de facto, chegar a um estágio que começamos a perceber como é que também o mal funciona em nosso meio. E poderemos nos acautelar, sairmos mais fortificados perante o mal, porque aqui, de facto, o que ocorreu é a manifestação do mal no seio da Igreja.
5: Sim, algo a acrescentar é mesmo de dizer que o Santo Padre encorajou-nos a não desesperar e dizer é mais um caso como os outros, não é? E dizer que este caso, e que devemos permanecer firmes, atentos a tudo aquilo que se está a passar, e também fazendo, de certo modo, este apelo, não é? aos órgãos de comunicação, à imprensa, para que procurem informações que sejam fiáveis, informações que de fato possam ajudar a realização de um trabalho investigativo sério e a dar respostas imparciais, porque de facto muitas das publicações que até aqui se fizeram conhecer são sempre com tendência a empurrar para um lado, quer dizer. Quando, por exemplo, né, não estamos a dizer que era preciso prender mais leigos, são presos padres. É acusado de certos procedimentos incorretos, o bispo que foi nomeado administrador apostólico, mas nunca, nunca, nunca se diz, parece que provavelmente isto foi encomendado por tal, nunca. E que parece que a arma vinha de tal pessoa ou de tal instituição, nunca se diz. Isto é mesmo um esquecimento? Ou é algo de propositado, justamente para nos desviar das atenções daquilo que é, digamos, a causa fundamental, né, que originou isto, e depois, pronto, nos apegarmos a coisas que, para mim, poderiam ser secundárias e deixar a coisa assim arrefecer e passar ao esquecimento.
7: Senhores bispos são pastores daquela igreja, daquilo que vos é dado ver. Qual é o clima que se respira a nível do povo de Deus e, em particular, a nível da igreja? E a segunda pergunta, que seria, que tipo de palavra? Acho que numa rádio como esta, a Rádio do Papa, temos de dar perspectivas de esperança, né? Quer dizer, tem de haver alguma saída.
6: A igreja, de facto, sofre e, como completamos 30 dias, muitos cristãos compartilham, de facto, a dor que sentem, a situação que ainda lhes põem cheios de indagação, mas afinal o que é que se passa? Nós como pastores, o primeiro passo é partilhar, nós vamos partilhar esta realidade. Começamos, sim, começou a nível da conferência, tivemos um encontro antes de cá vir com o Conselho Permanente, mas não está ainda partilhado nem com toda a conferência. É um caminho que iniciamos, um caminho da busca da verdade, um caminho de esperança, um caminho de reconciliação, um caminho de purificação e sarar a ferida que nos magoa. Esse caminho já começou. Então, nós, o primeiro passo será partilhar com o Conselho Permanente, certamente isso já vínhamos falando com o Dom. Há que partilhar que, olha, há uma luz e um caminho que já iniciou a partir deste encontro que tivemos e que encontramos do lado da Igreja, do Vaticano, mais concretamente do Papa e dos outros, que uma força de que continuem e de para a frente que não estáis sós. Vamos fazer esse caminho juntos. Então já temos alguém que está conosco. Há que envolver naturalmente os outros irmãos bispos e depois daí envolver as dioceses também. E a partir desse caminho, se calhar pode aparecerem assembleias extraordinárias, assembleias ou encontros de reflexão a vários níveis também, na tentativa de purificação, por exemplo, interna a nível da igreja, pode haver retiros, etc. Tudo isso vai ajudar, penso eu, a melhor percebermos e, acima de tudo, a dar continuidade ao legado que o Dom Osório começou. É um pastor que morreu pregando o Evangelho, anunciando o Evangelho às pessoas, e muitos apreciavam. Ele tinha programas, inclusive, na rádio sobre a Bíblia, tocou muitos corações, e são esses corações que precisam de ser amparados e dizer, não, o legado continua, agora está conosco, e vamos ampliando este ténue caminho que agora ainda é coisa. Penso que será isso, e quanto mais crescer e termos mais pessoas, mais cristãos, mais gente de boa vontade a caminhar conosco, certamente iremos perceber um dia a verdade, não toda, a verdade plena será em Deus, com Jesus, mas penso que perceberemos melhor primeiro a nossa missão, o que fazer, como evitar situações também de mal que possam prejudicar a missão que nos é incumbida pelo próprio Mestre Jesus de anunciar a Boa Nova. Então penso que é isso que vai ser, é um caminho que já iniciou e que deve ser ampliado. A nossa posição sempre é que não se reduz. Há uma tentativa, como dizia Dom Inácio muito bem, tentativa de reduzir a visão, o modo como se quer dar, iluminar. Não, trata-se de uma coisa muito circunscrita, é coisa de igreja, é coisa coisa de família. Mas não, esta realidade, penso que extrapola tudo isso. É uma realidade que mexeu com toda a igreja. Hoje, quando falávamos aqui, alguns diziam, olha, Dom Osório foi nosso colega. Esteve aqui, portanto a dor que vocês sentem é a mesma dor que nós sentimos. E isso nos encorajou bastante e percebemos que é toda a igreja católica, é toda a igreja que está no mundo que sofre. Quando um membro sofre, é todo o corpo que sofre. Isso sentimos aqui e vamos com este sentimento procurar partilhar e transmitir à igreja de Moçambique. A palavra é coragem, não é o fim, mas é o início de um novo caminho.
8: É Sr. Dom Inácio?
5: Aquilo que eu posso dizer, como que sinto, que vejo, né, como é que é vivido o acontecimento, é, em primeiro lugar, com muita solidariedade cristã. Várias celebrações que foram feitas, né, em diferentes lugares por onde Dom Osório passou, em alguns casos mesmo de lugares onde ele ficou muito tempo. Eu, pessoalmente, até posso aproveitar esta oportunidade para pedir desculpas às pessoas e instituições que mandaram a mensagem de solidariedade, que infelizmente nem consigo ainda responder a todas as mensagens, e muito gostaria de o fazer. E, portanto, isto manifesta a comunhão, manifesta que, de fato, a Igreja está toda ela unida à volta deste problema que nos toca, que nos faz sofrer e que gostaria, naturalmente, de chegar ao conhecimento da verdade e à reconciliação e à cura. E, portanto, há esta esperança, porque da mesma maneira que houve toda esta solidariedade com celebrações, com mensagens, etc., o apelo é que, de facto, esta solidariedade eclesial continue, para que não seja um trabalho só dos bispos, mas um trabalho de toda a Igreja, que quer compreender o que se passou com um seu filho, com um seu pastor. E que este saber, o que se passou com o filho e o pastor, não é para depois se vingar, absolutamente não. Pelo contrário, para manifestar mais amor através do perdão, através da purificação, através de um fortalecimento mesmo na fé. Que eu até já me permiti dizer nas minhas homilias, né? Eu acredito que Dom Osório é mártir da fé. E, portanto, uma igreja de mártires é uma igreja robusta, uma igreja firme. É como assim vejo que o evento está a ser vivido na Igreja e, portanto, com muita esperança. Porque o martírio, ao fim de contas, é o que também fortalece a Igreja. Com muita dor, mas fortalece a Igreja.

E assim chegamos ao final da edição desta semana do nosso Porta Aberta. Obrigada pela companhia, obrigada pela sintonia. Estaremos de volta na próxima semana. Até lá!

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1: Olá, amigos do Brasil e demais países lusófonos. Está no ar o programa em português da Rádio Vaticano, Vatican News, desta segunda-feira, 20 de julho. Aqui trazemos para vocês as últimas notícias do Papa, da Santa Sé e da Igreja no mundo. Com você hoje para conduzir esta edição, Túlio Fonseca, na assessoria técnica temos Damiano Caprio. E preparamos um trecho do Salmo responsorial da liturgia de hoje para você. A todo homem que procede retamente, eu mostrarei a salvação que vem de Deus. Salmo 49. E passamos imediatamente aos destaques do nosso programa de hoje. Teve início a terceira semana do período de descanso do Papa Leão XIV em Castel Gandolfo. Nesta manhã, o Papa realizou uma visita privada à comunidade monástica e à abadia de Monte Cassino, onde rezou junto ao túmulo de São Bento. Também foi divulgado que o Papa entregará em outubro a primeira medalha Leão XIV para a sustentabilidade. Teremos ainda as últimas atualizações sobre a visita de Dom Gallagher à Ucrânia. Nesta segunda-feira, o arcebispo visitou Maidan e rezou diante do memorial em homenagem às vítimas da Revolução de 2014 e da guerra que

Segundo foi informado pela sala de imprensa da Santa Sé, o Santo Padre também almoçou com a comunidade e, ao término, retornou a Castel Gandolfo. A Universidade Vila Nova e seu setor para a sustentabilidade instituíram a Medalha Papa Leão XIV para a Sustentabilidade, uma nova honraria internacional destinada a reconhecer pessoas cuja liderança tenha promovido a sustentabilidade, a responsabilidade ecológica e o desenvolvimento humano integral. Segundo explicam os idealizadores em um comunicado, a medalha pretende homenagear aqueles cujo trabalho demonstra uma visão holística da sustentabilidade, integrando o cuidado com o meio ambiente, a justiça social, a atenção às populações vulneráveis e a gestão responsável dos recursos econômicos e naturais. Diferentemente dos prêmios de caráter secular, a distinção considera a ecologia integral como um compromisso ético de cuidar dos marginalizados, aproximando o rigor científico da convicção moral. Os agraciados poderão ser provenientes de qualquer área ou disciplina e serão escolhidos com base no impacto concreto de sua atuação na promoção de um mundo mais sustentável e justo. A primeira medalha, Papa Leão XIV para a Sustentabilidade, será entregue pelo Papa Leão XIV em Castel Gandolfo durante a Conferência Internacional sobre Sustentabilidade da Universidade Vila Nova, que terá como tema Responder ao Clamor da Terra e dos Pobres, e será realizada de 12 a 15 de outubro de 2026. A conferência reunirá cerca de 300 participantes, entre acadêmicos, pesquisadores, representantes da igreja, fundações e líderes dos setores público e privado, em um fórum transdisciplinar concebido para transformar o diálogo em ações concretas e colaborativas. O vencedor da primeira edição da medalha será anunciado em setembro de 2026, antes da conferência e da cerimônia oficial de premiação, que acontecerá no Borgo Laudato Si, em Castel Gandolfo. A medalha Papa Leão XIV para a Sustentabilidade reflete uma convicção profundamente enraizada na Universidade Vila Nova, a de que o cuidado com a casa comum e o cuidado mútuo são inseparáveis, afirmou o reitor da Universidade Vila Nova, Padre Peter Donohue, ao reconhecer líderes cujo trabalho promove tanto a proteção ambiental quanto bem comum, esperamos inspirar um impacto significativo e duradouro em comunidades de todo o mundo, acrescentou. A Universidade Vila Nova, instituição católica agostiniana, mantém um vínculo especial com o pontífice. O Papa Leão XIV, então Robert Prevost, concluiu a graduação em matemática na Universidade Vila Nova em 1977 e, posteriormente, recebeu da instituição o título de doutor honoris causa em humanidades em 2014. A medalha foi instituída como uma honraria permanente, concedida a cada 2 anos pela Universidade Vila Nova, destacando o compromisso contínuo da instituição com a promoção de iniciativas globais de sustentabilidade e o fortalecimento da ecologia integral. A entrega ocorrerá no âmbito da programação oficial da Conferência Internacional sobre Sustentabilidade da Universidade Vila Nova. Para a primeira edição do prêmio, em 2026, os candidatos foram avaliados por um comitê de seleção composto por membros do Conselho de Liderança em Sustentabilidade da Universidade, após um rigoroso processo de análise baseado em critérios multidimensionais de sustentabilidade. A criação da medalha ocorre em um momento de crescente conscientização sobre a profunda interdependência entre os desafios ambientais e sociais. O prêmio expressa uma visão de sustentabilidade que vai além da simples proteção do meio ambiente, abrangendo também a busca mais ampla pelo bem-estar humano, pela justiça social e pela responsabilidade de longo prazo para com as futuras gerações. A Conferência Internacional sobre Sustentabilidade de 2026 será realizada entre o Patristicum, em Roma, e o Borgo Laudato Si, em Castel Gandolfo. A realização do encontro, em Roma, o coloca no centro da doutrina social da Igreja e valoriza os vínculos institucionais exclusivos da Universidade Vila Nova com a Ordem de Santo Agostinho e com o Vaticano, unindo a ciência ambiental à liderança moral em nível global.

0: A conferência está sendo desenvolvida em diálogo com diversos parceiros institucionais, entre eles o Dicastério para o Serviço do Desenvolvimento Humano Integral, e conta com o apoio do Centro de Alta Formação Laudato Si, instituição vaticana fundada pelo Papa Francisco para promover a formação em ecologia integral, a educação para a sustentabilidade e iniciativas inspiradas na encíclica Laudato Si. O cardeal Fábio Baggio, diretor-geral do Centro de Alta Formação Laudato Si, acolheu com satisfação a iniciativa e explicou que a medalha Papa Leão XIV para a sustentabilidade homenageia pessoas cujas vidas testemunham o vínculo inseparável entre o cuidado da criação e a promoção da dignidade humana, enraizados na luz da nossa fé. Ao reconhecer esse compromisso extraordinário, a medalha celebra líderes cujo exemplo inspira as futuras gerações a abraçar uma ecologia integral que responda com esperança tanto ao clamor da terra quanto ao clamor dos pobres. E agora vamos ouvir as reportagens de Silvonei José, Raimundo Lima e Jackson Erpen, nos atualizando sobre as situações de conflito que assolam o mundo.
1: Dom Gallagher em Berdichev. Oração pela paz à Nossa Senhora do Monte Carmelo. Na Ucrânia, o secretário para as relações com os estados, enviado pelo Papa Leão XIV para as comemorações do 35º aniversário da restauração das instalações da Igreja Católica de Rito Latino, celebrou missa neste domingo no Santuário de Monte Carmelo, em Berdichev. Rezemos juntos pela paz, disse. Um dom de Deus. Uma esplanada repleta de mais de 30 mil pessoas acolheu neste domingo as celebrações do 35º aniversário da restauração das instalações da Igreja Católica de Rito Latino na Ucrânia, no Santuário de Monte Carmelo, em Berdichev, a cerca de 2 horas de carro a sudoeste de Kiev. Famílias, crianças, jovens, mas também muitos idosos e pessoas vulneráveis ocuparam todos os espaços disponíveis onde foi celebrada a missa. Pela primeira vez desde o início da guerra, a cerimônia realizou-se ao ar livre, sob um céu plúmbeo que, minutos antes do início da cerimônia, proporcionou alguns chuviscos. O mau tempo, contudo, foi melhorando gradualmente, dando lugar ao sol, invulgarmente quente para essas latitudes. Berdichev é a cidade que abriga um dos lugares mais sagrados para os católicos ucranianos. E não só isso, mas que, entre suas curiosidades, também inclui o fato de ser o local de nascimento, em 1857, do escritor britânico-polonês Joyce Conrad, conhecido em particular por seus grandes romances e contos, como Lord Jim, Coração das Trevas e A Linha da Sombra. O arcebispo Paul Richard Galler, hoje no seu 5º dia de missão no país, como enviado do Papa Leão para esta ocasião especial, que em 2026 também se insere no contexto das comemorações do 25º aniversário da histórica visita de São João Paulo II. Uma missão dupla, quer pastoral como diplomática, com muitos encontros agendados com autoridades políticas, enfatizou o secretário da Santa Sé para as relações com os estados e organizações internacionais em sua homilia. O que lhe permite, acima de tudo, estar em união de oração convosco, disse, especialmente com os doentes e sofredores, e invocar diante de Nossa Senhora o dom da paz e da justiça, especialmente para a querida Ucrânia. Mãe de Deus e mãe do Sagrado Escapulário de Monte Carmelo, dirigimo-nos agora a vós, diante do ícone milagroso aqui venerado, com orações de louvor que elevamos a Deus e com súplicas para que Ele nos conceda a sua paz. É a invocação que o prelado eleva no início do dia festivo. Uma paz muito necessária para um país devastado por quase 4 anos e meio de guerra. Nesta segunda-feira, Dom Gallagher se reunirá com altos funcionários políticos, incluindo o ministro das Relações Exteriores interino, Sibia, e o presidente ucraniano, Zelensky.
2: com a homenagem no Memorial às Vítimas da Revolução de Maidan de 2013-2014 e da guerra desencadeada pela Rússia em 2014 e que se intensificou ainda mais em fevereiro de 2022, teve início na segunda-feira, 20 de julho, em Kiev, o quinto e último dia da missão na Ucrânia do arcebispo Paul Richard Gallagher, secretário das Relações com os Estados e as Organizações Internacionais da Santa Sé. Gallagher é o enviado especial do Papa Leão para as celebrações no Santuário Carmelitano de Berdichiv, a 180 quilômetros a leste da capital, por ocasião do 35º aniversário da reabertura das estruturas da Igreja Católica de rito latino no país. A missa no gramado em frente ao santuário dedicado a Maria, Mãe de Deus, foi celebrada no domingo 19 de julho, diante de mais de 3 mil pessoas. A visita ao memorial, localizado nas proximidades de Maidan, contou com a presença do ministro interino das Relações Exteriores, Andriy Sabia, com quem Gallagher manteve posteriormente uma reunião bilateral. Durante as conversações, foi reiterada a proximidade da Santa Sé ao povo ucraniano, especialmente neste momento de guerra, com a esperança de que se chegue o quanto antes a uma paz justa e duradoura. Mais tarde, ainda pela manhã, ocorreu o encontro com o presidente ucraniano Volodymyr Zelensky. Na noite de domingo, foi realizada uma reunião com o Conselho Pan-Ucraniano das Igrejas e Organizações Religiosas. Seus representantes falaram sobre os desafios que enfrentam constantemente, juntamente com a população, e sobre a colaboração positiva estabelecida entre as diversas denominações religiosas. O principal problema, explicaram, continua sendo, evidentemente, a guerra. As pessoas estão cansadas, exaustas, ressaltaram, mas, mesmo assim, tentamos viver com dignidade e com a vontade de recomeçar a cada dia. Ninguém mais do que nós deseja a paz, mas deve ser uma paz justa. Ao agradecerem à Santa Sé e ao Núncio Apostólico Visvaldas Kulbokas pelo trabalho, pela proximidade constante e pela ajuda nestes tempos de conflito, eles reiteraram a importância de continuarem a ser apoiados espiritualmente e na oração, destacando, porém, também a necessidade de poder solicitar aos líderes políticos, por meio da diplomacia, um compromisso cada vez maior para chegar ao fim do conflito. O resultado alcançado pelo Conselho com o objetivo de garantir a isenção dos ministros sagrados da convocação para o serviço militar foi significativo. O governo e as autoridades políticas demonstraram compreender a importância das igrejas, reconhecendo seu papel como serviços essenciais à pessoa e de apoio à população, declararam. Gallagher expressou seu incentivo pelos resultados concretos alcançados, que nem sempre são dados por certo, sobretudo em tempos de guerra.
3: Toda a população da Ucrânia está muito cansada. E, infelizmente, por enquanto, não vemos esperança de um fim para a guerra. Essa declaração foi feita pelo arcebispo católico latino Jiviv Mieczyslaw em entrevista à Rádio Vaticano e na Ucrânia, acompanhando a missão do arcebispo Paul Richard Gallagher, secretário para as Relações com os Estados e Organizações Internacionais da Santa Sé e atualmente enviado especial do pontífice ao país do leste europeu para as comemorações do 35º aniversário da restauração das instalações da Igreja Católica de rito latino. A primeira parada da viagem foi precisamente na cidade próxima à fronteira com a Polônia. Excelência, quase 4 anos e meio se passaram desde o início do conflito. Qual é a situação da população ucraniana hoje?
4: Purtroppo la guerra continua e non vediamo neanche per momento una speranza che la finisce.
3: Infelizmente, a guerra continua e, por enquanto, não vemos esperança de um fim. Todas as pessoas, toda a população ucraniana está muito cansada, porque todos são afetados pela guerra. Sejam familiares, vizinhos ou colegas que estão combatendo. Há também muitos mortos. Notícias ruins da guerra chegam constantemente. Aqui também, as pessoas perdem a esperança porque nem todos encontram trabalho e muitos emigram, deixando suas casas para tentar se reunir com seus maridos ou esposas que partiram para a Europa há 4 ou 5 anos. Mesmo aqui em Lviv, embora não haja combates militares todos os dias, ouvimos alarmes com frequência. As pessoas precisam ir para os abrigos. O trabalho precisa ser interrompido, assim como as escolas. Mas as pessoas sempre vão à igreja, rezam e têm esperança somente em Deus. Só Ele pode parar essa guerra horrível.
4: Há esta esperança solo em Dio, porque soltanto Lui può fermare questa orribile guerra.
3: Lviv foi atingida várias vezes durante o conflito. Nessas condições, como é possível retomar a vida normal após um bombardeio?
4: Não é fácil, porque quase ogni volta sono sempre feriti, sono sempre morti, sono sempre distrutte le case, le proprietà.
3: Não é fácil, porque quase sempre há feridos, há mortes, há sempre casas e propriedades destruídas. Mas esse ano, celebramos 25 anos da visita de João Paulo II, que nos disse: não tenhais medo. Mesmo nos tempos de hoje encontrareis dificuldades, mas com Cristo vencereis. Então, a nossa única esperança é a oração. As pessoas vêm, rezam, todos os dias depois da missa cantamos súplicas e realizamos reuniões de oração para pedir misericórdia e paz para o nosso país.
4: Altri incontri di preghiera per proprio chiedere la misericordia e la pace per questo nostro povero paese.
3: Excelência, o Ocidente hoje parece um pouco habituado à guerra. É como se tivesse tornado algo normal. O que pode a Igreja fazer aqui na Ucrânia para despertar as consciências para a paz?
4: Nós sempre facciamo um apelo, como conferenze episcopali, anche i sacerdoti, i vescovi, ogni tanto andiamo a trovare i nostri confratelli.
3: Fazemos sempre um apelo como conferências episcopais, também os sacerdotes, os bispos. De vez em quando vamos ao exterior encontrar os nossos irmãos no episcopado, outros nossos irmãos, sacerdotes, nossos amigos. Eles sempre nos acolhem, nos dão a oportunidade de dirigir uma palavra também aos seus paroquianos. E penso que não devemos ficar indiferentes ao sofrimento dos outros países, também na Terra Santa, porque devemos demonstrar uma unidade, sobretudo, porque somos irmãos cristãos. Nos recordar sempre uns dos outros. Pedimos que nos ajudem com a oração, mas também com a assistência humanitária que é necessária aqui na Ucrânia.
1: Padre Romanelli, há um ano do ataque à paróquia de Gaza. Rezemos pelos mortos e a paz. Drones contra um veículo em uma área oeste de Khan Yunis. Ataque contra barracas de deslocados nas praias da cidade de Gaza. E tiros nos bairros de Zeitun e Tufá, na mesma cidade. Apesar do cessar-fogo ainda em vigor, somente na quinta-feira, 16 de julho, essas operações do exército israelense na faixa de Gaza causaram a morte de 5 pessoas. Portanto, nem os combates, nem a emergência humanitária em Gaza cessam, como relatou o padre Gabriel Romanelli, pároco da Sagrada Família na cidade de Gaza. A paróquia latina, há exatamente um ano, em 17 de julho de 2025, foi atingida por um ataque do exército israelense, um evento que comoveu profundamente a igreja e o mundo inteiro, disse o sacerdote. Nas redes sociais, ele quis relembrar as palavras do Ângelus de 20 de julho de 2025, quando o Papa Leão, 3 dias após o ataque, expressou sua profunda tristeza pelo ocorrido, citando os nomes das vítimas e fazendo um apelo urgente pela paz e pelo respeito ao direito humanitário. No ataque, perderam a vida o porteiro da paróquia, Saad Issa, de 60 anos, e 2 mulheres, Fuina Issa, uma idosa de 84 anos, que se encontrava em uma barraca da Caritas, transformada em centro de apoio psicológico à população, e Najabu, que faleceu horas depois devido aos ferimentos sofridos. Padre Gabriel também sofreu um ferimento leve na perna e foi levado ao hospital para receber tratamento. Enquanto isso, o ataque havia aterrorizado todas as pessoas refugiadas dentro do complexo paroquial. O pároco de Gaza anunciou que nesse 19 seria realizada uma celebração especial pelas almas daqueles que morreram naquele triste dia. Uma ocasião para rezar também pelos feridos, por suas famílias e pelo perdão e pela paz, afirmou. Enquanto isso, as condições de vida continuam sendo particularmente complicadas, já que os moradores se veem obrigados a viver em um território reduzido a um monte de escombros. Além disso, segundo o que foi relatado pelo The Guardian, as intervenções da comunidade internacional ainda estão distantes com o Board of Peace, criado por Trump, tendo abandonado um plano completo de reconstrução de Gaza em favor de um pequeno projeto piloto. Enquanto isso, as temperaturas do verão complicam ainda mais a existência já precária de quase 1 milhão de deslocados que vivem em barracas e abrigos improvisados, segundo o Conselho Norueguês para Refugiados. O próprio padre Romanelli, em depoimento compartilhado nas redes sociais, falou de estradas devastadas pela guerra, veículos cada vez mais raros e combustíveis a preços proibitivos. Assim, tornou-se difícil tentar fazer deslocamentos, mesmo que curtos, na faixa, disse ele. O sacerdote enfrenta diariamente a dificuldade de levar as crianças locais até a paróquia para as atividades da escola de verão no Oratório São José, animadas por padres, religiosas e leigos. As ruas de Gaza estão destruídas, diz ele, enquanto algumas são transitáveis apenas por poucos metros. Já há algum tempo, o asfalto da pista estava danificado, mas hoje não existe mais. Há buracos, sucatas, escombros, ferros retorcidos, vidros. A tudo isso se soma o custo de combustível, que ficou caríssimo. Um litro de diesel, por exemplo, custa cerca de $13,50. Quanto à gasolina, o preço é de cerca de $27, o dobro, acrescenta. Neste contexto, a paróquia decidiu apoiar financeiramente alguns dos poucos ônibus e micro-ônibus ainda em operação na faixa, para que vão buscar as crianças, os jovens e as famílias.
2: Mais uma noite de ataques recíprocos se passou no Irã, onde foram ouvidas explosões, de certo modo, por todo o país, causadas pelos Estados Unidos, que visavam enfraquecer a capacidade militar iraniana de atacar navios no Estreito de Hormuz. O ataque mais grave ocorreu em Bushehr, cidade portuária, onde fica a única usina nuclear iraniana destinada ao uso civil. Em resposta, Teherã explodiu 2 petroleiros, o que constitui uma verdadeira escalada, passando do bloqueio naval para o ataque frontal. Os Pasdaran reivindicaram o ato, declarando que, enquanto os Estados Unidos atacarem a rota do petróleo e do gás, ela não será mais segura. Os ataques nos países do Golfo. O alerta aéreo continua também no Kuwait e no Bahrein, enquanto nas bases norte-americanas, na Jordânia, atacadas há 2 noites, foram encontrados restos mortais que talvez pertençam ao terceiro militar estadunidense desaparecido. O ministro das Relações Exteriores do Irã, Arashi, afirmou em uma entrevista que seu país só porá fim à guerra com os Estados Unidos quando estiver em uma posição de força, seja por meio de vitórias militares ou avanços diplomáticos. Enquanto isso, o presidente norte-americano Trump está considerando estender ao Irã as sanções econômicas atualmente em vigor contra a Rússia. A guerra no Líbano. O presidente libanês Aoun chegou aos Estados Unidos, onde teve uma primeira reunião com o secretário de Estado Marco Rubio, enquanto aguardava ser recebido esta segunda-feira pelo presidente Trump. Os dois, entretanto, teriam chegado a um consenso sobre a necessidade de uma retirada completa das forças israelenses do sul do Líbano e sobre o início da implementação do acordo quadro assinado em 26 de junho. No entanto, os ataques israelenses continuaram no fim de semana, principalmente na região de Nabatieh.
0: E o programa em português da Rádio Vaticano, Vatican News, desta segunda-feira, 20 de julho, vai ficando por aqui. Agradecemos, como sempre, a sua companhia e a sua sintonia. Nos encontramos amanhã, neste mesmo horário. Até lá!
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6: 3 horas e 10 minutos.

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7: Olá, gente amiga! Hoje queria deixar um abraço muito especial aos nossos amigos aqui da paróquia do Senhor Ressuscitado. Cada um de vocês, em cada comunidade, com o belo trabalho que realizam de evangelização, vamos juntos construindo uma paróquia melhor, uma diocese melhor, construindo um pedaço desse reino de Deus aqui na cidade de Pelotas. É uma alegria muito grande poder estar trabalhando com vocês.
8: Livro do Apocalipse, capítulo 7. Afinal de contas, então, quando o Cordeiro abre o sexto selo, vem a perseguição e a morte àqueles que estão perseguindo os cristãos, na visão aí de João. E o que acontece, então, com aqueles que estão sendo perseguidos, com os cristãos, aqueles que aderiram à proposta do Cristo? Capítulo 7, versículos a partir do primeiro. Depois, vi 4 anjos postados nos 4 cantos da terra. Eles seguravam os 4 ventos da terra, para que o vento não pudesse soprar na terra, nem no mar, nem nas árvores. Vi ainda um outro anjo, que subia do lado onde nasce o sol. Ele trazia consigo o selo do Deus vivo e gritou em alta voz aos 4 anjos que tinham recebido o poder de danificar a terra e o mar. E ele exclamou: não façais mal à terra nem ao mar, nem às árvores, até que tenhamos marcado a fronte dos servos do nosso Deus. Então, ouvi o número dos que tinham sido marcados. Eram 144 mil, de todas as tribos dos filhos de Israel. Da tribo de Judá, 12 mil. Da tribo de Rubem, 12 mil. Da tribo de Gad, 12 mil. E vai aí, enunciando todas as tribos, como cada um, com 12 mil. Tá. Vamos dar uma paradinha aqui para a gente já tentar entender um pedaço disso aqui. Então, aparecem os anjos, e os anjos agora vão, então, segurar as catástrofes que vão acontecer com a Terra. Eles se postam nos quatro cantos da Terra para impedir as tormentas, os tornados, os raios, a inundação, o fogo, etc. Eles vão impedir que o mal aconteça até que sejam marcados aqueles que são os fiéis, marcados na fonte, os servos de Deus. Lembrem-se, isso volta a uma passagem lá do início, lá no Êxodo, quando eles vão sair do Egito, e quando vem a grande peste que vai matar os primogênitos, quando Moisés lança uma praga, né, a décima praga, que é a morte de todos os primogênitos humanos e animais dos egípcios, que os judeus, para não serem, os hebreus no tempo, né, para não serem atingidos pela peste, eles então matam o cordeiro e pintam o umbral da casa de sangue. Lembra disso? Era a marca para que eles não sofressem o extermínio que os egípcios iam sofrer. Aqui, João já está tendo uma visão apocalíptica do mundo inteiro. Não é mais só a escravidão deles no Egito, é o mundo inteiro. Então, de novo, precisamos marcar aqueles que são os servos de Deus. E curiosamente, eles dão o número daqueles que vão ser marcados, que é os 144 mil. Mas isso nós vamos ver no próximo programa. Pergunta. Logo no início do capítulo 7, lá no versículo 1, falam em anjos postados nos cantos da terra. Quantos anjos eram esses?
9: Do

sexto selo do livro da vida. O cordeiro que foi abrindo os selos, são sete selos que travam o livro, e nós estamos abrindo o sexto. Vimos que o início da abertura do sexto, João tem uma visão de perseguição e morte e fuga daqueles que perseguiam os cristãos. E agora, quatro anjos postados nos quatro cantos da terra seguram as catástrofes até que possam ser marcados na fronte aqueles que são os eleitos, os que são os que toparam seguir a Jesus, os cristãos, para que as catástrofes não os atinjam. E aí eles dão um número, 144 mil é o número dos eleitos, e colocam 12 mil em cada uma das 12 tribos dos filhos de Jacó. Tá. Sobre esse número tem uma grande polêmica, né? Porque algumas igrejas colocam então que só serão salvos, só irão para o céu, na linguagem tradicional, tá? Só vão para o reino de Deus, 144 mil. Tá. Acontece que essa própria igreja está com um problema grave, né? Porque ao longo dos anos, claro, que os seus fiéis já ultrapassaram 144 mil. E aí como é que vai fazer? Eles se entendem que só eles é que estão salvos, tá? Mas agora então nem eles, né? Porque já completou a cota de 144 mil. Tá. Qual a interpretação que tem que ser feita nisso? Vamos entender. O número 12 para eles, as 12 tribos de Israel, depois os 12 apóstolos, os 12 meses do ano. O número 12 é o número que significa a população completa. Todos. Todas as tribos, então são todos os judeus. Tá. Quando eles colocam 12 vezes 12, aí seria uma alusão assim, é muito mais do que as 12 tribos de Israel. São as 12 tribos de Israel e todas as tribos de todos os povos. São 12 vezes 12, 144. Agora, quando ainda coloca 144 vezes mil, 144 mil, significa que é, na verdade, todas as pessoas da terra que se dispuserem a seguir a Cristo estarão, então, entre os eleitos. Então, não é um número matemático, é um número simbólico, que diz muitos, muitos, muitos, milhares, bilhares. Veja bem, hoje o mundo tem 7 milhões de pessoas, 7 milhões e pouquinho, imagina. Se 144 mil vão ser salvos, e os que já passaram para trás, viveram, desde o começo da história, claro que não pode ser um número matemático. É um número apocalíptico, que significa, na verdade, todos nós, inclusive os mais fragilizados, aqueles que têm chance de ser resgatados pelo Cordeiro. E isso, então, é muito interessante para a gente analisar assim que a salvação é uma proposta para todos. Porque todos nós estamos marcados pelo sinal do Cordeiro que vem nos libertar. Basta que a gente queira ser libertado. Tá. Então, esses são os eleitos marcados com o sinal da fé. Vamos pegar aí a partir do versículo 9, seguindo a ideia. Depois disso, vi uma multidão imensa que ninguém podia contar. Gente de todas as nações, tribos, povos e línguas. Estavam de pé diante do trono e do Cordeiro. E vestiam túnicas brancas e traziam palmas nas mãos. Todos proclamavam com voz forte: a salvação pertence ao nosso Deus, que está sentado no trono do Cordeiro. E todos os anjos que estavam de pé em volta do trono e dos anciãos e dos quatro seres vivos, lembrando lá que essa é a visão do céu que João viu quando entrou na porta e tal, né? O trono com os anciãos em volta, com os quatro seres vivos. E todos que estavam lá adoravam a Deus dizendo: amém. O louvor, a glória, a sabedoria, ação de graças, a honra, o poder, a força pertencem ao nosso Deus para sempre. Amém. Então vamos lá. Além dos 144 mil, que estão os eleitos, que já estão marcados pelo sinal da fé, e que já vimos aqui que não é um número de matemática, além disso, João ainda vê
uma grande multidão que nem se pode contar, todos com vestes brancas, ou seja, pureza, com palmas na mão, que é o símbolo do triunfo. Lembra quando Jesus foi entrar em Jerusalém, que todos com palmas na mão gritavam, Hosana, Hosana, o filho de Davi e tal? Então, com as palmas na mão, significa o símbolo do triunfo. E eram vindos de todas as nações, todos os povos, todas as línguas e não só dos judeus. É a constatação inequívoca de que realmente a salvação é para todos. Pergunta: o que a multidão vestindo túnicas brancas traziam nas mãos?

7. Aí do versículo 13 em diante. Lembrando que estamos vendo a leitura do sexto selo. Então vamos lá. João, no livro do Apocalipse, vê um buraco no céu, uma porta no céu. E ele entra e tem uma visão do trono, com os anciãos em tronos ao lado, com os quatro seres vivos, e vai tendo toda essa visão de como é que é o céu, e vê no trono, então, na mão daquele que está no trono, o tal do livro da vida. O livro tem sete selos, ninguém consegue abrir esses selos, é uma tristeza, porque ali naquele livro está toda a solução para a perseguição dos cristãos. E aí vem o Cordeiro Imolado, Jesus Cristo ressuscitado, que é o único que é capaz de abrir os selos. E já abriu os cinco primeiros e nós estamos trabalhando a abertura do sexto selo. Então, quando ele abre o sexto selo, a primeira experiência é de que morte, perseguição e fuga daqueles que perseguem o Cristo. Depois, a salvação, o cuidado com aqueles que defendem o Cristo, que estão seguindo a sua doutrina, começando então pela marcação dos eleitos, dos 144 mil, e depois na grande multidão, imensa multidão, de pessoas de todas as línguas, que estão lá com vestes brancas e com palmas na mão, dando glórias a Deus. E agora, a partir do versículo 13. Então, um dos anciãos falou comigo perguntando: estes que estão vestidos com túnica branca, quem são e de onde vieram? E eu respondi: tu é que sabes, meu Senhor. E ele então me disse: esses são os que vieram da grande tribulação. Lavaram e branquearam as suas vestes no sangue do Cordeiro. Por isso estão diante do trono de Deus e lhe prestam culto dia e noite no seu santuário. E aquele que está sentado no trono os abrigará na sua tenda. Nunca mais terão fome nem sede, nem os molestará o sol, nem algum calor ardente, porque o Cordeiro que está no meio do trono será o seu pastor e os conduzirá às fontes da água viva. E Deus enxugará toda a lágrima dos seus olhos. Então agora é uma alusão de que esses então, que estão aí com vestes brancas, são aqueles que são os frutos da perseguição. São aqueles que foram tão perseguidos que se tornaram mártires. São aqueles que foram assassinados, perseguidos, presos, etc., pelos romanos e pelos judeus, porque pregavam uma doutrina diferente daquelas que eles viviam. E aqui então, nessa abertura do sexto selo, e fazendo essa alusão à forma como então os mártires estão citados, é o momento da gente pensar na nossa situação hoje. Quantas e quantas vezes nós estamos sendo chamados a algum tipo de dificuldade, algum tipo de martírio, para defender o que Jesus pregou e ensinou. Não basta que a gente use aqui a teoria do avestruz, que vê o perigo, enfia a cabeça no buraco, fica com aquele corpão todo de fora e acha que está escondido. Os problemas estão aí. A evangelização está aí, precisa ser feita. Vamos entender o que está acontecendo com a nossa sociedade. Vamos denunciar aqueles que estão para nos dirigir, estão para nos coordenar e que, na verdade, estão levando os pobres à morte, estão levando os pobres à dificuldade. É isso que é o nosso martírio hoje. É isso que nós precisamos viver. Pergunta: no final do capítulo 7 do livro do Apocalipse, é feita uma alusão àqueles que estão de vestes brancas. Quem são?

E só pra gente fazer aquela retomada, então é João que está preso lá na ilha de Patmos, e ele então tem uma visão do céu, uma grande porta, e ele vai e entra por essa porta, e lá ele tem uma visão, que é o quê? Um grande trono com o grande Criador no trono, e vários tronos em volta, com vários anciãos, todos vestidos de branco, etc., e os quatro seres animais que ladeiam esse trono. E nessa visão global, assim, apocalíptica desse trono, um livro, um rolo, né, um livro com sete selos, que é o livro que traz a história da humanidade e a libertação dos cristãos frente à perseguição romana. Só que esse livro está lacrado com sete selos e ninguém consegue abrir os selos. Até que aparece o Cordeiro Imolado, aquele que foi crucificado, ressuscitou, etc. Ele é capaz de abrir os sete selos. E aí, ao longo dos nossos programas, a gente vem abrindo cada selo, cada selo, cada selo. E hoje, então, finalmente, nós vamos aí no capítulo 8 verificar aonde que a gente chega com a abertura do último selo. Então, vamos lá. Capítulo 8, livro do Apocalipse. Livro do Apocalipse. Abre sua Bíblia aí. Apocalipse. Lá no capítulo 8, o sétimo selo. Começa assim: quando o Cordeiro abriu o sétimo selo, fez-se no céu um silêncio de meia hora. Começa dando uma solenidade, né, para o anúncio que vai vir. E aí vem: vi então sete anjos que estão diante de Deus. Eles receberam sete trombetas, e veio um outro anjo que se colocou perto do altar com um turíbulo de ouro. Ele recebeu uma grande quantidade de incenso para oferecê-lo com as orações de todos os santos no altar de ouro que está diante do trono. E da mão do anjo subia até Deus a fumaça do incenso com as orações dos santos. Então o anjo pegou no turíbulo, encheu-o com o fogo do altar e atirou o turíbulo sobre a terra. Houve trovões, clamores, relâmpagos e terremotos. Então vamos entender primeiro esse pedaço aí. Sete anjos, sete trombetas, incenso com um novo anjo. De que nós estamos falando? Nós estamos falando da solenidade, né? De uma liturgia, de toda essa postura sacerdotal do número 7, que é o número do completo, do inteiro e tal. Então, estamos falando praticamente da liturgia celeste para a libertação do povo. Vamos seguir aí, no versículo 6. Os sete anjos, com as sete trombetas, preparados para tocar. O primeiro anjo tocou e caiu sobre a terra granizo e fogo misturados com sangue. E a terça parte da terra foi queimada. A terça parte das árvores foi queimada. E toda a erva verde foi queimada. Então agora começam as catástrofes, né? Então abriu o livro que vai libertar os cristãos contra a opressão romana. Jesus é aquele que é capaz de abrir o livro para ensinar as suas comunidades cristãs católicas de hoje como é que vão se libertar das opressões em que vivemos hoje. E a primeira das trombetas, quando toca, já é uma primeira catástrofe. Granizo, fogo, sangue, um terço da terra destruída, um terço das árvores destruída. E aqui eu chamo a atenção: quem destrói um terço mantém a possibilidade da conversão, da mudança de vida dos outros dois terços restantes. Então deixa ainda um sinal de vida para a sequência.
Lá no versículo 8, o segundo anjo tocou, e algo como uma grande montanha ardendo em chamas foi lançado no mar. A terça parte do mar transformou-se em sangue, e a terça parte das criaturas que viviam no mar morreu. A terça parte dos navios naufragou. Então, de novo, toca a segunda trombeta, uma montanha de fogo cai no mar, o mar vira sangue. E de novo, um terço de tudo é destruído, mantendo a possibilidade, então, da reconstrução, da renovação da vida com os dois terços que ficam. Pergunta: qual dos selos o Cordeiro está, abriu, né, nesta, nesse programa, né, nessa reflexão que estamos fazendo hoje?

0: na sequência, vimos no último programa que o Cordeiro, então, aquele que é capaz de abrir os selos, abre o sétimo selo e começa uma série de catástrofes sobre a Terra. Então, quando ele abre o sétimo selo, aparecem sete anjos com sete trombetas. A primeira trombeta faz chover sobre a Terra granizo, fogo e sangue, destruindo um terço de tudo que tem na Terra. A segunda trombeta joga uma montanha de fogo sobre o mar e destrói um terço de tudo que tem no mar. E agora vamos ver a terceira trombeta. Livro do Apocalipse, capítulo 8, versículo 10. O terceiro anjo tocou, e caiu do céu uma grande estrela ardendo como uma tocha. Caiu sobre a terça parte dos rios e sobre as fontes das águas. O nome da estrela é Amargor. A terça parte das águas tornou-se amargor, e muitas pessoas morreram devido às águas, porque se tinham tornado amargas. Então, a destruição vai continuando, né? Destruiu um terço da terra, destruiu um terço do mar, e agora destrói um terço da água potável do mundo. Para com isso, muitas pessoas morrerem, porque as águas agora ficaram amargas. Então, é a grande estrela que cai do céu e envenena, né? Torna amargas um terço das águas dos rios e fontes de água potável. Versículo 12, o quarto anjo tocou, e foi atingida a terça parte do sol, e a terça parte da lua, e a terça parte das estrelas, de modo que escureceu a terça parte deles, e o dia perdeu um terço da claridade, e a noite igualmente. Eu ouvi uma águia que voava no ápice do céu, proclamando em alta voz: ai, ai, ai, ai dos habitantes da terra, por causa dos próximos toques das trombetas, dos anjos que ainda vão tocar. Então veja, a quarta trombeta destrói o firmamento, né? Um terço do sol, da lua, das estrelas, e cria então uma situação até além da terra, né? Uma situação de destruição universal, demonstrando sempre o poder das trombetas, dos anjos, o poder daquilo que está escrito no livro, o poder do Cordeiro que é capaz de abrir o livro, o poder de Deus, aquele que escreveu o livro da vida. Pergunta: com a quarta trombeta, o que, que foi destruído?
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Bem, amigos de todo o Brasil, estamos de volta com o nosso Em Romaria, caminhando juntos nesse terceiro milênio. 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

Bem, amigos de todo o Brasil, damos continuidade hoje à conversa com o arcebispo de Manaus, Cardeal Dom Leonardo Stender, que nos dias passados visitou a nossa redação. Semana passada conversamos com ele sobre vários assuntos, falando inclusive do consistório, e hoje continuamos a conversar e aprofundar a nossa conversa.

0: Francisco olhou muito de perto com os olhos e o coração à Amazônia e deixou sonhos para a gente. Onde estão esses sonhos do Papa Francisco?
1: Eles estão muito presentes. Ao menos no nosso regional, nós tivemos ano passado a Assembleia Regional, aprofundamos o texto das diretrizes que estavam sendo propostas, ainda elaboradas, e que agora na Assembleia foram, em Aparecida, foram aprovadas. Mas nós lá sempre de novo retomamos a querida Amazônia. Sempre de novo. Não só na Assembleia do Regional, que envolve as nossas dioceses e prelazias, do Norte 1, mas também quando nós discutimos internamente a nossa evangelização na arquidiocese. É tanto assim que nós temos hoje uma comissão que procura dinamizar a questão da ecologia integral na arquidiocese. Nós não tínhamos isso, hoje temos. Nós temos uma comissão que procura dinamizar a formação, que foi o grande pedido das comunidades, especialmente do interior, as comunidades ribeirinhas. Nós temos, fizemos uma assembleia sinodal para a juventude. Foi extraordinária a participação dos jovens. E os jovens hoje se tornaram cada vez mais ativos. E eles não são o futuro da igreja. Como me disse um jovem bispo, a gente não é o futuro, nós somos a igreja. Quer dizer, veja como cresceu a consciência. Não, eles querem participar e a gente tem que abrir espaço. Quer dizer, esses sonhos de Papa Francisco de uma igreja que esteja profundamente inserida, que as pequenas comunidades tenham as suas lideranças, não ficam na dependência da visita que se faz uma vez por ano, duas vezes por ano, três vezes por ano, mas ela que se constitua comunidade e tem uma liderança fixa, mas também a tentativa do sonho dele de enculturar a religiosidade. Nós estamos fazendo um levantamento muito interessante, porque a nossa região ficou com a expulsão dos religiosos, especialmente os jesuítas, que eram muito presentes na região amazônica. As comunidades ficaram, entre aspas, só. Não ficaram só, porque se organizaram. E os leigos foram muito ativos.

0: nas comunidades têm as suas expressões. Então, ainda em São Félix do Araguaia, ao visitar uma comunidade, tinha muita gente. Aí o padre falou: bispo, hoje não vai ter missa, não. Disse: como assim? Tem tanta gente porque hoje é dia de reza. É, como assim? Não, no dia de missa vem um grupo, mas no dia de reza vem todos.
1: E qual seria a diferença para eles?
0: É, porque a missa é o padre, a reza é deles. De duas gerações em que eles tinham a missa uma vez por ano, mas todo fim de semana eles tinham a reza deles. O que eu fiz? Eu participei da reza, uma hora e meia. Tudo cantado, com gestos e tudo. E todo mundo participando, todo mundo ativo. E eu fiquei assim, admirado de como aquele povo de Deus que ali estava era capaz de rezar. Realmente você percebia que eles estavam diante de Deus. Terminada a reza, eu disse: eu queria agradecer porque é a primeira vez que eu participo de um momento de oração assim. Na minha família nós rezamos o terço e outras orações, mas a oração que vocês fizeram é muito bonita, muito bonita, e é tão importante. A gente não poderia ouvir agora o que Jesus tem para dizer? E todo mundo, eu li o evangelho, e uma pequenina reflexão, e perguntei a eles: a gente não poderia oferecer agora tudo isso, a reza e tudo, oferecer a Deus? E celebrei do ofertório em diante. Quer dizer, toda a liturgia inicial, como às vezes a gente faz uma procissão, por exemplo, Domingo de Ramos, a gente faz a liturgia, depois a gente já continua a celebração sem fazer o ato penitencial e tudo. Inspirado nisso, ninguém foi embora. Todos ficaram. Todos ficaram e depois ainda tivemos um tempo, porque eles costumam sempre ter um lanche comum, etc. Ficamos conversando e tudo. Aí uma senhora, a senhora que faz a reza, como eles dizem, ela me disse: bispo, é a primeira vez que a gente faz a reza e a missa. E foi muito bom, ela falou. Foi muito bom. Então, a gente hoje reflete bastante na Igreja do Brasil a questão da religiosidade. Até diz religiosidade popular, né? E talvez nós devêssemos prestar mais atenção e ver como fazer com que a comunidade sinta que esse é um valor que conquistaram de geração em geração. E que isso não pode ser dispensado. Nós não queremos substituir. Se através de gerações isso alimentou a vida das pessoas, nós temos obrigação como pastores de ir ao encontro e tentar possibilitar. Eu em São Félix participava de momentos de novena, de reza, que eles não faziam mais na igreja. Faziam nas famílias. Eu ia participar. Uma hora e meia de reza. A ladainha ainda em latim, que de latim já não tinha tanto, né? Mas aquilo tudo de um ambiente assim, de uma expressão de fé e tudo. É pena que talvez a gente não tenha conseguido, depois do concílio, estar mais atento a essa experiência religiosa. As famílias vivem disso, né?
1: Papa Francisco tinha uma visão belíssima com a religiosidade.
0: E não esquecer que isso está no fundo presente em Querida Amazônia. Quando ele fala da enculturação dos ministérios, fala da enculturação da espiritualidade, né?
1: Só para dar o assiste para perguntar sobre o tão falado rito para a Amazônia, né? Durante... recordamos o sino, foi falado tanto. Em que pé ficou esse possível rito para a Amazônia?
0: Talvez nós estejamos usando uma expressão que talvez não seja

0: tão conveniente. Porque quando nós falamos de um rito, nós estamos falando, por exemplo, o rito latino, mas estamos falando de outros ritos que historicamente foram. Elas não foram criadas, elas foram geradas. E hoje nós temos essa realidade riquíssima da igreja. Criar um rito, no meu modo de ver, não é conveniente. Mas, para usar de novo a expressão de Papa Francisco em Querida Amazônia, talvez devêssemos estar mais atentos e tentarmos enculturar na liturgia. Mas eu penso que essa questão do rito amazônico não se trata apenas da liturgia. Se trata da iniciação à vida cristã, que também tem a ver com a liturgia. Eu gosto de recordar que um padre salesiano, hoje já falecido, ele conviveu com o povo Xavante e, a partir da cultura Xavante, com eles foi devagarinho trazendo os elementos de uma iniciação à vida cristã a partir da cultura deles. E para eles isso foi, hoje até muito importante, eles continuam esse modo. Então eu penso que mais que um rito, se trata de aprender com as culturas e das culturas ver o como o Evangelho pode estar ali presente, encarnado, ajudar essa cultura. Eu penso que o padre Jacaria, ele foi muito feliz. Mas ele pensou não num rito, mas ele pensou numa iniciação à vida cristã. E é claro que então os diversos elementos que tem no rito do batismo e que tem também no rito, por exemplo, de iniciação à vida Xavante, ele foi lendo, foi estudando, foi ouvindo e foi introduzindo. E é uma riqueza. Talvez aqui esteja um elemento muito importante que devemos prestar atenção. Existe uma publicação que foi feita de todo o estudo realizado. Nós teremos agora uma reunião com essa comissão que abordou diversos aspectos e vemos como dar continuidade agora a essa reflexão. Porque já existem elementos que estão sendo, digamos assim, talvez a expressão não seja correta, experimentados. Existem. Por exemplo, no seminário, onde nós temos a presença de vários indígenas, né, nós fazemos a incensação a partir da cultura deles, que é não é usado os nossos instrumentos, são usados os instrumentos deles, mas se faz a incensação e também com os gestos deles. E eu sinto que não está fora. Ajuda a celebrar. Não está em desarmonia com a cadência, digamos assim, do rito que está sendo celebrado. E talvez esses elementos é que vão, porque é muito difícil nós termos o que se pensou inicialmente, termos um rito amazônico com culturas tão diferentes. É como introduzir um rito numa realidade de uma cidade de 2.300.000 pessoas que tem um rito. E agora você querer, entre aspas, encaixar um outro rito, não só a inconveniência, como talvez criaríamos elementos de tensão completamente desnecessários. E o rito latino, ele é aberto, o rito latino ele não é fechado. É um rito que permite nós acolhermos elementos culturais que ajudem os povos a celebrar a Eucaristia, mas também o batismo, a crisma, E só precisamos estar atentos e sermos mais auscultadores para que, assim, na liturgia, mas especialmente na iniciação à vida cristã, consigamos... vou te dar um pequeno exemplo do... conversando com um grupo do povo Xavante, disseram que numa aldeia chegaram os pastores e o dia todo ficaram na pregação e tudo mais e tal. E no final do dia, então, perguntaram: tem alguém aqui agora que aceita Jesus? E aí eles falaram: não, Jesus a gente já tem. Jesus a gente já tem. Mais dois se apresentaram. E aí disse: então vamos aqui embaixo, tem água, vamos lá. Disse: mas já? Sim, sim. Ele disse: não. Eles disseram: não, não. Nós, com o padre de Jacaria, temos 3 anos de preparação. E não aceitaram. Porque eles tinham consciência de que isso não se faz de uma hora para outra. Porque também tem a iniciação à vida Xavante, que são 3 anos. E eles sabem de como devagarinho entrar na dinâmica de uma cultura que é exigente e precisa tempo. E eles entenderam isso, que para ser cristão, ser católico também precisava de tempo, né? É interessante isso.
1: Dom Leonardo, o senhor foi eleito presidente da CEAMA, a Conferência Eclesial da Amazônia. Mais um desafio.
0: Um desafio, mais que desafio, é um serviço. A tentativa de uma conferência eclesial é que essa conferência eclesial esteja a serviço das dioceses, vicariatos e prelazias, né? Da Pan-Amazônia. Papa Francisco, quando intuiu que deveria ser uma conferência eclesial e não uma conferência episcopal, ele visou a questão da sinodalidade. Então, servir as igrejas sinodalmente. É um caminho ainda a ser feito. Já existe há 6 anos, mas existe ainda um caminho a ser feito. Teremos que nos encontrar ainda mais vezes para realmente entrarmos numa dinâmica que ajude a SEMA, ajude a servir as igrejas, que tem a ver também, como é um organismo novo, também precisa achar sua subsistência econômica, mas também como ir ao encontro das dioceses para a questão da formação, como ir ao encontro das dioceses, vicariatos e prelazias para ajudar na formação dos leigos, na formação dos presbíteros, como ajudar, por exemplo, as dioceses que são pobres e, por exemplo, não têm nem combustível para poder fazer a visita, que é o caso, por exemplo, que temos no Brasil. Mas tem outras dioceses e vicariatos também que têm a mesma dificuldade. Então, são muitas questões que ainda teremos que pensar, discutir, refletir. Mas eu penso que o principal é que é um organismo, uma conferência que está a serviço das dioceses. Se uma conferência episcopal reúne os bispos, a conferência eclesial procura reunir as dioceses, vicariatos e prelazias. E ver o que podemos fazer em comum, nos apoiarmos mutuamente, e também nos incentivarmos mutuamente, né? Nós tivemos ano passado a reunião dos bispos, foi muito bom, porque cada um pôde dizer, cada um pôde expor, mas cada um pôde perceber também como existe desejo de servir, existe desejo de dar formação para os leigos, como inserir os leigos cada vez mais na dinâmica da igreja. Então foi um encontro dos bispos muito bom. mas eu espero poder contribuir com os outros membros da presidência, no sentido de estarmos realmente a serviço das dioceses, vicariatos e prelacias.
1: Você tem ideia de quantas dioceses fazem parte?
0: Eu não estou bem lembrado, eu estou lembrado do Brasil, que somos 58.
1: Só do Brasil, 58?
0: Dá 111, 112, uma coisa assim.
1: Existe um desafio que acumula um pouco todas essas dioceses?
0: Existe o desafio econômico, que é um grande desafio, mas existe o desafio da presença nas comunidades. As distâncias são grandes, o como chegar, o número de presbíteros é pequeno.
1: A messe é grande e os operários são poucos.
0: E precisamos retomar, isso apareceu na assembleia que celebramos no início do ano, retomar a questão da missionariedade com a participação dos leigos. Em Manaus nós estamos reunindo leigos e dando formação, já tivemos 4 encontros. Depois desejamos, ainda não temos, digamos assim, a expressão correta, mas o ministério ou da missionariedade ou da animação missionária, ainda precisamos achar, mas eu considero isso muito importante. E como em Manaus facilita, porque mês de outubro sempre tem um gesto missionário no mês de outubro, onde se faz a visita e tudo mais, até tem uma caminhada missionária. Então, mas eu desejo que em cada comunidade haja o ministério ou da animação missionária ou da missionariedade. Eu tinha primeiro pensado a palavra, mas já existe o ministério da palavra, ou deixar também ligado ao ministério da palavra, esse de levar a palavra de Deus nas casas, né? Criar os círculos bíblicos. Eu creio que temos que retomar a questão da palavra de Deus. Mas quando você tem 1000 comunidades e tem 170 padres, a comunidade não pode ficar sem oração. Ela não pode ficar sem a celebração do domingo. Ela não pode. A experiência que eu fiz em São Félix do Araguaia é de que as comunidades, que uma comunidade que ficou 8 anos sem a Eucaristia, mas ela se reunia todo domingo. Ninguém deixou a igreja. Todos participantes e todos católicos. As outras igrejas não conseguiram entrar lá. Todos permaneceram católicos, né? Mas por quê? Porque se reuniam todo domingo. Então, rezavam o terço. E depois, a professora da escolinha que tinha lá lia um trecho da Bíblia e eles conversavam sobre esse trecho. E ela procurava sempre um folheto onde tinha as leituras dominicais, né? E então fazia a leitura do Evangelho. Eu encontrei, depois de 8 anos, uma comunidade viva. Uma comunidade viva. Uma
1: 8
0: comunidade
1: anos sem uma celebração.
0: Uma comunidade inteira. Os que eram crianças já eram 8 anos, de 12, já dá
1: 20 anos.
0: Significa, todos eles estavam preparados para a Eucaristia. Continuar a preparação. Mas por quê? Porque era uma comunidade que se encontrava, rezava, ouvia a palavra de Deus.
1: Sede de Deus.
0: E eu penso que nós, como igreja, em realidades que nós vivemos, deveríamos estar mais atentos. A comunidade, ela precisa se encontrar. O Papa Francisco tem Evangelii Gaudium, tem alguns passos, né? E o último passo diz assim, que precisa celebrar. É verdade. A comunidade que celebra juntos permanece unida. É que a oração A oração não é eu, Deus. É a comunidade que reza, é a comunidade que entra na dinâmica da prece, e na dinâmica da prece é capaz de fazer emergir a oração. O nosso professor de exegese, ele gostava de dizer que oração tem a ver com or, com a garganta, que o sai, o som que sai da garganta, né? A prece que sai da garganta no canto, na oração. E eu acho que isso dá vida à comunidade, a oração e mais o evangelho. Eu sempre me lembrava, porque na minha bula de nomeação para São Félix, levar a Eucaristia para todas as comunidades. Eu era o quinto padre, para 150 mil quilômetros quadrados. Eu não sei como um dia apareceu diante de mim um texto de São Jerônimo, que ele escreve a Lídia, e diz que a palavra de Deus também é o corpo e o sangue do Senhor. E eu via nessas comunidades, porque a palavra dava corpo, criava corpo, criava comunidade, criava igreja, né? Então, nós precisamos ao menos garantir que eles recebam o pão da palavra. Ao menos isso nós temos que garantir. E podemos garantir através de quê? Através da celebração dominical. Vamos ver se talvez no futuro nós acentuemos a importância da palavra de Deus, que alimenta a comunidade. Mas nos alimenta, nós fazemos essa experiência. Nós meditamos a palavra de Deus e nos sentimos fortificados, alimentados.
1: Bom, esse é um discurso que nós vamos continuar numa outra conversa, porque eu creio que a gente só começou a falar da comunidade, da oração, da presença e da pertença. Muito obrigado, Dom Leonardo, pela sua presença, por nos contar um pouquinho também dessa belíssima realidade que é a Amazônia, e de nos trazer um pouco. Eu vou colocar aqui a palavra que tanto usou o nosso Papa Francisco: esperança. Esperança de que a nossa igreja seja realmente vivida. E vivida pelos nossos irmãos também. Como o senhor disse, eu fiz as contas lá de 1000 comunidades com 100 e poucos padres, dá 1 para cada 10 comunidades. Complicado, né?
0: É. Mas graças a Deus, a grande maioria dos padres é muito dedicado. Muito dedicado. Não tem medo de ir para o interior e estar junto dos pobres. Isso é um conforto para você como bispo.
1: Deus abençoe e bom retorno à casa.
0: Obrigado. Obrigado a você, obrigado a todos aqueles que nos ouvem.

0: E assim chegamos ao final do nosso Em Romaria desta semana, agradecendo mais uma vez a sua presença. Voltamos na próxima semana com mais um Em Romaria, caminhando juntos neste terceiro milênio.
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2: 4 horas e 11 minutos.

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lhe sua súplica pela paz nas regiões do mundo marcadas pelo sangue e pelo conflito. Segundo foi informado pela sala de imprensa da Santa Sé, o Santo Padre também almoçou com a comunidade e, ao término, retornou a Castel Gandolfo. A Universidade Vila Nova e seu setor para a sustentabilidade instituíram a Medalha Papa Leão XIV para a Sustentabilidade, uma nova honraria internacional destinada a reconhecer pessoas cuja liderança tenha promovido a sustentabilidade, a responsabilidade ecológica e o desenvolvimento humano integral. Segundo explicam os idealizadores em um comunicado, a medalha pretende homenagear aqueles cujo trabalho demonstra uma visão holística da sustentabilidade, integrando o cuidado com o meio ambiente, a justiça social, a atenção às populações vulneráveis e a gestão responsável dos recursos econômicos e naturais. Diferentemente dos prêmios de caráter secular, a distinção considera a ecologia integral como um compromisso ético de cuidar dos marginalizados, aproximando o rigor científico da convicção moral. Os agraciados poderão ser provenientes de qualquer área ou disciplina e serão escolhidos com base no impacto concreto de sua atuação na promoção de um mundo mais sustentável e justo. A primeira medalha, Papa Leão XIV para a Sustentabilidade, será entregue pelo Papa Leão XIV em Castel Gandolfo durante a Conferência Internacional sobre Sustentabilidade da Universidade Vila Nova, que terá como tema responder ao clamor da terra e dos pobres, e será realizada de 12 a 15 de outubro de 2026. A conferência reunirá cerca de 300 participantes, entre acadêmicos, pesquisadores, representantes da igreja, fundações e líderes dos setores público e privado, em um fórum transdisciplinar concebido para transformar o diálogo em ações concretas e colaborativas. O vencedor da primeira edição da medalha será anunciado em setembro de 2026, antes da conferência e da cerimônia oficial de premiação, que acontecerá no Borgo Laudato Si, em Castel Gandolfo. A medalha Papa Leão XIV para a Sustentabilidade reflete uma convicção profundamente enraizada na Universidade Vila Nova, a de que o cuidado com a casa comum e o cuidado mútuo são inseparáveis, afirmou o reitor da Universidade Vila Nova, Padre Peter Donohue, ao reconhecer líderes cujo trabalho promove tanto a proteção ambiental quanto bem comum, esperamos inspirar um impacto significativo e duradouro em comunidades de todo o mundo, acrescentou. A Universidade Vila Nova, instituição católica agostiniana, mantém um vínculo especial com o pontífice. O Papa Leão XIV, então Robert Prevost, concluiu a graduação em matemática na Universidade Vila Nova em 1977 e, posteriormente, recebeu da instituição o título de doutor honoris causa em humanidades em 2014. A medalha foi instituída como uma honraria permanente, concedida a cada 2 anos pela Universidade Vila Nova, destacando o compromisso contínuo da instituição com a promoção de iniciativas globais de sustentabilidade e o fortalecimento da ecologia integral. A entrega ocorrerá no âmbito da programação oficial da Conferência Internacional sobre Sustentabilidade da Universidade Vila Nova. Para a primeira edição do prêmio, em 2026, os candidatos foram avaliados por um comitê de seleção composto por membros do Conselho de Liderança em Sustentabilidade da Universidade, após um rigoroso processo de análise baseado em critérios multidimensionais de sustentabilidade. A criação da medalha ocorre em um momento de crescente conscientização sobre a profunda interdependência entre os desafios ambientais e sociais. O prêmio expressa uma visão de sustentabilidade que vai além da simples proteção do meio ambiente, abrangendo também a busca mais ampla pelo bem-estar humano, pela justiça social e pela responsabilidade de longo prazo para com as futuras gerações.
A Conferência Internacional sobre Sustentabilidade de 2026 será realizada entre o Patristicum, em Roma, e o Borgo Laudato Si, em Castel Gandolfo. A realização do encontro, em Roma, o coloca no centro da doutrina social da Igreja e valoriza os vínculos institucionais exclusivos da Universidade Vila Nova com a Ordem de Santo Agostinho.

0: Agostinho e com o Vaticano, unindo a ciência ambiental à liderança moral em nível global. A conferência está sendo desenvolvida em diálogo com diversos parceiros institucionais, entre eles o Dicastério para o Serviço do Desenvolvimento Humano Integral, e conta com o apoio do Centro de Alta Formação Laudato Si, instituição vaticana fundada pelo Papa Francisco para promover a formação em ecologia integral, a educação para a sustentabilidade e iniciativas inspiradas na encíclica Laudato Si. O cardeal Fábio Baggio, diretor-geral do Centro de Alta Formação Laudato Si, acolheu com satisfação a iniciativa e explicou que a medalha Papa Leão XIV para a sustentabilidade homenageia pessoas cujas vidas testemunham o vínculo inseparável entre o cuidado da criação e a promoção da dignidade humana, enraizados na luz da nossa fé. Ao reconhecer esse compromisso extraordinário, a medalha celebra líderes cujo exemplo inspira as futuras gerações a abraçar uma ecologia integral que responda com esperança tanto ao clamor da terra quanto ao clamor dos pobres. E agora vamos ouvir as reportagens de Silvonei José, Raimundo Lima e Jackson Erpen, nos atualizando sobre as situações de conflito que assolam o mundo.
1: Dom Gallagher em Berdichev. Oração pela paz à Nossa Senhora do Monte Carmelo. Na Ucrânia, o secretário para as relações com os estados, enviado pelo Papa Leão XIV para as comemorações do 35º aniversário da restauração das instalações da Igreja Católica de Rito Latino, celebrou missa neste domingo no Santuário de Monte Carmelo em Berdichev. Rezemos juntos pela paz, disse. Um dom de Deus. Uma esplanada repleta de mais de 30 mil pessoas acolheu neste domingo as celebrações do 35º aniversário da restauração das instalações da Igreja Católica de Rito Latino na Ucrânia, no Santuário de Monte Carmelo, em Berdichev, a cerca de 2 horas de carro a sudoeste de Kiev. Famílias, crianças, jovens, mas também muitos idosos e pessoas vulneráveis ocuparam todos os espaços disponíveis onde foi celebrada a missa. Pela primeira vez desde o início da guerra, a cerimônia realizou-se ao ar livre, sob um céu plúmbeo que, minutos antes do início da cerimônia, proporcionou alguns chuviscos. O mau tempo, contudo, foi melhorando gradualmente, dando lugar ao sol, invulgarmente quente para essas latitudes. Berdichev é a cidade que abriga um dos lugares mais sagrados para os católicos ucranianos. E não só isso, mas que, entre suas curiosidades, também inclui o fato de ser o local de nascimento, em 1857, do escritor britânico-polonês Josh Conrad, conhecido em particular por seus grandes romances e contos, como Lord Jim, Coração das Trevas e A Linha da Sombra. O arcebispo Paul Richard Galler, hoje no seu 5º dia de missão no país, como enviado do Papa Leão para esta ocasião especial, que em 2026 também se insere no contexto das comemorações do 25º aniversário da histórica visita de São João Paulo II. Uma missão dupla, quer pastoral como diplomática, com muitos encontros agendados com autoridades políticas, enfatizou o secretário da Santa Sé para as relações com os estados e organizações internacionais em sua homilia. O que lhe permite, acima de tudo, estar em união de oração convosco, disse, especialmente com os doentes e sofredores, e invocar diante de Nossa Senhora o dom da paz e da justiça, especialmente para a querida Ucrânia. Mãe de Deus e mãe do Sagrado Escapulário de Monte Carmelo, dirigimo-nos agora a vós, diante do ícone milagroso aqui venerado, com orações de louvor que elevamos a Deus e com súplicas para que Ele nos conceda a sua paz. É a invocação que o prelado eleva no início do dia festivo. Uma paz muito necessária para um país devastado por quase 4 anos e meio de guerra. Nesta segunda-feira, Dom Gallagher se reunirá com altos funcionários políticos, incluindo o ministro das Relações Exteriores interino, Sibia, e o presidente ucraniano, Zelensky.
2: Com a homenagem no memorial às vítimas da Revolução de Maidan de 2013-2014 e da guerra desencadeada pela Rússia em 2014 e que se intensificou ainda mais em fevereiro de 2022, teve início na segunda-feira, 20 de julho, em Kiev, o quinto e último dia da missão na Ucrânia do arcebispo Paul Richard Gallagher, secretário das Relações com os Estados e as Organizações Internacionais da Santa Sé. Gallagher é o enviado especial do Papa Leão para as celebrações no Santuário Carmelitano de Berdichiv, a 180 quilômetros a leste da capital, por ocasião do 35º aniversário da reabertura das estruturas da Igreja Católica de rito latino no país. A missa no gramado em frente ao santuário dedicado a Maria, Mãe de Deus, foi celebrada no domingo 19 de julho, diante de mais de 3 mil pessoas. A visita ao memorial, localizado nas proximidades de Maidan, contou com a presença do ministro interino das Relações Exteriores, Andriy Sabia, com quem Gallagher manteve posteriormente uma reunião bilateral. Durante as conversações, foi reiterada a proximidade da Santa Sé ao povo ucraniano, especialmente neste momento de guerra, com a esperança de que se chegue o quanto antes a uma paz justa e duradoura. Mais tarde, ainda pela manhã, ocorreu o encontro com o presidente ucraniano Volodymyr Zelensky. Na noite de domingo, foi realizada uma reunião com o Conselho Pan-Ucraniano das Igrejas e Organizações Religiosas. Seus representantes falaram sobre os desafios que enfrentam constantemente, juntamente com a população, e sobre a colaboração positiva estabelecida entre as diversas denominações religiosas. O principal problema, explicaram, continua sendo, evidentemente, a guerra. As pessoas estão cansadas, exaustas, ressaltaram, mas, mesmo assim, tentamos viver com dignidade e com a vontade de recomeçar a cada dia. Ninguém mais do que nós deseja a paz, mas deve ser uma paz justa. Ao agradecerem à Santa Sé e ao Núncio Apostólico Visvaldas Kulbokas pelo trabalho, pela proximidade constante e pela ajuda nestes tempos de conflito, eles reiteraram a importância de continuarem a ser apoiados espiritualmente e na oração, destacando, porém, também a necessidade de poder solicitar aos líderes políticos, por meio da diplomacia, um compromisso cada vez maior para chegar ao fim do conflito. O resultado alcançado pelo Conselho com o objetivo de garantir a isenção dos ministros sagrados da convocação para o serviço militar foi significativo. O governo e as autoridades políticas demonstraram compreender a importância das igrejas, reconhecendo seu papel como serviços essenciais à pessoa e de apoio à população, declararam. Gallagher expressou seu incentivo pelos resultados concretos alcançados, que nem sempre são dados por certo, sobretudo em tempos de guerra.
3: Toda a população da Ucrânia está muito cansada. E, infelizmente, por enquanto, não vemos esperança de um fim para a guerra. Essa declaração foi feita pelo arcebispo católico latino de Lviv, Mieczyslaw, em entrevista à Rádio Vaticano e na Ucrânia, acompanhando a missão do arcebispo Paul Richard Gallagher, secretário para as Relações com os Estados e Organizações Internacionais da Santa Sé, e atualmente enviado especial do pontífice ao país do leste europeu para as comemorações do 35º aniversário da restauração das instalações da Igreja Católica de rito latino. Primeira parada da viagem foi precisamente na cidade próxima à fronteira com a Polônia. Excelência, quase 4 anos e meio se passaram desde o início do conflito. Qual é a situação da população ucraniana hoje?
4: Purtroppo la guerra continua e non vediamo neanche per momento una speranza che la finisce.
3: Infelizmente, a guerra continua e, por enquanto, não vemos esperança de um fim. Todas as pessoas, toda a população ucraniana está muito cansada, porque todos são afetados pela guerra. Sejam familiares, vizinhos ou colegas que estão combatendo. Há também muitos mortos. Notícias ruins da guerra chegam constantemente. Aqui também, as pessoas perdem a esperança porque nem todos encontram trabalho e muitos emigram. deixando suas casas para tentar se reunir com seus maridos ou esposas que partiram para a Europa há 4 ou 5 anos. Mesmo aqui em Lviv, embora não haja combates militares todos os dias, ouvimos alarmes com frequência. As pessoas precisam ir para os abrigos. O trabalho precisa ser interrompido, assim como as escolas. Mas as pessoas sempre vão à igreja, rezam e têm esperança somente em Deus. Só Ele pode parar essa guerra horrível.
4: Há esta esperança solo em Dio, porque soltanto Lui può fermare questa orribile guerra.
3: Lviv foi atingida várias vezes durante o conflito. Nessas condições, como é possível retomar a vida normal após um bombardeio?
4: Não é fácil, porque quase ogni volta sono sempre feriti, sono sempre morti, sono sempre distrutte le case, le proprietà.
3: Não é fácil, porque quase sempre há feridos, há mortes, há sempre casas e propriedades destruídas. Mas esse ano, celebramos 25 anos da visita de João Paulo II, que nos disse: não tenhais medo. Mesmo nos tempos de hoje, encontrareis dificuldades, mas com Cristo vencereis. Então, a nossa única esperança é a oração. As pessoas vêm, rezam, todos os dias depois da missa cantamos súplicas e realizamos reuniões de oração para pedir misericórdia e paz para o nosso país.
4: Altri incontri di preghiera per proprio chiedere la misericordia e la pace per questo nostro povero paese.
3: Excelência, o Ocidente hoje parece um pouco habituado à guerra. É como se tivesse tornado algo normal. O que pode a Igreja fazer aqui na Ucrânia para despertar as consciências para a paz?
4: Nós sempre facciamo um apelo, como conferenze episcopali, anche i sacerdoti, i vescovi. Ogni tanto andiamo a trovare i nostri confratelli.
3: Fazemos sempre um apelo como conferências episcopais, também os sacerdotes, os bispos. De vez em quando vamos ao exterior encontrar os nossos irmãos no episcopado, outros nossos irmãos, sacerdotes, nossos amigos. Eles sempre nos acolhem, nos dão a oportunidade de dirigir uma palavra também aos seus paroquianos. E penso que não devemos ficar indiferentes ao sofrimento dos outros países, também na Terra Santa. Porque devemos demonstrar uma unidade, sobretudo, porque somos irmãos cristãos. Nos recordar sempre uns dos outros. Pedimos que nos ajudem com a oração, mas também com a assistência humanitária que é necessária aqui na Ucrânia.
1: Padre Romanelli, há um ano do ataque à paróquia de Gaza. Rezemos pelos mortos e a paz. Drones contra um veículo em uma área oeste de Khan Yunis. Ataque contra barracas de deslocados nas praias da cidade de Gaza. E tiros nos bairros de Zeitun e Tufá, na mesma cidade. Apesar do cessar-fogo ainda em vigor, somente na quinta-feira, 16 de julho, essas operações do exército israelense na faixa de Gaza causaram a morte de 5 pessoas. Portanto, nem os combates, nem a emergência humanitária em Gaza cessam, como relatou o padre Gabriel Romanelli, pároco da Sagrada Família na cidade de Gaza. A paróquia latina, há exatamente um ano, em 17 de julho de 2025, foi atingida por um ataque do exército israelense. Um evento que comoveu profundamente a igreja e o mundo inteiro, disse o sacerdote. Nas redes sociais, ele quis relembrar as palavras do Ângelus de 20 de julho de 2025, quando o Papa Leão, 3 dias após o ataque, expressou sua profunda tristeza pelo ocorrido, citando os nomes das vítimas e fazendo um apelo urgente pela paz e pelo respeito ao direito humanitário. No ataque, perderam a vida o porteiro da paróquia, Saad Issa, de 60 anos, e 2 mulheres, Fuina Issa, uma idosa de 84 anos, que se encontrava em uma barraca da Caritas, transformada em centro de apoio psicológico à população, e Najabu, que faleceu horas depois devido aos ferimentos sofridos. Padre Gabriel também sofreu um ferimento leve na perna e foi levado ao hospital para receber tratamento. Enquanto isso, o ataque havia aterrorizado todas as pessoas refugiadas dentro do complexo paroquial. O pároco de Gaza anunciou que nesse 19 seria realizada uma celebração especial pelas almas daqueles que morreram naquele triste dia. Uma ocasião para rezar também pelos feridos, por suas famílias e pelo perdão e pela paz, afirmou. Enquanto isso, as condições de vida continuam sendo particularmente complicadas, já que os moradores se veem obrigados a viver em um território reduzido a um monte de escombros. Além disso, segundo o que foi relatado pelo The Guardian, as intervenções da comunidade internacional ainda estão distantes, com o Board of Peace, criado por Trump, tendo abandonado um plano completo de reconstrução de Gaza em favor de um pequeno projeto piloto. Enquanto isso, as temperaturas do verão complicam ainda mais a existência já precária de quase 1 milhão de deslocados que vivem em barracas e abrigos improvisados, segundo o Conselho Norueguês para Refugiados. O próprio padre Romanelli, em depoimento compartilhado nas redes sociais, falou de estradas devastadas pela guerra, veículos cada vez mais raros e combustíveis a preços proibitivos. Assim, tornou-se difícil tentar fazer deslocamentos, mesmo que curtos, na faixa, disse ele. O sacerdote enfrenta diariamente a dificuldade de levar as crianças locais até a paróquia para as atividades da escola de verão no Oratório São José, animadas por padres, religiosas e leigos. As ruas de Gaza estão destruídas, diz ele, enquanto algumas são transitáveis apenas por poucos metros. Já há algum tempo, o asfalto da pista estava danificado, mas hoje não existe mais. Há buracos, sucatas, escombros, ferros retorcidos, vidros. A tudo isso se soma o custo de combustível, que ficou caríssimo. 1 litro de diesel, por exemplo, custa cerca de $13,50. Quanto à gasolina, o preço é de cerca de $27, o dobro, acrescenta. Neste contexto, a paróquia decidiu apoiar financeiramente alguns dos poucos ônibus e micro-ônibus ainda em operação na faixa, para que vão buscar as crianças, os jovens e as famílias.
2: Mais uma noite de ataques recíprocos se passou no Irã, onde foram ouvidas explosões, de certo modo, por todo o país, causadas pelos Estados Unidos, que visavam enfraquecer a capacidade militar iraniana de atacar navios no Estreito de Hormuz. O ataque mais grave ocorreu em Bushehr, cidade portuária, onde fica a única usina nuclear iraniana destinada ao uso civil. Em resposta, Teherã explodiu 2 petroleiros, o que constitui uma verdadeira escalada, passando do bloqueio naval para o ataque frontal. Os Pasdaran reivindicaram o ato, declarando que, enquanto os Estados Unidos atacarem a rota do petróleo e do gás, ela não será mais segura. Os ataques nos países do Golfo. O alerta aéreo continua também no Kuwait e no Bahrein, enquanto nas bases norte-americanas, na Jordânia, atacadas há 2 noites, foram encontrados restos mortais que talvez pertençam ao terceiro militar estadunidense desaparecido. O ministro das Relações Exteriores do Irã, Arashi, afirmou em uma entrevista que seu país só porá fim à guerra com os Estados Unidos quando estiver em uma posição de força, seja por meio de vitórias militares ou avanços diplomáticos. Enquanto isso, o presidente norte-americano Trump está considerando estender ao Irã as sanções econômicas atualmente em vigor contra a Rússia. A guerra no Líbano. O presidente libanês Aoun chegou aos Estados Unidos, onde teve uma primeira reunião com o secretário de Estado Marco Rubio, enquanto aguardava ser recebido esta segunda-feira pelo presidente Trump. Os dois, entretanto, teriam chegado a um consenso sobre a necessidade de uma retirada completa das forças israelenses do sul do Líbano e sobre o início da implementação do acordo quadro assinado em 26 de junho. No entanto, os ataques israelenses continuaram no fim de semana, principalmente na região de Nabatieh.
0: E o programa em português da Rádio Vaticano, Vatican News, desta segunda-feira, 20 de julho, vai ficando por aqui. Agradecemos, como sempre, a sua companhia e a sua sintonia. Nos encontramos amanhã, neste mesmo horário. Até lá!
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6: Mateus, no trecho do Evangelho de hoje, narra um episódio interessante. Jesus estava num lugar falando às multidões. Sua mãe, Maria e seus familiares ficaram do lado de fora desse lugar, procurando falar com Jesus. Alguém tomou a iniciativa e disse a Jesus: "Olha, tua mãe e teus familiares estão aí fora e querem falar contigo." Jesus então perguntou àquele que tinha tido a iniciativa de falar-lhe: "Quem é minha mãe e quem são meus familiares?" E estendendo a mão para os discípulos, Jesus disse: "Eis minha mãe e meus irmãos, pois todo aquele que faz a vontade de meu Pai que está nos céus, esse é meu irmão, minha irmã e minha mãe." Como vimos nesse episódio, Jesus, além de sua família de sangue, veio para construir uma família de espírito. Também constituem a sua família todos aqueles e aquelas que fazem a vontade de Deus que está nos céus. Quem faz a vontade de Deus, esse é seu irmão, sua irmã e sua mãe. Onde encontramos a vontade de Deus para poder entrar na família de Jesus? Encontramos a vontade de Deus nas Sagradas Escrituras. É a palavra de Deus que apresenta sua vontade. Procurar a palavra de Deus em minha vida, isso me faz ser da família de Jesus. Com a bênção do Deus misericordioso, o Pai, o Filho e o Espírito Santo. Amém.
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0: Santo. Amém. Oferecimento do Santo Terço. Divino Jesus, nós vos oferecemos este rosário que vamos rezar, contemplando os mistérios de vossa redenção. Concedei-nos, por intercessão de Maria, vossa Mãe Santíssima, a quem nos dirigimos, as virtudes que nos são necessárias para bem rezá-lo e a graça de ganhar as indulgências anexas a esta santa devoção. Creio em Deus Pai, Todo-Poderoso, Criador do céu e da terra, e em Jesus Cristo, seu único Filho, nosso Senhor, que foi concebido pelo poder do Espírito Santo, nasceu da Virgem Maria, padeceu sob Pôncio Pilatos, foi crucificado, morto e sepultado, desceu à mansão dos mortos, ressuscitou ao terceiro dia, subiu aos céus, está assentado à direita de Deus Pai Todo-Poderoso, donde há de vir a julgar os vivos e os mortos. Creio no Espírito Santo, na Santa Igreja Católica, na comunhão dos santos, na remissão dos pecados, na ressurreição da carne, na vida eterna. Amém.
1: Pai nosso que estais no céu, santificado seja o vosso nome. Venha a nós o vosso reino. Seja feita a vossa vontade, assim na terra como no céu.
2: O pão nosso de cada dia nos dai hoje. Perdoai as nossas ofensas, assim

0: Ave Maria, cheia de graça, o Senhor é convosco, bendita sois vós entre as mulheres, e bendito é o fruto do vosso ventre, Jesus.
1: Santa Maria, Mãe de Deus, rogai por nós, pecadores, agora e na hora de nossa morte. Amém.
0: Ave Maria, cheia de graça, o Senhor é convosco, bendita sois vós entre as mulheres, e bendito é o fruto do vosso ventre, Jesus.
1: Santa Maria, Mãe de Deus, rogai por nós, pecadores, agora e na hora de nossa morte. Amém.
0: Ave Maria, cheia de graça, o Senhor é convosco, bendita sois vós entre as mulheres.

0: mulheres, e bendito é o fruto do vosso ventre, Jesus.
1: Santa Maria, Mãe de Deus, rogai por nós, pecadores, agora e na hora de nossa morte. Amém.
0: Ave Maria, cheia de graça, o Senhor é convosco. Bendita sois vós entre as mulheres, e bendito é o fruto do vosso ventre, Jesus.
1: Santa Maria, Mãe de Deus,
0: rogai por nós, pecadores, agora e na hora de nossa morte. Amém. Ave Maria, cheia de graça, o Senhor é convosco. Bendita sois vós entre as mulheres, e bendito é o fruto do vosso ventre, Jesus.
1: Santa Maria, Mãe de Deus, rogai por nós, pecadores, agora e na hora de nossa morte. Amém.
0: Ave Maria, cheia de graça, o Senhor é convosco. Bendita sois vós entre as mulheres, e bendito é o fruto do vosso ventre, Jesus.
1: Santa Maria, Mãe de Deus, rogai por nós, pecadores, agora e na hora de nossa morte. Amém.
0: Ave Maria, cheia de graça, o Senhor é convosco. Bendita sois vós entre as mulheres, e bendito é o fruto do vosso ventre, Jesus.
1: Santa Maria, Mãe de Deus, rogai por nós, pecadores, agora e na hora de nossa morte. Amém.
0: Ave Maria, cheia de graça, o Senhor é convosco. Bendita sois vós entre as mulheres, e bendito é o fruto do vosso ventre, Jesus.
1: Santa Maria, Mãe de Deus, rogai por nós, pecadores, agora e na hora de nossa morte. Amém.
0: Ave Maria, cheia de graça, o Senhor é convosco. Bendita sois vós entre as mulheres, e bendito é o fruto do vosso ventre, Jesus.
1: Santa Maria, Mãe de Deus, rogai por nós, pecadores, agora e na hora de nossa morte. Amém.
0: Ave Maria, cheia de graça, o Senhor é convosco. Bendita sois vós entre as mulheres, e bendito é o fruto do vosso ventre, Jesus.
1: Santa Maria, Mãe de Deus, rogai por nós, pecadores, agora e na hora de nossa morte. Amém.
0: Ave Maria, cheia de graça, o Senhor é convosco. Bendita sois vós entre as mulheres, e bendito é o fruto do vosso ventre, Jesus.
1: Santa Maria, Mãe de Deus, rogai por nós, pecadores, agora e na hora de nossa morte. Amém.
0: Ave Maria, cheia de graça, o Senhor é convosco. Bendita sois vós entre as mulheres, e bendito é o fruto do vosso ventre, Jesus.
1: Santa Maria, Mãe de Deus, rogai por nós, pecadores, agora e na hora de nossa morte. Amém.
0: Glória ao Pai, ao Filho e ao Espírito Santo.
1: Como era no princípio, agora e sempre. Amém.
0: Ó bom Jesus, perdoai-nos, livrai-nos do fogo do inferno, levai as almas todas para o céu e socorrei principalmente as que mais precisarem. No segundo mistério, contemplamos a flagelação de Jesus.
2: Pai nosso que estais no céu, santificado seja o vosso nome. Venha a nós o vosso reino. Seja feita a vossa vontade, assim na terra como no céu.
3: O pão nosso de cada dia nos dai hoje. Perdoai as nossas ofensas,

0: Ave Maria, cheia de graça, o Senhor é convosco. Bendita sois vós entre as mulheres, e bendito é o fruto do vosso ventre, Jesus.
1: Santa Maria, Mãe de Deus, rogai por nós, pecadores, agora e na hora de nossa morte. Amém.
0: Ave Maria, cheia de graça, o Senhor é convosco. Bendita sois vós entre as mulheres, e bendito é o fruto de vosso ventre, Jesus.
1: Santa Maria, Mãe de Deus, rogai por nós, pecadores, agora e na hora de nossa morte. Amém.
0: Ave Maria, cheia de graça, o Senhor é convosco. Bendita sois vós entre as mulheres, e bendito é o fruto do vosso ventre, Jesus.
1: Santa Maria, Mãe de Deus, rogai por nós, pecadores, agora e na hora de nossa morte. Amém.
0: Ave Maria, cheia de graça, o Senhor é convosco. Bendita sois vós entre as mulheres, e bendito é o fruto do vosso ventre, Jesus.
1: Santa Maria, Mãe de Deus, rogai por nós, pecadores, agora e na hora de nossa morte. Amém.
0: Ave Maria, cheia de graça, o Senhor é convosco. Bendita sois vós entre as mulheres, e bendito é o fruto do vosso ventre,

0: Ave Maria, cheia de graça, o Senhor é convosco. Bendita sois vós entre as mulheres, e bendito é o fruto de vosso ventre, Jesus.
1: Santa Maria, Mãe de Deus, rogai por nós, pecadores, agora e na hora de nossa morte. Amém.
0: Ave Maria, cheia de graça, o Senhor é convosco. Bendita sois vós entre as mulheres, e bendito é o fruto do vosso ventre, Jesus.
1: Santa Maria, Mãe de Deus, rogai por nós, pecadores, agora e na hora de nossa morte. Amém.
0: Ave Maria, cheia de graça, o Senhor é convosco. Bendita sois vós entre as mulheres, e bendito é o fruto do vosso ventre, Jesus.
1: Santa Maria, Mãe de Deus, rogai por nós, pecadores, agora e na hora de nossa morte. Amém.
0: Ave Maria, cheia de graça, o Senhor é convosco. Bendita sois vós entre as mulheres, e bendito é o fruto do vosso ventre, Jesus.
1: Santa Maria, Mãe de Deus, rogai por nós, pecadores, agora e na hora de nossa morte. Amém.
0: Ave Maria, cheia de graça, o Senhor é convosco. Bendita sois vós entre as mulheres, e bendito é o fruto do vosso ventre, Jesus.
1: Santa Maria, Mãe de Deus, rogai por nós, pecadores, agora e na hora de nossa morte. Amém.
0: Glória ao Pai, ao Filho e ao Espírito Santo.
1: Como era no princípio, agora e sempre. Amém.
0: Ó bom Jesus,
1: perdoai-nos e livrai-nos do fogo do inferno. Levai as almas todas para o céu e socorrei-as, principalmente as que mais precisarem.
2: No terceiro mistério, contemplamos Jesus coroado de agudos espinhos. Pai nosso que estais no céu, santificado seja o vosso nome. Venha a nós o vosso reino, seja feita a vossa vontade, assim na terra como no céu.
3: Dia nos dai hoje, perdoai as nossas ofensas, assim como nós perdoamos a quem nos tem ofendido. E não nos deixeis cair em tentação, mas livrai-nos do mal. Amém.
2: Ave Maria, cheia de graça, o Senhor é convosco. Bendita sois vós entre as mulheres, e bendito é o fruto do vosso ventre, Jesus.
1: Santa Maria,
3: Mãe de Deus, rogai por nós, pecadores, agora e na hora de nossa morte. Amém.
2: Ave Maria, cheia de graça, o Senhor é convosco. Bendita sois vós entre as mulheres, e bendito é o fruto do vosso ventre, Jesus.
1: Santa Maria, Mãe de Deus,
3: rogai por nós, pecadores, agora e na hora de nossa morte. Amém.
2: Ave Maria, cheia de graça, o Senhor é convosco. Bendita sois vós entre as mulheres, e bendito é o fruto do vosso ventre, Jesus.
1: Santa Maria,
3: Mãe de Deus, rogai por nós, pecadores, agora e na hora de nossa morte. Amém.
2: Ave Maria, cheia de graça, o Senhor é convosco. Bendita sois vós entre as mulheres, e bendito é o fruto do vosso ventre, Jesus.
1: Santa Maria,
3: Mãe de Deus, rogai por nós, pecadores, agora e na hora de nossa morte. Amém.
2: Ave Maria, cheia de graça, o Senhor é convosco. Bendita sois vós entre as mulheres, e bendito é o fruto do vosso ventre, Jesus.
1: Santa Maria,
3: por nós, pecadores, agora e na hora de nossa morte. Amém.
2: Ave Maria, cheia de graça, o Senhor é convosco. Bendita sois vós entre as mulheres, e bendito é o fruto do vosso ventre, Jesus.
1: Santa Maria,
3: Mãe de Deus, rogai por nós, pecadores, agora e na hora de nossa morte. Amém.
2: Ave Maria, cheia de graça, o Senhor é convosco. Bendita sois vós entre as mulheres, e bendito é o fruto do vosso ventre, Jesus.
1: Santa Maria,
3: Mãe de Deus, rogai por nós, pecadores, agora e na hora de nossa morte. Amém.
2: Ave Maria, cheia de graça, o Senhor é convosco. Bendita sois vós entre as mulheres, e bendito é o fruto do vosso ventre, Jesus.
1: Santa Maria,
3: Mãe de Deus, rogai por nós, pecadores, agora e na hora de nossa morte. Amém.
2: Ave Maria, cheia de graça, o Senhor é convosco. Bendita sois vós entre as mulheres, e bendito é o fruto do vosso ventre, Jesus.
1: Santa
3: Maria, Mãe de Deus, rogai por nós, pecadores, agora e na hora de nossa morte. Amém.
2: Ave Maria, cheia de graça, o Senhor é convosco. Bendita sois vós entre as mulheres, e bendito é o fruto do vosso ventre, Jesus. Mãe de Deus, rogai por nós, pecadores, agora e na hora de nossa morte. Amém. Glória ao Pai, ao Filho e ao Espírito Santo. No princípio, agora e sempre. Amém. Ó bom Jesus, perdoai-nos, livrai-nos do fogo do inferno, levai as almas todas para o céu e socorrei principalmente as que mais precisarem. No quarto mistério, contemplamos Jesus carregando a pesada cruz até o Monte Calvário.
0: Pai nosso que estais no céu, santificado seja o vosso nome. Venha a nós o vosso reino, seja feita a vossa vontade, assim na terra como no céu.
1: O pão nosso de cada dia nos dai hoje, perdoai as nossas ofensas, assim

0: Maria, cheia de graça, o Senhor é convosco. Bendita sois vós entre as mulheres, e bendito é o fruto do vosso ventre, Jesus.
1: Santa Maria, Mãe de Deus, rogai por nós, pecadores, agora e na hora de nossa morte. Amém.
0: Ave Maria, cheia de graça, o Senhor é convosco. Bendita sois vós entre as mulheres, e bendito é o fruto do vosso ventre, Jesus.
1: Santa Maria, Mãe de Deus, rogai por nós, pecadores, agora e na hora de nossa morte. Amém.
0: Ave Maria, cheia de graça, o Senhor é convosco. Bendita sois vós entre as mulheres, e bendito é o fruto de vosso ventre, Jesus.
1: Santa Maria, Mãe de Deus, rogai por nós, pecadores, agora e na hora de nossa morte. Amém.
0: Ave Maria, cheia de graça, o Senhor é convosco. Bendita sois vós entre as mulheres, e bendito é o fruto do vosso ventre, Jesus.
1: Santa Maria, Mãe de Deus, rogai por nós, pecadores, agora e na hora de nossa morte. Amém.
0: Ave Maria, cheia de graça, o Senhor é convosco. Bendita sois vós entre as mulheres, e bendito é o fruto do vosso ventre, Jesus.
1: Santa Maria, Mãe de Deus, rogai por nós, pecadores, agora e na hora de nossa morte. Amém.
0: Ave Maria, cheia de graça, o Senhor é convosco. Bendita sois vós entre as mulheres, e bendito é o fruto do vosso ventre, Jesus.
1: Santa Maria, Mãe de Deus, rogai por nós, pecadores, agora e na hora de nossa morte. Amém.
0: Ave Maria, cheia de graça, o Senhor é convosco. Bendita sois vós entre as mulheres, e bendito é o fruto do vosso ventre.

0: Maria, cheia de graça, o Senhor é convosco. Bendita sois vós entre as mulheres, e bendito é o fruto de vosso ventre, Jesus.
1: Santa Maria, Mãe de Deus, rogai por nós, pecadores, agora e na hora de nossa morte. Amém.
0: Ave Maria, cheia de graça, o Senhor é convosco. Bendita sois vós entre as mulheres, e bendito é o fruto do vosso ventre, Jesus.
1: Santa Maria, Mãe de Deus, rogai por nós, pecadores, agora e na hora de nossa morte. Amém.
0: Ave Maria, cheia de graça, o Senhor é convosco. Bendita sois vós entre as mulheres, e bendito é o fruto do vosso ventre, Jesus.
1: Santa Maria, Mãe de Deus, rogai por nós, pecadores, agora e na hora de nossa morte. Amém.
0: Glória ao Pai, ao Filho e ao Espírito Santo.
1: Como era no princípio, agora e sempre. Amém.
0: Ó meu Jesus, perdoai-nos, livrai-nos do fogo do inferno, levai as almas todas para o céu e socorrei principalmente as que mais precisarem.
2: No quinto mistério, contemplamos a crucifixão e morte de nosso Senhor Jesus Cristo. Pai nosso que estais no céu, santificado seja o vosso nome. Venha a nós o vosso reino, seja feita a vossa vontade, assim na terra como no céu. Cada dia nos dai hoje, perdoai as nossas ofensas, assim como nós perdoamos a quem nos tem ofendido. E não nos deixeis cair em tentação, mas livrai-nos do mal. Amém. Ave Maria, cheia de graça, o Senhor é convosco. Bendita sois vós entre as mulheres, e bendito é o fruto do vosso ventre, Jesus.
1: Santa Maria, Mãe de Deus,
2: rogai por nós, pecadores, agora e na hora de nossa morte. Amém. Ave Maria, cheia de graça, o Senhor é convosco. Bendita sois vós entre as mulheres, e bendito é o fruto do vosso ventre, Jesus.
1: Santa Maria,
2: e a Mãe de Deus, rogai por nós, pecadores, agora e na hora de nossa morte. Amém. Ave Maria, cheia de graça, o Senhor é convosco. Bendita sois vós entre as mulheres, e bendito é o fruto do vosso ventre, Jesus.
1: Santa Maria,
2: e a Mãe de Deus, rogai por nós, pecadores, agora e na hora de nossa morte. Amém. Ave Maria, cheia de graça, o Senhor é convosco. Bendita sois vós entre as mulheres, e bendito é o fruto do vosso ventre, Jesus.
1: Santa Maria,
2: e a Mãe de Deus, rogai por nós, pecadores, agora e na hora de nossa morte. Amém. Ave Maria, cheia de graça, o Senhor é convosco. Bendita sois vós entre as mulheres, e bendito é o fruto do vosso ventre, Jesus.
1: Santa Maria,
2: Mãe de Deus, por nós, pecadores, agora e na hora de nossa morte. Amém. Ave Maria, cheia de graça, o Senhor é convosco. Bendita sois vós entre as mulheres, e bendito é o fruto do vosso ventre, Jesus.
1: E
2: a Mãe de Deus, rogai por nós, pecadores, agora e na hora de nossa morte. Amém. Ave Maria, cheia de graça, o Senhor é convosco. Bendita sois vós entre as mulheres, e bendito é o fruto do vosso ventre, Jesus.
1: Mãe de Deus, rogai por nós, pecadores, agora e na hora de nossa morte. Amém.
2: Ave Maria, cheia de graça, o Senhor é convosco. Bendita sois vós entre as mulheres, e bendito é o fruto do vosso ventre, Jesus.
1: Santa Maria,
2: e a Mãe de Deus, rogai por nós, pecadores, agora e na hora de nossa morte. Amém. Ave Maria, cheia de graça, o Senhor é convosco. Bendita sois vós entre as mulheres, e bendito é o fruto do vosso ventre, Jesus.
1: Santa Maria,
2: Mãe de Deus, rogai por nós, pecadores, agora e na hora de nossa morte. Amém. Ave Maria, cheia de graça, o Senhor é convosco. Bendita sois vós entre as mulheres, e bendito é o fruto do vosso ventre, Jesus.
1: Santa Maria,
2: Mãe de Deus, rogai por nós, pecadores, agora e na hora de nossa morte. Amém. Glória ao Pai, ao Filho e ao Espírito Santo.
1: Como
2: era no princípio, agora e sempre. Amém. Ó bom Jesus, doai-nos, livrai-nos do fogo do inferno. Levai as almas todas para o céu.
1: e socorrei principalmente as que mais precisarem.
2: Agradecimento. Infinitas graças vos damos, soberana Rainha, pelos benefícios que todos os dias recebemos de vossas mãos liberais. Dignai-vos agora e para sempre tomar-nos debaixo de vosso poderoso amparo. E em vosso louvor, vos saudamos cantando uma salve, Rainha.

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2: 5:09. 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
5: Olá, amigos do Brasil e demais países lusófonos. Está no ar o programa em português da Rádio Vaticano, Vatican News, desta segunda-feira, 20 de julho. Aqui trazemos para vocês as últimas notícias do Papa, da Santa Sé e da Igreja no mundo. Com você hoje para conduzir esta edição, Túlio Fonseca. Na assessoria técnica temos Damiano Caprio. E preparamos um trecho do Salmo responsorial da liturgia de hoje para você. A todo homem que procede retamente, eu mostrarei a salvação que vem de Deus. Salmo 49. E passamos imediatamente aos destaques do nosso programa de hoje. Teve início a terceira semana do período de descanso do Papa Leão XIV em Castel Gandolfo. Nesta manhã, o Papa realizou uma visita privada à comunidade monástica e à abadia de Monte Cassino, onde rezou junto ao túmulo de São Bento. Também foi divulgado que o Papa entregará em outubro a primeira medalha Leão XIV para a sustentabilidade. Teremos ainda as últimas atualizações sobre a visita de Dom Gallagher à Ucrânia. Nesta segunda-feira, o arcebispo visitou Maidan e rezou diante do memorial em homenagem às vítimas da Revolução de 2014 e da guerra que eclodiu em 2022. E em Gaza, o pároco Padre Romanelli recorda um ano do ataque à paróquia. Rezemos pelos mortos e pela paz. Fique conosco, o nosso programa está no ar. Olá, seja novamente bem-vindo ao programa produzido pela Redação Brasileira. E nesta segunda-feira, o Santo Padre deixou Castel Gandolfo para visitar a comunidade monástica e a abadia de Monte Cassino. Ali, Leão XIV fez uma pausa para rezar junto ao túmulo de São Bento, confiando-lhe sua súplica pela paz nas regiões do mundo marcadas pelo sangue e pelo conflito. Segundo foi informado pela sala de imprensa da Santa Sé, o Santo Padre também almoçou com a comunidade e, ao término, retornou a Castel Gandolfo. A Universidade Vila Nova e seu setor para a sustentabilidade instituíram a Medalha Papa Leão XIV para a Sustentabilidade, uma nova honraria internacional destinada a reconhecer pessoas cuja liderança tenha promovido a sustentabilidade, a responsabilidade ecológica e o desenvolvimento humano integral. Segundo explicam os idealizadores em um comunicado, a medalha pretende homenagear aqueles cujo trabalho demonstra uma visão holística da sustentabilidade, integrando o cuidado com o meio ambiente, a justiça social, a atenção às populações vulneráveis e a gestão responsável dos recursos econômicos e naturais. Diferentemente dos prêmios de caráter secular, a distinção considera a ecologia integral como um compromisso ético de cuidar dos marginalizados, aproximando o rigor científico da convicção moral. Os agraciados poderão ser provenientes de qualquer área ou disciplina e serão escolhidos com base no impacto concreto de sua atuação na promoção de um mundo mais sustentável e justo. A primeira medalha, Papa Leão XIV para a Sustentabilidade, será entregue pelo Papa Leão XIV em Castel Gandolfo durante a Conferência Internacional sobre Sustentabilidade da Universidade Vila Nova, que terá como tema Responder ao Clamor da Terra e dos Pobres, e será realizada de 12 a 15 de outubro de 2026. A conferência reunirá cerca de 300 participantes, entre acadêmicos, pesquisadores, representantes da igreja, fundações e líderes dos setores público e privado, em um fórum transdisciplinar concebido para transformar o diálogo em ações concretas e colaborativas. O vencedor da primeira edição da medalha será anunciado em setembro de 2026, antes da conferência e da cerimônia oficial de premiação, que acontecerá no Borgo Laudato Si, em Castel Gandolfo. A medalha Papa Leão XIV para a Sustentabilidade reflete uma convicção profundamente enraizada na Universidade Vila Nova, a de que o cuidado com a casa comum e o cuidado mútuo são inseparáveis, afirmou o reitor da Universidade Vila Nova, Padre Peter Donohue, ao reconhecer líderes cujo trabalho promove tanto a proteção ambiental quanto bem comum, esperamos inspirar um impacto significativo e duradouro em comunidades de todo o mundo, acrescentou. A Universidade Vila Nova, instituição católica agostiniana, mantém um vínculo especial com o pontífice. O Papa Leão XIV, então Robert Prevost, concluiu a graduação em matemática na Universidade Vila Nova em 1977 e, posteriormente, recebeu da instituição o título de doutor honoris causa em humanidades em 2014. A medalha foi instituída como uma honraria permanente, concedida a cada 2 anos pela Universidade de Vila Nova, destacando o compromisso contínuo da instituição com a promoção de iniciativas globais de sustentabilidade e o fortalecimento da ecologia integral. A entrega ocorrerá no âmbito da programação oficial da Conferência Internacional sobre Sustentabilidade da Universidade Vila Nova. Para a primeira edição do prêmio, em 2026, os candidatos foram avaliados por um comitê de seleção composto por membros do Conselho de Liderança em Sustentabilidade da Universidade, após um rigoroso processo de análise baseado em critérios multidimensionais de sustentabilidade. A criação da medalha ocorre em um momento de crescente conscientização sobre a profunda interdependência entre os desafios ambientais e sociais. O prêmio expressa uma visão de sustentabilidade que vai além da simples proteção do meio ambiente, abrangendo também a busca mais ampla pelo bem-estar humano, pela justiça social e pela responsabilidade de longo prazo para com as futuras gerações. A Conferência Internacional sobre Sustentabilidade de 2026 será realizada entre o Patristicum, em Roma, e o Borgo Laudato Si, em Castel Gandolfo. A realização do encontro, em Roma, o coloca no centro da doutrina social da Igreja e valoriza os vínculos institucionais exclusivos da Universidade Vila Nova com a Ordem de Santo Agostinho e com o Vaticano, unindo a ciência ambiental à liderança moral em nível global. A conferência está sendo desenvolvida em diálogo com diversos parceiros institucionais, entre eles o Dicastério para o Serviço do Desenvolvimento Humano Integral, e conta com o apoio do Centro de Alta Formação Laudato Si, instituição vaticana fundada pelo Papa Francisco para promover a formação em ecologia integral, a educação para a sustentabilidade e iniciativas inspiradas na encíclica Laudato Si. O cardeal Fábio Baggio, diretor-geral do Centro de Alta Formação Laudato Si, acolheu com satisfação a iniciativa e explicou que a medalha Papa Leão XIV para a sustentabilidade homenageia pessoas cujas vidas testemunham o vínculo inseparável entre o cuidado da criação e a promoção da dignidade humana, enraizados na luz da nossa fé. Ao reconhecer esse compromisso extraordinário, a medalha celebra líderes cujo exemplo inspira as futuras gerações a abraçar uma ecologia integral que responda com esperança tanto ao clamor da terra quanto ao clamor dos pobres. E agora vamos ouvir as reportagens de Silvonei José, Raimundo Lima e Jackson Erpen, nos atualizando sobre as situações de conflito que assolam o mundo.
6: Dom Gallagher em Berdichev. Oração pela paz à Nossa Senhora do Monte Carmelo. Na Ucrânia, o secretário para as relações com os estados, enviado pelo Papa Leão XIV para as comemorações do 35º aniversário da restauração das instalações da Igreja Católica de Rito Latino, celebrou missa neste domingo no Santuário de Monte Carmelo, em Berdichev. Rezemos juntos pela paz, disse. Um dom de Deus. Uma esplanada repleta de mais de 30 mil pessoas acolheu neste domingo as celebrações do 35º aniversário da restauração das instalações da Igreja Católica de Rito Latino na Ucrânia, no Santuário de Monte Carmelo, em Berdichev, a cerca de 2 horas de carro a sudoeste de Kiev. Famílias, crianças, jovens, mas também muitos idosos e pessoas vulneráveis ocuparam todos os espaços disponíveis onde foi celebrada a missa. Pela primeira vez desde o início da guerra, a cerimônia realizou-se ao ar livre, sob um céu plúmbeo que, minutos antes do início da cerimônia, proporcionou alguns chuviscos. O mau tempo, contudo, foi melhorando gradualmente, dando lugar ao sol, invulgarmente quente para essas latitudes. Berdichev é a cidade que abriga um dos lugares mais sagrados para os católicos ucranianos. E não só isso, mas que, entre suas curiosidades, também inclui o fato de ser o local de nascimento, em 1857, do escritor britânico-polonês Josh Conrad, conhecido em particular por seus grandes romances e contos, como Lord Jim, Coração das Trevas e A Linha da Sombra. O arcebispo Paul Richard Galler, hoje no seu 5º dia de missão no país, como enviado do Papa Leão para esta ocasião especial, que em 2026 também se insere no contexto das comemorações do 25º aniversário da histórica visita de São João Paulo II. Uma missão dupla, quer pastoral como diplomática, com muitos encontros agendados com autoridades políticas, enfatizou o secretário da Santa Sé para as relações com os estados e organizações internacionais em sua homilia. O que lhe permite, acima de tudo, estar em união de oração convosco, disse, especialmente com os doentes e sofredores, e invocar diante de Nossa Senhora o dom da paz e da justiça, especialmente para a querida Ucrânia. Mãe de Deus e mãe do Sagrado Escapulário de Monte Carmelo, dirigimo-nos agora a vós, diante do ícone milagroso aqui venerado, com orações de louvor que elevamos a Deus e com súplicas para que Ele nos conceda a sua paz. É a invocação que o prelado eleva no início do dia festivo. Uma paz muito necessária para um país devastado por quase 4 anos e meio de guerra. Nesta segunda-feira, Dom Gallagher se reunirá com altos funcionários políticos, incluindo o ministro das Relações Exteriores interino, Sibia, e o presidente ucraniano, Zelensky.
7: com a homenagem no Memorial às Vítimas da Revolução de Maidan de 2013-2014 e da guerra desencadeada pela Rússia em 2014 e que se intensificou ainda mais em fevereiro de 2022, teve início na segunda-feira, 20 de julho, em Kiev, o quinto e último dia da missão na Ucrânia do arcebispo Paul Richard Gallagher, secretário das Relações com os Estados e as Organizações Internacionais da Santa Sé. Gallagher é o enviado especial do Papa Leão para as celebrações no Santuário Carmelitano de Berdichiv, a 180 quilômetros a leste da capital, por ocasião do 35º aniversário da reabertura das estruturas da Igreja Católica de rito latino no país. A missa no gramado em frente ao santuário dedicado a Maria, Mãe de Deus, foi celebrada no domingo 19 de julho, diante de mais de 3 mil pessoas. A visita ao memorial, localizado nas proximidades de Maidan, contou com a presença do ministro interino das Relações Exteriores, Andriy Sabia, com quem Gallagher manteve posteriormente uma reunião bilateral. Durante as conversações, foi reiterada a proximidade da Santa Sé ao povo ucraniano, especialmente neste momento de guerra, com a esperança de que se chegue o quanto antes a uma paz justa e duradoura. Mais tarde, ainda pela manhã, ocorreu o encontro com o presidente ucraniano Volodymyr Zelensky. Na noite de domingo, foi realizada uma reunião com o Conselho Pan-Ucraniano das Igrejas e Organizações Religiosas. Seus representantes falaram sobre os desafios que enfrentam constantemente, juntamente com a população, e sobre a colaboração positiva estabelecida entre as diversas denominações religiosas. O principal problema, explicaram, continua sendo, evidentemente, a guerra. As pessoas estão cansadas, exaustas, ressaltaram, mas, mesmo assim, tentamos viver com dignidade e com a vontade de recomeçar a cada dia. Ninguém mais do que nós deseja a paz, mas deve ser uma paz justa. Ao agradecerem à Santa Sé e ao Núncio Apostólico Visvaldas Kulbokas pelo trabalho, pela proximidade constante e pela ajuda nestes tempos de conflito, eles reiteraram a importância de continuarem a ser apoiados espiritualmente e na oração, destacando, porém, também a necessidade de poder solicitar aos líderes políticos, por meio da diplomacia, um compromisso cada vez maior para chegar ao fim do conflito. O resultado alcançado pelo Conselho com o objetivo de garantir a isenção dos ministros sagrados da convocação para o serviço militar foi significativo. O governo e as autoridades políticas demonstraram compreender a importância das igrejas, reconhecendo seu papel como serviços essenciais à pessoa e de apoio à população, declararam. Gallagher expressou seu incentivo pelos resultados concretos alcançados, que nem sempre são dados por certo, sobretudo em tempos de guerra.
8: Toda a população da Ucrânia está muito cansada. E, infelizmente, por enquanto, não vemos esperança de um fim para a guerra. Essa declaração foi feita pelo arcebispo católico latino de Lviv, Mieczyslaw, em entrevista à Rádio Vaticano e na Ucrânia, acompanhando a missão do arcebispo Paul Richard Gallagher, secretário para as Relações com os Estados e Organizações Internacionais da Santa Sé e atualmente enviado especial do Pontífice ao País do Leste Europeu para as comemorações do 35º aniversário da restauração das instalações da Igreja Católica de rito latino. A primeira parada da viagem foi precisamente na cidade próxima à fronteira com a Polônia. Excelência, quase 4 anos e meio se passaram desde o início do conflito. Qual é a situação da população ucraniana hoje?
9: Purtroppo la guerra continua e non vediamo neanche per momento una speranza che finisce.
8: Infelizmente, a guerra continua e, por enquanto, não vemos esperança de um fim. Todas as pessoas, toda a população ucraniana está muito cansada, porque todos são afetados pela guerra. Sejam familiares, vizinhos ou colegas que estão combatendo. Há também muitos mortos. Notícias ruins da guerra chegam constantemente. Aqui também, as pessoas perdem a esperança porque nem todos encontram trabalho e muitos emigram, deixando suas casas para tentar se reunir com seus maridos ou esposas que partiram para a Europa há 4 ou 5 anos. Mesmo aqui em Lviv, embora não haja combates militares todos os dias, ouvimos alarmes com frequência. As pessoas precisam ir para os abrigos. O trabalho precisa ser interrompido, assim como as escolas. Mas as pessoas sempre vão à igreja, rezam e têm esperança somente em Deus. Só Ele pode parar essa guerra horrível.
9: Há esta esperança solo em Dio, porque soltanto Lui può fermare questa orribile guerra.
8: Lviv foi atingida várias vezes durante o conflito. Nessas condições, como é possível retomar a vida normal após um bombardeio?
9: Não é fácil, porque quase ogni volta sono sempre feriti, sono sempre morti, sono sempre distrutte le case, le proprietà.
8: Não é fácil, porque quase sempre há feridos, há mortes, há sempre casas e propriedades destruídas. Mas esse ano, celebramos 25 anos da visita de João Paulo II, que nos disse: não tenhais medo. Mesmo nos tempos de hoje encontrareis dificuldades, mas com Cristo vencereis. Então, a nossa única esperança é a oração. As pessoas vêm, rezam, todos os dias depois da missa cantamos súplicas e realizamos reuniões de oração para pedir misericórdia e paz para o nosso país.
9: Altri incontri di preghiera per proprio chiedere la misericordia e la pace per questo nostro povero paese.
8: Excelência, o Ocidente hoje parece um pouco habituado à guerra. É como se tivesse tornado algo normal. O que pode a Igreja fazer aqui na Ucrânia para despertar as consciências para a paz?
9: Nós sempre facciamo um apelo, como conferenze episcopali, anche i sacerdoti, i vescovi, ogni tanto andiamo a trovare i nostri confratelli.
8: Fazemos sempre um apelo como conferências episcopais, também os sacerdotes, os bispos. De vez em quando vamos ao exterior encontrar os nossos irmãos no episcopado, outros nossos irmãos, sacerdotes, nossos amigos. Eles sempre nos acolhem. Nos dão a oportunidade de dirigir uma palavra também aos seus paroquianos. E penso que não devemos ficar indiferentes ao sofrimento dos outros países, também na Terra Santa, porque devemos demonstrar uma unidade, sobretudo porque somos irmãos cristãos. Nos recordar sempre uns dos outros. Pedimos que nos ajudem com a oração, mas também com a assistência humanitária que é necessária aqui na Ucrânia.
6: Padre Romanelli, há um ano do ataque à paróquia de Gaza, rezemos pelos mortos e a paz. Drones contra um veículo em uma área oeste de Khan Yunis. Ataque contra barracas de deslocados nas praias da cidade de Gaza. E tiros nos bairros de Zeitun e Tufá, na mesma cidade. Apesar do cessar-fogo ainda em vigor, somente na quinta-feira, 16 de julho, essas operações do exército israelense na faixa de Gaza causaram a morte de 5 pessoas. Portanto, nem os combates, nem a emergência humanitária em Gaza cessam, como relatou o padre Gabriel Romanelli, pároco da Sagrada Família na cidade de Gaza. A paróquia latina, há exatamente um ano, em 17 de julho de 2025, foi atingida por um ataque do exército israelense. Um evento que comoveu profundamente a igreja e o mundo inteiro, disse o sacerdote. Nas redes sociais, ele quis relembrar as palavras do Ângelus de 20 de julho de 2025, quando o Papa Leão, 3 dias após o ataque, expressou sua profunda tristeza pelo ocorrido, citando os nomes das vítimas e fazendo um apelo urgente pela paz e pelo respeito ao direito humanitário. No ataque, perderam a vida o porteiro da paróquia, Saad Issa, de 60 anos, e 2 mulheres, Fuina Issa, uma idosa de 84 anos, que se encontrava em uma barraca da Caritas, transformada em centro de apoio psicológico à população, e Najabu, que faleceu horas depois devido aos ferimentos sofridos. Padre Gabriel também sofreu um ferimento leve na perna e foi levado ao hospital para receber tratamento. Enquanto isso, o ataque havia aterrorizado todas as pessoas refugiadas dentro do complexo paroquial. O pároco de Gaza anunciou que nesse 19 seria realizada uma celebração especial pelas almas daqueles que morreram naquele triste dia. Uma ocasião para rezar também pelos feridos, por suas famílias e pelo perdão e pela paz, afirmou. Enquanto isso, as condições de vida continuam sendo particularmente complicadas, já que os moradores se veem obrigados a viver em um território reduzido a um monte de escombros. Além disso, segundo o que foi relatado pelo The Guardian, as intervenções da comunidade internacional, ainda estão distantes com o Board of Peace, criado por Trump, tendo abandonado um plano completo de reconstrução de Gaza em favor de um pequeno projeto piloto. Enquanto isso, as temperaturas do verão complicam ainda mais a existência já precária de quase 1 milhão de deslocados que vivem em barracas e abrigos improvisados, segundo o Conselho Norueguês para Refugiados. O próprio padre Romanelli, em depoimento compartilhado nas redes sociais, falou de estradas devastadas pela guerra, veículos cada vez mais raros e combustíveis a preços proibitivos. Assim, tornou-se difícil tentar fazer deslocamentos, mesmo que curtos, na faixa, disse ele. O sacerdote enfrenta diariamente a dificuldade de levar as crianças locais até a paróquia para as atividades da escola de verão no Oratório São José, animadas por padres, religiosas e leigos. As ruas de Gaza estão destruídas, diz ele, enquanto algumas são transitáveis apenas por poucos metros. Já há algum tempo, o asfalto da pista estava danificado, mas hoje não existe mais. Há buracos, sucatas, escombros, ferros retorcidos, vidros. A tudo isso se soma o custo de combustível, que ficou caríssimo. Um litro de diesel, por exemplo, custa cerca de 13 dólares e meio. Quanto à gasolina, o preço é de cerca de 27 dólares, o dobro, acrescenta. Neste contexto, a paróquia decidiu apoiar financeiramente alguns dos poucos ônibus e micro-ônibus ainda em operação na faixa, para que vão buscar as crianças, os jovens e as famílias.
7: Mais uma noite de ataques recíprocos se passou no Irã, onde foram ouvidas explosões, de certo modo, por todo o país, causadas pelos Estados Unidos, que visavam enfraquecer a capacidade militar iraniana de atacar navios no Estreito de Hormuz. O ataque mais grave ocorreu em Bushehr, cidade portuária, onde fica a única usina nuclear iraniana destinada ao uso civil. Em resposta, Teherã explodiu 2 petroleiros, o que constitui uma verdadeira escalada, passando do bloqueio naval para o ataque frontal. Os Pasdaran reivindicaram o ato, declarando que, enquanto os Estados Unidos atacarem a rota do petróleo e do gás, ela não será mais segura. Os ataques nos países do Golfo. O alerta aéreo continua também no Kuwait e no Bahrein, enquanto nas bases norte-americanas, na Jordânia, atacadas há 2 noites, foram encontrados restos mortais que talvez pertençam ao terceiro militar estadunidense desaparecido. O ministro das Relações Exteriores do Irã, Arashi, afirmou em uma entrevista que seu país só porá fim à guerra com os Estados Unidos quando estiver em uma posição de força, seja por meio de vitórias militares ou avanços diplomáticos. Enquanto isso, o presidente norte-americano Trump está considerando estender ao Irã as sanções econômicas atualmente em vigor contra a Rússia. A guerra no Líbano. O presidente libanês Aoun chegou aos Estados Unidos, onde teve uma primeira reunião com o secretário de Estado Marco Rubio, enquanto aguardava ser recebido esta segunda-feira pelo presidente Trump. Os dois, entretanto, teriam chegado a um consenso sobre a necessidade de uma retirada completa das forças israelenses do sul do Líbano e sobre o início da implementação do acordo quadro assinado em 26 de junho. No entanto, os ataques israelenses continuaram no fim de semana, principalmente na região de Nabatieh.
5: E o programa em português da Rádio Vaticano, Vatican News, desta segunda-feira, 20 de julho, vai ficando por aqui. Agradecemos, como sempre, a sua companhia e a sua sintonia. Nos encontramos amanhã, neste mesmo horário. Até lá!

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2: Alô, Brasil! Está no ar o programa Viva a Vida da Pastoral da Criança.
3: Olá, você que nos escuta agora. Seja bem-vindo e muito obrigado pelo carinho da sua audiência.
2: Hoje vamos conversar sobre a gravidez. Esse momento de alegria para muitas mulheres e suas famílias.
3: Todas as gestantes precisam de cuidados, mas para algumas, esses cuidados precisam ser redobrados, principalmente devido a certas complicações que podem surgir durante a gravidez.
2: Fique com a gente e saiba mais sobre isso.
4: Se você desconfia que está grávida, não perca tempo.

0: 3 e um bom parto para você.
1: Uma gestação traz sempre um pouco de ansiedade e preocupação para a mulher.
2: Os riscos de perder o bebê são maiores no início da gravidez. Mas durante toda a gestação, a gestante deve estar atenta aos sinais que podem levar a uma gravidez de alto risco.
1: É importante que a gestante e a sua família saibam identificar os sinais de perigo na gestação.
2: Sobre a gestação de alto risco, vamos conversar com a doutora Ana Leia Clementino, médica pediatra. Ela atua também como líder da Pastoral da Criança em Londrina, Paraná.
1: Doutora Ana Leia, o que é considerado uma gestação de alto risco?
3: A gravidez é considerada de alto risco quando existe uma maior chance de complicações para a mãe, para o bebê ou para ambos. Isso pode acontecer por condições que a mulher já tinha antes de engravidar, como hipertensão, diabetes, doenças cardíacas ou doenças renais, ou por situações que surgem durante a própria gestação, como pressão alta, diabetes gestacional ou alterações no crescimento do bebê. Também merece atenção as gestantes muito jovens, geralmente abaixo de 15 anos, e as mulheres com idade mais avançada, consideradas aquelas acima de 35 anos. É importante lembrar que uma gestação de alto risco não significa que algo ruim vai acontecer, mas sim que essa mãe precisa de um acompanhamento mais próximo para identificar e tratar qualquer problema o mais cedo possível.
2: Doutora Ana Leia, a que sinais a gestante de alto risco deve ficar atenta?
3: Toda gestante deve procurar atendimento imediatamente se apresentar sangramento vaginal, perda de líquido pela vagina, dor abdominal intensa, febre, falta de ar, dor de cabeça forte e persistente, alterações na visão, inchaço súbito do rosto e das mãos ou diminuição dos movimentos do bebê. Esses sinais podem indicar complicações importantes e eles precisam de avaliação médica rápida. Quanto mais cedo a gestante for atendida, maiores são as chances de proteger a saúde da mãe e do bebê.
1: Doutora Ana Leia, o que muda no pré-natal em uma gestação de alto risco?
3: Na gestação de alto risco, o pré-natal costuma ser mais frequente e inclui avaliações adicionais conforme a necessidade de cada mulher. Muitas vezes são solicitados mais exames laboratoriais, ultrassonografias e consultas com especialistas. O objetivo é acompanhar de perto a saúde da mãe e o desenvolvimento do bebê. Mesmo quando a gestante é encaminhada para um serviço especializado, ela continua tendo direito ao acompanhamento da unidade básica de saúde. Esse cuidado compartilhado ajuda a garantir uma assistência mais completa e segura durante toda a gravidez.
2: Quais são os principais cuidados na gravidez de alto risco?
3: Além de comparecer a todas as consultas, seguir corretamente as orientações médicas, usar os medicamentos e suplementos prescritos, a mulher, quando está grávida, ela deve manter uma alimentação saudável, beber bastante água,

0: quando estiver planejando engravidar. Consultas pré-concepcionais, ou seja, feitas antes de engravidar, ajudam a identificar fatores de risco que permitem que a gravidez comece nas melhores condições possíveis. Planejar a gestação é um ato de cuidado que beneficia tanto a mãe quanto o futuro do bebê.
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2: Doutora Ana Leia, qual é a importância de tomar ácido fólico antes de engravidar?
0: O ácido fólico é uma vitamina muito importante para a formação do cérebro e da medula espinhal do bebê. O grande detalhe é que essas estruturas começam a se formar logo nas primeiras semanas da gestação, muitas vezes antes mesmo da mulher descobrir que está grávida. Por isso, quando a suplementação começa só após o teste positivo, pode ser tarde para se obter o máximo benefício. Então, o ácido fólico, antes da gravidez, reduz de forma significativa o risco de defeitos do tubo neural, como, por exemplo, espinha bífida e anencefalia, além de contribuir para o desenvolvimento saudável do bebê. Por esse motivo, o Ministério da Saúde recomenda que toda mulher que pretende engravidar inicie a suplementação de ácido fólico pelo menos 30 dias antes da gestação, antes de pretender engravidar, mantendo o uso até a 12ª semana da gestação.
3: Doutora Ana Leia, como a idade da mãe influencia na gravidez?
0: A idade pode influenciar bastante. Nas adolescentes, por exemplo, especialmente abaixo dos 15 anos, existe maior risco de parto prematuro, anemia e dificuldades sociais que são consequência da própria imaturidade da adolescente que podem afetar os cuidados na gestação. Já nas mulheres com 35 anos ou mais, há o aumento dos riscos de hipertensão, diabetes gestacional e algumas alterações cromossômicas do bebê. Mas é importante lembrar que muitas mulheres têm gestações saudáveis nessas idades quando recebem acompanhamento adequado, então o mais importante é iniciar o pré-natal cedo e seguir todas as orientações da equipe de saúde.
2: Por que é importante cuidar da saúde mental na gravidez de alto risco?
0: Bom, a saúde mental é parte fundamental do cuidado de qualquer gestação. Mas principalmente no caso da gravidez de alto risco, a mulher se encontra mais fragilizada. Então, ansiedade excessiva, estresse intenso e depressão podem dificultar o autocuidado, prejudicando o sono, alimentação e até a adesão às orientações médicas. Por isso, a gestante precisa ser acolhida, escutada e apoiada pela família, pela comunidade e pelos profissionais de saúde. A Pastoral da Criança tem um papel muito bonito nesse processo, oferecendo presença, escuta e encorajamento. Uma mulher emocionalmente amparada costuma enfrentar melhor os desafios da gravidez e se preparar com mais tranquilidade para a chegada do bebê.
4: Gestante, se o líder da Pastoral da Criança bater na sua porta, receba-o. Escute o que ele tem a lhe dizer. O líder da Pastoral da Criança quer ajudá-la a ter uma gestação saudável e tranquila. Converse com o líder. Partilhe com ele seus medos, suas preocupações, seus problemas da gravidez e suas alegrias também. Gestante, venha para a Pastoral da Criança. Nós queremos o melhor para você e para o seu bebê.
2: Participa do programa Viva a Vida a Maria Inês Monteiro de Freitas, coordenadora nacional da Pastoral da Criança.
3: Maria Inês, como a Pastoral da Criança lida com essa questão da gestação de alto risco?
5: A prevenção e a orientação são essenciais quando falamos em gravidez de alto risco. Manter hábitos saudáveis, como uma alimentação equilibrada, evitar o uso de álcool e cigarro, controlar doenças pré-existentes e seguir corretamente as orientações dos profissionais de saúde contribuem muito para reduzir complicações durante a gravidez. Além disso, o apoio da família e o acesso à informação de qualidade ajudam a gestante a viver esse período com mais tranquilidade, fortalecendo o cuidado integral com a vida desde o início. Nesse caminho de cuidado e atenção, a Pastoral da Criança exerce um papel importante ao orientar gestantes e famílias, promovendo a prevenção e o acompanhamento responsável, por meio de visitas domiciliares e ações comunitárias, Seus líderes incentivam o pré-natal, a adoção de hábitos saudáveis e a busca por atendimento de saúde sempre que necessário. Assim, a Pastoral da Criança se torna presença de apoio, acolhimento e esperança, contribuindo para a proteção

0: Vamos conversar também com a Maria de Fátima do Nascimento, líder da Pastoral da Criança da Paróquia São Sebastião, em Gramacho, Duque de Caxias, Estado do Rio de Janeiro.
1: Maria de Fátima, como os líderes da Pastoral da Criança orientam as gestantes a ficarem atentas aos sinais de risco durante a gravidez?
2: Nós, líderes da Pastoral da Criança, procuramos sempre orientar as gestantes durante as visitas e encontros, conversando sobre a importância de observar alguns sinais que podem indicar algum risco na gravidez. Falamos para elas ficarem atentas a sintomas como sangramento, pressão alta, dores fortes, inchaço excessivo, febre, ou quando percebem que o bebê está se movimentando menos do que o normal. Também reforçamos a importância de fazer o pré-natal e procurar atendimento de saúde sempre que surgir alguma dúvida ou sinal de alerta. Conversamos também sobre a importância de uma alimentação saudável, com frutas, verduras, legumes e bastante água, que ajuda muito na saúde da mãe e no desenvolvimento do bebê. Viva a vida!
0: Vamos ouvir agora a mensagem de Dom Frei Severino Clazen, arcebispo de Maringá, Paraná e presidente da Pastoral da Criança.
3: Na perspectiva da nossa fé, a gravidez de alto risco é vista à luz do valor sagrado da vida humana e deve ser protegida e cuidada desde a concepção. A Igreja reconhece a complexidade dessas situações e convida à responsabilidade, ao discernimento e ao acompanhamento médico adequado, priorizando a dignidade e saúde da mãe e do bebê. Reforça-se a importância do cuidado integral, físico, emocional e espiritual. Além disso, a Igreja incentiva o acolhimento, a solidariedade e o apoio às gestantes que enfrentam uma gravidez de alto risco, especialmente por meio das comunidades, e se traduz em presença, escuta e ajuda prática. Assim, a gravidez de alto risco se torna também um caminho de fé, onde o cuidado humano e a graça divina caminham juntos. Que Deus abençoe.

0: O programa Viva a Vida de hoje está terminando. A gente fica por aqui.
1: Obrigada pela sua audiência e até o próximo programa.
0: É isso aí. Tchau, gente. Até o próximo Viva a Vida.
1: Até lá, pessoal.
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5: 5:57.
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7: Mateus, no trecho do Evangelho de hoje, narra um episódio interessante. Jesus estava num lugar falando às multidões. Sua mãe, Maria, e seus familiares ficaram do lado de fora desse lugar, procurando falar com Jesus. Alguém tomou a iniciativa e disse a Jesus: "Olha, tua mãe e teus familiares estão aí fora e querem falar contigo." Jesus então perguntou àquele que tinha tido a iniciativa de falar-lhe: "Quem é minha mãe e quem são meus familiares?" E estendendo a mão para os discípulos, Jesus disse: "Eis minha mãe e meus irmãos, pois todo aquele que faz a vontade de meu Pai que está nos céus, esse é meu irmão, minha irmã e minha mãe." Como vimos nesse episódio, Jesus, além de sua família de sangue, veio para construir uma família de espírito. Também constituem a sua família todos aqueles e aquelas que fazem a vontade de Deus que está nos céus. Quem faz a vontade de Deus, esse é seu irmão, sua irmã e sua mãe. Onde encontramos a vontade de Deus para poder entrar na família de Jesus? Encontramos a vontade de Deus nas Sagradas Escrituras. É a palavra de Deus que apresenta sua vontade. Procurar a palavra de Deus em minha vida, isso me faz ser da família de Jesus. Com a bênção do Deus misericordioso, o Pai, o Filho e o Espírito Santo. Amém.
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1: 6 horas e 26 minutos.

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0: Amém. Oferecimento do Santo Terço. Divino Jesus, nós vos oferecemos este rosário que vamos rezar, contemplando os mistérios de vossa redenção. Concedei-nos, por intercessão de Maria, vossa Mãe Santíssima, a quem nos dirigimos, as virtudes que nos são necessárias para bem rezá-lo e a graça de ganhar as indulgências anexas a esta santa devoção. Creio em Deus Pai, Todo-Poderoso, Criador do céu e da terra, e em Jesus Cristo, seu único Filho, nosso Senhor, que foi concebido pelo poder do Espírito Santo, nasceu da Virgem Maria, padeceu sob Pôncio Pilatos, foi crucificado, morto e sepultado, desceu à mansão dos mortos, ressuscitou ao terceiro dia, subiu aos céus, está assentado à direita de Deus Pai Todo-Poderoso, donde há de vir a julgar os vivos e os mortos. Creio no Espírito Santo, na Santa Igreja Católica, na comunhão dos santos, na remissão dos pecados, na ressurreição da carne, na vida eterna. Amém.
1: Pai nosso que estais no céu, santificado seja o vosso nome. Venha a nós o vosso reino. Seja feita a vossa vontade, assim na terra como no céu.
2: O pão nosso de cada dia nos dai hoje. Perdoai as nossas ofensas, assim como nós perdoamos a quem nos tem ofendido. E não nos deixeis cair em tentação, mas livrai-nos do mal. Amém.
0: Ave Maria, cheia de graça, o Senhor é convosco, bendita sois vós entre as mulheres, e bendito é o fruto do vosso ventre, Jesus.
2: Santa Maria, Mãe de Deus, rogai por nós, pecadores, agora e na hora de nossa morte. Amém.
0: Ave Maria, cheia de graça, o Senhor é convosco, bendita sois vós entre as mulheres, e bendito é o fruto do vosso ventre, Jesus.
2: Santa Maria, Mãe de Deus, agora e na hora de nossa morte. Amém.
0: Ave Maria, cheia de graça, o Senhor é convosco. Bendita sois vós entre as mulheres. E bendito é o fruto do vosso ventre, Jesus.
2: Santa Maria, Mãe de Deus, rogai por nós, pecadores. Agora e na hora de nossa morte. Amém.
1: Glória ao Pai, ao Filho e ao Espírito Santo.
2: Como era no princípio, agora e sempre. Amém.
0: Mistérios dolorosos. No primeiro mistério, contemplamos a agonia de Jesus no Horto das Oliveiras. Pai nosso que estais no céu, santificado seja o vosso nome. Venha a nós o vosso reino, seja feita a vossa vontade, assim na terra como no céu.
2: O pão nosso de cada dia nos dai hoje. Perdoai as nossas ofensas, assim como nós perdoamos a quem nos tem ofendido. E não nos deixeis cair em tentação, mas livrai-nos do mal. Amém.
0: Ave Maria, cheia de graça, o Senhor é convosco. Bendita sois vós entre as mulheres, e bendito é o fruto do vosso ventre, Jesus.
2: Santa Maria, Mãe de Deus, rogai por nós, pecadores, agora e na hora de nossa morte. Amém.
0: Ave Maria, cheia de graça, o Senhor é convosco. Bendita sois vós entre as mulheres e bendito é o fruto do vosso ventre, Jesus.
2: Santa Maria, Mãe de Deus,
0: rogai por nós, pecadores, agora e na hora de nossa morte. Amém. Ave Maria, cheia de graça, o Senhor é convosco. Bendita sois vós entre as mulheres e bendito é o fruto do vosso ventre, Jesus.
2: Santa Maria, Mãe de Deus, rogai por nós, pecadores, agora e na hora de nossa morte. Amém.
0: Ave Maria, cheia de graça, o Senhor é convosco. Bendita sois vós entre as mulheres e bendito é o fruto do vosso ventre, Jesus.
2: Santa Maria, Mãe de Deus, rogai por nós, pecadores, agora e na hora de nossa morte. Amém.
0: Ave Maria, cheia de graça, o Senhor é convosco. Bendita sois vós entre as mulheres e bendito é o fruto do vosso ventre, Jesus.
2: Santa Maria, Mãe de Deus, rogai por nós, pecadores,
0: agora e na hora de nossa morte. Amém. Ave Maria, cheia de graça, o Senhor é convosco. Bendita sois vós entre as mulheres, e bendito é o fruto do vosso ventre, Jesus.
2: Santa Maria, Mãe de Deus, rogai por nós, pecadores, agora e na hora de nossa morte. Amém.
0: Ave Maria, cheia de graça, o Senhor é convosco. Bendita sois vós entre as mulheres, e bendito é o fruto do vosso ventre, Jesus.
2: Santa Maria, Mãe de Deus, rogai por nós, pecadores, agora e na hora de nossa morte. Amém.
0: Ave Maria, cheia de graça, o Senhor é convosco. Bendita sois vós entre as mulheres, e bendito é o fruto do vosso ventre, Jesus.
2: Santa Maria, Mãe de Deus, rogai por nós, pecadores, agora e na hora de nossa morte. Amém.
0: Ave Maria, cheia de graça, o Senhor é convosco. Bendita sois vós entre as mulheres, e bendito é o fruto do vosso ventre, Jesus.
2: Santa Maria, Mãe de Deus, rogai por nós, pecadores, agora e na hora de nossa morte. Amém.
0: Ave Maria, cheia de graça, o Senhor é convosco. Bendita sois vós entre as mulheres, e bendito é o fruto do vosso ventre, Jesus.
2: Santa Maria, Mãe de Deus, rogai por nós, pecadores, agora e na hora de nossa morte. Amém.
0: Glória ao Pai, ao Filho e ao Espírito Santo.
2: Como era no princípio, agora e sempre. Amém.
0: Ó bom Jesus, perdoai-nos, livrai-nos do fogo do inferno, levai as almas todas para o céu e socorrei principalmente as que mais precisarem. No segundo mistério, contemplamos a flagelação de Jesus.
1: Pai nosso que estais no céu, santificado seja o vosso nome. Venha a nós o vosso reino. Seja feita a vossa vontade, assim na terra como no céu.
2: O pão nosso de cada dia nos dai hoje. Perdoai as nossas ofensas,

0: Ave Maria, cheia de graça, o Senhor é convosco. Bendita sois vós entre as mulheres, e bendito é o fruto do vosso ventre, Jesus.
1: Santa Maria, Mãe de Deus, rogai por nós, pecadores, agora e na hora de nossa morte. Amém.
0: Ave Maria, cheia de graça, o Senhor é convosco. Bendita sois vós entre as mulheres, e bendito é o fruto de vosso ventre, Jesus.
1: Santa Maria, Mãe de Deus, rogai por nós, pecadores, agora e na hora de nossa morte. Amém.
0: Ave Maria, cheia de graça, o Senhor é convosco. Bendita sois vós entre as mulheres, e bendito é o fruto do vosso ventre, Jesus.
1: Santa Maria, Mãe de Deus, rogai por nós, pecadores, agora e na hora de nossa morte. Amém.
0: Ave Maria, cheia de graça, o Senhor é convosco. Bendita sois vós entre as mulheres, e bendito é o fruto do vosso ventre, Jesus.
1: Santa Maria, Mãe de Deus, rogai por nós, pecadores, agora e na hora de nossa morte. Amém.
0: Ave Maria, cheia de graça, o Senhor é convosco. Bendita sois vós entre as mulheres, e bendito é o fruto do vosso ventre, Jesus.
1: Santa Maria, Mãe de Deus, rogai por nós, pecadores, agora e na hora de nossa morte. Amém.
0: Ave Maria, cheia de graça, o Senhor é convosco. Bendita sois vós entre as mulheres, e bendito é o fruto de vosso ventre, Jesus.
1: Santa Maria, Mãe de Deus, rogai por nós, pecadores, agora e na hora de nossa morte. Amém.
0: Ave Maria, cheia de graça, o Senhor é convosco. Bendita sois vós entre as mulheres, e bendito é o fruto do vosso ventre, Jesus.
1: Santa Maria, Mãe de Deus, rogai por nós, pecadores, agora e na hora de nossa morte. Amém.
0: Ave Maria, cheia de graça, o Senhor é convosco. Bendita sois vós entre as mulheres, e bendito é o fruto do vosso ventre, Jesus.
1: Santa Maria, Mãe de Deus, rogai por nós, pecadores, agora e na hora de nossa morte. Amém.
0: Ave Maria, cheia de graça, o Senhor é convosco. Bendita sois vós entre as mulheres, e bendito é o fruto do vosso ventre, Jesus.
1: Santa Maria, Mãe de Deus, rogai por nós, pecadores, agora e na hora de nossa morte. Amém.
0: Ave Maria, cheia de graça, o Senhor é convosco. Bendita sois vós entre as mulheres, e bendito é o fruto do vosso ventre, Jesus.
1: Santa Maria, Mãe de Deus, rogai por nós, pecadores, agora e na hora de nossa morte. Amém.
0: Glória ao Pai, ao Filho,

0: levai as almas todas para o céu e socorrei-as, principalmente as que mais precisarem.
1: No terceiro mistério, contemplamos Jesus coroado de agudos espinhos. Pai nosso que estais no céu, santificado seja o vosso nome. Venha a nós o vosso reino, seja feita a vossa vontade, assim na terra como no céu.
0: Dia nos dai hoje, perdoai as nossas ofensas, assim como nós perdoamos a quem nos tem ofendido. E não nos deixeis cair em tentação, mas livrai-nos do mal. Amém.
1: Ave Maria, cheia de graça, o Senhor é convosco. Bendita sois vós entre as mulheres, e bendito é o fruto do vosso ventre, Jesus. Mãe de Deus, rogai por nós, pecadores, agora e na hora de nossa morte. Amém. Ave Maria, cheia de graça, o Senhor é convosco. Bendita sois vós entre as mulheres, e bendito é o fruto do vosso ventre, Jesus. Maria, Mãe de Deus, rogai por nós, pecadores, agora e na hora de nossa morte. Amém. Ave Maria, cheia de graça, o Senhor é convosco. Bendita sois vós entre as mulheres, e bendito é o fruto do vosso ventre, Jesus.
0: Santa Maria,
1: Mãe de Deus, rogai por nós, pecadores, agora e na hora de nossa morte. Amém. Ave Maria, cheia de graça, o Senhor é convosco. Bendita sois vós entre as mulheres, e bendito é o fruto do vosso ventre, Jesus.
0: Santa Maria,
1: Mãe de Deus, rogai por nós, pecadores, agora e na hora de nossa morte. Amém. Ave Maria, cheia de graça, o Senhor é convosco. Bendita sois vós entre as mulheres, e bendito é o fruto do vosso ventre, Jesus.
0: Santa Maria, Mãe de Deus, rogai
1: por nós, pecadores, agora e na hora de nossa morte. Amém. Ave Maria, cheia de graça, o Senhor é convosco. Bendita sois vós entre as mulheres, e bendito é o fruto do vosso ventre, Jesus.
0: Santa Maria,
1: Mãe de Deus, rogai por nós, pecadores, agora e na hora de nossa morte. Amém. Ave Maria, cheia de graça, o Senhor é convosco. Bendita sois vós entre as mulheres, e bendito é o fruto do vosso ventre, Jesus.
0: Santa Maria,
1: Mãe de Deus, rogai por nós, pecadores, agora e na hora de nossa morte. Amém. Ave Maria, cheia de graça, o Senhor é convosco. Bendita sois vós entre as mulheres, e bendito é o fruto do vosso ventre, Jesus.
0: Santa Maria,
1: Mãe de Deus, rogai por nós, pecadores, agora e na hora de nossa morte. Amém. Ave Maria, cheia de graça, o Senhor é convosco. Bendita sois vós entre as mulheres, e bendito é o fruto do vosso ventre, Jesus.
0: Santa Maria,
1: Mãe de Deus, rogai por nós, pecadores, agora e na hora de nossa morte. Amém. Ave Maria, cheia de graça, o Senhor é convosco. Bendita sois vós entre as mulheres, e bendito é o fruto do vosso ventre, Jesus.
0: Santa Maria,
1: Mãe de Deus, rogai por nós, pecadores, agora e na hora de nossa morte. Amém. Glória ao Pai, ao Filho e ao Espírito Santo. No princípio, agora e sempre. Amém. Ó bom Jesus, perdoai-nos, livrai-nos do fogo do inferno, levai as almas todas para o céu, e socorrei principalmente as que mais precisarem. No quarto mistério, contemplamos Jesus carregando a pesada cruz até o Monte Calvário.
2: Pai nosso que estais no céu, santificado seja o vosso nome. Venha a nós o vosso reino, seja feita a vossa vontade, assim na terra como no céu.
0: O pão nosso de cada dia nos dai hoje, perdoai as nossas ofensas,

0: Maria, cheia de graça, o Senhor é convosco. Bendita sois vós entre as mulheres, e bendito é o fruto do vosso ventre, Jesus.
1: Santa Maria, Mãe de Deus, rogai por nós, pecadores, agora e na hora de nossa morte. Amém.
0: Ave Maria, cheia de graça, o Senhor é convosco. Bendita sois vós entre as mulheres, e bendito é o fruto do vosso ventre, Jesus.
1: Santa Maria, Mãe de Deus, rogai por nós, pecadores, agora e na hora de nossa morte. Amém.
0: Ave Maria, cheia de graça, o Senhor é convosco. Bendita sois vós entre as mulheres, e bendito é o fruto de vosso ventre, Jesus.
1: Santa Maria, Mãe de Deus, rogai por nós, pecadores, agora e na hora de nossa morte. Amém.
0: Ave Maria, cheia de graça, o Senhor é convosco. Bendita sois vós entre as mulheres, e bendito é o fruto do vosso ventre, Jesus.
1: Santa Maria, Mãe de Deus, rogai por nós, pecadores, agora e na hora de nossa morte. Amém.
0: Ave Maria, cheia de graça, o Senhor é convosco. Bendita sois vós entre as mulheres, e bendito é o fruto do vosso ventre, Jesus.
1: Santa Maria, Mãe de Deus, rogai por nós, pecadores, agora e na hora de nossa morte. Amém.
0: Ave Maria, cheia de graça, o Senhor é convosco. Bendita sois vós entre as mulheres, e bendito é o fruto do vosso ventre, Jesus.
1: Santa Maria, Mãe de Deus, rogai por nós, pecadores, agora e na hora de nossa morte. Amém.
0: Ave Maria, cheia de graça, o Senhor é convosco. Bendita sois vós entre as mulheres, e bendito é o fruto do vosso ventre, Jesus.

0: Ave Maria, cheia de graça, o Senhor é convosco. Bendita sois vós entre as mulheres, e bendito é o fruto de vosso ventre, Jesus.
1: Santa Maria, Mãe de Deus, rogai por nós, pecadores, agora e na hora de nossa morte. Amém.
0: Ave Maria, cheia de graça, o Senhor é convosco. Bendita sois vós entre as mulheres, e bendito é o fruto do vosso ventre, Jesus.
1: Santa Maria, Mãe de Deus, rogai por nós, pecadores, agora e na hora de nossa morte. Amém.
0: Ave Maria, cheia de graça, o Senhor é convosco. Bendita sois vós entre as mulheres, e bendito é o fruto do vosso ventre, Jesus.
1: Santa Maria, Mãe de Deus, rogai por nós, pecadores, agora e na hora de nossa morte. Amém.
0: Glória ao Pai, ao Filho e ao Espírito Santo.
1: Como era no princípio, agora e sempre. Amém.
0: Ó meu Jesus, perdoai-nos, livrai-nos do fogo do inferno, levai as almas todas para o céu e socorrei principalmente as que mais precisarem.
2: No quinto mistério, contemplamos a crucifixão e morte de nosso Senhor Jesus Cristo. Pai nosso que estais no céu, santificado seja o vosso nome. Venha a nós o vosso reino, seja feita a vossa vontade, assim na terra como no céu. Cada dia nos dai hoje, perdoai as nossas ofensas, assim como nós perdoamos a quem nos tem ofendido. E não nos deixeis cair em tentação, mas livrai-nos.

0: de Deus, rogai por nós, pecadores, agora e na hora de nossa morte. Amém. Ave Maria, cheia de graça, o Senhor é convosco. Bendita sois vós entre as mulheres, e bendito é o fruto do vosso ventre, Jesus.
1: Santa Maria,
0: e a Mãe de Deus, rogai por nós, pecadores, agora e na hora de nossa morte. Amém. Ave Maria, cheia de graça, o Senhor é convosco. Bendita sois vós entre as mulheres, e bendito é o fruto do vosso ventre, Jesus.
1: Santa
0: Maria, Mãe de Deus, por nós, pecadores, agora e na hora de nossa morte. Amém. Ave Maria, cheia de graça, o Senhor é convosco. Bendita sois vós entre as mulheres, e bendito é o fruto do vosso ventre, Jesus.
1: Santa Maria,
0: e a Mãe de Deus, rogai por nós, pecadores, agora e na hora de nossa morte. Amém. Ave Maria, cheia de graça, o Senhor é convosco. Bendita sois vós entre as mulheres, e bendito é o fruto do vosso ventre, Jesus.
1: Santa Maria,
0: Mãe de Deus, rogai por nós, pecadores, agora e na hora de nossa morte. Amém. Ave Maria, cheia de graça, o Senhor é convosco. Bendita sois vós entre as mulheres, e bendito é o fruto do vosso ventre, Jesus.
1: Santa Maria,
0: e a Mãe de Deus, rogai por nós, pecadores, agora e na hora de nossa morte. Amém. Ave Maria, cheia de graça, o Senhor é convosco. Bendita sois vós entre as mulheres, e bendito é o fruto do vosso ventre, Jesus.
1: Santa Maria,
0: Mãe de Deus, rogai por nós, pecadores, agora e na hora de nossa morte. Amém. Ave Maria, cheia de graça, o Senhor é convosco. Bendita sois vós entre as mulheres, e bendito é o fruto do vosso ventre, Jesus.
1: Santa Maria,
0: Mãe de Deus, rogai por nós, pecadores, agora e na hora de nossa morte. Amém. Glória ao Pai, ao Filho e ao Espírito Santo,
1: como
0: era no princípio, agora e sempre. Amém. Ó bom Jesus, doai-nos, livrai-nos do fogo do inferno, levai as almas todas para o céu
1: e socorrei principalmente as que mais precisarem.
0: Agradecimento. Infinitas graças vos damos, soberana Rainha, pelos benefícios que todos os dias recebemos de vossas mãos liberais. Dignai-vos agora e para sempre tomar-nos debaixo de vosso poderoso amparo. E em vosso louvor vos saudamos cantando uma salve, Rainha.

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4: Olá, gente amiga! Hoje queria deixar um abraço muito especial para os nossos paroquianos aqui no Senhor Ressuscitado. Cada comunidade na sua luta, na sua construção do mundo melhor. Que Deus possa abençoá-los a todos. Um grande abraço!
5: Estamos então aí caminhando, tentando entender um pouquinho o livro do Apocalipse. Então vamos primeiro ver quais são as melhores dicas para a gente entender o Apocalipse. Bom, a principal dica é perder o medo, tá com a Bíblia na mão e ir devagarzinho acompanhando os textos junto conosco. Vamos lá. O nome, então, Apocalipse, vimos na última vez, significa revelar, tirar o véu, mostrar o que está escondido. Que época foi escrito? Bom, foi escrito por volta aí do ano 90 da era cristã. Jesus morreu por volta do ano 30. Então foi escrito 60 anos depois da morte de Jesus. Então vamos lá. A igreja estava se organizando, as primeiras comunidades, aqueles primeiros discípulos tinham formado pequenas igrejas nas casas, não é isso? Eles se reuniam ali. Paulo já tinha divulgado o cristianismo. Paulo, Barnabé, Timóteo, tal, já tinham esparramado. Lucas, tal, já tinham viajado pela Ásia, esparramado essa ideia da doutrina, as ideias sobre Jesus. E a igreja ia crescendo, a igreja nascendo. E muitas pessoas estavam se convertendo ao caminho. Estavam se convertendo às novas ideias, à nova religião. E assim, então, claro, estava causando problemas para o status quo, né? Causando problema para aquilo que já estava instituído, para a situação política já existente, para a situação religiosa já existente, para a situação econômica existente, porque a proposta de Jesus era uma proposta muito diferente daquilo que eles viviam, em vários aspectos. Inclusive, claro, no aspecto de relacionamento com Deus, mas inclusive no aspecto social, na forma de se relacionar uns com os outros, no aspecto econômico. Claramente está descrito que os cristãos tinham tudo em comum, eles dividiam seus bens. Então aquela situação assim da acumulação de capitais, de acumulação de riqueza por parte de uns, gerando ricos cada vez mais ricos, às custas de pobres cada vez mais pobres, era uma situação que claramente ia contra o cristianismo, e eles falavam disso. E isso, tranquilamente, estava causando problemas para a sociedade instituída, e, portanto, eles reagiram contra os cristãos. Então, vamos lá. 60 anos de caminhada da igreja. Jesus tinha morrido por volta do ano 30. Nós já discutimos aqui, né? Que Jesus não nasceu no ano 1. Já explicamos isso aqui já para trás aí, né? Que embora a gente ache, né? Ah, que Jesus nasceu no ano 1. Claro que tentaram fazer um calendário marcando quando é que Jesus nasceu, mas hoje, com os estudos, já detectaram que, de fato, Jesus nasceu entre o ano 4 e o ano 6, antes da marcação, né? Antes da era cristã. Então, Jesus nasceu de 4 a 6 anos antes de Cristo, né? Se quisermos colocar assim no calendário que está aí. Ou então, imaginar que ele nasceu já com 4 ou 6 anos. Quer dizer, claro que nenhuma das duas coisas é certa. O certo é que ele nasceu, de fato, de 4 a 6 anos antes daquele que eles, muitos anos depois, marcaram como sendo o nascimento dele. Tá, então ele morre por volta do ano 30, já desse nosso calendário, e esse livro é escrito por volta do ano 90, 60 anos depois da morte de Cristo. E quando ele foi escrito, era o finalzinho do reinado do imperador Domiciano. O imperador Domiciano tinha sido um grande perseguidor dos cristãos. Por quê? Porque esses imperadores romanos eram cultuados como Deus. E claro que os cristãos não cultuavam o imperador. Eles entendiam que Deus era aquele que Jesus Cristo descreve como o Pai e tal e tal. Então, o que que acontece? O Domiciano e vários outros imperadores romanos perseguiam tremendamente os cristãos e perseguiam, mandava matar, mandava queimar, mandava jogar nos leões, etc, etc. Uma situação bem complexa que só teve uma reversão lá pelo ano 300, quando então o imperador Constantino, percebendo lá que a situação era mais fácil de acertar com os cristãos do que brigar com eles, transforma então o cristianismo na religião oficial do império. Mas essa é outra história. Por enquanto, para nós, pensa, nós estamos vivendo tempo de grande perseguição, perseguição dos cristãos pelo imperador Domiciano. Pergunta: em que ano, mais ou menos, foi escrito o livro do Apocalipse?
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6: Sete horas e 2 minutos.

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0: 7:09, 7 mais 9, muito bom dia. Bom dia a você que acompanhava a programação de início de manhã aqui na Rádio Universidade AM 1160. Bom dia a você que ligou o rádio agora, sintonizando pelo bom e velho Rádio Raiz nos 1160. Ou bom dia a você que está sintonizado pelos aplicativos mundo afora. É, né? Mundo afora. Então a gente fica muito feliz, você que está sintonizado pelo Radiosnet, pelo Tudo Rádio, pelo site da Universidade, da Rádio Universidade. Não importa a forma, mas importa que você está conectado conosco, né? E também pelo YouTube, já temos um bom dia aqui do Ringo Nogueira, né? Ringo Nogueira. Muito obrigado pelo carinho, muito obrigado por já estar nos acompanhando, abrindo aqui, né? O primeiro a participar aqui no YouTube nesta manhã de terça-feira, dia 21 de julho de 2026. Muito obrigado pelo carinho de todos. Eu faço convite para irmos juntos até às 9:30 da manhã com muita informação, muita notícia. Pelotas, através do site da Embrapa Clima Temperado, constam nos dados meteorológicos a temperatura de 16 graus e 2 décimos, a umidade relativa do ar está na casa dos 97%, sensação térmica de 16 graus e 7 décimos, portanto 5 décimos mais quente a sensação térmica, e os ventos se deslocam a 3,2 quilômetros horários. Essas são as condições climáticas neste momento. Vamos fazer um passeio aqui, vamos dar uma olhadinha em outras cidades aqui. Rio Grande, 16 graus, tempo nublado em Rio Grande também. Santa Vitória do Palmar, 14 graus de temperatura. Canguçu, 16 graus. Todas com tempo nublado. Piratini, 16. Jaguarão, 15 graus. Arroio Grande, 16 graus. Pedras Altas, também 16. A média de 16 graus. Pinheiro Machado, 16. Bagé, 17. Santana do Livramento, 16. Santa Vitória do Palmar, 14 graus. Pedro Osório, 17. Ilha Negra, 17. Santana do Livramento, já havia falado, 16. São Lourenço do Sul, 17 graus. E Porto Alegre, a capital dos gaúchos, 18 graus. Montevidéu está mais frio, viu? Chove em Montevidéu, tem uma garoa com 12 graus em Montevidéu. Está chovendo, né? Muita região. Peru tem chuva, inclusive desabamentos lá, problemas bem graves, né? Nós vamos estar trazendo essas informações dentro das notícias internacionais nesta terça-feira, dia 21 de julho de 2026, 21 de julho, né? Bom dia, hoje é terça-feira, são 7:13, eu sou o Sérgio Corrêa. E eu sempre digo a você, o Bom Dia Rio é a sua melhor companhia para começar o dia muito bem informado com notícias de Pelotas, notícias da região, do estado, do Brasil e do mundo. 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A Rádio Universidade é multiplataforma, então é um espaço de vez e voz da comunidade, com muitos caminhos para que você possa se conectar conosco. Envie seu bom dia, seu comentário ou a demanda, um problema que possa, porventura, ter acontecido na sua rua, no seu bairro, você pode enviar, seja fotografia, seja um vídeo, seja um texto, né, relatando o problema que está acometendo a sua rua, o seu bairro, pelo WhatsApp. Aqui para a Rádio Universidade é o 984-135473 ou o WhatsApp do Hora Marcada 984-85-5040. Este 24 horas ligado e você já recebe a sua resposta ali logo em seguidinha. No Instagram você pode marcar @RadioUniversidade e interagir conosco. E no YouTube você pode inscrever-se em nosso canal, que é Rádio Universidade de Pelotas. E aí assiste o Bom Dia Rio ao vivo, né? Um aceno aí para você que nos acompanha, um joinha e aquele abraço carinhoso, afetuoso. Nesse início de manhã, dia fechado, feio, nublado, muita umidade, mas muita umidade mesmo. E quem nos traz o seu bom dia é a Beatriz Alt, que está aqui conosco.
1: Bom dia Sérgio, bom dia também ao Daniel, ao Leonir, ao Virgílio e a toda a equipe aqui da Rádio Universidade, que está sempre com a gente. Estamos já ao vivo no YouTube da Rádio Universidade de Pelotas, mande sua mensagem, participe ali no chat também, 7 horas e 16 minutos dessa terça-feira e vamos juntos para mais um Bom Dia Rio, né Sérgio?
0: Vamos juntos, sempre trazendo informação, entregando aqui o melhor da informação para você que nos acompanha. Vamos receber o bom dia do Daniel Kurz. É, Daniel Kurz que vem das ruas.
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4: Bom dia, Sérgio. Bom dia, Beatriz, ao Leonir, ao Virgílio, a toda a nossa querida família, a Rádio Universidade, a todos os nossos colegas aí, o pessoal da nossa Universidade Católica, que sempre nos recebe muito bem aí durante todo o dia. É o nosso desejo de um bom dia de trabalho para todo mundo e os nossos queridos aí ouvintes e telespectadores que nos acompanham pelas diversas multiplataformas que a Rádio Universidade tem. Sérgio, continuamos nessa sequência aí de dia com bastante umidade. O sol, mais um dia, não deve aparecer, pelo menos daqui a pouco a Beatriz vai confirmar essa situação. Deve ser mais um dia de umidade lá em cima. E com essa sequência de dias úmidos, Sérgio, o que eclodiu, especialmente pelas ruas pavimentadas da cidade, foram os buracos. Eles estão de volta a todo vapor, né? Então, essa sequência de dias aí com chuva, com umidade, o asfalto aí não segurou, né? E temos em muitos locais aí buracos que a Secretaria de Transporte e Trânsito só vai conseguir aí resolver, ou melhor, a Secretaria de Obras só vai conseguir resolver alguma coisa depois que parar essa sequência de dias aí com umidade, com chuva, que por enquanto não se tem ideia, né? Pelas projeções aí, vamos até praticamente o início aí, dos primeiros dias de agosto, para depois entrar um friozão aí na primeira semana de agosto, para a coisa, parece que entrar nos eixos. Por enquanto, estamos convivendo com essa grande quantidade aí de umidade, então muita atenção para quem circula com veículos e até cuidar também para os pedestres, porque alguns pontos, acho que é só uma pocinha d'água, é um buraco grande, né? E muita atenção então para todo o pessoal. Não dá nem para falar para as ruas que não estão pavimentadas, né? Que não são pavimentadas na periferia da cidade, que aí está terrível, parece que o pessoal está circulando, tem ruas especialmente que eu circulo pela Gotuso, Coab, que parece que a gente está na lua, de tanto buraco que tem, ô Sérgio. Mas são situações que a gente está acostumado em todos os invernos, que aos poucos aí os prefeitos que assumem vão reduzindo, mas nessa época a gente tem que ficar atento a tudo. Sérgio, um bom dia de trabalho para todos nós.
0: Obrigado, Daniel. E realmente, né, o relato que tu fazes, as ruas de terra, elas sofrem muito com essa questão das chuvas, né? Porque os buracos brotam, eles surgem em razão da grande umidade, começa o trânsito, o solo vai criando aquelas depressões por falta de a colocação, sem dúvida, Daniel, de um material mais sólido, que é o chamado cascalho, né? Que tem um custo muito alto também.
4: A base.
0: É, exatamente. Tem um custo alto e é necessário também, né, que o cascalho seja retirado de uma cascalheira com todas as autorizações do meio ambiente, né? Então, normalmente o cascalho ele é utilizado em estradas rurais, né? Que é uma mistura de terra com pedra compactada, né? E aí fica bem firme, né? Aqui nas ruas da cidade é a greda, o barro vermelho, aquele que é colocado, e fica bem complicada a situação, porque realmente acontece. E o nosso asfalto, há muito tempo, não sei o que acontece com ele, que ele não é resistente à chuva, né? Primeiro que durante muito tempo foi colocado um asfalto com uma pedra britada, muito pequenininha, aquela brita fininha.
4: Zero?
0: Parece parece um pó de pedra, né? Parece um pó de pedra. Perfeito, Daniel, nessa nosso diálogo aqui, né? E isso acaba concentrando umidade, fazendo fissuras no asfalto e ali já começam os buracos, né? É a má qualidade do material, má qualidade do asfalto. Basta ver que o asfalto que foi feito na Avenida Bento Gonçalves, com uma brita 1, digamos assim, que talvez, eu não sou engenheiro, mas eu acho que é a mesma brita que é utilizada nas BRs, né? Então ali a gente vê que a Avenida Bento Gonçalves foi feita com um asfalto de muito boa qualidade, que não tem buraco e tem um trânsito intenso, um fluxo intenso, né, Daniel?
4: Sim, o fluxo da Avenida Bento Gonçalves é um dos mais fortes aí da nossa cidade. Circulam muitos veículos e são veículos, inclusive, caminhões, veículos de grande porte, ônibus do transporte coletivo, né? Então, ali, aquele asfalto ali, até hoje, já faz um bom tempo que foi feito e continua funcionando, fazendo seu serviço sem deixar grandes problemas.
0: É verdade. E ali também tem um bom escoamento, né? Exceto quando há um grande volume de chuva, aquela quadra do Altar da Pátria, próximo a Andrade Neves, ali também sempre alaga, né? Sempre alaga. Obrigado, Daniel Kurz, trazendo as primeiras informações nesse início de manhã.
4: Aqui. Daqui a pouco voltamos.
0: Claro, daqui a pouco já está de volta aqui, junto das notícias e também trazendo as atualizações das ruas, né? Hora de saber como vai ficar o tempo nesta terça-feira. É.
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0: A Beatriz Alt nos traz as informações de como será o tempo para esta terça-feira.
1: Terça-feira aqui na cidade de Pelotas, 7 horas e 23 minutos e agora fazem 16 graus na cidade. A tendência para o dia de hoje é que seja um dia bem nublado, um dia que a gente não vai ter a presença do sol. E vamos ter aí pancadas leves de chuva pela parte da tarde e também pela parte da noite. Claro, não é aquela chuva que a gente teve ontem, Sérgio, que foi uma chuva muito forte, uma chuva que ficava complicado até de sair na rua. É uma chuva leve o dia de hoje que a gente vai ter, mas é uma chuva leve e contínua. Vamos ter aí durante todo o período da tarde. De tardezinha ele dá uma paradinha, mas depois de noite volta a chover.
0: Obrigado, Beatriz Alt, trazendo as informações do tempo para que todos nós, né, já consigamos nos preparar aí. Quem pretende sair tem que levar agasalho para todo tipo de clima, né, para chuva, para frio, tem possibilidade também, vai depender. Depende de como o dia vai se comportar, como as correntes de ventos vão mudar o clima aqui em Pelotas e região. São 7:24, vamos trazer os destaques desta terça-feira. Iniciando com os destaques internacionais, eu havia falado Peru, mas não, foi o Chile, viu? Chile confirma 10 mortos e 100 mil pessoas isoladas após o temporal e decreta estado de catástrofe.
1: E o presidente da Nicarágua, Daniel Ortega, afirmou que o país não vai mais realizar eleições.
0: Ex-deputado federal Eduardo Bolsonaro recebe green card dos Estados Unidos.
1: O número de ações relacionadas ao descumprimento das regras de campanha quase triplicou neste ano, antes do início oficial do período eleitoral.
0: 49 municípios do Rio Grande do Sul reportam danos à defesa civil em razão da chuva e do vento dos últimos dias.
1: E as casas de bombas operam com 94% da capacidade em Porto Alegre, em meio a alertas de temporais.
0: Os servidores municipais de Pelotas receberão salários reajustados no dia 5 de agosto.
1: E o atendimento do CRAS São Gonçalo está temporariamente suspenso.
0: A Fiergs manifesta preocupação com restrições da China às importações de carne bovina brasileira. E ainda teremos no dia de hoje, no Bom Dia RU, uma entrevista com Denis Dias Nunes. Ele que é produtor rural, produtor de arroz aqui de Santa Vitória do Palmar e é presidente da Federarroz. Vamos falar sobre as dívidas dos agricultores, mercado de preço, previsões sobre a próxima safra e El Niño. Também estará conosco o professor Alexandre Maciel, coordenador do projeto de extensão Habitat Social. É ele que é professor aqui da Universidade Católica de Pelotas, né? E vamos falar sobre o seminário interinstitucional sobre o direito à moradia. Estas e outras notícias você acompanha a partir de agora aqui no Bom Dia Rio, que está apenas começando, tá bem? Apenas começando. Vem com a gente até 9:30 da manhã, porque o Bom Dia Rio tem hora marcada com notícia daqui para quem vive aqui. Só fazendo uma ressalva, né? É lógico que é necessário que a gente tenha conhecimento se existem conexões, né? Em toda a América Latina, América do Sul aqui, porque tem chovido muito, né? Em outros países aqui próximo, e nós precisaríamos assim ter um conhecimento imediato da geografia de quais rios podem impactar no Uruguai e no sul do Brasil com essa sobrecarga de chuvas em outros países também. Então é muito importante que a gente fique alerta, né? Porque essa chuva, ela não é toda num momento único, mas Pelotas já registra aí um alto índice de chuva no mês, né? No mês. Não são chuvas todas num único momento, mas são chuvas que vão acumulando, vão encharcando o solo e já é perceptível em alguns lugares, né? Alguns lugares, ontem eu percebia na rua Tiradentes, ali próximo da Garibaldi, um pouco antes, já água acumulada, água que não escoou. Ali na Avenida Saldanha Marinho, já água vertendo através daqueles tampões no meio da rua, né? É sinal que o sistema subterrâneo de escoamento pluvial Está sobrecarregado, sobrecarregado. A rua 3 de Maio também, ali próximo à região da Garibaldi, ontem alagou, e começa a se observar que provavelmente se tivéssemos uma chuva torrencial por muitas horas e um grande volume de chuva, Pelotas teria problemas sérios de alagamento, né? Então é importante que a gente tenha essa percepção e esse cuidado. 7 horas 29 minutos, Beatriz Alt, vamos atualizar antes do nosso comercial, vamos atualizar quem está conosco no YouTube e também no WhatsApp, né? No WhatsApp.
1: Meios de comunicação aí da Rádio
0: Mais perto do microfone, Bia, por gentileza. Obrigado, querido.
1: Vamos atualizar aí quem está conosco na Rádio Universidade. No nosso YouTube, Ringo Nogueira aqui, mandando bom dia a todos. E também Leonardo Parso, bom dia aqui, PRU, e a todos.
0: Obrigado, Bia. Atualizando aqui as nossas mensagens, a nossa audiência. Muito obrigado pelo carinho. Né, de todos que nos acompanham. Birajara e a Cleusa chegando aqui, direto do Rio de Janeiro, trazendo um bom dia, Sérgio, Bia, equipe, ouvintes do Bom Dia RU, hora marcada, uma terça-feira abençoada, 18 graus no Rio de Janeiro, céu limpinho no Rio de Janeiro, 18 graus, viu? Ele sempre envia pra gente aqui essa contribuição, né? A Nilza Ávila, lá na Coab Fragata, receba o nosso carinho, o nosso bom dia. Seu Hipólito tá conosco também, muito obrigado, um abraço a ele, a dona Ana, que é sua esposa, a Bete, lá na Praia do Laranjal, obrigado, Bete, ela botou aqui, ó, bom dia, meu querido, um ótimo dia para todos nós, um bom dia para a Bia também, o José Motoboy, bom dia, sempre na escuta aqui no bairro Arial, tudo de bom, né? Obrigado, viu, José, a Carmenzinha Rios, lá no bairro Dunas, Sérgio, minha filha vem no ônibus das 18 horas, bom Jesus direita. Falou que para descer tem que falar para o motorista, pois não tem o som, o sinal, né, para conseguir descer. Obrigado, bom dia, pessoas lá de trás têm que gritar para descer. Não, então tem um ônibus aí, seria importante que ela nos tivesse passado o número do ônibus para a gente fazer esse registro aqui, né? Mas um ônibus que não está em funcionamento, aquele sistema de sinalização para o motorista que você vai descer, né? Você aciona o sistema, ele toca um sinal sonoro, o motorista sabe que naquela parada alguém vai descer. Helena Verlang, bom dia, querida, lá no Fragato. Cláudio Homero Ávila também está com a gente. O Cádio Miranda, receba o nosso carinho, nosso abraço. Paulo Scholet, no Balneário dos Prazeres. Família Pacheco, bom, a Carmen, a Dona Jaci, o Joaquim, o Paulo Bom e a Ana Caroline. Um beijo grande a todos vocês. O Renato Gadeia também está com a gente. O Alexandre Luiz e a Cláudia. O Carlos Araújo, lá na Paulo Guilaim. E a professora Maria Jurema Brum dos Santos. E toda a família, né? Muito obrigado pelo carinho, muito obrigado pela companhia de todos. 7 horas 32 minutos, vamos ao intervalo comercial, em seguidinho estamos de volta.
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0: 7:36, 7:36. Voltamos com o nosso Bom Dia Rio nesta terça, Sérgio, já tá querendo que chegue quarta. Terça-feira, nublada, assim, né? Feio, dia cinzentado. 16 graus e um décimo é o registro de temperatura da Embrapa Clima Temperado. 97% a umidade relativa do ar. 16 graus e 6 décimos a sensação térmica, né? Os ventos diminuíram, 1,6 quilômetros horários. Temos ventos fracos. Fraquíssimos os ventos aí, que quase não são perceptíveis, né? São 7:37. Vamos trazendo então as notícias internacionais, nacionais e aqui do estado também, para que você que está em casa ou que vai sair de casa saia bem informado ou fique em casa bem informado. O Chile confirma 10 mortos e 100 mil pessoas isoladas após temporal e decreta estado de catástrofe. As intensas chuvas que atingem o país começaram na última quarta-feira pelo sul e agora avançam para regiões do norte. No balanço divulgado na tarde de ontem, o governo do Chile confirmou 10 mortes, 17 feridos e 4 pessoas desaparecidas. Além disso, 2.200 residências foram destruídas ou sofreram danos estruturais. 2.400 chilenos estão desabrigados e mais de 100 mil pessoas estão em áreas isoladas. O exército chileno está mobilizado e já iniciou os trabalhos de resgate.
1: E o presidente da Nicarágua, o Daniel Ortega, afirmou que o país não vai mais realizar eleições. A ação elimina a possibilidade de uma disputa eleitoral no ano que vem, quando o mandato dele terminar. Ortega, que está no poder desde 2007, disse que a medida fechará qualquer caminho para a oposição, embora não tenha fornecido detalhes sobre como ela será implementada. A última eleição na Nicarágua, em 2021, foi amplamente contestada depois que Ortega mandou prender opositores e líderes empresariais, além de ter criminalizado a dissidência política.
0: Coisa incrível isso, porque na Venezuela o Maduro criava seus métodos para se manter no poder, né? O Daniel Ortega agora, ele já não cria método algum, né? Lá em Israel, né, o Netanyahu se mantém através de uma guerra, né, porque a população israelense já não o apoia. Então, enquanto ele estiver em guerra lá na faixa de Gaza, ele se mantém no poder, né? Agora o Daniel Ortega aqui, ele nem vai determinar que haja eleições, né? Então já estão chegando num poder ditatorial amplo, e que quem comanda é quem está no poder. Não haverá eleições e está acabado o assunto. Depois ele vai concordar, né? Já que na última eleição ele mandou até prender os opositores, né? O ex-deputado federal Eduardo Bolsonaro recebeu o Green Card dos Estados Unidos. Na prática, o benefício permite que o ex-parlamentar passe a viver nos Estados Unidos por tempo indeterminado, sem necessidade de visto especial para trabalhar ou estudar. Eduardo Bolsonaro se mudou para os Estados Unidos em março de 2025. Em dezembro do ano passado, ele perdeu o mandato como deputado federal por excesso de faltas na Câmara. A concessão do Green Card ocorre em meio à tensão entre Brasil e Estados Unidos diante das novas tarifas impostas pelo governo norte-americano sobre uma série de produtos brasileiros. Agora ele vai poder permanecer nos Estados Unidos, né, com esta prerrogativa, né, de não ter um visto exclusivo para trabalho ou para estudo, né? Pode permanecer trabalhando ou não, independente da forma que ele terá de sobreviver, né?
1: Exatamente. E o número de ações relacionadas ao descumprimento das regras de campanha quase triplicou neste ano. antes ainda do início oficial do período eleitoral. De janeiro a julho deste ano, foram registradas 16 representações contra partidos políticos ou pré-candidatos no estado. No mesmo período de 2022, quando os mesmos cargos estavam em disputa, foram apenas 6, menos da metade do total registrado neste ano. As denúncias podem ser feitas pelo canal para os canais do Ministério Público ou pelo site e aplicativo Pardal da Justiça Eleitoral.
0: Falando aqui do estado, são 7 horas e 41 minutos. 49 municípios reportaram danos à defesa civil em razão da chuva e do vento dos últimos dias. O último balanço da Defesa Civil Estadual aponta 19 pessoas desalojadas. Entre os principais prejuízos estão o alagamento do Hospital São Francisco, em Santa Maria, e também de um outro hospital aqui em Bagé. Em Uruguaiana, 23 casas foram destelhadas. Também houve danos em residências, escolas, unidades de saúde e prédios públicos em diferentes regiões do Rio Grande do Sul, como aqui em Arroio Grande, que 16 casas foram destelhadas no último sábado.
1: Casas e bombas operam com 94% da capacidade na cidade de Porto Alegre em meio a alerta de temporais. Conforme o DEMAE, as 23 estações de bombeamento de água pluvial da capital estão ligadas. A função dessas casas de bomba é a retirada das águas acumuladas das ruas. Conforme a prefeitura, as unidades somam juntas a capacidade de remover 183 mil litros de água da chuva por segundo. Neste momento, a operação está com cerca de 94% da potência total. As bombas restantes estão passando por manutenção. Mesmo assim, de acordo com o DEMAE, o índice não é considerado representativo para o funcionamento atual do sistema, que historicamente é deficitário. Obras foram contratadas para aumentar essa capacidade.
0: 7 horas e 43 minutos, 7h43, eu lembro a você a dica de saúde do Dr. João Siqueira, especialista em urologia. 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Daqui a pouquinho eu falo mais sobre a Ômega Materiais Elétricos, sobre o pronto atendimento da Santa Casa e sobre a funerária Carvalho. Eu quero só fazer um registro. Ontem eu estive ali nos atos fúnebres, né, do Sebastião Caé, diretor financeiro da Santa Casa de Pelotas, né, a missa que aconteceu ali na capela Nossa Senhora Mãe dos Homens, na Santa Casa de Pelotas. Muitas pessoas estiveram lá, a presença do prefeito, da primeira-dama, da secretária de saúde de Pelotas e outras presenças de vereadores também e outras autoridades que estiveram ali para os atos de despedidas, né, do Sebastião Caé. Volto a dizer, diretor financeiro, ele que trabalhou uma vida inteira no sistema financeiro, em bancos, né? E ali estavam. E um fato que me chamou a atenção, por isso eu faço esse registro, Leonir Baad, Beatriz Alti, Daniel Kurs, né? É que a família Caé, tinha uma amizade muito forte com o narrador Galvão Bueno, né? Inclusive de frequentarem, né, a casa uns dos outros, desde que o Galvão também tem propriedade ali por Pinheiro Machado, entre Pelotas e Bagé. E o Sebastião, o Tião, como era conhecido, faleceu ontem, e hoje é o dia do aniversário do Galvão Bueno, né? Então essas marcas entre pessoas que se querem bem, essas datas, né, ficam ainda mais marcadas quando acontecem dessa forma, que é próximo, né, de uma data que deveria ser comemorativa, né, e acaba sendo uma data um tanto quanto mais triste, né, pela perda de alguém, pela perda de um amigo. São 7:47. Vamos retomando o nosso Bom Dia Rio com... os registros aqui das notícias daqui para quem é daqui.
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0: Sete horas 47. A vinheta é o prenúncio de notícias da cidade ou notícias que interferem, né, no movimento da cidade, seja ele o movimento social, seja ele o movimento econômico, notícias que podem alterar a rotina, principalmente rotina econômica também na região, né? Mas os servidores municipais receberão salários reajustados no dia 5 de agosto. As informações são do repórter João Antônio Ferreira.
4: A Prefeitura de Pelotas informou que os servidores municipais da administração direta, aposentados e pensionistas, receberão salários com reajuste de 5,4% no dia 5 de agosto, antes do quinto dia útil. Na mesma data, também serão pagos os valores retroativos à data base de 1º de maio. O auxílio alimentação, que teve reajuste de 8,28%, também será creditado no dia 5. Já as diferenças do Banricard serão depositadas em duas etapas. O valor de R$ 44,00, referente ao mês de maio, será pago no dia 7 de agosto. Já a diferença de R$ 29,33, referente ao mês de junho, será creditada no dia 6. Os reajustes foram aprovados pela Câmara de Vereadores

0: manifesta preocupação com restrições da China às importações de carne bovina brasileira. Quem nos traz os detalhes é Daniel Kurz.
1: Pois, Sérgio, a Federação das Indústrias do Estado do Rio Grande do Sul, a Fiergs, demonstrou preocupação nesta terça-feira com a ameaça de novas tarifas chinesas sobre a carne bovina brasileira. A China está prestes a aplicar uma taxação adicional porque a cota anual de importações destinadas ao Brasil já está praticamente esgotada, somando os embarques feitos e os navios que estão a caminho. Na prática, o imposto sobre os volumes que ultrapassarem a cota podem saltar para até 67%. Essa sobretaxa reduz drasticamente a competitividade do nosso produto no exterior e atinge em cheio o Rio Grande do Sul. Para se ter uma ideia do tamanho do impacto, no ano passado o Estado exportou quase 310 milhões de dólares em carne bovina e a China foi a maior compradora responsável por quase 42% de tudo que os frigoríficos gaúchos venderam para fora do país. O presidente da Fiergs, Cláudio Bier, cobra uma reação rápida da diplomacia brasileira junto ao governo chinês para renegociar esses limites. Ele lembra que o Brasil é um fornecedor estratégico e que a imposição de barreiras traz prejuízos para os dois lados, ameaçando empregos e renda no interior do nosso estado. A federação informou que vai acompanhar de perto os desdobramentos e pressionar por uma solução negociada para evitar prejuízo na nossa indústria. Da redação RU, Daniel Kurz.
0: Obrigado, Daniel Kurz, trazendo importantes informações aí para a cadeia da carne, né? O atendimento do CRAS São Gonçalo está temporariamente suspenso. O repórter João Antônio Ferreira volta aí com as informações.
2: Referência de assistência social, o CRAS São Gonçalo está com atendimento temporariamente suspenso devido aos transtornos causados pelas fortes chuvas. De acordo com a Prefeitura de Pelotas, goteiras e alagamentos em parte do prédio tornaram inviável a permanência de servidores e usuários no local. O conserto do telhado só poderá ser realizado quando as condições do tempo permitirem. Enquanto o atendimento estiver interrompido, os moradores que precisarem de encaminhamentos ou de outros serviços urgentes devem procurar o CRAS Centro ou entrar em contato pelo WhatsApp no número 53-3279-3154. O CRAS São Gonçalo atende moradores dos bairros Navegantes 1, 2 e 3, Umuarama, Fátima, Marina Ilha Verde, Ambrósio Perré, Cruzeiro, Balsa e Anglo. Com as informações, direto da redação da Rádio Universidade, falou o repórter João Antônio Ferreira.
0: Obrigado, João Antônio Ferreira, trazendo as informações do CRAS. 7 horas e 53 minutos. Vamos fazer uma atualização aqui das redes sociais. No YouTube está conosco, né? O Leonardo Parso. Quem mais, Bia?
3: Conosco, mandando seu...
0: Maria Willi, estava fechado aqui o microfone, por isso que eu estou repetindo.
3: A Maria Willi conosco aqui, mandando um bom dia a todos. Tereza Salomão também mandou um bom dia, Bia e Sérgio. Maria Otília com a gente, bom dia. E também Maria Pinto aqui também mandando seu bom dia.
0: Dona Maria Pinto, bom dia, querida. Obrigado pelo seu carinho, viu? Muito obrigado pela sua companhia também, né? Todos que nos acompanham aqui e colocam a sua mensagenzinha no chat aqui do YouTube, né? A Mara Lúcia Marques aqui no WhatsApp do Hora Marcada. A Marion está enviando um bom dia, Serginho e Bia, ótima terça-feira. A Maria Otília Vilela também está aqui conosco, né? Quem mais? Quem mais? A Lígia Lobo, bom dia, Lígia. O Carlos Biunga está me ligando nesse momento, um abraço a esse querido irmão, obrigado pelo carinho. A Lígia Lobo, bom dia, Serginho, ótimo dia, bom programa, obrigado, querida, muito obrigado. A Maria Helena também lá na

0: 25 de julho. Bom dia, meu amigo, sempre na escuta. A gente agradece sempre, sempre, sempre aqui o carinho de todos, né? O carinho de todos. O rádio ainda é, sem dúvida alguma, esse elemento de comunicação que nos une, que nos aproxima, né? Não há dúvida, e que permite, né, a humanização nos diálogos, porque você envia uma mensagem, a gente utiliza o WhatsApp, é lógico, e as redes sociais, elas ainda trazem um distanciamento, né? Mas elas têm também um aspecto muito positivo que eu quero registrar aqui. E quando a gente fez, né, aquela matéria, que o Daniel Curso fez aquela matéria do motorista mais antigo em atividade do transporte coletivo aqui de Pelotas, o querido Delgar Ribeiro, né, já passou de 25 mil pessoas que curtiram, que visualizaram, né, o conteúdo que a gente produziu aqui no Instagram da Rádio Universidade, né, em colaboração com o Instagram do programa Hora Marcada. Então, 25 mil pessoas visualizaram aquele conteúdo, souberam, tomaram conhecimento daquele conteúdo, né, daquela entrevista que a gente fez, e que ali estão também as fotografias. Então, esse é o aspecto positivo da rede social, que a gente consegue ter a medida, né, consegue ter uma métrica, a medida do alcance que se tem quando a gente produz um conteúdo e faz uma entrevista e coloca nas redes sociais, né? Porque somente através do rádio, né, não se tem como medir quantas pessoas ouviram. A gente sabe que são milhares de pessoas, né? Mas não se tem essa medida. Então, fica aqui o nosso agradecimento a todos que participam conosco sempre e que estão conosco sempre, formando essa grande família do programa Hora Marcada e do Bom Dia Rio. Nós vamos ao intervalo comercial, daqui a pouco estaremos falando com, né, Denis Nunes, que é o presidente da Federarroz, ele que é produtor rural aqui em Santa Vitória do Palmar, para falarmos sobre a questão do agronegócio, já já, depois do comercial.
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2: 7 horas e 58 minutos.

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5: Oito horas. 3 minutos, 8h03, manhã de terça-feira, né? Terça-feira, 21 de julho. É, o mês de julho tá passando. 16 graus e 3 décimos a temperatura em Pelotas, umidade relativa do ar 97%, 16 graus e 8 décimos a sensação térmica e os ventos se deslocam a 3,2 km horários. Dados meteorológicos da Embrapa Clima Temperado. Como nós já havíamos anunciado no início do Bom Dia RU, ali pelas 7 horas, 7 e pouquinho, são 8 horas e 4 minutos, está conosco aqui em áudio e vídeo o presidente da Federarroz, Denis Dias Nunes, produtor rural, com sede, a sua propriedade, né, produtor de Santa Vitória do Palmar, nossa querida Santa Vitória do Palmar, relembrando que há poucos dias nos deixou aqui Otávio Soares, né, santa vitoriense, que fez boa parte da sua vida profissional aqui em Pelotas também, mas havia retornado a Santa Vitória, morando lá no Hermenegildo, na paz, na tranquilidade do Hermenegildo, né? A gente sempre relembra grandes figuras que contribuem para o desenvolvimento da nossa região, de toda a Zona Sul, né? E agora temos, né, o produtor rural Denis Dias Nunes, que preside a Federarroz e carrega, né, sobre os ombros também toda a preocupação com essa cadeia produtiva, que é de grande valor aqui para a região sul, tanto na geração de emprego quanto na produção desse cereal, que faz parte da mesa do brasileiro, né? E também aqui com todas as indústrias que fazem o beneficiamento do arroz, vendendo não só para o Brasil, mas exportando para o mundo também. Bom dia, querido amigo Denis.
6: Bom dia, Sérgio. Bom dia aos ouvintes da Rádio Universidade. Uma satisfação estar aqui conversando com vocês, falando aí dessa atividade, né, tão tradicional aqui no Sul, que é o arroz irrigado, né? Começou por Pelotas aí, há mais de 100 anos, né? Então a gente tem já uma tradição, uma cultura arraigada aqui no Sul com esta atividade que é a cultura do arroz irrigado.
5: E é interessante quando tu trazes, né, essa manifestação, começou por Pelotas, né? Eu lembro porque não conheci essa primeira fala que eu vou fazer agora, né? Mas porque ela inicia com o Coronel Pedro Osório, né, plantando arroz aqui, no momento que ele traz um locomóvel para cá, né, que era aquela máquina do trem, digamos assim, né? E ele utilizava aquela máquina que gera vapor, né, para fazer girar uma correia e puxar água aqui do canal da Galateia lá, né, para irrigar as lavouras de arroz naquela região lá da Z3, Barro Duro ali, toda aquela região foram as primeiras lavouras. Depois vem o engenho Coronel Pedro Osório, e na mesma sistemática, num processo de evolução, né, para os mais jovens que não conhecem, toda a região de Santa Vitória, que é a região com maior área de plantio de arroz, e foi, né, durante muitos anos, eu digo foi porque hoje divide consorciadamente com a soja também, né, mas a água era puxada das lagoas, tanto Mangueira quanto Mirim, através de motores estacionários, né, que era um motor de Scania, era um motor de caminhão, né, que fazia tocar as bombas e puxar a água, né? Então a gente volta um pouquinho na história, né, Denis? Que depois foi, ao longo do tempo, quando se falava no linhão de Santa Vitória do Palmar, né, o linhão, o famoso linhão, que era a chegada da energia elétrica para substituição desses motores a diesel por motores elétricos, né, e todo o processo que a gente conhece, que hoje está existente aí, né, Denis? A evolução, contamos um pouquinho da história da evolução.
6: Né? É verdade, muito óleo diesel descia para cá, era impressionante a quantidade de caminhões de óleo que desciam, inclusive até a usina de Santa Vitória, antes desse linhão, era abastecida aí por óleo diesel, né?
5: Exato, exatamente, né? A gente percebe hoje o quanto se evoluiu também no que diz respeito, né? Mas tem um detalhe, né, Denis? Quando hoje a gente vive esses eventos climáticos, que depois nós vamos falar sobre isso, naquela época o produtor não se preocupava com o evento climático, né? Porque ele não ficava sem luz, a água era puxada para a lavoura por um motor a diesel, né? Tendo o diesel, o motor estando funcionando, tinha água na lavoura, né?
6: É verdade.
5: Bom, Denis, vamos iniciando aqui por um passado recente, né? Para a gente saber um pouquinho em que pé, em que situação está o passivo financeiro, o endividamento, né, que é um gargalo histórico do setor, porque é uma atividade de risco, né? Se coloca os insumos na terra, se prepara a terra, se faz o plantio, e também há uma dependência muito grande do clima, né? Do clima. E nós tivemos aí 2024, durante aquela cheia, houve áreas aí em Santa Vitória do Palmar, falando mais precisamente de Santa Vitória do Palmar, que não houve nem como entrar para a colheita, né? Muita gente perdeu muito da área plantada, né? Se tem uma ideia do tamanho real desse endividamento dos produtores do estado hoje e que, em que condições estão sendo tratadas, né? Quais são as tratativas com o governo federal para que haja uma securitização, para que haja uma extensão dessa dívida para pagamento, em que pé está isso?
6: Olha, eu não teria números certos do endividamento, sim, né, Sérgio? Porque isso são tratativas direto com as instituições financeiras.
5: Claro.
6: Cada são particulares, né? E essas coisas vão aparecendo ao longo da trajetória também, né, da comercialização, no andar da safra, né? A gente vai vendo as dificuldades que está se tendo. Agora nós estamos com uma dificuldade, começou a colheita, uma dificuldade de preços muito baixos, não remuneradores. Isso vai fazendo com que o endividamento aumente, né, Sérgio? Que as pessoas não consigam cumprir seus compromissos, consequentemente, esse endividamento vai aparecendo. Eu não saberia te dizer o tamanho correto da lavoura gozeira, né?
5: Não, mas é tranquilo, era só para a gente ter uma ideia, mas é como tu colocas, né? Ele é muito da dívida individual de cada um e da progressão dessa dívida, né?
6: Da também. Progressão. Mas a gente, agora as tratativas estavam, as entidades trabalharam, né, durante um bom tempo no PL, no projeto de lei 5122, que era parecido com uma securitização, mas aí o governo lançou agora, nesta semana que passou, a medida provisória, né? Lançou uma medida provisória que ele cobre aí ele faz uma renegociação, né? Passa autorização, autoriza aos bancos a fazerem uma renegociação, ali tem as suas particularidades, né? De cada produtor, de cada contrato, de como vão ser os recursos, né? Mas foi uma medida de urgência, até porque agora tem recesso no Congresso, teria todos esses empecilhos para que o PL 5122 andasse, né? E a gente já esperava que o governo fosse lançar uma medida provisória. Agora nós estamos esperando a resolução do Conselho Monetário Nacional para que realmente chegue no banco, né, nos bancos, nas instituições financeiras, nas cooperativas de crédito, de como que vai ser feito, né, as autorizações que o Conselho Monetário vai fazer para que os bancos normatizem, né, cada instituição financeira e passem para suas agências para que os produtores possam acessar, né? Então está nesses trâmites ainda burocráticos. O governo autorizou com a medida provisória, mas o Conselho Monetário Nacional tem que regulamentar, né, de como vão ser feitas essas operações, né?
5: Sim, porque o tempo da política é diferente, né? O tempo das decisões que a gente requer, até porque o Denis coloca muito bem, tem um recesso parlamentar, e depois a gente já também mergulha numa campanha, já começaram, ontem começou o período de convenções, e as atenções começam a se distanciar e qualquer outra decisão, né, começa a demorar mais, né? Principalmente num ano eleitoral, né? Eu te pergunto, vamos para um cenário atual, né, que tu citastes aí nessa tua fala inicial. Qual é a condição de preço hoje? O arroz caiu muito, o preço já vem em queda, né, e isso também traz uma grande contribuição para o aumento desse passivo, né? E quero te ouvir falando dos produtores para que depois a gente possa falar da influência do preço também na indústria, né? Porque ele arrasta a indústria para esse processo de endividamento também, de trabalhar no vermelho, né?
6: Sim, Sérgio, nós estamos com uma dificuldade muito grande na questão da comercialização, né? Nós já prevíamos isso lá em 25, né? Já vínhamos orientando os produtores que havia necessidade de redução de produção, porque nós tivemos uma colheita muito grande no Brasil, que foi no ano de 25. Tivemos aí 12 milhões e 700 mil toneladas de colheita no Brasil, sendo que o nosso consumo aí já beira abaixo dos 11 milhões de toneladas. Consequentemente, nós vamos criando excedente, né? Vamos tendo muita oferta, e como nós somos muitos ofertando, o preço acaba, como todo negócio, né? Acaba vindo para baixo, porque existe muita oferta. E aí teve conjuntura internacional também, a Índia que estava com as suas exportações retidas, passou a exportar, né? Isso tudo derrubou o preço internacional, fez um efeito cascata aí e atingiu também nós aqui do sul. E a gente sabe que para a metade sul do Rio Grande do Sul, a cadeia do arroz é muito importante. Ela gera emprego e renda em toda a metade sul, né? É uma cadeia que contribui muito com o ICMS, é uma das cadeias que mais participa, né, na contribuição de ICMS para o governo do estado, e principalmente para a metade sul, né? Nós temos um parque de beneficiamento de arroz que é um dos maiores do planeta, com exceção daqueles parques lá da Índia, do continente asiático, né, de Tailândia e tal, que são muito produtores muito grandes de arroz. Mas ele, depois da Ásia, é o maior parque de beneficiamento de arroz, parque industrial de beneficiamento de arroz, é aqui na metade sul, né? E então é muito importante essa cadeia. A gente sabe que ela abastece, que ela faz o comércio, né, da metade sul se movimentar, faz as indústrias da metade sul se movimentarem, né, com fornecimento de peças, fornecimento de estruturas, né, para. É uma cadeia muito importante, é um das maiores receitas que se tem também na agricultura. É uma atividade que gera muita receita, né, por área. Então ela tem toda a sua importância. Como nós estamos aí com preço deprimido, que nós estamos, em relação às comercializações anteriores, nós deve ter caído 30, 40%. Isso gera um problema, né? Hoje eu estou aqui em Santa Vitória, na minha cidade natal, e a cidade que eu produzo, nós estamos com uma dificuldade muito grande aqui, né, de comércio, de geração de renda, de emprego, uma dificuldade muito grande aqui no interior, e consequentemente isso se arrasta também para os nossos polos aí, né, de comércio, que é Pelotas, que são Rio Grande, né, Bagé, todo esse.
5: É interessante a tua manifestação, porque do ponto de vista do pelotense que mora numa cidade, que é maior, é uma cidade polo, né, ele não tem essa percepção do impacto, né, do preço do arroz e do impacto da dificuldade da agricultura, como tem Santa Vitória, como tem Arroio Grande, como tem Jaguarão, Pedro Osório, cidades que dependem, né, digamos assim, dessa matriz produtiva, né? Então, tu citas aí a dificuldade, e isso gera uma dificuldade no comércio, gera uma dificuldade em tudo, né? Porque a cadeia movimenta. O freteiro, que é o cara que vai com o caminhão trazer a safra, né, da lavoura para a cidade, ou para um arroz que vai a depósito, para alguma unidade, alguma estrutura, né, movimenta tudo isso, de repente movimenta a compra de lenha para o secador no período de secagem. Eu tô citando alguns exemplos assim, né, mas que é uma cadeia muito grande que movimenta a economia de uma cidade pequena, né? E agora, falando um pouquinho da indústria, Denis, semana passada eu conversei aqui.
6: Sérgio,
5: Ah, diga.
6: é Denise, viu, a pronúncia correta.
5: Ah, Denis, Denis. Ah, que bom, que bom. Obrigado pela correção, né?
6: Tem nada,
5: Obrigado.
6: então.
5: É perto da fronteira com o Uruguai, tinha que ser, né? Mas, querido Denis, semana passada eu conversei com o Guilherme da Expoente, né? Se eu não troquei o nome agora, né?
6: Guilherme.
5: E a gente falava sobre isso e ele nos relatava aqui também a dificuldade que vem enfrentando as grandes empresas beneficiadoras, né? E quando as grandes enfrentam essa dificuldade, eu relembro muito de muitas empresas médias beneficiadoras com marcas próprias que recebem arroz a depósito, né? O que que é o arroz a depósito? O produtor colhe e ele entrega a depósito, ele entrega num ato e num gesto comercial de confiança para uma empresa, né? É lógico que o arroz é um produto fungível, a empresa quando tiver que devolver, não vai devolver aquele mesmo, mas devolve nas mesmas condições técnicas, né? Uma quantidade de grão inteiro, uma quantidade de grão gessado, né? Naquelas características técnicas. Só que a empresa vai descascar, vai beneficiar e vai vender. Quando ela vende no preço baixo, um ano depois o produtor quer fazer a liquidação e se o preço estiver mais alto, isso sacrifica o caixa da empresa, né? E muitas empresas quebraram nesse ciclo, né? Que ele acaba não sendo virtuoso, ele acaba sendo prejudicial para todo mundo, né, Denis?
6: Isso, com certeza. Com certeza. Mas voltando um pouquinho, Sérgio, ali nós tivemos na Câmara de Vereadores de Pelotas, agora neste verão, fazendo uma audiência ali pública e esclarecendo, viu, a Câmara de como estava a situação. Foi a Federa, junto com o Sindapel, a gente teve esclarecendo, viu, da importância que era a cadeia do arroz para que os vereadores ficassem sabendo, né, como que estava essa atividade, até para eles se prepararem e conseguirem nos apoiar perante o Estado, perante a União, através de seus deputados, para que a gente apoiasse as nossas reivindicações, viu, Sérgio? Então, isso é importante, sim, porque às vezes as pessoas não têm essa ideia, né, de como que estão, por que as coisas estão acontecendo. E sabe-se que também na construção civil é muito importante, né? Por quê? Porque nós, produtores, quando a gente tem uma receita boa, normalmente, esses polos que nem Pelotas, que são polos universitários, né? Normalmente, os produtores fazem investimentos na construção civil, até mesmo porque os filhos vão estudar e tal, mas fazem sempre um investimento na construção civil. Isso incentiva muito, né? Naquela época que a soja estava com preço muito remunerador, houve uma grande compra, né, de apartamentos em Pelotas, a construção civil também anda, porque o interior todo vai para a cidade maior comprar, fazer aquisições. Então, toda essa importância que tem, que às vezes as pessoas que estão aí no centro urbano, elas não percebem, não têm noção, né, da importância que é o seu entorno.
5: Exato.
6: Mas, Sérgio, esta questão da indústria, sim, né? Sabe-se que a indústria também está muito difícil de trabalhar com esses preços baixos aí, porque a sua receita cai, consequentemente, a sua liquidez, as suas dificuldades também de remuneração, já até porque mesmo a indústria sempre tem uns custos fixos, né? Ela precisa de uma remuneração para cobrir esses custos, né?
5: Exato. Denis, um outro aspecto, nós já nos encaminhamos, o tempo passa muito rápido, nós já estamos fechando o mês de julho, né? Agosto, setembro são meses já de preparação para uma nova safra, né? Porque, se não me engano e a memória não me trai, outubro seria o período de início de ciclo de plantio, né? Não sei se alguém se arvora plantar em setembro, não sei, tu é que podes nos dizer, né? Mas qual é a relação que os produtores estão tendo com o governo na questão de liberação de novos recursos para o custeio da nova safra, em razão das dívidas, ou o governo já deixou claro que vai separar, né, essa dívida do passado e o custeio está liberado para seguir a vida, seguir em frente e já plantar uma nova safra?
6: Não, isso não está nada claro, viu, Sérgio? E voltando ali à tua pergunta, nós, sim, hoje se tem uma área significativa que começa o plantio em setembro, tá? mas o forte mesmo é outubro. Não está nada claro, tá? Inclusive, esta MP ela fez um agrado mais político do que realmente prático, porque ela joga toda a responsabilidade para as instituições financeiras. Então, as instituições financeiras é que vão ver isso, né? Se os produtores têm capacidade de pegarem mais crédito, como que vai ser essa renegociação, como que vão ser as garantias. Ela autoriza, mas quem vai ter a palavra final vão ser as instituições financeiras. Então, eu oriento aqui os produtores que não fiquem esperando, que procurem suas instituições, vejam qual é o melhor negócio que dá para fazer, quais as necessidades que eles vão ter de garantia para já irem se preparando, já irem colocando, regularizando. Às vezes a gente tem alguns bens, né, que não estão bem regularizados, que não servem como garantia. É importante que os produtores procurem suas instituições de crédito, sejam cooperativas, sejam os bancos, para que comecem a negociar cedo, comecem a ver o que eles vão precisar, tá? Porque isso não está muito claro, isso não está nada sacramentado, viu? O governo só autorizou, mas ele joga a responsabilidade toda sobre as instituições financeiras e como que elas vão operar, de como que elas vão fazer a cobrança, as garantias, do que vão usar, né?
5: Interessante que o governo, de acordo com a tua fala, parece que ele lava as mãos, né? Não trata o produtor na sua totalidade, entrega individualmente cada um para negociar com a instituição financeira.
6: Positivo, ele só faz, ele autoriza a negociação e faz os recursos controlados ali, que ele baixa o juro para 6, para 8, para 10, e ele faz a complementação dessa diferença para o banco, né? Ele diz, ó, pode emprestar isso que o spread eu pago.
5: Sim.
6: Essa autorização, mas a negociação ficou toda com a instituição financeira, de como vai ser, de como, quem vai ter acesso, ali autoriza a tal contrato, de tal a tal tempo, tem direito, né? Os bancos podem fazer porque eles vão ganhar o seu spread, né? O governo, o banco vai cobrar 10 do produtor, vamos supor, vou dar um exemplo aqui de número, vai cobrar 10 e o governo vai pagar essa diferença da Selic, vamos dizer assim, estou fazendo uma simulação grosseira aqui, um exemplo. Então vai pagar mais 4,5, né? Para cobrir essa diferença do spread bancário aí, que o banco, para o banco não sofrer um. Mas ele autoriza isso e diz que vai cobrir isso. Agora, o banco é que vai negociar com os produtores, as garantias. Se o produtor vai ter acesso a novo crédito, está tudo muito. Então é importante sim que os produtores, as instituições, as entidades estão aí para ajudar, né? Para que os produtores nos procurem, liguem para os nossos, façam um contato com as suas entidades para que ajudem eles a negociar, tirem suas dúvidas, tá? Mas isso está de responsabilidade, o governo lançou praticamente a responsabilidade para as instituições financeiras, tá? Foi uma jogada também de marketing aí, de político, né?
5: Sim. Denis, uma outra situação, qual é a perspectiva, vocês têm acompanhado a Federaosa, a Farsul, essa possibilidade de um El Niño muito forte? A ciência não fala em super El Niño, já entrevistei e com frequência tenho entrevistado aqui o pessoal do CPPMET, aqui da Meteorologia da Universidade Federal de Pelotas e também do CIEX, lá de Rio Grande da FURG. E eles não falam em super El Niño, El Niño bomba, não. É um El Niño muito forte, né? Com a perspectiva de muita chuva na primavera e na virada do ano, que é exatamente período em que precisamos de mais luz solar, né? É como diziam já os antigos, né? Água no pé e sol na cabeça do arroz, né? Então, vocês estão tratando essas, olhando pelo menos para esse futuro e tratando, discutindo essa perspectiva de um El Niño para que o produtor esteja atento também à área plantada, né? Que possa ser mais cuidado, ou que minimizar prejuízo, digamos assim?
6: É, a gente tem orientado, viu, e os produtores já têm essa ideia, já os produtores que estão há um determinado tempo na atividade já têm essa noção do que é um ano de El Niño, né? E ainda mais El Niño forte. A gente sabe que dificulta muito o plantio, então é importante, e nós já estamos batendo na necessidade de nós reduzirmos a produção ainda, porque nós ainda temos estoques de arroz muito grandes que faz com que o preço não suba, né? É, então há necessidade sim de a gente reduzir produção, seja através da área, mas é importante que os produtores tenham em conta, né, e sempre se orienta a isso, que tem que plantar nas áreas mais altas, né, que não tenham probabilidade de enchentes, né? Isso é muito importante que esses produtores não percam, porque os nossos seguros agrícolas ainda são muito deficientes. É importante que os produtores tenham em conta que tem que plantar nas áreas mais seguras, nas áreas mais produtivas, porque é um ano difícil, sim, de manejo, né? A gente sabe que passa dificuldades, até além do plantio, a gente passa dificuldade depois na colheita, né?
5: Sim, sem dúvida, né? É complexo. Eu fiz o registro do Otávio Soares e agora, durante a minha conversa aqui com o Denis Dias Nunes, né, eu também lembrei...
6: Meu amigo pessoal. É. Convivemos muito tempo, parente da minha sogra, da minha esposa.
5: Sim. E eu faço questão de fazer um outro registro também, né? Do Alcir Nunes, que nos deixou também, né, há poucos dias, e também tinha área aí em Santa Vitória.
6: Meu vizinho.
5: Trabalhava com plantio de arroz também, pecuária, aí em Santa Vitória do Palmar. É importante que a gente faça esse registro. Denis, para a gente fechar, gostaria que tu falasse um pouquinho, é complexo, não é falar de ti, mas da importância de um produtor rural aqui de Santa Vitória do Palmar, aqui da região, né? Estar presidindo a Federarroz, né? Que é dar voz aos produtores da nossa região, embora os produtores, né, tenham suas instituições que os agregam por natureza, né? Mas a gente sempre teve o pessoal de Cachoeira, o pessoal de Dom Pedrito, né? O Renato Rocha era ali de Dom Pedrito, se não me engano.
6: Isso.
5: Né?
6: Isso.
5: Então a gente sempre teve outros presidentes de outras regiões. Né? Agora chegou a vez de contemplarmos também a Zona Sul através da tua pessoa presidindo a Federarroz. Queria que tu falasse um pouquinho da importância disso para que os produtores daqui da região, né, que a gente engloba todo mundo aí, pegando toda a nossa região de Camaquã para baixo aqui, embora o João Carlos também, a época que foi secretário de Estado da Agricultura, te lembro, João Carlos era de Camaquã, né? Temos representação aqui, é isso que eu quero dizer. Queria que tu falasse um pouquinho da importância da Zona Sul estar representada.
6: Com certeza, viu, Sérgio? Até porque é uma região muito importante na produção de arroz, né? A Zona Sul tradicional. E nós chegamos sim, nós sempre fazemos um consenso de quem vai ser o presidente. A gente faz na realidade, nós somos uma federação de associações, né? Então são os presidentes das associações que votam, né? São as associações que votam na próxima diretoria, e a gente chegou assim num consenso, né, de que era importante ter uma presidência do conselho diretor da região da Zona Sul. E aí, como eu participava já há um bom tempo da Federarroz, né, a gente, mas é com certeza, viu, Sérgio, é muito representativo, tá, traz um significado, uma importância para a Zona Sul, né, que nunca teve este representante, né, como presidente. E a gente traz, sim, a importância, né, só corrobora com a importância que é a tradição que tem a Zona Sul, né? Nós chegamos, Pelotas, por exemplo, beneficiava 8%, se eu não me engano, quando eu estudava, do arroz nacional, né? Consumido no Brasil todo, né? Tinha uma grande importância, né?
5: E
6: Santa Vitória, né, Sérgio? Santa Vitória foi a maior produtora de arroz do Rio Grande do Sul. Hoje é uruguaiana, viu, em termos de área.
5: Mas compartilhou um pouco com a soja, né?
6: Isso,
5: muita soja ocupou a área de arroz, né? Ocupando
6: com certeza,
5: a área
6: com
5: de arroz. Denise, agora um papo informal aqui. Onde é a tua área de plantio aí?
6: Olha, eu era vizinho do seu Alcir Nunes, né? Final do Alcir Nunes aqui. Ela fica a uns 40, em média 40, 50 quilômetros da sede do município aqui. Quem vem de Pelotas, Rio Grande, né? Quem vem da Quinta ali, eu fico uns 40, as lavouras variam ali, mas entre 40 e 50 quilômetros da sede do município.
5: Na beira da BR-471 ali?
6: A minha sede é na beira da BR, viu? Do lado leste, por lá em direção a... Mas é na beira da BR, do lado leste, né? Em direção à Lagoa Mangueira.
5: Então, passa lá a entrada da Granja do Salso, lá e...
6: Antes, então, 4 quilômetros antes.
5: Então, fica entre o Alvorada e a Granja do Salso, ali, por ali?
6: Isto, passando a Granja Mirim.
5: Passa o Mauro Martinez, passa aquela turma toda ali,
6: sim,
5: né?
6: Sim, ali bastante.
5: Passando, então, perto...
6: Conhece bastante aqui.
5: Conheço bem essa região aí. Agora está tentando lembrar o nome do esposo da dona Marla, que é um castilhano, na entrada ali, esqueci o nome dele, rapaz. Wilson Saravia, lembrei sim, agora.
6: Já é falecido, né?
5: É falecido, é? Que pena. Era um grande amigo, tem muita gente, né? Eu tive atividade, né? Tive uma empresa de manutenção elétrica, trabalhei muitos anos, então praticamente aí em toda essa região, né? Aquela rede elétrica ali do antigo hangar, aliás, o antigo não, o atual hangar ali, que era do Ari Bícigo ali, né? Logo que ele iniciou ali, foi eu quem fiz e atendi muita gente aí nessa região. Bom, queremos agradecer o Denis Dias Nunes, produtor rural de Santa Vitória do Palmar, atual presidente da Fendera Arroz, que gentilmente atendeu o nosso convite, conversando conosco aqui sobre essa problemática do arroz, que a gente espera, né? Que tenhamos uma solução imediata para as dívidas do passado, já com recursos para o novo custeio, né? E que o El Niño não seja tão forte que permita todo mundo plantar, né, esse cereal que faz parte da mesa dos brasileiros. Denis, muito obrigado. Deixa um espaço final aí, se tu quiseres te comunicar com a população que nos ouve aqui da região sul, fica à vontade.
6: Tá bom, Sérgio. Obrigado, tá, por o espaço aí, para a gente poder esclarecer um pouco os produtores e também dizer que agora, o dia 23, quinta-feira, às 18h30, né, nós estaremos aí com uma palestra online via o canal do YouTube, no YouTube da canal da Fendera Arroz, falando sobre mercado futuro, de como que está a situação aí da comercialização do arroz, com o consultor da Safras, o Evandro Oliveira, que faz as análises de mercado de arroz, já tem uma longa tradição. Então é aberto, viu? Os produtores vão entrar no YouTube, produtores, consultores, todos interessados, né? É importante que a gente saiba, assim, como é que está o mercado, como estão os estoques, para que a gente se programe para a próxima safra. Então, deixo aqui já o convite, viu? E sempre lembrando aos produtores que estejam sempre que procurem as instituições financeiras para saber como que vão fazer suas negociações. E também a importância que ainda nós temos de reduzir estoques. Então, é importante que nós tenhamos uma redução de produção ainda este ano para que a gente consiga ter uma segurança de preço para a próxima safra. Aí, Sérgio, muito obrigado, viu?
5: Obrigado, um bom dia de trabalho. Conversamos com Denis Dias Nunes, ele que é presidente da Fendera Arroz, né? E produtor rural aqui de Santa Vitória do Palmar também. Nós vamos ao intervalo comercial, são 8 horas mais 38 minutos. Em seguidinho estaremos de volta.
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8: 8 horas e 38 minutos.
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0: 8:41, 8:41, Leonir Bade. Tá chegando a hora do esporte aqui, né? É, a gente trouxe notícias até as 8 horas, nosso momento de entrevista. Quero enviar um abraço muito especial aqui para o Guilherme Gadré, da Expoente Agronegócios, né? Tava nos acompanhando, passou a mensagem aqui. Eu só não li na hora, mas eu falei com o Denis, que havia entrevistado o Guilherme, né? E só não li na hora porque eu estava utilizando o meu telefone aqui para imagem, né? Troca de imagens aqui pelo Google Meet aqui com o Denis, né? Então não percebi a mensagem aqui, não tinha como abrir a mensagem, né? Até teria, mas teria que mexer no telefone e aí não fica, né, de boa conduta, né, estar mexendo no telefone, conversando, fazendo a entrevista, né? Mas fica o registro aqui, o nosso carinho ao Guilherme Gadré, que é da Expoente Agronegócios, e ele botou bom dia na escuta tua com o Denis. Um abraço, obrigado. O Guilherme que esteve conosco aqui falando de mercado, né? Já que eu estou falando do WhatsApp, das mensagens que eu recebi, quero registrar aqui o Marco Antônio Freitas. Um abraço, meu irmão. Coisa boa saber que tu tá me mandando notícia, me mandando fotografia aqui, né? É, eu tô gravando para ele aqui, agradecendo a ele, tô muito feliz, né? Ele que faz um tratamento de saúde já há longo tempo, né? Mas tô muito feliz de saber que tu tá me mandando mensagem aqui, né? Feliz terça-feira e tá nos ouvindo. Obrigado, viu, querido Marco Antônio Freitas, um abraço a ti e a toda a família, né? É, quem mais? O Adão Marques do Táxi 120, ali na Osório, esquina 7 de setembro, obrigado pelo carinho, né? Muito obrigado pelo carinho. A Ana Maria Morales também está com a gente, o Toninho Amaral. É, quem mais? Quem mais? O pessoal vai chegando, né? Vai chegando. Daniel Curso nos mandou uma foto também, né? É, da Hebe anuncia o fim do racionamento em Bagé. Pô, que legal, o anúncio foi feito pelo diretor da autarquia, Max Menck, né? Pô, essa seria uma notícia pro Daniel trazer, né? Ele botou no grupo aqui, eu já tô lendo, mas ele traz detalhes aí, né? Ele traz detalhes, daqui a pouquinho ele participa com a gente. Chegando a hora do esporte, aqui no Bom Dia RU.
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0: 44 minutos. É, também está no YouTube, também tem a mensagem do Guilherme Gadré aqui, né? Que legal, também está no YouTube. Quem nos traz as notícias do Esporte Clube Pelotas é Fernando Moraes.
1: E o Esporte Clube Pelotas dá sequência na pré-temporada para a divisão de acesso 2026. O Lobo já está na quarta semana, ou no seu 21º dia, né? Vem trabalhando desde o dia 1º de julho para o campeonato estadual. E já numa parte mais tática, que tem sido de fato comprometida em razão das chuvas que atingem o estado do Rio Grande do Sul nos últimos dias. Pelotas até, segundo a sua assessoria, teria os treinos dessa semana na Boca do Lobo, mas na última segunda-feira, meio uma postagem nas redes sociais, Pelotas treinou em um ginásio fechado, o que acaba dificultando, né, ali o gramado reduzido, o gramado sintético também acaba mudando, né, um pouco o planejamento dos treinamentos. E o Pelotas até o momento conta com 13 atletas anunciados, e o restante que vem ajudando nesse treinamento são jogadores da base. A informação que se tinha até no começo dos trabalhos é que 8 atletas têm treinado com o time profissional. Não há confirmação de que todos eles vão continuar, né, após o término do Campeonato Gaúcho da Série A2. Pelotas, que está na final, né, da Série A2 Sub-20, vai ter o Clássico Brapel pela frente, e alguns desses atletas devem sim ser promovidos para o time profissional, mas não há confirmação de que todos esses 8 ou quantos deles, né, ficarão. A tendência é que os principais destaques devem fazer parte do elenco da disputa da divisão de acesso profissional. Enquanto isso, o Pelotas segue olhando o mercado, tem atletas pré-acertados do São Luís, né, encaminhados. São Luís, que ainda está na Série D, empatou o jogo de ida com o CSA, decide a volta lá em Alagoas. Então, assim que o São Luís encerrar a sua participação na Série D, os atletas devem estar chegando ao Pelotas, que segue no aguardo. Mas, claro, também olhando um plano B, né, olhando o mercado, possíveis alternativas, caso o São Luís avance ainda mais na competição nacional. Até do São Luís é o Lucas Rian, o Lucas Hulk, o Mauri e o Brandão, são 4 atletas. Tem também o Jean Roberto no Metropolitano, totalizando 5, né, desses atletas pré-acertados, o que totalizaria ali 18 jogadores. Falta ainda, né, alguns atletas, mas como disse o diretor de futebol, Dr. Carlos Augusto Tavares, até a quarta rodada o Pelotas será um time em formação. Por fim, quanto a jogos, treinos, amistosos, o Pelotas também não divulgou nenhuma situação relacionada a isso. A gente sabe aqui na região sul é mais difícil, né, as opções são mais limitadas, mas Pelotas até o momento não confirmou nem o famoso jogo contra o Sindicato, né, o Polo Sul aqui do Sindicato, que sempre ajuda as equipes a potencializarem as suas pré-temporadas. Lembrando, Pelotas estreia no dia 2 de agosto contra o Lajeadense, primeira rodada da divisão de acesso, na Arena Alvezum. Com informações do Lobo para a Rádio Universidade, falou o repórter Fernando Moraes.
0: Obrigado, Fernando Moraes, trazendo as informações do Esporte Clube Pelotas. E hoje quem traz as informações do Grêmio Esportivo Brasil é a Beatriz Alt, porque o jogo foi transferido, não é, Bia?
2: Exatamente, Sérgio. O jogo do Grêmio Esportivo Brasil, a final da Copa Dunga, foi modificada aí pela terceira vez. 3 vezes já mudando a data dessa final, em razão principalmente aí das chuvas que estão vindo na cidade de Pelotas. A última troca aconteceu aí da tarde da segunda-feira, de ontem, e o jogo do Brasil contra o Gramadense, que vai ocorrer no Bento Freitas, passou de quarta, dia 22, para quinta-feira, dia 23, o horário continua o mesmo, 20 horas. Inicialmente, o duelo seria dia 19 do último sábado, dia 18, e depois 11 horas do domingo, e 20 horas da quarta-feira. Então tá um troca, troca, troca, e agora vamos ver se vai se manter aí para a quinta-feira, dia 23, às 20 horas. E um detalhe importante é que os ingressos já estão à venda. Após a derrota de 1-0 em Porto Alegre, no dia 12, o Chavante precisa vencer aí por 2 gols ou mais de diferença para conquistar o bicampeonato Chavante, que foi campeão da Copa FGF no ano passado. A vitória por 1 gol leva a decisão aos pênaltis. Derrota ou empate dá o título ao Gramadense. Então o Grêmio Esportivo Brasil precisa do apoio da torcida, precisa se fazer presente aí. E claro, a Rádio Universidade vai estar na cobertura desse jogo, dessa final, diretamente do estádio Bento Freitas, Sérgio, e eu vou estar lá junto com a torcida do Grêmio Esportivo Brasil para ver essa final histórica, que a gente espera, né, que esse título venha aqui para Pelotas. Então o Grêmio Esportivo Brasil entra em campo agora, quinta-feira, dia 23, a partir das 20 horas. E outro detalhe importante, Sérgio, desse jogo é essa questão do Brasil ter esse poder, conseguir este bicampeonato, essa vitória é muito importante para o time do Chavante. Mas agora, mudando um pouco de direção,

0: Brasileirão Série A. Série A que voltou após esse período de Copa do Mundo. O Atlético Mineiro enfrenta o Bahia a partir das 19h30. Então hoje diversos jogos para você conferir. Então hoje é um dia muito movimentado. E Sérgio, para terminar o esporte de hoje, eu vou falar sobre uma questão muito legal que aconteceu no último fim de semana aqui na cidade de Pelotas, porque a cidade de Pelotas ela sediou o estadual de escalada, o Campeonato Gaúcho de Boulder 2026, que reúne atletas de diferentes cidades do Rio Grande do Sul. E Pelotas recebeu aí a segunda etapa do ginásio aí da Universidade Federal de Pelotas, porque aqui em Pelotas, não sei se tu sabe, Sérgio, temos a Associação Pelotense de Escalada e Montanhismo, que é a APEM, que tem projetos aí de escalada para a cidade de Pelotas. E diversos atletas pelotenses conseguiram aí este título, essa conquista aí desse estadual de escalada. Entre os destaques que temos, tiveram Luiz Felipe Rocha, campeão na categoria amador masculino, Gabriel Neto, vice-campeão na master masculino, Yasmin Jocasta também, terceira colocada no amador feminino, Isabela Souza, vice-campeã no sub-15 feminino, Fiorella Souto, terceira colocada no sub-15 feminino, Marcelo Machado Vaz, vice-campeão no sub-15 masculino, e Ana Carolina Kruger, vice-campeã da categoria infantil. Então aí os atletas de Pelotas da escalada, um esporte relativamente novo, vamos dizer assim,
1: pra
0: não,
1: nós, né?
0: Não novo, mas não é muito conhecido, não é falado, mas está botando Pelotas aí no mapa da escalada estadual, com aí vários atletas. Agora eu falei, os números não acabei não contando, mas 7, 8 atletas que conseguiram o título aí neste estadual, então muito legal. E sempre legal abrir espaço aqui, abrir os microfones da Rádio Universidade, a emissora esportiva da cidade, para todos os esportes, né, Sérgio?
1: É legal, legal mesmo. E trazendo informações, né, de esportes que não são comuns aqui em Pelotas e que nós já temos atletas participando na prática desse esporte aqui e tendo sucesso, né? Então é muito legal. E a RU sempre trazendo, como tu citaste aqui, a emissora do esporte sempre trazendo essas informações, né? Atualizando aqui as principais notícias, o GZH Zona Sul, né? Ele traz uma manchete dizendo que Jaguarão e Santa Vitória do Palmar ultrapassaram 100 milímetros de precipitações, né? Então, precipitação de chuva, né? Chuva. Um levantamento realizado com dados da Defesa Civil mostra que desde sexta-feira, dia 17, os acumulados de chuva superaram 100 milímetros em ao menos 2 municípios da Zona Sul do Rio Grande do Sul. O maior volume foi observado em Jaguarão, com 118 milímetros, seguido por Santa Vitória do Palmar, com 113 milímetros. Né? Depois Rio Grande, 74, Piratini, 70, Erval, 70, Pelotas com 67, São Lourenço com 56. Canguçu ficou aí, né? Nesse meio, né? Porque o Coronel Márcio André Facim disse que Canguçu também havia chovido muito em Canguçu, né? Em Canguçu. Bom, vamos ver aqui a Hora do Sul, vamos ver qual é a matéria de topo do site aqui da Hora do Sul. É o final da Copa Federação Gaúcha de Futebol, volta a mudar de dia e passa para quinta-feira. Beatriz trouxe esta informação agora, né? Agora, Jornal Tradição Regional, né? Jornal Tradição Regional traz como matérias aqui, né? É um projeto que restringe divulgação das bets, tramita na Câmara de Vereadores de Pelotas. Também. Então, são estas e outras notícias, né, em nível estadual. O Jornal O Sul, né, Tribunal de Contas da União, propõe ao Congresso ampliar em até 40% os penduricalhos de seus servidores. Maravilha, hein? Tribunal de Contas da União querendo aumentar em 40% os penduricalhos, né? O Brasil tem 158 milhões e 700 mil eleitores aptos a votar em outubro. 158 milhões e 700 mil eleitores. O Donald Trump, ainda no Jornal O Sul, Donald Trump impõe tarifa de 50% sobre o Canadá

0: por discriminar automóveis e bebidas dos Estados Unidos, hein? Meu Deus do céu. É... Defesa de Jair Bolsonaro pede ao ministro Alexandre de Moraes o retorno das visitas de Flávio ao seu pai. Né? Setores do agronegócio brasileiro buscam alternativas ao tarifaço. Né? Essa matéria aqui, né, da defesa do Jair Bolsonaro pedindo ao ministro o retorno das visitas do Flávio ao pai, ela diz respeito a tudo, né? A tudo, ao comportamento das pessoas, né? Ele estava com a visita liberada, ele visitava o pai. Até que ele pegou uma carta do pai e divulgou. Isso era proibido, né? A justiça não permitia isso, nem uso de redes sociais. Quer dizer, a pessoa comete um erro e depois pede, né, uma nova licença após cometer o erro. Então não cometa o erro, né? Não cometa o erro, que não vai ser necessário pedir nada para ministro algum, né? É, para ministro algum. Folha de São Paulo, Amapá admitiu rombo de quase R$1 bilhão no caixa, 44 dias após tomar crédito com garantia da União. Meu Deus do céu, pegou um crédito, quem garante é o governo federal, mas aí depois admitiu um rombo de quase R$1 bilhão no caixa. Santo Deus do céu. 8:57, vamos chamar o Daniel Curso para fechar esta primeira hora aqui. Não, a segunda hora, nossa segunda hora, né? Segunda hora, o Daniel vem para fazer as atualizações.
1: Sérgio, nós temos um leve chuvisco nesse momento aqui na área central da cidade que a gente está acompanhando e já não é mais só aquela umidade que a gente sentia no ar de quase 100%. Agora já tem esse chuvisco muito molhado aí as nossas ruas, as nossas calçadas. Atenção aí pro pessoal que vai circular, já vi gente na Praça Coronel Pedro Osório aí escorregando, né? Pois sabe como é que era, essa sequência de dias aí acaba em alguns pontos aí onde a água fica empoçada, criando limo, algo assim, né? E dependendo do tipo de calçado, tipo de solado, pode escorregar, podemos ter acidentes. Então atenção é todo esse pessoal aí que está circulando pelas nossas calçadas aí, muito cuidado. Em alguns pontos tem tijoletas aí que estão soltas, né, nessa área da Floriano, também fica aquela atenção especial. E eu destaco nesse momento, Sérgio, a festa de São Cristóvão, hein? A 41ª festa de São Cristóvão e do motorista, que tem o seu trido iniciando na quinta-feira, quinta e sexta, missa às 19 horas, no sábado às 18. No domingo tem a procissão logo cedo, a partir das 8h30, tem ao meio-dia tem o almoço ali na paróquia e à noite, a partir das 19 horas, com a presença aí do nosso querido arcebispo metropolitano Dom Jacinto Bergman, teremos a missa festiva da festa de São Cristóvão e também a celebração do sacramento da Crisma. Então, 41ª festa de São Cristóvão. Pessoal aí que está acostumado a querer dormir um pouco mais cedo aí no... estender um pouco mais aí o domingo próximo, Sérgio. Domingo tem buzinaço aí pelas principais avenidas da cidade. Vão acordar mais cedo.
0: É verdade, né? Domingo tem aquela tradicional circulação de caminhões, caminhonetas, automóveis, né? A procissão de São Cristóvão. É muito bonito de ver, muito bonito mesmo. Obrigado, Daniel Curso. Vamos ao intervalo comercial. Em seguidinho estaremos de volta falando sobre algo muito interessante, né? Um tema que é tema da campanha da fraternidade deste ano, né? O direito à moradia. Quem vai estar aqui conosco é o professor da arquitetura Alexandre Maciel, que é coordenador do projeto Extensão Habitat Social. Já, já.
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1: 9 horas. 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

0: horas 5 minutos, 9:05, a gente pode considerar a nossa entrevista notícias da UCEPEL, né, Leonir? É.
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0: 9 horas 6 minutos, manhã de terça-feira, dia 21 de julho de 2026. 16 graus e 7 décimos a temperatura em Pelotas nesse momento, 97% a umidade relativa do ar, sensação térmica de 17 graus e 3 décimos e os ventos cessaram, pelo menos não se tem registro de velocidade dos ventos aqui no site da Embrapa Clima Temperado. A partir de agora, como havíamos anunciado no bloco anterior, nós estamos recebendo o professor Alexandre Maciel, professor do curso de arquitetura aqui da Universidade Católica de Pelotas. O direito à moradia, ele vai muito além de ter um teto. Ele envolve segurança, infraestrutura, acesso a serviços públicos e qualidade de vida, né? Com o objetivo de reunir universidade, poder público, sistema de justiça e entidades da sociedade civil para discutir esses desafios e construir propostas, será realizado o seminário interinstitucional sobre o direito à moradia. E para falar sobre a participação da Universidade Católica nesse evento, está conosco no Bom Dia Rio de hoje o professor do curso de arquitetura, coordenador do projeto de extensão Habitat Social, Alexandre Maciel. Bom dia, professor, prazer em recebê-lo aqui para que a gente possa falar daquele que é o sonho de todo e qualquer ser humano, né? Ter um lar, ter uma moradia.
2: Bom dia, muito obrigado pelo convite, é sempre um prazer estar aqui na rádio e a gente divulgar esse seminário. Em princípio, vamos conversar, eu acho, sobre tudo, dependendo do tempo. Esse seminário, ele é uma, podemos dizer, uma consequência, né, do tema da campanha da fraternidade desse ano, 2026, que é fraternidade e moradia, justamente. A partir desse tema da campanha, várias entidades aqui de Pelotas começaram a planejar esse seminário, um seminário de um peso muito interessante, porque para nós que somos da área da arquitetura e do urbanismo, ter a presença da professora Hermínia Maricato, que não só professora, trabalhou no Ministério das Cidades, uma pessoa renomada na área da moradia, que vem há muitos anos tomando essa frente para melhorar as condições de moradia no Brasil. Vai ser um privilégio ter ela aqui conosco, de uma maneira presencial, né? Isso é muito importante, a gente ouvir presencialmente. É claro que às vezes de forma remota dá para a gente também fazer seminários, mas ela vai estar presente aqui fisicamente. Já vou aproveitar e encaminhar as datas, né? É semana que vem, terça e quarta da semana que vem, dia 28 e dia 29. O evento vai acontecer no auditório do Colégio São José, bem aqui pertinho da universidade. Está todo mundo convidado, tem inscrição, tem certificado. A inscrição, ela não estipulou um valor. Quem quiser contribui, quem não quiser contribuir, não contribui. Esse seminário, no dia 28, ele começa com uma recepção e o banquetaço às 18h15. O que é o banquetaço? O banquetaço é um coffee break diferente, porque ele envolve produtos naturais, produtos orgânicos, produtos da nossa comunidade. Aqui uma coisa interessante já começa desse ponto, né? Que é fazer, enfim, talvez uma nova visão, não tão industrializada, daqueles salgados mais comuns. Então a gente tem esse banquetaço às 18h15, com a participação da Hermínia, às 20 horas, mas está todo mundo convidado a chegar um pouco antes. O início está marcado 19 horas, nesse primeiro dia, com a presença das autoridades. Enfim, foram convidados representantes da Universidade Católica, da Universidade Federal, da Prefeitura Municipal de Pelotas, Câmara de Vereadores. Vai ter a composição de uma mesa, aquela formalidade, para as 20 horas a gente começar. Basicamente, esse é o primeiro dia. No segundo dia, Também às 18h15 a gente começa com a recepção e o banquetaço. O pessoal pode chegar um pouco antes, porque essa conversa, sim, ela também tem uma... Né, além da palestra da professora Hermínia, a conversa antes se troca muita ideia.
3: São muita troca. Muita,
2: né? A gente brinca que às vezes o cafezinho ele é tão importante quanto o evento.
3: Exato.
2: Porque a troca de informações, e enfim, e a professora Hermínia é uma pessoa, como eu comentei, extremamente renomada para nós da arquitetura e urbanismo, já conhecemos ela. No segundo dia, a gente vai ter na mesa, junto com ela, às 20 horas, Elton Bozzetto. O Elton Bozzetto foi a pessoa que fez o texto base da campanha da fraternidade desse ano. Então, a gente vai ter essa conexão e conversar isso a partir das 20. Mas, repito, no dia 29, também, às 18h15, o banquetaço, né? Alimentos naturais, enfim, aqui da região. Às 19 horas a gente começa a solenidade e às 20 vai ter o espaço para a Hermínia e o Elton Bozzetto. Na terça, dia 28, é somente a Hermínia, às 20 horas também, no auditório do Colégio São José.
3: Professor, qual é a proposta do seminário, né, e sobre direito à moradia e por que esse debate se faz tão necessário nesse momento?
2: Ele é extremamente relevante, tanto que o tema da campanha da fraternidade foi moradia, né? Fraternidade e moradia. A gente sempre teve essa preocupação, como arquitetos e urbanistas, com a moradia. A moradia, no sentido mais amplo, né? A gente estava conversando antes de entrar no ar, a moradia não só uma visão da pessoa ter uma casa, ela, é óbvio que ela ter uma casa para morar, ela é muito importante, isso muda a vida dessa pessoa. Mas a moradia, essa palavra, ela vai um pouco mais além de ter somente a casa. Que é a moradia como um todo, né? Tu ter um posto de saúde próximo, tu ter uma creche próximo, tu ter infraestrutura, transporte coletivo, que possa chegar. Enfim, a moradia, a gente pode dizer que ela abarca uma situação melhor para as pessoas. Porque alguns programas... eu sempre ressalto isso, é muito importante a pessoa ter habitação, mas ela... Para ela ter uma moradia, ela precisa estar perto de onde ela trabalha, com seus amigos. A gente também defende a moradia não só como uma casa nova. Muitas pessoas gostam muito de onde elas residem. Está perto, eu sou um pescador, eu estou perto. A gente debateu isso muito após as enchentes. O pessoal que se localizava no Pontal da Barra, pô, mas vocês estão numa área de risco, mas a gente mora aqui.
3: Nosso trabalho é aqui. Cria um laço afetivo com a localidade.
2: Com
3: a localidade, né?
2: Com os vizinhos, né? com a memória. Cresci ali naquela árvore, naquele pier, naquele enfim. Né? Então, essas pessoas, também a moradia, ela não vai ser só a gente dar uma casa nova. A gente pode arrumar a casa dessa pessoa. A gente pode melhorar a casa dessa pessoa. Pode fazer um banheiro, pode fazer mais um quarto. Enfim, a moradia, ela pode não somente ser uma casa nova. Existem outros aspectos que vão ajudar muito essa pessoa. Tem aquela questão também do filho que era criança, cresceu, né? A possibilidade de ampliação dessa casa é muito importante. Atualmente, a gente aprendeu muito assim, nos últimos 20, 30 anos sobre essa questão da habitação de interesse social e a moradia, que a possibilidade de ampliação é fundamental nesses casos. E hoje em dia, os novos programas Minha Casa Minha Vida, eles têm essa previsão, porque as famílias são diferentes. Nós, como arquitetos, às vezes a gente vai fazer um projeto e conversa com clientes. Ah, eu tenho dois filhos, eu tenho três filhos. Ah, eu sou um casal, não tenho filhos. Ah, ótimo, tá, e faz a casa de acordo. Como fazer isso para famílias totalmente diferentes? Famílias com dois filhos, um casal de idosos, famílias com cinco filhos. Então, a gente descobriu que o termo, acho que é um termo interessante, habitação evolutiva. Tu entrega habitação com a possibilidade dessa pessoa ampliar.
3: Mas quando o senhor fala, é importante, eu acho, a gente trazer aqui, entregar a possibilidade de ampliação dentro das normas técnicas, né? Isso é que é maravilhoso, esse olhar da arquitetura, porque o senhor estava falando, e eu estava pensando aqui, vivi, né, como profissional de comunicação, diversas reclamações de locais estruturais. Vou lhe dar um exemplo ali, a Guabiroba, né, Lindóia, Pestano, construções irregulares foram modificando o cenário, inclusive colocando em risco a própria estrutura, né? Mas o mais comum é acesso a um cano de água que depois não se tem. Ah, porque o apartamento de baixo construiu uma garagem ali na frente, ou fez mais um quarto, agora não se tem como acessar tubulação de esgoto, tubulação de água e tal. O quão importante é essa sua fala na construção evolutiva, né?
2: Perfeito. É justamente... achasse um exemplo fantástico, que nesses casos comentados por ti, nós arquitetos, há 20, 30, 40 anos atrás, não pensávamos nisso, que a habitação é fundamental que ela tenha um processo de ampliação, porque as famílias mudam, e tu entregar uma habitação de dois dormitórios para uma família totalmente diferente da outra, é complicado. Então, ela ter a possibilidade de ampliar, não tendo essas péssimas consequências que tu comentaste, é fundamental. Outro aspecto que a gente vem evoluindo também é condomínios. Condomínios tem sido uma dificuldade bem grande, assim, porque a taxa do condomínio ela limita o custo da família. Às vezes a família aperta a coisa, ela deixa de pagar o condomínio. E o condomínio vai se depreciando porque não tem os valores abarcados ali. A modalidade atual que tem se estudado e as prefeituras têm... agora a Prefeitura de Pelotas está desenvolvendo e acho que vão daqui a um tempo, acho que até o final do ano, 250 casas. É o loteamento, com cada um, não um condomínio. O loteamento, o parcelamento do solo, cada um com seu condomínio, uma habitação de um ou dois dormitórios, com essa possibilidade de expansão. Se no projeto a gente prevê um telhado de duas águas assim, e ele vai expandir para o fundo, temos um problema, porque ele já cria uma calha aqui.
3: Exato.
2: Simplesmente, se eu fizesse um telhado de uma água, prevendo essa expansão, eu facilitaria imensamente a possibilidade de expansão. Então, os projetos eles são feitos como um todo, atualmente, prevendo a possibilidade de expansão, em alguns casos, às vezes, até já deixando uma fundação ou um piso que a pessoa possa construir em si.
3: Sim.
2: Então, todos esses aspectos, assim, são fundamentais. Sem contar o que tu comentaste também sobre a questão de saúde, né? Eu amplio, para que lado eu amplio? Eu estou ampliando para o lado sul? Uma visão... O nosso sonho como arquitetos e urbanistas é ter o arquiteto de família, que ele compõe a equipe de saúde. Pô, mas a arquitetura é a saúde? É a saúde, é a saúde. Às vezes a pessoa junta todo o dinheiro da vida dela, se vou fazer mais um quarto, e alguém diz para ela que a janela do lado sul é boa. Ah, não, mas vai ficar muito quente no verão, bota do lado sul. Tomou uma decisão péssima.
3: Não pega sol.
2: Ela não tem como não pega sol.
3: É.
2: E no norte ela pega sol, mas no verão o sol passa mais baixo, no inverno o sol entra e no verão o sol não entra. Então a melhor solução seria o lado norte. Mas ela não tem culpa, ela precisa ter uma orientação para isso. E esse é o nosso sonho, que os arquitetos possam compor essas equipes, porque é claro isso para nós. A arquitetura é saúde, é saúde. Um outro pequeno exemplo. A pessoa mora numa condição de habitação sem as mínimas condições técnicas. Comentasse. Uma parede de tijolo furado de 9 centímetros, uma telha de fibrocimento de 5 milímetros. Ela passa com esse nosso clima, passa o inverno todo, se cura, infecção respiratória, por exemplo.
3: Exato.
2: Cura, volta para aquela casa. Nós moramos em situações melhores. O mofo já é preponderante.
3: Exato. É parte.
2: Imagina numa casa sem essas qualidades.
3: Exato.
2: Ela melhora, pega outra doença. Vai e assim vai. O que imaginamos nós? Que se a gente conseguisse fazer uma conta, eu não saberia dizer quanto custa uma pessoa em 3 dias numa UTI, mas
3: sim.
2: É bastante caro.
3: Sim.
2: Poderíamos
3: sim.
2: dizer que alguns dias de UTI dessa pessoa na UTI, que ela tem acesso pelo SUS. Se esse recurso fosse investido na casa dela, reboco, uma telha melhor, um forro que desse um conforto melhor, uma orientação para a janela dela ficar do lado norte, ela não ia adoecer tanto. Então, a visão também de moradia é uma visão de saúde. Para nós, arquitetos urbanistas, isso é claro. Arquitetura é saúde. E confesso que a nossa profissão aqui, né, falando um pouquinho da nossa profissão, a gente realmente, e é a verdade, a gente trabalha para uma faixa da população que consegue nos pagar. Porque a gente somos arquitetos, formamos arquitetos aqui, e eles trabalham. O que, que seria necessário para fechar essa conta? O Estado, digo o Estado enquanto município, o Estado do Rio Grande do Sul, o governo federal, contratar arquitetos e urbanistas e essas pessoas poderem prestar serviço para quem não tem condições de pagar para elas. Tinha um dado há um tempo, acho que no ano retrasado, enfim, ele não é bem atual, mas a gente pode fazer uma análise em cima disso. 85% do que é construído no Brasil não tem um responsável técnico. Não tem um engenheiro civil, não tem um técnico de edificações, não tem um arquiteto urbanista.
3: 85%
2: do que é construído.
3: Não tem nenhuma RT ali.
2: Não tem nenhuma RT. Nenhuma RRT. Não tem. Não tem. Então, tu imagina, essas decisões são decisões, não digo equivocadas, mas muitas delas podem ter sido equivocadas, de orientação solar, questões de segurança. Então, a gente teria que fechar essa engrenagem para poder trabalhar para essas pessoas.
3: Claro.
2: Principalmente no aspecto de saúde.
3: Olha, o senhor tocou num ponto, né, que eu acho que traz até a questão da campanha da fraternidade, traz um olhar social para tudo isso, e tocou num ponto que para mim é muito caro isso, porque eu, durante o período de enchentes, né, eu produzi muito conteúdo e andei por todos os lugares. E ali, o senhor falou agora, eu tive numa casa, né, na rua, se chama Sítio Ipanema. Essa rua poucas pessoas conhecem pelo nome, mas é a rua do Obelisco, lá no Areal. Aquela Sim. rua, ela conecta Domingos de Almeida com a Ferreira Viana. E ali se tem isso. Casas quase abaixo do nivelamento da rua, né? A rua ela tem dois canais de escoamento ali. Né? De um lado, entre o campo que divide o Biscoito Zezé com a rua, e o outro entre a rua e as casas, porque todas as casas têm um pontilhão para ter acesso. Né? E muita umidade. O senhor fez um relato, parece assim, que o senhor esteve lá. Né? Esteve lá. E a gente, falando sobre isso, quão importante é essa questão da moradia sob essa ótica, né? Trazendo a arquitetura também para a questão de saúde, a importância disso. E eu meditava aqui, né, durante a sua fala também sobre aquela questão de casas com dois andares onde os quartos são em cima, as pessoas envelhecem e depois não têm condições de estarem, né, subindo e descendo. Então todos esses aspectos, né?
2: Perfeito, são aspectos que envolvem, né, o viver melhor, né? Qualidade de viver. Esse aspecto da a gente não está preparado, que tu comentaste das pessoas estarem envelhecendo. A nossa cidade e os nossos projetos não estão preparados para isso, porque a gente está vivendo muito mais. Se o meu avô viveu até 75, eu vou até 95. E assim vai ser. E a nossa cidade... confesso que a cidade às vezes não tem culpa. Um meio fio dessa altura é um aspecto histórico, né? Para uma pessoa subir um meio fio de idade aqui em Pelotas é quase 30 centímetros. Né? É. E as casas também não estão preparadas nesse caminho de ter uma acessibilidade melhor. É um dilema que a gente está passando. Nós vamos viver mais, os índices de crescimento de pessoas, de nascimentos, são pequenos, não são proporcionais ao número de pessoas que vão viver. Ou seja, a nossa cidade está envelhecendo, as pessoas estão envelhecendo, e nós não estamos preparados para isso. Nós estamos não preparados. Além da acessibilidade das pessoas que necessitam de acessibilidade, que nesses casos, né, de conjuntos, enfim, tem um percentual, né, reservado para esse tipo de pessoa, quando a pessoa é cadeirante, enfim. Mas todas deveriam caminhar nesse sentido, porque nós estamos envelhecendo e vamos viver mais. E subir uma escada é um problema. Em determinado momento é um problema. Sem dúvida, as portas, às vezes, uma medida muito simples. Uma porta de 80. O nosso banheiro, muitos anos, os alunos perguntam, Que tamanho é a porta do banheiro? 70, 60. Se tu faz ela de 80, já passa uma cadeira de rodas. Independente do banheiro se está adaptado ou não.
3: Exato.
2: Mas a cadeira de rodas passando, passa. Bom, aí tu coloca uma barra aqui e tu dá uma adaptada, claro, naquele banheiro. Então, são coisas que a gente está aprendendo. E isso é uma coisa do nosso país, do Uruguai também, enfim, todos os países vão passar por esse dilema das pessoas estarem vivendo mais e a nossa cidade, as nossas habitações não estarem preparadas para isso.
3: Interessante, né? Mas sempre é tempo, né? Desse olhar, né? Despertar esse olhar, né? Da arquitetura. Voltando para a gente falar um pouquinho do projeto Habitat Social, qual é a contribuição da UCPEL por meio do projeto, né, para a efetivação desse direito, né, da moradia aqui na região, principalmente, né? E aí também a gente estende isso como um direito que tem um trabalho muito bonito que a arquitetura faz, que é a regularização fundiária, né? Gostaria que o senhor falasse um pouquinho sobre
2: Perfeito.
3: Isso.
2: Perfeito. Nós, do curso de arquitetura e urbanismo, temos um núcleo de extensão. Eu estou como coordenador do programa de sustentabilidade no habitat social. Junto comigo, nesse núcleo de extensão do curso de arquitetura e urbanismo, temos a maquetaria digital, temos a célula BIM e temos as práticas patrimoniais. Mas o programa Sustentabilidade no Habitat Social, ele trabalha bastante com a regularização fundiária, como tu bem colocaste, é direito à moradia. É direito à moradia. Porque é uma dificuldade, as prefeituras nos procuram, é uma dificuldade de... poderia dizer todas as prefeituras, os loteamentos irregulares e clandestinos, eles são, pela falta da gente conseguir atender essas famílias, eles surgem. Então, quando tu termina de regularizar um loteamento numa cidade, posso afirmar isso, já tem outro começando, outro continuando, se ampliando, né? Então, a gente tem essa demanda muito forte no Habitat, de ser procurado pelas prefeituras para trabalhar com regularização fundiária. E, que eu acho que é uma coisa muito legal que a gente tem, a gente faz aquilo que tu comentou. Ah, parece que tu estavas lá. A gente leva os alunos para se participarem dessa realidade. A gente tira eles da sala de aula e eles vão. Tem um trabalho de campo, medem, enfim. Hoje em dia evoluiu muito com o drone, né?
3: Ah, sim.
2: A gente, para fazer a regularização fundiária, a gente faz um voo de drone, orto retifica as imagens e desenha por cima. Mas há uns anos atrás, a gente tinha que medir as quatro faces do lote. Era um trabalho muito mais demorado, e aí entrando em casa, puxando os alunos, puxando o treino, é uma coisa muito boa para eles. Eles vivenciam essa realidade. A gente gosta de botar eles com o pé no barro.
3: É, uma experiência sensorial também, né?
2: Sem dúvida. E aflorar que isso, que somos pessoas privilegiadas e que tem muitas pessoas que necessitam do nosso trabalho. E na regularização fundiária acontece isso, que é um direito à moradia. O programa do Habitat tem mais de 15 anos, a gente começou, eu ainda não fazia parte, em Pelotas, né, no Dunas. E assim a gente foi fazendo um percurso, vou tentar te elencar aqui os municípios que nós já trabalhamos. Trabalhamos com regularização fundiária no Capão do Leão, trabalhamos com regularização fundiária em Rio Grande, estamos agora concluindo um trabalho em Jaguarão, alguma coisa em Pinheiro Machado também, mas foi com relação a uma praça. E Pelotas também, a gente está em vias de fechar um convênio, retornar para ajudar para a Prefeitura de Pelotas. Então, a regularização, tu ter o título de propriedade, um pequeno detalhe, a regularização fundiária ela vai além do título de propriedade. O título de propriedade é importante? É importante. Assegura, né, a propriedade dela. Deixa de ser dono de fato e passa a ser dono de lei. Mas a regularização fundiária, a gente, quando dá, a gente não tenta se resumir simplesmente a fazer a medição do terreno e entregar esse documento para a pessoa que vai para o registro de imóveis. O registro de imóveis evolui e esse processo, enfim, essa pessoa faz a documentação no seu nome. Quando tem a possibilidade da gente ampliar um pouco mais a rua, criar calçadas, projetos de calçadas. Se tem um espaço que ficou sobrando, aí vai uma negociação da prefeitura. Esse trabalho sempre é feito em conjunto com as prefeituras locais.
3: São identificações, digamos assim, dos principais problemas.
2: Dos, né, principais problemas. Suponhamos, temos um espaço sobrando que não foi vendido ainda para aquele loteador irregular. Podemos fazer uma praça ali. Vamos fazer uma praça. Não foi vendida toda a área. Aqui, quem sabe, a gente deixa esse lote maior para... Pode ter a possibilidade de um posto de saúde ou de uma creche, que é o que a gente chama de regularização plena. Mas, às vezes, a gente não consegue porque não tem mais espaço e não dá para colocar perto. Mas a regularização fundiária, que é um carro-chefe do nosso programa do Habitat, ela é, sem dúvida, um pleno exercício do direito à moradia. Não tem dúvida nenhuma. Fundamental, né?
3: Professor, quais são os principais problemas identificados pelo Habitat Social nessas ocupações irregulares? Digamos assim, se é possível identificar alguns, né?
2: Sim. A gente, nessas ocupações irregulares, a gente se limita à questão do lote, né? Que são... o desenho, né, de todo o mapa, de todo o loteamento, e o desenho individual de cada lote. Tentando diluir problemas de lindeiros, vizinhos, enfim. E esse é o nosso foco principal e o nosso objetivo. A partir daí, a gente sempre identifica questões relacionadas à moradia, né? Baixa qualidade das habitações, habitações com fechamentos com tábuas, habitações com telhas muito finas, né? Problemas de esgoto a céu aberto, que é uma coisa que ainda acontece, né? Acho que, se não me engano, foi no Capão do Leão que a gente foi. A criança está jogando a bola, o esgoto vai para a sarjeta ali na frente, cai, vermes, e uma assistente social, se eu não me engano, comentou que ainda morrem crianças de vermes. Para a gente ter uma ideia de quanto grave é isso. Esgoto a céu aberto, muitas residências que não têm banheiro. Tem um programa que foi feito em conjunto, esse a gente não participou, mas acho que é interessante e a gente pode comentar. Entre o Conselho de Arquitetos e Urbanistas, e algumas prefeituras, que se chama Nenhuma Casa Sem Banheiro. Na época da pandemia, que tu comentastes, a gente dizia, lavem suas mãos e fiquem em casa. E a gente sabia que algumas casas, às vezes, não conseguiam lavar as mãos. Fiquem em casa, um ambiente só.
3: Sim.
2: Todo mundo no ambiente, se um na contaminado na pandemia, né?
3: Exato.
2: Então, é falta de água, falta de tratamento de esgoto, habitações com péssimas qualidades que interferem, sem dúvida, na saúde das pessoas.
3: Não é fácil. O seminário também pretende discutir caminhos para fortalecer políticas públicas e, digamos assim, visando resultados práticos, né, a serem implementados?
2: Sem dúvida. O objetivo do seminário é esse. E está acontecendo uma costura muito interessante com várias comunidades da cidade de Pelotas. Com essa participação nossa aqui, da Universidade Católica, participação na organização da Universidade Federal, Cáritas Diocesana, tem bastante gente participando. A gente está convidando todas as comunidades para participarem e ouvir essas pessoas. Temos que ouvir. A Hermínia vem um pouco antes, vai fazer alguns eventos, vai almoçar em alguma comunidade aqui, vai almoçar em outra. Então, nós vamos ouvir essas comunidades, quais são as dificuldades delas. São diferentes. Uma no Fragata pode ter, a outra no Laranjal pode ser outra. Enfim, uma está suscetível ao alagamento, outra não está suscetível ao alagamento. Uma precisa de regularização fundiária, a outra não... Enfim, sem dúvida que o objetivo é escutar essas pessoas e montar um documento, né? Um documento que fique isso formalizado, e a partir daí a gente conversar com a prefeitura, com todas as órgãos. A própria Cáritas tem um trabalho muito interessante, né? E isso está muito bem costurado. Eu tenho certeza que a organização teve essa preocupação e vai conseguir, com diversos bairros da cidade, Z3, Laranjal, Fragata, Dunas, essa costura tá bem feita e todo mundo está convidado a participar, que vai ser muito interessante, a gente quer escutar eles. A gente não pode sair planejando achar que a gente sabe, né, que é dono da verdade. Não, a gente já aprendeu isso. A gente tem que escutar eles primeiro para depois propor.
3: Que interessante, professor. Eu acho que digamos assim, através da professora Hermínia, né, o conhecimento e de todos que vão participar, né, um olhar sobre o atual estado da arte, digamos assim, né, e também buscar essa escutativa, né, das comunidades para fazer um entrecruzamento de tudo isso, né? Seria isso?
2: Perfeito. É bem isso, é bem isso. Vamos escutar os problemas. A gente também está, através de cada representante de cada comunidade, fazendo esse convite formal, né? E esperamos a presença deles. É fundamental a presença deles, por isso que a gente está divulgando.
3: Claro.
2: E para escutar eles, né? Ver qual é essa realidade. A gente teve problemas graves de infraestrutura, mas alguns bairros não têm esse problema de infraestrutura, por exemplo, como alagamentos. Mas outros têm. Mas quais são os problemas dos bairros?
3: E um fato, aliás, uma condição que é muito importante, e eu faço questão de divulgar, que o senhor faça a devida correção, caso eu esteja incorrendo em algum erro, mas é comunicar as pessoas que participem, que falem, porque quando a gente fala na tua residência, tu já fica com medo que a prefeitura vai vir, vai modificar, vai multar, vai acontecer alguma coisa. Não. Tudo isso está sendo olhado, pesquisado para melhorar a sua vida, né? Você que está aí na sua residência, você não vai sair do seu local, né? Momentaneamente, não tem porque melhorar a qualidade de vida, melhorar a condição de vivência nesse ambiente que é a moradia, né, professor? Acho eu que é isso.
2: Perfeito. Não, é bem isso. A gente precisa escutar. Em determinado momento... Alguns anos atrás, como eu comentei, repito, a gente vem aprendendo com isso. Vamos propor uma praça para determinada comunidade. Ah, vamos lá, uma praça interessante, uma pista de skate. Bom, mas eles andam de skate, né? Precisamos escutar. É um exemplo simples.
3: Claro.
2: Né?
3: Claro.
2: Mas eles andam de skate. Não, não, a gente não gosta. A gente gosta de jogar bosta, sei lá. Né?
3: Exato.
2: Eu não gosto de jogar bosta. Então a gente precisa saber. Precisa saber dos problemas, precisa escutar para poder propor. Não só esse exemplo, enfim, foi um exemplo, né? Quais são os teus problemas? Não, eu tenho problemas de esgoto. Eu não tenho água, eu não tenho energia elétrica. Então, a partir disso, a gente pode fazer um diagnóstico, né? E encaminhar, né, para poder público municipal, que tem esse contato com o estadual e o federal.
3: Né? Para que se transforme numa política pública. Né?
2: Perfeito, perfeito.
3: Professor Alexandre Maciel, professor do curso de arquitetura aqui da Católica, coordenador do projeto de extensão Habitat Social, muito obrigado pela sua participação conosco aqui. E para quem não sabe, Beatriz, tu que gosta do esporte, faz parte da equipe de esportes, o professor... É atleta do vôlei. Ainda é, professor?
2: Sou. Ontem tive treino, estou aqui com as mãos nos joelhos. Aqui, ontem teve treino da nossa turma lá. E sempre é bom, é muito bom.
3: Professor, é destaque no vôlei. Meu, é destaque no vôlei. Muito obrigado pela sua presença.
2: Eu que agradeço imensamente. Sempre é muito bom vir aqui. Eu me sinto bem aqui. E só tenho a agradecer, divulgar o seminário e falar um pouquinho também do Habitat e do curso de arquitetura. É um prazer.
3: Sem dúvida. E o senhor trouxe hoje aqui uma luz, né, para que o futuro seja próspero para todo mundo, essa questão do arquiteto família, né? Porque a gente vai agregando essas equipes multidisciplinares que atendem as pessoas, né? Mais um profissional, e a gente tira a arquitetura daquela arquitetura clássica das grandes casas, dos grandes prédios, a gente traz a arquitetura para um olhar social também, que é o que é feito.
2: Perfeito,
3: né?
2: É bem isso. Agora, só mais um comentário. A professora Luísa Jardim, do curso de Odonto, ela foi aprovado um projeto dela que se chama Pet Saúde, e com 90 pessoas aqui da Universidade Católica, ela nos chamou do curso de arquitetura, vão ser 2 professores e 4 alunos nesse caminho. Está começando agora, vamos começar em agosto.
3: Pets?
2: Pet Saúde chama.
3: Mas que interessante.
2: Vai ser fantástico. Isso é uma coisa que vamos esperar um pouquinho, talvez até o final do ano a gente já tenha alguma experiência nesse sentido. Profissionais da odonto, da medicina, do direito... Sim. da arquitetura, todos juntos nesse programa. Acho que vai ser muito interessante, estão muito animados.
3: E acaba repercutindo na saúde global de todos, né? De quem convive também, porque estamos todos na mesma casa, que é o mundo, né?
2: Tem um dado, bom, enfim, que eu, para cada real gasto em infraestrutura, eu economizo, não me lembro se é 8 ou 10 em saúde.
3: Em saúde, né?
2: Então
3: saúde.
2: A gente está fazendo a conta errada. Eu tenho que investir em infraestrutura para depois não chegar na ponta na saúde.
3: Né? Acho que nós estamos no caminho errado, né? Nós precisamos criar um trevinho ali e caminhar paralelo, digamos assim, né, professor? Sim. Mais uma vez, muito obrigado pela sua presença aqui. Beatriz Alt, fechamos mais um Bom Dia Rio nesta terça-feira, dia 21. Vou pedir que o professor permaneça aqui, que nós já estamos fazendo o nosso encerramento aqui.
4: Exatamente, fechando mais um Bom Dia Rio, 9:40. E a gente volta amanhã a partir das 7:00 AM, Sérgio. Nessa semana que é comemorativa.
3: Ah, sim, tem que lembrar, né? Teremos nessa semana um programa especial, né? Ainda antes desse dia, que é a sexta-feira, nós estaremos divulgando, vamos fazer um programa especial de 59 anos da Rádio Universidade, comemorativo aos 59 anos da Rádio Universidade, num local que você vai conhecer. Quem não conhece vai conhecer, porque o programa vai ser transmitido também pelo YouTube, né? E contaremos aí com a presença daquelas pessoas que muito contribuem para que a Rádio Universidade esteja aqui junto da sociedade. Um bom dia a todos. Daqui a pouquinho, Beto Vetromini com Futebol Online. Nós ficamos por aqui. Amanhã, 7:00 AM, temos hora marcada com Bom Dia Rio. Até lá.
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1: Mateus, no trecho do Evangelho de hoje, narra um episódio interessante. Jesus estava num lugar falando às multidões. Sua mãe, Maria e seus familiares ficaram do lado de fora desse lugar, procurando falar com Jesus. Alguém tomou a iniciativa e disse a Jesus: "Olha, tua mãe e teus familiares estão aí fora e querem falar contigo." Jesus então perguntou àquele que tinha tido a iniciativa de falar-lhe: "Quem é minha mãe e quem são meus familiares?" E estendendo a mão para os discípulos, Jesus disse: "Eis minha mãe e meus irmãos, pois todo aquele que faz a vontade de meu Pai que está nos céus, esse é meu irmão, minha irmã e minha mãe." Como vimos nesse episódio, Jesus, além de sua família de sangue, veio para construir uma família de espírito. Também constituem a sua família todos aqueles e aquelas que fazem a vontade de Deus que está nos céus. Quem faz a vontade de Deus, esse é seu irmão, sua irmã e sua mãe. Onde encontramos a vontade de Deus para poder entrar na família de Jesus? Encontramos a vontade de Deus nas Sagradas Escrituras. É a palavra de Deus que apresenta sua vontade. Procurar a palavra de Deus em minha vida, isso me faz ser da família de Jesus. Com a bênção do Deus misericordioso, o Pai, o Filho e o Espírito Santo. Amém.
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4: Olá, gente amiga! Hoje queria deixar um abraço muito especial para os nossos paroquianos aqui no Senhor Ressuscitado. Cada comunidade na sua luta, na sua construção do mundo melhor. Que Deus possa abençoá-los a todos. Um grande abraço!
5: Estamos então aí caminhando, tentando entender um pouquinho o livro do Apocalipse. Então vamos primeiro ver quais são as melhores dicas para a gente entender o Apocalipse. Bom, a principal dica é perder o medo, tá com a Bíblia na mão e ir devagarzinho acompanhando os textos junto conosco. Vamos lá. O nome, então, Apocalipse, vimos da última vez, significa revelar, tirar o véu, mostrar o que está escondido. Que época foi escrito? Bom, foi escrito por volta aí do ano 90 da era cristã. Jesus morreu por volta do ano 30. Então foi escrito 60 anos depois da morte de Jesus. Então vamos lá. A igreja estava se organizando, as primeiras comunidades, aqueles primeiros discípulos tinham formado pequenas igrejas nas casas, não é isso? Eles se reuniam ali. Paulo já tinha divulgado o cristianismo. Paulo, Barnabé, Timóteo, tal, já tinham esparramado. Lucas, tal, já tinham viajado pela Ásia, esparramado essa ideia da doutrina, as ideias sobre Jesus. E a igreja ia crescendo, a igreja ia nascendo. E muitas pessoas estavam se convertendo ao caminho. Estavam se convertendo às novas ideias, à nova religião. E assim, então, claro, estava causando problemas para o status quo, né? Causando problema para aquilo que já estava instituído, para a situação política já existente, para a situação religiosa já existente, para a situação econômica existente, porque a proposta de Jesus era uma proposta muito diferente daquilo que eles viviam, em vários aspectos, inclusive, claro, no aspecto de relacionamento com Deus, mas inclusive no aspecto social, na forma de se relacionar uns com os outros, no aspecto econômico. Claramente está descrito que os cristãos tinham tudo em comum, eles dividiam seus bens. Então aquela situação assim da acumulação de capitais, de acumulação de riqueza por parte de uns, gerando ricos cada vez mais ricos, às custas de pobres cada vez mais pobres, era uma situação que claramente ia contra o cristianismo, e eles falavam disso. E isso, tranquilamente, estava causando problemas para a sociedade instituída, e, portanto, eles reagiram contra os cristãos. Então vamos lá. 60 anos de caminhada da igreja. Jesus tinha morrido por volta do ano 30. Nós já discutimos aqui, né? Que Jesus não nasceu no ano 1. Já explicamos isso aqui já para trás aí, né? Que embora a gente ache, né? Ah, que Jesus nasceu no ano 1. Claro que tentaram fazer um calendário marcando quando é que Jesus nasceu, mas hoje, com os estudos, já detectaram que, de fato, Jesus nasceu entre o ano 4 e o ano 6, antes da marcação, né? Antes da era cristã. Então, Jesus nasceu de 4 a 6 anos antes de Cristo, né? Se quisermos colocar assim no calendário que está aí. Ou então, imaginar que ele nasceu já com 4 ou 6 anos. Quer dizer, claro que nenhuma das duas coisas é certa. O certo é que ele nasceu, de fato, de 4 a 6 anos antes daquele que eles, muitos anos depois, marcaram como sendo o nascimento dele. Tá, então ele morre por volta do ano 30, já desse nosso calendário. E esse livro é escrito por volta do ano 90, 60 anos depois da morte de Cristo. E quando ele foi escrito, era o finalzinho do reinado do imperador Domiciano. O imperador Domiciano tinha sido um grande perseguidor dos cristãos. Por quê? Porque esses imperadores romanos eram cultuados como Deus. E claro que os cristãos não cultuavam o imperador. Eles entendiam que Deus era aquele que Jesus Cristo descreve como o Pai e tal e tal. Então, o que que acontece? O Domiciano e vários outros imperadores romanos perseguiam tremendamente os cristãos, e perseguiam, mandava matar, mandava queimar, mandava jogar nos leões, etc, etc. Uma situação bem complexa, que só teve uma reversão lá pelo ano 300, quando então o imperador Constantino, percebendo lá que a situação era mais fácil de acertar com os cristãos do que brigar com eles, transforma então o cristianismo na religião oficial do império. Mas essa é outra história. Por enquanto, para nós, pensa, nós estamos vivendo tempo de grande perseguição.

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Bem...

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3: 10 horas.
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0: 10:03, 10:03, temperatura em Pelotas, 17 graus, que calor falso é esse? Já dizia minha avó, a temperatura mínima foi 15, a máxima será 19, ainda tá alta, tem que voltar o inverno, senão essa umidade não vai embora. As temperaturas oscilando e a temperatura também, com a previsão de 6 milímetros de chuva ainda hoje no decorrer do período. Amanhã, quarta-feira, eu avisei que ia chover quarta-feira semana passada, que não ia dar para ter jogo do Brasil, mas depois tiveram que remarcar, já mudou. Amanhã chove praticamente o dia inteiro, mínima 11, máxima 16. Quinta-feira de sol, isso mesmo, o sol vai voltar, vai dar uma passada em Pelotas, vai visitar Pelotas na quinta, mínima 10, máxima 17, a chuva volta com tempo nublado na sexta, mínima 12, máxima 18, amanhã começa nublada sexta-feira e a partir do período da tarde até a noite é chuva. Sábado não chove, mas está nublado. Mínima 9, o frio voltando. Máxima 17. Domingo repete 9, 17. Nublado. Segunda-feira nublado. Na terça-feira uma pancadinha nublada. Na outra quarta nublada. Pelo menos a chuva vai dar uma trégua na semana que vem. Mas com muita luz, sol, energia e alto astral. 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

0: Velocidade máxima, speed. É nesse pique, nesse tom e nesse clima que a terça tá começando pra você aqui no Futebol Online, que tem comigo na operação de rádio Leonir Bade da Silva. Produção e apresentação Beto Vetromilli. A participação é sua, a interatividade é nossa. 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Tá legal, hora do protocolo, despacha bagagem, carimbo passaporte, sala VIP, cafezinho, chá ou água na mão, vai decolar o avião.
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0: Abastecido, carregado, taxiando e decolando, o Boeing do Futebol Online com as manchetes de hoje. Lado do Pelota, segue o aguardo para mais novidades, jogadores que já estão daqui a pouco chegando, Jéder, Jean Roberto e outros, na sequência da preparação do Lobão para a estreia, lá no dia 2 em Lajeado. Pelo lado do Brasil, a semana de trabalho ganha mais um dia, foi avisado que a chuva ia acontecer, chuva e previsão da meteorologia. Transfere mais uma vez o jogo. A decisão agora ficou para quinta-feira. Isso mesmo, na quinta-feira, 20h, no Bento Freitas, Brasil e Gramadense. Acompanhei a entrevista do Gramadense em Porto Alegre essa madrugada. O pessoal quer fazer história. Pelo futebol gaúcho, a gente confirma também e acompanha a divisão de acesso. Reforços, as variações das equipes, a tabela da Copa, da competição da Divisão 2 do Gauchão. O cenário brasileiro e muito mais a partir de agora na embalada interativa, informativa e apimentada edição do Futebol Online, que traz para você o molho quente do rock internacional.
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0: legal, no rock internacional pra você, Rolling Stones. Aliás, o pé frio do Mick Jagger, né, tava torcendo pra Inglaterra e dançou, né? Depois eu acho que ele foi lá torcer pra Argentina, né? É, e aí dançou, ele tava lá, o homem é pé frio mesmo, não adianta, né? Futebol, né, diz que é pé frio. É, tá aí pra você. Na interatividade, já chegando muita mensagem pelo WhatsApp, também pelo nosso YouTube. A galera mandando pra cá, o meu querido Luiz Fernando Pelotinhas, nas suas efemérides do dia de hoje. Hoje é dia Pan-Americano do Engenheiro, dia nacional do garimpeiro e dia do dançarino de salão. Aliás, uma das atividades hoje ainda é procurada, né? A dança de salão, além de ser uma atividade física ótima de socialização, né, para descontrair, interagir, ensinar também alguns passos para quem gosta de dançar numa festa, num evento, e principalmente, né, pela qualidade de vida das pessoas, né? Então, a dança de salão também é uma atividade importante, porque você pode, às vezes, usufruir, né? Você pode usufruir da dança de salão como atividade física, não há dúvida nenhuma, né? É muito bom para socializar. O meu querido Ronaldo Santos, que ele mandou um link aqui. É... mas aí eu não vou conseguir ler. É do Pelé? Ah, não, do Pelé eu vou mostrar para vocês uma aqui. A do Pelé, a de... ah, não, essa aqui é de craque, ô velhinho. Não, essa aqui é maravilhosa. É que eu não tô conseguindo colocar o Instagram aqui na tela. Vamos ver se eu consigo colocar por aqui. Vou te mostrar uma coisa legal. Ah, não, o Instagram, o que o Zico disse do Pelé. Bom, quando o Zico falou, né, deu, né? Aquilo que eu falo aqui toda vez, eu digo, olha, parem de comparar o Pelé, que não tem nada a ver. O Pelé é de outra turma, o Pelé é lenda, o Pelé é ícone, o Pelé não tem comparação, né? Então, deixa eu ver aqui se eu consigo usar aqui o... por aqui, porque no outro não tá abrindo, deixa eu ver aqui. Vamos ver se eu consigo por aqui, que eu vou colocar o áudio perfeito, né? Vamos ver. Vamos ver se eu consigo por aqui, que a gente coloca o áudio aqui do Zico daqui a pouco. Não, não estou conseguindo, então não adianta. Mas vai por aqui mesmo. O Zico fez uma colocação ontem sobre o Pelé. Tira o fundo aí, Leonir. Vou colocar aqui mesmo, direto aqui, o Zico falando sobre o Pelé. Olha aqui, ó. Ontem eu estava vendo o canal do Zico, né? Canal Zico 10. E aí, no Instagram. E aí tem uma foto, assim, tá ele lá no vídeo, tem uma foto do Pelé com o Jairzinho abraçado, comemorando em 70. E aí o Zico, simplesmente o Zico, o maior artilheiro do Maracanã, na origem é ele, né? O resto agora é mimimi de planilhagem. O Zico fala sobre o Pelé, olha aqui.
1: O que o Pelé fez no futebol vai ser difícil outra pessoa fazer, cara. Vai ser difícil, vou fazer, vou chegar lá. Então, o brasileiro tem que entender, tem que dar graças a Deus, agradecer todo dia, todo mundo que é do futebol brasileiro, agradecer e reverenciar esse cara pelo que ele fez por todos nós, pelo que ele foi, pelo que ele representa e pelo que ele jogou, cara. Ele estava à frente de todo mundo em época, e se tivesse agora ia fazer a mesma coisa ou até mais, com a capacidade e a qualidade dele. Então, por favor, tirem o Pelé dessas coisas. O Pelé, e vem os outros, e acabou, pro fim de papo, entendeu? Então não tem esse negócio. E eu vejo alguns caras brasileiros, né, que realmente levantam certos temas, certas coisas. Olha, o Pelé acabou, é outra história, cara. É outra história, é outro ser, é a lenda, é o cara que fez do futebol. Se muitos usam a camisa 10 hoje, usam por causa dele. E porque ele fez, provou dentro do campo. Entendeu? E foi realmente tudo que todo mundo faz aí, ele fez. E já fazia antes. E não tem nesse negócio de que é época, não, que era diferente, que tinha mais espaço. Tinha nada. O Pelé levava porrada o tempo todo, marcação em cima. Foi um dos primeiros a ter ser um jogador que os caras botavam um em cara em cima dele, como foi em 66, Portugal, que tirou ele de campo. E muita gente não sabe disso. Muita gente não quer falar disso. Entendeu? Então vamos respeitar a história, vamos respeitar quem foi importante, quem é importante até hoje para o nosso país, cara. O que o Pelé fez no futebol vai ser difícil outra pessoa fazer, cara.
0: Vai ser difícil. Tá aí então, quem disse isso simplesmente foi o Arthur Coimbra, popularmente chamado de Zico, que tem autoridade porque foi um craque, também foi um cara diferenciado, não ganhou Copa do Mundo, mas foi diferenciado, né? A gente viu o Zico jogar, aliás tem uma outra passagem do Zico aqui, depois eu vou colocar, quando ele treinou um time da... ele treinou um time europeu, acho que foi, onde é que ele estava aqui? Daqui a pouco eu vou recuperar, e o goleiro que estava lá disse que esse treinador batia falta, é verdade? Vamos ver, chamou o Zico. Aí, professor, tá, o tradutor, né? Aí, professor, pô, vamos fazer uma faltinha ali pra ver e tal. Eu disse, tá, vamos fazer uma faltinha ali e tal. O boneco não pegou uma das 10 faltas que o Zico bateu. Então, assim, ó, mas é importante essa fala do Zico pelo seguinte. Porque a gente, quando fala aqui, a gente tem uma dimensão que é ouvida, representativa, com credibilidade no nosso tamanho. Mas quando o Zico, que é um cara do mundo, fala isso... ele tem um peso, evidentemente, muito, muito, muito maior do que a nossa opinião por aqui, e outros que opinam também. Então, a verdade que eu sempre me irrita, o termo é, não tem outro, ele me irrita quando eu ouço um babaca desse assim, lá na televisão, não sei aonde. Não, porque isso aí agora é o novo Pelé, batia, dá vontade de dar um sapataço na TV, te juro, não, eu fico o pé da vida. Aí, isso aqui que eu olho... diga, esse cara deve ter uns 30 anos, 40. Esse cara nunca viu o Pelé jogar. Esse cara nem acompanhou a trajetória do Pelé. Ele ouviu falar do Pelé, ou disseram para ele do Pelé, dos 1000 gols, do pênalti gol 1000 contra o Andrada do Vasco, naquele jogo do Santos contra o Vasco. Quer dizer que ele nem sabe quem é Pelé. Aí quando eu estou olhando, porque eu seguido eu procuro material, que eu estou sempre atualizando alguma coisa ali, os stories do Futebol Online no Instagram, vocês têm muita variedade de assuntos ali, diversos assuntos. Sobre futebol e outras, né? Que às vezes não dá tempo de trazer aqui, porque senão tem que fazer um programa de 12 horas, aí não tem como, né? Em resumo. E aí ontem, pá, caiu esse vídeo do Zico na... ah, tchê, me deliciei vendo esse vídeo aí. E aí eu digo, não, amanhã eu vou botar lá no programa, o pessoal ouvir. Quem conheceu a história, ou quem respeita a história do Pelé, sabe que não tem que comparar. E o que o Zico disse aí, hoje... ontem eu estava falando aqui, e até para ser justo com o critério da mensagem, o meu querido Manuel Vitor Garcia mandou para mim, o Pelé jogou na época dos bandidos. Tchê, era verdade. E o Zico falou aqui. Naquela Copa de 66, se vocês pegarem o jogo no YouTube de Portugal contra a seleção brasileira, tem vários lances, mas tem um deles que é o mais feroz, é desleal, é desumano. O que o defensor de Portugal faz. Ele simplesmente só não quebrou o Pelé por pouco. Mas deu, e não tinha cartão amarelo naquela época. O cartão amarelo veio só em 70. E ficou por isso mesmo. O Pelé saiu de campo abraçado com... acho que era o Mário Américo, né? Que era o massagista, e mais alguém ali ajudando ele. Se é hoje, o Pelé ia jogar muito mais. Por que ia jogar muito mais? Porque o Pelé, vamos lá. O Pelé, na época do Pelé, ele não era jogador de futebol. Não, ele era um atleta. O Pelé treinava, praticava atletismo, praticava 100 metros rasos. O Pelé gostava de atletismo. Ele se desenvolvia biomecanicamente, porque ele praticava outros esportes. Ele gostava de atletismo, por exemplo, tá? Fato 1, que eu não vejo esses bonequinhos de cabelinho aí fazer, em primeiro lugar. Segundo, o Pelé jogou numa época exata... ah, tinha mais espaço... não... estatística que eu mostrei para vocês aqui outro dia, eu vou trazer depois, Adalberto Rigueira Viana, um livro que eu tenho sobre a seleção brasileira, o estudo de fisiologia e pesquisa, baseado no que fizeram em 82, com dados de 70, aonde já se registrava naquela época 10, 12 quilômetros um jogador de futebol andando e correndo em campo. 10, 12 quilômetros. Isso é anos 80. Então, essa falácia que agora se corre mais também é relativo. Se corre até ali, porque se marca muito. Se antes tu tinha espaço, marcava de longe, tu corrias, tu deslocava, porque tinha espaço. Hoje, qual é o problema? Não tem espaço. É toca pra cá, toca pra lá, toca pra cá, tu não corre mais como tu corria. Se vocês olharem os jogos, é assim. É meio campo, marcação, linha baixa, e tu joga que nem futebol de salão ou... ou basquete, handball, é meia quadra. É meio campo. Então não tem aquela correria que tinha do lateral ir, o ponteiro ir. Hoje tu não tem espaço para isso aí mais. Falácia 2, essa aí. Bom, a outra, do Pelé, por que, que ele ia sobrar? Tu imagina o Pelé hoje, praticando o esporte como ele praticava, cuidando mais ou menos em outra esfera, não é comparação. Era o Cristiano Ronaldo da nossa época como atleta. Cristiano Ronaldo hoje, na qualidade de um atleta, é o Pelé da época. Qualidade de atleta, não de jogador, porque o Pelé era muito melhor que ele. Aí o que acontece? Tu pega o Pelé e bota hoje com o nutricionista, com o trabalho fisiológico a prumo, com a qualidade dos materiais que tem para condicionamento físico hoje, a sala de musculação, a própria fisioterapia, a própria medicina esportiva para recuperar a lesão, tratamento, suplemento, o Pelé ia sobrar no mundo de hoje, pelo atleta que ele foi. E aí a questão do espaço para jogar, é que quem não viu o Pelé não lembra, mas quem olhar os vídeos vai ver. O Pelé nunca pipocou para a marcação, o Pelé ia para cima, o famoso esse, como é? Um por um, essa frescura que inventaram, é o lance individual, vai para cima do marcador. Pelé ia para cima, driblava, chamava a marcação, tomava pau, mas ele não, os caras dando ele indo, porque tinha força o Pelé. O Pelé também tinha força, tomava pau, mas ia, não fugia da marcação, não tinha medo de invadir uma área driblando. Então, eu realmente, cada vez que eu ouço esse material e a gente vê essa comparação com alguns aí que querem fazer, pô, esses tempos atrás, um amigo nosso, olha o Yamal, de que tem? Bah, vai ser o novo Pelé? Digo, ah, não me diz isso, tch. Mas nem me fala, o cara tinha 16 anos, uns anos atrás, o cara ainda está provando que vai crescer na carreira, tem talento, Yamal, mas para aí, não me fala em Pelé, tch. Nem o Maradona conseguiu ser Pelé, que eles tentaram fazer um Maradona ser Pelé na Argentina, jamais vai ser Pelé. Nem o Messi vai ser Pelé, nem o Cristiano Ronaldo vai ser Pelé. Mas na comparação que eu quero dizer para vocês, para quem não viu, quem não leu sobre Pelé, quem não assistiu o filme Isto é Pelé, hoje deve ter fácil aí de achar no stream, aí. Tem aí no stream, Isto é Pelé. Esse é o filme, Isto é Pelé. Assista esse filme, quem gostar de ver, isso aí tem umas 2-3 horas de filme, mas é para quem gosta, né? Isso é para quem gosta, né? Quem quiser aprender futebol, como é que era a época do Pelé, vocês vão ver tudo isso aí do Pelé, como é que ele fazia, o que ele gostava de fazer, ele gostava de treinar, não tinha selfie para ir pro shopping fazer cabelinho, não, ele treinava. Então assim, gente, eu queria fazer essa colocação nessa abertura, porque ontem quando eu vi esse vídeo do Zico falando que não tem como comparar com Pelé. Olha, o Zico foi, em alguns momentos até, ainda nos anos, final dos anos 70 ali, quando ele 78 ali, que ele começa a aparecer, se não me engano, no Flamengo, vindo da base, batendo faltas e faltas e faltas. O meu avô dizia, o meu avô era vascaíno, meu avô disse, pô, mas tem um guri lá no Flamengo que tá arrebentando. Quem é? Um tal de Zico. Batendo falta, aí eu olhava aqueles vídeos no cinema, no Canal 100, bico da área, Zico, gol do Zico, falta e falta. Mas é como ele disse aqui, o Zico pegava a bola e ia treinar batida de falta, né? Então hoje tem muita nomenclatura, fica muito bonitinho elogiar esse futebol capenga que tá aí, esse futebol planilhado que tá aí, que não me representa mais esse futebol há muito tempo, né? Pela forma como as métricas hoje enganam mais do que produzem, né? Ah, tanto tempo de posse de bola, campo superior, quanto foi o jogo? 2-1 para eles, aí não me adianta. Então, assim, ó, para completar, essa abertura de programa hoje, especialmente sobre isso, porque há muito tempo eu falo do Pelé, defendo essa ideia. Com 7 anos, eu já via televisão, né? Todo mundo com 7 anos já viu a televisão, né? Poder ver uma Copa do Mundo sendo tricampeão com o Pelé jogando, olha que privilégio que a vida me deu. Além de Zico e outros craques como Romário e outros craques que passaram pelo futebol brasileiro, né? A gente quando fala dessas coisas de comparar, o Zico não quis dizer, tem uns caras aí, uns brasileiros, é da imprensa, e os marqueteiros, que começam a fazer essas comparações, porque eles não conhecem, eles não viram o cara jogar, eles não se dão o trabalho, talvez, de olhar um vídeo do Pelé. E aí ficam, mas o cara é diferenciado. Diferenciado pra quem, ô cara pálido? Diferenciado pra tua turma aí, porque ele joga muita bola pra tua turma, mas comparado com a história do futebol, não. Então, Eu ontem, quando vi, fiquei contente de ver o Zico falando isso, né? E aí trouxe para vocês aqui um pouquinho dessa fala do Zico. Eu acredito que a gente começa a definir de vez, na voz de um Zico, né? Que essa comparação, ela não pode, ela tem que ser proibida. O termo é proibido ser feito comparação com Pelé. Até o dia que surgir, realmente, se é que vai, um Pelé completo, cabeceador, atleta, batendo com a direita, batendo com a esquerda, indo para cima, não tendo medo do pau, a tal do um para um, esse aí que ele ia, invadia a área, chutava, batia, tinha qualidade, treinava muito, tá para nascer. 10h26, futebol online, hoje é terça do Rock Internacional.
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0: Tá legal, 999-02-3414, interatividade por aqui, lá em Canoas, Vanderlei Cabral, mandando pra mim a mensagem. Bom dia, amigo, terça-feira de fé abençoada, resiliência e muita proteção divina. Obrigado, irmão, pra vocês também aí em Canoas, a minha querida amiga Arlete Vieira e a sua xicrinha animada de café, naquele bom dia pra você. Obrigado, amiga Arlete. Flávio Casarim, Chavante, mensagem de bom dia, que Deus te proteja, ilumine o seu dia, te abençoe, igualmente com o amigo. Ele acrescenta, Beto, viu Lulu, hein? Viu Lulu da Federação Gaúcha? Não entendi. De futebol, trocou a data do Chavante, usei teu nome numa ligação pra ele falando, ah, agora entendi, é o Luciano. Do tempo, quarta-feira aqui em Pelotas, ele concordou em trocar. Ei, ele é amigo, por isso essa intimidade. Ah, tá. Mas eu, semana passada, vocês lembram que a primeira coisa que eu falei aqui, ó. Gente, eu até sugeri que fosse terça-feira, porque hoje não tá chovendo como vai chover amanhã. Gente, até falei aqui brincando com a turma lá do Hora do Sul, digo, olha, vocês estão promovendo aí possível adiamento do jogo, transferência. Vai chover quarta-feira, vai chover, tá aqui, vai chover. É. Melhorou pra todo mundo agora, não vai ser nem terça nem quarta, vai ser quinta, porque quarta vai chover. Aí, vê? Abraço, Bruxo, futebol online sempre informando, interagindo. O Carlos Rony Feijó na Coab Tablada também ligado conosco. Muita mensagem chegando por aqui, já volto. É rapidinho o intervalo no YouTube também, intervalo e muita interatividade até uma da tarde.
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2: 10 horas e 30 minutos.
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0: 10h33 aqui, Rádio Universidade, sinal aberto democrático do rádio, 1160. É, eu tô com a câmera aqui, eu acho que tá meio fora de foco, ele tô achando estranho. Se você estiver vendo a mesma imagem que eu, me avisa aí, pode ser o encaixe aqui, vamos tentar. Bom, Beatles pra você, futebol online no YouTube, Beto Vetromile, futebol online Beto Vetromile no Instagram, futebol online Beto Vetromile, WhatsApp 999-02-3414, muita mensagem chegando, com eles os guris do Cavern Club, a Hard Day's Night, clássica, é festa no seu rádio, é, já diria Paulo Martins. É, eu até, de vez em quando eu vou usar essa frase, que eu sou festa no seu rádio, né? Pra ser justo, né? Quem tinha esse bordão aqui na Rádio Universidade, nosso querido colega Paulo Martins, narrador. E a frase é dele, viu? Pra deixar claro aqui, se eu de vez em quando usar uma festa no seu rádio, eu não tô copiando nem omitindo. A frase de Paulo Martins, uma festa no seu rádio. E eu vou aproveitar porque a gente às vezes aqui faz uma festa no seu rádio. É, grande Paulo Martins. Tá legal, 999-02-3414, grande figura. Bafa, um baita colega aí pra gente também, né? Paulinho Martins aí. Não sei se já encostou, já no sexto. Ele tava lá no Sul há muito tempo, tá trabalhando ainda, já aposentou. Não lembro se o Paulinho se aposentou. Daqui já tinha, hein? Se aposentou, ainda tá no Sul, Paulinho Martins? Tá lá? Grande Paulinho Martins. Eu me encontro muito com o filho dele, mora ali na Coabel. Gente boa, barra, grande Paulinho, grande colega. Olha aqui, ó, na interatividade, Mauro Ávila. O quê? Mas tá tudo preto na tua tela aí, ô bruxo? Só eu apareço? Tá em casa? Ah, tu tá reposando. Ah, sim, ontem tu me contavas. Estás melhor? Estás melhor, não? Bom dia, Beto, abençoado terça-feira para todos nós tocando junto. Quero saber se tu estás melhor, aqui te assistindo no YouTube e recuperando. Um abraço, irmão, obrigado, vai te recuperar logo. Tá em casa aí, né? Energia boa para ti, sucesso, melhoras. Cuida de ti, porque cuidando de ti, tu melhora a vida dos outros, né? Tô melhorando, diz ele aqui, tô melhorando. Sabe que eu aprendi uma frase que um dia eu não entendi. Alguém disse assim, não, cuida primeiro de ti. De como assim? Não, cuida primeiro de ti, mas não é deixar de cuidar dos outros, é cuidando de ti, tu pode ajudar a cuidar os outros. Se tu te negligenciar, tu não vai cuidar de ninguém, não vai ajudar ninguém, né? Ah, tá com atestado aí. Amanhã o jogo, já pega o laudo e leva pro médico, isso aí, vai te cuidar, irmão. Te hidrata, repouso, ó, mas tá tudo certo, graças a Deus, coisa boa. É, vai te cuidando aí, né? Deus no comando, sempre Deus no comando, claro que sim. Vai dar tudo certo, vai passar, foi só um transitório aí, um mal-estar aí. Agora te recupera, muito trabalho, bruxo. Valeu, meu irmão, tamo junto. Orações e energias pra ti aqui. Na hora da oração, hoje vamos dedicar oração pra ti também, positivamente falando, tá? Beleza aí. Ah não, vamos energizar esse corpo aí, bruxo, pra tu voltar logo aí, tá? Te cuida. Na trilha sonora do rock internacional, a interatividade não para de chegar no futebol online.
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0: Led Zeppelin no rock do futebol online pra você. É, e o Rodrigues Melo em Londrina, Paraná, todo mundo já sabe, diz assim, respeito o Pelé, mas viu no lado de quem ele jogava, já o Messi na seleção argentina joga sozinho. Ah, é verdade. E esse é o Zico, hein? E esse é o Zico que o meu chavante calou. É, agora... O Pelé jogava ao lado de alguns jogadores bons, né? Mas ele, tu vê que todos os outros foram esquecidos. E o Pelé até hoje é eternizado, né? Ele era acima dos demais, com certeza. Com certeza. Valeu, bruxo. Meu querido Totonho, grande Antônio Carlos, lá em Itajaí, ligado com a gente, mandando a sua mensagem de fé. Obrigado, querido, sempre com a gente. E a professora Jaqueline Marques está aqui curtindo a sua energia. Sabe por quê? Porque ela gosta do Journey, né? É, a segunda, a trilha sonora de hoje aqui foi o Journey. Mas daqui a pouco eu acho que tem mais aqui. Será que eu não botei a outra do Journey? Se não botei, depois eu puxo aqui o Journey, né? Mas tem John Parr, tem Guns N' Roses, tem mais Beatles, tem Red Hot Chili Peppers, tem até o Little Richard, é, The Police, Pink Floyd, já que falei aqui, né? Dire Straits, Nirvana, Van Halen. Hoje tem variado aí pra vocês curtirem também, tá bem? Por isso que a gente vai seguir por aqui na interatividade com o meu querido Matheus Schneider. Olha aqui, ó, tem recado, hein? 32ª Fena Doce, venha curtir a apresentação especial Banda do Colégio, banda Musical do Colégio Gonzaga. 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Apresentação, ótima comparação, diz ele aqui, do CR7 com a questão do atleta do Pelé, a questão de atleta do Pelé. É, o rei era diferenciado mesmo. Se pegar o grande craque de cada país e perguntar quem foi o maior de todos, é unânime, Pelé. Mas os influencers, diz ele aqui, não estão preparados para essa conversa, abração. Ah não, eles não têm. Ser influencer não quer necessariamente ser um dominador de cultura, né? É, ser influencer ele pode ter uma capacidade de expressão, de emoção, de transmissão, de realidade que foca para alguém que gosta daquele conteúdo dele, daquela reação dele, daquela maneira de comunicar dele, né? E agora são os influencers. A gente tem por prática no jornalismo geral o formador de opinião, que é um influencer de uma certa forma. Formador de opinião, ele tem uma, para mim, tem uma responsabilidade até maior, porque tem que traçar sob contextos da informação política, econômica, esportiva, da vida cotidiana, né? O influencer nem sempre, né? Às vezes é só um conteúdo de lazer, um conteúdo de marketing, de negócio, de mercado. Depende do influencer, né? Mas boa aqui, ô Matheus. Quinta-feira, então, tá aí a Banda do Gonzaga. Quinta-feira, 8h30 da noite, lá na Fena Doce, na trilha do rock internacional. A gente segue na interatividade total do futebol online. 10h41.

0: legal, abraço pro Nilson Garra Chavante assistindo no YouTube. Abraço pra ti, joinha, bruxo. Obrigado pelo carinho também. Seguindo com a interatividade por aqui, o Ivorley Azevedo. Bom dia, Beto. Dá pra fazer uma comparação entre Pelé e este de agora? É, deem pra ele as chuteiras e a bola, a camiseta e o campo. Ah, verdade, ainda tem isso. Que o Pelé jogava e vamos ver se eles jogam. Pá, tens razão, matou. Aquela bola de couro, pesada, dura. Os gramados altos, pesados. As chuteiras que eram chamadas de botina, depois vieram as chuteiras, né? Ah, não, hoje a chuteirinha sob medida pesa 250 gramas, uma chuteirinha, aquela pesa, aquela... E era meio quilo aquela chuteira. O cara dava um sapataço que ligava derrubar um com aquela chuteira. Fora as travas de aço, hein, que usavam, né? Não, tem razão, Ivorley, acrescentou mais um item na tecnologia do material esportivo. E as camisetas de malha, um algodão pesado, não é essa dry fit aí que nem transpira mais. Ah, tens razão. Não dá, tem razão, matou. Meu querido professor João Manuel King, The Books on the Table, diz assim pra nós. Bom dia, Beto. Tive a felicidade de ver o Pelé jogar algumas vezes quando morei em São Paulo. Uma das vezes foi em setembro de 1967, na Vila Belmiro, quando fui a Santos, enviado pela UCPEL, a nossa universidade aqui, para um seminário. Consegui cumprimentá-lo no vestiário e nunca mais esqueci. Ele era inigualável. Abraço, obrigado, professor João Manuel King, o olheiro, né, testemunha ocular da história. Isso aí já diria o repórter S, né? E obrigado, professor, pelo grande professor Manuel King, pela mensagem aqui, com certeza. Segue por aqui, tem mais mensagem aqui, sim. Lá de Camboriú, Paulo Coutinho. Bom dia, Beto. Trocasse a câmera do estúdio, as imagens estão opacas. Eu notei que a imagem está opaca. Eu não sei se é umidade na lente. Não, eu não mexi. Nessa parte técnica a gente não mexe aqui, né? Mas eu notei que está uma certa tá um pouquinho opaco ali, né? Por isso que eu não sei se é da umidade. Pode ser da umidade, alguma coisa aqui. Até vou tentar fazer uma coisa aqui, ó. Vou trocar aqui. Cadê o dry? Não tem? Não tem o dry aqui nesse controle. É, eu notei também. Mas não, eu não mexi na câmera, a gente não mexe na câmera aqui. Mas foi observado, bem observado por ti. Eu tô vendo, tá opaco, tô sem definição ali na imagem. É, mas eu acho que é na câmera mesmo, vamos ver. Eu vou tentar me dar o ângulo aqui pra ver se melhora. Um zoom óptico aqui, ó. Vamos ver se melhora aqui. Isso aqui eu mexendo na minha tela aqui. É, continua. Continua. Bom, vamos ver, tentar ver depois no intervalo aí, né? Tá bem? Obrigado pela dica aí, meu querido Paulo Coutinho. Diz assim, digamos que uns 30% com menor qualidade do que outros dias. E não é a minha TV. Não, não é a tua TV. É a câmera mesmo, é aqui. Eu tô vendo ali, tô com opacidade ali. Tô assim, tô vendo ali. Estou com a TV nova desde janeiro, tá? Eu vi. Não, mas é, não é na tua TV, é aqui, tá? Não sei o que é. Não tenho acesso ali, vou ter que ver depois. Na verdade, eu não sei se o termo é opaco, seria esse. Na verdade, é um pequeno desfocar, ela está um pouquinho desfocada, a minha imagem ali. Está sem definição a minha imagem ali. Isso aí, estou vendo aqui, ó. Estou no monitor aqui, estou vendo. Verdade, não sei se o termo é esse, tal, levemente está bem. É alguma coisa na câmera aqui, obrigado pela dica, a gente vai olhar, né? É, o ouvinte hoje, ele também assiste, ele também é telespectador, né? Na trilha, mais interatividade chegando no futebol online.
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0: pra você, Dire Straits no Rock Internacional. É, o Tune of Love. Olha aqui, chegando mensagem, mais uma. Vanderlei Cabral. Hoje meu cunhado José Carlos Schmidt, o Zeca, teu ouvinte na tablada, está de aniversário 6.0. Muita saúde a ele, toda a família. Abraço, Zeca. Cunhado aí do nosso querido Vanderlei Cabral, José Carlos Schmidt, lá na tablada, viu? A tablada sempre ligada aqui com a gente. Felicidades aí pro Zeca, cunhado do nosso Vanderlei Cabral, saúde sempre. Abraço, irmão. O Inácio. Eu acho que eu tô brigando com o áudio, Leonir, um pouquinho. Eu tô vendo que o áudio tá um pouquinho, pelo menos aqui, né? Pode ser que no áudio lá, não, mas vamos ver aqui. Aí, no player. O Inácio diz assim, bom dia. Para mim, um jogador que tiver personalidade de falar que não joga com a camisa 10, já irá dar um grande passo para ser melhor que o Pelé. Todo craque quer ser o 10 do time. O 10 significa Pelé, o craque, que bateu o pênalti, que bate pênalti, bate falta, enfim, dono do time. Porque o que se diz craque chega a brigar pela camisa, como falei. Camisa 10 que significa Pelé. Se o mesmo tivesse jogado com a 55, por exemplo, seria 55 sinônimo de craque. Todos hoje em dia são melhores que Pelé, mas ninguém abre mão da 10. É isso mesmo, a camisa 10 todo mundo quer eternizar. Quantos gols de cabeça o Messi fez? Não me lembro de nenhum. Quantos gols de falta o Mbappé fez? Não me lembro de nenhum. Quantos gols de pé direito e esquerdo o Haaland fez? Só de esquerda. Maradona também. E o Pelé fazia com as duas e cabeceava. Aliás, tem um vídeo aqui, uma imagem que também está no Instagram. Pelé pulando 1,22m acima do... com a altura dele, né? 1,22m. Deixa eu ver se está aqui. Depois eu vou ver onde é que está aqui. Tem aqui, pulando alto. Ah, treinando alto. Valeu, Inácio, obrigado pela mensagem. É isso mesmo, colocasse bem aqui. Bem colocado. Wagner Zakovs com a sua caneca Aurio Cerulha. Bom dia, Beto, já estou na escuta. Terçou, um abraço, bruxo, obrigado, irmão. Beijinho na Helena aí, hein, curtindo, papaizão, hein. Aproveita. 999-02-3414. O Paulo Camboriú acrescenta: Beto, isso que falei da imagem não é nada preocupante. Eu sei, não, tranquilo. Mas dá para assistir tranquilamente? Não, dá, mas tá. Assim como o rádio é som, imagem é tudo, tem que ter qualidade. Eu também concordo contigo, mas eu acredito, pelo que eu tô percebendo aqui, é um pouquinho de... Ela tá no automático, a câmera, pelo que eu percebi, o zoom dela tá no automático. E às vezes algum movimento que a gente faça aqui, ele pode alterar, ó. Tá faltando um pouquinho mais de definição, exatamente, né? Vamos ver, tentei dar mais um zoom óptico aqui, vamos ver. A minha mão, é. Mas ou pode ser da umidade também, né? Tá muito úmido aí, pode ter pego a lente ali um pouquinho, tá? Mas vamos ver. Mas tens razão, não é a tua TV não, é aqui. 10h50, segue na trilha, tem mais mensagem chegando. Futebol online, bombando pra você. Aqui na RU, 10h51.
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é mito, né? É lenda, não tem essa, né? Bom, ainda por aqui, informações daqui a pouco pra gente atualizar você. Leonir vai me dar um apoio técnico aqui no áudio. Nossa, tô brigando um pouquinho com o meu áudio. Acho que o meu áudio aí do player tá... A música é rock, rock é vibrante, né? Aí, beleza, irmão. Agora sim. Paulo Coutinho disse assim, há pouco quando mexeu, oscilou, ficou mais opaco e voltou. É, então é alguma coisa, deve ser o zoom automático. Tá, vamos ver, daqui a pouco a gente vê o que, que dá pra ver. Obrigado pela dica, meu querido Paulo Coutinho. O meu querido Adão Marques, sejamos gratos por cada manhã, bom dia, aquele belo chimarrão servido, irmão. Obrigado pelo carinho, tá aí na cidade trabalhando, no seu táxi, levando o som do futebol online. Bom, daqui a pouco... Nós vamos falar do nosso futebol local no próximo bloco, que o Pelotas segue aguardando aí jogadores, né? Podemos tirar até o fundo aí, Leonir, um pouquinho, fica melhor pra gente tecer o comentário aqui. O Pelotas segue trabalhando com a ideia dos jogadores que vão se apresentar e segue uns trabalhos aí no Pelotas, inclusive com treinamento em quadra coberta, né? Porque não tem como fazer, né? Em gramado nessa época agora, difícil, né? Que, aliás, é um problema até para o Brasil, né? Que também está esperando a decisão, que não é mais quarta, ficou para quinta. Avisei, vai chover quarta-feira. Você lembra? Semana passada, lembra? Não, quarta-feira, para com essa mania de quarta. Bota no outro dia que não vai. Até era terça, porque não chove hoje. Acho que até uma librininha. Mas melhorou, porque quinta-feira tem um solzinho aí e vai parar. Então, para treinamentos, o Pelotas está usando aí gramado sintético. É o que está divulgado aí também na rede. Pelo que a gente conhece lá do Marini, que é onde o Brasil ainda treina, também não deve estar havendo muita liberação de tempo lá, de gramado lá. Então, naquilo que o Brasil precisa também, que é focar no trabalho tático da desenvoltura do time para a final contra o Gramadense, vai precisar desenvolver o jogo, né? Vai precisar ser proativo, propositivo, tomar iniciativa, joga em casa, está correndo atrás do placar, tem que fazer o resultado. Então o trabalho também da semana ele fica um pouco reduzido. Mas não é isso que vai mudar o contexto. Vou usar a expressão do técnico Laércio quando foi para Porto Alegre no Passo da Areia. Qualquer resultado depois do jogo não tem desculpa de gramado sintético. Pois é. O que pode acontecer é a questão do tempo de trabalho, que também se melhorar o quê? Quem não melhorou até agora, ou quem não condicionou até agora, não vai fazer diferença gritante de um dia para a noite, jogador, tá? Fisicamente, não tem como tu fazer em 3 dias uma evolução física assim, não faz. Ao contrário, só se for descanso, mas não é o caso. O Brasil jogou semana passada. E agora tem a questão do gramado, que vai estar pesado, um pouco pesado, vai estar um pouco mais úmido. Enfim, precisa tocar bola o Brasil, precisa conduzir bola, concentrar no jogo, usar realmente a iniciativa de atacar o Gramadense, que é um time jovem, disposto, que é um time que não tem bola perdida, mas é um jovem que não é bobo. Tu percebe ainda que tem a sua qualidade de ser uma equipe jovem, mas os guris não se entregam ali, né? Essa madrugada em Porto Alegre acompanhei uma entrevista do técnico Gustavo, fugiu o sobrenome, e muito seguro ele, até o técnico do Gramadense. Com quê? Com a relação do trabalho. Agora que o Gramadense está chegando aí, para ser justo, Porto Alegre agora começou a ouvir o Gramadense, né? Que aqui eu já estou ouvindo há horas, né? Mas é sempre assim, eles só dão moral lá quando o cara brilha. Aí, porque eu estou acompanhando o Gramadense, pô. Eu falo do Gramadense aqui desde o ano passado, com Carlos Moraes. Ainda digo, olha esse Gramadense aí, já pensou se sobe, falava ano passado. O ano que vem vai ser excursão para Gramado, brincando, né? É um time que está com uma proposta de um projeto há muito tempo, de base, aí vem crescendo. Aí vem ouvindo os dirigentes lá, o Jorge Júnior aqui, né? Agora descobrir o Gramadense, tá bem, é assim mesmo que acontece. Alguns enxergam depois. Mas eles estão com uma linha de pensamento muito madura, muito segura. O que não quer dizer ganhar jogo, né? Isso aí não ganha o jogo. Mas mostra que o projeto e o alicerce do pensamento da filosofia de trabalho do Gramadense está equilibrado nas falas. O discurso do dirigente é praticamente o mesmo discurso do técnico.

0: A postura que a gente viu do Gramadense é um time que está arrumado e alinhado. É um time jovem, sim, mas com disposição e com bom condicionamento físico. Bom condicionamento físico tem o Gramadense. Então, o jogo vai ser jogado. Nós vamos saber só quinta-feira o que vai acontecer. Ainda não tem nada definido, né? Mas hoje, no contexto do que a gente ainda está aguardando do Brasil, que é a famosa evolução, com o técnico Laércio Aquino, que a gente ainda não conseguiu perceber essa evolução, porque quando vai ajustando um pouquinho, daqui a pouco, no outro jogo, o próprio técnico faz a autocrítica que o grupo não correspondeu, porque não está entendendo o espírito que é uma decisão e tal, quer dizer, ele faz uma cobrança forte em cima do grupo, nos microfones. E agora a gente tem que aguardar qual é o Brasil que vai entrar em campo, né? Se vai ser um Brasil que vai dominar o jogo, proativo, propositivo, ofensivo, taticamente agressivo, né? Ou se vai ser essa água morna de chuchu que tá aí, que tá a horas que a gente tá ouvindo aí o Brasil, uma hora dá um, agora vai, não vai, e aí? E isso não é apenas uma questão de opinião pessoal, isso é uma análise geral e a torcida em geral tá vendo isso. Torcedor do Brasil, em geral, quando se manifesta, tem a mesma visão do jogo. Porque tem coisas que não adianta tapar com a peneira, né? A gente tem que olhar e dizer, olha, tá ruim, tá mal, não tá bem. Eu já falo disso desde a Série D. Quem me acompanha, quem já viu, tá gravado aí, não tem por que fazer mimimi. Eu já venho alertando que o time do Brasil não era tudo isso que alguns estavam vendendo. Time comum, normal, que para a Série D não sustentou a classificação que o Gilson deixou. Mas para ser campeão da Copinha, olha, eu pensei que ia sobrar mais. E está lutando com Santa Cruz aí para ganhar no 1-0 aos 45, numa bola escapada. Não está agradando ao técnico o desempenho. Ele diz. E que agora vai ter que fazer o que ainda não fez, que é dominar um jogo, propor, ganhar e fazer gols acima de dois para poder fazer a vantagem nos 90 e levar a taça, né? Eu até fiquei estranhando numa frase do técnico Gustavo do Gramadense, nessa entrevista lá de Porto Alegre essa madrugada, que alguém colocou que se o Brasil ganhar a competição não leva a Série D, não sei se já está computando, porque a frase ficou incompleta lá, né? Mas não foi ele, foi o repórter. Se a questão da Série D, de ter a vaga e tal, e aí não ficaria, teoricamente não ficaria para o Gramadense. Depois nós vamos olhar aqui, nós vamos olhar de novo aqui o regulamento, né? Aqui, ó, regulamento específico da Copa Federação, porque para mim ainda tem uma dúvida sobre isso, né? Ou pelo menos a gente tem que reler o texto. Se o Brasil for campeão da competição, entendo futuramente uma Série D garantida, essa vaga vem para o Gramadense e inverte com o Brasil a Copa Sul-Sudeste? Pois é. Depois eu vou ler aqui, nos primeiros artigos aqui, o artigo 4º, ó. Ao campeão da Copa Federação Gaúcha de Futebol estará assegurada uma vaga, ao campeão, da edição 2027, na Série D do Brasileiro. E uma vaga na disputa da Recopa Gaúcha. Então vai ter a Recopa Gaúcha dependendo da ratificação, se a CBF aceitar ou aprovar, enfim. Ao vice-campeão da Copa Federação Gaúcha de Futebol 2026... será assegurada uma vaga na Copa Sul-Sudeste 2027. E aqui para mim vem o pulo do gato, no parágrafo 1º. Caso o campeão da Copa Federação Gaúcha de Futebol 2026 já possua a vaga, olha a frase, assegurada para o Campeonato Brasileiro Série D ou para qualquer série superior A, B, C 2027, seja em razão de participação em outras competições ou por quaisquer outros critérios, aí ficaria o ranking, né? A vaga originalmente destinada pela Copa Federação para o Campeonato Brasileiro da Série D seria transferida, ou será, para o vice-campeão da competição. Então, em tese, se o Brasil for o campeão, porque eu vim reler o regulamento com o que eu ouvi lá ontem, alguma coisa falhou na entrevista lá. Então, se o Brasil for o campeão e o Brasil for ratificado por quaisquer outros critérios, seria o ranking, com a vaga de Série D, pelo regulamento do artigo 4º, parágrafo 1º, a vaga vai para o Gramadense. Série D. E ao Brasil, então, ficaria assegurada e transferida para o vice-campeão da Copa, assegurada a vaga da Sul-Sudeste. Vamos ler esse texto de novo? A vaga originalmente destinada pela Copa Federação para o campeão brasileiro, para o Campeonato Brasileiro da Série D, será transferida para o vice-campeão da Sul-Sudeste, ficando o campeão da Copa Federação assegurada a vaga para a Copa Sul-Sudeste. Parágrafo 2º. Caso o vice-campeão também já possua vaga assegurada, não tem, vaga assegurada não tem, nem qualquer outro critério, a vaga referida será automaticamente transferida para o clube melhor classificado, que ainda não detenha tal direito. Então, se, por exemplo, se o Brasil e o Gramadense ostentassem aí vagas nacionais, essa vaga de Série D, se o Brasil e o Gramadense tivesse, teria, ia lá para o terceiro. Então, a gente não vai perder vaga aqui, não, no estado, né? Então, ela não vai embora esse ano. Ela observa que a vaga fica. Só tem que ver quem vai. Então, se o Brasil ostentar a vaga pelo ranking, a vaga vai para o Gramadense, a Série D. De qualquer maneira, sendo vice-campeão, o Brasil já teria Sul-Sudeste. E se o ranking oficializar, duas competições. E se o Gramadense ganhar, ele fica com duas. Não, ele fica com uma competição só, que é a Série D. É, com a Série D. É, de qualquer maneira, o resultado que der é lucro. O resultado que der é lucro. Para o Gramadense, principalmente, que nunca teve uma competição nacional no calendário, vai ter uma, pode ser a Sul-Sudeste ou a Série D. O Brasil, se ratificado, confirmado, declarado, oficializado, que tem ranking e que terá a vaga, também ficaria com Série D. Se houver essa situação do Brasil em relação a isso, tendo Série D pelo ranking, ao que dá a entender, a Série D viria para, então, o Gramadense, mas ele vai ficar com duas vagas de Sul-Sudeste e Série D? Pois é. Eu vou ler depois com calma aqui, a gente vai reler junto aqui para entender direitinho esse critério aqui, né? Mas, de qualquer maneira, as equipes entendo que já estão no lucro, porque tanto esse ano, na primeira e na segunda posição, já tem vaga. Como era antigamente a Copa do Brasil e a Série D. Os dois primeiros que chegavam, alguém nunca saiu mal, né? Alguém tinha uma competição nacional para jogar, ou Copa do Brasil ou a Série D. O que, para mim, foi um ganho nessa Copa Federação, que lá no início eu disse o seguinte: eu não gosto desses critérios que eles usam, mas que, para mim, essa Copa Federação Gaúcha de Futebol, lá no início eu disse, está gravado aqui, espelha aquilo que eu mais gosto no futebol. Regionaliza, turno, retorno, e vão classificando os melhores e faz o campeonato andar, né? Ainda que nessa competição de 10 ficaram 8, e com esses critérios de maneira de participação que a gente ficou aqui, né, debatendo, foi o calendário mais equilibrado, não o nível da competição, calendário mais equilibrado dos últimos tempos. Porque não foi aquele turno único famigerado, isolou em termos de economia os grupos e as chaves pelas regiões, te deu a chance de jogar em casa e jogar fora, jogar, perder ou ganhar e te recuperar ou produzir mais, turno, retorno, e ainda com duas vagas de âmbito nacional aos dois primeiros que chegaram, Série D e Copa Sul-Sudeste. Então, esse modelo, olha bem a frase, grava aí, esse modelo de competição regional, para mim, é o mais equilibrado e justo que pode haver no nosso interior do estado. Aí, calendário, não vai dar tempo. Pois é, não vai dar tempo, porque empurraram esse calendário com a barriga aí pro dia da chuva. Agora eu quero ver como é que eles vão fazer com chuva. Não queriam chuva lá e vão ter chuva aqui. Então, e esse turno único, para mim, isso é péssimo, famigerado. Não dá chance de nada. E outra, hein? Quarta e domingo. É. Então, esse modelo, olha aqui, para completar, deixando bem claro como é que eu gosto do futebol. O modelo de competição que essa Copa Federação Gaúcha de Futebol produziu, regionaliza, turno, retorno, todos contra todos, depois na chave, passando de fase os melhores, é o mais equilibrado para o interior gaúcho hoje. E que bom que nós tivéssemos isso, por exemplo, na divisão de acesso. Voltarmos aos grupos. Esse calendário de dirigente turista aí que eles vão lá escolher, para jogar lá e eles não vêm aqui, eles vêm aqui e a gente não vai lá, para passear no estado, isso é bom para dirigente turista. Mas para quem gosta de trabalhar em futebol, quem precisa de calendário de futebol, para desenvolver um trabalho técnico com tempo, um resultado às vezes não bom, ruim, perdeu, mas com chance de recuperação, com chance do jogo da volta, um calendário um pouquinho melhor, até para os próprios dirigentes venderem seus planos comerciais nos seus clubes, com mais tempo de exposição da marca, mais permanência de jogos no estádio, para que o próprio torcedor que possa se associar ter mais calendário para acompanhar o jogo. A marca do empreendedor, do investidor, tenha mais tempo de exposição no YouTube dos clubes. Tem que ser assim. Um calendário mais recheado. Senão vai ser, de novo, para completar mesmo, a churumela de todos os anos. Pois é, não tem dinheiro, está difícil, torcedor não vai, torcedor não quer se associar, não quer porque não tem o que ver, né? Fica em casa vendo YouTube. 11:08, passou um pouquinho, intervalo e já voltamos.
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2: 11:08.
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Tá legal! De volta ao Futebol Online, 11 horas 13 minutos, tá escancarando a porta do Cidadela Buffet, tá abrindo pra você as delícias do Cidadela Buffet. 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Tudo de memória aqui, hein? Sem ler nada, eu, Leonir. Pô, tem uma bolachinha aqui, hein? Uma bolachinha Zezé ali, um salgado, um folhadinho doce, maravilhoso, com cafezinho. Tá faltando só aquela manteiga dambi. Ah, que saudade da manteiga dambi. O que que é? Eu só tô vendo aí. Ah, tá acompanhando aí, né? E a gente comunicou agora aqui o pessoal ali. É, pessoal nosso. Já foi encaminhado, Paulinho de Camboriú. Já foi encaminhada a nossa visão aqui sobre a imagem, tá? Acontece, às vezes algum detalhe técnico, algum ajuste aqui. Mas a gente faz a nossa, né? Que é produção, locução. Parte técnica da câmera a gente deixa pros homens aí, o Claudinho, a turma toda, né? Bom, 18 graus de temperatura em Pelotas, com uma precipitação de 6 milímetros, aquela velha molha bobo, deixa eu ver aqui. Molha bobo, né? É, aquela que não encharca, mas incomoda. À noite, nebulosidade, hein? Já tem previsão de nebulosidade. Amanhã, quarta-feira, eu avisei que ia chover. 16 milímetros, o chuva o dia inteiro. Aquele velho molha bobo pra você aí não sair muito por aí. Na quinta-feira, o sol volta pra dar um tempo. Essa é a boa notícia. A outra não tão boa é o seguinte, semana que vem teremos ainda chuva na sexta-feira agora, 9 milímetros. Depois no sábado e domingo não chove, baixa temperatura de 9 a 17, mas tudo nublado. E a semana que vem toda nublada, só um dia que tem uma pancada. Terça-feira de madrugada, 1 milímetro e meio. Depois, para a chuva. Semana que vem, mas nublado, né? Ah, mas não tendo a chuva a gente já se vira melhor, né? O sol é melhor que tudo, mas não dá, se não dá pra não ter sol, pelo menos não tendo a chuva já ajuda bastante, tá legal? Então a temperatura máxima já de agora, 18 graus. 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Ainda na interatividade, já vamos trazer em seguidinho os boletins da informação. Tá chegando material por aqui, muita mensagem. Meu querido Nilo Campos, tá assistindo?

estabiliza. Já estabilizou, já estamos de volta aí. Mandando mensagem, meu querido Rogério Mendes, audiência lá em cima. Obrigado, queridão. Bom dia, irmão. Bom trabalho pra ti, Beto. Deus te abençoe, irmão. Pra vocês também aí. Obrigado, querido. Tamo junto, com certeza. Te mandar aquele coraçãozinho verde que é tricolor. Valeu. Aura Oliveira, no Fragata. Bom dia, Beto. Aqui no Fragata choveu 80 milímetros. Até agora, né? Desde o fim de semana, né? O Áureo tem um pluviômetro em casa, ou seja, um medidor do volume de chuva. 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Ah, tá louco, velho. É bom, né? Hein?

boa, né? Gostaste é a festa. Vamos fazer assim, Renato, aviso aí, depois a gente vai divulgar nas redes. Paulinho de Camboriú, um textão grande aqui, daqui a pouco eu leio, para dar espaço para os demais. O meu querido Amaral do BGV, o Brasil deve jogar com a marcação alta, transição rápida. E sufocar o início até o fim, senão não ganha do time dos menudos, kkk. Que corneta, Amaral. A torcida quer as camisetas novas do Chavante, que não tem para vender, diz o Amaral aqui. Estão perdendo uma baita receita. Não tem a loja física, nem online. Olha aqui, o Amaral do BGV vai a todos os jogos do Bento Freitas, é chavante da hora, todo mundo conhece o Amaral, e é um torcedor que se posiciona bem, né? É uma crítica construtiva. Tá querendo camiseta que não tá encontrando e não tem a loja física para vender, né? Nem online, segundo o Amaral. O Amaral tá sempre ligado, hein? Aí, ficou um recado bom do Amaral, hein? Obrigado, Amaral. Importante a colaboração. Segue na trilha, que eu tenho muita mensagem chegando no Futebol Online.

dos Beatles, clássica. O meu querido Thiago do Recicle, bairro Cruzeiro, os bairros ouvindo os bairros através do futebol online, né, Rio? Bom dia, né, escuta. Quais as chances de dar certo o projeto do time do Pelotas? Até agora, 100% ou nada. Não dá pra gente definir, ainda não dá pra saber, bruxo. Só quando olhar os bonecos, aí a gente vai saber, né? Jogadores contratados jogando outro campeonato, e se eles forem até as finais? É, compromete, né? Por isso que o Pelotas, por exemplo, que é o time que o nosso querido Thiago torce, a direção tá atenta, né? Se, por exemplo, o São Luís Juiz for até as finais, tem jogadores lá, é, ou vai ter que buscar jogadores em outro cenário, ou esperar chegar como reforço, né? Só não pode chegar na hora da degola, né? Tem que chegar antes pra ajudar, né? É, entendo. Não, mas o Pelotas também tá atento a isso. Aliás, não é só o Pelotas, vários clubes que contrataram jogadores aí do mercado, recém, alguns estão descendo. Né? Alguns estão. O Sportivo ontem anunciou um jogador de Série D também, que veio agora, tava jogando fora. Tá todo mundo buscando no mercado. O Rafael Farias, aquele dia, falou comigo aqui, o gerente do... Rafael Farias, foi do Pelotas aqui, trabalhou fora em outros clubes. Tá no Passo Fundo, ele me disse também, não, o mercado tá complicado porque os caras estão aí, primeiro, pedindo muito, né? E segundo também, que para trazer alguns jogadores tem que ser de mercados de fora, né? E tá todo mundo, esses que estão mais em voga, estão jogando, né? E ainda segue a mensagem, jogadores contratados e tal, vou esperar por eles? Vão esperar por eles? Virão em condições? Sim. Que loucura esse meu Pelotas. Ele, não, olha aqui, ó, deixa eu te ajudar. Jogador que está jogando, ele vem para jogar. Ele poderá passar por um processo, mas deve ter que chegar jogando, talvez. É. Chegar e botar para jogar, pode. Só vai ter que administrar a recuperação dele, né? Se ele estiver jogando, se ele estiver no banco, pode fardar ele domingo jogar. Porque o banco não vai desgastar ninguém. Agora, se ele estiver jogando os 90, tá bom, aí tem que administrar melhor, né? Valeu, Thiago. O meu querido Marcos Ferreira mandou mensagem aqui para mim. Grêmio deve US$1 milhão, R$5 milhões para Los Angeles Futebol Clube pela compra do atacante Christian Oliveira.

0: Oliveira e já poderia ser acionado na FIP. Aliás, eu estava ouvindo essa final de semana em Porto Alegre também. Eu voltei a ouvir um pouquinho lá para ver que o Grenal voltou, né, a jogar, né? A gente dá uma olhadinha lá, né? E para ver o que eles falam do interior também, né? E o Grêmio tá devendo uma novena para cada jogador, né? Tá atrasado o salário do Grêmio. Ah, isso aí é outros tempos, né? Grande Wellington Timóteo, roupeiro campeão, mandando bom dia, que esse dia seja tão lindo e iluminado quanto seu coração. Bom dia. Mandou um rico Snoopy aí tomando um café, bruxo. Pô, com um pãozinho de queijo, hein? Sabe tudo. Bom dia, professor. Ótima terça-feira. Tá tudo certo, senhor. Grato, vida que cê é. Grande, Timas. Timóteo, eu tiro o fundo aí. Vou te dar um alô aqui, ó. Tu vai te lembrar de José Osvaldo de Moura. Grande Moura. Lembra do Moura? Nosso bruxo aí no Brasil. O cara que ajudou muito o Brasil. Eu encontro o Moura seguido, né? E adivinha a pauta? Ah, bastidores do futebol. E adivinha outro, bruxo? José Rodolfo, o cabeça. Só pra te dar essa notícia boa aí. O Moura tá bem, falo com o Moura quase que diariamente. Grande José Moura, cara. O Moura... Tem muita gente que não conhece o Moura porque o Moura não era daqueles dirigentes de aparecer no microfone toda hora, de dar entrevista. Não, o Moura não era desse. Ele trabalhava muito pelo Brasil. Muito pelo Brasil. Da época, aquela época que o Brasil conseguiu arregimentar valores para ajudar a manter o clube, na época dos bingos, né? Tem um episódio ali que ele me contou, outro dia, ô Timóteo, o Brasil estava 3 meses de salário atrasado, já ia vencer a terceira folha. O Osvaldo, goleiro, o Osvaldo, alô Osvaldo, aí em Bagé, conversava com o Moura e... E aí, como é que vai ser? Eu vou pagar as 3 folhas que estão atrasadas. Mas como? Será que vai dar certo? Deu certo. E o Brasil pagou as 3 folhas naquele ano com os bingos e tal. Enfim. Então, o Moura, grande Moura, né? Trabalhou muito tempo aí com a gente, aí no Brasil também, nessa área aí. Cara da hora, sensacional. Ideias maravilhosas. Um cara que tem uma visão de mercado. Cara viajado, né? Moura é um cara que viaja o mundo aí. E ele tem muitas ideias promissoras, comerciais, de visão. Mas hoje ele tá na dele, né? Tá com a indústria, a empresa dele, né? Que é a Elétrica Sul ali, todo mundo sabe, tá fazendo um grande empreendimento em Pelotas. Uma empresa que é dele daqui, que tá crescendo aqui, tá construindo aqui, gerando emprego aqui, receita aqui, ali pertinho da rodoviária ali. Pode olhar aquele prédio grande que tá novo lá. Elétrica Sul vai para ali, todo mundo conhece a Elétrica Sul, que é na Marcílio Dias lá. É o Moura, tá investindo e pesado. Investindo em Pelotas, empreendedor, acreditando na Zona Sul, acreditando em Pelotas, nosso querido Moura, ali na empresa que ele vai inaugurar em breve, ali pertinho da rodoviária, ali, a Elétrica Sul. Então, agora que tu falasse aqui, mandasse a mensagem, eu me lembrei, né? Vai, quando a gente começa a recordar aquelas histórias da Baixada, sensacionais. Ai, uma viagem, Timóteo! Grande, Timóteo. Abraço, querido. Obrigado pelo carinho. Esse botou faixa. Roupeiro campeão. Esse aí conhece volta olímpica no vestiário. 11:27. Futebol Online segue e é uma mensagem atrás da outra.
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0: Onde John Parr, o filme que eu procuro e não acho na internet. Salto para a Glória. É isso aí mesmo. Aqui, ó, mandando mensagem pra mim. Quem é que manda? Rovani, grande Rovani. Bom dia, Beto. É, qual o estilo musical de hoje? Rock internacional. Estilo musical de hoje é rock. Ontem foi pop. Amanhã, hoje é rock, amanhã é românticas, quinta nacional e sexta flashback de garagem. Túnel do Tempo nos flashbacks mais embalados dos anos 70 para você. Está instável o sinal da rádio na internet. Acontece com essa variação toda, pode ser às vezes o aplicativo. Vai no aplicativo direto. E ele pergunta quando é que é Rio Miga pro FM. Tão logo, eu respondi para ele, se complementem os estágios em Brasília para transição, tá? Tá tudo tramitando em Brasília lá, o processo todo de transição. É um processo que às vezes demora, tem certos quesitos aí que são exigidos e estão sendo cumpridos aos poucos para que a FM chegue tão logo aqui, né, Rio? Tá bem, querido? Obrigado. Na interatividade comigo, mandando mensagem, o Gildo, grande Gildo Pereira do Fragata. Fragata ligado conosco também, coisa boa. Bom dia, Beto, eu tô na sintonia do programa. 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Os produtos eram bons. 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Vai explodir com... Nem é baú, isso é um sarcófago de memória. Não é baú, é sarcófago de memória. 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Melhor delas todas. Zé do Porto, olha o Porto chegando. Bom dia, Beto. A federação poderia acho que é fazer turno e retorno da Série A2. Subiriam os três primeiros. Eu também acho, mas agora já foi, né? Os três primeiros, além de subir para a Série A1, o primeiro ficaria com a vaga de Série D e o segundo ficaria com vaga de Copa do Brasil. E o terceiro ficaria com vaga de Copa Sul. Não, tem que ser pela ordem, a mais milionária delas, né? A Copa do Brasil, Série D, seria uma proposta boa. Seria mais... Hã? Sim. É, não entendi que a tua frase cortou a palavra e matou o teu texto. Série A2 gaúcha ficaria mais competitiva. É, não sei se falei alguma... Não, falasse bem uma proposta. A proposta do Zé do Porto é bem plausível, só que a realidade é que eu não sei se a execução é fácil. Uma segunda divisão de acesso com turno e retorno, que é aquilo que a gente fala aqui há muito tempo, né? E três vagas subindo, Copa do Brasil. Mas a Copa do Brasil, vou te dizer por que não pode. É simples. No regulamento geral das competições da CBF, só permitem colocar vaga de Copa do Brasil para competições que contenham. Agora são três, eram quatro, mas agora são três times de Série A. Por ser exatamente divisão de acesso, segunda divisão, não tem ninguém de Série A. Tu pode colocar na Copa, a Federação, de repente, se tiver três. Na Copa tu pode, desde que tenham três representantes da Série A. Que esse ano não tinham, só tinham dois, né? O Monson e o Guarani. Mas na divisão de acesso não pode pelo regulamento geral da CBF. Então só pode ser, aliás, só pode o gauchão, né? É, mas podia botar uma Copa. Não, acho que não, vaga nacional não pode. Por causa do regulamento não pode. Obrigado, Zé. Tamo junto. Na trilha, eu sigo e você também. Na interatividade total do futebol online.
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0: tocada em vários filmes de todos os tipos. Predador, Dias de Trovão, tá aí ela, Águia de Aço, Give Me Some Love. Tá legal, na interatividade por aqui antes do intervalo. Quem manda mensagem pra gente aqui é o André Kringel. Grande André, bom dia, Beto. Esses jogadores que vêm depois pro Lobão, será que já não vão chegar babando na gravata? É fato seguinte, pra te ajudar, André. Quem estiver jogando nesse nível competitivo como titular, evidente que vão chegar com algum desgaste. E aí vai ter que conversar com a comissão, o preparador físico, a fisiologia do clube para reduzir essa carga, né? Agora, não impede de uma boa recuperação, talvez uma rodada, duas, daqui a pouco o cara já tá. É que também não adianta trazer o cara e deixar no banco, né? É complicado, sim, é complicado. Vai ter que ser bem administradinho isso aí. Agora, se o cara tá lá no São Luís Juí, mas tá no banco, farda ele domingo, pode botar. Pode botar, porque se ele não tá desgastado, não tá jogando 90, pode botar para jogar. Ele tá treinando lá, mas não tá jogando, então esse sim. Agora, os caras que vierem com 90 minutos de carga, minutagem, esses vão ter que administrar, né? Mas isso serve pro Pelotas, pro Brasil, pro Passo Fundo, pra quem contratar boneco nessa qualidade. Ei, professor, quando o senhor for lá, um abração, mandar pro Moura. É verdade, professor, o bingo do Moura e do Baiano. Os 3 meses... só no Vale. E quem salvava era o Paulinho do Bar do Fiado. Ah, verdade, naquela época ali. Isso aí, ó, o meu querido Timóteo lembra. Grande Moura. Vou mandar um abraço pra ele, acho que eu falo com ele hoje. Grande Moura, cara. Ah, esse cara é outro da nossa geração, dos anos 90 aí. Esse trabalhou pelo... Esse ajudou muito o Brasil também. Daqueles que botavam. É... Valeu, obrigado, Rovani. Meu querido Amaral do BGV, mandou a foto da manteiga Dambi, insuperável, a melhor delas. A Dambi, olha, se eu tivesse um dinheiro, assim, tô milionário agora. Ah, eu ia investir no produto, refabricar Dambi. Ia refabricar essa manteiga aqui. Essa manteiga, essa é uma cara de Pelotas, né? Manteiga Dambi, tá louca, isso é como falar de fena doce, falar de pêssego em Pelotas, doce de Pelotas, falar em manteiga Dambi, né? Que saudade da manteiga Dambi, rapaz. Meu querido Hamilton Fernandes, antes do intervalo, bom dia, meu irmão. Bah, muito taco, joguei no meio da rua com as latas de óleo Primor e a bolinha de borracha Mercury. Essa mesa, aquela bolinha marronzinha. A latinha tinha duas faixas verdes e brancas e tinha amarela também. O óleo Primor era verde e amarelo. Tá, e aqui, ó, na feira da avenida, quando era chão batido ainda, eu ia com a minha mãe, era guri, aí olhava assim, tinha uma banca que vendia os carrinhos de lata. Te lembra os carrinhos de lata? Uma ripa de madeira, cortadinho com a lata de óleo Primor e as rodinhas de cabo de vassoura. Quem não brincou de carrinho de lata na feira? Ah, é uma infância boa. Agora sim, no sarcófago das memórias nostálgicas do futebol online, vou pro intervalo e volto trazendo os boletins, informações e muito mais do futebol online.
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2: 11:36.
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Sweet Child of Mine. Ele mesmo, o grupo Guns N' Roses, abrindo mais um bloco. Futebol Online, terça do Rock Internacional. 999-02-3414. 999-02-3414. Aqueles números fakes que ligam pra todo mundo. Vocês recebem ligação desses xarope aí? Toda hora fica chega a tocar duas, três, quatro vezes, aí para. Aí daqui a pouco, não sei que horas eles vêm. Isso aí tem que ter um jeito de bloquear isso aí. Eu já tentei, mas não sei o que vamos fazer aqui. Bom, vamos lá. 999-02-3414. Interatividade por aqui. 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Daqui a pouco a gente vai trazer mais informações. As mensagens chegando, tá bombando aqui. Me pediram música. Como é que é a música do Mick Jagger com a gaita de boca? Nem sabia. Qual é a... Qual é a do Mick Jagger, do Rolling Stones? Vamos ver depois aqui, vamos ver se eu consigo puxar. Hamilton Fernandes, e quando o cara dava o taco e a bolinha tomava a direção errada e na janela da vizinha, puf, estourava aquela vidraça. E agora quem foi? Vou na tua casa falar com teu pai. Quebrando meu... Ah, rapaz, aquilo ali dava um medo no cara, né? Tinha um amarelinho, né? Até a suspensão. Ah, os carrinhos, né? De lata, né? É verdade. Tinha o óleo violeta também, né? Não esquece do violeta. Tinha o óleo violeta. Flávio Chavante, Beto Amaral com aquele post do Facebook. Tá. É assim, ele nos acompanha direto aqui, sim. Claro que sim. Exatamente, lembra aqui o jogando taco na época da linha. Beleza. E os roletes de lata de leite ninho? Não, lata de leite ninho a gente fazia o seguinte, ó, com a lata de compota, terminava ali, tirava aquela beirada, cortava a lata, batia com o martelo para não deixar as pontas. E aí fazia dois furinhos e botava um cadarço, um cordão forte. O nozinho embaixo fazia aquelas pés de robô, o cara caminhava em cima das latas, lembra o robôzinho? Não, agora eu vou mexer com uma... Tira o fundo, Lamborghini. Vou brincar um pouquinho antes de falar de futebol sério, porque a gente tem que falar sério aqui, vou falar. Mas já que vocês estão viajando na maionese que nem eu, no sarcófago da nostalgia, eu vou abrir um espaço agora aqui no Futebol Online. Direto do sarcófago da nostalgia, a lembrança é pernas de pau, não os do futebol. As pernas de pau, rapaz. O cara fazia perna de pau pra brincar na calçada. Te lembra das pernas de pau? Olha que a gente brincava. Carrinho de lata na feirinha com uma lata de óleo. Pegava a lata de óleo e jogava taco no meio da rua com dois pedaços de pau. E aquela bolinha voando na janela de todo mundo. Ia nas oficinas. Passava uma peregrinação nas oficinas. Atrás de quê? Rolamento. Para fazer carrinho de lomba. Tabuão, o pino aqui, ele fazia o carrinho de lomba. E os pernas de pau, né? Aí, ó, pé de robô esse mesmo. Te lembra do pé de robô? Ah, que legal, cara. Isso aqui que a gente tá falando aqui de coisa boa, velho. Não é de nostalgia, velhice, saudosismo. Não, é uma vivência de uma época que não se tinha eletrônica, mas se tinha muita criatividade. A gente brincava com coisas que a gente construía. Né? Eu não tô nem. Eu já disse para vocês que eu não sou negacionista de tecnologia. Eu adoro tecnologia, eu uso tecnologia, gosto, consumo tecnologia. Mas quando eu vejo que a gente hoje tem o privilégio de ter... Foi o Carpinejar, né, que falou da nossa geração. Foi a última analógica, uma das que está se adaptando ao digital, né? Que a gente pegou a transição de sair de uma época da máquina de escrever para essa tela digital do touchscreen hoje, que é sensacional também, né? Tecnologia é ótima. É que o problema é que as pessoas estão, às vezes, usando algumas, né? Usando demais ou usando errado. Aí é outra coisa, é que nem água, né? Tu tens que beber água agora. Se tu passar tomando água demais, daqui a pouco tu vai liberar eletrólito demais também, não vai estar bom. Então, tudo que é demais faz mal. O sol é necessário, 10 minutos por dia, tomar aquele sol saudável, vitamina D, mas se tu ficar o dia inteiro num sol de 40 graus, tu vai ter um problema. Então, não é o sol, é o uso. Então, a tecnologia é isso. Bom, e aí a gente falava aqui brincando sobre os que a gente construía, né? É uma outra época, né? Uma outra época, a gente brincava com isso. E agora me veio aqui, comecei a viajar nessa brincadeira aqui, ó. Leonir mandou pra mim o óleo mucama, tinha o violeta, o mucama, o óleo primor. Até me lembrei da musiquinha. Claudinho não é do tempo do óleo de soja primor, na San Rig.
Óleo de soja primor, mais pureza, muito mais sabor. Da onde é que eu tiro isso, Claudinho? Sabe, não, Claudinho Ferreira, nosso bruxo, o homem da magia da nossa tecnologia digital, Claudinho Ferreira, aqui, o bruxo nosso. Aí o seguinte, hein? Ah, aqui, os caras mandaram aquela rodinha, aquela com o aramezinho, o cara correndo na rua que nem louco, uma roda de borracha, cara, é isso aí. Então, tinha tudo isso, né? É aqui um momento sarcófago da nostalgia. Agora puxamos lá do fundo da TV do celofane. Tá legal? Vamos brincar, mas vamos falar sério. Vamos interagir? Tem muita mensagem, Leonir. Em seguidinho já puxo matéria por aqui. Na terça do Rock Internacional. Meio-dia, nada. 11h47. Essa é autêntica, até porque o som é antigo, né? Isso é 68, cara. Eu já ouvi a música dos Beatles, olha aí. Revolution. E a mensagem não para, é uma atrás da outra. Eu tenho muitas no YouTube, vou ler todas. Mandando pra mim aqui, mensagem, o nosso Wagner Campos. Bom dia, Beto. Comprei muito leite em pó a granel na loja da Dambi. Ao lado da escola técnica ali. É, na verdade, ali era a ESEF, né? Eu ainda estudei na ESEF quando era ali, na frente da consulate, ali na esquina. Pertinho do IFSU, isso mesmo. Manda um abraço para os meus filhos, Gael e Marina. Um abraço do Wagner Campos, do Pestano. Mais um bairro ligado, interagindo, bombando a cidade nos quatro costados na RU. Obrigado, queridão. Abraço aos amigos do Pestano. Todos conosco aí, né? Professora Jaqueline Marques diz assim, Beto, será que vem alguma onda de frio? Chegou alguma informação por aí? Vem, professora, fim de semana cai para 9 graus a mínima. Graças a Deus, para aliviar um pouquinho, né? Essa umidade aí, enquanto tiver com esse calor falso aí, isso é fake, né, professora? Mas vem, não sei se vamos ter aquela friaca de 4, 0 grau, acho que não. Mas vai baixar a temperatura um pouquinho, vai, precisamos, né? Ainda é época do friozinho. Hein? O arinho de arame com pneu de carrinho na mão. Esse mesmo, ó. Que o Hamilton lembrou. Hein? Ou aquela saia do pneu velho do carro batendo, hein? A mão pela rua. Ah, o cara ia rodando um pneu velho pela rua também tinha. E mais uma aqui, ó. Que eu me lembrei agora. A tampinha do sorvete da Creme Sul. Que era uma tampinha durinha. De sorvete, plástica. Botava com prendedor na bicicleta, na moraneta, pra fazer barulho de moto. Prrr, nos raios da moto, no raio da bicicleta. Fazia aquele barulhinho ali, ó. O Claudinho brincou de potinho de sorvete ali, ó. Também, ó. Prrr, no raio da moraneta. Que loucura, que viagem. Voltei, Beto, diz aqui o João Luiz do Laranjal. Muito eu brinquei com esses carrinhos aí, não fazia em casa. Hein? Nós fazíamos em casa, eu e meu irmão. E os botões feitos de clorofina. Ah, sim, o cara derretia pra fazer botãozinho de futebol, né? Com as forminhas da mãe. Hein? Quase morria, mas fazia. E o arinho, ó, os caras lembraram do arinho, do carrinho de lomba, robozinho de lata, taco, jogo de botão, estrelão. É, o jogo de botão do estrelão também, né? O cara comprava os botões panelinha, te lembra? É. Professora, vai vir um friozinho, mas dá pra suportar, professora. É necessário ainda, vai vir. Giovanni Ferraz, Beto, vamos trocar essa trilha aí que tá barulhenta, Leonir, pra nós podermos ler aqui, porque senão ficou um ruído assim, porque os Beatles é bom de vez em quando, mas agora sim, pra ler mensagem é essa aí, ó. Beto, diz aqui o Giovanni Ferraz, quando não tinha bola, jogamos com uma garrafa de clorofina e na chuva, nunca me esqueço desse dia, Beto, na rua de chão, no lado... Rua de chão no lado, e éramos felizes. Que tempo bom. A rua de lodo. A rua no lodo. Ah, isso aí. Muita mensagem. Tira o fundo um pouquinho, Leonir, pra não atrapalhar. Senão eu tô me atrapalhando com a trilha aqui. Eu quero dar mensagem pro pessoal aqui. Olha aqui, o Carlos de Santa Maria. E as pistas de tampa de... Hein? E as pistas de tampa e cross. Me ajuda que eu não sei qual é a pista de tampa. Qual é a pista de tampa? É peteleco, aquele que

0: Jogava o bojão aquele em cima. Rapa, fazia o rapa na bolinha. Que loucura, velho. Cara, que viagem. Era que o nosso Rogério Nascente, ele mandou aqui, mandou para mim: "Oi, Beto, tudo bem? Falando das antigas, não podemos esquecer das monaretas, estilo bicicleta da Monark. Alguns tinham a Tigrão é bonita, a Tigrão era estilosa, pneuzinho menor na frente, o grande atrás, aquele banco alongado que nem aquelas motos estradeiras, né?" Tu tivesse a Tigrão? Aí, ó, o Claudinho teve, eu tive a Monareta Centauro em 72, ali que eu descobri que o Papai Noel não existia. Por isso que eu digo pra eles que não acreditam em Papai Noel sem trenó. Aí chegou o cara da Mesbla lá em casa, eu tô olhando assim, descendo, mas a tardinha chegou uma caminhonete, um caminhãozinho da Mesbla. E eu olhei aquele caminhão descendo as monaretas, descobri, né? Lá no armazém do meu avô, esconderam no armazém do meu avô. E aí eu digo: "O que que é isso aí?" "As monaretas para entregar pro Natal aqui." Eu digo: "E o Papai Noel?" Eu disse: "Não, Papai Noel não vem, é só nós que estamos entregando." Aí que eu descobri que o Papai Noel não existia, com 8 anos de idade. Olha aqui, lembrando das monaretas, alguns tinham Tigrão, também a Monarque. E essa espécie era Trail. Abraço, Rogério Nascente. Lembrando, eu vou te dar outra lembrança boa. E a dobrável, a Caloi dobrável, a monareta dobrável, para levar para a praia, botar na mala do carro. Lembra da monareta dobrável? É, tinha que pô, mas aquela ali, um dia eu tava andando numa, aquele negócio afrouxou, abriu, eu saí direto, velho, lavrando no chão. Tem isso. O Robertson Maciel, cara, mexeu na audiência da nostalgia. Olha quem é. Buenas, Beto. E os Jacksons? Que tinha o carro que voava e o telefone que via na tela, e o futuro chegou. Abraço, Robertson Maciel de Florianópolis. E jogava bocha na rua por embalagem de carteiras de cigarro. Pô, tu vê só, hein? Não, isso não é, sem falar, hein? Jogaram também bocha na rua. É isso, ó, Leonir e o Claudinho, os veteranos mexendo, tô dizendo. Não, eu vou me lembrar de outra aqui, ó. Tu vai te lembrar, tu lembrou dos Jacksons? Eu me lembrei do relógio. Agora sim, presta atenção na nostalgia. Agora é sarcófago. Do Dick Tracy. Te lembra do Dick Tracy? Não, o detetive Dick Tracy? Ué, foi encenado nos anos 90 com a Madonna e o Warren Beatty, Dick Tracy. Ele tinha um relógio, Dick Tracy, que tinha um visor. Ele falava com o chefatura de polícia, o Dick Tracy. Agora sim, velhinho. E o Bodoque, hein? É, aqui, ó. Quem nunca. Tá, pois é, exatamente, né? O bodoque, é, brincava de bodoque, fazia tiro ao alvo nas latas. Cara, os caras vieram tudo aqui, mexeram mesmo. Beto, não lembra dos roletes? Lata de leite cheia. Ah, os roletes, que era uma lata. O rolete era o seguinte: tu botava um arame por dentro de uma lata cheia de areia, ficava pesada, e com um arame, um aramezinho firme, um aço de arame, tu empurrava ou puxava o rolete, né? Era mais ou menos um rolo compressor em miniatura. Para quem não sabe o que é rolete, é isso aqui, ó. A areia furava os dois lados, o arame, isso mesmo, colocando o outro para empurrar, o outro arame para empurrar. Giacomo, nosso querido Giacomo, né? Giacomo Chavante mandou essa aqui dos roletes, né? Além da mensagem de Deus abençoar o nosso dia, amanhecer, do amanhecer ao anoitecer. Obrigado, Giacomo. Giacomo Chavante ligado com a gente, lembrando também dos bons tempos. Monarque dobrável, Dobrati, Caloi, Berlineta, Tigrão, que é a melhor infância, diz o Hamilton Fernandes. Foi tudo isso, né? Bom, antes de puxar o bloco, ainda chegou aqui conosco mais um pouquinho o Wagner Campos, lá no Pestano. Beto, voltei, aprendi a andar de bicicleta no meio do quadro, numa Monarque. Depois eu aprendi a andar na bicicleta que ganhei, uma Monareta. Naquela época, essa aqui do quadro, eles não vão saber. As bicicletas grandes, de adulto, tinha um quadro grande. E a gente era guri, não alcançava. O que ele está dizendo é o seguinte: a gente entrava no meio do quadro com o corpo, agarrava o guidon e pedalava lá do outro lado para equilibrar a bicicleta. Ah, tia, vocês são tudo louco, velho. E o foguete, diz ele aqui, ó, uma lata de ervilha com rojão embaixo, nas latinhas. Bah, os rojões, cara. Os rojões. Aqui na Tupã, na Floriano, tinha lá a Casa Tupã, o cara comprava rojão. Estralinho de salão, traque, em época de São João vendia aquilo ali, tu busca-pé, saía correndo. Hoje não tem mais isso, tio. Fala, Claudinho, pode falar aí,
1: Eu
0: pode falar.
1: morava em Jaguarão, cara, e eu pegava os carretel de linha da minha avó
0: Tá.
1: e fazia tratorzinho em
0: Isso.
1: borracha.
0: Pá, com as rodinhas, fazia tração nos carretéis. E ele aqui, para fechar. Quem tinha máquina de costura em casa, da avó, e que nunca entrou ali embaixo do pedal para brincar de carrinho, hein? dirigindo naquele pedal da

0: Da máquina de costura da avó. Depois dessa. Desse... Aqui, rapaz, os caras estão lembrando, curtindo as recomendações, as recordações, o Paulo Shirami. Cara, tá cheio de mensagem no YouTube também. Mexemos com a audiência, com carinho, com a lembrança, com a boa memória. Isso é gostoso de fazer de vez em quando, é bom a gente brincar, soltar um pouco daquela criança que todo mundo tem dentro de si, né? É importante a gente não deixar essa criança morrer, porque essa criança nos fez ingênuos em certos momentos, puros em outros e muitas vezes até mostrando sempre esse lado bom, né, da vida que a gente sabia fazer, que era conviver, ser amigo, conviver em grupo, com respeito, carinho e essa lembrança toda. Então eu fiz essa brincadeira aqui para a gente lembrar o seguinte: ainda continuamos sendo quem somos, pessoas de boa índole, com carinho, com saudade, com memórias. Por que não levar isso para o dia a dia, né? Eu sei que o mundo lá fora é meio cruel, mas não se esqueçam dessa criança que nós temos no coração até hoje. Com essa, momento de oração, intervalo e na volta, dupla Brapel, futebol e muito mais aqui no Futebol Online até 1 da tarde.
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Pai nosso que estais no céu, santificado seja o vosso nome. Venha a nós o vosso reino. Seja feita a vossa vontade, assim na terra como no céu. O pão nosso de cada dia nos dai hoje. Perdoai as nossas ofensas, assim como nós perdoamos a quem nos tem ofendido. E não nos deixeis cair em tentação, mas livrai-nos do mal. Amém.

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1: Tá legal! É terça do rock, rock internacional, e rock internacional tem clássica, e clássica é exatamente ele, Little Richard, Tutti Frutti, ou Tutti Frutti. Tá legal, aqui Futebol Online, Rádio Universidade, sinal aberto democrático do rádio no 1160 no AM, multiplataformas, pelo mundo inteiro, via internet, você ouve a Rádio Universidade no aplicativo. 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Futebol Online Beto Vetromile. Instagram, Futebol Online Beto Vetromile. WhatsApp bombando, 999-02-3414. É pra você. Tem muita mensagem no YouTube, eu vou ler tudo, hein? E aqui o Gilson Renier chegando. Pô, vocês são antigos, hein? Eu sou do tempo do arquinho, hein? E das pernas de pau, kkk. Sim, falamos aqui, né? E se bem, hein? Se bem que no futebol, perna de pau tem até hoje. O baú do tempo do futebol online, diz ele aqui dando risada. Eu até criei o seguinte, ô Gilson. Ficou tão retrô esse papo nosso do outro bloco, que nem é mais baú, né? Isso já é sarcófago, isso é lá no fundo da nostalgia, né? Valeu, queridão, é isso aí. Não, não, e aqui, ó, tu não pegou essa fase de fazer arquinho de flecha com haste de guarda-chuva? Ah, deixa assim, que senão nós vamos viajar muito. O Rogério Mendes, que era amigo, Beto Hamilton Fernandes jogava comigo, ali onde é o fórum agora, olha aí, os caras começaram a se reencontrar por aqui. Tu lembra do Fusca, bate e volta? Sim, até hoje. Tu tem um e funciona? Tamo pra negócio aí, bruxo. Fuca bate e volta foi assim, ó. Quando eu fui fazer o teste pro primeiro ano primário no Gonzaga, né? Eu tinha um Fuca ali numa loja aqui na Floriano, numa vitrine. E eu pedi pro meu pai, bah, pai, me dá esse Fuquinha aí. E o pai me disse assim, eu não te prometo nada. Se eu te disser que eu vou te dar, eu te dou, mas não faço promessa. E eu fui fazer o teste. Eu tinha 6 anos. E eu passei no teste. Entrei no primeiro ano. Adivinha, o Fuquinha vermelho com a portinha do lado. Tinha um bonequinho. Aí tinha a fuga da polícia, tinha a fuga ambulância, bate e volta. Pô, da estrela. Ah, vocês agora mexeram no baú, né? Beto, eu gostei dessa. Eles não vão saber o que é andar no meio do quadro numa bicicleta. Sim, o cara entrava naquela bicicleta grande no meio do quadro, assim, equilibrava aqui e saia andando, né? Também quando vinha o tombo era um desespero. Darneli Pinheiro, bom dia, Beto, eu tô aqui escutando o programa, eu e o meu neto Gael, de 6 anos. E tu confirmando tudo aquilo que eu conto pra ele da minha infância. Darneli Pinheiro, um abraço. Gael, tudo que o vô te disse aí é verdade, viz? É assim que a gente brincava na rua, uma infância saudável, legal e divertida. Hein? Eu tô com 64, Gilson Reino, tá mais velho que eu, bruxo? Tá mais velho que eu, hein? Só pro velhinho é só dia 2. E a Sandudes aqui, o Flávio Chavante. Beto, muda o slogan do programa, as principais do tempo antigo, só aqui no Futebol Online. Boa ideia, grande, grande, grande. A Sandu, pô, Sandu, rapaz. Ah, Sandu, cara. Aqui, ó, o Hamilton Fernandes lembrou aqui, achou o rolinho, né? O rolete aquele do cara, da lata. Achou o rolete. Tá bem. Cara, que viagem boa. Mas agora a gente vai viajar na informação. Vem aí as primeiras do nosso futebol local.

0: Meio-dia e 10, a hora certa, a Cidadela Buffet traz o primeiro boletim. É com Fernando Moraes e o lado do Pelotas.
1: O Esporte Clube Pelotas dá sequência na pré-temporada para a divisão de acesso 2026. O Lobo já está na quarta semana, no seu 21º dia. Né? Vem trabalhando desde o dia 1º de julho para o campeonato estadual. E já numa parte mais tática, que tem sido... de fato comprometido em razão das chuvas que atingem o estado do Rio Grande do Sul nos últimos dias. Pelotas até, segundo a sua assessoria, teria os treinos dessa semana na Boca do Lobo, mas na última segunda-feira, meio uma postagem nas redes sociais, Pelotas treinou em um ginásio fechado, o que acaba dificultando, né, ali o gramado reduzido, o gramado sintético também acaba mudando, né, um pouco o planejamento dos treinamentos. E o Pelotas, até o momento, conta com 13 atletas anunciados e o restante que vem ajudando nesse treinamento são jogadores da base. A informação que se tinha até no começo dos trabalhos é que 8 atletas têm treinado com o time profissional. Não há confirmação de que todos eles vão continuar, né, após o término do Campeonato Gaúcho da Série A2. Pelotas, que está na final, né, da Série A2 Sub-20, vai ter o Clássico Bratel pela frente, e alguns desses atletas devem sim ser promovidos para o time profissional, mas não há confirmação de que todos esses 8 ou quantos deles, né, ficarão. A tendência é que os principais destaques devem fazer parte do elenco da disputa da divisão de acesso profissional. Enquanto isso, o Pelotas segue olhando o mercado, tem atletas pré-acertados do São Luís, né, encaminhados. São Luís, que ainda está na Série D, empatou o jogo de ida com o CSA, decide a volta lá em Alagoas. Então, assim que o São Luís encerrar a sua participação na Série D, os atletas devem estar chegando ao Pelotas, que segue no aguardo. Mas, claro, também olhando um plano B, né, olhando o mercado, possíveis alternativas, caso o São Luís avance ainda mais na competição nacional. Até do São Luís é o Lucas Rian, o Lucas Huck, o Mauri e o Brandão, são 4 atletas. Tem também o Jean Roberto no Metropolitano, totalizando 5, né, desses atletas pré-acertados, o que totalizaria ali 18 jogadores. Falta ainda, né, alguns atletas, mas como disse o diretor de futebol, Dr. Carlos Augusto Tavares, até a quarta rodada o Pelotas será um time em formação. Por fim, quanto a jogos treinos, amistosos, o Pelotas também não divulgou nenhuma situação relacionada a isso. A gente sabe que aqui na região sul é mais difícil, né? As opções são mais limitadas, mas Pelotas até o momento não confirmou nem o famoso jogo contra o sindicato, né? O Polo Sul aqui do sindicato, que sempre ajuda as equipes a potencializarem as suas pré-temporadas. Lembrando, Pelotas estreia no dia 2 de agosto contra o Lajeadense, primeira rodada da divisão de acesso na Arena Alvezul. Com informações do Lobo para a Rádio Universidade, falou o repórter Fernando Moraes.
0: Obrigado, Fernando. Volta na programação esportiva da RU. Logo mais 6 da noite tem o lance rápido, depois o papo da bola. E é exatamente aquilo que os ouvintes estavam perguntando, torcedor do Pelotas principalmente, sobre os jogadores, né? Não tem o que fazer, né? Os jogadores estão contratados, as campanhas estão evoluindo. Aliás, não é só o Pelotas, mas a pauta é o Pelotas. Tem vários jogadores aí no estado reforçando equipes ainda no decorrer desses dias que a gente tem acompanhado por aqui. Jogadores como ontem, por exemplo, eu falei do zagueiro que reforça o esportivo, que estava jogando Série D agora, essa semana. Então, estão baixando aí, a turma da Série D está baixando aí, a turma da Série C, né, para reforçar. O União Frederiquense também apresentou um centroavante aqui, ó, estava jogando fora, estava no Tubarão, né, andou no Tubarão, o Luan Parede, né, estava jogando aqui no... Depois eu busco aqui para ajudar vocês. Bom, então tem muito jogador que está com contrato em vigor jogando competições. Então as equipes em geral vão ter que agregar esse espaço aí de tempo de ajustamento, tá? Então o Pelotas tem alguns que já estão divulgados. Aqui ontem eu falei do Jeder e do Jean Roberto, que também já estão chegando. Terminou a campanha lá pela Santa Catarina, estão chegando daqui uns dias. Daqui a pouco tem que chegar a turma do São Luís de Juí, né? Tem uns 4 ou 5 aí no São Luís de Juí também para reforçar. Então, o lado bom é que eles vão chegar com condição física para jogar. O ruim é isso, que o Daniel Franco vai quebrando cabeça no que tem para complementar o grupo, para fazer o trabalho tático, depois inserir esses jogadores. Por isso que, como disse o Fernando, recuperando aquela fala do Dr. Tavares aqui outro dia, o grupo vai se formando ainda no decorrer das primeiras rodadas, né? E para lembrar o torcedor do Pelotas ainda sobre isso, O Pelotas estreia fora de casa contra o Lajadense no dia de domingo, dia 2 de agosto, 13h30 da tarde, na Arena Alveazul, tem Lajadense e Pelotas. Depois o Pelotas vem em casa, na quarta-feira, dia 5 de agosto, 7h30 da noite, Boca do Lobo, Pelotas e União Frederiquense. Na tabela já tem a número 3, a rodada. O Pelotas no dia 9, domingo, 3 da tarde, Boca do Lobo recebe o Bagé. Ainda na quarta rodada, tabela do Pelotas. O Pelotas na quinta-feira, dia 13 de agosto, na Arena B8, né? Vai a Passo Fundo enfrentar o Gaúcho do Fabiano Daitz. Jogo duríssimo aqui também pro Pelotas. Na rodada número 5, ainda na tabela do Pelotas, num sábado, a definir, o Pelotas vai outra fora. Vai a Veranópolis, provavelmente em Veranópolis, se não tiver aqui, está a definir, porque alguma coisa está faltando para liberar o estádio. O Antônio Davi Farina não está aqui, mas pode ser lá. No dia 15, um sábado. Peraí um pouquinho, o cara joga numa quinta. Deixa eu ver isso aqui. Olha aqui que tabelinha. O Pelotas vai a Passo Fundo numa quinta, 13. Lá em Passo Fundo, com o Passo Fundo, 7 da noite. Olha a tabela. E no sábado, dia 15, dois dias depois, vai jogar na Serra em Veranópolis. Bom, isso aí vai ser a volta ao mundo, né? É aquela que tu já vai a Passo Fundo e nem vem a Pelotas, já fica na Serra lá, né? Diária dupla, né? Ah, vai ter que dormir lá. Não tem nem por que vir a Pelotas, provavelmente não vem, né? Não sei se não é mais barato uma diária do hotel ou um deslocamento desse, porque aí vem de um jogo desgastante, já tem que viajar de novo. Olha, projetando aqui na minha cabeça, a rodada número 4 e 5, o Pelotas joga duas fora, em Passo Fundo e na Serra contra o Veranópolis. Provavelmente faça aquela volta ao mundo, já fique lá, né? Para não ter que vir e voltar, né? Desgaste grande. E ainda para completar aqui os demais jogos, falta a sexta rodada, que a federação ainda não liberou. Aos pouquinhos ela vai liberando, a gente vai atualizando. Então as 5 primeiras rodadas da divisão de acesso, a gente já conhece o caminho do Pelotas, pelo menos aí. Nesse primeiro terço são 15 jogos, os 5 primeiros estão aqui, um terço da competição já está definido aqui, encaminhado em relação a calendário e locais de viagem do lado do Pelotas. As primeiras do futebol local, pelo lado do Pelotas, do futebol online, ao meio-dia 18, a hora certa é Cidadela Buffet.

0: Tá legal pra você aí ao som do The Police. É, pra você curtir aqui mais uma no Rock Internacional. Muita mensagem ainda por lá, daqui a pouco vem o Brasil também pra você. Lá no YouTube explodindo de mensagem. O Cipriano Neto em Rio Grande, bom dia Beto, um abraço, uma sugestão, se tiver tempo. Hein? É, you know, I'm no good. O último álbum do Stones, música da Amy Winehouse, eu achei excelente. Boa dica, vamos colocar depois na pauta. Também ele acrescenta aqui no vocal Mick Jagger e a banda. Mais uma gaita de boca, ficou demais. Ah, é essa aqui que o pessoal pediu então, né? Vamos na pesquisa depois, vamos colocar no álbum aqui do Futebol Online. Obrigado, querido, pela sugestão. Luiz Macedo, bom dia, Beto. Já vi um vídeo aqui no YouTube comparando grandes jogadas do futebol atual com lances do Pelé, que fez tudo antes de todo mundo. Aliás, eu falei no início do programa, para você que não acompanhou, que o Zico, no seu canal, o Zico, né, matou a pau, né? Só olha, é Pelé e os outros, não dá para comparar. É Pelé, é o único, é lenda, não tem como comparar. O que ele fez tudo antes dos outros. Extraordinário, Pelé. Tá aí, então. Foi por isso que ele colocou a mensagem que eu falei do Pelé. O Alessandro Sebin, bom dia, Beto. Pelé era muito à frente do seu tempo, era completo, direita, esquerda, cabeceava, dava passe para gol, fisicamente era um tanque, era forte o Pelé mesmo, sem todos os cuidados que os jogadores têm de hoje. Sim, o Pelé hoje com essa tecnologia, com nutricionista, com suplementação, cartão amarelo, VAR, que não podia dar no joelho como os caras deram na Copa de 66, ia sobrar no campo, né? Aí ele não tinha medo de invadir a área, ele ia para a área mesmo. Hamilton Machado, ó. Beto, além de Pelotas e Rio Grande, teve outras cidades que já tiveram 3 clubes profissionais. Ele pergunta aqui, tem que buscar na memória. De cabeça, não tenho nenhuma de cabeça aqui, mas a gente vai buscar. A gente vai buscar depois. Fernando Vieira. Beto, toca aí a música do Mick Jagger com a gaita de boca. Pois é, vamos tentar achar aqui depois aqui. Que é essa aqui que ele colocou, o Cipriano. Grande Fernandinho. O Adilson Pereira. O Hélio reclamou da tabela na Rádio Universidade. Eu não cheguei a escutar o Hélio, mas se o Hélio reclamou, ele sabe o que está dizendo, né? Ou seja, aquilo que eu falei para vocês. Então eu não tô louco, viu? Há horas eu falo da tabela. Há horas eu falo do turno único. Mas aí, né? O Pelotas também foi para a reunião e disse que não tinha muito o que fazer, porque já estava meio definido. Sim, porque o Brasil tá jogando a copinha, tem jogador chegando, ainda tem que ajustar o time, evoluir, e já pega o Gaúcho aqui na estreia. Vai a Venâncio e pega o Passo Fundo aqui, né? E o Pelotas ainda tá formatando o grupo sem ritmo de jogo, vai construir o time dentro da competição. Que é isso que o Dr. Tavares falou, até a quarta rodada montando o time. Por isso que vocês vão de novo ter que entender. Quando eu reclamo desses campeonatos que eles fazem, turno único, isso aí não é bom, isso aí não ajuda, isso ferra porque tu perde uma jogada, uma rodada, um momento ruim, tu não tem tempo de recuperar, vai ter que correr atrás para recuperar. Valeu, Adilson. O Luiz G1, bom dia, Beto, atrasado, boa terça-feira. Não, sempre bem-vindo, aqui não tem atraso, aqui é tudo online, bruxo. O Paulo Roberto Moraes Chirame, fala, Beto. Te escutava pelo aplicativo. Agora abri o YouTube para lembrar dos telefones de lata e com cordão. Ah, fio de nylon. Latinha de leite. Ah, faltou o telefone. Latinha de leite condensado ou de ervilha, depende de cada um. A ervilha condensada ou ervilha, latinha. Fio de nylon, bem esticadinho, lá no outro lado ali. Tu falava aqui, a pessoa te ouvia lá. Alô, alô, tá me ouvindo aí na latinha? Isso, pô, os caras lembraram. Ele acrescentou lá, curtindo as recordações, Paulo Chirame de Schroeder, Santa Catarina. Ele mandou um abraço sempre na audiência. Gente, obrigado a todos aqui, né? Ah, maravilha aqui, obrigado mesmo. Medalha pra todo mundo aqui, ó. Mandei medalha pra todo mundo aqui, ó. Joinha. Em vez de mandar joinha, mandei medalha. A audiência explodindo e a gente interagindo, porque hoje é dia do rock internacional aqui no Futebol Online, 12:23.
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0: Tá legal, é clássica, é Pink Floyd, é psicodélico. Another Break in the Wall.
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0: de fechar o bloco. Meu querido Manuel Vitor Garcia mandou pra mim aqui o seguinte, nas recordações, né? Beto, jogo de virar tampinha com uma pedra. Ah, legal, cara. Tinha aquela de bater figurinha também pra... Né? Pô, essa é boa. Pô, os caras buscaram na memória as brincadeiras da infância, hein? Tá aqui, ó. O meu querido Rogério Mendes tem lá o Fuquinha Bate e Volta Vermelhinho dos Bombeiros da Estrela. Esse aqui eu não sei se é da Estrela ou da Glaslit. Ah, e a Atma. A Atma é ótima, te lembra, ó, bruxo? E aí, quando chegou em 77, já é brinquedo industrializado, aí já era diferente. A Estrela orgulhosamente apresenta Falcon, o herói de verdade. Seus cabelos parecem reais, que loucura! Adrenalina total, olha aqui o Hamilton, hein? Ué, e as 72 horas de intervalo entre as partidas? Pois é, boa pergunta. Ah, o Pelotas em Passo Fundo, depois em Veranópolis, tá aqui, quinta, dia 13. Veranópolis, sábado, dia 15. É, vai ter que dar. São 66 horas, na verdade, né? É, mas tem que ver, daqui a pouco empurra esse jogo pra domingo, né? É, porque quinta-feira com Passo Fundo e Veranópolis. Essa aí nós vamos abordar depois aí com o Pelotas. Gilson Renier chega de novo. Só Rio Grande teve 3 times profissionais no Rio Grande do Sul, Beto. Rio Grande. É, eu respondendo ao ouvinte aqui, ó. É, aqui é Pelotas, Brasil, Farroupilha. Ali é Rio Grande, São Paulo e Rio Grandense. Os demais aí que a gente lembra, 2 times ou no máximo 1, né? Só se tem aquele time lá que 1940 lá parou de jogar, a gente não tem essa história. Mas é uma boa pesquisa para futuro aqui no futebol, beleza? Segue na trilha que eu ainda tenho interatividade chegando, YouTube bombando. Aqui Futebol Online, as principais hoje no Rock Internacional. Meio-dia 27. Isso aí, para não deixar o furo, para não dar break. É. Ele, Red, Hot, Chili Peppers.
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0: Antes do intervalo, olha aqui o Alberto Gianni. A federação tem o ano inteiro para fazer a segundona. E agora vai atropelar tudo em 2 meses com o jogo quarto e domingo. Como dizia o meu avô. Pra que facilitar se pode complicar? Abraço, Beto, o Alberto Gianni. E o Guilherme. Guilherme. Lá na Espanha, né? Fala, Beto. Baita playlist, ótima. Terça-feira. Ótima terça-feira, abração. Agora eu li aqui. Obrigado, Guilherme. Guilherme é torcedor do Caxias, mora em El Campelo, na Espanha. Assiste e ouve futebol online direto no YouTube. Cara, que beleza, que audiência. A playlist é aquela, né, bruxa? A gente dá aquela caprichada, né? Tentando trazer, né? Não tem como botar uma playlist completa, porque é difícil, né? Mas vocês ajudam muito aqui, pedindo música e sugerindo, né? É o Guilherme Lunardi, que tá lá na Espanha. Pra fechar o bloco. Pois é, cara, isso aqui a gente tem que buscar essa informação depois, né? Aqui, ó, é isso aí, Beto. A pronúncia aqui na cidade El Campelo. Campelo, com E fechado, né? O acento circunflexo. Em El Campelo, lá na Espanha, nosso querido Guilherme Lunardi, que é caxiense, torcedor do Caxias e assíduo internauta do futebol online, direto da Espanha pelo YouTube. Joinha aí pra turma da Espanha aí. Deve estar tudo em festa aí, aquele azeite espanhol, aquele vinho espanhol. Deve ter tudo bom aí também, né? Hein? Gurizada, vamos pro intervalo que na volta tem o Chavante. E tem muito mais no futebol online até 1 da tarde. Meio-dia e 30, já volto.
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3: 12 horas e 30 minutos.

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Final do futebol online aqui no Rio, meio-dia 35. Essa aí é clássica do rock internacional. É exatamente Pink Floyd, Time, que hoje também é tocada pela banda do Gonzaga, que no próximo dia 23, 8h30 da noite, vai estar na Fena Doce, na Praça de Alimentação, a tricampeã, animando a noite da Festa Nacional do Doce. Time! Diego Lourenço assume a mesa comigo, o Leonir já foi lá pro 13, né? Segue trabalhando, Leonir Bate da Silva. E você aqui interagindo também no Futebol Online. Antes de chamar o Brasil, Mário Ribas, a quarta tablada em peso. Olha aqui, o Mário Ribas tem coleção do botão puxador, rapaz. É grandes campeonatos, né? De botão puxador, né? Ah, o cara mandava fazer o botão puxador aí, comprar pronto era difícil. Tinha que fazer na fábrica de acrílico ali do Becker, na Pinto Bandeira, lembra? Na descida ali tinha uma fábrica de acrílico. Bom dia, Beto. Gostei da resenha. Por acaso alguém me comentou no futebol... Já comentou no futebol de mesa? Não, só do jogo de botão, acho que falamos aqui das tampinhas que se fazia, né? Eu falei das panelinhas, tampinha panelinha aquela. E que iniciou com as panelinhas, ó, lembrou aqui, ó. E depois passou para os puxadores. Abraço, bom final de semana. Bom programa, faz bom barulho. Isso sem contar que a gente vinha aqui na Calduro comprar as medalhas para fazer o torneio de futebol de mesa. O cara reunia uma tarde de sábado na churrasqueira na garagem da casa de alguém e jogava futebol de mesa até o fim do dia. Júlio César, Áureo Cerúlio, bom dia, Beto. Em Livramento, 14 de julho, Grêmio Santanense, o Armor e o Fluminense. Olha aí, ó. Buscaram na memória, o pessoal perguntou. Tem sim, ó. O Armor, bem lembrado. O Armor, 14 de Livramento, Grêmio Santanense. Não lembrava do Fluminense, hein? Uruguaiana tem o Esporte Clube Uruguaiano, Ferro Carril e a Associação Esportiva Uruguaianense. Olha aí o pessoal da memória, hein? Grande colaboração histórica no futebol online, no arquivo. Sarcófago da nostalgia. É, mas é importante. O Armor de Livramento, Grêmio Santanense, 14 de julho. E tinha o Fluminense. Grande Júlio César. Em Uruguaiana também tivemos três times. Associação Uruguaianense, Ferro Carril, que tomou 14 do Inter, eu me lembro. E o Esporte Clube Uruguaiano. Então, olha aqui, ó. O pessoal queria saber qual cidade que tinha mais de três clubes além de Pelotas: Rio Grande, Livramento e Uruguaiana. Bah, que baita contexto histórico, hein? Que legal a colaboração. Obrigado, Júlio. Olha aqui, ó, meu querido Paulo Shirami, lá de Schroeder, Santa Catarina, veio pelo nosso WhatsApp. Beto, hein? Quer jogar o Good ou a Gaia? Ah, isso aqui é código bolinha de Good, né? Valendo as brincas, essa eu me lembro, as brincas. Paulo Shirami, é isso aí mesmo, tinha o bochão aquele também, né? O cara largava aquele bochão ali e já dava, fazia o rapa, né? Bah, essa é boa. E olha aqui, todo mundo lembrando do aro, aquele de borracha com aramezinho pra empurrar na calçada. Mas não é, hein? Esse aqui era o arquinho, Beto. Mas não ao mesmo tempo. Os três times, ele falou aqui. Sim, tiveram ao mesmo tempo, só que então... Bah, a turma viajou na maionese, hein? No positivo, brincando, hein? Cara, que legal, ó. Isso aí é o rádio, cara. Pra mim, isso é o rádio. Vocês interagindo, a gente comunicando, falando de futebol, lembrando coisas boas, música, informação, interatividade. Essa coisa boa é que faz a gente realmente, todo dia aqui, gostar de fazer o que a gente faz porque gosta. Então tá, vamos trazer mais informações do nosso futebol local.

0: Meio-dia e 39, a hora certa, a Cidadela Buffet traz Lucas Fabião, boletim da decisão, lá do Chavante.
1: Estamos chegando com as informações do Grêmio Esportivo Brasil nessa terça-feira, aqui na programação da Rádio Universidade. E a final da Copa FGF mudou de data pela terceira vez. Agora, a partida será realizada nesta quinta-feira, dia 23, às 8 horas da noite. É a terceira mudança de data. O jogo, que inicialmente ia ser no último sábado, 19 horas, passou para domingo, 11 horas, a pedido do Brasil, tentando um público maior na Baixada. Depois, saiu de domingo para quarta-feira, fugindo das chuvas. Acabou que no último final de semana nem choveu tudo aquilo que se esperava, mas no domingo sim teve uma precipitação. Passou para quarta e agora quinta-feira. Segundo o Brasil, a mudança é novamente por causa das chuvas, que se encerram nessa quarta-feira, pelo menos é a previsão, mas também uma tentativa de preservar o gramado. Com isso, o jogo passa para quinta-feira e o Brasil segue a sua preparação. Laércio Aquino não está muito otimista de contar com Gabriel Morbeck, seu travante que saiu lesionado lá na partida contra o Santa Cruz, no estádio Bento Freitas. A expectativa não é muito positiva para o retorno do atleta. Mas, de resto, vai seguindo a sua preparação. Mais um tempo de ajuste que tem o Laércio Aquino. A preparação segue e a gente segue acompanhando aqui na programação da Rádio Universidade esse jogo de volta que não sai e agora será na quinta-feira. Eu sou Lucas Fabião e volto na nossa programação esportiva.
0: Obrigado, Lucas. Volta na programação esportiva da Rio. Lembrando que 18h tem lance rápido e às 19h o Papo da Bola. Essa é a expectativa então, né? Quando o Lucas fala em 4 alterações, sim, já houve. Houve 4, não houveram, olha o português que a gente cai direitinho nessa, hein? Houve 4 alterações na tabela da Federação Gaúcha desde o primeiro dia. Agora então ficou para quinta-feira, que não chove, tem previsão de sol em Pelotas, né? Não vai ser um sol de praia, mas para a chuva. Hoje já praticamente é pouquinho, amanhã volta a chuva, teremos aí uma precipitação prevista para Pelotas, conforme eu disse para você semana passada, pessoal, quarta-feira, não bota para quarta-feira que vai chover. Aí, ó, agora mudaram de novo, né? Agora ficou bom para todo mundo. Quinta-feira tem sol, não tem chuva. O gramado vai estar com água, assim, não poça d'água, mas vai estar um gramado mais pesado, mais úmido? Vai estar. Então não é aquele gramado talvez mais adequado ao melhor futebol. O Brasil precisa fazer o quê? Impor o seu jogo, superar o time do Gramadense com a posse de bola e fazer os gols que ele precisa para virar o jogo no segundo tempo de 90 minutos. O Brasil perdeu o primeiro tempo de 90 minutos, 1-0 no Pasto da Areia. Um time que mostrou bastante empenho e muita luta, muita disposição, o time do Gramadense. É arrumadinho, a gurizada não perde. A segunda bola defensiva foi uma das virtudes que mais me chamou a atenção. Além da linha de defesa, a gurizada vai atrás, dá o carrinho na bola, chega junto, marca, toma posição. Centroavante deles, o rapaz McKerley, se não me engano. O guri não tem medo das cruzeiras, como a gente diz na gíria, né? As cruzeiras são as cobras, né? Entrar no mato, nos gravatar com as cruzeiras. O guri não tem medo das cruzeiras, vai para dentro da área. Se tiver que meter a cabeça, ele vai. É alto o centroavante do Gramadense. Não é um super time? Não. Não é uma máquina? Claro que não. Mas está jogando futebol muito coletivo, com muita jovialidade e disposição. Para quem quer competir e ganhar um título, o Gramadense está fazendo o que tem que fazer. Do lado do Brasil, que a gente tem ouvido mais do técnico Chavante Laércio Aquino, são críticas ao desempenho do time em alguma parte dos jogos. Não estão entendendo a competição, não estão jogando uma final de Copa, ou seja, questiona a atitude do time, que muitas vezes vem do grupo, mas outras vezes vem do técnico. A maneira de posicionar a filosofia do vestiário, de montar isso no pensamento, a mobilização, enfim, fatores que vão fazer com que o Brasil precise mostrar mais do que vem mostrando até agora no desempenho oscilante, para dizer assim, da Copa Federação Gaúcha de Futebol. De qualquer maneira, depois a critério de colocação, vaga para quem que vai, para quem que não vai, segundo o regulamento da federação, a gente já leu aqui, né? Depois a gente vai aprofundar mais, essa colocação das vagas é exatamente o primeiro colocado Série D, o segundo a Copa Sul-Sudeste. Se o Brasil for o campeão e o ranking confirmar nos critérios o Brasil com a vaga de Série D, a vaga viria, segundo o parágrafo 1º do artigo 4º, para o segundo colocado. Caso o campeão da Copa Federação Gaúcha de Futebol já possua vaga assegurada em Campeonato Brasileiro de Série D, um exemplo, se fosse São José da Vida, que está na Série D já garantido, um exemplo, já teria a vaga. Então, se ele fosse campeão, não tem. Por qualquer série superior, um time de Série A, por exemplo, se o Grêmio Sub-20 estiver jogando, o Juventude Série B, um Caxias Série C, já teriam vaga. Então, a vaga de Série D, se eles fossem campeões, não valeria. Valeria para o segundo. Ou, em razão também de participação em competições, ou por quaisquer outros critérios. O que, que eu interpreto aqui? Quaisquer outros critérios é se o Brasil for o campeão e o ranking confirmar o Brasil com a vaga de Série D. Segundo o parágrafo 1º do artigo 4º do regulamento específico da competição, a vaga originalmente destinada à Copa Federação para o Campeonato Brasileiro da Série D será transferida ao vice-campeão da Copa Federação Gaúcha, ficando o campeão da Copa Federação, para ele, assegurada a vaga para Sul-Sudeste. Então, vamos botar um exemplo aqui. Brasil, campeão da Copa Federação. A CBF confirma pelos critérios que o Brasil terá o ranking. Série D. Se o Brasil for o campeão, ele não fica, evidentemente, com a vaga e ela vem para o Gramadense. O Brasil tendo vaga de ranking, vem para o Gramadense. E a vaga do segundo colocado, que seria da Copa Sul-Sudeste, olha aqui, ó, será transferida do vice-campeão, ficando assegurada, então, olha aqui, ó, vaga originalmente destinada à Copa Federação para o Campeonato Brasileiro, será transferida ao vice-campeão, ficando campeão assegurada a vaga da Sul-Sudeste. Então eles vão trocar. Se o Brasil for o vice-campeão, Gramadense campeão, Brasil vice-campeão, Gramadense Série D, o Brasil Copa Sul-Sudeste. Mas se a CBF confirmar o Brasil realmente lá no ranking, Brasil fica com Série D e Copa Sul-Sudeste, e o Gramadense Série D, perfeito? Se o Brasil for o campeão, Série D para o Brasil pela Copa e Sul-Sudeste para o Gramadense. Mas aí se sair o ranking lá, inverte aqui. A vaga da Série D vem para o Gramadense e a vaga de Sul-Sudeste vai para o Brasil. Segundo artigo 4º do regulamento específico da competição, Copa Federação Gaúcha de Futebol, Carlos Caetano Verri, o Dunga, edição 2026, o regulamento dispõe isso. Qualquer outra interpretação em contrário, a gente vai ter que aguardar para ver, mas creio que ficou bem explicadinho, tá? E aí, se tivesse o segundo colocado, vaga de Série D, por exemplo, vamos supor que Brasil e Gramadense já tivessem vaga de Série D ou de Série C, a vaga iria para o melhor colocado depois na competição, um terceiro colocado, vamos dizer assim, tá? Mas nesse momento é isso. Então, Brasil e Gramadense já têm pelo menos vaga de competição nacional assegurada. Se o Brasil for confirmado pelo ranking, a Sul-Sudeste vai para ele, se ele for campeão. A Série D vem para o Gramadense. Se o Gramadense for o campeão, Brasil fica com a segunda, Sul-Sudeste. Se a CBF confirmar o ranking, o Brasil fica com as duas competições também. Tá bem? Qualquer interpretação em contrário, a gente atualiza. As primeiras do lado do Brasil no futebol local, dentro do futebol online, ao 12:48, a hora certa é Cidadela Buffet. 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

mesmo, clássica de 1978, a trilha que explodiu, marcou época até hoje. Todo mundo curte Sultans of Swing, Dire Straits. Coming in out of rain, I hear the jazz go down. 999-02-3414, mensagem chegando, não para, é uma atrás da outra. Meu querido Antônio Pérez, bom dia Beto, também tinha um campinho de tábua com o jogo de pregos, a gente falou no outro bloco aqui o preguinho, é o jogo de preguinho. Pegava aqueles pregão de obra assim, fazia o zagueirão, botava as goleirinhas com os pregão grande, né? Uma redezinha, pneu de borracha, cortava aquela câmara de pneu, né? Aquela câmara de borracha, cortava, fazia uma, a bolinha dava e voltava e os preguinhos batendo ali, né? Com as pazinhas de sorvete Que Bom, pra jogar. Ah, então, e com a tampinha do Que Bom, prendia com o prendedor no raio da bicicleta ali, fazia aquele barulhinho de moto. Ah, isso tudo aí foi brincadeira, rapaz. E aí se jogava com uma bolinha de gude, ele mesmo, aí viu? A gente lembrou muito aqui no outro bloco, né? Mauro Ávila, pra que gramado, Beto? Com essa bolinha que estão jogando, pode ser até um saibro, baque corneta. O Alexandre Sica Costa Tubarão, meu colega em 76, lá na turma 73 do Assis Brasil. Bom dia, amigo Beto. Te lembra da febre que bate, do bate-bate, que era de corda com duas bolinhas? Ah, isso aí, minha tia me trouxe do Rio em 72. Era uma argolinha de metal, a corda branca e aquelas bolinhas de... Era um vidro, tipo um vidro. O cara ficava batendo e quando escapava no inverno, te dava na mão. Tá louco, velho. Bate-bate. Isso aí, né? E tinha o vai e vem da... Aí da Atma, né? O vai e vem da Atma. Aí já começaram a fabricar brinquedo. E olha aqui, e as bexiguinhas que o cara enchia de água no colégio, era guerra e guerra. Depois ia pro SOI direto. SOI, Serviço de Orientação Escolar, né? Não, Educacional, Educacional. Esse mesmo. IAB, IAB, Instituto de Educação do Brasil, sem mimimi. Lobo na cabeça, que tempo bom. Grande Alexandre Tubarão. Verdade, irmão, hein? Professora Terezinha Alain, lembra? Professora Ieda Porto, nossa diretora. Professora Terezinha Alain, coordenadora. Professora Vera do SOI. Lembra? Eu lembro os professores. Lembro os professores todos lá. A nossa querida, provavelmente hoje já saudosa pelos anos, foi professora da minha mãe, Terezinha Lousada, de português. Pô, outro dia encontrei o professor Svani, rapaz. Pá, olha, um dos melhores de português que eu já fui aluno, né? Professor Svani. Encontrei ele, Terezinha Lousada, português também, grandes professores. Lá no Assis Brasil, professora Nair Edi da Silva Pinto, de matemática sensacional. Professora Luísa Mexeref, aí, ela lembrou da turma toda. É, nós tínhamos grandes mestras, né? Da educação, né, cara? Uma educação simples, né? Colégio público, mas se tinha muito carinho, coração, solidariedade, convivência, harmonia. Grandes tempos, cara. Não é a questão do dinheiro que faz a vida, né? Esse é importante para manter as coisas da vida, mas não é com ele que a gente vive, né? A gente vive com alegria, com essa saudade boa. Fabrício Gripe, lá de Sapucaia do Sul, grande Porto Alegre, na volta direto. Chavante campeão e Laércio fora. Me manda o valor que eu pago a passagem dele. Pô, vocês não estão afrouxando o homem, tia. Enio Barbosa, fala Beto, obrigado. A Atma é ótima, slogan da fábrica de brinquedos. Eu lembrei aqui, da Atma é ótima. Eu lembrei aqui, né? Glaslit, Atma, Estrela, tudo isso aí, né? A gente brincou, né? Ah, coisa boa. E o Forte Apache? Ah, tá louco, de madeira. Vinha até o Rintintin no Forte Apache, que é isso? Meu sonho era ter um ferrorama, aí eu nunca tive. Só ia no centro pra ver na vitrine da Mesbla. Cara, com aquele cuidado que sempre um pai tem, né? De nunca prometer o que não pode. Eu, pá, em 74, eu ganhei um autorama do Fittipaldi Interlagos. Lembra aquele da pista 8? Fazia... A Lotus e a Brava, Rambranquinha. Aquilo ali o cara brincava hoje, guardava. O ano...

o São Paulo vai se preparando para a terceirona, a Série B, né? Enzo Bresci, 23 anos, natural de Rio Grande, zagueiro, 1,99m. Jean Luca Nunes, 19 anos, jovem zagueiro, desembarca em Rio Grande para jogar também a terceira divisão. Veio do sub-20 do Serpanambi, ou da Serpanambi, Sociedade Esportiva Recreativa. Miguel Rodrigues, 17 anos, natural de Bagé, 1,85m. Chega do Guarani de Bagé, então, para jogar lá no São Paulo, né? Além disso, o setor ofensivo do Leão do Parque confirmou a contratação do ponta esquerda Cauã Gomes, 22 anos. Lapidado nas categorias de base do Flamengo e Fortaleza, atacante também teve passagens pelo União Central do Rio e o Maranguape, lá no Ceará. Cidade do professor Raimundo, né? Lá de Maranguape. Professor Raimundo, né? Personagem. Ainda em relação a contratações, o Aimoré confirma retorno do volante Araújo, aquele que jogou no Brasil, e a chegada de atacante para a Série A2. O Gaúcho anuncia a contratação do zagueiro Anderson Prestes. Após disputar o Gauchão, goleiro retorna ao estado para defender o Veranópolis. Quem é o goleiro? Quem é o nome dele? Iago. Goleiro Iago. Acumulou passagens pelo Tunaluso, Inter de Santa Maria, Juventus de Jaraguá, Paysandu e Concórdia. Disputou o Gauchão pelo Inter de Santa Maria e foi um dos destaques dos times, apesar do rebaixamento, né? Aí então, o goleiro Iago vai para o Veranópolis para ser contratado. Muitas outras informações, o movimento do mercado da divisão de acesso. Vou atualizar só a chave do Brasil aqui, né? Que eu falei do Pelotas. A tabela do Brasil. Rodada número 1, Brasil recebe em casa no Bento Freitas, dia 1º de agosto, 7 da noite. Brasil e Gaúcho. Na segunda rodada, o Brasil vai a Venâncio Aires. Quinta-feira, dia 6 de agosto, 3 da tarde, Edmundo Faix, Guarani de Venâncio e Brasil. Também na rodada número 3, o Brasil segue fora, hein? Pô, de Venâncio vai ter que dia 9, domingo, olha aí, ó, apertadinho o calendário, hein? Vai lá no Vermelhão da Serra, enfrentar o Passo Fundo, domingo, 3 da tarde, dia 9, o Brasil. Duas fora na saída, hein? Por isso que o Hélio deve ter falado da tabela, né? Ah, com certeza, a tabela não é boa também. Mas não é questão de tabela boa, é o formato da competição que não é bom. Tabela pode ser, se tu tem retorno, dá nada, tudo bem. Quarta-feira, dia 12 de agosto, 7 da noite, no Bento Freitas, tem Brasil e Gramadense, agora já pela divisão de acesso. E a federação já publicizou até a quinta rodada, onde o Brasil joga em casa de novo. Sábado, dia 15 de agosto, 7 da noite, no Bento Freitas, Brasil e Brasil. O de Pelotas e o de Farroupilha. Aí tem o Brabrá para você aqui lá na rodada número 5. Aos poucos a federação vai atualizando e você vai ficando também sabendo de tudo por aqui, né? Futebol online que vai voltar amanhã, né? Na quarta do melhor dia da semana, o tempero leve das românticas do sofá, para você também atualizar aí a sua informação do futebol, a nossa interatividade, muita coisa legal para compartilhar por aqui. Logo mais, então, tem o lance rápido às 6, papo da bola às 7, amanhã futebol online às 10 da manhã aqui no Futebol da Rio. E antes de fechar, pensamento para você. Diz assim: uma relação saudável não te pede que você se apague para caber nela. Ela te convida a ser mais do que você já é. A última da playlist de hoje.

agradecendo a gigantesca, imensa interatividade e audiência de todos. Trabalhos técnicos comigo, Diego Lourenço. Antes comigo, Leonir Bade da Silva. Produção e apresentação, Beto Vetromilli. Participação sua, a interatividade nossa. 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Amanhã, quarta, tempero leve, românticas no sofá, dão o

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A gente se encontra. Tchau.

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1: 13 horas e 1 minuto.
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0: Senhores, boa tarde. 13 mais 12 na hora oficial Ótica Cristal. Aqui, salão amarelo, sombrio, dia e tal, né? Início de tarefas. Casa Bonifácio Petty, João Manuel King, Paulo Gastão Neto, Rogério Teixeira Bradbeck, Leonir Badi da Silva. Estamos vivendo o 21º dia do mês de julho, uma terça-feira. Né? Semana tá lenta, né? Até porque, digamos, a ausência de sol, essa chuvinha chata que vem que vai, isso tudo deixa as pessoas angustiadas, as pessoas querendo sol, esperando a presença do sol. Então, desde ontem eu fiquei avaliando isso aí. A segunda custou a passar. A terça parece que segue no mesmo caminho, né, seu Gastão? Segue no mesmo caminho.
1: Ausência de copa.
0: Ah, eu estou sentindo uma barbaridade.
1: Agora é a hora do copo.
0: Uma coisa precisa ser dita aqui, e realmente precisa ser dita. O sujeito que carregou a Argentina nas costas, que foi decisivo, que cruzou todas as bolas para os gols argentinos diante de seleções importantes, né? E que marcou fortemente presença nesse Mundial, tinha que ter sido o craque da Copa, a bola de ouro da Copa. Melhor jogador da Copa, eu votaria ali, mas quem sou eu, né? Eu escolhi, né? Mas para mim mesmo, né? O Lionel Messi, né? Sinceramente, eu acho que merecia, né? Porque o espanhol, bota. O que o espanhol fez? O espanhol, o bola de ouro da Copa, o que ele fez?
1: Né? Só o que acontece, Cleide?
0: Nem gol fez, né?
1: Boa tarde a todos os presentes.
0: Boa tarde.
1: A minha visão é a seguinte, ó. Todo mundo espera que o melhor jogador da Copa seja um dos consagrados. Tem 3 ou 4 consagrados, então todo mundo acha que tem que ser um daqueles caras.
0: Mas tem que ser.
1: E ninguém enxerga para os outros que jogam muito bem.
0: Mas quantos gols fez o outro?
1: Não interessa.
0: Não, como não interessa?
1: Não, o cara tinha outra função.
2: Tu falou, ninguém apartou.
0: Hein?
2: Tu falou, ninguém apartou.
0: É. Não.
2: Agora deixa ele terminar.
1: Deixa eu terminar.
0: Que coisa.
2: Toma.
3: Hoje tá bom. Hoje não,
2: mas
3: tá
2: é
3: bom.
2: Na votação. Né?
3: Hoje tá bom.
1: Olha aqui, ó.
2: Você é democrático.
1: Esse cara, o Rodrigo. Fez um trabalho magnífico no meio de campo.
3: É Rodrigo.
1: Tá bom, então. É Rodrigo, né?
3: É Rodrigo chamado de
0: então,
3: Rodrigo.
0: O voto meu é meu e ninguém tira o meu voto.
1: Tudo bem,
0: mas ninguém tira o meu direito de votar. Eu votei, o voto é meu, dane-se os outros. Dane-se os outros. Voto é meu, eu escolho quem eu quero.
1: Para mim, o melhor que tinha que ser consagrado era o Rosinha.
2: Não,
1: o Rosinha foi fantástico.
3: Mienel. Cleiton, João Manuel. Eu,
0: não, nada.
3: Essa provocação
0: isso,
3: do Cleiton,
0: Mbappé.
3: Eu gostei muito da resposta do ex-jogador Júnior, hoje comentarista. Né? Eu acho que ele foi perfeito. Porque perguntaram para ele se não seria o Messi. E ele disse: não. A Copa que ele foi escolhido, o melhor da Copa, foi 2012, 14, sei lá o quê, ele já tinha sido escolhido sem merecer. Então, que agora a justiça estava feita.
0: Ah, que bacana.
2: Dois erros não significam um acerto, mas não é o caso.
0: Não é o caso.
2: Para mim, o Rodri é um jogador coletivo.
0: Agora todo mundo é Espanha.
2: O Messi é um jogador individual.
0: Um apaixonado
2: marcado, o Messi acabou-se a Argentina. Ponto. Isso não tem discussão. Isso é um fato. O Messi não chutou uma bola no primeiro nem no segundo tempo. E não foi tão marcado assim. Só que ele sucumbiu ante a marcação coletiva da Espanha. A Espanha não deixou a Argentina jogar, porque ela jogou. E quando tu jogas, e quando tu tens a bola, a Espanha mostrou que ter a bola não significa nada. Significa sim, e muito. Porque quando tu tens a bola e joga bem com esta bola, o adversário não tem a bola. Isso é uma coisa óbvia.
0: Frente.
2: Ululante até. Não é verdade? Então a Espanha, com o seu toque de bola, que também é relegado a terceiro plano aqui no Brasil. Toque de bola. Toque de bola. Posse de bola e marcação. Jogo coletivo, ganharam a Copa. Jogou e ganhou. Quem quis jogar e quem quis ganhar.
3: Brodbeck, a parte física do não só do Messi, mas do Messi pesou muito a parte física.
0: Não tem massa,
3: só para te provocar. Pesou muito a parte física dele. Ele estava no bagaço.
2: Mas todos jogaram.
0: Estão cansados.
3: Todos jogaram, estavam cansados.
0: Mas foi um desgaste terrível a Copa para a Argentina. Ela teve.
3: Não é só para a Argentina, também.
0: Mas ela, especialmente.
3: Para a Espanha também.
0: O time argentino não é um time jovem.
2: É que a Argentina
0: não
2: joga na base.
0: Não é um time jovem.
2: A Argentina joga na base da garra, da velocidade.
0: Mas só o Messi tem 39 anos.
2: 2 ou 3 jogos e foi recuperado depois.
0: Isso, claro.
2: Então, se fosse um desgaste físico
0: muito maior,
2: mais superior
0: do que a Espanha. Claro, muito mais do que a Espanha, por exemplo. Muito mais do que a Espanha.
2: Mas esse é o estilo de jogo do
0: Simeone. É um time idoso já, Rogério. É um time velho. O melhor jogador do time tem 39 anos. Você tem que reconhecer isso, pelo amor de Deus.
2: Sim.
0: E no final da partida...
2: Se aposentar. Acabou
0: essa euforia espanhola aí. No final da partida, quase a Argentina empata o jogo, não foi?
3: Quase do futebol não existe.
0: Maravilha. Ah, sim, que bonito. Risque-se o quase quando ouro, quando não convém.
3: Quase que a Espanha faz 2-0.
2: Quase e o C são partidos.
0: Ah, que maravilha. Queria ver se a Argentina empata o jogo ali e ganhava nos pênaltis.
2: Pode
0: rir, eu sei que não
1: empatou. Tudo é passado, já era. Vamos lá.
0: Tá bem, tá bem.
1: Agora desgaste, Cleiton.
2: Um de dólar que torce pra Argentina. Que a Argentina cometeu atos de selvageria depois do jogo, antes do jogo, durante o jogo.
0: Quem falando em selvageria?
2: Fala nada.
0: Verdade.
2: Agora o seu parente, aquele bandido que agrediu um adversário depois do jogo pelas costas.
0: Bandido, tem que ser preso. Né?
2: Ele é bandido, quem faz isso é bandido.
0: Bandido, né?
2: Agrediu duplamente errado, porque foi pelas costas e foi depois do jogo.
1: Agora, a gente
2: joga assim, violenta e deslealmente.
1: Desgaste, Cleito, foi a seleção do Irã obrigada a hospedar-se no México e jogar nos Estados Unidos. Isso sim é sacanagem.
3: Desgaste para a Espanha
2: ter desistido.
3: Desgaste foi para a Espanha ter tomado um gol só do Netacopa.
0: Só que bandidos. Isso é uma bandidagem aqui, ó. É uma bandidagem. Olha que deixa eu apresentar.
3: Vamos cornetear os argentinos e aqueles que torceram para a Argentina.
2: Somos todos Espanha.
0: Matheus, todo mundo é Espanha.
2: E adeptos do futebol coletivo e racional.
0: São todos Espanha. Eu sou a figura errada aqui, ó. Eu sou o camarada aqui no lugar errado hoje. Eu devia ter ficado em casa.
2: Bem feito para ti.
0: Eu devia ter ficado em casa, né?
3: Vai para a Argentina, Cleiton. Vai para a Argentina.
0: Vai para casa. Né, Leonir? Vai pra casa. Não dá pra debater com essa gente. São radicais. Fique em casa. Fique em casa é.
2: Economia vem, a gente vê depois.
0: Hein? O fique em casa. De onde é o fique em casa?
2: Da pandemia.
0: Da pandemia.
2: Os governantes aí que estão aí até hoje cantando marra. Dizendo que o outro foi culpado, não sei o que. Fique em casa. O resto a gente vê depois. Economia vem depois, você não pode comprar chaleira, não pode comprar toalha, não pode comprar escova de dente. Está tudo fechado, isolado. Esses são os caras.
0: Bom, foi um imenso prazer ter estado com vocês.
2: Ah, boa tarde.
0: Me retiro, portanto, olha aqui. Mas sem mágoas.
2: Tu me perguntou.
0: Sem mágoas.
2: Mas é retirado,
0: não. Me retiro sem mágoas, né? Sem mágoas, etc. e tal. Bom. Matheus Consen, boa tarde.
4: Boa tarde.
0: O senhor vai bem?
4: Vou bem, vocês. Rogério, Gastão, Cleiton.
0: Tudo bem?
2: Eu vou à Fena Doce hoje. E quero. E vou fazer aqui uma crítica antes de ir à Fena Doce. Eu sou. Todos os anos eu faço essa mesma crítica. Eu e a torcida do Flamengo fizemos a mesma crítica. O CDL, que faça um esforço financeiro, orçamentário, administrativo, hercúleo, para melhorar o estacionamento. Porque é na Fena Doce que se vê que o estacionamento é uma droga. Não vou dizer aquilo que eu pensei. Porque não é possível. Nós fazemos a Fena Doce há não sei quanto, 32ª edição, se não me engano.
0: Sim.
2: Há 32 anos. 40, ou 32 edições.
1: 40 anos. Sim. Teve anos que não teve.
2: É, 32 edições. Mas eu digo, acabei de dizer isso aí.
5: A Fena Doce troca.
2: E logo. As 32 edições, nem todas foram lá.
1: É, verdade.
2: Muitas foram para cá. Aí na Rural, que também tinha o mesmo problema. Tá? Chegou uma época e foi na Fiação e Tecido, se não me engano, a quinta Fena Doce.
5: Não, acho que foi uma das primeiras.
2: Não, a quinta. Uma das primeiras batidas. A primeira, a décima. É as primeiras. A quinta, acho que foi ali, governador Antônio Brito. Bueno. Estacionamento é um barral, porque a Fena Doce é no inverno. Aí as pessoas, mas chove. Claro que chove. Agora vou botar a culpa na chuva? Não, vou botar a culpa no estacionamento. A chuva é culpada, mas chove, nós estamos no inverno, no extremo sul da América do Sul. Tem que chover e tem que embarrar. É aí que eu quero chegar. Cadê os caminhões de brita? Eu não quero nem que calce, muito menos que cubra. O shopping não cobriu até hoje, e nem sei se vai cobrir. Tu estaciona o carro lá na outra ponta do shopping, tem que vir te molhando até o shopping, ainda paga por isso. E lá na Fiera 2 é a mesma coisa. Tu paga o estacionamento, R$16, pode ficar quanto tempo tu quiser, não tem tempo limitado. Eu não sou contra cobrar, sou contra não melhorar. Tu estaciona, chega mais tarde, bota lá no fim e vende, bota de Vulcabras. Bota 7 léguas para andar no... Nós podemos fazer isso, mas e as mulheres?
0: Bom.
2: Então, por favor, CDL, já ouvi a CDL dizer para mim, dirigentes disseram ano passado, isso não é prioridade, Rogério. Estacionamento é segundo, terceiro plano.
0: Bom.
2: Mas eu espero que eles um dia ouçam a voz de quem frequenta aquilo lá. Que não é a minha, é de todo o povo. Você abre o Fena 12, o Facebook, e tá, as redes sociais, todas elas são uníssonas em reclamar do estacionamento da Fena 12.
0: Deixa eu apresentar Matheus Consen, secretário de Serviços Urbanos. Seja bem-vindo, Matheus.
6: Obrigado pelo convite, Cleiton.
0: O Neif me disse assim, eu tenho uma pergunta, né?
6: Eu não.
0: Não, não. Não, me disseste ontem isso.
2: Ele não tem uma.
0: Não. Várias. Nós nos falamos não, ontem falei, aqui no 13. Não. O Neif ontem tinha uma pergunta e tu hoje disseste isso, que tens uma pergunta, né? Isso.
6: Não, a pergunta que eu tinha era para o secretário de ontem e que eu fiz depois do intervalo. Mas posso continuar fazendo aqui, porque posso seguir na mesma linha do Rogério, né? É, em relação a série de locais.
0: O primeiro, né? Porque eu tenho uma pergunta. Ele disse.
1: Pode ser que a dele seja encaixada na minha. Vai.
6: Uma série de locais. Entendam-se. Na cidade, zona urbana da cidade, que não tem calçada para os pedestres. Eles andam no meio da rua. Meio da rua. Hoje eu vinha para aquela avenida que tem lá.
7: Adelfonso?
6: Não, sim, aquela que desemboca na Adelfonso.
2: Quase toda.
6: Bem lá no fim.
2: Passa... Peru?
6: Não. Ela é perpendicular a elas. A
7: Guadalajara.
6: Né? Não tem um lugar para. É uma pista simples, com asfalto, né? Muito movimentada.
7: Rota de ônibus.
6: Enfim, né? E vinha. E como era à noite ainda. A hora que eu voltei, ainda estava escuro, e vinham pessoas caminhando ali. A dificuldade, porque vem ônibus, caminhões...
2: Não dá poça d'água, né, nessa altura.
6: Não, sem falar isso. Tem que ir devagar, para. Olha, eu parei, porque ou eu dou um banho na criatura...
2: Então... Onde é a Guadalajara? Eu não estou...
7: Coab 2.
2: Estou me situando.
7: Atrás do CTG.
3: Em torno do aeroporto.
7: Gaúcha.
6: É aqui, onde...
7: Divisão do CTG.
2: Gaúcha é o aeroporto.
6: Eu vou dizer, onde desemboca
7: Coab 2.
6: A do presídio.
2: Sim, aquele é Santos Dumont.
6: Não. Sim, a rua do
2: presídio é Santos Dumont.
6: Sim,
2: não. Tem a Visconde,
6: não
2: tem Visconde.
6: Não, mas aí, deixa eu dizer.
3: Não.
6: Olha, é onde ela desemboca, a rua do presídio.
3: Cristóvão José dos Santos.
6: Termina na Guadalajara.
3: Cristóvão José dos Santos.
7: Ela é a última rua antes do terreno do aeroporto.
2: É Vila Santos Dumont.
3: Vila Santos Dumont.
2: Antigamente, Vila das Corujas.
0: O senhor não vou deixar ele responder? A pergunta foi feita.
2: Ele perguntou ainda.
0: Não, como não?
6: Perguntei sim.
0: Perguntou, ficou.
6: O senhor não pensa para mim.
0: Está sem resposta a pergunta.
6: Uma coisa
0: a gente espera por resposta.
1: Deixa eu só inventar.
0: Não deixa ele responder?
1: Talvez a minha pergunta não se aplique. Matheus.
2: Não, mas tu quer?
0: Deixa ele responder a minha. O Neif fez uma pergunta e o João Manuel está fazendo outra em cima.
1: Não, vou fazer outra pergunta.
6: Não, deixa ele esperar. Vamos lá. Deixa o rapaz responder, senão ele vai ficar atrapalhado aqui.
7: Não, não tem problema. É, mobilidade urbana, demanda do calçamento, né? Mas, obviamente, nós fazemos parte da gestão. A Secretaria de Serviços Urbanos, ela cuida da zeladoria, da limpeza urbana, que é uma sensibilidade da cidade de Pelotas. Podemos discutir bastante sobre isso. Microdrenagem. E vias não pavimentadas. E iluminação pública, que é uma excelente iluminação pública na cidade de Pelotas. Né? Mas sim, é um tema da mobilidade urbana, do plano diretor, da fiscalização da CEURB, mas a gente observa muito isso na periferia. E por motivos, me penso eu, que desorganização pública, mas também questões econômicas, sociais, né? A calçada ela é um critério na construção, que por muitas vezes não é respeitado. Porque a Guadalajara é uma rua que, se vocês observarem, ela tem espaço...
6: É uma avenida.
7: Ela é uma avenida, onde o que deveria ser calçada, mas é quase uma área verde informal, né? Ou seja, o espaço entre as casas e a avenida, dos dois lados, ele é muito amplo. 5 a 6 a 10 metros.
6: Muitas árvores escuras, não dá para as pessoas transitarem ali.
7: Né? Obviamente deveria ter ali um esforço da comunidade junto com a prefeitura, mas isso acontece em muitos trechos da cidade. Pelotas é uma cidade que a periferia expandiu sem organização urbana. E isso gera os problemas e os conflitos que nós observamos, principalmente em dias que chove. Né? Isso é uma tarefa, é um dever de casa para todas as gestões por muitos anos. Né? Melhorar o urbanismo, a mobilidade, a relação dos moradores de periferia com a cidade e da cidade com os moradores da periferia.
1: A tua secretaria não é responsável por tapar buraco?
7: De asfalto, não.
2: Essa é a Secretaria de Obras.
7: Secretaria de Obras.
1: Obras. Eu não vou nem fazer a pergunta. Bom, é que ontem meu carro quase ficou preso num buraco.
2: Não é
1: Lobo da Costa.
2: Esse cara que tem que vir aqui. Esse cara do pavimento é que tem que vir aqui e dar explicação.
0: Virar, não tem nenhum problema. Virar, não tem problema.
7: Nós quer falar?
3: Eu quero fazer uma pergunta.
0: Me permite só.
3: Não, é que o João Manuel fez mais.
0: Eu vou pedir
3: a vontade,
0: Clay.
3: A vontade, Clay.
2: Não. Tu te limita a ser mão comercial, cara. Só isso.
0: Mas o que é isso, meu Deus do céu? Eu tô com uma notícia aqui para transmitir. Então, não pode transmitir, porque vocês têm que fazer a pergunta.
2: Subiu o dólar.
0: Por favor. Brodbeck, eu não vou dar notícia agora em função da tua pergunta. Em função da tua especulação. Por favor. Vamos aos comerciais, por gentileza. Tá? A gente já volta. Eu explico por quê.

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0: 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Uma família muito ligada a nós do 13, ouvintes do 13 Horas, prestigiando sempre o 13 Horas, pelas redes sociais, enfim, por tudo que se faz aqui, demonstrações de afeto a todos nós durante muito tempo. Olha aqui, ó. Vamos registrar aqui a informação que acaba de chegar do Rio de Janeiro, o falecimento de Rosa May Sampaio, né? A Rosa May, filha da dona Antoninha Berchon Sampaio, né? Rosa May faleceu no Rio de Janeiro, nome conhecidíssimo nacionalmente, tinha escritório em São Paulo, era dona da estância Capão Redondo, em Pelotas, e Capão do Leão, no Rio Grande do Sul, né? Notícia que chega, né? Veja Rio de Janeiro, repassando essa informação. Dona Antoninha marcou época em Pelotas no sentido de cuidar da memória da cidade, não foi o que ela mais fez, né, durante o seu tempo de Pelotas. Professor Marasco, boa tarde, seja bem-vindo.
1: Tudo bem, prazer estar aqui, fazer algum tempo que não vinha, fazer uma visita com os amigos.
0: Tudo tranquilo, tudo em ordem?
1: Tudo bem.
0: Senhores, que perguntas que... o Rogério tinha pergunta e tu tinhas pergunta também, né? Perguntas ao secretário que está conosco, Matheus Consen, secretário de Serviços Urbanos de Pelotas, neste 21º dia de julho.
2: Serviços Urbanos.
3: Não é o
2: urbanismo?
3: Rogério
2: Salazar é o de obras e pavimentação, que é o que vocês estavam comentando anteriormente.
0: Que eles também querem o Rogério aqui, não é? Obra, é isso?
2: Isso, obras e pavimentação.
4: Aliás, em matéria de pavimentação... houve um fato, não sei se já comentaram, que foi bem notado na cidade, e sempre é uma matéria polêmica, né? O desasfaltamento, né?
2: Na Lobo da Costa.
4: Da Lobo da Costa, ali entre a...
1: É o que eu falei agora há pouco.
4: Falaste há pouco, é?
1: Meu carro parte trancou na rua, um buraco enorme. Essa hora já deve estar mais aberto ainda. É. Na Lobo da Costa, na subida ali.
3: Algum dano?
1: Não. Acho que não, né?
3: Não, no teu carro.
1: Não, acho que não, eu consegui arrancar e...
2: Ele não sabe, o carro desapareceu no buraco.
1: Assim, uma extensão de lado a lado.
4: Não, mas consta que iam fazer um reparo nas pedras.
1: Falasse,
4: né?
1: Desasfaltamento.
4: Desasfaltamento.
2: E é isso que vamos fazer.
4: Não, é que eu ia questionar aqui o secretário, porque isso reintroduziu, de certa maneira, a polêmica se deve asfaltar ruas onde haja paralelepípedo, calçamento regular, ou não. E eu vi na imprensa que o secretário achou uma das razões para tirar o asfalto é reconstituir a paisagem.
1: Secretário de Obras.
4: Não ele. Reconstituir o pavimento de paralelepípedos regulares. Que algum tempo atrás se discutiu isso, inclusive em relação aqui à Praça Coronel Pedro Osório. Isso foi na gestão do Bernardo, eu acho, na primeira gestão do Bernardo. Mas me pareceu um pouco incongruente, porque agora, recentemente, a Prefeitura asfaltou a Gonçalves Chaves naquele trecho entre a Dom Joaquim e a Avenida Bento Gonçalves, que era um paralelepípedo regular e bom. Poderia sofrer alguns reparos, mas foi asfaltado. Né?
3: Bom, então, não tem nenhuma rua em paralelepípedo de Pelotas.
4: Regular? Nenhuma. Regular?
3: Bom, nenhuma. Desafio a me
1: procurar. Tinha a Barão de Santa Tecla, que já está ruim também.
3: Ando em todas elas.
4: Sim, mas aquela...
3: Nenhuma é bom. Começando pela 15, que é a mais tradicional e a mais abandonada de todas em todos os tempos.
4: Sim, mas ainda assim, o paralelepípedo regular é de fácil... Não digo fácil, mas é de possível reconstituição. Basta recolocá-lo, né, devidamente. Porque, nesse aspecto, o asfalto tem uma grande vantagem. Quando tem que abrir ruas para realizar obra de esgoto, de drenagem, saneamento, o asfalto consegue ser depois reposto em paralelo. Agora... Na pedra, no paralelepípedo, acontece isso que o Brodbeck estava dizendo. Tira a pedra, depois não coloca bem como ela estava antes.
2: Não tem mais gente que faça
5: isso. Cleiton, se me
2: parece, é uma técnica que está se perdendo mão de obra.
4: Pois é, mas mesmo assim, a minha observação era só sobre a diferença de atitude.
5: Me permite, professor Marasco.
4: Só vou terminar. Num lugar foi justificado que queriam colocar novamente em utilização o paralelepípedo. e, no outro lugar, colocaram asfalto sobre o paralelepípedo. Uma das coisas não está bem aí, não. Era essa a minha observação.
6: Se me permitirem, eu quero aproveitar a presença do secretário aqui, porque a questão do calçamento tem vários, mas não é com o secretário. Secretário, em primeiro lugar, eu quero cumprimentar a coragem dele de assumir uma das secretarias que, historicamente, são três ou quatro secretarias muito pesadas em Pelotas. Uhum. Né? E o que lhe cabe fazer em Pelotas são muitas coisas que dificilmente poderão ser cumpridas a contento, né? Que é a zeladoria. Né? O Ney fez uma referência. Tem lugares que não tem calçamento, muito menos calçada. Né? Existe uma possibilidade de melhoria no serviço da zeladoria da cidade ou nós seguiremos, né, com todas as dificuldades, digo e repito, né, essas dificuldades não são de agora, são de muitos anos, né, e o último governo que saiu da prefeitura, né, foi muito criticado pela falta de zeladoria. Né? Uhum. Como é que o secretário encara esse desafio nesse momento de chuva? É um momento tradicional, mas eu lhe pergunto assim, tens recebido inúmeras críticas, né? Isso não te tira o sono?
2: Não. Não me tira o sono, tenho uma tranquilidade no trabalho, no planejamento, na organização, na técnica. Quando chove, obviamente, sempre nos tira o sono. Choveu em 2 dias o montante de 1 mês. Não é uma situação típica, né? Uma situação atípica. Nós confiamos que a gente não resolve o problema histórico da zeladoria em 4 anos, mas nós avançamos. Nós avançamos no manejo, nós avançamos na técnica, nós avançamos na organização. Nós conseguimos saltar no quesito que nas periferias se cobra muito patrulhamento, motonivelamento das vias. Nós temos hoje, nós saímos de 1 para 5, 6 patrolas funcionando simultaneamente. Temos 2 que estão numa manutenção mais pesada, mas assim, nós botamos as ferramentas em dia. Nós chegamos numa situação, o solo da secretaria é pesado. Nós não tínhamos enxada decente, quantidade de enxada suficiente para uma equipe fazer uma limpeza superficial de valeta. E é uma insanidade tu pensar que uma cidade de tamanho de Pelotas. Mas nós temos desafios muito maiores. Quando nós assumimos serviços urbanos, temos o contrato com a terceirizada de limpeza urbana, nós passamos de 22% do resíduo descartado no transbordo de Pelotas para 45%. E quando renovamos o contrato, chegamos a 50%. Ou seja, então para melhorar a situação da zeladoria, nós temos que fazer muitos debates. E um deles é as responsabilidades coletivas. Em todo lugar do mundo, o resíduo é uma responsabilidade coletiva. Não pode ser normal que eu diga para vocês que 50% do resíduo descartado no transbordo, professor, vem do descarte irregular.
3: Podia falar um pouquinho mais...
2: Ou seja, não é um resíduo descartado, lixo. Não, agora sim. Lixo. 50% do lixo, 45%, 50% do lixo que vai para o transbordo da cidade, ele é recolhido em descarte irregular. Ou seja, não é o resíduo que foi descartado nos lixos, nas lixeiras. É o resíduo descartado na rua.
6: Esse é um problema.
3: Descartado lixo na rua.
2: Sofá, resto de móveis, lixo. Na calçada, a gente vê muito no centro, onde a população tem uma classe média, uma classe média alta, terreno baldio, sistemas de drenagem. Nós poderíamos estar requalificando a drenagem, nós passamos juntando lixo dia após dia. E se convencionou de que é normal, de que é uma responsabilidade da prefeitura, do Estado fazer esse recolhimento. Mas isso gera um impacto imediato ao descarte, porque o resíduo que não é descartado de forma irregular, ele é descartado em container. Esse container, ele está georreferenciado, ou seja, o SANEP sabe onde está a localização, o caminhão sabe que vai passar ali, que aquela caixa tem tantos metros cúbicos, ele sabe que ele pode coletar tantas por dia. Está organizado. O resíduo irregular não está organizado.
6: E aí me permite...
2: Tem que andar 1.400.000 metros quadrados da cidade atrás desse lixo.
6: Vocês têm que fazer uma divisão entre o SANEP e a tua secretaria, esse descarte irregular...
2: O descarte irregular é todo conosco.
6: É todo com vocês.
2: E esse é o maior gargalo da cidade de Pelotas. E assim, quando se avalia nacionalmente, a avaliação do tratamento dos resíduos, ela se faz com 4 pontos. E 2 deles é o que o Estado faz contra a política pública, reciclagem e coleta. O terceiro é a eficiência econômica, não vem ao caso agora. E o quarto é a população, porque a população importa também. Não pode uma população chegar numa cidade...
3: A população é que bota o lixo na rua.
2: Só que ela bota em qualquer lugar. Eu não sei onde ela está botando. Diferente dos contêineres, que eu sei onde eles estão. Então, assim, esse é o grande desafio da zeladoria. Nós estamos gastando energia e recurso nisso. 38 milhões por ano. E isso poderia ser investido em... Ou seja, nós estamos correndo atrás do prejuízo. Nós poderíamos estar investido em praças,
4: mas melhoria, requalificação. Secretário, esse é um problema social muito grave, né?
2: Em todo mundo, porque, aliás, não é só
4: em todo mundo, né? Especialmente porque, no caso de Pelotas, se vê muito os catadores fazendo a sujeira, né? Tirando de dentro... De dentro, claro, muitas pessoas que fazem isso de propósito, mas muito também os catadores que jogam o lixo no chão para catar aquilo que é do interesse deles.
3: Não
4: e
3: devolve.
4: Não devolvem. Pra... Isso é um problema muito, muito difícil, muito difícil. Eu, quando fui integrante do secretariado municipal, no governo do Bernardo, nós fizemos uma campanha com o seguinte slogan, né? Cidade limpa é a que ninguém suja.
2: Perfeito.
4: Evidentemente que hoje o problema é bem pior. Não havia nesse tempo os catadores, mas é muito importante que as pessoas tenham consciência de que há uma maneira certa de descartar o lixo e fazem de qualquer jeito. É um horror. Eu, às vezes, na época da pandemia, às vezes levava minha funcionária em casa e... Semanalmente eu via a prefeitura tirar o lixo de lixeiras a céu aberto, largadas de qualquer jeito, e semanalmente voltavam de novo.
7: Seria interessante.
4: Não tem fim isso.
7: Uma inserção dos catadores no processo de solução do problema. Eu vi um projeto assim há alguns anos, mas ele não evoluiu. Eu não sei por que ele não evoluiu. Peguei o início dele, achei que ele ia evoluir, né? Onde exatamente a ideia era aproveitar efetivamente e organizadamente os catadores. Né? O que seria, porque existem cooperativas.
2: Isso, e né? Acho que assim, a gente está falando dos catadores, mas eu quero frisar uma coisa. Não são o problema central.
7: Sim,
2: da
7: sim, eu sei.
2: A população, a nossa educação, as pessoas, eu escuto muito isso, esse paternalismo. Vocês têm que juntar, eu pago esse imposto. Isso gera um impacto ambiental. A chuva vem, eu não controlo a chuva. Tu botou hoje, se eu não sei onde está, e não é tu, são centenas de pontos na cidade já consolidados.
7: Sim, as coletoras colocavam na margem dos rios e nos banhados. Eu sei porque eu tranquei todas elas numa época. Isso, até fizeram uma greve.
2: A gente identifica às vezes em contêineres resto de alimentação, notadamente as vindas de restaurantes, não é o local correto. Gente, nós vimos notícia essa semana que seringas descartadas na rua.
1: O que é?
2: Seringas descartadas na rua. Então, assim, a relação com o resíduo, com o lixo, a relação da população...
7: Aí são instituições...
2: CPF ou CNPJ em Pelotas com o resíduo, ela é muito ruim. Ela é muito... Assim, falta um pouco de empenho em cuidar da sua cidade, gostar dessa cidade. Essa cidade é bonita, essa cidade tem muitos pontos positivos. E o resíduo é uma das principais reclamações, mas então vamos.
4: E uma campanha para isso.
2: Isso é uma demanda que eu tenho muito com o antigo secretário de comunicação, com o atual secretário de comunicação, secretaria de governo. A gente fez campanhas, a gente mostrou o montante de sofás que nós recolhemos por mês, ele ocupa mais ou menos 100 metros cúbicos de.
4: É isso que foi mencionado aqui, né, de que as pessoas têm uma certa consciência errada. Dizem, mas eu pago imposto, eles têm que limpar, eu pago imposto, quem recebe o pagamento do meu imposto tem obrigação. Ah, é verdade, mas há limites a isso, né?
2: Óbvio,
4: eu vou citar dois fatos assim, interessantes. Um agora na Copa do Mundo, onde foi ressaltado que os japoneses, a torcida japonesa, chegava nos estádios, aquele lixo que eles faziam, eles mesmos recolhiam e levavam. São exemplos bonitos, interessantes, que precisariam ser levados em diante. Mas, por outro lado, também um outro exemplo também com os japoneses, que as crianças nas escolas... Elas, quando saem, limpam a sala de aula que elas sujaram. Né? No entanto, quando isso se falou aqui, me lembro, uma vez, trazendo-se como exemplo, vieram os órgãos corporativistas, esses de sempre, que atrapalham muito a matéria da educação no Rio Grande do Sul há décadas, né? dizendo que é uma barbaridade, a criança não está lá para limpar, etc.
7: Na escola Tiradentes,
4: um absurdo, uma coisa que faz parte da educação, né?
7: Viu, Manassa? A escola Tiradentes desfaz, as crianças fazem isso.
4: Pois
7: todas
4: é.
7: Todas elas.
4: Né?
7: Na Suíça, as escolas são assim.
4: É.
7: Mais do que isso, nos finais de semana, os pais vão à escola, se dividem, né? E vão e ajudam a fazer coisas outras na escola. Recuperar,
4: né?
7: Recuperar
4: a campanha, coisas. Isso deve ser chamada atenção, né? Dentro de uma sala de aula começa essa
2: Mas a gente
4: nova atitude em relação.
2: De novo, é um recuo, porque eu, quando estava na escola, eu aprendi que se eu não tinha uma lixeira, eu botava o lixinho no meu bolso. Eu moro ali na. Gastão está aí, ali na região da Coabipel, ali naquele entorno. Tem as lixeiras da Osório e da Deodoro de consumo individual, que é as pequenininhas, e tem os containers. E vira e mexe as lixeiras.
3: É só amarelo que não tem container.
2: As lixeiras estão entulhadas de lixo doméstico, e o container está do outro lado da rua. Ali é uma área de classe média baixa, média e alta, que tem esse problema. Então, assim, nós temos que recuar na educação em vez de voltar naquele ABC.
6: Secretário, com relação aos ecopontos, também eles apresentam problemas. Eu uso com frequência os ecopontos. Né? O senhor falou no sofás, isso é um problema enorme em Pelotas. Sofás, né?
2: Onde levar?
6: E a gente, eu já fiz a entrega de um sofá, felizmente o funcionário lá foi muito educado e tal, mas eles só recebem um sofá se ele estiver desmanchado.
2: Sim.
6: Né?
7: E armários também.
6: As sobras de gesso, né, nós não temos aonde descartar.
2: O gesso já é um problema mais delicado, porque é uma
7: amianto não tem.
6: Lâmpadas fluorescentes.
2: Os produtos têm elementos químicos, né? Então eles são outro tipo de resíduo, né? Então, eles
6: lâmpadas fluorescentes, né, a gente não tem onde descartar também. Né? Além, claro, produtos químicos. Os óleos, a gente tem postos de combustíveis que recebem e tal, mas...
2: O SANEP recolhe através
6: desse ponto. Eu acho que teria que ter um avanço nos ecopontos, né, nesse sentido, claro, de receber gesso. Eu tive um problema sério porque era pouca quantidade de descarte de gesso.
2: Sim.
6: Aí a recomendação o que é? É contratar
2: coletor de entulho.
6: Um coletor, mas aí... 2, 3 pedaços de gesso, né? Vai se contratar um coletor.
3: Sabe o que estão se fazendo nas ruas transversais? Porque hoje eu me criei com a minha avó e a minha mãe dizendo tal coisa só onde passa a procissão. Isso se perpetua. No bairro Areal, só onde passa a procissão é que é feita a varrição, digamos assim. A capina, a varrição, é só na domingo de Almeida. As transversais pagam o mesmo imposto, ou mais, e levam de 6 a 8 meses para passar alguém para capinar e deixar um serviço porco, ainda por cima, porque levam 5 dias para o caminhão chegar lá e levar o que foi varrido, capinado. Bueno, as ruas transversais, com esse tipo de material que você está falando, capim de grama, capim de gramado, folhagem que foi cortada, estão botando num saco e o saco está indo para Domingos de Almeida porque lá o caminhão passa. O caminhão da terceirizada, que é a Sersul, eu vou dizer o nome aqui porque não tem problema nenhum, passa no Domingos de Almeida coletando o material que os caras fizeram, capinaram lá, ou roçaram, digamos assim, porque capina não tem mais. O único capinador que tinha era um secretário que até já faleceu, o nosso amigo, me ajuda aí, daqui a pouco eu me lembro. Ele era secretário de Serviços Urbanos, foi vice-prefeito, foi prefeito interino, irmão do nosso diretor lá do Asilo de Mendigo, presidente do Asilo de Mendigo.
7: Tá, não estou lembrando, sim.
3: Bueno, aquele foi o último, sim. Época da capina, que às 7 horas da manhã tinha turmeiro capinando na 15 de novembro, que ia causar...
7: E ele controlando. E ele controlava tudo.
3: De lá para cá, só essas roçadeiras elétricas, ou a gasolina, raspação, enfim...
2: Se eliminou a capina manual dos
3: contratos. Muito bem, os caras botam num saco esses gessos, esses capinhas, essas folhagens, vão lá no domingo de almoço logo lá, porque lá o caminhão passa. Porque na rua dele ele não passa.
4: Esse é um problema
3: de zeladoria, secretário.
4: Essa questão da capina, o asfalto melhora o problema, né? Porque aí não tem problema de capina, né?
3: Isso. Nós estamos falando do capim do canteiro central.
4: Do canteiro central.
3: E das
2: Ele fala que existe um processo
3: pedra,
2: de...
3: As pedras também.
2: Isso,
3: né?
2: Isso.
3: Que a minha rua asfaltada
2: de roçado, e aí existe a coleta do excedente do roçado, que vira uma sacaria. E aí ele, o colega comenta que demora dias a ser recolhido.
3: Demora.
6: Também.
3: Demora dias. É.
2: Porque a gente tem esse... não é desculpa, nós gastamos 38 milhões de reais em zeladoria. Os mesmos caçambas que recolhem a sacaria... se deparam cotidianamente com resíduo descartado, principalmente no areal São Francisco de Paula. O São Francisco de Paula, algumas avenidas da cidade de Rio Grande no Navegantes, vocês conseguem enxergar, essa que nós estávamos conversando, a Guadalajara com a Idelfonso, vocês conseguem enxergar a área degradada. O que, que é isso? É buraco, buraco no meio dos canteiros centrais, de tanto que se recolheu o resíduo ali. Buracos de 50 centímetros por 6 metros de comprimento.
7: E a reposição, e a reposição é permanente, né?
2: Isso é o nosso problema. São tantas áreas de descarte, são mais de 150, e com áreas extremamente degradadas. Nós estamos indo agora recuperando as áreas, fazendo aterramento com terra ideal para plantio. Vamos fazer o plantio em parceria com a SQA, para ver se as pessoas param de descartar ali. E o que a gente já percebeu nas primeiras áreas recuperadas? Algumas em parcerias com a comunidade, o Laranjal tem uma comunidade muito envolvida com o bairro, estamos fazendo algumas parcerias lá. O que a gente está percebendo? Que aí as pessoas mudam o local do descarte. E se a gente juntar uma, duas vezes, elas vão dizer, bom, a prefeitura passa junto aqui, bota de novo. Só que a gente tem que juntar, né? Se não junta,
0: me permita.
2: Se junta, vira uma área de descarte irregular.
0: O seu porto...
2: É um paradinho.
0: O seu porto Índio Charrua... que não perde 13 horas. Ele diz assim, ó, duplicação da Ildefonso Simões Lopes com urgência, ou colocar um semáforo na esquina da Avenida Ari Alcântara.
7: Isso.
0: Está complicado, entra na Ildefonso, velocidade
7: ali é um
0: máxima
7: perigo,
0: é de 40 quilômetros, e os condutores de motos passam a 100 por hora.
3: Isso é Secretaria de Transporte. Né?
0: Bom, na escuta do 13, depois de aposentado, ouvindo todos os dias. Bacana aí.

0: Porque a legislação nacional, os trânsitos, ela
1: fala... Vai ter que fazer a limpeza, né? Como é que faz a limpeza de uma rua assim?
0: A legislação nacional fala...
2: Tem um secretário de trânsito, só para terminar, né? Senão não dá.
0: Ela permite...
3: Só para dizer que tem 10 perguntas, só isso? Pode, não, por favor, Rogério, por
2: gentileza. Não, somos 10 aqui.
3: Não, ouvintes. Ouvintes. Ouvinte ouve.
2: Senão eu vou ficar em casa e vou ligar para ti. Olha, pergunta aí, se eu vou ficar em casa, tomando um chimarrão, vendo televisão, e mandando para ti as perguntas. Vou ficar em casa, não almoço direito, vem para cá, com a comida no pescoço, como eu vivo dizendo isso aí. Bueno, até me esqueci do que eu
0: vi. Nós estávamos falando sobre os carros estacionados, abandonados,
2: senhor. Houve um secretário, houve uma época, que não interessa quando nem quem, um secretário de trânsito disse assim, não vamos recolher esses carros abandonados, porque não há infração de trânsito. O secretário não sabe o código de trânsito. Esse secretário não sabia o código de trânsito, porque o código de trânsito diz lá, veículo abandonado em via pública é passivo de remoção. Isso. E autuação e multa no proprietário, isso é infração de trânsito, é infração administrativa, é, mas é infração. E o cara disse que não ia recolher porque não era infração, quer dizer, aí fica complicado.
0: Eu ia comentar que a legislação faz com que o processo seja todo pela Secretaria de Trânsito, por quem conduz o código de trânsito, né? Fazer a notificação, identificação, aí caso o proprietário não se mexa, aí o poder público vai lá e executa.
1: Para a Secretaria poder limpar adequadamente.
0: Para a Secretaria poder limpar, e não só para isso, para melhorar a mobilidade, por vários motivos.
2: Tem que outro lado,
0: segurança. Eu tenho casos em mim de caminhões, as pessoas se escondiam atrás dos caminhões abandonados na rua de noite para assaltar.
2: Tem que notificar essa gente. A fiscalização tem que passar lá, o agente de trânsito tem que passar, anotar, ver, ir para o cadastro, olhar, e recolhe e depois multa o cara e cobra as taxas de guincho, pátio, etc, etc. Mas tem que tirar o troço da rua, porque isso é um entulho. E isso é poder público, ação de poder público.
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4: Obrigado pelo elogio, vereador. O vereador traz demandas, né, da população, sempre. O senhor falou, eu não dormi. Olha, eu, quando eu trago resultados de passar de 20% da coleta de resíduo para 50% só de resíduo irregular, eu durmo tranquilo. E se tiver que aumentar, eu vou aumentar o trabalho. Assim, eu só preciso de recurso. Eu tenho planejamento, eu sei o que necessito. Mas, ó, 38 milhões é recurso em zeladoria. Não é qualquer coisa. 38 milhões para fazer isso. E eu não queria assim, dizer que, bom, eu, na minha gestão, nós juntávamos mais resíduo irregular do que a coleta regular juntava. Pô, eu sou um baita gestor, mas é uma derrota como cidadão. Né? E é uma derrota de todos nós. Então, durmo tranquilo, mas a minha missão agora é essa. Nós temos que, todos somos, e todos, CPF, CNPJs, serviço público, o resíduo, a lei nacional fala, é responsabilidade de todo mundo.
5: Né? De quem produz o resíduo.
4: De quem produz. Falaram aqui em lâmpada, o vendedor de produtos desses lâmpadas, pilhas, ele tem que recolher.
5: Tem, fala isso. Pneu é a mesma coisa.
4: Pneu é a mesma coisa, a lei fala isso. É. Porque são produtos altamente químicos, com grande sensibilidade, se descartado na natureza.
5: E reclamando, se consegue. Nós conseguimos.
1: Eu posso te garantir.
5: Mais de 10 jamantas de pneus foram retiradas de Pelotas, porque as empresas produtoras têm uma associação.
4: Isso.
5: E eles mandaram os caminhões, ou eles mandavam, ou iam ser presos.
2: Então, com esse prisma aí, todas as ferragens teriam que ter coleta desse tipo de material.
4: É o que a legislação fala.
2: Todas elas têm lâmpada.
1: Por cima disso.
5: Mas tu deixa eles guardam. Tem que deixar.
4: Mas também não vamos culpar os vendedores, o comércio, porque às vezes as pessoas não fazem.
5: Não leva.
4: Não vou até lá levar.
1: Eu tinha problema também. Matheus, eu tive escola há muitos anos. Então usava muita lâmpada fluorescente. Enquanto elas estragavam, queimavam, eu levava de volta para a ferragem. E era aceito de muito bom grado. O cara tinha um depósito lá em cima só para receber as lâmpadas queimadas.
4: Junto com quantidade de
1: suficiente. Eu tinha um fornecedor quase que único durante esse tempo todo. Era muito fácil para mim chegar lá, pegar o meu carro e devolver para ele.
4: Junto uma quantidade suficiente para poder fazer um
1: freio. Agora, eu não sei se os demais ferragens têm essa consciência. Agora, eu queria aproveitar a tua deixa aí da questão do descarte irregular, que me parece, se fosse solucionado, seria tudo às mil maravilhas.
4: Não foi solucionado.
1: Hã?
4: A gente aumentou a quantidade de coleta.

0: drasticamente.
1: Mas não foi solucionado. Resolveu a
0: porque as pessoas continuam.
1: Então, a raiz do problema...
0: Eu via numa semana a prefeitura limpando, na outra já estava limpando.
1: Então, a raiz do problema estão nas pessoas.
0: Na educação.
1: Na educação.
0: Eu falei, nós vamos ter que voltar...
2: Eu acho
0: que
2: querendo...
1: Uma... Não adianta a gente já começar a apresentar causas e problemas e tal, se não se atacar a raiz. E esse ataque tem que ser uma coisa forte.
3: Pois é, tem razão.
1: Uma coisa muito mais.
3: Será que adianta, Raquel?
1: Elucidativa.
2: Olha, eu recebi uma pessoa me perguntou, eu tinha retirado telhas, estavam quebradas, telhas de amianto, né? E ligou para todos os setores, inclusive o SANEP, né? E ninguém sabia o que ele tinha que fazer com as telhas.
0: É, o amianto.
2: Sim. Sim, ainda tem? Tem muita de amianto.
0: Tem muita gente caixa d'água.
2: E tem caixa d'água, hein? Amianto
4: de telhado, não tem.
5: Eu
4: um
5: acho
4: problema
5: que há um grande descaso das pessoas, dos pelotenses, em relação à cidade. Quer dizer, não é o descaso do poder público, que pode até haver também aqui, acolá, nessa ou naquela administração, mas é das cidades.
1: Com certeza.
5: Eu acho que uma campanha, talvez assim, de revitalização do amor à cidade. Por exemplo, com o 7 de abril, isso foi um bom momento, né? Reabriu o 7 de abril, é uma joia da cidade, etc. e tal. Acho que cria um certo entusiasmo, coisas. Se pudéssemos, por exemplo, reerguer, né? ou reformar, ou recuperar o clube comercial e tantas outras coisas assim juntos, né, com a prefeitura fazendo, os órgãos públicos fazendo e divulgando o que estavam fazendo e levantando o moral da cidade, seria bem importante. Eu acho que a cidade está com uma autoestima muito baixa.
3: Concordo muito contigo. Só me permita dizer, olha aqui, ó, uma das marcas do 13 Horas, aquela campanha Pelotas Verde, frutífera e multicolorida, né?
5: Pois é,
3: isso, né? A gente fez várias campanhas dessas.
5: E deu um bom resultado. A cidade, acho que houve um plantio de árvores muito grande, que vai só se ver daqui a alguns anos.
3: Sim, só daqui a alguns anos. Mas também arrancaram uma barbaridade.
5: Arrancaram muito.
3: Isso chega, era horroroso.
0: A nossa cidade, ela é bonita.
3: Falta de educação.
0: Ela tem uma história. Eu sou professor de história também. A nossa cidade, ela é fenomenal. Eu viajei o mundo, eu posso falar tranquilamente. Nós não temos que nos acovardar para nada, mas nós temos que cuidar. A gente fala muito da serra. A gente recolhe mais que a serra e a serra é mais limpa. O cidadão da serra, ele cuida
3: que
0: do
3: frase, metro. Que frase, hein? A gente recolhe mais que a serra.
0: Mais do que a maioria dos cidades da serra.
3: E a serra.
0: Mas o cidadão, ele cuida do metro quadrado público da frente da casa dele.
6: Olha o nome de...
0: Ele não diz aqui, a prefeitura vai ficar e a prefeitura não vem.
5: Exatamente.
0: Nós temos situações assim, o departamento de praças, para assim, eu levo minha pequena, tenho uma filha pequena na Coronel Pedro, na do Antônio Zátera. Eu frequento essa praça, eu gosto. Nós passamos 75% do serviço de manutenção em vandalismo, gente. Não é possível.
5: Não é possível.
0: Não é possível. É normalizar que os banheiros estão fechados porque vandalizaram e a culpa é... Não, não, cara. Não é possível que o vandalismo vire problema. Assim, é nosso problema, mas não é possível que a gente tenha que estar arcando com o crime dos outros, com o erro dos outros. 75% da gente... Vamos implantar novas praças... Vamos reformar as que tem, porque aí é mais feio ainda as que tem, estão quebradas, sabe?
5: Então, assim, eu acho que é um pouco,
0: cidade é bonita, eu acho que o orgulho dela, tem que cuidar dela. Assim.
5: Eu acho que um pouco esse do passado senhorial de Pelotas, assim, os senhores e aqueles que trabalham. Né? Os senhores ficam esperando que os outros façam, porque eles não trabalham. Os pelotenses se sentem assim um pouco... sei lá, por cima de tudo e tenha que vir serviço dos outros. Tem que haver um pouco uma mudança de mentalidade.
2: Na minha,
5: né,
2: quadra ali, a minha rua é uma quadra só. Nunca entrou o setor de limpeza. Nunca. E está sempre limpo. Nós limpamos as sarjetas, tudo, a calçada, se limpa tudo. E tem muitos locais assim. Muitos assim. Mas acontece que tem situações... Né, que tem muito terreno baldio e coisa, que é difícil. Ali na São Francisco de Paula mesmo, tem uma esquina, né, que ali deve ser um problema, porque eles limpam um dia, a prefeitura, eu acho, vai lá, recolhe, depois está de tudo que possa imaginar.
0: Tem. Esse relato é muito comum, eu escuto muito isso. Criticam, mas espera aí, a gente limpou. No início da gestão falava muito, espera aí, vamos limpar então. Vamos fazer um cronograma de limpeza. Criamos uma logística e otimizamos. Daqui a pouco começou a mudar o relato. Pô, vocês estiveram lá, mas sujaram de novo. E já consolidou isso, porque é verdade. Vocês estiveram lá, mas já sujaram de novo.
1: Mas tem coisa que o Neif não falou. Que
2: eu não falei muita coisa.
1: Provavelmente ele vai levar o lixo lá no Domingos de Almeida para descartar. Porque não tem coletora naquela rua, né?
2: Não tem. Não, mas o caminhão entra ali.
6: O caminhão entra. Não tem coletora. Orel não tem.
0: Mas o caminhão entra em toda a cidade.
2: Ele entra.
6: O bairro Orel não tem container.
2: Ele entra, a gente põe na calçada ali o lixo, ele pega e recolhe.
6: Sim,
1: ah, não, tem, não tem os.
0: Hoje não tem container,
6: botar na cesta, no poste.
2: Não dá para. Aquelas cestas, o pessoal está desistindo.
6: O lixo residencial é uma
2: porque...
6: coisa. Lixo de.
0: Não, é mas esse é uma mistura de tudo, roupa, entulho, galhação, grama. Esse é uma mistura de tudo, que piora, inclusive, o manejo desse resíduo. Eu não consigo recuperar ele e reciclar, por exemplo.
7: O cidadão pode pedir
6: um contrato? Não, isso é com
4: o
6: SANEP.
4: SANEP
6: não vai investir mais
0: nisso.
4: É com o SANEP.
6: É com o SANEP.
0: Essa demanda
6: é do SANEP. É uma coleta de lixo de caminhão de lixo residencial. É do SANEP.
2: Que pagamos.
0: Mas ela vai em toda a cidade, ela entra em toda a cidade.
6: Sim, os caminhões vão a toda a cidade, mas nem...
0: Quantidade, densidade populacional, centro, que...
2: Agora o lixo
0: é muito lento o processo de recolhimento de casa em casa.
2: Aquele
5: o
2: lixo...
5: O contrato da Sersul é com o SANEP?
0: Não,
5: o
0: Sersul é comigo. A terceirizada da Sersul.
2: Aquele lixo, aquele resíduo, vamos chamar assim, é lixo, né? Das lojas, começa a colocar caixas
0: aí
2: e...
0: Aí entramos na legislação nacional.
2: Aquilo não pode, né?
0: Não pode.
2: Não e pode. Aí as pessoas não têm onde botar
0: aí
2: o lixo doméstico.
0: Loja não é um domicílio.
2: E aí vem os restaurantes também, enche aquilo.
0: Não, o restaurante também não... Aquele seringa, em nenhuma hipótese.
2: Sim.
0: Quem mexe com um hospitalar sabe que não é o serviço.
2: E tem recolhimento para isso.
6: Tem um resíduo, tem um serviço especial.
0: Tem
6: um
0: serviço de coleta.
6: Que recolhe isso aí.
0: É teu. E a gente vira e mexe contra a seringa descartada.
4: Agora, secretário, tem algumas situações, e eu acredito que essa... Eu não tinha visto a notícia, mas de vez em quando tem essa notícia de descarte de seringa. Eu acredito que também falte um pouco de... de fiscalização, não, porque algumas situações a gente consegue identificar. Acredito que
2: ali no centro, por exemplo, dá para
4: notificações, né? Mas no momento em que alguma notificação comece a ser feita, né? Isso está acontecendo no trânsito agora. Olha, está tendo multa na sinaleira. As coisas começam a mudar, né? Tem alguns descartes. É claro que a maioria não consegue se identificar, mas alguns descartes seria possível saber a origem, né? Ou pelo menos, não digo que a notificação de imediato, mas um
0: vídeo monitoramento. Nós estamos
4: isso, uma educação, dizer para uma empresa lá, olha aqui, o descarte está irregular, trate de resolver, né? Isso também é uma coisa que é um pouco frouxa no nosso município, porque a gente sabe, olha, se eu largar o descarte ali ilegalmente, não vai acontecer nada comigo, né? Olha,
0: nós estamos avançando na mudança do código de resíduos de Pelotas, e vídeo monitoramento também está ampliando em Pelotas. É a nossa ideia, né? Porque nós tentamos pela positiva, vamos dizer assim, né? Vamos ter que ser um pouco mais brandos, sim, senão...
5: Eu acho que tem que ser um trabalho que envolva a população mesmo, né? Senão não tem jeito. Aqui, como em tantos outros lugares, é questão de educação também.
2: Ali no Parque Júnior, não vê sujeira ali. No Parque Júnior vê, é uma área pública.
5: Mas deixa eu dizer para o secretário, eu acho que se nota melhoria, alguma melhoria se nota. Eu percebo que existe gente interessada em fazer as coisas melhores. Mas não é aquilo que se dizia em campanha eleitoral, vamos fazer um mutirão e limpar a cidade. Não adiantou. Fizeram alguma coisa, limparam e sujaram de novo.
0: Nós,
5: né?
0: Fizemos mutirão todas as quartas-feiras no bairro, tem prefeitura em ação.
5: Então é bem mais do que isso, né? É questão.
2: Você fez um mutirão no bairro Duro ali na praia, né? Saíram quatro caminhões daqueles.
6: De lixo.
2: De lixo. Né? De sacos de lixo. Né? Tá, aí passou umas duas semanas, tinha outro tanto.
0: Sim. Mas assim, temos bons avanços na cidade. Ontem, com toda a chuva que teve, nós não tivemos, por exemplo, na periferia, não tivemos uma remoção de... não teve uma casa que teve uma situação drástica de água entrar dentro e ter que remover os moradores. Aconteceu alguns casos pontuais onde a rede de esgoto e de drenagem são uma só. Acho que isso vai se resolver muito com a aprovação das novas estações de tratamento, que o SANEP foi aprovado ano passado, vai se construir na cidade, né, até a coleta de esgoto.
2: Qual é a perspectiva bastante de construção dessas? Porque aí vão ter menos.
0: A última vez que eu tinha conversado com o presidente do SANEP, ele falava em 2030 alguma coisa, finalização. chão. São trabalhos homéricos, né? São obras homéricas, né? Estação,
2: sim, coleta. Mas tem que iniciar, né?
0: É, foi aprovado, tem a captação de recursos, agora tem uma série de burocracias a serem feitas, né? Mas com toda essa chuva, nós tivemos alagamento em vias, nós, com chuva semelhante, ano passado, ano retrasado, nós tínhamos muitos casos de ter que remover pessoas de dentro de casa, não aconteceu. O próprio UBS, que é um ponto sensível, o UBS do Laranjal recebe uma água que vem do Amarilis, que é uma obra que vai fazer parte daquele do plano reconstruir Rio Grande, que tem o dique, as casas de bomba, macro e microdrenagem, uma obra de mais de 20 milhões de reais para resolver parte. Esse é um dos problemas que se resolve com essa obra, esse entre tantos outros, né?
2: Qual é o problema? Na onde?
0: Lá no Laranjal. Espírito Santo com São José, por
4: exemplo. Laranjal, lá.
0: Sim, Laranjal. Recebe uma água lá que vem de cima do Amarilis.
4: Lá na minha área, lá.
2: Sim, eu sei.
4: Lá na minha área. Que
0: esse, tá os problemas
4: lá.
0: Do Laranjal,
4: vocês, lá na minha área, lá.
0: É. Se resolvem com esse projeto. Mas o postinho ficava uma semana fechada. Sim. Já abriu hoje, por exemplo. Ou seja, o que dá para ser feito de forma imediata, com maquinário, com mão de obra própria, a gente tem conseguido fazer limpeza de canais primários, secundários, mas tem muita coisa a ser feita, isso requer tempo e recurso também, né? Eu acho que sim, é positiva a avaliação até aqui, mas não finalizou, não terminou, tem problemas que não foram solucionados ainda.
2: Eu me lembrei quem é o secretário que o Bosbeck falou, era o Otelmo.
3: Pessoal,
6: o Otelmo de Mari Alves.
2: Isso.
6: Esse era secretário, capataz, gerente, e às 7 da manhã ele estava gerenciando a limpeza pública.
3: O Jacques Caetano mandou o nome também. Olha aqui, o secretário Matheus Consen precisa sair, tem compromisso agora, né?
0: Com o prefeito.
3: Isso. Tem um compromisso com o prefeito agora nesse momento. Se dispõe, já falou comigo sobre isso, a voltar aqui,
0: sim, quando
3: entenderem necessário, né? Para continuar o desenvolvimento dessa pauta. Nós temos, por exemplo, depois eu vou te repassar as perguntas que chegaram, que não foi possível encaminhá-las. Né?
2: Depois... Eu só queria fazer uma pergunta para ele. Em relação aos vereadores, pode dar tempo?
3: É com ele.
2: Sim, eu quero saber se dá tempo.
3: Ele já está atrasado.
2: Não, é só o seguinte, os vereadores vão lá e pedem para tomar certas medidas. Né? Tu notas que eles são muito localizados? Quer dizer, um lá só vai lá para o areal fundo. Sim. Não se preocupa com o resto. Existe isso ou eles têm uma preocupação com a cidade inteira?
0: Eu vou falar de política
2: que tu percebes, geral. Assim?
0: Vou falar de política, talvez a perspectiva... política sociológica. O vereador, ele é um representante de um interesse. Né? Existem em Pelotas 21 vereadores e as pessoas que elegeram ele, bom, ele tem pautas que ele defende, né? Os vereadores podem ser líderes comunitários, eles podem tratar de pautas ambientais, pautas do comércio, né? Eles representam interesses. Então, tem vereadores que são líderes são líderes comunitários de regiões. Sim. Ele precisa de um número X de votos para ser eleito e defender aqueles interesses. Isso é democracia. É juntar um montante de interesses num lugar e debater. Né? O papel do vereador é esse, né? Representar os interesses dos seus eleitores. E também fazer uma interlocução com o executivo, faz parte. Então, sim, existem vereadores que são líderes comunitários, que vêm de trabalhos comunitários e defendem uma região. Não é que ele só defenda aquela região, mas é enraizamento político dele. Acontece em Pelotas, acontece em todas as cidades, sim.
5: Não é o melhor, mas...
2: Não é o melhor nem o correto, diria eu.
0: Não acho que seja correto. Acho que
2: porque ele é eleito...
0: Eu não acho que seja errado.
2: Ele é eleito, não tem nem o vereador eleito.
0: Porque
2: errado
0: seria
2: ali,
0: o vereador,
2: né?
0: Que está em cima dos debates. Né? E eu não percebo... Eu acho que Pelotas é uma cidade onde as pessoas que escutem política muito. E não, né, acho que tá no pelotense o debate político, me parece, assim. A gente pode julgar se eu concordo ou não com a qualidade, se eu concordo ou não com os rumos... Mas acho que não acho que eu seja incorreto isso.
2: É, porque eu percebo exatamente isso.
5: Não, né? Incorreto não é, digo, não é o melhor. O melhor é que tenha uma visão do todo. Porque fica brigando pela sua zona, fica um, sei lá, um Brapel, sei lá, um exatamente. Espanha contra a Argentina, alguma coisa assim.
0: Mas existem muitas demandas em todos os lugares, tem que ter alguém que diga, né?
5: Não estou dizendo que não deva ser.
0: Precisa de uma liderança. Mas, faz
5: claro,
0: parte.
5: O assunto é bem mais amplo.
0: É, o assunto é bem mais
2: amplo.
3: Secretário,
2: é outro dia.
3: Isso, muito obrigado, Matheus.
0: Obrigado, pessoal. Tá bem. Desculpa ter que sair, eu achei que me informaram que era ter
3: não, sem problema. Ah, sim, mas podes voltar aqui, né?
0: Tá, claro.
3: Continuarmos esse debate. Muitíssimo obrigado pela tua presença. Secretário de Serviços Urbanos, Matheus Consen, nos nossos estúdios.
0: Obrigado, pessoal. Tchau, tchau. Boa tarde.
3: 14 mais 15. Eu preciso dizer uma coisa aqui, ó. Muito bonita. Abraço, meu amigo. Muito bonita a mensagem do prezadíssimo amigo Lúcio Jacob Maté. Olha só, que maravilha de mensagem.
6: Lucinho Maté.
3: Lucinho Maté. Fica bem, meu amigo. Se precisar de algo, é só chamar. Te recupera dessa doença. A forte abraço, o Lucinho, querido amigo Lucinho Matea. Eu não estou doente, não estou com problema nenhum. É o seguinte, o que, que aconteceu? É a rede social, né? A rede social pegou uma notícia de 2021. Isso. Né? Pegou uma notícia de 2021, dizendo que eu estava internado com Covid na Sociedade Portuguesa de Beneficência. À beira da morte.
6: Não, não estava à beira da morte.
3: E estava, não, claro, e
6: mas,
3: estava.
6: Mas teve com o pé no estribo.
3: Sim, quase. Quase embarcando, olha aqui, ó. Mas, o que aconteceu? É, isso, lá sei eu, se difundiu. Ele
6: ressuscitou de novo?
3: É, postaram.
4: Veja a data da postagem. Não, essa é a lembrança que tem que ser feita.
3: Postaram.
4: Não, não estou olhando a data da postagem que foi feita, Cleiton. Esse é o problema.
3: Pois é. Enfim, eu só estou fazendo, nem ia fazer o registro, mas estou fazendo, mas diante dos vários telefonemas e mensagens recebidos, o professor Horácio mesmo. E perguntou quando chegou aqui.
2: Ele veio aqui para ver como é que estava o Cleiton.
6: Eu queria voltar.
3: Teve uma pessoa aqui no 13 horas, só para dizer isso, teve uma pessoa aqui no 13 horas e ficou preocupadíssima, né? Ligando porque ela esteve aqui e tinha medo de ser contaminada. Né? Maravilha, né? Não, está tudo beleza, não tem absolutamente nada, só fiz o registro porque rede social, tem que ter cuidado com rede social. Interrompi o Rogério, por gentileza.
7: Não, só que eu não consegui falar muito, ao contrário do que sempre acontece. A respeito dessas questões urbanas, eu não consegui falar muito mesmo. Eu fiz uma breve alocução aqui, mas ainda acho, e aqui foi falado, não me lembro por quem, acho que pelo King, o problema crucial está na fiscalização. Nós não temos fiscalização urbana, nós não temos fiscalização de trânsito, e nós não temos principalmente fiscalização urbana. Falta calçada, autua o proprietário que ele vai fazer a calçada, em 30 dias tem calçada na frente da casa dele. Mas não tem fiscalização, não tem fiscal para chegar na rua e olhar, ali tem capim, ali tem galhada, ali tem depósito de lixo irregular, não tem fiscal. Pergunte na prefeitura, ao vereador aí, faça um pedido de informações da prefeitura, que a prefeitura informe quantos fiscais tem no município. Fiscais urbanos, não é de trânsito, fiscais de urbano, que seria com a Secretaria de Gestão e Urbanismo, enfim, sei lá o nome que tem. Esses caras têm que estar lá, está construindo errado, tem alvará para construir, tem construção irregular, tem depósito de lixo, tem falta de limpeza, não tem calçada, isso tudo é fiscalização. Como não tem fiscalização, graça à impunidade.
1: Ô Rogério, essa fiscalização poderia ser muito facilitada, como já é, graças ao cercamento eletrônico, que hoje a cidade está com câmeras por tudo que é lugar.
7: Exatamente.
1: Basta ver os acidentes que estão acontecendo, em seguidinho aparece já o acidente sendo monitorado. E aí eu pergunto, então, por que essas calçadas que não existem, o lixo irregular, não pode também ser flagrado por essas câmeras? Sim, claro. E ser tomada uma atitude de imediato? O que está faltando? Interesse político?
2: Mas nem precisa de câmeras para isso, né?
4: Sou Manuel, a questão do...
2: Pega uma bicicleta, e já sai.
4: As câmeras utilizadas são privadas.
1: Não importa, não importa, mas está lá.
4: Não, importa sim.
7: São privadas.
4: Tem muitos, não, muitas, muitos acidentes...
1: É um misto aí de
4: câmeras. Muitos acidentes, elas são...
7: Essas que estão nos cruzamentos...
4: Não, nos cruzamentos não.
7: Foram, inclusive, alertados pela prefeitura.
4: Mas eu tenho
7: são câmeras oficiais.
4: Eu no meu prédio eu tenho câmeras. Sim, e toda hora batem a porta pedindo as imagens porque teve um acidente de trânsito. Eu não posso ceder porque eu também tenho imagens internas do prédio. É. Né? Então, desses acidentes, a maioria são câmeras privadas. Né?
1: Então faz uma parceria PPPPP.
4: Não. Uma coisa privada, outra coisa pública.
7: Intensifica a fiscalização, contrata mais gente, bota na rua a maioria desse CC,
1: não
7: faz nada e contrata mais gente para o concurso público.
4: Não, desvio de função não pode, meu amigo.
7: Estou falando que tu vai economizar no CC, que vai botar o cara para
4: fora. Não, mas não pode botar o CC de fiscal de...
7: Por que não pode? Não. Não entendi o que tu falou.
2: Não pode ser fiscal.
4: Desvio de função.
7: Quem é falando de desvio de função?
4: Eu tô
7: falando.
4: Eu
7: não falei disso.
4: Não, eu tô perguntando, tô te colocando.
2: Mas não tem CC, fiscal, CC, não tem.
7: Eu estou dizendo, bota na rua o CC para poder contratar fiscal.
6: O dinheiro que está aplicando no CC.
4: Me desculpe.
2: É que a função. É que a função
4: do CC. Eu pensei que bota na rua era para fiscalizar, não.
2: Mas eu estou dizendo.
4: Bota na rua dele e eu pensei que era para fiscalizar, não. Ele está falando em dispensar para contratar
5: fiscalização. Tem uma questão que é o seguinte: todos aqui deveriam imaginar que. Saber isso. Há uma distância abismal no serviço público entre aquilo que o administrador imagina ou pretende fazer e o que ele pode realizar. Não há como essa agilidade preconizada pelo Rogério, e está muito bem até, tal, não tem como se implementar. Não, esse nosso sistema não há como. Há uma série de questões culturais, de vínculo, de falta de pessoal, não se consegue. Não. Por mais que boa vontade que o administrador venha, ele recurso financeiro, uma série de questões, não consegue, não tem como.
2: E depois começa a contratar gente, ele aí começa questão, a reclamar. Ó, está enchendo de gente.
5: Não, é uma questão de política, de partido, porque a Pelotas foi administrada pelo PP, do Fetter, pelo PSDB, do Eduardo da Paula, agora pelo PT, tinha sido antes pelo PT, e tem problemas crônicos que continuam em todas as administrações. Né? Algumas melhoram, outros evoluem, outros...
2: Cada um vai fazendo um pouquinho.
1: Eu estava pesquisando
5: 48 anos que a gente está aqui, sempre tem problemas.
1: O país que mais multa, por jogar lixo na rua é Singapura. Altas multas,
5: pode, a cidade pode fazer algumas coisas bem...
1: Japão, mesma
5: pode fazer,
1: coisa.
5: Pode fazer.
1: E outros países, multa. Tem até os valores aqui.
2: Não, em Bombaim, por exemplo.
3: Bárbaro isso.
1: Aí já está.
5: Questão do lixo é uma questão muito cultural, porque as pessoas fazem o seguinte, cultural. Realmente, como disse o secretário, tu, o cara limpa e no outro dia tem um sofá, tem uma pneu, tem uma mesa.
2: Esse slogan que foi o Marasco que inventou, na verdade, né? Cidade limpa é que ninguém suja, cidade é suja que ninguém limpa, né? Que ninguém limpa. Foi tu que inventaste esse slogan, não foi?
5: Só a primeira parte.
2: Cidade limpa. Mas quando saiu
4: o slogan criado, se não me engano, no governo do Bernardo, não foi?
2: Foi.
4: Cidade. E aí a população, ironicamente, de cidade suja é aquela que ninguém limpa.
2: É.
4: Na anjada, culturalmente, daquela
5: O slogan foi interpretado.
2: Uma coisa. Então seria um híbrido, né? As duas coisas juntas. Mas isso é complicado. E o Gastal tem razão, porque são problemas, assim, sei lá, de mais de século. Né? E a cidade, e Pelotas cresceu de forma desorganizada, né? Por necessidade. Olha o Navegantes, olha o Dunas, né? Assim, zonas que de repente se criaram ali.
5: Não, eu só ganhei uma observação da multa que o King lembrou, que algumas cidades muito limpas são cidades que multam muito. A multa não significa nada para uma população pobre, não, como a cidade de Pelotas.
2: Vai multar o cara?
5: O cara que despeja lixo lá no bairro Eldorado, onde eu ia lá, um dia amanhã seguinte ele está lá.
1: Vamos diminuir a desigualdade para depois começar a cobrar a multa.
5: Pois é. Quem sabe?
2: Eu quero dizer, as valetas.
5: O bolo para depois começar a multar. Né?
2: Eu me lembro.
5: Apresenta uma multa de R$1.000, R$1.500, R$2.000 para a criatura que não tem nem o que comer.
2: Século passado. Século passado eu me lembro de um candidato que dizia assim: valetas nunca mais. E aparecia uma pessoa pulando a valeta. E aquela valeta continua existindo.
3: Pois é. Interessante.
2: E ele se elegeu.
1: Eu vinha caminhando para cá, Cleiton, e vi um cara na minha frente descascando uma bergamota e jogando as cascas na calçada. Aí eu apurei o passo, encostei do lado dele, olhei para ele. Ele dizia assim: "Tá errado, né, tio?" Eu digo: "É." Aí infelizmente tinha uma coletora, ele foi ali e jogou o resto ali. Mas o cara estava jogando na rua, né?
2: Esse dia eu ia passando na rua, tinha uma coletora dessa presa no poste, o cara chegou, largou o lixo ali, ele caiu no chão. Não tinha fundo.
6: Faltava programa para isso aí.
5: Exatamente. A gente tem esses exemplos. Eu me lembro quando morei no Canadá, que eu estava jantando na casa de um amigo, um canadense, e ele disse: "Tu me dá licença, que em meia hora eu volto." E que tem uma reunião aqui do bairro para nós discutirmos se vamos permitir que fulano de tal coloque um cartaz na sua loja ou não, porque Aqui, até a mesma publicidade é decidida comunitariamente, se nós vamos permitir ou não. É outra consciência, né? Muito diferente. Aqui o cara bota a publicidade no meio da avenida, faz qualquer coisa, né?
2: Não, tem, não consegue enxergar. Tu vai atravessar a avenida, tem uma bandeirola, tem
5: um cartaz. Eu vi agora.
6: Agora a moda é o wind, que chama, né?
5: É.
6: O vento.
5: Isso, pior ainda, né? Porque tem naquelas placas, que não as lá de cima, aquelas... mais baixas, assim, a 2 metros mais ou menos do chão, que indicam vira para cá, isso para lá, tal rumo é esse, etc. Há um cara aí que está botando a publicidade dele, da loja dele, pregada nas placas. É uma coisa incrível, né? Essa falta de espírito comunitário é impressionante, né? Nós não temos história de comunidade, nós temos uma história muito diferente.
3: Há pouco o King falou no Japão, né? E, quer dizer, cidade de Tóquio, para ficar na cidade de Tóquio, no jeito que visita Tóquio, fica em choque, né? Fica em estado de choque. Limpeza, trânsito, silêncio espetacular. O sujeito põe o pé na pista, o motorista para. Pode estar o sinal vermelho, pode estar o sinal verde para o motorista que vem dirigindo, com o sinal verde ele para o automóvel, o pedestre pôs o pé na faixa. Né? Então, triste isso, né? Quer dizer, estamos assim, meu Deus, num atraso e não tem como corrigir.
5: As zonas, cultural, né? Aqui no Rio Grande do Sul, nós podemos fazer esse destaque, né? Aquelas zonas de colonização onde se formou um espírito comunitário é diferente, né? Porque gente que chegou, deram para eles uma enxada e uma pá, abre a mata aí e te localiza, tiveram que se juntar, que fazer comunidade, né? Isso foi diferente, isso faz uma diferença muito grande.
2: Eu fui numa cidade de Santa Catarina, Pomerode.
5: Eu acho que nós...
2: Não tinha gente da limpeza, só a comunidade limpa. E é um brinco.
5: Nós guardamos aqui em Pelotas resquícios do nosso escravismo. Pelotas foi a cidade onde houve o maior número de escravos, a cidade mais escravizadora do Rio Grande do Sul, sem sombra de dúvida. Né? Isso fez com que se dividisse assim, os que trabalham e aqueles para os quais os que trabalham. Né? Isso é uma coisa forte, ainda está presente isso de alguma maneira.
3: Muito presente.
5: Muito presente. Né? Isso é uma cidade que a escravidão deixa essa marca, leva tempo para curar isso aí.
3: Excelente análise, hein? Interessante isso, Neif. Excelente análise, né? Meu Deus do céu.
6: Como a escravidão, professor, era um ativo, e ela terminou tardiamente também aqui, porque muitos cerqueadores queriam que continuasse com aqueles negros trabalhando, mas de uma maneira, uma remuneração servil, né? Ainda.
5: Exatamente.
6: Uma marca muito forte aqui. Muito
2: e continua, né? A remuneração já
6: mata as pessoas. O Henrique que estudou isso aí. Teve uma tese dele aqui. Foi presidente da República. Cara,
3: a escravização do negro no Brasil meridional.
5: O capitalismo e escravidão no Brasil meridional. Isso. Um livro de quem eu tenho a dedicatória dele, quando ele esteve aqui.
3: Ele fala sempre em ti, falava sempre em ti, já nem fala mais.
2: Nem lembra mais da Maracinha.
3: Falava em ti. Mas eu tenho gravações com ele. E ele falava no Bernardo também.
5: Né? Sim.
1: Zé Luiz, falando em passado, eu ontem li uma matéria que foi editada há muitos anos atrás, mandei até para o Neif, não sei se tu viu.
2: Eu sei. Não consegui abrir meu e-mail.
1: O que aconteceu em Pelotas naquela época do regime militar. E tem uma passagem contigo nesse
5: artigo.
1: Talvez tu conheças esse material. Pode até te mandar.
5: Pode me...
1: É muito interessante.
5: E é publicável?
1: Sim, é publicado. Salomone está envolvido, aquela coisa toda. E ele cita na tua formatura de filosofia que tu fosse orador.
5: Exatamente.
1: E fizesse um discurso meio contra...
5: Eu fiz a formatura foi no dia 20 de dezembro. E o AI-5 foi em 15 de dezembro.
2: 13
5: de dezembro.
2: Então, 68.
1: E tinha um coronel, alguma coisa assim, presente na formatura, que foi convidado. E pelo que consta ali na matéria, foi dado ordem de prisão. E graças ao Dom Antônio,
5: Eu era formador de filosofia e eu achei apropriado, como orador que eu era, que falasse sobre liberdade.
1: Ah, exatamente.
5: Eu não fiz nenhum ataque exatamente ao regime militar, mas falei em liberdade. E tinha acontecido o AI-5 e eu fui aplaudido de pé. Foi uma coisa bem interessante. Só que o representante do Exército não gostou, achou que deveria ser preso. E o Dom Antônio impediu.
1: Foi isso aí. Tá tudo lá. Tu não conheces?
2: Tu tivesse, outros não tiveram tanta sorte.
1: Exatamente. Vou te mandar.
5: Me manda. Gostaria de ver mesmo.
3: Dom Antônio Zatter, meu Deus.
5: Foi.
1: Não, e cita várias pessoas, né? Muitas pessoas. É. Porque naquela época eu estava servindo o Exército, então eu cuidava, eu fazia guarda.
5: Quase me prendeste, então.
1: É, quase. eu cuidava dos presos políticos. É, o quê? Parentes meus ali, eu fazia o quê? Não posso fazer nada.
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9: 14 horas e 30 minutos.
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1: Mateus, no trecho do Evangelho de hoje, narra um episódio interessante. Jesus estava num lugar falando às multidões. Sua mãe, Maria e seus familiares ficaram do lado de fora desse lugar, procurando falar com Jesus. Alguém tomou a iniciativa e disse a Jesus: "Olha, tua mãe e teus familiares estão aí fora e querem falar contigo." Jesus então perguntou àquele que tinha tido a iniciativa de falar-lhe: "Quem é minha mãe e quem são meus familiares?" E estendendo a mão para os discípulos, Jesus disse: "Eis minha mãe e meus irmãos, pois todo aquele que faz a vontade de meu Pai que está nos céus, esse é meu irmão, minha irmã e minha mãe." Como vimos nesse episódio, Jesus, além de sua família de sangue, veio para construir uma família de espírito. Também constituem a sua família todos aqueles e aquelas que fazem a vontade de Deus que está nos céus. Quem faz a vontade de Deus, esse é seu irmão, sua irmã e sua mãe. Onde encontramos a vontade de Deus para poder entrar na família de Jesus? Encontramos a vontade de Deus nas Sagradas Escrituras. É a palavra de Deus que apresenta sua vontade. Procurar a palavra de Deus em minha vida, isso me faz ser da família de Jesus. Com a bênção do Deus misericordioso, o Pai, o Filho e o Espírito Santo. Amém.
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3: Olá, muito boa tarde. 14 horas e 39 minutos, 14:39 da tarde desta terça-feira, 21 de julho de 2026. Prosseguimos aí com céu encoberto, um chuvisco bem leve aqui na área da cidade neste momento. Temperatura nos 15 graus e 8 décimos, está aí praticamente nessa temperatura durante todo o dia. Umidade relativa do ar, essa sim, está lá em cima, né? 97%, em alguns locais, alguns medidores chegou a marcar até 100%. Né? Pressão atmosférica caindo, está nos 1.006 milibares, vento sudoeste a 3 km horários. Temperatura mínima, 15 graus e 1 décimo, a 1 hora e 48 minutos. Segundo o Centro de Pesquisas e Previsões Meteorológicas, através da análise dos meteorologistas Karina Padilha e Gustavo Racera, nesta terça-feira o céu permanece encoberto e a ocorrência de temporais em áreas do centro e da faixa norte do Rio Grande do Sul, devido à atuação de uma região de baixa pressão atmosférica associada à formação de uma frente fria. Nas regiões noroeste, norte e central do estado, há condições favoráveis para ocorrência de granizo, rajadas intensas de vento e volumes expressivos de chuva ao longo do dia. Já nas demais áreas, a fronteira com o Uruguai, os acumulados diários de precipitação devem ser menores em comparação com o restante do estado, em razão da influência da entrada de uma massa de ar frio, né? Pelo menos essa é a tendência. Será que vem mesmo massa de ar frio? Mínima para hoje, previsão aí de 10 graus, temperatura mínima à noite. Nublado com chuva, né? Ventos de sul, sudeste, fracos a moderados com rajadas ocasionais. Previsão também para quarta-feira nessa condição. Máxima em 15, como hoje, e a mínima em 10. Então, previsão de frio na noite da quarta-feira. Em previsão de chuva, o Climatempo está prevendo 30 milímetros de chuva entre a tarde e a noite de amanhã, né? E seria o horário do jogo do Brasil, que acabou passando para quinta-feira. Quinta-feira, então, céu nublado com períodos de parcialmente nublado, possibilidade de nevoeiro, mínima em 9, máxima em 17, ventos de sudeste e leste fracos a moderados. Parece que na quinta-feira o sol aparece um pouquinho mais. Sexta-feira, céu parcialmente nublado, passando nublado com pancadas de chuva e possíveis trovoadas no fim do período, ou seja, a noite da sexta-feira para o sábado. Ventos de leste e nordeste fracos a moderados, mínima em 11, máximo em 18. Vamos torcer aí que tenhamos tempo bom, já que na sexta-feira a Rádio Universidade está completando 59 anos e teremos uma programação na tarde especial lá diretamente do Campus da Saúde. Aniversário de 59 anos, nós estaremos transmitindo tanto pelo YouTube como também aqui pela Rádio Universidade. Com esses destaques aí para o aniversário da RU, né? Abrindo as portas aí para os 60 anos. Tem previsão pelo menos de um friozinho básico aí para o dia 24. Mínima em 12, máxima em 17. Sábado sem chuva, mínima em 12, máxima em 18. Domingo também sem chuva, mínima em 11, máxima em 16. Parece que vamos ter aí um fim de semana com o sol presente para aproveitar para tirar um pouquinho o mofo aí das coisas, inclusive de nós. Segunda-feira também, previsão de tempo bom, previsão de algum chuvisco aí para terça-feira, dia 28. Pelo menos essa é a indicação, né? Vamos torcer que pelo menos aí tenhamos essa sequência de dias aí, a quinta, a sexta, o sábado, o domingo e a segunda, com o sol presente, para a gente colocar algumas coisas em dia aí do nosso dia a dia, das nossas residências. A imagem do radar a gente acompanha, né? Chuva intensa na área lá do noroeste do Rio Grande do Sul, parte do norte, pegando também o nordeste do Rio Grande do Sul e área central ali em Santa Maria também, com pancadas de chuva e trovoadas e raios que nos mostram o radar aí da meteorologia. Destaque nas informações, no G1, operação prende 12 envolvidos em rede de lavagem de dinheiro do PCC e bloqueia 10 milhões de reais. Casa de luxo de 2 milhões de reais virou alvo do Tribunal do Crime do PCC, diz Ministério Público. O governo prepara ajuda em etapas para empresas afetadas pelo tarifaço. Setor de máquinas diz a Alckmin que é contra reciprocidade aos Estados Unidos. FIFA abre investigação contra a Argentina por briga no final da Copa do Mundo. Milton Nascimento tem alta após tratar pneumonia, diz filho do cantor. Câncer de intestino dá primeiros sinais no banheiro. 23 mil mortes por ano. FGTS deve liberar 13 bilhões de lucro para trabalhadores até agosto. Destaque sair do G1. No GZH, destaque para rios devem apresentar elevação, mas sem atingir nível de inundação, afirma Defesa Civil. Policial civil é suspeito de desviar drogas apreendidas e de torturar informante. Também destaque. Vamos ver o que temos mais aqui. Milton Nascimento recebe alta após 5 dias internado para tratar de pneumonia. São alguns destaques que nós temos das informações nesta tarde às 14h45. É o Padre Marcos Vicário? Tá aí? Tá chegando aí com Falando de Bíblia.
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6: Olá, gente amiga! Hoje queria deixar aquele abraço especial para as nossas irmãs do Carmelo. A vocês, queridas irmãs, que sustentam essa igreja, que sustentam o ministério dos padres e diáconos ordenados nessa arquidiocese, com a sua oração, o nosso agradecimento sincero. Continuem rezando por nós, por toda a igreja desta arquidiocese. Nós precisamos demais do jejum e oração de vocês. nós estamos discutindo aí com o nosso Apocalipse e começamos vendo que primeiro não precisamos ter medo, que o nome do livro Apocalipse é a revelação, é revelar, tirar o véu, mostrar o que está escondido, que foi escrito aí por volta do ano 90, ou seja, 60 anos mais ou menos depois que Jesus morreu, e que foi no Império de Domiciano, grande perseguidor dos cristãos. Vimos que ele perseguia os cristãos, porque os cristãos se recusavam a cultuá-lo como Deus. Essa situação de perseguição durou mais ou menos aí até o ano 300, quando o imperador Constantino, então, aceita e coloca o cristianismo como religião do império. Mas vamos lá. E qual que era a intenção da escrita do livro? Bom, em tempo de crise, tempo de perseguição, de sofrimento, de assassinato e tal, o autor do Apocalipse, São João, baseado na história de Israel, ali da caminhada de Javé que anda com o povo, e na presente perseguição, né, assim, na situação que se apresentava naquele momento da perseguição toda contra os cristãos, São João, no seu escrito, no seu livro, revela aos que creem em Jesus o futuro que há de vir. E com isso, ele dá força, ele dá coragem para que eles possam viver aquela situação de perseguição do presente. Isso é uma situação bem importante, porque é uma situação muito atual. Veja bem, hoje, aqui no Brasil, hoje nas nossas comunidades, hoje aqui em Pelotas, a gente vive também situações absurdas. Situações de falta de médico nos postinhos, situações de desemprego, situações de empregos terceirizados ganhando muito menos do que antes. E tudo isso alicerçado por políticas oficiais que dizem que estão beneficiando as pessoas, beneficiando o povo e tal. E ai de quem falar contra. Mas, tal qual São João fez lá no seu Apocalipse, vários textos já vêm demonstrando, vêm subliminarmente explicando as coisas que estão acontecendo. Absurdos, né? Tipo, juízes que julgam de forma parcial e tal. E o mais incrível, é igualzinho naquele tempo lá dos imperadores romanos. Sempre tem um grupo que está de cabeça feita e que concorda com isso tudo. Que acha que é assim mesmo, que é assim que as coisas têm que ser, e papapá, e pau naqueles que são mais pobres, mais frágeis e tal. Calma, calma, calma, calma, calma. Nem tanto ao mar, nem tanto à terra. É óbvio que existem exageros por todos os lados, mas a posição do cristão é, no mínimo, ele ter consciência das coisas que estão acontecendo, ir se informando direito do que está acontecendo. E é isso que São João tentou fazer no seu livro do Apocalipse. Claro, se ele escrevesse diretamente, o imperador romano é isso, é aquilo, na mesma hora eles iam matar ele. Então, subliminarmente, ele vai contando história de dragão, de fogo, de céu e sei lá o quê. E os entendidos entendiam perfeitamente. E percebiam que tinham que ser a resistência, que eles tinham que ter coragem, tinham que ficar ao lado do que era certo. Porque aquela situação era uma situação passageira. E que o grande prêmio, vamos dizer, viria em seguida, que era a presença do reino de Deus, a presença da segurança, da liberdade no meio deles. Então, São João tem essa sábia forma de escrever. E a intenção dele era clara. Era dar coragem para os cristãos, mas fazendo com que os cristãos não fossem bobos, não fossem enganados. E se a gente quiser assim, aprofundar mais essa questão, é muito simples. Abra seu livro aí no Apocalipse de São João e comece a ler. E nós vamos caminhando a cada dia um pouquinho mais no livro. Pergunta: qual foi a intenção de São João, ao escrever o livro do Apocalipse?
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3: Aí o Padre Marcos Bicalho falando de Bíblia, 14:52. Temos um intervalo neste momento e na sequência a gente vai trazer detalhes de uma entrevista que foi realizada pela manhã, que trouxe um projeto muito importante aqui da nossa Universidade Católica de Pelotas, que é o Projeto Habitat. Você já ouviu falar? Então, depois do intervalo.
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3: 14:52.
7: Ele veio morar entre nós. Jesus nasceu entre os que não têm lugar, entre aqueles a quem foi negado o lugar da acolhida e da hospitalidade. 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
3: 14:54, 15 graus e 8 décimos a temperatura, o nosso Conexão é Rio. Vamos acompanhar agora então a entrevista que está disponível no Spotify da Rádio Universidade, também no YouTube da Rio, já que foi levada ao ar hoje, dentro aí do Bom Dia Rio, na apresentação do jornalista Sérgio Correia. Detalhes sobre o projeto Habitat.
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12: Nós estamos recebendo o professor Alexandre Maciel, professor do curso de arquitetura aqui da Universidade Católica de Pelotas. O direito à moradia, ele vai muito além de ter um teto. Ele envolve segurança, infraestrutura, acesso a serviços públicos e

0: Ser humano, né? Ter um lar, ter uma moradia.
1: Bom dia. Muito obrigado pelo convite. É sempre um prazer estar aqui na rádio. E a gente divulgar esse seminário, em princípio, vamos conversar, eu acho, sobre tudo, dependendo do tempo. Esse seminário, ele é uma, podemos dizer, uma consequência, né, do tema da campanha da fraternidade desse ano, 2026, que é fraternidade e moradia, justamente. A partir desse tema da campanha, várias entidades aqui de Pelotas começaram a planejar esse seminário, um seminário de um peso muito interessante, porque para nós que somos da área da arquitetura e do urbanismo, ter a presença da professora Hermínia Maricato, que não só professora, trabalhou no Ministério das Cidades, uma pessoa renomada na área da moradia, que vem há muitos anos tomando essa frente para melhorar as condições de moradia no Brasil. Vai ser um privilégio ter ela aqui conosco, de uma maneira presencial, né? Isso é muito importante, a gente ouvir presencialmente. É claro que às vezes de forma remota dá para a gente também fazer seminários, mas ela vai estar presente aqui fisicamente. Já vou aproveitar e encaminhar as datas, né? É semana que vem, terça e quarta da semana que vem, dia 28 e dia 29. O evento vai acontecer no auditório do Colégio São José, bem aqui pertinho da universidade. Está todo mundo convidado, tem inscrição, tem certificado. A inscrição, ela não estipulou um valor. Quem quiser contribui, quem não quiser contribuir, não contribui. Esse seminário, no dia 28, ele começa com uma recepção e o banquetaço às 18h15. O que é o banquetaço? O banquetaço é um coffee break diferente, porque ele envolve produtos naturais, produtos orgânicos, produtos da nossa comunidade. Aqui uma coisa interessante já começa desse ponto, né? Que é fazer, enfim, talvez uma nova visão, não tão industrializada, daqueles salgados mais comuns. Então a gente tem esse banquetaço às 18h15, com a participação da Hermínia, às 20 horas. Mas está todo mundo convidado a chegar um pouco antes. O início está marcado 19 horas, nesse primeiro dia, com a presença das autoridades. Enfim, foram convidados representantes da Universidade Católica, da Universidade Federal, da Prefeitura Municipal de Pelotas, Câmara de Vereadores. Vai ter a composição de uma mesa, aquela formalidade, para as 20 horas a gente começar. Basicamente, esse é o primeiro dia. No segundo dia, também às 18h15, a gente começa com a recepção e o banquetaço. O pessoal pode chegar um pouco antes, porque essa conversa, sim, ela também tem uma, né, além da palestra da professora Hermínia, a conversa antes se troca muita ideia.
2: São muita troca. Muita, né?
1: A gente brinca que às vezes o cafezinho ele é tão importante quanto o evento.
2: Exato.
1: Porque a troca de informações, e enfim, e a professora Hermínia é uma pessoa, como eu comentei, extremamente renomada. Para nós da arquitetura e urbanismo já conhecemos ela. No segundo dia, a gente vai ter na mesa, junto com ela, às 20 horas, Elton Bozzetto. O Elton Bozzetto foi a pessoa que fez o texto base da campanha da fraternidade desse ano. Então, a gente vai ter essa conexão e conversar isso a partir das 20. Mas, repito, no dia 29, também, às 18h15, o banquetaço, né? Alimentos naturais, enfim, aqui da região. Às 19 horas a gente começa a solenidade e às 20 vai ter o espaço para a Hermínia e o Elton Bozzetto. Na terça, dia 28, é somente a Hermínia, às 20 horas também, no auditório do Colégio São José.
0: Professor, qual é a proposta do seminário, né, e sobre direito à moradia, e por que esse debate se faz tão necessário nesse momento?
1: Ele é extremamente relevante, tanto que o tema da campanha da fraternidade foi moradia, né? Fraternidade e moradia. A gente sempre teve essa preocupação, como arquitetos e urbanistas, com a moradia. A moradia, no sentido mais amplo, né? A gente estava conversando antes de entrar no ar, a moradia não só uma visão da pessoa ter uma casa, de ela, é óbvio que ela ter uma casa para morar, ela é muito importante, isso muda a vida dessa pessoa. Mas a moradia, essa palavra, ela vai um pouco mais além de ter somente a casa. que é a moradia como um todo, né? Tu ter um posto de saúde próximo, tu ter uma creche próximo, tu

0: tem infraestrutura, transporte coletivo, que possa chegar. Enfim, a moradia, ela, a gente pode dizer que ela abarca uma situação melhor para as pessoas. Porque alguns programas... eu sempre ressalto isso, é muito importante a pessoa ter habitação, mas ela, para ela ter uma moradia, ela precisa estar perto de onde ela trabalha, com seus amigos. A gente também defende a moradia não só como uma casa nova. Muitas pessoas gostam muito de onde elas residem. Está perto, eu sou um pescador, eu estou perto. A gente debateu isso muito após as enchentes. O pessoal que se localizava no Pontal da Barra, pô, mas vocês estão numa área de risco, mas a gente mora aqui.
1: Nosso trabalho é aqui. Cria um laço afetivo com a localidade, né?
0: Com os vizinhos, né? Com a memória, cresci ali naquela árvore, naquele pia, naquele enfim, né? Então, essas pessoas, também a moradia, ela não vai ser só a gente dar uma casa nova, a gente pode arrumar a casa dessa pessoa. A gente pode melhorar a casa dessa pessoa. Pode fazer um banheiro, pode fazer mais um quarto. Enfim, a moradia, ela pode não somente ser uma casa nova. Existem outros aspectos que vão ajudar muito essa pessoa. Tem aquela questão também do filho que era criança, cresceu, né? A possibilidade de ampliação dessa casa é muito importante. Atualmente, a gente aprendeu muito assim, nos últimos 20, 30 anos sobre essa questão da habitação de interesse social e a moradia, que a possibilidade de ampliação é fundamental nesses casos. E hoje em dia, os novos programas Minha Casa Minha Vida, eles têm essa previsão, porque as famílias são diferentes. Nós, como arquitetos, às vezes a gente vai fazer um projeto e conversa com clientes. Ah, eu tenho dois filhos, eu tenho três filhos. Ah, eu sou um casal, não tenho filhos. Ah, ótimo, tá, e faz a casa de acordo. Como fazer isso para famílias totalmente diferentes? Famílias com dois filhos, um casal de idosos, famílias com cinco filhos. Então, a gente descobriu que o termo, acho que é um termo interessante, habitação evolutiva. Tu entrega a habitação com a possibilidade dessa pessoa ampliar.
1: Mas quando o senhor fala, é importante, eu acho, a gente trazer aqui, entregar a possibilidade de ampliação dentro das normas técnicas, né? Isso é que é maravilhoso, esse olhar da arquitetura, porque o senhor estava falando, e eu estava pensando aqui, vivi, né, como profissional de comunicação, diversas reclamações de locais estruturais. Vou lhe dar um exemplo ali, a Guabiroba, né? Lindóia, Pestano, construções irregulares foram modificando o cenário, inclusive colocando em risco a própria estrutura, né? Mas o mais comum é acesso a um cano de água que depois não se tem. Ah, porque o apartamento de baixo construiu uma garagem ali na frente, ou fez mais um quarto, agora não se tem como acessar tubulação de esgoto, tubulação de água e tal. O quão importante é essa sua fala na construção evolutiva, né?
0: Perfeito. É justamente... achasse um exemplo fantástico. Nesses casos comentados por ti, a gente não... Nós, arquitetos, há 20, 30, 40 anos atrás, não pensávamos nisso. Que a habitação é fundamental que ela tenha um processo de ampliação. Porque as famílias mudam. E tu entregar uma habitação de dois dormitórios para uma família totalmente diferente da outra é complicado. Então, ela ter a possibilidade de ampliar não tendo essas péssimas consequências que tu comentaste é fundamental. Outro aspecto que a gente vem evoluindo também é condomínios tem sido uma dificuldade bem grande, assim, porque a taxa do condomínio ela limita o custo da família. Às vezes a família aperta a coisa, ela deixa de pagar o condomínio. E o condomínio vai se depreciando porque não tem os valores abarcados ali. A modalidade atual que tem se estudado e as prefeituras têm... agora a Prefeitura de Pelotas está desenvolvendo e acho que vão daqui a um tempo, acho que até o final do ano, 250 casas. É o loteamento, com cada um, não um condomínio. O loteamento, o parcelamento do solo, cada um com seu condomínio, uma habitação de um ou dois dormitórios, com essa possibilidade de expansão. Se no projeto a gente prevê um telhado de duas águas assim, sim, e ele vai expandir para o fundo, temos um problema, porque ele já cria uma calha aqui.
1: Exato.
0: Simplesmente, se eu fizesse um telhado de uma água, prevendo essa expansão, eu facilitaria imensamente a possibilidade de expansão. Então, os projetos, eles são feitos como um todo, atualmente, prevendo a possibilidade de expansão, em alguns casos, às vezes, até já deixando uma fundação ou um piso que a pessoa possa construir em si.
1: Sim.
0: Então, todos esses aspectos, assim, são fundamentais. Sem contar o que tu comentaste também sobre a questão de saúde, né? Eu amplio, para que lado eu amplio? Eu estou ampliando para o lado sul. Uma visão... O nosso sonho como arquitetos urbanistas é ter o arquiteto de família, que ele compõe a equipe de saúde. Pô, mas a arquitetura é a saúde? É a saúde, é a saúde. Às vezes a pessoa junta todo o dinheiro da vida dela, se vou fazer mais um quarto, e alguém diz para ela que a janela do lado sul é boa. Ah, não, mas vai ficar muito quente no verão, bota do lado sul. Tomou uma decisão péssima. Ela não pega sol.
1: É.
0: E no norte ela pega sol, mas no verão o sol passa mais baixo, no inverno o sol entra e no verão o sol não entra. Então a melhor solução seria o lado norte. Mas ela não tem culpa, ela precisa ter uma orientação para isso. E esse é o nosso sonho, que os arquitetos possam compor essas equipes, porque é claro isso para nós. A arquitetura é saúde, é saúde. Um outro pequeno exemplo. A pessoa mora numa condição de habitação sem as mínimas condições técnicas. Comentasse. Uma parede de tijolo furado de 9 centímetros, uma telha de fibrocimento de 5 milímetros. Ela passa com esse nosso clima, passa o inverno todo, se cura, infecção respiratória, por exemplo.
1: Exato.
0: Cura, volta para aquela casa. Nós moramos em situações melhores. O mofo já é preponderante.
1: Exato, é parte.
0: Imagina numa casa sem essas qualidades.
1: Exato.
0: Ela melhora, pega outra doença. Vai e assim vai. O que imaginamos nós? Que se a gente conseguisse fazer uma conta, eu não saberia dizer quanto custa uma pessoa em 3 dias numa UTI, mas
1: sim,
0: é bastante caro.
1: Sim.
0: Poderíamos
1: sim
0: dizer que alguns dias de UTI dessa pessoa na UTI, que ela tem acesso pelo SUS. Se esse recurso fosse investido na casa dela, reboco, uma telha melhor, um forro que desse um conforto melhor, uma orientação para a janela dela ficar do lado norte, ela não ia adoecer tanto. Então, a visão também de moradia é uma visão de saúde. Para nós, arquitetos urbanistas, isso é claro. Arquitetura é saúde. E confesso que a nossa profissão aqui, né, falando um pouquinho da nossa profissão, a gente realmente, e é a verdade, a gente trabalha por uma faixa da população que consegue nos pagar, porque somos arquitetos, formamos arquitetos aqui, e eles trabalham. O que seria necessário para fechar essa conta? O Estado, digo o Estado enquanto município, o Estado do Rio Grande do Sul, o Governo Federal, contratar arquitetos e urbanistas e essas pessoas poderem prestar serviço para quem não tem condições de pagar para elas. Tinha um dado há um tempo, acho que no ano retrasado, enfim, ele não é bem atual, mas a gente pode fazer uma análise em cima disso. 85% do que é construído no Brasil não tem um responsável técnico. Não tem um engenheiro civil, não tem um técnico de edificações, não tem um arquiteto urbanista.
1: 85%
0: do que é construído.
1: Não tem nenhuma RT, né?
0: Não tem nenhuma RT. Nenhuma RRT. Não tem. Não tem. Então, tu imagina, essas decisões são decisões, não digo equivocadas, mas muitas delas podem ter sido equivocadas, de orientação solar, questões de segurança. Então, a gente teria que fechar essa engrenagem para poder trabalhar para essas pessoas.
1: Claro.
0: Principalmente no aspecto de saúde.
1: Olha, o senhor tocou num ponto, né, que eu acho que traz até a questão da campanha da fraternidade, traz um olhar social para tudo isso, e tocou num ponto que para mim é muito caro, isso, porque eu, durante o período de enchentes, né, eu produzi muito conteúdo e andei por todos os lugares. E ali, o senhor falou agora, eu tive numa casa, né, na rua, se chama Sítio Ipanema. Essa rua poucas pessoas conhecem pelo nome, mas é a rua do Obelisco, lá no Areal. Aquela sim rua, ela conecta Domingos de Almeida com a Ferreira Viana. E ali se tem isso. casas quase abaixo do nivelamento da rua, né? A rua ela tem dois canais de escoamento ali, né? Um de um lado, entre o campo que divide o Biscoito Zezé com a rua, e o outro entre a rua e as casas, porque todas as casas têm um pontilhão para ter acesso, né? E muita umidade. O senhor fez um relato, parece assim, que o senhor esteve lá, né? Esteve lá. E a gente, falando sobre isso, quão importante é essa questão da moradia sob essa ótica, né? Trazendo a arquitetura também para a questão de saúde. A importância disso, e eu meditava aqui, né, durante a sua fala também sobre aquela questão de casas com dois andares onde os quartos são em cima, as pessoas envelhecem e depois não têm condições de estarem, né, subindo e descendo. Então, todos esses aspectos, né?
0: Perfeito, são aspectos que envolvem, né, o viver melhor, né, qualidade de viver. Esse aspecto da a gente não está preparado, que tu comentaste das pessoas estarem envelhecendo. A nossa cidade e os nossos projetos não estão preparados para isso, porque a gente está vivendo muito mais. Se o meu avô viveu até 75, eu vou até 95. E assim vai ser. E a nossa cidade, confesso que a cidade às vezes não tem culpa. Um meio fio dessa altura é um aspecto histórico, né? Para uma pessoa subir um meio fio de idade aqui em Pelotas é quase 30 centímetros. Né? É. E as casas também não estão preparadas nesse caminho, de ter uma acessibilidade melhor. É um dilema que a gente está passando. Nós vamos viver mais, os índices de crescimento de pessoas, de nascimentos, são pequenos, não são proporcionais ao número de pessoas que vão viver. Ou seja, a nossa cidade está envelhecendo, as pessoas estão envelhecendo, e nós não estamos preparados para isso. Nós estamos não preparados. Além da acessibilidade, das pessoas que necessitam de acessibilidade, que nesses casos, né, de conjuntos, enfim, tem um percentual, né, reservado para esse tipo de pessoa, quando a pessoa é cadeirante, enfim. Mas todas deveriam caminhar nesse sentido, porque nós estamos envelhecendo e vamos viver mais. E subir uma escada é um problema. Em determinado momento é um problema. Sem dúvida, as portas, às vezes, uma medida muito simples. Uma porta de 80. O nosso banheiro, muitos anos, os alunos perguntam: que tamanho é a porta do banheiro? 70, 60. Se tu faz ela de 80, já passa uma cadeira de rodas. Independente do banheiro estar adaptado ou não. Exato. Mas a cadeira de rodas passando, passa. Bom, aí tu coloca uma barra aqui e tu dá uma adaptada naquele banheiro. Então, são coisas que a gente está aprendendo. E isso é uma coisa do nosso país, do Uruguai também, enfim. Todos os países vão passar por esse dilema das pessoas estarem vivendo mais e a nossa cidade, as nossas habitações, não estarem preparadas para isso.
1: Interessante, né? Mas sempre é tempo, né? Desse olhar, né? Despertar esse olhar, né? Da arquitetura. Voltando para a gente falar um pouquinho do projeto Habitat Social, qual é a contribuição da UCPEL por meio do projeto, né, para a efetivação desse direito, né, da moradia aqui na região, principalmente, né? E aí também a gente estende isso como um direito que tem um trabalho muito bonito que a arquitetura faz, que é a regularização fundiária, né? Gostaria que o senhor falasse um pouquinho sobre
0: Perfeito.
1: Isso.
0: Perfeito. Nós, do curso de arquitetura e urbanismo, temos um núcleo de extensão. Eu estou como coordenador do programa de sustentabilidade no habitat social. Junto comigo, nesse núcleo de extensão do curso de arquitetura e urbanismo, temos a maquetaria digital, temos a célula BIM e temos as práticas patrimoniais. Mas o programa Sustentabilidade no Habitat Social, ele trabalha bastante com a regularização fundiária. Como tu bem colocaste, é direito à moradia. É direito à moradia. Porque é uma dificuldade, as prefeituras nos procuram, é uma dificuldade de... poderia dizer todas as prefeituras, os loteamentos irregulares e clandestinos, eles são, pela falta da gente conseguir atender essas famílias, eles surgem. Então, quando tu termina de regularizar um loteamento numa cidade, posso afirmar isso, já tem outro começando, outro continuando, se ampliando, né? Então a gente tem essa demanda muito forte no Habitat de ser procurado pelas prefeituras para trabalhar com regularização fundiária. E, que eu acho que é uma coisa muito legal que a gente tem, a gente faz aquilo que tu comentou. Ah, parece que tu estavas lá. A gente leva os alunos para participarem dessa realidade. A gente tira eles da sala de aula e eles vão. Tem um trabalho de campo, medem, enfim. Hoje em dia evoluiu muito com o drone, né?
1: Ah, sim.
0: Para fazer a regularização fundiária, a gente faz um voo de drone, orto retifica as imagens e desenha por cima. Mas há uns anos atrás, a gente tinha que medir as quatro faces do lote. Era um trabalho muito mais demorado, e aí entrando em casa, puxando os alunos, puxando o treino, é uma coisa muito boa para eles. Eles vivenciam essa realidade, a gente gosta de botar eles com o pé no barro.
1: É, uma experiência sensorial também, né?
0: Sem dúvida, e aflorar que isso, que somos pessoas privilegiadas e que tem muitas pessoas que necessitam do nosso trabalho. E na regularização fundiária acontece isso, que é um direito à moradia. O programa do Habitat tem mais de 15 anos, a gente começou, eu ainda não fazia parte, em Pelotas, né, no Dunas. E assim a gente foi fazendo um percurso, vou tentar te elencar aqui os municípios que nós já trabalhamos. Trabalhamos com regularização fundiária no Capão do Leão, trabalhamos com regularização fundiária em Rio Grande, estamos agora concluindo um trabalho em Jaguarão, alguma coisa em Pinheiro Machado também, mas foi com relação a uma praça. E Pelotas também, a gente está em vias de fechar um convênio, retornar para ajudar a Prefeitura de Pelotas. Então, a regularização, tu tem o título de propriedade, um pequeno detalhe, a regularização fundiária ela vai além do título de propriedade. O título de propriedade é importante? É importante. Assegura, né, a propriedade dela. Deixa de ser dono de fato e passa a ser dono de lei. Mas a regularização fundiária, a gente, quando dá, a gente não tenta se resumir simplesmente a fazer a medição do terreno e entregar esse documento para a pessoa que vai para o registro de imóveis. O registro de imóveis evolui e esse processo, enfim, essa pessoa faz a documentação no seu nome. Quando tem a possibilidade da gente ampliar um pouco mais a rua, criar calçadas, projetos de calçadas. Se tem um espaço que ficou sobrando, aí vai uma negociação da prefeitura. Esse trabalho sempre é feito em conjunto com as prefeituras locais.
1: São identificações, digamos assim, dos principais problemas.
0: Suponhamos, temos um espaço sobrando que não foi vendido ainda para aquele loteador irregular. Podemos fazer uma praça ali. Vamos fazer uma praça. Não foi vendida toda a área. Aqui, quem sabe, a gente deixa esse lote maior para... Pode ter a possibilidade de um posto de saúde ou de uma creche, que é o que a gente chama de regularização plena. Mas, às vezes, a gente não consegue porque não tem mais espaço e não dá para colocar perto. Mas a regularização fundiária, que é um carro-chefe do nosso programa do Habitat, ela é, sem dúvida, um pleno exercício do direito à moradia. Não tenho dúvida nenhuma. É fundamental, né?
1: Professor, quais são os principais problemas identificados pelo Habitat Social nessas ocupações irregulares? Digamos assim, se é possível identificar alguns, né?
0: Sim. A gente, nessas ocupações irregulares, a gente se limita à questão do lote, né? Que são... O desenho, né, de todo o mapa, de todo o loteamento e o desenho individual de cada lote. Tentando diluir problemas de lindeiros, vizinhos, enfim. E esse é o nosso foco principal e o nosso objetivo. A partir daí, a gente sempre identifica questões relacionadas à moradia, né? Baixa qualidade das habitações, habitações com fechamentos com tábuas, habitações com telhas muito finas, né? Problemas de esgoto a céu aberto, que é uma coisa que ainda acontece, né? Acho que, se não me engano, foi no Capão do Leão que a gente foi. A criança está jogando a bola, o esgoto vai para a sarjeta ali na frente, cai, vermes e uma assistente social, se eu não me engano, comentou que ainda morrem crianças de vermes. Para a gente ter uma ideia de quanto grave é isso. Esgoto a céu aberto, muitas residências que não têm banheiro. Tem um programa que foi feito em conjunto, esse a gente não participou, mas acho que é interessante e a gente pode comentar, entre o Conselho de Arquitetos Urbanistas e algumas prefeituras, que se chama Nenhuma Casa Sem Banheiro. Na época da pandemia, que tu comentaste, a gente dizia, lavem suas mãos e fiquem em casa. E a gente sabia que algumas casas, às vezes, não conseguiam lavar as mãos. Fiquem em casa, um ambiente só.
1: Sim.
0: Todo mundo no ambiente, se um na contaminado na pandemia, né?
1: Exato.
0: Então, é falta de água, falta de tratamento de esgoto, habitações com péssimas qualidades que interferem, sem dúvida, na saúde das pessoas.
1: Não é fácil. O seminário também pretende discutir caminhos para fortalecer políticas públicas e, digamos assim, visando resultados práticos, né, a serem implementados?
0: Sem dúvida. O objetivo do seminário é esse. E está acontecendo uma costura muito interessante com várias comunidades da cidade de Pelotas. Com essa participação nossa aqui, da Universidade Católica, participação na organização da Universidade Federal, Cáritas Diocesana, tem bastante gente participando. A gente está convidando todas as comunidades para participarem e ouvir essas pessoas. Temos que ouvir. A Hermínia vem um pouco antes, vai fazer alguns eventos, vai almoçar em alguma comunidade aqui, vai almoçar em outra. Então nós vamos ouvir essas comunidades, quais são as dificuldades delas. São diferentes. Uma no Fragata pode ter, a outra no Laranjal pode ser outra. Enfim, uma está suscetível ao alagamento, outra não está suscetível ao alagamento. Uma precisa de regularização fundiária, a outra não... Enfim, sem dúvida que o objetivo é escutar essas pessoas e montar um documento, né? Um documento que fique isso formalizado e, a partir daí, a gente conversar com a prefeitura, com todas as órgãos. A própria Cáritas tem um trabalho muito interessante, né? E isso está muito bem costurado. Eu tenho certeza que a organização teve essa preocupação e vai conseguir, com diversos bairros da cidade, Z3, Laranjal, Fragata, Dunas, essa costura tá bem feita e todo mundo está convidado a participar, que vai ser muito interessante. A gente quer escutar eles. A gente não pode sair planejando, achar que a gente sabe, né, que é dono da verdade. Não, a gente já aprendeu isso. A gente tem que escutar eles primeiros para depois propor.
1: Interessante, professor. Eu acho que digamos assim, através da professora Hermínia, né, o conhecimento e de todos que vão participar, né, um olhar sobre o atual estado da arte, digamos assim, né, e também buscar essa escutativa, né, das comunidades para fazer um entrecruzamento de tudo isso, né? Seria isso?
0: Perfeito. É bem isso. Vamos escutar os problemas. A gente também está, através de cada representante de cada comunidade, fazendo esse convite formal, né? E esperamos a presença deles. É fundamental a presença deles, por isso que a gente está divulgando.
1: Claro.
0: E para escutar eles, né? Ver qual é essa realidade. A gente teve problemas graves de infraestrutura, mas alguns bairros não têm esse problema de infraestrutura, por exemplo, como alagamentos. Mas outros têm. Mas quais são os problemas dos bairros?
1: E um fato, aliás, uma condição que é muito importante, e eu faço questão de divulgar, que o senhor faça a devida correção, caso eu esteja incorrendo em algum erro, mas é comunicar às pessoas que participem, que falem, porque quando a gente fala na tua residência, tu já fica com medo que a prefeitura vai vir, vai modificar, vai multar, vai acontecer alguma coisa. Não. Tudo isso está sendo olhado, pesquisado para melhorar a sua vida, né? Você que está aí na sua residência, você não vai sair do seu local, né? Momentaneamente, não tem porque melhorar a qualidade de vida, melhorar a condição de vivência nesse ambiente que é a moradia, né, professor? Acho eu que é isso.
0: Perfeito. Não, é bem isso. A gente precisa escutar. Em determinado momento... Alguns anos atrás, como eu comentei, repito, a gente vem aprendendo com isso. Vamos propor uma praça para determinada comunidade. Ah, vamos lá, uma praça interessante, uma pista de skate. Bom, mas eles andam de skate, né? Precisamos escutar. É um exemplo simples.
1: Claro.
0: Né?
1: Claro.
0: Mas eles andam de skate. Não, a gente não gosta. A gente gosta de jogar bosta, sei lá. Né?
1: Exato.
0: Então a gente precisa saber precisa saber dos problemas, precisa escutar para poder propor. Não só esse exemplo, enfim, foi um exemplo, né? Quais são os teus problemas? Não, eu tenho problemas de esgoto, eu não tenho água, eu não tenho energia elétrica. Então, a partir disso, a gente pode fazer um diagnóstico, né? E encaminhar, né, para poder público municipal, que tem esse contato com o estadual e o federal.
1: Né? Para que se transforme numa política pública. Né?
0: Perfeito, perfeito.
1: Professor Alexandre Maciel, professor do curso de arquitetura aqui da Católica, coordenador do projeto de extensão Habitat Social, muito obrigado pela sua participação conosco aqui. E para quem não sabe, Beatriz, tu que gosta do esporte, faz parte da equipe de esportes, o professor é atleta do vôlei. Ainda é, professor?
0: Sou. Ontem tive treino, estou aqui com as mãos nos joelhos aqui. Ó. Ontem teve treino da nossa turma lá. E sempre é bom, é muito bom.
1: Professor, é destaque no vôlei. Meu, é destaque no vôlei. Muito obrigado pela sua presença.
0: Eu que agradeço imensamente. Sempre é muito bom vir aqui. Eu me sinto bem aqui. E só tenho a agradecer, divulgar o seminário e falar um pouquinho também do Habitat e do curso de arquitetura. É um prazer.
1: Sem dúvida. E o senhor trouxe hoje aqui uma luz, né, para que o futuro seja próspero para todo mundo, essa questão do arquiteto família, né? Porque a gente vai agregando essas equipes multidisciplinares que atendem as pessoas, né? Mais um profissional, e a gente tira a arquitetura daquela arquitetura clássica das grandes casas, dos grandes prédios, a gente traz a arquitetura para um olhar social também, que é o que é feito.
0: Perfeito,
1: né?
0: É bem isso. Agora, só mais um comentário. A professora Luísa Jardim, do curso de Odonto, ela foi aprovado um projeto dela que se chama Pet Saúde, e com 90 pessoas aqui da Universidade Católica, ela nos chamou do curso de arquitetura, vão ser 2 professores e 4 alunos nesse caminho. Está começando agora, vamos começar em agosto.
1: Pet
0: Saúde chama.
1: Mas que interessante.
0: Vai ser fantástico. Isso é uma coisa que vamos esperar um pouquinho, talvez até o final do ano a gente já tenha alguma experiência nesse sentido. Profissionais da Odonto, da Medicina, do Direito,
1: sim,
0: da arquitetura, todos juntos nesse programa. Acho que vai ser muito interessante, estão muito animados.
1: E acaba repercutindo na saúde global de todos, né? De quem convive também, porque estamos todos na mesma casa, que é o mundo, né?
0: Tem um dado, bom, enfim, que para cada real gasto em infraestrutura, eu economizo, não me lembro se é 8 ou 10
1: em saúde.
0: Em saúde, né? Então a gente está fazendo a conta errada. Eu tenho que investir em infraestrutura para depois não chegar na ponta na saúde. Né?
1: Acho que nós estamos no caminho errado, né? Nós precisamos criar um trevinho ali e caminhar paralelo, digamos assim, né, professor?
0: Sim.
1: Mais uma vez, muito obrigado pela sua presença aqui.
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3: 15:28.
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6: Amigos de todo o Brasil e demais países lusófonos, está no ar o programa em língua portuguesa da Rádio Vaticano Vatican News desta terça-feira, 21 de julho. Traremos para você que está sintonizado conosco as últimas notícias sobre as atividades do Papa, da Santa Sé e da Igreja no Mundo. Nos estúdios, Raimundo Lima, a assessoria técnica de hoje é de Daniele Giorgi. E passamos ao pensamento bíblico que escolhemos para você. Nem todo aquele que me diz Senhor, Senhor, entrará no reino dos céus, mas quem fizer a vontade de meu Pai, que está nos céus. Do Evangelho segundo São Mateus, capítulo 7, versículo 21. E vamos aos destaques do nosso programa de hoje. Não são as armas atômicas, mas o desarmamento que gera a paz, diz o Papa Leão XIV. Costa Rica, Vaticano, atividade extrativa deve unir-se com a lógica do cuidado ambiental. Santa Sé, a inteligência artificial só é verdadeiro progresso se for a serviço da dignidade humana. Terremoto no Peru, Fujimori, a prioridade é a segurança da população. Nicarágua, Ortega blinda o poder e anuncia nunca mais haverá eleições. Estados Unidos e Irã, mediadores trabalham por um novo cessar-fogo. E ainda Oriente Médio, mais 23 milhões de crianças em risco devido à guerra. Essas e outras notícias a partir de agora. O programa em língua portuguesa da Rádio Vaticano Vatican News desta terça-feira está apenas começando. A Livraria Editora Vaticana publica um novo livro de Leão XIV, intitulado Desarmada e Desarmante, a Paz é um Dom. Vamos ouvir com o colega Silvanei José.
7: Leão XIV, não são as armas atômicas, mas o desarmamento que gera a paz. A Livraria Editora Vaticana publica um novo livro de Leão XIV, intitulado Desarmada e Desarmante. A paz é um dom. O livro, com curadoria de Alessandro Banfi, é a primeira antologia que reúne diversos discursos do Papa Prevost sobre o tema da paz, desde o dia de sua eleição, em 8 de maio de 2025, introduzidos por um texto inédito de sua autoria. A paz esteja convosco. Esta foi a primeira saudação que Jesus, ressuscitado, dirigiu aos seus apóstolos. Esse é também o primeiro dom que o Cristo, ressuscitado, ofereceu aos seus amigos e ao mundo inteiro. A paz. Esse dom, porém, não foi obtido de graça. O corpo glorioso do Mestre de Nazaré mostrava as chagas da paixão. Ele suportou o ódio, a violência e a crucificação do mundo. Jesus Cristo sofreu a injustiça, desarmado e desarmante, e ressuscitou. A mensagem do Evangelho se inseriu e se insere na história, hoje como há 2000 anos. A paz é o grande desejo que agita muitos corações, mas também é frequentemente ameaçada, pisoteada e desprezada. Hoje, 103 estados estão envolvidos de alguma forma numa guerra na Terra. As armas ressoam e matam na Ucrânia, no Oriente Médio, no Sudão, em Myanmar, no Iêmen, no Congo e em muitas outras situações. Meu amado predecessor, o Papa Francisco, escreve Leão XIV, cunhou a expressão Terceira Guerra Mundial em Pedaços, para descrever uma situação de conflito generalizado, sem precedentes desde o fim da Segunda Guerra Mundial. Retomando meus pronunciamentos sobre esse tema, agora reunidos nessa antologia, gostaria de enfatizar vários aspectos que me são caros, escreve Leão. Primeiramente, a paz é uma responsabilidade. Se o nosso primeiro instinto, ao nos depararmos com um problema, uma tensão, uma ofensa, foro de julgar os outros, acusá-los e até condená-los, será inevitável que primeiro a indiferença e depois o ódio se instalem ao nosso redor. Há uma maneira de enxergar a realidade que destrói em vez de construir. A paz começa por mim, começa por nós. Santo Agostinho disse, escreve ainda o Papa, esses são tempos difíceis, tempos de adversidade. Vivam bem e com uma vida boa. Mudem os tempos. Mudem os tempos e não terão de que se queixar. Não podemos pedir a paz aos poderosos do mundo se não começarmos a vivê-la nós mesmos, começando pelas nossas relações diárias, nas nossas famílias, nas nossas casas, nas nossas cidades, nos locais onde trabalhamos. A paz constrói-se com pequenos gestos diários, um sorriso, um insulto perdoado, uma palavra amável. Além disso, a paz se constrói com a verdade. Mesmo quem faz a guerra afirma agir em nome da paz. Ninguém tem a audácia de declarar que quer a guerra pela guerra. Até os poderosos da terra sabem que toda pessoa aspira à justiça e deseja viver em paz, especialmente após as terríveis consequências dos eventos de Hiroshima e Nagasaki. O recurso à guerra é cada vez mais uma aventura sem volta, como enfatizou São João Paulo II.
6: A exploração dos recursos naturais não pode ser dissociada da dignidade humana, da justiça social e do cuidado com a criação. Por isso, é necessário promover um diálogo honesto que permita harmonizar o desenvolvimento econômico com a proteção das pessoas e a preservação ambiental. A voz do cardeal prefeito do Dicastério para o Serviço do Desenvolvimento Humano Integral, Michael Czerny, foi uma das muitas vozes relevantes que deram sua contribuição ao primeiro Congresso Latino-Americano sobre o impacto socioambiental da atividade mineradora, realizado na Costa Rica nos dias 18 e 19 de julho. O purpurado, que participou por meio de uma mensagem em vídeo, exortou governos, empresas, comunidades, incluindo as populações indígenas, o meio acadêmico e as instituições eclesiásticas à ação, e insistiu no fato de que o clamor da terra e o clamor dos pobres são inseparáveis. O ponto de referência continua sendo a encíclica do Papa Francisco, Laudato Si, na qual se afirma que não há duas crises separadas, uma ambiental e outra social, mas sim uma única e complexa crise socioambiental. Tema retomado por Leão XIV na encíclica Magnifica Humanitas e, mais recentemente, quando afirmou que a crise ambiental não é um problema isolado, mas sim o aspecto ecológico da crise socioeconômica contemporânea. Nesse sentido, a América Latina, uma região extraordinariamente rica em água, florestas, biodiversidade e minerais, representa um importante campo de testes, afirmou Czerny, mas, para superá-lo, é necessário o envolvimento dos diversos atores da sociedade. O congresso foi organizado pela Universidade Católica da Costa Rica, UCAT, que reuniu especialistas internacionais para analisar os efeitos do extrativismo no continente latino-americano. O evento tem como objetivo promover um diálogo interdisciplinar diante do avanço das atividades extrativistas na América Latina, um diálogo alimentado por conhecimentos científicos e experiências comparativas, coordenado pelo Observatório Socioambiental Laudato Si, da Universidade Católica da Costa Rica. Durante os dois dias de trabalhos, não deixou de ser analisados os principais danos econômicos, territoriais e sociais no setor. A lista de palestrantes internacionais incluiu personalidades de destaque da região, como Bernardo Aguilar e Aileen Montiel Cubillo, da Costa Rica, Pedro Luanda, de Honduras, Moema Miranda, do Brasil, Vidalina Moraes, de El Salvador, Zulma Herrera, do México e Julio Al-Arvaez, do Panamá. O Conselho Episcopal Latino-Americano promoveu e contribuiu para a iniciativa. Em nome do Dicastério para o Serviço do Desenvolvimento Humano Integral, o padre Patrício Sarlat Flores também se manifestou, observando que a ecologia integral constitui um horizonte ético para o debate que a América Latina deve enfrentar em relação à atividade mineradora e ao desenvolvimento. Somos os guardiões da Amazônia, dos planaltos andinos, das geleiras, das zonas úmidas e fornecedores de grande parte dos minerais que sustentam a economia global, do cobre à prata, passando pelo lítio, que agora se apresenta como a promessa de uma transição para a energia limpa, afirmou o padre mexicano, segundo o qual os principais desafios são representados pelo crescente conflito socioambiental, pela pressão sobre os recursos hídricos, pela fragmentação do tecido social, pela vulnerabilidade das populações indígenas e pelo impacto da atividade mineradora informal e ilegal. Sarlat Flores propôs passar de uma lógica extrativista para uma lógica de cuidado e limites, fortalecendo a participação das comunidades, especialmente dos povos indígenas, para garantir uma distribuição justa dos benefícios e dos riscos e promover uma autêntica conversão ecológica. A casa comum não é um discurso, mas uma herança a ser preservada. E nenhum índice de crescimento econômico justifica o sacrifício de comunidades inteiras, nem a destruição irreversível de um ecossistema do qual depende a vida de milhões de pessoas e de seres vivos, enfatizou. O padre Alexis Rodrigues Vargas, diretor do Observatório Laudato Si da Universidade Católica da Costa Rica e membro do comitê organizador do Congresso, destacou que o encontro surgiu de um processo de abertura que permitiu ampliar os horizontes e incluir vozes de diversos setores para promover um amplo diálogo sobre o impacto socioambiental da atividade mineradora. Sem demonizá-la, essa atividade deve ser regulamentada com cuidado, pois a mineração ilegal é um crime com inúmeras vítimas. Seus efeitos afetam as pessoas mais pobres, a terra e todas as espécies que nela habitam, e estão ligados a outros crimes, como o tráfico de pessoas, o tráfico de drogas e a perda da dignidade humana. A verdadeira medida do progresso não residirá no grau de sofisticação das tecnologias emergentes, mas no fato de elas serem ou não colocadas a serviço da pessoa humana e do bem comum. Essa é a essência da declaração que a missão do Observador Permanente da Santa Sé proferiu na segunda-feira, 13 de julho, na sede da ONU em Nova York, durante uma reunião do Conselho Econômico e Social, ECOSOC, dedicada ao tema Fazer Melhor, Acelerar uma ação urgente e transformadora para alcançar os Objetivos de Desenvolvimento Sustentável até 2030. A delegação do Vaticano, seguindo a linha da encíclica do Papa Leão XIV, Magnifica Humanitas, reiterou que a inteligência artificial tem o potencial de acelerar os avanços rumo aos objetivos de desenvolvimento sustentável, incluindo aqueles que estão sendo revisados este ano. Ao mesmo tempo, porém, se essa nova tecnologia vier a comprometer a dignidade da pessoa humana, ela não seria, por mais eficiente, lucrativa ou inovadora que fosse, realmente uma forma de fazer melhor, mas minaria a própria visão de desenvolvimento sustentável delineada pela Agenda 2030, segundo a qual a pessoa humana deve estar sempre no centro de todo o esforço de desenvolvimento. O objetivo do desenvolvimento, esclareceram os observadores da Santa Sé, é a libertação integral dos povos da fome, das doenças, do analfabetismo e da privação.
7: Terremoto no Peru. Fujimori, a prioridade é a segurança da população. A terra volta a tremer violentamente ao longo do cinturão de fogo dos Andes, com um forte tremor de magnitude 5,5 que atingiu a região central do Peru. O evento sísmico registrado pelos instrumentos do Serviço Geológico dos Estados Unidos, a uma profundidade superficial de apenas 10 quilômetros, pegou a população de surpresa no meio da noite de domingo, causando pânico no departamento de Junín e nas províncias montanhosas. O epicentro foi localizado próximo à cidadezinha de Sicaia, a cerca de 300 quilômetros a leste da capital Lima. mas a vizinha cidade de Huancayo também tremeu violentamente. Segundo os especialistas, trata-se do tremor de terra mais significativo registrado nesta parte do Planalto Central nos últimos 50 anos. As consequências do terremoto se revelaram imediatamente graves para as comunidades rurais da região, onde muitas habitações tradicionais são construídas em quincha, uma antiga técnica local baseada no entrelaçamento de madeira, junco e barro. O Instituto Nacional de Defesa Civil confirmou um balanço provisório de pelo menos 6 mortos e mais de 30 feridos, todos concentrados principalmente no distrito de Xongos Barro. O chefe da agência de emergência, Luiz Vasquez, traçou um primeiro panorama da situação. Temos fileiras inteiras de casas destruídas ou gravemente danificadas. Há dezenas de pessoas sobre os escombros e as equipes de primeiros socorros estão trabalhando para resgatar os sobreviventes antes que os tremores secundários provoquem novos desabamentos. Os danos, ainda difíceis de quantificar, não pouparam as estruturas públicas e históricas. As paredes externas da igreja local e do convento vizinho desabaram parcialmente, enquanto algumas alas do hospital provincial apresentaram profundas rachaduras estruturais. Mais de 300 pessoas evacuadas de suas casas tiveram que passar a noite ao ar livre, encontrando um primeiro abrigo temporário dentro de um estádio esportivo local. Os técnicos da rede elétrica também constataram a ativação dos sistemas automáticos de segurança que deixaram cerca de 35 mil residências sem luz para evitar incêndios causados por curtos-circuitos. O presidente do Conselho do Peru, Luiz Arroyo, anunciou que o governo declarará estado de emergência. A presidente eleita Keiko Fujimori expressou suas condolências às famílias das vítimas, exortando o executivo a continuar enviando todos os esforços necessários para proteger a população, prestar assistência aos feridos e fornecer apoio imediato às famílias que perderam suas casas ou foram atingidas pelo terremoto. O aeroporto de Jauja, por sua vez, estabeleceu uma ponte aérea para entregar ajuda às vítimas.
6: Nicarágua, Ortega blinda o poder e anuncia: nunca mais haverá eleições. Vamos ouvir com o colega Túlio Fonseca.
8: Os primeiros sinais surgiram no ano passado, quando o presidente Daniel Ortega decidiu promover uma série de reformas constitucionais que, entre outras medidas, previam a nomeação da esposa, Rosário Murillo, como co-presidente e a ampliação do mandato presidencial para 6 anos. Agora veio a confirmação da intenção de consolidar definitivamente o seu poder com o anúncio feito no último domingo, 19 de julho, durante as celebrações dos 47 anos da Revolução Sandinista de 1979, de que não haverá mais eleições que permitam aos seus adversários tentar conquistar o governo. A iniciativa do presidente octogenário, que exerce o poder de forma ininterrupta desde 2007, após um primeiro mandato presidencial na década de 1980, encerraria definitivamente qualquer espaço para oposição. Embora Ortega não tenha detalhado de que forma o processo eleitoral será formalmente abolido, a declaração foi feita tendo em vista as próximas eleições, originalmente previstas para novembro de 2027. As últimas eleições, realizadas em 2021, foram amplamente contestadas depois que Ortega ordenou a prisão de opositores e de representantes do setor empresarial, além de reprimir toda forma de dissidência. Organizações de defesa dos direitos humanos reagiram com firmeza. Segundo Juan Sebastián, candidato nas eleições de 2021, que permaneceu preso até ser libertado nos Estados Unidos em 2023, juntamente com outros mais de 200 presos políticos, a medida confirma um plano de longa data para concentrar o poder nas mãos do Partido Sandinista. Segundo dados oficiais da organização, que atua em grande parte a partir do exílio, e documenta os casos de detenções por motivos políticos na Nicarágua, pelo menos 46 pessoas continuam atualmente presas por razões políticas. Ainda assim, após a operação conduzida pelos Estados Unidos na Venezuela, que em janeiro levou à captura de Nicolás Maduro, o governo nicaragüense havia anunciado que libertaria outros dissidentes. Desde 2018, a Nicarágua fechou mais de 5 mil organizações, em sua maioria de caráter religioso, obrigando milhares de pessoas a deixar o país. No início de julho, o governo Ortega Murillo também revogou a liderança profissional de um grande número de advogados, em uma medida que especialistas das Nações Unidas classificaram como uma verdadeira expurgação da profissão jurídica.
6: O ponto crucial continua sendo o Estreito de Hormuz, onde, segundo os Estados Unidos, o tráfego marítimo estaria ocorrendo mais ou menos regularmente, enquanto, segundo os Pasdaran, que anunciaram ter bloqueado mais dois navios, ele estaria fechado. Enquanto isso, os rebeldes Houthis do Iêmen, aliados do Irã, anunciaram a intenção de estender o bloqueio fechando o Estreito de Bab el-Mandeb no Mar Vermelho contra a Arábia Saudita, aliada histórica de Washington. Segundo rumores, porém, os mediadores estariam trabalhando por um novo cessar-fogo após o fracasso do acordo de junho. Apesar das tentativas de retomar as negociações para o que poderia ser uma trégua de 10 dias, com o objetivo de promover a redução da tensão e chegar a um acordo sobre o Estreito de Hormuz, a noite entre segunda e terça-feira foi mais uma noite de ataques recíprocos. Teherã atacou infraestruturas militares norte-americanas no Kuwait e no Bahrein, neutralizando, em particular, sistemas de radar estadunidenses para tornar seus mísseis mais eficazes. Por outro lado, durante a noite, os Estados Unidos anunciaram ter concluído uma nova onda de ataques em território iraniano, com o objetivo de reduzir a capacidade militar de Teherã. Além disso, o presidente Trump voltou a ameaçar o inimigo, declarando que a morte de cada soldado estadunidense será paga muitas vezes por Teherã. A guerra no Líbano. Enquanto isso, no Líbano, onde está em curso o conflito entre Israel e o Hezbollah, milícia xiita aliada do Irã, teve início a mobilização das tropas do exército de Beirute em algumas áreas do sul, após a retirada das forças de defesa israelenses. Essa medida fazia parte dos acordos firmados também com os Estados Unidos, onde se encontra nestes dias o presidente libanês Aoun, que, após o encontro de segunda-feira com o secretário de Estado norte-americano Rubio, tem esta terça-feira um encontro com seu homólogo Donald Trump. A guerra no Oriente Médio corre o risco de deixar um legado desastroso muito além das fronteiras da região. Não apenas no plano humanitário e de segurança, mas também no econômico e social, com efeitos que afetarão principalmente as crianças mais vulneráveis. De acordo com um novo relatório divulgado pelo Fundo das Nações Unidas para a Infância, até o final de 2026, mais 23,4 milhões de crianças poderão cair na pobreza devido ao aumento do custo de vida provocado pelos conflitos e pelas repercussões nos mercados internacionais. A análise, que examina dados provenientes de mais de 167 países, destaca como o aumento dos preços dos alimentos e da energia, juntamente com as dificuldades do comércio marítimo, agravadas pelo fechamento do Estreito de Hormuz, está reduzindo o poder de compra das famílias, com consequências particularmente graves para aqueles que já vivem em condições de fragilidade econômica. O estudo traça dois cenários possíveis. No primeiro, caracterizado por um choque econômico moderado, outros 18,3 milhões de crianças cairiam na pobreza monetária. No segundo, que prevê uma crise mais profunda e duradoura, o número subiria para 23,4 milhões. Em ambos os casos, alerta o relatório, trataria-se de um retrocesso abrupto em relação aos avanços alcançados nos últimos anos na luta contra a pobreza infantil. As crianças estão pagando o preço da escalada do conflito no Oriente Médio, inclusive aquelas que vivem bem além das fronteiras da região, afirma Catherine Russell, diretora-geral da organização. Quanto mais tempo essa situação se prolongar, mais graves serão as consequências, afirma. O aumento dos preços, observa ela, torna cada vez mais difícil para muitas famílias garantir aos filhos alimentação adequada, educação e outros serviços essenciais, com o risco de comprometer seu desenvolvimento físico e cognitivo. A maior parte do aumento previsto da pobreza infantil diz respeito à Ásia e à África, que, juntas, representam cerca de 80% do total. Dois continentes onde os níveis de pobreza já são elevados e as economias estão mais expostas a choques externos. As consequências já são visíveis em vários países. Na Somália, o preço do combustível em Mogadíscio mais que dobrou nos dias seguintes à intensificação do conflito, elevando o custo dos alimentos, da água e do transporte e dificultando a distribuição de ajuda humanitária em um contexto marcado por uma grave crise alimentar. Na Etiópia, o preço do diesel subiu 31%.

0: Fornecimento de serviços essenciais para a infância, da saúde à nutrição, da educação à proteção social. O reforço dos apoios econômicos às famílias mais vulneráveis, a manutenção do acesso a bens e serviços essenciais e a ampliação da margem fiscal dos países mais expostos, inclusive por meio da suspensão ou reestruturação da dívida, quando necessário. E assim, amigo ouvinte, chegamos ao final do nosso programa de hoje. Como sempre, agradecendo pelo carinho da sintonia, prometemos estar de volta amanhã neste mesmo horário, se Deus quiser. Você, como sempre, o nosso forte abraço e até lá.
1: 15 horas e 56 minutos.
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tarde pra você de Pelotas e Zona Sul do estado, por que não dizer mundão de meu Deus? Porque depois que inventaram essa tal de internet, acabaram-se as distâncias. E a partir de agora, dá volume no seu rádio, porque tá começando mais uma edição do meu, do teu, do nosso programa Sambalanço, pela nossa rádio Universidade Católica de Pelotas. Falando nisso, já estamos com o nosso aplicativo Rádio Sambalanço, já com o som da RU, já estamos com o nosso logo também pelo YouTube, e a partir de agora, sejam todos bem-vindos. Hoje, terça-feira, dia 21 de julho de 2021, hoje o programa acaba em pizza, porque afinal de contas, hoje irei sortear no finalzinho do programa, até às 18 horas, dois ouvintes para você amanhã, na quarta-feira, dia do sofá, para você saborear, né? Mais de 60 sabores lá na Pizzaria Sabores do Sul. Daqui a pouquinho eu lanço a dinâmica, como você vai participar comigo, através do nosso WhatsApp e também pelo nosso chat do YouTube. Sambalanço, que a partir de agora começa com a coordenação e a produção do Rudinei Machado, na técnica Jorge Alves, na pesquisa musical José Carlos Ofarias. A apresentação é minha, Bira Barcelos. A gente começa com Pagode do Restaura. Obrigado, Deus. Valeu demais. 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
1: Maravilha, rapaziada, 16 horas com mais 6 minutinhos, pagode do Restaura, obrigado Deus, thank God. Muito bem, até as 18 horas é o programa Samba Lanço, a temperatura neste exato momento, aqui na Terrinha do Doce, na marca dos 18 graus, 97% de umidade relativa do ar é 18,5, é a nossa sensação térmica. E até as 18, o programa Samba Lanço convida você, hein? Dia 11 de outubro tem Transalegra, o som que comanda a massa. Pra galera que tá eufórica em relação à festa do dia 11, lembrando que ontem foi dado o pontapé inicial da venda de ingressos e reservas de mesas. Então eu já conto pra galera. Então ontem foi dada a partida da venda de ingressos para a volta da Transanegra no próximo dia 11 de outubro na Sociedade Libanesa. 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Então anota na agenda para você não esquecer e não vai. Se você não for, só você não vai, até porque a Transanegra tá de volta, o legado vai continuar e eu com certeza, dependendo do público que irá se fazer presente nas dependências do Libanesa, vamos ter mais e mais edições desse som que comanda da massa, né? Que é a Transanegra, a galera que marcou a época e agora tá de volta no ano de 2026, trazendo legado novamente, né? Pra galera curtir aí o melhor da Black e Soul Music. E é imperdível. Rodinei tá passando cada pedrada pra mim, o Jorge Alves. Rapaz, agora me passou uma aqui. E eu vou ter que baixar porque, né? Vamos dar na veia da rapaziada lá. Então, anota na agenda aí. Dia 11 de outubro, a galera vai curtir aí a Transanegra, o som que comanda a massa. É ela mesmo, aquela que você ia no Paulista, na Gremiação, que trouxe shows da Black também, né, em Pelotas. Então, é isso aí. Dia 11 de outubro, a galera que gosta desse movimento, eu adoro, sou apaixonado. Então, nós vamos lá curtir a Transanegra, o som que comanda a massa. Teremos ali o DJ da 560 lá de Rio Grande e teremos o nosso amigo Deco, que vai aí representar a boate B52, lembra da B52, a antiga 460, aliás, 466, e depois foi o Porão, aí depois foi o Gota d'Água, lembra, Jorge? É, então é isso, Deco da 4, relembrando, né, as músicas que fizeram época do estúdio B52, e também o nosso amigo lá de Rio Grande, da 560, imperdível. 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Mas foram postas poucas mesas, né? Acho que 30 mesas no total ali. Então, imperdível, não fique de fora. Como a Renata disse, se você não for, só você não vai. Muito bem, então tá dada aí, ó. A largada começou ontem, dia 20, e vai se estendendo. Até porque já começou a loucura da procura. E você, com certeza, até rimou essa aí. Loucura da procura. E você, simplesmente, se marcar aquela touca. Lembra aquele ditado, se o camarão que dorme é onda leva, né, Jorge? Se a galera vai deixar pra última hora, provavelmente não vai ter mais ingresso no primeiro lote. E também não vai ter mais mesas. Então, ó, corra pra adquirir, ó. Transanegra tá de volta, o legado vai continuar com certeza. Dependendo da rapaziada, do público, vão ter muito mais edições da Transanegra, o som que comanda a massa, no próximo dia 11 de outubro na Sociedade Libanesa, Jorge Alves. 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Vamos lá para nossa primeira agenda cultural da tarde desta terça-feira de pizza. 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Vamos dando sequência à nossa lista musical do programa Samba Lanço. Agora a gente vai de Menos é Mais. Champagne. 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

0: Valeu! Love you!
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0: Pagode, muito swing na terça-feira, onde tudo acaba em pizza. Você ouviu aí o som do Thiaguinho, Me Balançou, Turma do Pagode, Love You. Ainda teve o som do Menos é Mais com a música Champagne. E a primeira foi o som Lá em Cima, que abriu o bloco de hoje com a música do Pagode do Restaura, com o sucesso Obrigado Deus. Pra você que tá chegando agora, muito obrigado pelo carinho da sua companhia, muito obrigado pela preferência. 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Sejam todas bem-vindas. E aí, hoje tá valendo rodízio de pizza na Pizzaria Sabores do Sul. 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É simples, é só lançar o hashtag. Então daqui a pouquinho, fique ligado aqui comigo nesta terça-feira pra você, quem sabe faturar amanhã, né, um rodízio depois das 19h30, né, um rodízio de mais de 60 sabores. Vai ter os acompanhamentos, vai ter refrigerante e água mineral totalmente incluso, né? Fora batata frita, lasanha e tudo mais. São mais de 60 sabores. Vai de graça, 0800. É só participar conosco aqui na programação do São Balanço. Agora são 16 horas com 23 minutos. A temperatura em 15 graus e 9 décimos. E até às 18 horas o São Balanço convidando você. Dia 11 de outubro, eu falei 11 de outubro, tem Transa Negra de volta ao legado. Vai continuar, e até porque vamos reinaugurar, né, as dependências do Libanesa, totalmente reformado. Então vai ter aí, ó, muita música bacana. Soul Music, Black Music, As Lentinhas. Que marca, hein, Jorginho? Aquela que a gente nem sai do quadradinho, sabe? Aquele quadradinho. Não sai. Então atenção, ó. 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A pista com porcelanato vai estar muito bacana no próximo dia 11 de outubro na Sociedade Libanesa. Teremos DJs convidados lá da 560 de Rio Grande, e também nosso amigo Deco, né, homenageando aí a boate B52. Tudo que rolava na B52 vai tocar dia 11 lá com a Transa Negra, o som que comanda a massa. 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Roberto Costa nega a rainha, mas isso é para depois do intervalo comercial. Break, já já, e a gente está de volta. Não esqueça de participar comigo. Se você está nos vendo e ouvindo pelo YouTube, nosso logo bacana com a equipe toda, não esqueça de inscrever-se no nosso canal e ativar as notificações. Depois do intervalo, eu tô voltando então com Roberto Costa, nega a rainha. Tá no samba? Tá no Samba Lanço.
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0: rapaziada, seu balanço já tá de volta aí, sucesso da banda Família, era lindo, ainda teve o som do Fred, Linda e Consciente, rolou também sucesso do Roberto Costa, aquela música do Preview, com a música Negra Rainha, é só música bacana a cargo do nosso guru José Carlos O Farias. Tem aquelas musiquinhas aí, Jorge? Não, não tem? Aquela, né? Dia 11, gente! Então anota na agenda pra não esquecer. 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É dia 11, lá no Libanesa, Sociedade Libanesa. 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Arrebentando na Black e Soul Music. 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Então não dá pra perder. 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Opa, perdão. É, rapaz de Deus, Jorginho. 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Imperdível, tá aí, não dá pra perder. 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Vamos lá, né, para mais um agendão na vida de todos nós aqui na programação do Samba Lance. Então já vou lançar, já como faltam 15 para 5, eu já vou lançar a hashtag. Vou lançar a hashtag. Tá a fim de amanhã, na quarta-feira, saborear 60 sabores de pizza? Ah, mas não tem tudo isso? Tem sim, tem. E agora tem uns novos lá. Chegou novos lá, mais sabores. Né? Provavelmente deve ser mais de 60. Mais de 60 sabores, com certeza. Então eu quero assim, ó. Para você participar comigo através do nosso telewatts 984-135-473, valendo pelo WhatsApp também, aqui da emissora, ou tá valendo também pelo chat do nosso YouTube. Se porventura você vai participar pelo YouTube e não é inscrito no canal, inscreva-se e ative as notificações. Então é isso, hashtag aquele joguinho da velha, eu era bom nisso, continuo sendo, né? Sei tudo de jogo da velha. Ah não, Jorge, para me ganhar tem que ser bom. E assim, ó, você bota aquele joguinho da velha, hashtag... Eu quero pizza. Simples assim. Se você for contemplado no finalzinho do programa, eu vou sortear dois ouvintes. Se você for contemplado, você leva amanhã no mole, de graça, 0800, amanhã na Pizzaria Sabores do Sul, a melhor pizzaria da cidade. 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Então é, ó, hashtag Eu Quero Pizza, para você participar junto comigo. E no finalzinho eu vou estar sorteando dois ouvintes aqui na programação do Samba Lanço. Então é no finalzinho mesmo, tá? Tipo 15 para 6, 5 para 6, por aí vai. Então, participa comigo. 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Que destaca na sequência Inimigos da HP, porque tá no samba, tá comigo, tá no Samba Lanço.
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1: Sambalanço informando a hora certa, 16 horas e 58 minutos. Você ouviu o Periclão com a participação da Ana Castela, é isso? É isso? Não, né? Só ele, pois é, aqui tá Pericles e Ana Castela, simplesmente acontece. Não é essa? Inigualável paixão, né? Pois é. Ainda teve o som do Mumuzinho, fechadão com amor, aí tá certo? Tá certo, Jorge? E ainda teve o som do Inimigos HP, fazendo aquela homenagem sensacional pra Marília Mendonça, né? Com o sucesso Eu Sei de Cor. Musicaço que o Seba fez homenagem à nossa Rainha da Sofrência, né? Grande Rainha da Sofrência. Nos deixou cedo, mas deixou legado. Inclusive, está transformando em pagode esse som maravilhoso Eu Sei de Cor da nossa Rainha, a nossa eterna Rainha da Sofrência, a Marília Mendonça. Muito bem, o Sambalanço lembrando mais uma vez... Lembrando mais uma vez, não tá rodando, Jorge. Eu vou, depois eu pego daqui. Nenhuma. Nossa, mãe. Não, mas depois eu pego aqui do nosso YouTube. Maravilha. Então, lembrando mais uma vez, hein, pra marcar na agenda. Dia 11 de outubro tem Transa Negra, o som que comanda a massa lá na Sociedade Libanesa. E atenção, ontem foi dada a largada, o pontapé inicial da venda de ingressos, a comercialização dos ingressos e também a comercialização das mesas. Então atenção, hein, para você que está curtindo aí a nossa programação, já faça a sua compra do seu ingresso e também reserve já a sua mesa. 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Depois vai pagar um pouquinho mais caro, mas nada que não seja exorbitante para você não curtir essa festa. 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

0: 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É, lembrando mais uma vez, se você tá afim de ganhar uma pizza, é um sabor de graça, uma não, né? São mais de 60 sabores no rodízio. Você vai conferir ali na Sabores do Sul de graça, por conta da rapaziada do Sambalanço e também por conta da Sabores do Sul. Mas Bira Barcelos, pelo amor de Deus, como é que eu faço para participar? É simples, eu tenho duas plataformas, eu tenho meu WhatsApp, que é aqui da emissora, que é o 98413-5473, ou também pelo nosso YouTube. É, já aumentou mais um ontem. Nós temos 935, falta 65, falta 65 pessoas para bater 1000. Então é isso. Então você confere. Se você porventura vai participar pelo YouTube, inscreva-se no canal ou também ative as nossas notificações. Lembrando, você pode botar ali, ó, no 98413-5473 ou também pelo chat do YouTube. Hashtag, aquele joguinho da velha, se porventura você não sabe, jogo da velha com a seguinte frase: eu quero pizza. Simples assim, e eu vou no finalzinho do programa sortear 12 ouvintes assíduos da programação do São Balanço. Então, estou esperando a sua participação e boa sorte! 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Daqui a pouquinho tem o Xande de Pilares aqui no palco do Sambalanço. Revelação, essência da paixão. Esse clássico vai tocar daqui a pouquinho, porque tá no samba? Tá comigo? Tá no Sambalanço.
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0: bem, seu Balanço de volta e destacando aí o som do Arlindo Cruz, Será Que É Amor? Ainda teve o som do Jorge Aragão, Já É, e a primeira foi o som do Revelação, Essência da Paixão, só música bacana, até às 18 horas com muito samba, muito pagode, muito swing, e claro, vamos lá pro nosso, já de cara convidando a galera, de cara não, né? Desde o início a gente tá convidando, porque no próximo dia 11 tem Jorginho Alves. Lorenzo Smith com a música Real Love. Só musicão, hein? Essa aí vai estar na playlist, Jorge Alves. Lorenzo Smith com Real Love. Musicão. Aí. É, amigão, essa balada, essa pancada, essa pedrada, você vai ouvir no próximo dia 11 de outubro na Sociedade Libanesa, a partir das 22 horas, portões abrindo a partir das 21. Então é isso, hein? Com DJs, né? Temos o pessoal lá da 560 de Rio Grande, temos também o nosso DJ Deco, homenageando ali a Boate B52, tocando o que de melhor tocou na Boate B52. Essa aí é uma delas, Lorenzo Smith com Real Love. É. Só no passinho. Que maravilha, bom demais, isso é pra dançar, amigo. 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É isso, Jorge Alves, é o som que balança a massa. Sim, muito bem, até às 18 horas o programa São Balanço vai no oferecimento de pediu táxi, então é ele. 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Bom, galera, vamos lá, né? Para mais um Agendão na Vida de Todos Nós, nesta edição de terça de pizza, né? Daqui a pouquinho eu vou sortear no finalzinho do programa, sortear dois ouvintes para amanhã no rodízio de pizza, comer à vontade, né? Até você aguentar mais de 60 sabores. 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Deixa eu mandar alusão pra galera que continua ligada aqui no programa Sambalanço. Um abraço pra minha amiga Adriana Martins, que tá ligadinha comigo, que ela botou aqui, deixa eu ver, lá em cima, Bira Barcelos. Adriana Martins, boa tarde, Bira, boa tarde, Drica, abraços pra você e obrigado pelo carinho da sua preferência no programa Sambalanço. A Carmencita, boa tarde, meu amor, boa tarde, vida, tá ligadinha comigo lá no Fragata, provavelmente curtindo a programação pelo celular e tomando aquele chimarrão bacana. O nosso amigo Darneli Fabris Pinheiro, uma boa tarde, abraço também pra você, Darneli, e toda a sua família. Maravilha. Depois do intervalo eu volto com muito mais. Daqui a pouquinho você vai curtir nada mais, nada menos do que a rapaziada do De Propósito. Mas isso é pra depois. Porque tá no samba? Tá comigo? Tá no Sambalanço.
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0: Sambalanço informando a hora certa, 17 horas e 26 minutos.
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Muito bem, galera. Agora faltando 24 minutos. Agora 23. Bateu 23. 17 e 37. Terça-feira, 21 de julho. Aonde tudo acaba em pizza. Daqui a pouquinho, então, no finalzinho do programa, eu vou dar a nominada, né? A nominata dos nomes dos dois ouvintes que participaram aí da hashtag Eu Quero Pizza pra amanhã, 19h30. Né? Conferir mais de 60 sabores na pizzaria Sabores do Sul. Sendo que o rodízio, durante o seu rodízio, não de graça, esse do São Balanço, né? Que você vai lá, compra o seu rodízio e durante o rodízio você tem aí uma long neck, né, da Heineken por apenas 3 pila. Imperdível, galera. Então não dá. Enquanto durar o estoque, a Heineken tá valendo 3 reais aquela long neck. É, a cervejinha boa demais. Enquanto você tiver o rodízio, 3 pilinha no mole para você garantir enquanto durar o estoque. Não vai ser muito, Jorge. Vai ser rapidinho. Termina ali a cerveja Heineken. Muito bem, galera. Você ouviu aí o sucesso do Sorriso Maroto. É diferente. É diferente. Dilcinho, diferentão. E ainda teve o som do De Propósito. Manda um áudio. Manda um áudio. Maravilha. Programação Balanço. Lembrando mais uma vez, hein? Tá chegando a hora. Tá chegando o dia. Dia 11 tem. Essa aí é maravilhosa. Ano 87, com The Gang, Let's Go Dancing, Ulalala. Musicão, hein? James T. Taylor no vocal, com The Gang.

0: 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Let's go dancing. Lá, musicaço do Kunda Gang. Fala James T. Taylor no vocal. Essa banda é demais. Let's go dancing. É isso, Jorge Alves. Temperatura na Princesinha do Sul. Da marca dos 15 graus e 9 décimos, 97% é a nossa umidade relativa do ar. É, meu amigo. E até as 19, o programa. Aliás, até as 18, né? Vamos combinar que não é mais até as 19. 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Vamos lá para o nosso último agendão desta terça-feira, tarde e noite, de pizza da programação do Samba Lanço. 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Intervalo rapidinho e a gente volta na sequência com muito mais. 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
5: Ela me chama de amorzinho. Aí não tem jeito. Não adianta. Como é que eu faço isso? 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Vamos que vamos. É bem facinho, ó. É assim, ó.

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2: Maravilha, rapaziada, programa Seu Balanço de volta, Boca Louca, Shortinho Saint-Tropez. Ainda teve o som da envolvência com a música Amorzinho. Bom, atenção, faltando apenas 4 minutos, e quem faturou, pra galera que participou da hashtag Eu Quero Pizza pelo 984-135-473, ou também pelo site do YouTube e também pelo nosso chat, né? Quem faturou foi Jorge Fernando e também a Sinara Campos. Ambos, amanhã, a partir das 19h30, você pode chegar lá com a sua documentação e levar aí aquele rodízio sensacional, né? Saborear aquele rodízio sensacional com água mineral e refrigerante grátis, além dos acompanhamentos, lasanha, batata frita e calzones e tudo mais. Muito obrigado pelo carinho da audiência. Eu já lembro mais uma vez que dia 11 de outubro tem Jorginho Alves. Saiu o som do Lighthouse Family com Loving Every Minute. Musicaço.

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Transa Negra, o som que comanda a massa, Jorginho. Maravilha, galera. Seguinte, olha, valeu demais. Vocês tiveram aí a coordenação e a produção do Rudinei Machado, na pesquisa musical José Carlos Farias, na técnica Jorge Alves, apresentação na minha companhia, essa galera maravilhosa que curtiu aí o programa São Balanço, agradecendo aí também a participação dos ouvintes, o Jorge Fernando e a Sinara Campos, que faturaram para amanhã um rodízio de pizza na Sabores do Sul. Gente, valeu demais a companhia. Vamos encerrar com o Ricardinho, Uma Chance. Gente, amanhã estaremos de volta, se Deus quiser, a partir das 16 horas. Em mais uma edição do programa Samba Lanço do Sofá. Porque tá no samba? Tá no Samba Lanço. Tchau, gente. Um abraço. Mas não desliga o rádio, não, porque daqui a pouquinho tem Papo da Bola pela Universidade. E o nosso aplicativo fica girando 24 horas. Valeu demais. Tchau.

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0: O anjo do Senhor anunciou a Maria.
1: E ela concebeu do Espírito Santo.
0: Ave Maria, cheia de graça, o Senhor é convosco. Bendita sois vós entre as mulheres, e bendito é o fruto do vosso ventre, Jesus.
1: Santa Maria, Mãe de Deus, rogai por nós, pecadores, agora e na hora de nossa morte. Amém.
0: Eis aqui a serva do Senhor.
1: Faça-se em mim segundo a vossa palavra.
0: Ave Maria, cheia de graça, o Senhor é convosco. Bendita sois vós entre as mulheres, e bendito é o fruto do vosso ventre, Jesus.
1: Santa Maria, Mãe de Deus, rogai por nós, pecadores, agora e na hora de nossa morte. Amém.
0: E o Verbo se fez carne
1: e habitou entre nós.
0: Ave Maria, cheia de graça, o Senhor é convosco. Bendita sois vós entre as mulheres, e bendito é o fruto do vosso ventre, Jesus.
1: Santa Maria, Mãe de Deus, rogai por nós, pecadores, agora e na hora de nossa morte. Amém.
0: Rogai por nós, Santa Mãe de Deus,
1: para que sejamos dignos das promessas de Cristo.
0: Oremos. Infundi, Senhor, a vossa graça em nossos corações, para que, tendo conhecido pela anunciação do anjo a encarnação de Jesus Cristo, vosso Filho, cheguemos pela sua paixão e morte na cruz à glória da ressurreição. Pelo mesmo Cristo, Senhor nosso, na unidade do Espírito Santo. Amém.

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1: 18 horas e 6 minutos.
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18 horas, 9 minutos, 6 e 9 da noite desta terça-feira, 21 de julho de 2026. Eu sou Wesley Dagani e vou junto com vocês a partir de agora com o nosso lance rápido que está no ar. Você vai chegando junto com a gente a partir de agora nos 1160M, no ru.cpel.edu.br, na nossa live lá no YouTube, Rádio Universidade de Pelotas. Vai lá, te inscreve no canal da Rádio Universidade, deixa o seu like, ativa o sininho de notificação, participe da nossa enquete lá dentro do nosso YouTube e vem junto com a gente também no 053-984-135473. Neste momento lá fora, 15,8 graus, 97% a umidade relativa do ar. Está úmido na nossa Pelondres nesta terça-feira. Faz frio, ou nem tanto, né? Mas chove bastante na nossa Princesa do Sul. E você é nosso convidado a partir de agora na nossa faixa de esportes, com o nosso lance rápido até às 7 horas da noite. Depois tem o Papo da Bola. Então vem junto com a gente aqui na Rádio Universidade até às 9 horas da noite, falando muito sobre o esporte, sobre o nosso futebol local. A dupla Brapel, Brasil enfrentando a equipe do Gramadense, partida de ar. Então é muita informação pra você a partir de agora aqui na Rio. 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Você vai chegando junto com a gente a partir de agora aqui na RU para saber tudo que envolve o nosso futebol, e a gente vai chegando com as manchetes do programa de hoje.

0: Técnico Laércio Aquino ganha um dia a mais de preparação para a final da Copa da Federação Gaúcha de Futebol. Saiu da quarta-feira, foi para quinta-feira, 8 horas da noite, o Brasil entrando em campo contra a equipe do Gramadense para decidir se será ou não bicampeão da Copa da Federação Gaúcha de Futebol. Pelota segue movimentações dentro do mercado, se organizando, planejando e pensando a disputa da Série A2 do Campeonato Gaúcho. Vamos ouvir alguém que respira Esporte Clube Pelotas, que é Roberto Recarte, preparador físico do Lobo, que conversou com a Rádio Universidade. O que esperar do Gramadense? Como chega? O que esperar dessa equipe do Trem da Serra? Vamos trazer todas as informações que envolvem a equipe do Trem da Serra e também ouvir Gustavo Correa, técnico da equipe de Gramado. São muitas informações, é pra você e com você. É o nosso Lance Rápido que está no ar. 18 horas, 12 minutos da noite desta terça-feira, 21 de julho de 2026, você vai chegando junto com a gente, vem nos 1160M, no rio.cpel.edu.br, na nossa live lá no YouTube, Rádio Universidade de Pelotas, deixe seu like, te inscreve no canal da Rádio Universidade, rumo a 5 mil inscritos e participe da nossa enquete lá no chat. Peterson deve ser titular do Brasil na decisão da Copa da Federação Gaúcha de Futebol? Sim ou não? Vote lá na nossa enquete no YouTube, participe com a gente, também mande sua mensagem no 053-984-13-5473. A gente vai chegando junto com vocês a partir de agora. Jorge Alves nos acompanha sempre na mesa técnica e Lucas Fabião presente por aqui. Tudo bem, Lucas? Boa noite.
1: Boa noite. Boa noite, Wesley, Jorge Alves e a todo mundo ligado aqui no Lance Rápido. Aquilo, né? Sempre a gente se aproxima da decisão e a decisão se distancia da gente. Mas a gente está nessa semana de decisão de Copa FGF, então não tem como isso não ser assunto por aqui. E a expectativa é grande, mas também temos o Esporte Clube Pelotas que vai finalizando a sua terceira semana de preparação, assim, tá nesse meio tempo da pré-temporada, intertemporada dos atletas, mas pré-temporada do Pelotas, né? O Pelotas começando pro futebol profissional agora, mas os atletas estavam competindo em 2026, então para eles é uma intertemporada. E eu conversei sobre tudo isso com o Roberto Recarte, mas a gente tem muito assunto aqui pela frente. Wesley, semana ainda se aproximando a decisão da final da Copa FGF e se aproximando a estreia do Pelotas, e a gente vai falar sobre tudo isso por aqui.
0: Muita coisa pra gente estar tratando, é uma semana movimentada, né? Na quinta-feira a gente tem a decisão da Copa da Federação Gaúcha de Futebol, tem a reunião do Conselho Deliberativo do Esporte Clube Pelotas, então vai ser a quinta-feira para o nosso futebol pelotense, e você vai chegando junto com a gente a partir de agora. Vai lá e vote na nossa enquete, quero saber, torcedor chavante, Peterson deve ser titular do Brasil na decisão da Copa da Federação Gaúcha de Futebol? Vote por lá, interage junto com a gente também, mandando a sua mensagem no 053-984-13-5473. 18 horas, 14 minutos da noite desta terça-feira, a gente vai iniciando o nosso Lance Rápido com as informações dos adversários. Para falar um pouco sobre esta equipe de Gramado, o Gramadense, né, adversário do Grêmio Esportivo Brasil na próxima quinta-feira, 8 horas da noite no estádio Bento Freitas, agora, de certa forma, podemos dizer que definido. Acredito eu que é a decisão final em relação à data desta final da Copa da Federação Gaúcha de Futebol, que era no sábado, passou para o domingo, passou para a quarta-feira e agora será na quinta-feira, 8 horas da noite, Lucas Savio.
1: Não, tá pulando, tá se afastando da gente, é isso que eu falo, mas eu acho que agora o tempo vai favorecer e vai acontecer na quinta-feira.
0: Vai acontecer na quinta-feira, a gente quer saber como é que chega o Trem da Serra, a equipe de Gramado. E quem nos traz informações é Thiago Manique, nosso colega lá do jornal Integração de Gramado, trazendo detalhes sobre o adversário chavante.
2: Boa noite, Wesley, boa noite aos ouvintes da Rádio Universidade aí de Pelotas. O Gramadense, que assim como o Brasil, ganhou mais uns dias de treinamento devido aos adiamentos da final da Copa FGF em virtude das condições climáticas. Jogo no momento, né, confirmado para quinta-feira às 8 horas da noite no estádio Bento Freitas. Bom, a semana passada foi de trabalho intenso, o clima colaborou para os trabalhos no campo, mas esta semana, devido à instabilidade climática, o trabalho ficou um pouco prejudicado. O Gramadense treinando no ginásio de grama sintética na Vila Olímpica, né, no local onde manda as suas partidas. Mas está sendo dias de tranquilidade. O próprio Gramadense, devido aos adiamentos, a única questão é a parte logística, mas o clube não demonstrou nenhuma contrariedade, enfim, entendendo as condições climáticas, as condições de segurança, não só para os atletas, mas também para os torcedores que vão comparecer no Bento Freitas. Bom, diante desta vantagem, o técnico Gustavo Correia, a comissão técnica, jogadores, diretoria do clube, adota um discurso de cautela, de que a vantagem ficou lá no Passo da Areia, e agora é outra partida, é outro momento, são outros 90 minutos, por isso acredito numa partida completamente diferente. Em termos de equipe, o técnico Gustavo Correia deve mandar praticamente o mesmo time que venceu o Brasil na partida de ida por 1-0. O goleiro Michael, lateral João Vitor, os zagueiros Dieter e Kevin, na lateral esquerda Iago, iniciando o meio campo com o Daros, Igor ou Camacho, Murilo e o Rian, e no ataque Ilcinho e Kerley. A dúvida entre Igor e Camacho, pois o volante Igor, ele é um jogador jovem, tem apenas 18 anos, fez uma boa partida contra o Brasil de Pelotas, mas pode entrar o Camacho devido às suas condições físicas, ser um jogador mais forte fisicamente, então pode ser esta dúvida aí, até para o campo estar mais pesado devido às chuvas nos últimos dias. Então o técnico Gustavo Correa pode optar pelo volante Camacho. A equipe do Gramadense, que treinou hoje, treinará amanhã pela manhã e após o almoço o embarque para Pelotas. Então existe aí essa expectativa aí no clube de, pela primeira vez, vai ter um calendário no futebol nacional, apenas 4 anos de profissionalismo, mas a equipe logicamente quer buscar este título, mas todo mundo adota cautela do lado do Gramadense, em virtude que é uma grande equipe, um grande clube tradicional, tem uma excelente torcida, uma fanática torcida. Então o Gramadense adota muita cautela para este jogo de volta aí no Bento Freitas na próxima quinta-feira. São estas as informações do Gramadense, diretamente da redação do Jornal Integração e do site www.leafacio.com.br.
0: Valeu, então aí é o nosso colega Thiago Manique, do Jornal Integração de Gramado, trazendo aí o que envolve essa equipe do Gramadense. Até a Prefeitura de Gramado anunciou a transmissão da final no Vita Boulevard, né, um local lá de Gramado. Vai ter aí telão para o pessoal do Gramadense, né, a torcida do Gramadense estar acompanhando. Então, uma grande preparação por parte de Gramado para estar aí vivenciando, porque é um momento histórico, né? Como a gente já vem falando, o Gramadense, que é campeão da Terceirona Gaúcha, mas chega aí pela primeira vez a uma final de Copa da Federação Gaúcha de Futebol. Pela primeira vez vai disputar uma competição nacional, né? Então, uma preparação muito forte por parte desta equipe de Gramado, que vem aí se organizando para quinta-feira, 8 horas da noite, estar enfrentando essa equipe do Grêmio Esportivo Brasil. Mas, seguindo falando deste adversário, porque vamos ouvir agora Gustavo Correa, ele que é técnico da equipe do Gramadense, conversou com a reportagem da Rádio Universidade e a gente destaca agora aqui no nosso Lance Rápido.
3: Vamos conversar agora aqui na Rádio Universidade com Gustavo Correia, técnico da equipe do Gramadense, a quem agradecemos mais uma vez a participação conosco. E, bom, professor, afinal, que mais uma vez foi adiada, né, agora para quinta-feira, mas para a gente iniciar a nossa conversa, como é que tem sido a semana de trabalho, todo o planejamento por parte da equipe do Trem da Serra para estar pensando neste confronto? Tudo bem? Boa tarde.
4: Tudo bem, boa tarde. Prazer tá falando com vocês novamente. Pois é, né? Mais uma vez aí alterado o jogo. Para programação, assim, para nossa rotina aqui é complicado, né? Porque tu vai te preparando e aí tu tem que ir adaptando. Até a primeira troca para quarta-feira até deu o tempo para nós se organizar, né? mas essa troca de ontem nos pegou de surpresa. Então nós já havíamos treinado ontem, né? E aí depois do treino teve essa alteração. É ruim para a questão da preparação, mas também não é uma desculpa, né? Então a gente conseguiu trabalhar bem na semana e a gente vai chegar bem preparado para o jogo, um jogo muito difícil, que a gente sabe que a gente vai ter que fazer novamente um grande jogo, né, para a gente conseguir conquistar o nosso objetivo.
3: Muito bem, né? E até do que envolve, né, esse adiamento mais uma vez. Ganha mais um dia de trabalho, mas ao mesmo tempo a ansiedade, né? Porque é a quarta vez que a partida tem essa alteração, né? A quarta data que a gente está vendo ela ser marcada. Então como é que fica também esse nervosismo, essa ansiedade para que aconteça esse confronto, mas também ganhando, né, tempo a mais para conseguir estar trabalhando, corrigindo daqui a pouco alguns detalhes para pensar esta partida?
4: É, para ser sincero, esse tempo a mais ele já não te ajuda muito, porque quando tu organiza ali a tua semana, quando tu tem dias a mais, né, tu já preparou, tu já organizou, tu já corrigiu, tu já viu aquilo que tu acertou, aquilo que tu errou, já deu tempo para fazer tudo, né? E aí quando tu acha que tu vai pro jogo, é alterado novamente, né? Então ontem, por exemplo, a gente fez um treino já bem mais curto, né, uma carga menor, porque já seria o penúltimo treino, né? Hoje a gente já estaria viajando pro jogo. E aí depois do treino, a gente recebe a notícia que foi alterado. Então, poderíamos ter feito um treino diferente, né? Então, é complicado, né? Como eu falei antes, né? A alteração pra quarta, né? Até tudo certo, né? Porque daí foi avisado com antecedência, então tu consegue te reorganizar a semana. Mas a alteração de ontem nos pegou de surpresa, né? Então, foi logo após a gente encerrar o nosso treino aqui, né? Se daqui a pouquinho a gente tivesse essa informação antes, poderíamos ter feito um treino diferente ontem, né? Mas, enfim, a ansiedade, eu acho que ela é pros dois lados, né? Eu acho que é ruim, eu acho que quando tu tem uma decisão, né? E aí, se tu tá preparado para que essa decisão aconteça daqui a 12 dias, entre um jogo e outro, é uma coisa, mas quando tu acha que vai ser daqui a 7 dias, aí vira 10, daqui a pouco vira 11, é ruim, traz uma certa ansiedade para os atletas, mas isso faz parte também, saber lidar com a ansiedade também é do nosso trabalho, né? E o que a gente fala para eles, né? Tem coisas que fogem do nosso controle e a gente tem que fazer bem aquelas coisas que está no nosso controle, né? Então é diariamente procurar fazer o melhor treino possível, continuar a nossa preparação, né? E chegar bem para o jogo.
3: Muito bem, né? E até do que envolve essa alteração, então não chegou a ter nenhum tipo de comunicado por parte do Brasil ao Gramadense, foi descoberto diretamente a alteração após ali a divulgação por parte da Federação Gaúcha de Futebol, pelo menos a comissão técnica não tinha nenhum tipo de conhecimento dessa possibilidade, daqui a pouco por conta das condições climáticas, ter novamente essa alteração.
4: Não, nós treinamos pela tarde ontem, então nós não tínhamos essa informação, não tinha chegado a ninguém no clube, né, que poderia ter alguma alteração, né, que poderia haver a possibilidade de ter alguma alteração, até porque, pelo que nós vimos, né, a previsão do tempo na quarta-feira aí é de não ter muita chuva, não acreditamos que de quinta, um dia a mais, o campo vai melhorar muito, né, mas enfim, se fosse nos avisado ontem de manhã, não influenciaria no treino à tarde, por exemplo, né? Mas foi comunicado ontem de tardezinha. Então, para nós foi ruim, né? Então, às vezes a gente gostaria que a federação nos comunicasse de uma forma diferente, né? Mas, enfim, faz parte, né? E agora é olhar para frente. Temos ainda hoje e amanhã ainda para preparar, para trabalhar, né? Mas não recebemos nenhum tipo de comunicado, nem que haveria possibilidade, né?
3: Pois é, tá certo, né? E até do que envolve agora essa partida, porque é a última partida do Gramadense dentro desta competição e depois vai ter aí menos de 10 dias para estar se preparando e se organizando para a Série A2 já do Campeonato Gaúcho, que se inicia no dia 1º de agosto. Como é que está sendo também esse trabalho já, né? Claro que tem uma decisão, vale taça, né? E é muito importante para a história da equipe do Gramadense, mas depois, logo na sequência, já se inicia uma competição ainda mais forte, que é esta Série A2 do Campeonato Gaúcho. Como é que vocês estão trabalhando também, já pensando, né, planejando para estar se preparando também para a Série A2 do Campeonato Gaúcho?
4: Então, já iniciamos no dia 1º, né, nossa estreia, a gente vai estrear no sábado em casa, né? E esse atraso ele acaba também prejudicando um pouco em relação à nossa a virada de chave de processo, né? A gente tem alguns atletas que iriam chegar já essa semana, a gente acabou até postergando um pouco aí a chegada deles, né? Então vão se apresentar aqui na semana que vem. E tem alguns atletas também que estão em fase final aí das suas competições, né? Mas a base da equipe é essa equipe que enfrentou, né, que vem disputando a competição, que vem disputando a FGF, né? Essa é a base da nossa equipe, vamos receber alguns reforços, né? Acho que conversamos já anteriormente sobre, né? Acho que é uma competição, tu joga dois jogos na semana, tu precisa ter um elenco maior, né, e qualificado para poder competir. Uma competição muito equilibrada, jogos muito parelhos, né? Equipes muito equilibradas. Jogos que vão ser decididos em detalhes, né? Então a gente precisa ter um grupo competitivo, né? Então, a gente está 100% focado agora nesse jogo, né? Que ele é um jogo muito importante, programadense, certeza que é também para o Brasil, né? Então, a gente está focado nesse jogo. Mas sabendo que pós esse jogo a gente vai ter que virar essa chave rápido, né? Porque já iniciou o acesso.
3: Com certeza, né? E até a gente sabe que o que envolve o Gramadense dentro desta competição só tem muitos pontos positivos, né? Mas o que se tira do que foi esta Copa da Federação Gaúcha de Futebol, a forma como, né, de maneira histórica, o Gramadense estar chegando aí à final, está conseguindo competição nacional. Então, o que consegue tirar principalmente desta competição, do que foi a disputa dela, a forma como o Gramadense a tratou e conseguiu estar chegando perto e conseguindo conquistar também os seus objetivos?
4: Eu acho que ela foi importante para tu dar o início ao trabalho, né, para depois a gente, em sequência, temos a divisão de acesso, então tu poder iniciar um pouco antes, né, e é importante para tu criar parâmetro, para tu entender por onde a equipe tem que ir, né, entender o que precisa melhorar, o que precisa corrigir, o que tá bom, né, o que tá dando certo. Então acho que é importante para tu criar parâmetro, né, com parâmetro tu tem uma direção, tu tem um norte, né, do que tu tem que trabalhar para continuar buscando a evolução, né? Então acho que essa competição, nesse sentido, ela foi muito importante. Acho que a gente conseguiu dentro da competição ter isso, né? Ter uma evolução, um amadurecimento, né, da ideia, um ganhar confiança também para fazer aquilo que a gente propôs, né, no início, e automaticamente vai melhorando o desempenho, né? Então, com a confiança no que é a ideia, confiança dos próprios atletas, neles mesmos, né? Então, acho que foi importante esse processo por isso, né? Porque a gente conseguiu ter essa evolução. Acho que hoje somos uma equipe melhor do que aquela equipe da estreia, né? Eu acho que esse é o processo, né? A gente buscar sempre essa evolução. A gente sabe que nem sempre a evolução ela vem com um resultado, né? Às vezes o resultado ele não acompanha, mas acredito que quanto melhor tu esteja, quanto mais tu consiga evoluir, né, mais próximo dele tu vai ficar. Então a gente está feliz por ter conquistado os resultados até aqui, né? Agora sabemos da dificuldade que nós vamos ter na quinta-feira para conseguir esse resultado que falta, né, para essa competição. Mas a gente, acima de tudo, está desfrutando desse momento, né, porque é um momento histórico para o clube, importante para os atletas, importante para nós, da comissão, para a cidade. Então a gente está muito feliz com o que a gente apresentou até aqui.
3: Muito bem, né? E já para a gente encerrar, agradecendo mais uma vez a participação conosco, professor. Próxima quinta-feira, então, 8 horas da noite, partida final desta Copinha. O que projeta do que vai ser este confronto? O Gramadense tendo esta vantagem pela vitória de 1-0 na partida de ida, mas o que consegue projetar do que vai ser, né, esperado desta partida contra a equipe do Brasil e a dificuldade que daqui a pouco o Gramadense vai enfrentar para conseguir estar mantendo o resultado criado e conseguindo chegar ao título da competição?
4: Eu acho que o resultado construído no primeiro jogo ele é importante, mas é um resultado muito curto, né? Então a gente não pode sentar em cima do resultado, né? Até pela dificuldade que a gente vai ter no jogo, né? A gente respeita muito a equipe do Brasil, a equipe, a qualidade dos jogadores, do trabalho da comissão. A gente respeita muito a camisa do Brasil, uma camisa de muita tradição, né? Com uma torcida muito forte. E a gente sabe o quanto é difícil jogar aí, né? Mas a gente, como eu falei antes, a gente vai preparado para fazer o nosso melhor, né? Vai ser uma experiência muito significativa para o clube também poder disputar um jogo e uma decisão aí no estádio, né, no Bento Freitas. Então, a gente vai desfrutando, a gente sabendo sabendo das dificuldades que a gente vai encontrar pela força da equipe do Brasil. O primeiro jogo já acho que foi um jogo muito equilibrado, né? E foi decidido ali no detalhe, mas foi um jogo muito equilibrado, né? Nos dois tempos. Então a gente espera novamente um jogo muito difícil, mas a gente vai confiante no nosso trabalho, naquilo que a gente vem apresentando até aqui, e a gente espera poder fazer novamente um grande jogo e conseguir o resultado que a gente está buscando.
3: Muito bem, então, professor. Obrigado mais uma vez pela participação conosco e deixamos as portas sempre abertas para o retorno.
4: Eu que agradeço. Sempre um prazer participar aí com vocês. Um forte abraço. Até mais.
0: Muito bem, tá então a palavra de Gustavo Corrêa, técnico da equipe do Gramadense, né, trazendo um pouquinho mais de detalhes e até pontuando, né, não foram informados nem pelo Brasil, nem pela Federação Gaúcha de Futebol da possibilidade de ter essa mudança em relação à data, né, e descobriu quando foi oficializado. Então acho que foi até um erro daqui a pouco de comunicação por parte da Federação, né, de não comunicar a uma das equipes, né, que vai disputar esta final, da possibilidade, pelo menos, de ter aí essa troca de data, como acabou acontecendo e oficializando, e só assim que o Gramadense conseguiu estar descobrindo, né, que não seria disputada a partida na quarta-feira, e sim na quinta-feira, né, e aí a fala por parte do técnico da equipe do Trem da Serra, o Gustavo Corrêa, então, trazendo aí um pouco mais de detalhes do que envolvem esta equipe de Gramado, né, para esta partida, e também com pés no chão, né, por mais que tenha vantagem, ela é muito mínima, e aí na próxima quinta-feira, às 8 horas da noite, teremos aí a definição de quem será o campeão da Copa da Federação Gaúcha de Futebol. Então, trazendo um pouco de informações e o que envolve também o adversário chavante na final da Copinha. 18 horas 33 minutos da noite desta terça-feira, dia 21 de julho, você vem junto com a gente, vai lá e vote na nossa enquete. Peterson deve ser titular do Brasil na decisão da Copa da Federação Gaúcha de Futebol, por enquanto 100% dos votos para sim, né, o torcedor chavante querendo ver aí o Peterson como titular na final desta Copa da Federação Gaúcha de Futebol lá no nosso YouTube. E a gente vai para um rápido intervalo, mas não sai daí, depois a gente volta, tem informações do Brasil, tem informações do Pelotas e a gente vai trazer aí também voz por parte da equipe Auro Cerulli. Então, não sai daí, que já estaremos de volta.
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0: 18 horas 37 minutos da noite desta terça-feira, dia 21 de julho. Você vem junto com a gente porque estamos de volta com o nosso lance rápido aqui da Rádio Universidade, a nossa faixa de esportes, até as 7 horas da noite com o lance rápido, depois tendo o papo da bola até as 9 horas da noite. Então você vem junto com a gente nos 1160m, no ru.cpel.edu.br. Na nossa live lá no YouTube, Rádio Universidade de Pelotas, a nossa live está no ar. Vai lá, deixa o seu like, te inscreve no canal da Rádio Universidade. Faltam aí 14 mil... Não, 14 mil não, né?
1: Não,
0: um pouquinho 140, menos. Né, inscritos, para estarmos chegando aos 5 mil inscritos lá dentro do nosso canal no YouTube. Então vai lá, te inscreve no canal da Rádio Universidade, participe com a gente lá no nosso chat do YouTube, tem enquete por lá. Peterson deve ser titular do Brasil na decisão da Copa da Federação Gaúcha de Futebol, sim ou não? Por enquanto, 100% dos votos para sim. Então vai lá, mande sua mensagem também no 053-984-13-5473. A gente está de volta com o nosso lance rápido em nome de Ucepel e peças e acessórios pioneiro para retomar as informações do nosso futebol local. Começar falando do Grêmio Esportivo Brasil, porque temos nova data em relação à final da Copa da Federação Gaúcha de Futebol. Conforme a gente já vem repercutindo dentro da nossa programação esportiva, o Brasil divulgou, né, nas suas redes sociais, nova data, final da Copa FGF 2026. Em razão das chuvas previstas até quarta-feira e visando preservar as condições do gramado do estádio Bento Freitas, a decisão da Copa da Federação Gaúcha de Futebol diante do gramadense foi transferida. O jogo será na quinta-feira, 23, às 8 horas da noite, na nossa casa. E ainda diz que lugar de chavante é na Baixada. Então o Brasil aí fazendo aí essa informação, né, por parte dessa mudança. Um dia de mudança, não sei se vai ser uma grande diferença para o gramado, mas essa foi a escolha por parte da diretoria, acatado pela Federação Gaúcha de Futebol, tendo aí essa mudança. Então, torcedor que estava se organizando já para ir na quarta-feira, vai aí ter que se reorganizar para ir na quinta-feira, às 8 horas da noite. O que não mudou foi o serviço de jogo, né, que já foi divulgado aí alguns dias por parte do Grêmio Esportivo Brasil, que segue sendo ingresso da arquibancada sul JK, R$40 a inteira e R$20 a meia entrada, arquibancada social R$60 a inteira e R$30 a meia entrada, ingresso cadeira cativa R$90 a inteira, R$45 a meia entrada, ingresso para torcida visitante R$60 a inteira e R$30 a meia entrada. E a questão dos sócios: o sócio raiz, maior interior, estudante, cadeira chavante, tem entrada livre. O sócio chavante do povo sem fronteiras paga R$15 no ingresso. Acompanhante maior do interior paga R$25. O acompanhante raiz chavante paga R$35. E o acompanhante cadeira chavante paga R$55. E a venda presencial de ingressos gerais, né, que seria realizada somente na quarta-feira a partir das 6 horas, agora é na quinta-feira, a partir das 6 horas da tarde, diretamente no estádio Bento Freitas. O torcedor vai estar marcando presença na grande final da Copa da Federação Gaúcha de Futebol. O Brasil, que é o técnico Laércio Aquino, vem trabalhando para tentar estar trazendo o que ele avalia, né, como a melhor equipe para este confronto. A projeção que se faz, né, Lucas Fabião, é que pode ter mudanças em relação àquela equipe que iniciou a partida de ida. E até projetando aqui um provável Brasil, como conforme está lá na nossa live também para o pessoal que está acompanhando, Davi no gol, né, e aí pela lateral direita o Gedeilson pode estar assumindo essa função, Thiago Henrique e Lula, a dupla de zaga, Matheus Streit na lateral esquerda, meio campo, Vinícius, Júlio Simas e Masson, à frente, aí o Andrei. A outra dúvida, Guti ou Peterson? Acho que existe aqui essa dúvida e que o Peterson tem aí essa grande possibilidade de estar iniciando este confronto. E mais avançado, Givigi ou Gabriel Morbeck. Até ontem, né, Lucas, vocês tiveram aqui o Hélio Vieira, né, ao vivo aqui no Lance Rápido. Não deu nenhum tipo de detalhe em relação à possibilidade por parte do Morbeck, né?
1: Pois é, faz um leve mistério, até porque é um artilheiro da Copa FGF, um jogador importantíssimo. E o Brasil vai segurar essa informação para o gramadense não obter, né? Mas a gente observa que daqui a pouco, nessa reta final, a expectativa não é muito positiva para o retorno do Gabriel Morbeck. Mas segue esse... A cada dia que atrasa a final, aumenta a expectativa, né? Mas é uma questão complicada. Muito provavelmente 100% ele não vai estar, mas daqui a pouco está 90%. 85?
0: Quem perdeu espaço talvez tenha sido Samuel, né?
1: Foi Samuel. Não... Era um atleta que nem relacionado vinha sendo com o Laércio e acabou que, por essas circunstâncias, caiu de não relacionado para titular. E não foi bem. era o Laércio até explicou depois do jogo que é o jogador de origem, né? É o centroavante, só que não foi bem. Então a dúvida é realmente, se o Gabriel Morbeck tiver na porcentagem possível de ir a campo, o Brasil vai utilizar ele. Se não, o Givigi, que entrou de certa forma melhor, teve uma oportunidade ou outra, deve ser o titular. A dúvida passa realmente pelo status de Gabriel Morbeck, mas o Samuel sim perde espaço. Mas o Hélio, ontem aqui no lance, não deu muito spoiler, fica uma incógnita do que será isso.
0: É o Brasil, né? Que o Laércio tem aí tentado achar soluções, tem encontrado dificuldades nisso, né? Então, possibilidades de mudanças em relação a esta equipe titular do Brasil para a partida decisiva contra esta equipe do Gramadense. Joga Morbeck, joga Peterson, quem vai conseguir aí estar atuando, né? Sai daqui a pouco, né? As laterais, eu acho que é o principal ponto aí que podemos ter mudanças em relação ao que vem jogando o Brasil nos últimos dias. Então, detalhes também, informações, por enquanto não teve nenhum tipo de comunicado por parte da assessoria do clube em relação à entrevista coletiva pré-jogo, né, do técnico Laércio Aquino, que deve ser realizada nesta quarta-feira. A gente fica neste aguardo também para termos aí a fala do professor, que aí de repente a gente tire mais detalhes em relação ao retorno ou não do Gabriel Morbeck para a partida decisiva desta quinta-feira. E a gente segue com o nosso bate-bola Brapel para ir para o outro lado, ir para a avenida, para o estádio da Boca do Lobo, porque Lucas Sabion Pelotas segue a sua preparação, segue no mercado, segue no aguardo também de atletas que ainda estão em atividade, mas é o Lobo que já vem trabalhando e o técnico Daniel Franco tentando, com o que tem aqui neste momento, fazer já o famoso planejamento já bem feito para a estreia no dia 1º.
1: Exatamente, o Pelotas, que está na sua terceira semana de preparação, vai dar exatamente um mês de preparação. E o Pelotas ainda já faz um tempinho que não tem novos anúncios, né? Mas é que bateu aquele teto, precisa da liberação desses atletas. Sempre menciono, São Luís é um que o Pelotas aguarda. A informação que tem é que o Pelotas mantém todo o planejamento, aqueles que a gente mencionou dos jogadores lá do São Luís, tá todo mundo de pé. O problema é o São Luís, que a grande questão é se o São Luís avança em cima do CSA, tu pode dizer que no mínimo um mês tu perde esses atletas, porque tu tem as quartas de final, o São Luís avançaria as quartas de final, ou seja, duas semanas para os dois jogos, e se o São Luís cai fora, tem o playoff. Se avança, tem a semifinal, tem o próprio semifinal.
0: Teria que cair agora, né?
1: Teria que cair agora, porque se o São Luís avança, fica complicada essa situação para os atletas, porque tu perderia um mês. Duas semanas das quartas, depois duas semanas para semi ou playoff. Mas o Pelotas faz o que dá, Daniel Franco vai para essa terceira semana de preparação com os atletas que estão por aí. Agora me fugiu se são 12 ou 13, mas é 13 por aí. 13
0: anunciados.
1: 13 né? Anunciados. Tem o pessoal da base do sub-20 que vai ficar poucos, mas vai ter a decisão. Então daqui a pouco não pode contar tanto com esses atletas. Mas o grande objetivo foi alcançado. Mas você não quer perder um Brapel. Faz toda essa conta o Pelotas, né? Mas o Pelotas vai ter, assim, o atleta do sub-20 integrando. E esses atletas, tem até a segunda divisão catarinense, que o Pelotas olha com atenção, o próprio Jean Roberto, que era um atleta que estava acertado com o clube, a ver essa situação, mas enfim, o Pelotas não tem muito o que fazer, a não ser aguardar. Mas esse começo de preparação já está mais para a segunda metade, mas essas duas primeiras semanas são focadas na parte física. E quem cuida da parte física do Pelotas é Roberto Recaro, preparador físico que está há quase duas décadas no clube, vai para mais uma temporada. E ele conversou comigo, e a gente vai escutar agora aqui no Lance Rápido, falando dessa preparação, falando dessa nova temporada do Pelotas, esses desafios que envolvem jogo meio e fim de semana, ex-atletas que vão chegar em cima do laço, sub-20. E a gente escuta agora, então, no Lance Rápido, Roberto Recaro, preparador físico do Esporte Clube Pelotas.
2: Estamos recebendo aqui na Rádio Universidade Roberto Recar, preparador físico do Esporte Clube Pelotas. Pelotas que está em meio à sua pré-temporada, de olho na divisão de acesso que começa no início de agosto. E está por aqui o Recar para falar sobre essa pré-temporada, essa preparação de olho na divisão de acesso. Ricardo, obrigado pela atenção aqui dos microfones da Rádio Universidade, e começar te questionando como que tem sido esse começo de trabalho. O Pelotas já vai para a terceira semana de preparação, e a gente sabe que esse começo é sempre de olho na parte física, contigo, e queria te pedir um panorama desses trabalhos, como que tem sido acompanhado e como que fica a tua avaliação desse início. Uma boa tarde.
3: Bom, boa tarde a todos. É uma satisfação enorme estar conversando com vocês. A ênfase maior nos primeiros dias de trabalho foi em cima da parte física. tentar equilibrar os atletas, tentar que eles cheguem num nível muito parecido no início da competição. E agora, voltando mais a ênfase à parte com bola, pelo modelo de jogo do professor Daniel e professor Marcelo Cumpiri, para que a gente consiga fazer, e vamos fazer, se Deus nosso quiser, uma grande estreia lá no contra o Lajeadense.
2: Com certeza. E são atletas, né, Ricardo, que estavam atuando já em 2026, né? Muitos vão chegar ainda no Pelotas, né? Estão disputando a Série D, então até queria te questionar como que fica essa avaliação dos atletas que vão chegar praticamente em meio à competição, né? O Pelotas aguarda algumas situações, mas esses que já estão por aí já estavam competindo nesse início de ano, né? Então eu menciono como uma pré-temporada do Pelotas, mas para esses atletas é como se fosse uma intertemporada, né? Como que é essa avaliação de atletas que já vinham trabalhando, mas agora fica toda essa preparação para eles chegarem prontos para a divisão de acesso. Como que é o trabalho com esses atletas que já vêm competindo e que vão chegar em cima do laço, assim, podemos dizer?
3: Não, primeiramente, a gente tem que esperar para ver qual é o nível que chega esses atletas. É, aí vai mudar um pouquinho o atleta que estava jogando, que estava ingressando ao longo das partidas, ao atleta que não estava ingressando ao longo da partida, se o atleta machucou. A gente vai fazer um trabalho de avaliação neles, tanto da parte da preparação física, da parte da fisioterapia, e para a gente conseguir questionar eles, ver o que é melhor para deixar eles o mais equilibrado possível.
2: E de olho numa competição que é meio e fim de semana, né? A divisão de acesso sempre se espera que é uma competição brigada, que exige até o último segundo dos atletas em gramados pesados, mas agora também vai ser meio e fim de semana. Como que fica essa avaliação da tua parte? Porque, claro, durante a competição tem todo esse controle, mas nesse momento é fazer os atletas chegarem no seu melhor, porque o desgaste vai ser grande da competição. Como que tu avalia essa questão de ser meio e fim de semana, de jogos pesados? Como que se faz essa preparação desses atletas? Prepara eles para o que vai começar, mas durante a competição?
3: Prepara agora, tenta encher o tanque, como no ditado a gente popular do futebol a gente fala, para que depois a gente só faça os ajustes e vá recuperação. Joga, recupera, ajuste, joga, recupera, ajuste até o longo da competição, mas não vai ser só pro Pelotas, vai ser para todas as equipes vão ter viagens longas, vão jogar na quarta e no domingo. Então é o que tem a competição, vamos tentar se adequar a ela e fazer o melhor papel possível.
2: Com certeza. E tu acredita, né, num campeonato tão nivelado, se espera até que seja uma das melhores competições dos últimos tempos, né, porque com muita qualidade, investimento, tu acredita que com esse equilíbrio, muitos treinadores, o próprio Daniel menciona que os atletas plantéis, na verdade, que tiverem mais preparo físico, estiverem melhor fisicamente, podem se dar melhor. Tu acredita que esse campeonato do equilíbrio, que é essa parte física, meio fim de semana, gramados pesados, chuva, quem tiver melhor na situação pode se destacar melhor, levar a melhor?
3: Não, acredito que sim, né? Hoje o futebol ele está muito físico. Ele está muito físico, então quem estiver bem fisicamente, com menor índice de lesões, conseguir recuperar os atletas melhor de um jogo para o outro, e através de diversas formas, pode levar uma pequena vantagem, mas é um campeonato muito, muito, muito equilibrado, que ele sempre é decidido naquele detalhe, e o detalhe vai fazer a diferença, tanto a favor que tanto contra. Então requer um nível de concentração, ele tem que ser altíssimo, desde que entra no aquecimento, que entra na partida, o juiz botou o apito na boca, o nível de concentração tem que ser altíssimo, porque o detalhe ele pode pesar muito.
2: Com certeza. Até queria te pedir uma outra avaliação, né? Porque tu esteve acompanhando nesse primeiro momento o sub-20 do Pelotas ao lado do Jefferson, equipe que conseguiu o acesso à primeira divisão do estadual. E o Jefferson, sempre que conversa conosco, falava que o objetivo do Pelotas é, primeiramente, preparar atletas e que muitos atletas tiveram que treinar e aprender fundamentos básicos, né? Eu queria te pedir uma avaliação tu sobre esse trabalho com a base. O Pelotas agora vai ter a sua categoria sub-17. basquete, mas são meninos que vão se preparando para o futebol profissional e tu esteve acompanhando. Como que tu vê esse trabalho, como que tu viu o trabalho com esse sub-20 do Pelotas, mas o desafio de daqui a pouco preparar o atleta que nunca teve contato com essa estrutura de um futebol profissional e os desafios que são para essa galera que está entrando no futebol?
3: Eu estou há muitos anos aqui no Pelotas, né? Vou para o meu 16º ano, faz 16 anos que eu sou o preparador físico do Pelotas, contando base e profissional. E por muitos e muitos anos a gente esteve em Pelotas, aqui, não apenas no Pelotas, nos outros clubes, até a categoria sub-17. E eu sempre, quando eu tinha a oportunidade de conversar com pessoas ligadas ao futebol e profissionais da imprensa, como você, como vocês todos são pessoas ligadas ao futebol, eu dizia assim, o menino é muito longe, né? A categoria sub-17, ele tá pronto para estar num grupo profissional. Tu tem que ser um extra classe, né? Mas hoje a gente tendo a categoria sub-20, tu consegue que o atleta esteja mais pronto, esteja mais maduro, já tenha vivenciado inúmeras situações positivas e negativas. Eu sempre comentava com os meninos da 20 que as derrotas elas te deixam um legado, que o legado é o aprendizado. E os meninos fizeram com uma grande campanha. Eu tive o prazer e a oportunidade de ser o preparador físico no início com a sub-20, conjunto com o Jeverton. E se trabalhou todas essas questões que também são trabalhadas no profissional, né? Então, o Jeverton é um treinador experiente que já viveu inúmeras situações como treinador no profissional, que também, junto comigo, que também trabalha no futebol profissional, a gente trouxe a oportunidade dos meninos vivenciarem muitas coisas que são vividas numa rotina, num cotidiano, dia a dia de uma equipe profissional.
2: Com certeza. E para a gente caminhar para o nosso encerramento, Ricardo, falar um pouquinho sobre a expectativa. Tu mencionou que são vários anos de Pelotas. Como que fica a expectativa para mais essa temporada, que é o Pelotas focando exclusivamente na divisão de acesso, né? Começando o ano um pouquinho mais tarde, já no segundo semestre. Como que é para ti? Como que fica a expectativa para mais esse ano? Não estava parado, né? Como a gente falou, estava trabalhando no sub-20, mas agora começou o profissional. Como é que fica a expectativa para mais esse ano?
3: A expectativa é como foi no meu primeiro ano, né? Sempre tentar entregar o meu melhor em dedicação, em trabalho, em comprometimento pelo clube, né? É um clube que o Pelotas é um clube que eu sou muito agradecido. E o dia que eu não trabalhar mais no Pelotas, eu vou ser eternamente agradecido, que foi o Pelotas que me formou como preparador físico e o Pelotas me ensinou muitas coisas para minha vida. Então a minha gratidão pelo Esporte Clube Pelotas, ela será eterna. Ela será eterna. E a expectativa é muito grande de fazer um melhor papel, colocar o clube na primeira divisão, ver o torcedor do Pelotas feliz, que é um desafio muito grande e um comprometimento muito grande a gente trabalhar pelo clube aqui. É uma responsabilidade imensa de tentar colocar o clube na primeira divisão e vamos fazer todo o possível e garanto que o impossível para que isso aconteça.
2: Tá certo. Muito obrigado, então. Esse é Roberto Recar, preparador físico do Esporte Clube Pelotas. Pelotas que vai seguindo a sua preparação. Falta pouco para o começo da divisão de acesso. E o Roberto Recar estava por aqui para explicar um pouquinho dessa preparação do Pelotas. Obrigado pela atenção e a gente segue conversando em próximas oportunidades.
3: Obrigado a todos. Um abraço a todos da imprensa, um abraço ao torcedor do Pelotas. E estou sempre à disposição de todos aí para colaborar com o trabalho de vocês.
0: Muito bem, tá aí então a palavra do Roberto Recarte, preparador físico do Esporte Clube Pelotas, que treinou, né, na tarde desta terça-feira, na programação do clube, disse que foi na Boca do Lobo, né? Ontem até também dizia, né, que o treino seria na Boca do Lobo, mas acabou sendo num ginásio. Então, daqui a pouco, por conta das chuvas, né, e do tempo nublado também, mais uma vez pode ter sido, até a gente estava vendo aqui há pouco, né, o Brasil treinou na Profut, né, que também é um ginásio fechado, então a possibilidade é grande, né, do Pelotas ter treinado aí num ginásio fechado, mas acabou não sendo divulgado pelo clube neste momento, como falei, né, na programação disso que foi no estádio da Boca do Lobo, mas Pelotas segue, então, nessa movimentação, né, e reforçando mais uma vez, secando o São Luís para cair nesta fase de oitavas de final, né?
1: Passa exatamente por isso, Wesley. O Dr. Tavares, em conversa conosco, nunca negou isso e faz parte, sim, do jogo, né? Pelotas,
0: natural.
1: Pelotas tem aproximadamente 3-4 jogadores com o São Luís apalavrados, só que o São Luís, lembrando, jogou no último final de semana, no domingo de manhã, empatou em 0-0 com o CSA. de Alagoas pelas oitavas de final da competição. O jogo de volta é no próximo final de semana, lá no Rei Pelé, secando, porque se o São Luís avançar, vai às quartas de final, então vai ter os próximos dois finais de semana, então teria mais duas semanas, mas também garantiria, caso passasse das quartas, iria a semi, então mais duas semanas, aí já são quatro,

0: completo quanto antes, mas tá por aí com, dá para dizer, somando a base e tudo mais, deve ter uns 16, 17 jogadores ou até mais da base, mais os anunciados treinando aí em arenas, né? Porque tá tentando fugir das chuvas também, não, ninguém se gripar, mas também não desgastar o gramado, né? Porque se tu treina a base da chuva, tu desgasta mais o gramado da Boca do Lobo, que não tá nas suas perfeitas condições. Mas essa terceira semana do Pelotas, que vai sendo continuada, vai sendo nesse foco de agora, assim, cada vez mais entrar na parte tática, porque tá chegando, faltam 2 semanas para a divisão de acesso.
1: Falta pouco, torcedor do Lobo, então a gente trazendo também as informações do nosso futebol local aqui no nosso Lance Rápido. Antes da gente encerrar lá no nosso chat do YouTube, Peterson deve ser titular do Brasil na decisão da Copa da Federação Gaúcha de Futebol. Encerramos com 100% dos votos para sim. Então, unanimidade por parte do torcedor Chavante. Daqui a pouco pode ser um debate aí, né? Uma pauta pro papo da bola. Mas aqui no nosso lance rápido, torcedor Chavante querendo o Peterson como titular do Brasil nesta partida decisiva contra o Gramadense. Aqui o Daniel Gomes. Boa noite. Que bom, Brasil e a Federação tiveram bom senso e trocaram a data do jogo. Para quem vai no estádio, sempre é melhor não estar chovendo. E tem diferença de campo encharcado para campo pesado? Tem, né?
0: Pois é.
1: Está encharcado, não sai jogo, né? Campo
0: Exatamente.
1: pesado, por mais que, né, dê uma atrapalhada, ainda assim dá para estar jogando. E ele diz ainda, aliás, o gramado encharcado é melhor para quem? Gramadense ou para o Brasil?
0: É
1: Até a
0: para
1: gente
0: quem não
1: tava,
0: gosta do esporte.
1: A gente tava falando aqui, né? Eu acho que é bom para quem tiver com o jogo aéreo afiado, né?
0: Não, exatamente. É o encharcado e campo
1: E
0: pesado,
1: pesado, né?
0: Ambos. Encharcado vira um polo aquático absurdo, mas encharcado é isso. Tem uma maior dificuldade, a bola fica presa, é a bola aérea. Por isso que, daqui a pouco, ali na nossa possível escalação do Brasil, como seria importante Gabriel Morbeck, porque é um atleta de bola aérea, né? Então, sim, quando o campo tá pesado, o jogo aéreo fica fundamental e resolve jogos, né? Detalhe.
1: Obrigado, aqui é o nosso querido Daniel Gomes, aqui participando com a gente lá no nosso chat no YouTube. 19 horas em ponto, agradecendo a todo mundo que esteve junto com a gente aqui no nosso Lance Rápido. Valeu, Lucas. Valeu, Jorginho. A gente vai ficando por aqui, mas não desligue o rádio. A gente só vai trocar a nossa live lá no YouTube e pro intervalo lá no rádio. E já já estaremos de volta com o Papo da Bola aqui na nossa faixa de esportes da Rádio Universidade. Um abraço a todos. Até mais. Tchau.
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0: 19h06, 7h06 da noite desta terça-feira, 21 de julho de 2026. Muito boa noite! Estamos entrando no ar aqui na Rádio Universidade com o programa Papo da Bola, o tradicional debate esportivo das noites da Princesa do Sul, nesta terça-feira, ainda com tempo instável em Pelotas, choveu pouco, mas pelo menos quer dizer, pelo menos não choveu muito, assim, não tivemos grandes volumes de chuva, mas o sol não apareceu. Vamos ver, né, a partir de amanhã, se o sol volta a brilhar, até porque tem decisão nesta quinta-feira, tem Brasil e Gramadense no estádio Bento Freitas, Chavante precisando reverter a desvantagem da equipe do Gramadense para conquistar o título da Copinha. Vamos falar muito sobre este jogo, tá chegando a hora da decisão, tá chegando a hora também da divisão de acesso, movimentações aí da dupla Brapel. Pelotas ainda secando o São Luís, né, para receber os reforços já acertados da equipe do rubro de Ijuí. E o Brasil, né, ainda dividindo as atenções, tendo o jogo, né, nesta quinta-feira, mas também já treinando, pensando na divisão de acesso, que é o principal foco desta temporada. 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Hoje o nosso querido Fernando Moraes está de folga e vamos juntos até as 9 horas da noite, né? Não tem mais o Falando de Copa, agora é Papo da Bola das 7 até as 9 horas da noite, no seu horário, dia e horário tradicionais. Tudo certo, Wesley Dagani, muito boa noite!
1: Boa noite, Lousada, tia, os guris, a todo mundo que nos acompanha. Vamos juntos para mais um Papo da Bola, o primeiro da semana, né? Tava sempre com saudade de estar aparecendo no Papo da Bola, então vamos juntos para mais um.
0: É, o primeiro para ti, né? Já que ontem era a folga...
1: Estava no meu day off.
0: É, né? O day off de aniversário, né? Que a Universidade Católica de Pelotas, ela proporciona
1: Oi? Ela é uma mãe.
0: É uma mãe, realmente, né? Ela proporciona às pessoas que trabalham aqui, né, o day off de aniversário, que é, tu tá de aniversário, tu recebe uma folga. O Wesley estava no domingo, né?
1: Isso.
0: Então,
1: completando, final da Copa foi nada perto do que...
0: É, o Dia Mundial de Wesley Dagani. Então, no ar aqui, claro que já mandamos, né, mensagens, mas no ar aqui também te parabenizar, né, os teus 25,
1: cada vez mais perto do que não interessa, que é os 30 anos.
0: É, não, tá ficando velho já. Conhecemos ele bem novinho, né? Tem fotos lá de 2022, quando o Wesley chegou aqui na Rádio Universidade, né? Uma criança, né? Todos nós éramos mais jovens naquele momento, claro, né? O João tinha, por exemplo, um
1: cabelo.
0: O João tinha um penteado, que era, né? Não estava já no indícios, né? Já dava sinal, né?
2: Já os tickets do cinema já estavam.
0: É, já tava ali as duas entradas, né? Mas, enfim, parabéns aí, muitas felicidades, né? E que tu siga não só sendo um profissional exemplar, mas também um grande amigo nosso aqui da Rádio Universidade.
1: Muito obrigado.
0: Lucas Fabião, tudo certo? Muito boa noite, vamos para mais uma?
3: Boa noite, Lousada, aos guris, a todo mundo ligado aqui no Papo da Bola. Vamos para mais uma, né? Aquilo que eu falei no lance, né? A gente vai se aproximando da final da Copa FGF, mas ela vai se distanciando de nós, né? Com essas mudanças de datas que a gente teve, três mudanças, mas não foge dessa semana, então tem muito assunto no lance, a gente já trouxe muitas informações, mas vai se aproximando dessa decisão chavante que é importantíssima, mas também a gente está nesse momento a menos de duas semanas da estreia da divisão de acesso, da estreia do Pelotas na temporada de 2026, a gente vai acompanhando, muita informação, muita coisa para a gente debater por aqui, e agora em tempo integral, porque acabou a Copa do Mundo somente em 2030, que é uma pena, mas é isso que faz a Copa ser mágica, né? Ser esporádica, ser rara, ser pouco tempo, e a gente vai ter só daqui 4 anos o nosso falando de Copa 2.0, e agora é foco total nos nossos clubes aqui.
0: Muito bem, João Antônio Ferreira, tudo certo? Muito boa noite.
2: Boa noite Lousada, Wesley, também ao Lucas Fabião, todo mundo que está nos acompanhando. Pois é, né? Como falou o Fabião, a gente se aproxima e ela escapa um pouquinho mais ali, parecendo o Coiote e o Papaléguas, né? Essa final da Copinha, mas ao que tudo indica, quinta-feira teremos sim, né? Daqui 2 dias a grande final, né? Uma decisão bastante em aberto, né? Até o nosso amigo ali no finalzinho do lance, ele estava perguntando, né? A respeito a se mudava o gramado encharcado e o gramado pesado. O encharcado é aquele que a bola, às vezes, até...
1: Tem jogo, né?
2: É, que não tem jogo. A bola, às vezes, até para no, nas poças d'água, né? O gramado pesado é o que o jogador, ele, às vezes, para se movimentar, né, para ter mais mobilidade, ele vai ter que fazer um pouco mais de força. Que o gramado dá aquela segurada, digamos assim, né, na movimentação dos atletas, entre outras características, né? Como até falou também ontem o Morango. Né, tu colocar um Morbeck que está voltando de uma lesão muscular num gramado pesado, que isso provavelmente vai estar, é um risco, a menos que ele já tenha se recuperado 100%. Mas, da mesma forma, ele vai estar com a mobilidade prejudicada, porque vai estar sem ritmo de jogo, né, depois de 2 semanas, 3 semanas que ele está aí sem jogar. Então, existem aí as dificuldades que o Brasil acaba tendo para este confronto, mas, obviamente, se preparando o melhor possível para conseguir chegar nesse resultado de bicampeonato.
0: Pois é, é uma discussão interessante, né? Porque, de um lado, tu tem a necessidade de ter o Morbeck, né? Porque o Brasil não tem outro centroavante. O Brasil é o Morbeck e só, né? Não tendo o Morbeck, teve que colocar o Samuel, que também é um centroavante, mas já estava arquivado, né? Estava fora dos planos. Quando, né, o elenco é curto e o cara não está sendo relacionado, ele está fora dos planos, né? Isso é um fato, né? É por deficiência técnica dele, talvez por uma falta de compromisso nos treinos, a gente não sabe, porque a gente não acompanha, eu também não tenho essa informação. Imagino que seja falta de, né, qualidade nos treinos, e o campo mostra isso, né, com todo respeito ao jogador. É o Samuel ou é o Givigi, que não é centroavante. Quando ele entrou no jogo lá em Porto Alegre, ele já, não sei se era orientação até do Laércio, mas ele saiu muito da área, ele vinha buscar jogo quase no meio campo, então ele não atuou como um centroavante mesmo entrando no lugar do Samuel. O Brasil ficou com jogadores ali, o Peterson, o Masson, até numa linha à frente que o Givigi. Então, em termos assim, de tu precisar, da necessidade, tu precisa ter o Morbeck em campo. Mas é aquilo, vale a pena forçar o jogador a colocá-lo nessa final e ele daqui a pouco ter uma lesão e agravar essa lesão? Porque é aquilo, dá uma lesão no Morbeck, ele fica 2 meses fora, ele perde quase toda a primeira fase da divisão de acesso, porque é jogo quarta e domingo, né? Até nós, nessa resenha sobre o Pelotas, os jogadores do São Luís, se o São Luís passar, eles só chegariam no Pelotas ali no meio da... mais até, né, na décima, da 12ª rodada, né? Então, é uma competição tiro curto, né, jogos quarta e domingo. Eu acho que ainda não vale a pena, a não ser que o Morbeck tenha condições. Mas é como disse o Morango ontem, ele teve uma lesão muscular, não é simples. E depois da lesão, tu precisa ter o retreinamento, tu precisa trabalhar a tua, essa tua recuperação. Numa final, geralmente, os caras vão no sacrifício, mas é aquilo. O Brasil já tem vaga na Série D do ano que vem, né? Em tese não teria tanta necessidade assim, né? E tu tem uma competição que é o teu principal foco a partir da outra semana. Vale a pena, não vale a pena? O que, que vocês acham a respeito disso? Começa contigo aí, Wesley.
1: Pois é, esse é um ponto que citou muito bem, que eu acho que é o principal problema do que envolve a lesão muscular, porque ela pode voltar, né? E tu tem que ter todo cuidado quando tu vai, né, trazer um atleta de volta quando ele teve essa lesão muscular, porque tu corre esse risco. E conforme tu larga ele para uma partida em um campo pesado ou encharcado, como a gente estava falando anteriormente, que vai estar na quinta-feira, né? Se não tiver com algumas poças da água, pesado vai estar. Né? Acho que isso não tem como tu estar fugindo muito do que envolve. Então é o risco, né? Mas é aquilo. O Samuel foi mal de novo, né, em Porto Alegre. E aí até hoje a gente estava ali durante o lance rápido projetando uma equipe, né, e na nossa projeção, né, é Givigi ou Gabriel Morbeck. É um dos dois, né, que estariam disputando essa vaga de camisa 9. E aí acho que em relação até ao restante da equipe, as laterais, elas podem mudar e acho que devem mudar. Deve ir aí Matheus Streit e Gedeilson. Eu acho que é a melhor opção, as melhores opções que o Laércio tem dentro da sua equipe. Então, para um jogo como esse, tu tem que utilizá-lo. A utilização não do Peterson, até fizemos uma enquete se o Peterson deveria ser titular e 100% dos votos foi que sim. Né? Então, o torcedor quer ver o Peterson como titular. Né? Então, é um Brasil que ainda tem dúvidas. Eu acho que o Laércio ele ainda tem dúvidas em relação a esta equipe, mas a situação do Morbeck ela é essa, porque a lesão muscular ela tem esse risco, né? E tem o risco, e ele é totalmente natural, de voltar essa lesão muscular. Só que tem que jogar, né? Porque o Brasil não tem outro camisa 9. Então é um ponto também que é negativo para o Laércio, né? Para o que ele tem de opções dentro deste elenco. É um jogador que, por exemplo, o campo vai estar pesado, ele corre o risco de se lesionar. Mas a bola aérea, por exemplo, é um fator primordial dentro de um jogo onde o campo vai estar um pouco mais pesado. E tu precisa ter o camisa nova, tu precisa ter aquele jogador de área. E o Morbeck é esse jogador. Então são, né, circunstâncias dentro do que envolvem a situação do Gabriel Morbeck para esta partida, que aí vai né, da comissão técnica, vai do Laércio, do departamento médico, de estar avaliando o que é melhor para pensar o jogador. Mas, por exemplo, né, o Laércio ele opta por não utilizar o Gabriel Morbeck e acaba que perde o título, o Laércio não fica. Eu acredito, né? Por mais que o Fernando Ferreira foi, né, na TV do clube, a gente já repercutiu aqui, né, que tem confiança no trabalho, né, o Chavante Participações, que é a SAF, tem confiança no trabalho, no Laércio, né, na questão do longo prazo, mas ele vai falhar no objetivo principal até aqui, que é o título desta competição. Né? E não só isso, sem convencer de que o trabalho ele pode estar evoluindo. Então é mais um ponto negativo de tu não ter, né, não ter a utilização do Gabriel Morbeck. E aí, daqui a pouco, né, na questão do sacrifício, acaba que o jogador, né, ele tem que ir pro jogo, mas é como falei, né, são pontos positivos, pontos negativos que envolvem essa utilização por parte do Gabriel Morbeck na quinta-feira. E aí vai depender do que o Laércio avalia como o mais necessário para ele daqui a pouco naquele momento, que é utilizar ou não ele, né, nessa situação de que um campo pesado, ele tem esse risco da questão de estar voltando de uma lesão muscular, mas também tu precisa ter este camisa número 9 e tu precisa estar revertendo um placar negativo para buscar o título dentro da tua casa. Então são avaliações que eu acho que estão dando dor de cabeça ao Laércio Aquino. Claro que a depender da avaliação do departamento médico em relação ao Morbeck, que aí só na quinta-feira a gente deve ter uma resposta, ou amanhã, né, se a gente tiver a entrevista coletiva pré-jogo.
0: Pois é uma situação realmente que é bem delicada, né? O Wesley ele cita que talvez não ficaria o Laércio em caso de derrota. Eu acho que não, né? O Fernando já foi claro, né, que vai dar continuidade nesse trabalho, mas é o que nós comentamos ontem aqui no Papo da Bola. O Laércio ele precisa do título da Copinha para dar tranquilidade ao trabalho dele, para ele começar uma divisão de acesso mais tranquilo. Porque a paciência da torcida, ela, não vou dizer que ela esgotou, mas ela já está curta, né, em relação aos as atuações ruins, né, a falta de resultado, a derrota no jogo de ida, não só a derrota, né, mas a performance do Brasil que está abaixo. Então é esses fatores, eu acho, que ele leva em consideração até para força máxima. E talvez, vou perder o Morbeck para a sequência do campeonato, ou para, sei lá, para divisão de acesso, contrata outro, né? Então,
1: e já tem que contratar
0: outro. Já precisa, né, de outro, né? Só tem o Morbeck, então... É, o Hélio até falou ontem que são dois jogadores acertados que devem ser anunciados até o final da semana. Um deve ser o David Torres, né, que ainda não foi anunciado. O outro tem que ser um camisa 9. Então acho que também tem esse fator assim de que, né, o Morbeck ele vai precisar jogar até para ajudar o Laércio, porque ele já viu que sem centroavante, Lucas e João, a situação fica complicada para o time, porque falta aquela referência. E parece que o Brasil não sabe jogar sem essa referência, até porque ele já utilizou dois centroavantes em jogos quando tinha dois à disposição, né?
2: Só primeiro fazer a errata de ontem, ô Lousado, porque ontem a gente estava falando sobre a condição das partidas fora, né? E o Fabião estava falando da viagem que o Brasil tem que fazer numa quinta-feira, né, para jogar contra o Guarani, e depois tem outra, não me lembro onde é que é, e aí seria no domingo.
0: Frederico?
2: Não, aí não é Frederico. Eu achei que era Frederico.
0: É Passo Fundo.
2: Mas é. A de Frederico foi a que justamente eu falei que o Hélio tinha citado, né? Veranópolis. É Veranópolis, e que é numa quarta-feira, e depois.
1: E local
2: é
1: definido.
2: É Frederiquense no domingo, né? Ele reclamou, porque vai ser um jogo na quarta e outro no domingo, e aí o Brasil, obviamente, vai ter que fazer as duas viagens, né? Ir pra Veranópolis, voltar pra Pelotas e ir de Pelotas pra. E ontem eu falei como se ele tivesse olhado errado, digamos, o calendário, mas não, fui eu, na verdade, que me confundi, mas porque são dois jogos fora, né, que o Brasil vai ter.
1: Que depois dessas duas viagens, o Brasil ele tem o Santa Cruz em casa, Clássico Brapel, que é na cidade, Glória em casa, e encerra contra o Bagé, que é aqui do lado. Sim, então, sim. De certa forma, depois, né, também...
2: É, mas ele reclamou, né, que dos últimos seis jogos, são quatro jogos fora.
0: Quatro,
2: né?
0: Fora, né?
2: E aí, claro, mesmo sendo duas viagens curtas, uma viagem curta e um jogo na cidade, ainda assim é fora de casa. Mas falando dessa questão, eu acho que tem dois pontos, digamos assim, Lousada. A utilização do Morbeck, ela pode ser um sinal, caso ele não esteja 100%, um sinal de que talvez precise arriscar a questão da saúde até mesmo do jogador, mas tu contar com um jogador como o Morbeck, artilheiro da competição, talvez para não só ser campeão, mas manutenção de emprego por parte do Laércio mesmo, que a direção tenha dito, né, que vai mantê-lo e etc. Porque a gente sabe que uma coisa é o discurso para fora e outra coisa pode ser diferente, às vezes, o discurso interno, né? E aí, numa dessas, o treinador pode pensar, bom, talvez se eu não jogar com o Morbeck, que é o artilheiro da competição, que a gente sabe da qualidade que tem, e vale, né, a final, vale o título, a garantia, digamos assim, da Série D, que a gente já falou, né, a respeito do Brasil ter possivelmente a vaga pelo ranking, mas o ranking só sai no final do ano. E querendo ou não, talvez com uma derrota, talvez com um empate, talvez perdendo nas penalidades, possa mudar o futuro do Laércio Aquino na equipe do Brasil. Então pode se tornar um certo sinal, mas isso também vai depender se o Morbeck jogar e o que vai ser dito a respeito do Morbeck, o que vai acontecer com o Morbeck no jogo, se ele vai estar, né, com uma boa mobilidade ou não, todas essas condições que a gente sabe que são voláteis ao longo da partida, e até as coisas podem mudar até quinta-feira, né? Numa dessa ele já chega a 100% e aí, né, não teremos essa dúvida, digamos assim. Mas é um jogador que a gente sabe, faz a diferença, né? Nesse nível da Copinha ele mostrou que é acima, ele mostrou que é um jogador que, se a bola chegar, a chance dele fazer o gol é muito grande. É o artilheiro da competição, é o artilheiro do Brasil, ajudou, né, o Brasil a ganhar vários desses pontos que o Brasil teve ao longo da competição. Então é um jogador que o Brasil está sentindo falta, né, porque a gente imaginava, né, no início de temporada, entre aspas, né, do Brasil, tu tinha duas opções que pareciam que tinham as suas características, mas que em determinados jogos rendia um, no outro rendia outro, que era o Tanque e o Morbeck. O Tanque foi caindo de rendimento verticalmente, né? E a gente viu um Tanque que no final já não conseguia fazer quase nada, estava vários e vários jogos sem marcar gols, tanto que até na oportunidade que teve acabou saindo da equipe. O Morbeck conseguiu, na Copinha, manter o nível, seguir marcando os gols. E agora a gente vê um Brasil que sem o Morbeck começou a ter um pouco mais de dificuldade, né? Claro que foi um jogo só, mas já foi um jogo que a gente viu toda a dificuldade que o Brasil teve para chutar uma bola no gol. Em 100 minutos, dá para assim dizer, um chute a gol. E ainda teve que ser com um volante, no caso. Então, é uma condição que mostra, né, a dependência do Brasil ao Morbeck. Não jogou bem o Saulo, entrou com mais mobilidade, mais construção o Givigi, mas não foi o suficiente também, né, para o Brasil ter oportunidades de gol. Então, é uma necessidade para o Brasil que o Morbeck esteja em campo, mas não é uma garantia. Isso não faz com que o Morbeck seja uma figurinha carimbada, porque a gente não sabe a condição do atleta e também não sabemos até que ponto o Brasil, se ele não treinou tanto ao longo desses últimos dias por conta da lesão, dificilmente vai a campo caindo de paraquedas, né, sem estar fisicamente preparado, sem estar 100%, sem estar com, não digo entrosamento, mas tu perde um pouco também das referências ao ficar aí duas semanas, né, sem estar com contato com o campo, com os teus colegas, contato com bola ali, né, treinando. Então o Brasil vai ter que achar maneiras, caso não dê para o Morbeck, de fazer principalmente o Givigi, como o Wesley falou. Depois, né, de um Samuel que estava totalmente fora e que não fez nada ao longo do jogo, não teve ações praticamente na partida, difícil imaginar que ele vai ter outra oportunidade ali como camisa 9. Talvez seja até mais fácil tentar mudar. Já bota logo um falso 9, né, aproveitando para tentar jogar numa mobilidade um pouco maior, porque não deu certo. E não digo nem falso 9 com o Givigi, porque o Givigi não precisa ser um falso 9 exatamente, ele pode jogar mais lá dentro da área. Mas talvez tu possa jogar com um outro cara, bota um Daniel ali, bota algum outro jogador de outra característica, de velocidade, para tentar atacar um pouco as costas, ainda mais de uma equipe que, das duas uma, ou vai sair da sua característica de tentar ter a bola e obviamente vai dar mais oportunidade para o Brasil, porque se jogar fechado, a gente viu o Brasil com mais posse, tendo mais volume, apesar de não conseguir criar chance clara de gol, né, tirando a do Vinícius no último jogo. Mas se tentar jogar, vai ter espaço para o Brasil jogar também, vai ter espaço na defesa adversária. Tendo um velocista, tu consegue tentar atacar através da velocidade esse espaço que vai acabar sendo gerado. Então, eu acho que é no máximo Givigi para tentar ser 9, né? Se não tiver o Morbeck. Se não, não adianta tu mandar o Samuel. Pode até jogar e fazer os gols, e como a gente falou ontem, não estamos aqui para acertar palpite, sim para fazer análise. E a análise que dá para ser feita até agora é de que o Samuel não tem como a gente, né, criar uma expectativa muito grande de que ele vai conseguir resolver um jogo.
0: Pois é até deixar para o próximo bloco, né, para a gente debater e discutir alternativas para o Brasil em caso, né, da não utilização do Morbeck, né, mas é aquilo, o Samuel deu errado na ida, né, não vinha sendo utilizado, acho muito difícil o Laércio optar por ele, mas, né, é a opção que o Brasil tem para a camisa 9, então, se não for ele, né, tem o Givigi, que não é da função, e aí vai ter que tentar outras alternativas. O que é complicado é o seguinte: o gramado pesado, né, não tem muito como trabalhar a bola, né, no chão, então também vai ter esse fator aí que vai dificultar o jogo para o Grêmio Esportivo Brasil. 7:30, a gente vai para o primeiro intervalo aqui do Papo da Bola, te convidando a participar conosco no 0539-8413-5473. Daqui a pouquinho a gente vai reproduzir aí os áudios e conversar com você, amigo ouvinte aqui da Rádio Universidade. Intervalo e nós já voltamos.
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0: 7h35, 7h35, estamos de volta. Papo da Bola aqui na Rádio Universidade, noite desta terça-feira, 21 de julho de 2026. Vou até atualizar aqui a temperatura em Pelotas. Não chove hoje, né? Hoje é um dia nublado, muita umidade, mas sem chuva. E a temperatura na casa dos 15 graus. 15,7 é a temperatura neste momento aqui na Princesa do Sul. 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Daqui a pouquinho, Wesley Dagani vai trazer aí os recados dos ouvintes através do WhatsApp, também no nosso YouTube, onde você nos acompanha no YouTube Rádio Universidade de Pelotas, né? E também nas plataformas digitais, no aplicativo da Rádio Universidade e, é claro, no radinho, os 1160 aqui da Rádio Universidade. Bom, gurizada, vamos lá, vamos pensar, né, nesse time do Brasil. Primeiro, não só, né, nas alternativas, sem o Morbeck, se vai jogar com o centroavante para manter a estrutura ou se vai tentar uma formação aí sem essa figura de referência, mas principalmente, né, já está na hora dele mudar, já está na hora dele voltar, né, perder aquelas convicções. Streit na esquerda, Gedeilson na direita. As mudanças têm que começar por aí, né, gurizada? Wesley, Lucas também, João.
1: Até, né, a gente tá vendo lá, o Lucas colocou lá na nossa live, né, porque a gente já vinha projetando essa equipe, né, e as mudanças elas têm que acontecer, porque o Brasil, o Laércio, ele tá com dificuldades de encontrar soluções. Esse tem sido talvez um dos grandes pontos negativos do trabalho até aqui, né, de conseguir encontrar uma saída do que ele não está gostando dentro desta equipe. Porque a gente vê nas coletivas, principalmente pós-jogo, né? O Laércio que diz que não entrou bem no primeiro tempo contra a equipe do Santa Cruz, que não entrou para jogar uma final contra essa equipe do Gramadense, né? Então, vem tentando, né? E falando dessas formas, assim, né? Que a gente vai tentando entender até mesmo, né? Do que pode acabar tirando, para tentar achar uma solução dentro disso. Então, dentro da escalação do último jogo, por exemplo, o Otávio e o Yuri, para mim, né, são reservas do Streit e do Gedeilson. É claro que o Gedeilson tem a questão física, né? A gente tem disso também, tá pegando o ritmo de jogo, tá se recuperando, então ele é totalmente titular quando ele tiver 100%. Só que chegou num nível que tu vai ter a necessidade de utilizá-lo nessa partida de quinta-feira. Então, até na projeção, né, é o Gedeilson, sim, de titular na lateral direita. É o Matheus Streit na lateral esquerda. Acho que até a dupla de zaga, né, consegue manter tranquilamente, né, o Lula e o Thiago Henrique. Mas é o Davi no gol, o Júlio Simas, Vinícius, Masson, o Andrei pelo lado esquerdo. Né, e aí também as dúvidas. É Guti ou Peterson? É o Givigi? É o Gabriel Morbeck? É daqui a pouco o próprio Guti, mas o Peterson um pouco mais avançado também? Né, então, são dúvidas ainda que envolvem esse trabalho por parte do que a gente tem visto até aqui do Brasil, né? Porque a gente não consegue trazer isso, né, há um bom tempo, uma equipe titular. Porque sempre tem algum tipo de mudança, né? Sempre tem uma tentativa por parte do Laércio em estar encontrando uma solução. Então ele ainda não tem uma equipe titular. E isso é um problema, né? Isso é um problema porque na quinta-feira, por exemplo, vai ser dia 23 e vão restar aí, né, menos de 10 dias para o início da Série A2 do Campeonato Gaúcho. E aí vai ter que, claro, com jogadores que estão chegando, é Davi Torres, o Rafael Dumas, que não podem jogar, é, por exemplo, essa competição, né, outros reforços que vão acabar chegando também, que ele vai ter à sua disposição, e aí fica a expectativa e a esperança, até mesmo por parte do torcedor, de que vá ter uma mudança, né, uma virada de chave dentro do que envolve o trabalho até aqui e o desempenho e o resultado que o Brasil pode estar alcançando, porque o Brasil não tem desempenho, o Brasil tem pouco resultado dentro desse trabalho até aqui, então é um Brasil que ainda tem muitas dúvidas, né, e o pior de tudo isso é que tem pouco tempo para te conseguir estar indo atrás de soluções para essas dúvidas que se tem em relação ao trabalho, à equipe e ao time que o Laércio vai estar mandando a campo durante os próximos jogos.
0: Eu acho que até para não se complicar, né, para tirar o dele da reta, né, coloca os melhores em campo. É uma final, né, no primeiro jogo da final já, né, já quis inventar. Eu acho que está na hora de, né, de tirar as convicções de lado e jogar um pouquinho para a torcida também, porque não adianta. É, tu não vai colocar os caras, aí vai tomar um gol, tu vai colocar os três de uma vez, né? Então tu deixa claro que aqueles três jogadores eles são uma arma para tu virar o jogo. Aí eles vão entrar ao decorrer da partida, tendo que correr dobrado, já com o adversário, né, postado atrás. O Brasil já está em desvantagem, né? Já tá, o jogo vai começar 1-0 para o Gramadense. Então, eu acho que se ele cometer aí o mesmo erro de não utilizar os melhores no time titular, eu acho que ele já vai estar começando a...
1: Já fez isso no jogo da ida.
0: Já fez na ida,
1: porque,
0: né?
1: Ele até troca no intervalo, né? Ele volta com o Peterson, mas aí até tava vendo aqui se era o Givigi, mas é o Givigi mesmo, que entra com o Matheus Streit e o Gedeilson aos 10 minutos. Ou seja, tu perdeu 10 minutos porque tu também sai perdendo dentro do jogo. Então acaba que até fica meio perdido, né? Do que se avalia ali, do que está sendo visto, né? Mas é um Brasil que... É o Laércio, ele tem, ao que parece, né, do que a gente vê, muitas dúvidas, né? E isso acaba atrapalhando também daquilo que, da forma como tu vai trabalhando, para tentar encontrar soluções. E aí, não sei se vem da qualidade que ele tem visto do elenco para a disputa da competição, é da forma como os jogadores daqui a pouco não estão conseguindo se adaptar ao que ele está passando dentro dos treinamentos, mas é um Brasil que deve muito, é um Laércio que deve muito, jogadores que devem muito, né, do que a gente está vendo dentro desse trabalho, do que a gente viu na Série D, né, desde que o Laércio assumiu, e também dentro da disputa dessa Copinha.
0: Pois é, e aí, Lucas e João, né, tá na hora do Laércio modificar o time, colocar o que tem de melhor, e aí, né, faz aí os jogadores, né, que façam a sua parte, mas ele também tem que fazer a dele, né, porque é final e é o momento de tu colocar os melhores, porque, como eu falei, tá 0-1, né, tá 1-0 pro Gramadense, então já tá em desvantagem, não vai precisar tomar um gol pra colocar os caras, e aí a situação pode ficar muito complicada, né.
2: Pois é, acho que até nessa questão de convicção do treinador, a gente viu que quando ele botou de lado a convicção dele lá naquele jogo contra o Santa Cruz, saindo do 3-5-2 para esse esquema com 4 defensores atrás, esse 4-3-3, o Brasil melhorou. E desde então foi o que ele utilizou. Contra o Gramadense foi um jogo abaixo novamente do Brasil, mas aí eu acho que é isso, passa por fazer essas mudanças. Nas laterais, Gedeilson, sempre falei, Gedeilson é um atleta que vai ser o titular do Brasil na divisão de acesso. Tudo bem, tá chegando, não tava, pelo menos, com o ritmo de jogo 100%, fisicamente se diz que tá 100%, tá voltando de uma lesão, mas o Gedeilson ia recuperar essa titularidade, ia pegar, no caso, né, assumir. E já é hora, é o lateral, tem mais qualidade que o próprio Yuri e o Thiago Baiano, e tá na hora, tem que botar os melhores, também concordo. Então o Gedeilson é titular. Do lado esquerdo, o Streit, na minha opinião, entrega mais do que o Otávio. O Streit é o titular e tem que ser o titular. Tem usado Otávio, tem usado Yuri, mas pra mim os laterais do Brasil, quando tá todo mundo 100%, é Gedeilson e Streit. segue por isso. Acho que o Brasil tem uma grande dificuldade, e como a gente viu na Alt ali, que é realmente esse lado direito, não consegue nenhum nome, testou o Guti, Petris é uma possibilidade, mas o lado direito ofensivo do Brasil não consegue firmar o nome. O Guti não tem jogado aquilo que dá para dizer que é um titular incontestável. O Peterson tá chegando, teve uma amostragem pequena contra o Santa Cruz que foi positiva. Isso não tá dando certo e eu acho que o Peterson entrega mais na posição, sendo a velocidade, um contra um. Acho que o Guti tem a característica de meia e às vezes faz aquela dupla com o Maçon, mas o Peterson te traz mais velocidade. O Brasil precisa de um jogo rápido. Então, acho que o Peterson merece essa chance, até pelas chances que teve o próprio Guti. O problema é realmente o centroavante. Vocês tiveram esse debate no outro bloco sobre Gabriel Morbeck arriscar ou não. É isso, acho que mencionei no lance, o quanto o Brasil considera o Morbeck em porcentagem já dá para ir para jogo. Se com 85% já considera que é importante ter o Gabriel Morbeck, é isso, se é essa análise que se vá para tudo ou nada. Eu acho que é muito complicado, né? Porque trata da saúde do atleta, né? Arriscar o atleta que acha que vai ser importante para a divisão de acesso, sendo titular ou não. Acho que precisa de um jogador centroavante que dispute posição com o Morbeck. Mas acho que o Morbeck, nas qualidades que tem na Série D e o próprio Tanque não conseguiu entregar, mas a nível de copinha, e tu vai ter, de certa forma, aparecido na divisão de acesso, acho que o Gabriel Morbeck é um atacante que vai ser importante na divisão de acesso. Então tu não pode, se tem algum risco de perder esse atleta por mais tempo, aí tu não vai ter que ir atrás de um centroavante, tu vai ter que ir atrás de dois. Então tu não pode ter o risco de perder esse atleta. Então, acho que passa por isso, tem que ir com os melhores, mas cuidado com o Morbeck, né? Tem que ir com os melhores quando estão 100% saudáveis. Sobre aquele, até o Wesley mencionou, se o Laércio perde esse jogo e seria demitido, eu também acho que não, Lousada, mas eu acho que esse jogo passa por qual é o deadline que vai ter o Laércio. Se o Laércio perde essa final, dá para dizer que nas três primeiras rodadas, se o Brasil não começar mal, o Laércio está fora. Mas se vencer, daqui a pouco começa oscilando, ele ganha um prazo maior, quem sabe uma sexta rodada, ou mais avançado. Eu acho que no momento do que o Brasil tem entregado de resultado e de desempenho, o Laércio sim trabalha com deadlines, porque não tem dado certo, com prazos. Então acho que vencendo ou perdendo não vai ter uma mudança na baixada, mas sim o tempo que terá o Laércio. Mas passa por isso, acho que as mudanças das laterais são importantes e necessárias. O Laércio falou depois do jogo que era importante, ninguém tem cadeira cativa, que não gostou da atitude da primeira etapa, mas acho que as grandes mudanças vão sim passar pelas laterais e de resto, esse lado direito e centroavante. Porque conforme a gente vê a arte no momento, o que o Brasil tem de melhor é o que está nessa arte aqui. Tem a dúvida do lado direito do atacante, mas. Melhor que isso, o Brasil de opções não tem. Esse seria o time ideal, tem que fazer jogar. E acho que passa muito por postura, passa muito por essa questão. Vocês falaram do gramado pesado, é ruim para um Morbeck voltando de lesão, mas é importantíssimo para a bola aérea o Morbeck, né? E quando tu tem um gramado pesado, o Morbeck é importantíssimo nesse quesito. Então é escolhas que tem o treinador, mas acho que até nessa questão de convicção, Laércio tinha uma certa convicção com Otávio e Yuri, mas está na hora de entender que Straight e Edeilson são titulares e devem vir, e que é preciso ter uma mudança além nas peças de atitude.
0: Pois é, João, e sobre também, né, o ataque, né? Peterson tá pedindo passagem. É outro que também tem sido colocado aí no segundo tempo nas necessidades. Claro que ele estava voltando, né? Passou sem treinar alguns dias por conta do ombro, mas imagino que já esteja bem, né? E também é outro jogador porque o Guti também não tá dando retorno, né? Acho que o Guti tem que brigar a posição pela posição do Maçon. Né? Não dá para jogar os dois juntos, precisa ter velocidade. Eu acho que tem que fazer algo diferente porque o que está sendo feito nos últimos jogos não está dando certo, né, João?
3: É exatamente isso, Lousada. É estranho porque tipo, a gente não tem acesso aos treinamentos, né? Porque é difícil de entender como que a gente está vendo os jogos, está vendo que não está dando certo. O treinador fala e mostra com as suas atitudes, né? Através dessas trocas, né? Em intervalo até mesmo, com as falas, com a imprensa, né, pré e pós-jogo, né, que muitas das vezes não está satisfeito com o que está sendo feito pelos atletas em campo, mas as mudanças não ocorrem. Né? O Otávio permanece na lateral esquerda, já falamos diversas vezes, né? O Otávio é um jogador bom para esse nível, mas o Strait parece ter, né, mais qualidade, parece ter um teto principalmente maior, né? Pode dentro de uma partida mostrar mais, né, do que o Otávio. Não acho que o Strait seja pior defensivamente, acho o Strait melhor ofensivamente, né? Mas no final das contas segue o Otávio como o titular na lateral esquerda, né? E não somos só nós que falamos isso, né? O torcedor vem reclamando também, por que por treinador o Otávio é o titular? Isso que a gente não consegue entender, né? Até porque muitas vezes existe a troca dentro do jogo, mas quem começa o jogo acaba sendo o Otávio. Na lateral direita, tudo bem. O Gedeilson não estava 100%. Acredito que agora, né, depois de duas partidas, depois de mais 10 dias treinando, tenha sim condições de começar, né, o jogo, principalmente se tratando de uma final, se tratando de uma partida de alta necessidade, digamos assim, pelo que tem de melhor a equipe do Grêmio Esportivo Brasil. Na ponta direita, tu já tentou de tudo. O Daniel já voltou a ser titular, um pouco pela falta de opções. O próprio Guti já recebeu oportunidades. E no final das contas, talvez o Peterson seja o jogador que tenha mostrado um pouco mais, né? O jogador, isso que também em pouco tempo, pode ser que começando o jogo não renda exatamente o que a gente esteja esperando. E aí pode ser que o treinamento esteja mostrando alguma coisa diferente. Mas não adianta tu treinar melhor, mas dentro de campo tu não ser melhor do que os teus concorrentes, digamos assim. Então, para mim, são mudanças meio óbvias que precisam ser feitas. O Strait, lateral esquerda, o próprio Gedeilson, que eu acho que até o treinador imagina que seria titular, né, se já tivesse há mais tempo aí no Grêmio Esportivo Brasil. Então, né, acredito que quando ele tiver na condição, ele vai ser o titular. Não seja exatamente uma opção do treinador, né, técnica, digamos assim. Mas na ponta direita não está dando certo. Ele já testou o Daniel, já tirou o Daniel no intervalo. Já testou o Guti e o Guti não acrescentou em nada. O Peterson, jogando um segundo tempo, teve mais volume, teve mais vontade, criou mais, foi para cima. Né, e precisa fazer isso. Né? O ponto, ele precisa ser mais corajoso, né, para enfrentar o marcador, para tentar criar esse espaço, criar essa jogada, criar essa oportunidade de gol. Porque se tu passa do marcador, tu obriga ou o zagueiro se deslocar para fazer a cobertura e aí deixa mais espaço no outro setor, ou tu vai ter um espaço muito maior para tu progredir e tentar, quem sabe, a finalização. Né? Então tem que ter essa coragem de partir para cima. E a gente vê pouco, viu pouco isso do Daniel, tem visto pouco isso do Guti. Então, para mim, são mudanças bem óbvias de acontecerem para essa próxima partida. Por isso que eu falo, né? Uma coisa é, claro, que a gente está vendo no jogo, e outra coisa é o treinamento. Pode ser que no treinamento esteja acontecendo tudo diferente. O problema é, como eu falei, não adianta o treinamento ser positivo e, na hora, o jogador não conseguir, contra um adversário, colocar o que foi treinado em prática. Não adianta absolutamente nada. É melhor tu não jogar bem no treinamento, não treinar bem, né, errar nos treinamentos, mas chega dentro de campo e tu acertar. Claro que errando nos treinamentos tu vai ter menos oportunidades, muito provavelmente, mas o que vale mesmo é o jogo. E no jogo a gente tá vendo que o Otávio tem sido pior do que o Strait, que o Gedeilson é o melhor na lateral direita e que talvez esteja pedindo passagem aí o Peterson.
0: É, eu acho que, assim, a gente tem que pensar o seguinte, né? O time que vai jogar a final da Copinha, ele vai ser muito diferente do time que vai começar a divisão de acesso. Né? Tu vai ter na divisão de acesso o Dumas, tu vai ter na divisão de acesso o Silas, né? Tu vai ter outros jogadores aí que já foram anunciados. Então, e até ontem, né, nós falamos sobre isso, né, da pressa do Brasil jogar logo a final da Copinha, não deixar pro final de semana, para justamente focar e já ter o time, né, ideal em relação ao elenco montado até agora, né, com os reforços que chegaram, mesmo com os reforços que não podem jogar a final da Copinha. Então tu já vai ter um time diferente contra o Gaúcho, né, na estreia da divisão de acesso.
1: Só um ponto, né? O Gramadense também não é o mesmo. Né?
0: Não vai ser o
1: Santa
0: mesmo.
1: Santa Cruz não é o mesmo, o Bagé não é o mesmo.
0: Exatamente.
1: E o Brasil anteriormente, ele estava sobrando com um time alternativo. O que mudou? É o trabalho? É os jogadores que não estão conseguindo ter a leitura do que o Laércio está querendo? Né? Porque agora o Brasil está jogando com a sua equipe titular. E a equipe titular do Brasil está tendo dificuldades dentro da competição contra essas equipes. Né? E até hoje eu entrevistei o Gustavo Corrêa, treinador do Gramadense, conversou com a gente, falou que a mudança de data está atrapalhando até mesmo o planejamento por parte do Gramadense, porque tem jogadores que eles deram até uns dias a mais de folga, queriam se apresentar para iniciar os trabalhos junto ao restante da equipe. Tem alguns jogadores que estão em atividade que vão também reforçar essa equipe do Gramadense. Então, por exemplo, só pegando o adversário do Brasil dentro dessa final, também não vai ser o mesmo da estreia lá no dia 1º de agosto. Né? E o Brasil ele é a folha mais cara, ele é o time, né, que tem o maior investimento dentro da competição. A distância, né, talvez até a mesma discrepância que a gente tem de investimento do Brasil para as outras equipes dentro desta competição, ela não está se justificando do que a gente está vendo dentro de campo, né, do que a gente está vendo do trabalho até aqui. E aí passa a semifinal, aquele 1-1 contra o Bagé lá na Pedra Moura, que o Brasil também não fez das melhores atuações, e ali até alguns jogadores saíram depois chegando já no mata-mata, né, contra o Santa Cruz não conseguiu ir bem, e aí agora contra o Gramadense, né, que o Brasil ainda era invicto dentro da competição, vai lá e perde o jogo de ida. Então, por mais que o Brasil, tudo bem, vai ser outra equipe, tem jogadores que vão estar reforçando, mas a questão é que a gente não vê um trabalho coletivo funcionando. A gente não vê os jogadores, né, nenhum dos jogadores que a gente está vendo até aqui potencializados dentro daquilo que o trabalho, né, deveria estar daqui a pouco ajudando um pouco mais. Então, por que a equipe alternativa do Brasil, que anteriormente estava conseguindo enfrentar um Guarani, por exemplo, né, por mais que o Guarani tenha sido a decepção dessa competição, foi muito bem contra o Bagé, por exemplo, e o Bagé foi lá e ganhou do Gramadense fora de casa, decidiu nos pênaltis a vaga na final da competição. Né? E agora contra o Gramadense mais uma vez, contra o Santa Cruz já tinha ido mal. Por que o Brasil está decaiu tanto, né, dentro da competição, por mais que, na minha avaliação, né, por mais que na Série A2 vai ser outra equipe? Eu acho que são avaliações também que, claro, são cabíveis, né, daquilo que a gente vai ver depois, mas o trabalho, eu acho que ele vai ter que ter uma grande virada de chave para a gente conseguir ver o Brasil sendo diferente do que a gente viu até aqui dentro dessa Copa da Federação Gaúcha de Futebol.
0: Pois é, e aquilo, né, como tu disse, o Gramadense passou pelo Bagé, mas ele perdeu pro Bagé em casa. Ele ganhou fora, foi um confronto equilibrado nos 180 minutos. Então não dá para dizer que o nível de adversários do Brasil subiu.
1: E até o Brasil,
0: semifinal e a final,
1: ele,
0: né,
1: ganhando o Bagé aqui com dois jogadores a menos.
0: Exato.
1: Então tudo bem, né? O Bagé também daqui a pouco vai mudar, fez ali um jogo um pouco mais guerreado contra o Brasil na Pedra Moura, né? Mas são adversários que são do mesmo nível, né? E o Brasil, ele foi muito mal contra essa equipe do Gramadense fora de casa, foi mal contra o Santa Cruz. Então é um Brasil que ele decai muito, e mesmo ganhando, por exemplo, o Gedeilson, ganhando o Peterson, ele acabou mesmo assim decaindo bastante, né?
0: Pois é, e é isso, né? O nível de adversários do Brasil, ele segue o mesmo, né? O Gramadense eu achei um time interessante, né? Mas não nada que...

0: um jogo feio, mas é uma chance dos caras, é uma gurizada também. Eu acho que vai ser um jogo muito complicado, né? Mas principalmente por conta, né, do nível de atuação que o Brasil vem apresentando. O Brasil não joga bem, né? Não consegue, né, apresentar aquele futebol que empolgue o seu torcedor e tendo, né, uma final para disputar, né, contra um adversário que quer fazer história, né, o Gramadense. Eu acho que o título da Copinha para o Gramadense seria muito mais importante, né, muito mais histórico do que para o Brasil, né, porque o Brasil já conquistou essa competição e sabe, né, que o Brasil já experimentou o gostinho da Série B, né, de grandes competições, e sabe que a Copinha é uma competição bem abaixo. Para o Gramadense não, né, Wesley? Tu que acompanha, né, o Gramadense há tempos, né, com o Gaúcho em forma também, né, através ali da internet, das redes sociais. Um título para o Gramadense já seria também uma mudança de patamar da equipe, que é um exemplo a ser seguido no que diz respeito à utilização de categorias de base, né, à montagem de uma estrutura, à montagem de um elenco jovem. O Gramadense deu esse exemplo, mas, né, para nós não pode vencer essa competição, né?
1: Vou até confirmar aqui, mas se eu não me engano é 2021 que o Gramadense ele se profissionaliza, né? E a gente vê que de lá para cá ele é campeão da Terceirona Gaúcha, né? E vem para crescendo dentro da competição, né? Até que 2022 faz sua primeira disputa de Terceirona Gaúcha, 2024, né? Ele sobe para a Série A2 do Campeonato Gaúcho, aí vem evoluindo no que envolve, né? Mas o projeto ele já é consolidado, já podemos dizer que ele é consolidado e que vem dando bons frutos positivos ao clube, porque alcança pela primeira vez na sua história, né? Na sua curta história, por mais que é um clube, né? Que às vezes o pessoal vai ver ali, acho que é um clube de 1929, só que não era profissional, né? E aí ele vira profissional agora. Em 2022 e já consegue alcançar seus objetivos, né? E agora vai disputar uma competição nacional já na próxima temporada. Claro que ainda a definir se vai ser a Sul-Sudeste, se vai ser a Série D. E está disputando mais um título, né? Campeão da Terceirona e pode ser campeão de uma Copa da Federação Gaúcha de Futebol. Então é um projeto que ele é muito interessante, né? E que vem dando resultados ao clube, que vem dando resultados à cidade, até a Prefeitura de Gramado anunciou que vai ter um telão para acompanhar o confronto da próxima quinta-feira, porque é um momento histórico, né? É um momento histórico para o clube, para a cidade de Gramado, que vai estar sendo essa disputa dessa final. O clube tá montando seu estádio ainda, utiliza a Vila Olímpica, que é um estádio municipal, né? Mas já está no processo de montagem do seu próprio estádio. Então é um clube que vem num crescimento muito interessante, né? E muitas vezes eu brinco até, né, que é o meu trem da serra, porque realmente eu gostei de acompanhar o projeto, a forma como foi montado e como vem dando certo este projeto por parte da equipe do Gramadense. E é uma equipe que aí a gente vê e viu já no confronto contra o Brasil, gosta de jogar futebol, né? É um time que o projeto do Gramadense é ser um time que quer jogar futebol, né? E enfrentou o Brasil, venceu o Brasil, criou para até daqui a pouco marcar mais gols ali no Brasil. O Brasil também criou, é claro, né? Mas fez um jogo muito equilibrado, saiu vitorioso já na partida de ida contra essa equipe do Brasil, mostrando que é um projeto que vem sim para estar tentando, né, se consolidar dentro do futebol gaúcho, está conseguindo criar o seu espaço, né? E aí para o próximo ano, por exemplo, já tem calendário. Até hoje o treinador, né, o Gustavo Correa, que estava no Grêmio Sub-20, agora retornou. Ele começa no Gramadense, vai para o Grêmio e volta agora para o Gramadense. E fala ali de jogadores que estão em atividade, que estão fechados já com o Gramadense. Tem outros jogadores que estão fechados, que eles deram até um tempo a mais de folga, né, que vão se apresentar na semana que vem para iniciar também os trabalhos com essa equipe. Então, é um Gramadense que tem já o seu projeto consolidado, mas que está cada vez mais querendo ter o seu espaço, e nada melhor, né, do que ter o seu espaço, por exemplo, vencendo um título dentro do estádio Bento Freitas. E sabe o tamanho disso, né? E cita isso durante ali as entrevistas que a gente faz com os dirigentes, que a gente faz com a comissão técnica dessa equipe do Gramadense. Sabe o tamanho que tem ser campeão de uma Copa da Federação Gaúcha de Futebol contra o Brasil. Então, é uma equipe que vem aqui para tentar mais uma vez jogar futebol e tentar surpreender o Brasil, né? Tem a sua vantagem, até o Gustavo fala que é uma vantagem curta e realmente é, né? E tem que ter o pé no chão sobre isso, né? Para tentar dentro do estádio Bento Freitas.

0: surpreendeu o Brasil de alguma forma e aí saíram com o título da competição, que com certeza seria o título aí, maior título nessa história curta, né, por parte da equipe do Gramadense, que já coroa um grande objetivo alcançado, que foi uma competição nacional para a próxima temporada.
1: Muito bem, aliás, 8 horas e 4 minutos, a gente vai para mais um intervalo aqui do nosso Papo da Bola, te convidando a participar conosco no 0539-8413-5473. Intervalo comercial, na sequência a gente está de volta.
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3: 20 horas e 5 minutos.
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0: 8:08, 8:08, estamos de volta, é o Papo da Bola aqui na Rádio Universidade, noite desta terça-feira, 21 de julho de 2026, temperatura em Pelotas na casa dos 15 graus, 97% a umidade relativa do ar. 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Bati aqui com a mão, acho que deixei os guris surdos aí. Tá bom assim agora, gurizada? Deixei os guris... Opa, é, deu uma... Não, tá bom. A gente vai se adaptando aqui, né? A nova função, né? Operando e também apresentando. Mas eu bati com a mão aqui, o volume do estúdio, ele sai 2:08, né? Então foi... É, deu... Deixou os guris surdos ali na... No estúdio eu vi que eles estavam me olhando, né, e rindo, digo, ué, o que que eu fiz? Eu tô fazendo alguma coisa de errado aí. Mas então agora tá tudo certo. Wesley, vamos começar a reproduzir aí as participações dos nossos ouvintes aqui no 0539-8413-5473.
1: Vamos lá, primeiramente com o YouTube aqui, né, o Luiz continua a dizer, com Laércio, quinta-feira, é rezar muito pro gramadense jogar mal, diz ele aqui. É, o Gabriel Couto, segundo nosso gestor de futebol, Fernando, o Chavante tem melhor elenco da Segundona. Vocês concordam? Eu não, diz ele aqui na nossa participação no YouTube. Não sei se alguém quer tentar palpitar sobre isso.
0: Como é que é? Desculpa.
1: Ele diz que, segundo nosso gestor de futebol, Fernando, o Chavante tem o melhor elenco da Segundona. Vocês concordam? Eu não, diz ele.
0: Ah, eu não... Olha, só fazendo uma análise dos elencos da Segundona, eu...
2: Mas, com toda certeza, é top 5,
0: é pelo top menos. 3, top 3,
2: a gente
0: fácil.
2: A tá vendo até aqui, né? Contando, por exemplo...
0: Ué, Moré...
2: Vitor Becker voltando, acho que a tendência é ser um top 3, pelo menos.
0: É, o elenco já com os reforços, né?
2: Isso.
0: É, não, dá pra... Olha, não, com certeza, o Brasil, ele é top 3, né? Com o top 2 até, mas... É aquilo, precisaria fazer uma análise mais minuciosa aí do restante dos elencos, né? O Pelotas, por exemplo, os nomes que foram anunciados até agora, né, não empolgam, né? O Passo Fundo esses dias aí, não sei, o Patricão. O Patricão é melhor que o Morbeck, né? Jogaria no Brasil, seria titular, né? O Brasil agora, né, deve estar anunciando um outro centroavante. Vamos ver se vai seguir nessa linha acima dos jogadores, né, de divisão de acesso que a gente tem falado que o Brasil está trazendo agora. Vamos ver se segue nessa linha para ser titular aí da equipe do Grêmio Esportivo Brasil.
1: Ainda aqui no YouTube, a Suzana Jardim. O Bida Argentina não veio, mas o do Chavante pode vir, diz ela aqui na nossa participação. Agora para o 053-9843-5473. Boa noite, garotos da mesa, voltei. Parabéns ao aniversariante do dia de ontem, Wesley. É assim que se escreve? É a Copa e a Copa acabou. E agora voltamos à nossa realidade. Ainda estou com a garganta meio ruim. Estive escutando o lance rápido e quais são as novidades sobre o futebol local. Tchau, tchau. Tudo de bom para todos nós. Diz aqui o Chico Arruda. Abraço a ele, agradecendo aqui as felicitações na participação aqui junto com a gente.
0: Tá sem voz ainda.
1: Tá, diz que tá ruim da garganta aqui o Chico Arruda, mas participando aqui com a gente nas nossas mensagens. Boa noite, pessoal do Papo da Bola. Quando volta aquele zagueiro que está lesionado, se não me engano, o zagueiro Becker, aquele que se machucou um bom tempo, parece que ele estava fazendo terapia. Vocês têm informação deles? Abraço, Zé do Porto, e também diz, aquele volta a dizer também, que quando ele volta, não estou falando do Morbeck, não confunda, o zagueiro Becker, aqui o Vitor Becker, como o João estava há pouco falando aqui, citando o Zé do Porto. Era para agosto, né? A previsão do retorno do Vitor Becker é para agosto, né? Então já pensando a Série A2 aí do Campeonato Gaúcho. Boa noite, pessoal da RU. Estou na escuta e assistindo pelo YouTube. Olha só, contra o Santa Cruz, primeiro jogo ele teve 11 dias para treinar. Segundo jogo contra o Santa Cruz teve 7 dias. E não se achou claramente o time. Não tem o time na mão. Na minha opinião, tem que colocar o garoto da base. Jogo de domingo em Porto Alegre, totalmente perdido. Até quando vamos ter que aguentar este treinador? Tá demais. Não conhece o futebol gaúcho. Diz aqui o Lázaro de Porto Alegre, aqui na nossa participação também no texto. E para encerrar aqui as de texto, fala Gustavo, o centroavante do Brasil pode ser Manuel do Marcílio Dias. E abraço, diz que o Laércio vai até quando aqui na nossa participação, o querido Pedro Luiz.
3: Ué, olha.
2: Desculpa interromper, eu fui buscar aqui nas fotos, né, do Grêmio Esportivo Brasil ali no Instagram. Né, não tem foto de treino, né? Então a gente não consegue pescar tanto ali. Acho que lá nos programas talvez tenha um pouco mais de filmagens dos treinamentos. Eu não sei como é que tá a situação do Vitor Becker, né? Mas eu acho que ele já deve estar treinando, se não com bola, com todo mundo, pelo menos aqueles...
1: Período já de treinamento.
2: Exato, o reinício de treinamento, né? De trabalhar um pouquinho mais ali na beira do campo, voltar a usar uma chuteira, digamos assim. Mas é um jogador que, se tem uma expectativa, né? Caso volte com a qualidade que ele mostrou no passado, vai com certeza brigar no mínimo pela titularidade.
3: Desde quando ele tá fora, hein?
1: Desde o ano passado.
3: É, não, mas eu nem lembro, eu acho, de ver ele em campo.
1: Ele sai na D
3: ainda. Na D ainda, né? Quando eu voltei pra Pelotas no ano passado, fez um ano recentemente, o Brasil tava ali na reta final da Série D, eu voltei bem no dia, foi no domingo de Brasil 1, Joinville 0. Aquele domingo, né, que o Brasil venceu. E eu depois eu comecei a acompanhar, né, narrei Brasil e São Luís, depois fiz os jogos da Copinha aqui pela universidade, e eu já não lembro do Vitor Becker, então ele tá um bom tempo fora, né? Deve ser quase um ano.
2: Foi naquele jogo contra o São José, que o Brasil toma 3-1 aqui, eu não tenho certeza, mas acho que foi naquele jogo.
1: Acho que é julho.
3: É, então um ano já, né? Fora, uma lesão bem grave realmente. E aquilo, né? A gente não pode também depositar muita expectativa, né? Muita, né? Claro que é profissional e tá voltando, né? Um longo tempo parado. Mas é preciso ter uma paciência com o Vitor Becker, porque ele volta de lesão, né? Muito longo tempo parado, né? Então não sabe nem se vai ser titular, não sabe nem como ele vai reagir, né? Como ele vai voltar também. A gente sabe que essas lesões graves, elas podem acabar com a carreira de um jogador. Então o Brasil, eu imagino, né? Nem coloco assim tanta expectativa nesse retorno imediato do Vitor Becker. Eu acho que vai ser algo, né, que vai demorar um pouquinho mais. Talvez ele tenha condições de jogar, comece como reserva, vai entrando aos poucos, porque ele realmente teve uma lesão gravíssima, né? E tanto é que está aí há aproximadamente um ano parado. Um ano é muita coisa para uma lesão, né? As lesões mais graves aí de joelho. Ele teve LCA, não foi?
1: Sim.
3: Então, LCA é 8-9 meses, então foi, já é um pouquinho mais do que o tempo de recuperação normal, digamos assim, né?
1: O Celso Xavier, boa noite, rapaziada. Na minha opinião, se não for o melhor elenco, com certeza está entre os dois melhores. Com esses reforços que chegaram e a volta do Vitor Becker, vai melhorar muito. Tá na mão do Laércio, tem que mostrar trabalho evolutivo para confirmar o favoritismo. Aqui o Celso Xavier, concordo com ele aqui na opinião. Também aqui nas nossas mensagens. Agora, para os áudios aqui, já
3: tá liberado aí
1: as nossas mensagens por áudio, começando com o Nilson da Garra Chavante.
4: Boa noite, gurizada do Papo da Bola, gurizada da mesa. Eu, se eu sou treinador, eu saio com o Gedeilson jogando numa lateral e boto o Yuri na outra lateral. O Otávio a gente deixa ele descansar um pouquinho, tá? E na realidade, eu vou dizer assim para vocês, gurizada, nós somos obrigados a ganhar esse jogo de qualquer jeito. Não adianta ele inventar que quinta-feira eu vou estar lá na charanga lá, né? E vou estar lá com os guris na charanga lá e nós vamos incomodar. Não tem o que fazer. No bom sentido, né? Vamos fazer aquela charanga tocar, nós vamos parar só a hora que o Brasil levantar a taça. Aí, gurizada da mesa, o Gustavo, o Wesley da Gani, o Lucas e o Fernando, se não tiver aí, a gurizada da mesa aí. Não adianta nada, vou levar meu cavalinho agora quinta-feira para incomodar lá aquela gurizada também E a charanga vai estar em peso agora, quinta-feira, gurizada. O pessoal estava me mandando no grupo aqui que nós vamos estar de casa cheia. A charanga está sempre na atividade com a gurizada e não larga a mão. Nós não vamos abrir a mão. Não tem o que fazer, nós vamos até o final. Quem é chavante vai estar lá. Da Gani, nós vamos se encontrar lá de novo, mas da Gani. Não adianta nada, meu amigão, é nóis. E boa narração pra gurizada aí da mesa aí agora, quinta-feira. Tava descansar um pouquinho, gurizada, botar o Gideilson a jogar.
1: Tá aí a participação
2: do Nilson. Agora, a informação. O último jogo do Vitor Becker, o jogo da lesão, foi contra o Inter na Copinha. Sexta rodada da Copinha, 25 de outubro.
3: TM, te mandou não?
2: Não, fui, eu tá bom. Procurei aqui.
3: Tá bom, ele mandou aqui, um abraço pro Thales, ele tá...
2: Ah, ele mandou?
3: Tá, é. Geralmente ele machucou contra o Inter, mas a gente descobriu a lesão dele no Brapel, né? Que foi no fim de semana seguinte, se eu não estou enganado. 25 de outubro, foi meu aniversário, inclusive, naquele sábado à noite que ele jogou contra... eu acho que então ele tava... Não lembro dele jogando, enfim. Mas então... Tá dentro do prazo, né? Outubro, sim. Fim de outubro, tá dentro do prazo, então, né? Vai voltar aí. Não vai chegar um ano. Se voltar em agosto, 10 meses.
2: 9, 10 meses.
3: 9, 10 meses. Dentro do prazo. Tem gente que volta antes, mas, né? Enfim, é isso.
1: Mais mensagens por aqui, então. O nosso querido Antônio Alves.
5: Boa noite pra nós. Tá ganhando, né? Que disse que o Granadense é uma gurizada. Não é bem assim também, não. O goleiro não é guri. Os zagueiros ali também não. Gurizada, não é, peraí, meu. Tu não viu o jogo, tu não viu o Granadense? Os caras de porte, os caras altos, não é gurizada não, cara. Ali tem um cara de 20 e tantos anos ali. Parece até que é um time de guri só. Peraí, vamos com calma. Não é tanto gurizada assim não, hein. Tem Pacheco lá na frente, tem 36 anos, eu acho. E o resto são os caras mesmo, mano. Gurizada não é.
1: Tá aí a participação do Antônio Alves, né? Essa é uma gurizada, né? Porque é de 20, 25 anos.
3: A gente falou até a leu, né? A semana passada, retrasada, o elenco do Gramadense. Por exemplo, o Maicon, goleiro, 24 anos. O zagueiro Kevin, que foi titular, aliás, jogou muito bem, 21. O Dieter, 23. Né? O lateral esquerdo, lembra quem era o Wesley? Ah não, tu não tava no jogo, né? Mas é o lateral direito é o Iago, 26. Aí o meio campo Murilo, que jogou 30. O Wilson, atacante, 27. Já é mais experiente ali do meio pra frente, né? O Daros, 23 anos, foi que formou a dupla de volantes ali com o Murilo. Na frente o Kerli, 25 anos. Enfim, é um time.
1: O Rian tem 21, por exemplo.
3: Rian, né?
2: Uma média de idade de 22.
3: Dá pra dizer que é uma gurizada, né? Dá pra dizer sim que é uma gurizada. Claro, tem ali o Wesley Pacheco, que é o mais velho do elenco, 36, é mais velho com sobras.
1: E é reserva.
3: E é banco, né? Mas depois é o Murilo com 30. O segundo volante ali que jogou com camisa de número 8. Mas pra mim, o melhor do time. O Rian, camisa 10, 21 anos. E o Kevin, também zagueiro, aqui no gol ele tá com a camisa do Náutico. Olha, muito bom zagueiro, né? É claro que é aquilo, né? Tu joga em um time sem aquela pressão, né? O Gramadense é uma equipe que não tem, né, uma torcida como a do Brasil, por exemplo. Né? E tu te sente mais à vontade, né? De tu ser aquele jogador mais corajoso, aquele zagueiro mais corajoso pra sair jogando. Eu fiquei impressionado, assim, com as... a performance, especialmente da dupla de zaga do Gramadense, uns guris interessantes. Esse Kevin mesmo, base do São José, Mirassol, Criciúma, Náutico, tudo na base, e agora fazendo as suas estreias aí como profissional no Gramadense, então aos 21 anos. Aí o jogador nasceu em 2005, fez aniversário no último dia 17, então... Né, completou 21 anos há pouco aí. Dá pra dizer sim que é uma gurizada, mas, né, acho que o Antônio ele entendeu que são tudo menor de idade. Não, Tem uns caras mais velhos ali, mas é aquilo, o Wesley Pacheco é reserva 36.
1: E depois até tava vendo aqui, entra o Enzo, por exemplo. O Enzo tem 20 anos, entra o Marco, também tem 20 anos. Sim. Entrou o Marquinhos, 21 anos. Então, sim, é a média de idade, né? E o elenco por parte do Gramadense é um elenco mais jovem.
3: É, o que tava em campo, o mais velho era um de 30, né? É. E só, depois o resto, aí o Wilson 27, de resto 23 para baixo. Então, dá para dizer sim que é uma gurizada, né? E tá tudo bem, né? Um time de qualidade, não só gurizada. O Rian mesmo, camisa 10, muito bom jogador. É um olho time nele aí. Bem
1: treinado.
3: É, né? Tem qualidade ali no meio-campo. É isso, Wesley?
1: É, o Gabi Della também aqui agora chegando, mandando mensagem.
6: Boa noite, meus amigos do Papo da Bola. Boa noite a toda a torcida rubro-negra. Aquele abraço a todos. Bom, a minha pergunta na mesa, né? O Brasil está dando a entender que não quer ser campeão da Copinha. Será que é pelo regulamento? Porque se o Gramadense for campeão, o Brasil, como já tem a vaga na Série D, pelo ranking, né? Ele fica com a Sudeste, né? Ele fica com a Sudeste. Será que não é isso o jogo do Brasil? Olha, deixa os caras ser campeão, ganhamos a Sudeste, a D, e provavelmente o Gauchão, ficamos com três competições para 2027. Né? O que vocês acham aí? Olha, e sobre o esquema de jogo do Brasil, olha, sinceramente, cara, para mim, o treinador não é ideal para o Brasil, ele não achou o time do Brasil ainda, tá? Tem jogadores, cara, eu me dava muito bem na época com o Paulo Souza Lobo, nosso eterno galego. Ele sempre dizia, às vezes o cara não joga nada no treino, não treina nada, chega em campo, no jogo arrebenta. Então eu acho que esse treinador está perdido, não é o treinador do Brasil. Né? Não vou também dizer que o Gilson era o cara, né? Mas eu acho que o Brasil está na hora, né? Aproveitar que o senhor do Brasil está em Pelotas aí, e se não ganhar a Copinha, manda esse cara embora. Não tem condições mais. Desculpa aí, mas não tem condições. Ele perdeu a mão. Ele não tem. O Brasil, desde que ele chegou, o Brasil não jogou nada mais. Nada mais. E com esse time aí dele, não ganha do Gramadense, tá bom? Um abraço.
1: Abraço, aqui é o Cabe Dela, aqui também mandando a mensagem junto com a gente.
3: É aquilo, né, Wesley? Eu não sei se o Brasil vai querer perder a final da Copinha, né? Vai...
1: Faz sentido nenhum.
3: Né? É, não faz sentido, né? Mas é. Eu acho que dos cenários, né? O melhor cenário para o Brasil, para não precisar reivindicar junto à CBF, junto à Federação Gaúcha de Futebol, é isso. Fica com o vice da Copinha, vai para o Sul-Sudeste, o Gramadense fica com a vaga da Série D através da Copinha, o Brasil fica com a vaga da Série D através do ranking. Seria o ideal, né? Mas o Brasil não vai querer perder, né? Vai estar adiando o jogo justamente para chamar o torcedor, para fazer ali uma pressão em cima do Gramadense, né? Não vai querer perder, né? Não está na... Imagino eu, né? Que não esteja no planejamento do Brasil ser derrotado e só para ficar com a competição a mais. Né? E também aquilo, né? Como disse o Cabe Della, se ele perder a Copinha, ele não fica, mas se estava no planejamento, né? Então, enfim, eu acho que o Brasil não vai fazer isso, mas tem essa, digamos assim, essa opção, né, de ficar com a Copa Sul-Sudeste, mas segundo o Hélio, o Brasil vai reivindicar essa vaga, né, mesmo chegando na final, já chegando na final, o Hélio, segundo ele, né, falou aqui para a Rádio Universidade, que o Brasil iria reivindicar esta vaga na Sul-Sudeste, visto que, de acordo com a projeção, já tem a vaga na Série D do Campeonato Brasileiro.
1: O Paulo Ricardo agora também aqui chegou e mandou o áudio.
7: Boa noite, pessoal da mesa. Tudo certo com vocês? Olha só, eu moro aqui na Palhoça, Santa Catarina, e esse final de semana estive aí na cidade, visitando a família. E acabei não escutando o programa de sexta e nem o de ontem. E aí, eu quero, se você tiver alguma notícia do meu pelotinho aí, para me passar aí, ficaria muito agradecido. Tá bom, pessoal? Um abraço. um bom programa, uma boa noite para você.
1: Abraço aqui ao Paulo Ricardo aqui participando com a gente, então torcedor do Esporte Clube Pelotas, né, mandando aqui também a sua participação. Hoje até o Lucas conversou com o Ricardo Recarte, né?
8: Exatamente, tá lá no nosso Spotify, arroba Rádio Universidade, conversei com o preparador físico do Pelotas. Pelotas segue essa preparação, vai na sua terceira semana já. Primeiro momento foi focado nessa parte física, então é interessante esse papo que a gente teve com o Recarte, lá no arroba Rádio Universidade do Spotify.
3: E por enquanto não teve muita atualização, né? Faz tempo até que o Pelotas não anuncia reforços. O Pelotas tá esperando.
1: O secador ligado, né?
3: É, tá esperando. O São Luís empatou em casa com o CSA. Né? O CSA é tradicional, é. Enfim, é favorito, mas o São Luís já eliminou o Blumenau tendo empatado em casa, por exemplo, né? Eliminou o Velo Clube tendo perdendo fora também, né? Então, tudo pode acontecer, tem que secar. Né, para os caras virem logo, especialmente acho que o Lucas Huck, né, que está se destacando, segundo o Alex Frantz aí nessa Série D. Mas acho que a grande novidade do Pelotas vai ser a partir da quinta-feira, quando, né, a proposta da SAF será apresentada lá na reunião do Conselho Deliberativo, e o Lobo vai, né, definir num primeiro momento ou optar, né, por dar sequência ou não a esse processo aí do Pelotas virar SAF. E é claro que a gente vai acompanhar e trazer todos os detalhes aqui para o ouvinte da Rádio Universidade. 8 horas e 29 minutos, a gente vai para mais um intervalo aqui do Papo da Bola. Siga participando. Na sequência, o Wesley vai seguir aí reproduzindo os áudios, também as mensagens dos nossos ouvintes. É o Papo da Bola agora, né, com o horário tradicional. Terminou falando de Copa, vamos até às 9 horas da noite. Fique ligado, nós já voltamos. Música.

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0: Estamos de volta, Papo da Bola aqui na Rádio Universidade, bloco final do programa desta terça-feira, 21 de julho de 2026. Neste momento, temperatura em Pelotas segue na casa dos 15 graus, 15,6 é a temperatura nesta noite, 97% a umidade relativa do ar. 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Esse é o Papo da Bola, te convidando a participar conosco no 0539-8413-5473, Wesley Dagani, e a sequência aí do registro dos nossos ouvintes.
1: Vamos lá então, seguindo aqui com, primeiramente, voltar aqui as mensagens de texto lá no chat do nosso YouTube, Rádio Universidade de Pelotas, Daniel de Souza. Boa noite a todos da mesa, o Pedro Luiz também disse que foi no jogo contra o Inter que teve aí a lesão do Becker. Aí o Daniel retorna e diz, com os reforços o Brasil com certeza tem o melhor elenco, mas não tem o melhor treineiro para a competição. E aqui o Enio Barbosa diz, boa noite a todos, boa noite aqui ao Enio. Voltando ao nosso WhatsApp, 053-984-13-5473. Opa, boa noite, amigos. Mas o que querem falar em Sul-Sudeste? Competição que não leva a lugar nenhum e só dá despesa e incha o calendário. Tem cada um, diz aqui o Fernando Bueno Morango aqui participando com a gente. O Eduardo Lobão aqui, um abraço a ele aqui participando com a gente, perguntando aqui das notícias do Lobão, como a gente falou ali anteriormente. Um abraço aqui ao Eduardo Lobão. A gente volta então às mensagens de áudio com o Eugênio Lino aqui mandando essa participação.
2: Boa noite, gurizada. Esse travante nós podíamos estar com o Charopem aí. Tá lá no Ipiranga e tá indo nas malhas. Pra nós servir que era uma luva. E tá disputando com a Série C e periga até subir aí com o Ipiranga. O Charopem caía bem pra nós, hein? Cabeceador, guri novo, chavantão. Um abraço aí pra vocês.
1: Abraço, aqui é o Eugênio Lino aqui mandando a participação.
0: Ah, até é muito difícil tirar os caras da Série C. O Charopem
1: fez gol no Gaúcha, até em jogo treino que acabou de ter aí há poucos
0: era,
1: dias.
0: Era com o time titular ou Ipiranga, não?
1: Misto pra reserva.
0: É, ontem o Fernando Moraes, ele conversou com o Rafael Farias, né? E ele disse que o Passo Fundo tá acertado com, não sei se um centroavante, não sei se ele chegou a falar a posição, mas um jogador da Série C do Campeonato Brasileiro. A gente ficou imaginando que pudesse ser ali talvez o Ipiranga ou até mesmo o Caxias, né? O Caxias está com possibilidade de classificar, mas é um mercado também a ser observado porque está acabando essa primeira fase, né? Então, de 20 equipes, 12 serão eliminadas e a Série C, né, para a Série D onde o Brasil estava, a divisão de acesso, né? Talvez aí o jogador aqui do Sul pode aparecer aí, né? O Ipiranga não deve classificar, está com uma condição ruim, o Caxias está mais perto ali do G8, mas o Ipiranga está mais preocupado em fugir do rebaixamento. Daqui a pouco, né, por empréstimo ali até o final da temporada, né, para jogar a Série C, seria importante algum jogador do Ipiranga, não necessariamente o Vini Charopem, mas outro jogador, né?
1: Até fui ver aqui, foi 2-1 pro Ipiranga contra o Gaúcho, gols de Vini Charopem e Marcelinho. E aí até fui ver a escalação por parte do Ipiranga. Tinha Matt Colli, Lucas Ramos, Vini Charopem e Alex Gonçalves entre os titulares dessa equipe mista para a reserva do Gabardo Júnior, que venceu o Gaúcho do Fabiano Dait. Mais mensagens de áudio, Antônio Alves acabou aqui retornando.
3: Essa relação de idade que tu deu aí mais reforça o que eu estava falando. Os caras estão de 21 para cima, só tem dois de 20, é guri. Cara, tu sabe o que é guri? Guri é 16, 17, olha. Até o nome dá aceito que se diga que é guri, mas os caras com 21, 24, 25, 26 anos, tu dizer que é guri. E nem os outros da mesa concordando ainda, meu Deus do céu. Vocês não sabem o que é guri, tia. Time de guri, os caras marmães com 20 e tantos anos, baita de uns anos. Meu Deus do céu, dizer que é um time de guri. 20 e tantos anos, guri. Guri pra mim é no máximo até 19. E nem dá pra dizer que 19 já é guri, que já foi pro quartel. Já... Pelo amor. Então tá bem. Opinião é opinião, tudo bem. Boa noite.
1: Meu, mas só não existe time de guris, né?
0: Se... Então, vai jogar, vai jogar sub-17, pô.
1: Sub-23, sub-20 não é time de guri.
0: Eu tenho 30, então os caras de 20, 21 chamam de guri.
4: Antigamente existia o brasileirão de aspirantes que falava gurizada.
0: É.
4: Era até 23 anos aquilo lá, e se chamava de guri.
0: Tinha que se preocupar com isso, pelo amor de Deus, é, Antônio.
1: Nada demais, Antônio Alves. Aqui o Júlio do Cavaco.
0: Ele.
5: Boa noite, amigos. É o Júlio do Cavaco. Pra dar a minha opinião. Eu até agora não sei nada do Pelotas. Desculpa, tô bem gripado. Quem é que é o técnico? Quem é que vai jogar? Vamos motivar essa torcida. A torcida do Pelotas está desmotivada, está arrebentada. Por culpa deles. Eu digo isso, agora eu disse e vou repetir o que eu falei anteriormente. A torcida tem que fungar no cangote deles, tem que atucar na eles. Para fazer um time competitivo. Não quiseram jogar, tudo bem. Para eles, que alegaram que a onda era mais o clube, tá? Tudo bem. Então eles têm que subir. Tá? Ficaram todo esse tempo parado aí, deixaram o torcedor frustrado. Certo? Pô, tem outras. Tem uma torcida gigantesca, cara. Eu sempre vou defender a torcida do Pelotas. Mas ela tem que fazer jus. Isso eu vou cobrar da torcida do Esporte Clube Pelotas. Olha, eu não sou nada lá dentro do Pelotas. Tem que cobrar deles pra fazer um time competitivo. Certo? Que não dá mais. O Pelotas fez esse ridículo de subir num ano e cair no outro. Expondo Pelotas ao ridículo. Tá certo? Um abraço aí, tudo de bom.
1: Do Cavaco, na cobrança aqui, o Júlio do Cavaco, pra gente, por enquanto, encerrando aqui, ó, boa noite meus amigos do Papo da Bola. Eu, o Luiz Carlos Assador, acho muito difícil o meu Chavante ganhar do Gramadense, pois nosso time não faz gol em ninguém, e o Gramadense tem um bom time de jovens que estão buscando uma história no futebol. Aqui um abraço ao Luiz Carlos Assador.
0: Cuidado, não vai falar isso aí, do que é o time de jovens, aí vai magoar lá, mas é isso, né, é um time, sim, de jovens, né, de... Uma gurizada aí que tá despontando no futebol, claro, com alguns nomes experientes, né? Mas é um de 30, um de 27, o resto é 24 para baixo, né? Então, né, são jovens aí com quase toda a carreira pela frente, né? E nomes a serem observados. Essa que é a verdade. Não sei qual a força do Brasil aí em tirar jogador desse elenco da equipe do Gramadense, né? Mas, enfim, a gente... Né, observa bastante essa equipe do Gramadense para, né, não sei se o Brasil vai nessa competição tirar aí os jogadores da equipe de Gramado, mas é uma observação a se fazer aí para um futuro próximo, quem sabe. Eu gostei bastante do Rian, dupla de zaga também, jogadores interessantes, né? Quem sabe aí num futuro, né, o Brasil não traga esses jogadores aí da equipe do Gramadense, mas agora são adversários, né? Preocupação com eles na quinta-feira, partida no estádio Bento Freitas. Tem serviço de jogo aí, Wesley, até para passar pro torcedor, repassar, né, pro torcedor, valor de ingressos, como que o torcedor também se faz presente no Bento Freitas na próxima quinta-feira.
1: Teremos aqui o ingresso arquibancada SUJK R$40, a minha entrada R$20, arquibancada social R$60 a inteira e R$30 a minha entrada, cadeira cativa R$90 a inteira e R$45 a minha entrada. Para a torcida do Gramadense, a torcida visitante, R$60 a inteira e R$30 a meia entrada. Os sócios Raiz, Maior Interior, Estudante, Cadeira Chavante tem entrada livre. O sócio Chavante do Povo e Sem Fronteiras paga R$15 no ingresso. E aí temos os acompanhantes. O acompanhante Maior Interior paga R$25. O acompanhante Raiz Chavante paga R$35. E o acompanhante Cadeira Chavante paga R$55. E a venda presencial de ingresso será realizada apenas na quinta-feira, a partir das 6 horas da tarde, diretamente no Estádio Bento Freitas, né? E para comprar, por enquanto, é no sociochavante.eleventickets.com, né? Para as modalidades aí de sócio também, para chavante.eleventickets.com. Vai ser aí a venda de ingresso até a quinta-feira, a partir das 6 horas da tarde.
0: Qual, assim, o feeling, assim, de vocês, né, em relação à presença de público? Não tô vendo o torcedor Chavante tão empolgado, assim. Será que vai repetir ali o público da Recopa, né, um pouco menos? Eu tô vendo o torcedor do Brasil, né, sem aquela empolgação do ano passado, por exemplo, que a gente já falou aqui, né, era um outro momento, né... O Brasil não tinha sido eliminado né, da Série D com o mesmo elenco, não tinha um Pelotas sendo eliminado numa semifinal, né, que eu acho que também deu uma inflada, né, no torcedor. Não sei se o Brasil vai ter um público bom na Baixada. Bom, eu digo 5 para cima, né? Eu acho que vai ter ali os de sempre, um pouquinho mais, porque também, né, o horário não ajuda muito ali na noite, não sei como vai estar o tempo. Mas como que vocês estão vendo assim a animação, né, a empolgação do torcedor para essa decisão de quinta-feira?
4: Só fui pegar aqui, né, foi 1.100, né, 1.171 torcedores na semifinal, né, um prejuízo de R$17.000 para o Brasil. Mas eu tô achando que vai ter ali de 4 a 6 mil torcedores, né, porque ainda assim é uma final. Mas já vimos um Bento Freitas com bem mais gente, né, em jogos importantes. Mas sendo final, né, o valor do ingresso até acessível, dá para dizer, né, com essas promoções também para torcedores, né, para levar o acompanhante de sócio e tudo mais. Né, sendo final, 8 horas da noite, numa quinta-feira, né, eu acho que vai dar na média de uns 5 mil torcedores.
0: Pois é, tomara, né, pelo menos aí um 5 já seria, né, um número interessante para o Grêmio Esportivo Brasil, né, colocar essa pressão aí em cima do Gramadense.
4: O Brasil não abriu a arquibancada ali da...
1: Não.
4: Coisa, né? É, vai parecer que vai estar lotado no caso, mas ainda assim... Sem uma boa parcela, digamos assim, que é uma arquibancada inteira.
0: O importante é... O importante é jogar bem, né? É a bola na rede, né? E com isso, né, conquistando a Copinha, eu acho que o Brasil vai trazer o torcedor ao lado, né, de volta para a estreia na divisão de acesso. Eu acho que pode ser um, né, um trampolim aí para começar bem a divisão de acesso para o Grêmio Esportivo Brasil. Se tiver mais mensagens aí, pode me interromper, Wesley, porque eu vou ler aqui, né, os jogos de hoje pela Série B, Copa Sul-Americana e também Série A do Campeonato Brasileiro. Eu vi que vocês estão assistindo aí Atlético Mineiro e Bahia, 1-0, né, para a equipe para do Galo. O jogo está voltando no segundo tempo, é isso?
1: 7 minutos no segundo tempo. Só antes de tu ir, então, aqui temos duas mensagens para a gente já encaminhar aqui o encerramento das mensagens também. O Eugênio Lino, ele retorna aqui rapidamente, manda mais um áudio.
2: Ô, pessoal, me dá um pitaquinho com aquele rapaz lá. Pô, eu com 20 anos era guri para mim, me achava um gurizão. Isso é coisa que nem dá para comentar, mas tudo bem. Outra, o Júlio do Cavaco. Tu não sabe nada do Pelotas, mas ninguém sabe. Nem ele sabe deles mesmo. Mas continuar sem saber nada, meu velho. Ah, que situação.
1: Lino Lino mandou até uma corneta. E aqui o Clóvis. Boa noite, amigos. Ô, Júlio do Cavaco, se tu não sair da goteira, tu não vai melhorar da gripe. Aqui, ó. Corneta também do Clóvis aqui pra cima do Júlio do Cavaco.
0: É, um abraço aí. É isso, né? 20 anos é gurizada, não tem? Eu, com 20, também me achava um guri. Aliás, o Lucas Fabião é um guri. Né, que tem seus
1: 20 anos,
0: né? Nascido em 2006. Então é um guri ainda, né? Mesmo que já, né, já seja maior de idade, né, e trabalhando já profissionalmente. É Copa Sul-Americana, estamos nos playoffs da Sula, né, e tendo jogos aí neste meio de semana. Neste momento, em andamento, é Tigre e Nacional do Uruguai. Nacional do Uruguai e Tigre, primeiro tempo, aliás, segundo tempo já, reta final do jogo, 2-0 para a equipe argentina sobre o Nacional do Uruguai.
6: E eu tava vendo, Lousada, que o Nacional botou músicas espanholas para tocar no estádio em Coneta, a equipe argentina.
0: Meu Deus. Pô, essa provocação é de...
6: Sensacional.
0: É, não, boa provocação. Às 9:30 da noite tem UCV, né, que é a Universidade Católica da Venezuela, né, se não estou enganado, contra o Santos. É o primeiro time brasileiro a jogar esta fase de playoffs da competição sul-americana. Amanhã tem Independiente Medellín e Vasco da Gama, às 7 horas da noite. Também amanhã, às 9:30, Sporting Cristal e Bragantino. E no dia 23, na quinta-feira, tem Bolívar e Grêmio, às 7 horas da noite. Bom, João, aqui vai ter a final da Copinha no mesmo tempo, tu não vai precisar ver Bolívar e Grêmio, né? Estará ao mesmo tempo ali do nosso trabalho lá no estádio Bento Freitas, mas é, essa Sul-Americana, os brasileiros tiram para a Barbada, mas a maioria passou e foi para os playoffs, né? Então já não é tão
1: ganha,
0: fácil.
1: Né?
0: É, ninguém ganha. Sempre um argentino, né? Um equatoriano. Né? O último brasileiro que ganhou foi o Atlético Paranaense numa final
1: contra
0: o Bragantino. Depois São Paulo perdeu na final, o Cruzeiro perdeu na final, o Galo perdeu na final também. Né? Não lembro qual foi a... Teve um outro time brasileiro, eu acho, que andou indo para a final.
4: O Flamengo perdeu para o Independiente
0: Isso, mas...
4: lá em 17, acho que.
0: É, 17.
1: Um golaço do Bahia agora.
0: É, 1-1 então.
1: Ademir.
0: É, voltou a borracharia, né, como estão falando. Né? Então, Brasileirão de volta.
4: É o primeiro jogo do Brasileirão que eu tô vendo e não gostaria de estar vendo.
0: É, mas o... Por que tu não viu na sexta, hein, João?
4: É, eu larguei fora.
0: É, já. E a Série B...
4: Eu não posso falar no ar o meu desejo, né?
0: Mas... Não, fala. É, mas é pesado. É, a Série B do Campeonato Brasileiro também em andamento. Havaí 0, América Mineiro 1, Novo Horizontino 0, Criciúma também 0. 9:35, Vila Nova contra o Fortaleza, jogo aí desta Série B. O América, ele está ganhando do Havaí e ele está indo a incríveis 11 pontos na competição, completando os 19 jogos do primeiro turno. 11 pontos, duas vitórias, né, com essa de andamento, 5 empates e 12 derrotas. Está deixando para trás a Ponte Preta com 18 jogos, 2 vitórias, 2 empates e 14 derrotas. Ponte Preta joga nesta rodada contra o Operário de Ponta Grossa. Destaque positivo nesta Série B é o Juventude, o representante do Rio Grande do Sul, que é vice-líder. Estaria hoje subindo direto para a Série A, né, fugindo ali da fase dos playoffs. Né, uma Série B, olha, com times tradicionais. O Z4 desta Série B é Ceará, Havaí, América Mineiro e Ponte Preta. É só cachorro grande aí, gurizada.
1: Que resenha, né?
0: Pô, é resenha.
1: Porque a gente pode ter Ceará, América Mineiro e Ponte Preta. O Ponte Preta estava, né? Mas uma Série C e o Havaí indo ainda também junto. É algo que é aquilo, né? A gente geralmente não gosta de ver as equipes tradicionais indo assim para esse nível, né? Mas acaba que também, né? O Ceará, por exemplo, ele estava fora da Série B na última rodada da Série A do ano passado. E aí ele acaba que entra ali na última rodada e vai para a Série B e agora está indo neste momento, acho que até tem grande margem aqui para conseguir estar escapando, só está a um ponto de distância do Londrina, que é o primeiro time fora, mas o Ceará vivendo também uma situação que é totalmente, né, indelicada daquilo que se viu o Ceará ser até mesmo, né, durante aí alguns anos dentro do que envolve o futebol brasileiro. Só que tem mais mensagens aqui que chegaram aqui. O Luiz Carlos Assador, agora no áudio, que ele acabou mandando aqui a participação com a gente.
7: Boa noite, meus amigos da RU, do Papo da Bola. Eu acho uma aberração o que o Brasil, a SAF, está fazendo. Quem solta do serviço às 7 horas, vão chegar lá no estádio para querer comprar o ingresso. As bilheterias vão funcionar para o ingresso para os torcedores chavantes só a partir das 18 horas. Que vergonha isso aí. Por que a gente não pode ter que ser online? Quem não tem condição de tirar o online? Eu acho que é uma vergonha que a direção nessa SAF do Brasil está fazendo. Por que não vende durante o dia lá? Será que não tem condição de pagar os funcionários bilheteiros para vender os ingressos? É uma indignação minha, do Luiz Carlos Lançador.
1: Participação e a contestação, né, por parte do Luiz Carlos Assador aqui também em relação ao serviço de jogo. O Brasil até ele largou uma arte, né, em relação à divulgação da final, né, chamando aí para a final na quinta-feira. Ele reforça: ingressos para o público geral serão vendidos na quinta-feira a partir das 6 horas da tarde. Então vai manter esse sistema, né, que o Brasil acabou adotando para essa final contra a equipe do Gramadense. Aqui o Gilson Renier também aqui chegou agora dando pitaco.
0: Chegou atrasado, hein?
1: Chegou atrasado.
8: Boa noite, gurizada. Vou dar um pitaquinho também. Mas como é que a gente vai ter motivação? A gente já sai de casa desmotivado. Tu não sabe que time tu vai ver em campo. Tu vai lá pra ver Gedeilson, pra tu ver o Strike, né? Chega lá, aí tu vê Yuri e Otávio. Aí tu vai lá na frente, vai lá pra ver o Andrei jogar, tu chega lá, tá jogando um Daniel. Aí tu olha pra casa-mata, tu vê esse treinador. Que motivação o cara tem, cara, sair de casa, gastar, pegar frio. Tá? Não tem motivação, a gente não tem o time base. É, a gente não sabe que, se o treinador vai escalar bem ou vai escalar mal, porque geralmente ele escala mal. Aí o seu Aécio aqui não vai ficar, eu acho, aí para divisão de acesso. A gente já está contrariado, como todo mundo está. Então, é isso. A motivação é essa, gurizada. Não tem. Abraço.
1: Abraço. Aqui é o Gilson Renier, também aqui mandando a sua participação.
0: Pois é, é complicado, né? Mas enfim, a gente vai torcer aí que, né, dê tudo certo nessa quinta-feira, que seja, né, o início, né, de uma arrancada aí do Grêmio Esportivo Brasil, desse trabalho do Laércio Aquino, que até o momento não agrada, mas o grande foco é a Série A2 do Campeonato Gaúcho, onde o Brasil, né, tem aí, né, como disse o Fernando, eu acho que o Brasil assume esse favoritismo, né, de ser o melhor elenco da competição. Eu acho até que, pois, refletindo, né, é sim o melhor elenco, tem que assumir esse protagonismo, tem que assumir também que é o time a ser batido, né, que os adversários, eles vão, né, talvez se motivarem mais ali contra o Brasil, especialmente aqui jogando na Baixada, né, onde tem todo o calor da torcida. Então, é, para o adversário é interessante também, né, jogar nesse calor aí da torcida do Grêmio Esportivo Brasil. Mas tem tempo ainda, né, para a gente, né, mergulhar nesta divisão de acesso que tá vindo, né, daqui a 10 dias começa essa competição. E é claro, cobertura completa aqui do time da Bola Branca da Rádio Universidade. 8 horas e 55 minutos, a gente vai ficando por aqui com o Papo da Bola, agradecendo a todos pela audiência e pela preferência. Mais esportes amanhã, às 10 da manhã, e olha só a novidade, hein? 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Um grande abraço a todos, uma boa noite, até amanhã. Tchau!

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6: Está no ar a Voz do Brasil. As notícias do governo federal que movimentaram o país no dia de hoje.
7: Olá, boa noite.
8: Boa noite para você que nos acompanha em todo o país.
7: Quarta-feira, 15 de julho de 2026.
8: Vamos ao destaque do dia na Voz do Brasil.
7: Vacinação em gestantes.
8: Imunização de grávidas pelo SUS reduziu casos graves de bronquiolite em bebês menores de 6 meses.
7: Os dados são do Ministério da Saúde. Natália Koslick.
9: Até agora.